0: enfermidade, com o seu problema. Ó Senhor, tudo apresentamos em Tuas mãos, porque o Senhor tem a solução, o Senhor tem a chave, meu Pai, que abre portas. O Senhor abre portas até mesmo onde não há parede. Senhor meu Deus, Senhor meu Pai, eu creio na vitória, eu creio na cura, eu creio, meu Deus, que o Senhor estendeu as mãos para poder realizar uma grande obra. Senhor, realiza mesmo, Senhor, a obra do Senhor na vida deste homem, na vida desta mulher. São pessoas que estão confiando no Senhor, são pessoas que estão acreditando no milagre, são pessoas que estão acreditando que esta enfermidade vai cair por terra. Ó, meu Deus, que esta pessoa vai receber a porta aberta, esta pessoa que tem uma causa na justiça, esta pessoa, meu Deus, que está sofrendo com as enfermidades na sua vida, meu Deus, expulsa agora, saia desta casa enfermidade, saia desta casa legião, saia desta casa agora paralisia, vai saindo agora toda a paralisia do inferno, meu Deus, repreende agora, ó, meu Deus, toda a cilada do inimigo, todo o laço preparado. Ó, meu Deus, o Senhor é Deus que faz esta pessoa glorificar o Teu nome, e eu creio, meu Pai, que amanhã esta pessoa vai glorificar o Teu nome por intermédio da fé. Vem, Espírito Santo, renovar as nossas forças, aumentar a nossa fé, em nome do Pai, do Filho, do Espírito Santo. Amém. E graças a Deus. Rua Senador Pompeu, número 27, no centro da capital carioca. É o endereço do seu milagre, é o endereço da sua vitória. Deus tem um milagre para você. 7, 9, 11, às 13, às 15 e também no horário das 19 horas. Pastor Antônio Santos com todos vocês no horário das 9 horas da manhã, pregando a palavra de Deus, orando pela sua vida e profetizando o milagre, a cura e a libertação. No horário das 11 horas, vai estar no altar de Deus o cooperador Greg Martins, e no horário das 19 horas, 7 horas da noite, no altar de Deus, o presbítero Apolo Alexandre. Deus tem um milagre preparado para a sua vida. E agora nós iremos à identificação das emissoras. Não sai daí não, pastor Antônio Santos tem uma palavrinha com todos vocês, e logo após também estarei falando com todos vocês dentro desta programação. Rua Senador Pompeu, número 27, no centro da capital carioca.
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3: A pergunta de Jesus para você hoje é: você está disposto a dar sua vida por mim? Você está disposto a entrar em hospitais, subir em favelas, pregar em presídios? Está disposto a evangelizar as crianças, seus vizinhos, seus amigos? Já falou de Jesus para sua família hoje? Está disposto a levar o amor de Deus a pessoas que ainda não conhecem a Jesus? Faça a sua parte. O fruto da retidão é a árvore da vida. E aquele que conquista almas, sábio é. Provérbios 11, versículo 30. 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
7: Vinte e uma horas e oito minutos.
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9: Deus abençoe, ouvintes, neste momento passando aqui para convidar a todos vocês para este domingo. É o prosseguimento da campanha da restituição. Deus tem abençoado o povo, uma campanha que tem impactado vidas, lares e famílias. Você sabe que esta campanha está baseada no livro de Jó, onde Deus trouxe a restituição, restituiu saúde, restituiu a sua família, restituiu os seus bens. É para você entender que Deus tem poder da restituição. Eu quero convidar você, a sua família, para estarem conosco neste domingo. São três horários, 7 da manhã, às 9 e também às 11 da manhã, a campanha da restituição. Eu estarei aqui com vocês, pregando a palavra do nosso Deus.
10: A presença de Deus, meus irmãos, não elimina a nossa humanidade. Ela sustenta a nossa vida apesar dela. Apesar que somos fracos, somos frágeis. A presença de Deus nos sustenta. Salmo 27, no versículo 10. Quando meu pai e minha mãe me desampararem, o Senhor me recolherá. Oh, aleluia! Em Hebreus, no capítulo 13, no versículo 5. De maneira alguma te deixarei, nunca, jamais te abandonarei. No capítulo 31 do livro de Deuteronômio, no versículo 6, o Senhor está dizendo outra vez: não temas, porque o Senhor teu Deus é o que vai contigo. No Salmo 34, no versículo 18, perto está o Senhor dos que têm o coração quebrantado. Deus não vai te desamparar. No capítulo 19 do livro de 1 Reis, Elias, depois de vencer batalhas, depois de vencer desafios, depois que venceu os profetas de Baal, ele cai em depressão no deserto. E agora quem vai levantar Elias? Quem agora vai ajudar Elias? Quem agora vai sustentar Elias? Não foi um discurso motivacional. Sabe o que levantou Elias lá no deserto? Debaixo de um zimbro, falando: Deus, eu não quero viver mais. Sabe quem que levantou Elias? Foi a presença de Deus. A presença de Deus chega dizendo: levanta-te, porque grande é o teu caminho. Mesmo que você esteja fraco, Deus não te larga, Deus não te desampara. E Ele está dizendo aqui hoje: levanta-te, grande é a sua jornada, levanta-te, grande é o seu caminho. Levante a mão e vai adorando. Deus está levantando você que está prostrado. Deus está

0: o seu caminho.
1: Olha, ouvinte, eu tenho certeza que você não vai perder tempo. Você vai ganhar tempo aqui aos domingos. Vai sair da sua casa para ouvir uma boa palavra da parte de Deus. Deus tem prazer em falar com você, acrescentar a sua fé, trazer cura interior e ainda abençoar a sua vida. Após a pregação da palavra, eu estarei orando através dos excelentes dons do Espírito Santo e, na sequência, juntamente com o Esquadrão da Fé, que estaremos aqui juntos, em jejum, em oração, em humilhação, pedindo a Deus para te abençoar. E nos domingos também, Deus tem confirmado libertações, Deus tem confirmado milagres. Venham participar. Eu tenho certeza que neste domingo a mão de Deus vai operar na sua vida e você vai glorificar o nome do Senhor.
0: Vai expulsando, expulsa todo o mal. Sai opressão do mal, vai embora, Satanás. Sai do caminho dessas pessoas. Sai de dentro da casa. É no nome de Jesus. É no nome de Jesus que eu te repreendo. Vai embora, Satanás. Sai da vida dessas pessoas. Opressão maligna. Eu te repreendo, Satanás. Eu te repreendo em nome de Jesus. Vai expulsando, pede para Jesus queimar ele. Pede para Jesus queimar ele. Satanás, sai do caminho dessas pessoas. Vai queimando, Jesus, vai queimando. Sai da vida delas, Satanás. Grita, queima, Jesus. Vai expulsando, vai expulsando. Vai embora, Satanás, sai, opressão maligna. Sai do caminho dessas pessoas. Sai de dentro desta casa. Sai em nome de Jesus. Vai queimando, Jesus. Vai queimando. Pede para Jesus queimar ele.
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1: A mão de Deus tem se movido no nosso meio aos domingos. Que coisa tremenda. Vidas sendo libertas, vidas sendo restituídas, restauradas pelo poder de Deus. As pessoas têm testemunhado, ouvinte, as pessoas têm contado a bênção. Nós vamos acompanhar agora, porque as pessoas saem de casa, ouvem a palavra, recebem a oração da igreja e, claro, essas pessoas vão testemunhar. Aumente o volume do seu rádio. E vamos acompanhar o que Deus vem realizando nesta campanha da restituição.
3: Qual é o seu nome?
4: Antônia.
3: Irmão, o que é que aconteceu?
4: Pastor, eu estava me sentindo muito mal desde ontem no trabalho, minha pressão estava muito alta. E eu estava sentindo uma fisgada muito grande no meu coração. E eu pedi a Deus para que Deus tirasse aquele mal de mim. E eu falei com Deus, Senhor, amanhã eu vou para a igreja, eu vou sair de lá curada. O Senhor revelou aí que tinha uma pessoa aqui que estava se sentindo mal. E depois de sentir aquela leveza, hoje eu estou sentindo, pastor, não estou sentindo mais nada, pastor.
3: Sumiu as fisgadas.
4: Senti.
3: A pressão não está mais alta.
4: Não, pastor, estou me sentindo bem.
3: Está curada.
4: Estou me sentindo bem, a minha respiração está bem, pastor. Estou me sentindo ótima, pastor.
3: Curada por Jesus.
4: Glória a Deus.
3: Sai glória a Deus com ela, está curada.
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1: A presença de Deus tem sido notória no decorrer desta campanha. Deus está operando aos domingos. Você não vai ficar de fora. Eu sempre costumo falar, ficar de fora é perder as bênçãos de Deus. Venham para cá, Deus quer restituir o que você perdeu. Eu sei que eu falo com pessoas que ao longo dos dias, dos meses e até anos, você vem sofrendo perdas na sua vida. Talvez a saúde, talvez a família, quem sabe os seus bens, mas você vai estar neste domingo diante de um Deus que é poderoso para restituir na sua vida. Rua Senador Pompeu, número 27, aqui no centro do Rio de Janeiro.
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1: Eu quero falar diretamente com todos os obreiros da nossa Igreja Deus e Amor, pastores, presbíteros, diáconos, cooperadores, todos os líderes, conselheiros, conselheiras espirituais, voluntárias financeiras, atendentes de livraria, todos vocês que estão na frente dos trabalhos da obra do nosso Deus. Neste dia 30, agora de agosto, no horário das 9 da manhã, nós teremos aí mais uma reunião ministerial. E terei o imenso prazer de estar aqui com vocês, transmitindo uma palavra direta do coração de Deus para o vosso coração. E eu tenho certeza, meus irmãos, você vai sair desta reunião melhor para continuar servindo o reino de Deus. E teremos assuntos importantes da parte da nossa diretoria para repassar para todos vocês. Venham participar, 30 de agosto, 9 da manhã, Rua Senador Pompeu, número 27, aqui no centro do Rio de Janeiro.
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1: Olha, ouvintes, está chegando, hein? Dia 30 de agosto, aquela grande festa, a comemoração do 32º aniversário da Fundação Reviver. Que maravilha! Eu quero convocar todos vocês para festejar conosco. Nós estaremos reunidos no horário das 14 horas, nesta linda festa. Quando se fala da Fundação Reviver, nós estamos falando da obra social da Igreja. Um trabalho que tem alcançado vidas, um trabalho que tem alcançado famílias, um trabalho que começou tão pequeno e agora está tão gigante em todo o Brasil. E aqui no Rio de Janeiro, nós estaremos reunidos em adoração, em agradecimento a Deus pelo 32º aniversário da Fundação Reviver. Vai estar conosco nesta tarde, pregando a palavra de Deus, o pastor Antônio Ribeiro. E eu tenho certeza, Deus vai falar no seu coração.
7: Irmãos, irmãs, tem situação que não adianta. Se nós não fazer a nossa parte, o milagre não acontece. Se nós não fazer a nossa parte, as coisas não acontecem. Jesus ali insistindo, falando, estou aqui. Mas o Senhor não veio quando eu chamei. O Senhor não respondeu quando eu pedi. Mas Marta, eu estou aqui. Remove a pedra. Mas agora, Senhor, já cheira mal, já está 4 dias aí. E Jesus insistia, remove a pedra, tira a pedra. Tem coisa que nós temos que fazer para Deus. A nossa parte nós temos que fazer. O milagre nós não fazemos, mas alguma coisa nós podemos fazer. E aquilo que você pode fazer, Deus vai deixar que você faça. Aquilo que nós podemos fazer, é nós que temos que fazer. Verdade? Aquilo que nós não podemos fazer e nós cremos e pedimos a sua ajuda, Ele vai nos ajudar, Ele vai fazer. Por fim, remover a pedra. E aí, eles viram Jesus com duas palavras. Deu graças ao Pai, deu graças ao Senhor e disse, ô Lázaro, sai para fora. Aleluias, aleluias, que lindo.
1: Deus tem uma palavra para o seu coração neste dia 30. Deus vai falar, meus irmãos. Nós estaremos reunidos por uma boa causa. Teremos adoração nesta tarde. O grupão da Reviver vai estar adorando a Deus. Eu quero convidar todos vocês para participarem conosco. É uma festa de oração, de palavra, de adoração. Venham adorar a Deus conosco nesta tarde deste domingo.

eu quero aproveitar para fazer este convite a todos. Quando se fala de festa, quando se fala de aniversário, a gente leva presente. E eu quero convocar todos vocês para presentear a Fundação Reviver. A Fundação tem cuidado de famílias. Quantas cestas básicas são distribuídas todos os meses? Olha, meus irmãos, você vai estar presente, ouvindo a palavra, adorando a Deus. Mas antes de sair da sua casa, abra o seu armário, a sua dispensa, traga pelo menos 1 quilo de alimento não perecível, porque esses alimentos serão arrecadados e famílias que não têm o pão na sua mesa vão receber esses alimentos. Venham participar conosco, venham festejar conosco. Eu tenho certeza que muitas famílias serão agraciadas através da sua contribuição. Participe conosco, 30 de agosto, no horário das 14 horas, Rua Senador Pompeu, número 27, aqui no centro do Rio de Janeiro.

0: Lembrando a todos que será nesta segunda-feira o nosso culto doutrinário, o nosso culto de ensino da palavra de Deus. E eu quero neste momento reforçar este convite a toda a membresia da nossa Igreja Deus e Amor, aqui da nossa sede estadual da Senador Pompeu. E você também, que está aí no bairro, você que está longe, mas você gosta da palavra e queira participar. Eu quero informar que nesta segunda-feira, no horário das 19 horas, eu estarei aqui com todos vocês, com muita alegria no meu coração, para transmitir uma palavra vinda diretamente do coração de Deus para o vosso coração. Olha, ouvintes, uma igreja que senta para ouvir a palavra é uma igreja que não é enganada, é uma igreja que prossegue caminhando rumo à Nova Jerusalém. Uma igreja forte, uma igreja que resiste o mundo, o diabo, o pecado. É esta igreja que senta para ouvir, para receber a palavra de Deus. E nesta segunda-feira eu estarei aqui com vocês pregando a palavra do nosso Deus.
1: Quando nós olhamos em Marcos 6, a partir do versículo 17, nós vemos Herodias e Herodes. Meu Deus, o que é que aconteceu? Cortaram a cabeça de João Batista. Um casamento adulterino que levou ao assassinato de João Batista. Sabe por quê? Eles pregavam uma coisa, mas João estava firme naquilo que está na palavra. Irmãos, não tenha medo, pastor, mas se me matar, fique tranquilo, se você morrer com Cristo, com Ele você vai ressuscitar também. O que você não pode é deixar esses valores serem invertidos. O que você não pode é trilhar por outro caminho, ceder por outro caminho. Você precisa permanecer firme. Se o mundo tem zombado da sua pureza, saiba que o céu tem aplaudido a sua fidelidade. Não importa o que o mundo fala, o importante é o que o céu já falou, é o que o céu já determinou.
0: Deus, Ele tem uma palavra para o seu coração. Eu tenho certeza, ouvinte, você vai sair daqui fortalecido na presença de Deus. A palavra de Deus nos alimenta, nos instrui, nos fortalece, guia os nossos passos. O salmista chega a afirmar: lâmpada para os meus pés é a tua palavra e luz para o meu caminho. Uma pessoa que anda iluminada pela palavra de Deus, essa pessoa tem o rumo, tem a direção certa para onde ela vai. Olha, ouvintes, e todas as segundas-feiras, após a pregação da palavra, eu tenho feito com a igreja aquele momento de Pentecoste, aquela oração pedindo a Deus para renovar a igreja. O Espírito Santo tem derramado porção dobrada e também tem batizado pessoas todas as segundas-feiras.
1: Receba poder, receba poder! O diabo não vai te parar. Os ataques do inimigo não vão te atingir. Aleluia! Aleluia! Glória! Batiza Jesus. Distribui dons para esta igreja. Capacita esta igreja. O Senhor é poderoso para distribuir os dons espirituais. O dom de profecia. O dom da revelação. O dom de curas. Oh Deus, o dom de maravilhas. Senhor da glória, o dom da interpretação das línguas. Manifesta, Senhor, manifesta no nosso meio. Vai distribuindo. O Senhor é poderoso para dotar esta igreja dos dons espirituais. Levanta homens valorosos.
2: Levanta mulheres valorosas. Levanta uma juventude valente. Levanta, Deus, levanta. Aleluia!
0: Você não pode ficar de fora. Ficar em casa é perder tudo isso. O Espírito de Deus tem renovado, tem batizado, tem derramado porção dobrada. As pessoas têm sido capacitadas pelo Senhor a cada segunda-feira. E também, ouvintes, é o prosseguimento da campanha Jesus Salva o Meu Lar. Olha bem, é o culto de ensino, culto doutrinário, culto de avivamento e o culto voltado à salvação da família. Todas as segundas-feiras eu tenho feito com a igreja essa oração. A oração para Jesus entrar no nosso lar e alcançar toda a nossa família.
2: Que haja libertações, que haja milagres. Recebe o nosso propósito, Senhor, livrando a família do mal, protegendo a família do mal.
0: Não fique em casa, venham participar conosco, venham ouvir a palavra, receber o poder, o avivamento do Espírito Santo e também clamar a Deus pela salvação da sua família. Nesta segunda-feira, no horário das 19 horas, Rua Senador Pompeu, no número 27, aqui no centro do Rio de Janeiro.
3: Ainda antes que houvesse dia, eu sou. E ninguém há que possa fazer escapar das minhas mãos. Agindo eu, quem o impedirá? Isaías 43:13.
4: Horas e 32 minutos.
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6: Obrigada pela sua audiência. A gente vai para mais informações aqui.
7: Renda do trabalho. Ganho médio bate recorde e alcança R$ 3.367 entre brasileiros com rendimento. O rendimento médio mensal real de todas as fontes da população residente com rendimento aqui no país chegou a R$ 3.367. Esse foi o maior valor da série histórica da pesquisa iniciada lá em 2012. O resultado representa crescimento aí de 5,4% em relação ao ano anterior e consolida o quarto ano seguido de expansão dos rendimentos aqui no país. Em comparação com o período anterior à pandemia, o avanço também foi expressivo. Do total de 212 milhões e 700 mil pessoas que moram no país, 67,2% possuíam algum tipo de rendimento. Esse percentual equivale a 143 milhões de pessoas. Isso representa aí o maior nível da série histórica. O rendimento proveniente do trabalho continuou sendo a principal fonte de renda da população brasileira. A massa de rendimento mensal real de todos os trabalhos também atingiu o maior valor da série, impulsionada pelo aumento da renda média e da população ocupada.
8: Mercado regional. Distrito Federal e 15 estados registram maior valor pago ao trabalhador. O Distrito Federal e outros 15 estados do país alcançaram recorde no rendimento médio mensal do trabalhador no primeiro trimestre. O grupo acompanha o comportamento da média nacional, que também atingiu o maior valor da série histórica. A pesquisa considera pessoas com 14 anos ou mais e leva em conta todas as formas de ocupação, incluindo trabalhadores com carteira assinada, sem carteira, temporários e por conta própria. O rendimento médio do trabalhador no Distrito Federal foi de R$ 6.720,
7: patamar 81% superior à média nacional. O valor é 3 vezes maior que o registrado no Maranhão, que mesmo em recorde estadual, teve o menor rendimento do país. A taxa de desocupação aqui no Brasil ficou em 6,1% no primeiro trimestre. É a menor para o período em toda a série histórica. Em 12 estados, o desemprego ficou abaixo da média nacional, com destaque para o estado catarinense.
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4: Vinte e uma horas e 35 minutos.

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1: Ouvintes do programa Voz da Libertação, Deus abençoe a vida de todos vocês. Que privilégio poder estar aqui agora falando com vocês, sabendo que vocês estão aí 24 horas ligadinhos no programa Voz da Libertação. E chegou o momento agora da oração por vocês. Vocês que sempre mantêm este programa no ar, você que tem contribuído semanalmente, quem sabe quinzenalmente ou mensalmente, você tem ajudado a manter este programa no ar, eu quero agora orar por você. Eu vou citar alguns nomes aqui, pessoas que realmente têm contribuído para manter esta programação no ar. Regina de Araújo, Renato José, Robson, Ronaldo Rufino, Rosilana, Rui dos Santos, Samuel, Sara, Sebastiana dos Santos, Sidney Oliveira, Tainara, Tarcísio Pena, Marisa, Valdelina Santos, Vilma Marques, Wallace César, Wellington Vieira, Zélia Gomes, Daniela Rangel, Eucenir de Alcântara, Luiz Alberto, Lúcia Maria, Maria do Carmo, Luiz Rúbio, Lídia Maria, Luiz Carlos,

0: A Glória, Marco Antônio, Arlene Torres, Aurelino dos Santos, Severina da Silva, Gabriel Menezes, Luiz Filho, Priscila Augusta, Gabriele Cristine, Paulo Portela, Wagner Magalhães, Edileus Augusto e Wellington Souza. Nós vamos agora juntos clamar ao nosso Deus.
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0: Senhor meu Deus e meu Pai, no nome do Senhor Jesus Cristo, mais uma vez, ó Deus, nós estamos aqui diante da Tua presença, apresentando todos esses nomes. São pessoas, Senhor, quem sabe todas as semanas, quem sabe de 15 dias, ou uma vez por mês, tem contribuído, tem ajudado na manutenção do programa Voz da Libertação. Nós sabemos, meu Deus, que a cada minuto esta rádio está no ar. Ó Deus, o valor é muito alto, mas Senhor, o preço maior foi pago pelo Senhor na cruz do Calvário, que foi derramar o seu próprio sangue pelo resgate da humanidade. E nós estamos investindo, Senhor, nesta programação em prol da salvação de almas. E essas pessoas que têm contribuído, têm ajudado, são pessoas que entenderam a urgência da salvação de almas, porque este programa é uma ferramenta poderosa que o Senhor entregou para a Igreja Deus e Amor ganhar almas para o Teu reino. E é por isso que nós apresentamos ao Senhor os contribuintes, ó Deus, do programa Voz da Libertação, porque são pessoas, meu Deus, que amam missões. São pessoas que têm contribuído com amor e alegria, porque, ó Deus, além de ouvir esta programação nos seus lares, elas estão contribuindo para que vidas sejam alcançadas pela Tua Palavra, através desta programação. Ó Deus querido, Deus poderoso, alcança mesmo agora este ouvinte, Senhor, abençoando, prosperando, quanto mais esta pessoa contribuir, mantendo esta programação no ar. Eu sei que o Senhor já está estendendo as mãos e multiplicando, meu Deus. Está dando em dobro na vida desta pessoa agora que tem ajudado. Que a bênção do Senhor permaneça sobre esta vida, sobre esta casa e sobre toda esta família, no nome de Jesus. Tenha certeza, ouvintes, que Deus já te abençoou neste momento. Você já foi alcançado pelo Senhor. Olha, quero te aconselhar a continuar ajudando a manter este programa no ar. Que programa tão abençoado, e você sabe disso. Eu prometo orar por você, orar pela sua família todos os dias. Você que tem contribuído para manter este programa no ar. Deus abençoe. A qualquer momento eu retorno aqui falando com vocês e orando também por toda a sua família.
2: Ainda antes que houvesse dia, eu sou. E ninguém há que possa fazer escapar das minhas mãos. Agindo eu, quem o impedirá? Isaías 43:13.
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1: Muito bem, queridos e amados ouvintes do programa Voz da Libertação, 21 horas mais 43 minutos. Estamos de volta com todos vocês nesta programação 102.9 FM e também 1030 AM Rádio Capital, duas grandes emissoras levando o amor e a palavra no seu lar. E é claro, você bem informado com o pastor Antônio Santos acerca das grandes campanhas, grandes eventos que vão acontecer e já estão em andamento na nossa igreja pentecostal Deus e Amor. E lembrando que nós falamos diretamente aqui dos estúdios da nossa programação, Rua Senador Pompeu, número 27, no centro da capital carioca. A nossa igreja pentecostal Deus e Amor, a carga e responsabilidade do servo do Senhor, pastor Antônio dos Santos. A nossa sede mundial se encontra localizada na Avenida do Estado, 4568, Baixada do Glicério, São Paulo, capital. Sobre a responsabilidade na nossa querida irmã Ereni Miranda. E na comunicação com todos vocês nesta noite, seu irmão em Cristo Jesus, Silvan Araújo. Deus possa abençoar a sua vida, Deus possa abençoar a sua casa, a sua família. E quero chamar a sua atenção porque domingo está chegando, domingo vai ser um dia muito especial na nossa igreja pentecostal Deus de Amor. No horário das 7 horas da manhã, o prosseguimento da grande campanha da restituição de Deus, 7, 9, 11 horas da manhã, teremos estes três horários com a campanha da restituição. Você não pode ficar em casa nem perder a grande oportunidade de estar aqui conosco neste grande domingo. Domingo é domingo de buscar a presença de Deus, é dia de vir buscar a presença do nosso Senhor e Salvador Jesus.

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1: Ouvintes, quero chamar a sua atenção porque neste domingo teremos a poderosíssima campanha. É o domingo da restituição de Deus e nós sabemos que é uma campanha de Deus onde as pessoas entram nesta campanha e recebem a sua vitória. A Bíblia fala no livro de Joel, capítulo 2, versículo 25, que o nosso Deus é um Deus de restituição. A Bíblia fala, e restituirei-vos os anos que foram consumidos pelo gafanhoto. É a palavra do Senhor aos nossos corações. Eu quero que você entenda, você que está orando, você que está buscando, você que está clamando a Deus e até mesmo pensando que nada vai alcançar, ou até mesmo você que está achando que está perdendo tempo. Eu quero que você entenda, meu irmão, minha irmã, esta é a oportunidade para Deus poder mudar a situação que você está vivendo. E também, se você estiver enfrentando lutas, problemas, Deus, Ele está trazendo uma grande oportunidade neste grande domingo, onde Ele vai restituir tudo na sua vida. Tudo aquilo que o homem não consegue fazer, Deus, Ele consegue fazer. Tudo aquilo que o homem prometeu e não cumpriu, as promessas de Deus são infalíveis na sua vida. E neste domingo, Deus quer restituir a sua vida. A Bíblia fala também no livro de Jeremias, capítulo 30, versículo 17, que Deus, Ele é um Deus restaurador, porque Deus restauraria a saúde e saria todas as chagas, diz a palavra do Senhor. E talvez você tenha perdido a sua saúde, ou talvez a sua felicidade, mas Deus, Ele quer que você não perca a esperança, vem estar conosco, porque deste dia, domingo, é o dia de você semear, é dia de você colher a vitória que vem em Cristo Jesus. 7 horas da manhã vai estar no altar de Deus o servo do Senhor presbítero Apolo Alexandre, e também no horário das 7 horas da manhã e no horário das 9 horas da manhã, pastor Antônio dos Santos vai estar pregando a palavra de Deus, orando pela sua vida, orando pela sua casa e pela sua família. E nós vamos ouvir como Deus tem usado o pastor Antônio Santos através da poderosíssima palavra do nosso Deus, palavra renovada, palavra transformadora, palavra que muda a situação daqueles que estão cansados, aqueles que não têm mais força para lutar. É o dia de você receber a sua vitória.
2: Espiritual não vem da sua fala, vem daquilo que você vive. Deixe Deus usar a sua vida no dia a dia, lá onde você trabalha, dentro da sua casa, nas decisões mais simples. Deixa Deus te usar, porque enquanto a sua vida estiver alinhada com Deus, até você em silêncio vai testemunhar que Deus fez algo na sua vida. Oh, glória, glorifica o nome dele por isso. Até no silêncio, você será testemunha do poder de Deus. Foi Deus que fez, foi Deus que mudou, foi Deus quem transformou, foi Deus que mudou a minha história. Levante a mão e vai aplaudindo. Você vai, através da presença de Deus, impactar outras vidas, sua casa, a sua família, o bairro aonde você mora, lá no local de trabalho, lá na faculdade. As pessoas serão impactadas por aquilo que Deus fez na sua vida.
1: É a palavra do nosso Deus sendo pregada e você, amigo ouvinte, você recebendo, tomando posse da sua vitória e aquilo que Deus tem para a sua vida. É a promessa de restituição. Deus vai restituir tudo aquilo que você perdeu. E eu tenho certeza, mais uma vez, o nome do nosso Deus vai ser glorificado. Está passando por luta, por problema, chegou o momento de você dar um vira-volta na sua vida, chegou o momento de você poder colher aquilo que Deus tem na sua vida. E eu quero que você entenda, é um culto que une pessoas de fé. Você precisa acreditar, você precisa abrir os seus olhos e ver o sobrenatural de Deus. Com os nossos olhos humanos, nós vemos a limitação. Com os nossos olhar humano, nós não vemos a solução. Muitas das vezes, com o nosso olhar humano, parece que não tem jeito, mas nós vemos Deus fazer coisas impossíveis de acontecer acontecendo por intermédio da fé. Fé é você acreditar naquilo que você não vê. Fé é você ver que a tempestade está te levando para um lado e para o outro e você não sabe como sair desta situação. São problemas, são causas impossíveis, e através da fé pessoas vêm para a igreja pentecostal Deus de Amor, recebem a palavra, recebem uma oração e Deus traz a solução para os seus problemas. É impossível aquele que vai até Jesus sair ou voltar para casa da mesma maneira. Você sempre sai deste lugar com o livramento, com a cura, com a bênção de Deus. E neste domingo você não vai perder a oportunidade de sair daqui com a cura, com o milagre, com a bênção de Jesus.
0: Antônio dos Santos, irmãos presentes, ouvinte de casa, aqui está nossa irmã. A campanha de restituição, uma campanha revelada pelo Espírito Santo. Aqui está a nossa irmã. O seu esposo era um pastor, tinha uma vida muito abençoada. Satanás se levantou contra a vida deles, destruiu o casamento, destruiu o ministério, e ela está contando aqui que Deus libertou o marido dela, restaurou o casamento dela e restituiu o ministério deles para a glória de Deus. Pastor Antônio dos Santos.
3: Irmã, amém, amém, é isso mesmo, pastor. Qual é o Soloni da Cunha Carneiro Lins. Irmã, e o nome do meu marido é pastor Ivanildo Gomes Lins.
4: O que é que aconteceu? Conta pra nós.
3: O meu marido, né, tava com o ministério, entrou na igreja uma mulher da prostituição. Aí se voltou muito para o meu marido, tá entendendo? E dizia que era missionária, fazia parte na igreja, louvava, cantava, mas era puro Satanás. Aí, né, ele foi com ela, ela pintava e bordava. Foram 4 anos, pastor, eu de joelho aqui nessa igreja e pedindo a Deus que o Senhor libertasse o meu marido daquela mulher, daquela prostituição. Aí ele veio aqui para o Rio de Janeiro, aí Deus deu vitória, e hoje ele é um homem de Deus, é um homem que está na presença do Senhor, está liberto, e o nosso casamento foi reconstituído e o ministério também. Igreja Assembleia de Deus,
4: participando da campanha da restituição.
3: Amém.
4: Ministério e família restituída.
3: Amém. Tudo foi restituído.
4: Cadê o glória para Jesus?
5: Leva-me outra vez.
1: É o nosso Jesus levando o povo outra vez a viver uma restituição, reviver um milagre. Aí está, ouvintes, como Deus fez na vida da nossa irmã Soloni, e eu creio que ele vai fazer na vida de alguém que está ouvindo esta programação. A nossa irmã estava com a sua família sendo destruída por uma situação que aconteceu, e nós sabemos que o nosso Deus, ele é um Deus que ele une. A Bíblia fala aquilo que Deus uniu, o inimigo, o homem, nada pode separar. E talvez você está passando uma situação como esta, ou talvez o inimigo roubou aquilo que é seu, e se é seu, ninguém pode tomar. Deus, ele quer fazer isso na sua vida, meu irmão. Deus, ele quer fazer isto na sua vida, minha irmã. Quando nós falamos de restituição, sempre lembramos da situação que Jó vivia, uma situação de perca, uma situação que parecia ser de abandono, uma situação que parecia que Deus não me estava vendo, uma situação que ele estava vivendo. E na verdade, até mesmo amigos de Jó que estavam ao seu lado viram a sua situação, mas ninguém estava entendendo o processo de Deus na vida dele. Claro que nós estamos falando de um momento de provação, e talvez você está sendo provado neste problema, no seu trabalho, no seu lar, na sua casa, uma situação que está te deixando desconfortável. Mesmo assim, Deus, ele vai colocar tudo no devido lugar. E este momento é o momento que nós entendemos que, pela palavra de Deus, teve afronta, teve pessoas falando que ele estava errado. Alguém que estava do seu lado, como a sua esposa, deu uma palavra para ele abandonar Deus, ou seja, abandonar sua fé, a sua crença. Podemos conjecturar que não estava valendo a pena ele servir a Deus. Mas olha só o que Deus faz na vida daqueles que confiam no Senhor. Aqueles que confiam no Senhor serão como os montes de Sião, ou seja, não se abalam, mas permanecem firmes para sempre. Neste domingo, venha afirmar a sua fé em Jesus, não na sua perca, não nas suas amizades, não nas pessoas que te traíram, mas a sua confiança em Jesus. Ele é o verdadeiro amigo em todos os momentos, e neste domingo queremos apresentar ele para você. 7 da manhã, 9 horas da manhã, pastor Antônio Santos, juntamente com toda a equipe de obreiros, lembrando que Deus vai fazer milagres acontecerem em nosso meio.
5: Meu Deus.
1: 11 horas da manhã vai estar no altar de Deus o nosso querido irmão Greg Martins, pregando a palavra, orando pela sua vida, pela sua casa e também pela sua querida e amada família. Deus vai mudar a sua vida, meu irmão. Deus não quer que você viva uma vida de luta, sofrimento. Toda a prova de Deus vem uma aprovação, toda luta sempre vem com uma vitória guardada. E neste domingo, domingo de restituição, tem uma vitória de Deus para a sua vida.

0: neste momento eu quero estar trazendo um lembrete para todos os nossos irmãos ouvintes, todos os nossos membros, presbíteros, diáconos, todos os obreiros da casa do Senhor, obreira, você que faz parte de um departamento da nossa igreja pentecostal Deus Amor, queremos lembrar a todos que neste domingo, no horário das 9 horas da manhã, teremos a nossa reunião de obreiros e nós não podemos deixar esta oportunidade. Teremos assuntos tratados, a obra do Senhor Jesus, tudo aquilo que vem nos acrescentar mais. E você, obreiro, você, obreira, que está acompanhando o programa Voz da Libertação, domingo, não se esqueça, domingo é dia de você estar aqui juntamente conosco para podermos ouvir a palavra de Deus e ficarmos conscientes de todo o trabalho ministerial da nossa Igreja Pentecostal Deus Amor. Igreja Pentecostal Deus Amor, mais do que igreja, nós somos uma família em Cristo Jesus. Lembrando a todos que será no horário das 9 horas da manhã esta reunião ministerial acontecendo aqui na nossa sede estadual do Rio de Janeiro, Rua Senador Pompeu, número 27, no centro da capital carioca.
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E eu quero lembrar a todos vocês que estão acompanhando o programa Voz da Libertação. Ouvintes, está chegando. É neste domingo, no horário das 14 horas, teremos uma grande concentração acontecendo na nossa igreja pentecostal. Deus e amor, e você não pode ficar de fora. Você não pode ficar de fora, porque nós estaremos trazendo para todos vocês o 32º aniversário, vamos dizer que é o aniversário da Fundação Reviver, ou seja, 32 anos da Fundação Reviver sendo atuada na nossa igreja pentecostal. Deus amor, uma obra assistência social, uma obra que cresceu há milhares e milhares de anos, e pessoas que têm entrado pelas portas, ou seja, pelos projetos que tem dentro da nossa igreja pentecostal, Deus amor, são alcançados, são pessoas que têm recebido alimentação, são pessoas que têm recebido comida, e também pessoas que têm recebido doações de cesta básica. Quero lembrar a todos vocês que no horário das 14 horas, pastor Antônio Santos, juntamente com o pastor Antônio Ribeiro, vindo lá de São Paulo, todo o povo vai estar em uma concentração só. Teremos grupo de louvor, teremos oração, libertação. E claro, você conhecendo este projeto da nossa igreja pentecostal, Deus amor. Nós sabemos que em São Paulo foi aberto um abrigo em Sarutuyá, uma unidade muito grande, né? Cerca, acho que, se eu não me engano, dos anos 90, por aí, com ampla área, ou seja, um lugar onde tem a capacidade de poder abrigar pessoas, idosos, sem família, pessoas abandonadas, pessoas com grau elevado de dependência. Ou seja, a equipe da Fundação Reviver, ela oferece uma base, um sustento, ou seja, uma equipe médica, uma equipe de enfermagem, uma equipe de fisioterapia, uma equipe de nutrição. Estão ali 24 horas trazendo o melhor, né? Servindo aqueles que precisam de um abrigo, aqueles que precisam de uma proteção. Nós sabemos que também tem um abrigo nas zonas norte de São Paulo. Também temos a creche também. É uma creche onde as mães que não têm os seus filhos, não têm condição de criar, estão em condições de vulnerabilidade, estão na rua, ou seja, pessoas que estão passando uma situação muito difícil. A creche, ela oferece também esse abrigo. Lá eles têm pedagogia, orienta as pessoas, as mães. Também temos muitas unidades, ou seja, são muitos projetos, também como o projeto Azaf. É um projeto que foca no ensino da música para as crianças, para os jovens em situações de hipossuficiência social, ou seja, estão ali na comunidade, talvez não sabem o que fazer. Então, a Igreja Pentecostal, Deus Amor, tem avançado bastante nestas obras assistência social. É uma obra que nós podemos apoiar. Eu posso apoiar, você pode apoiar, e sempre estamos aqui comunicando a todos vocês que é importante a sua doação, é importante a sua cesta básica, é importante você trazer esta doação para a gente. Nós sabemos que neste agosto verde nós teremos a distribuição de muitas cestas básicas nas campanhas. Tivemos uma grande concentração que aconteceu há pouco tempo em Piabetá. Nós vemos ali os nossos irmãos contribuindo, trazendo cestas básicas para aquelas pessoas que não têm condições, estão desempregados, pessoas que não têm uma renda fixa, tem hoje, mas amanhã não tem. Então, nós da Igreja Pentecostal, Deus Amor, ouvintes, nós pedimos a você que, se você puder, trazer 1 quilo de alimento não perecível, feijão, arroz, aquilo que você vê que vai servir ao seu próximo. Nós estaremos juntando cestas básicas para ajudar pessoas que constantemente estão aqui, vêm aqui, pedem uma ajuda. E a nossa Igreja Pentecostal, Deus Amor, ela não tem vínculo com nenhum, vamos dizer assim, com nenhum eleitoral, com alguém que seja da parte eleitoral, pessoas que da política, vamos dizer. A nossa Igreja Pentecostal, Deus Amor, vem trazendo esse trabalho e desenvolvendo, e está crescendo, deu certo. Se está até hoje, é porque deu certo. E eu quero convidar você para este agosto verde. Nós teremos
doações. Nós queremos que você venha, traga o seu donativo, o seu alimento, porque muitas pessoas vão ser abençoadas através de você. Você que entrega aquele próximo melhor, Deus, ele vai te recompensar. E por isso nós também queremos lembrar que neste domingo, a partir das 14 horas, teremos este grande culto acontecendo, e é um culto onde muitas pessoas vão estar presentes. E quero convidar você para participar deste culto juntamente com o pastor Antônio dos Santos e também juntamente com toda a equipe da Fundação Reviver e juntamente com o pastor Antônio Ribeiro, que vai estar aqui pregando a palavra de Deus, orando pela sua vida, pela sua casa, pela sua família, e você sendo mais do que abençoado. Domingo é um dia completo, domingo é um dia de você não perder nada. Venha para a Igreja Pentecostal Deus Amor receber a sua vitória, receber o seu milagre. 22 horas mais 5 minutos na capital carioca. Vamos à identificação das emissoras. Não sai daí. Daqui a pouquinho já o pastor Antônio Santos orando com todos vocês, porque nós também já estamos em prosseguimento nesta próxima quarta-feira, primeira quarta-feira, e nós queremos já estarmos orando em consagração aos trabalhadores. Pastor Antônio Santos, com a sua participação no programa Voz da Libertação, orando com todos vocês após os prefixos. Deus abençoe sua vida. Daqui a pouquinho também retornarei com todos vocês dentro desta programação. Música.

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4: Vinte e duas horas e 7 minutos.
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6: Deus abençoe, ouvintes, Deus abençoe a todos vocês que estão ligadinhos no programa Voz da Libertação. Hoje, quinta-feira, o segundo dia desta oração em favor dos trabalhadores, em favor desta primeira quarta-feira, consagração dos trabalhadores. Vamos orar? Vamos! Você que pode agora aproximar do seu rádio, vamos agora juntos falar com Deus em oração.
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6: Senhor Deus e Pai, no nome do Senhor Jesus Cristo, uma vez mais estamos aqui chegando diante do Senhor através desta humilde oração. Senhor da glória, eu sei que neste momento tem pessoas que estão agora com seu rádio ligado, acompanhando através do aplicativo, pessoas que dobraram os joelhos comigo e estão clamando ao Senhor. Porque nesta primeira quarta-feira, Senhor, haverá consagração dos trabalhadores no decorrer desta campanha Portas Abertas. Meu Deus e meu Pai, visita neste momento todas as pessoas, principalmente aquelas que estão firmando propósitos com o Senhor. Pessoas que pegaram o voto da campanha, meu Deus. Senhor, e estão preparando para estar conosco na primeira quarta-feira. Ó Deus querido, Deus poderoso, continue abençoando essas pessoas, pessoas que têm deslocado de tão longe, Senhor, e estarão conosco nesta quarta-feira, cumprindo o seu propósito com o Senhor. O Senhor conhece, meu Deus, a necessidade deste homem, a necessidade desta mulher. São pessoas que estão ativas nesta campanha, clamando, ó Deus, pelo teu agir, clamando pelo teu mover. O Senhor pode agora sondar corações. O Senhor agora pode começar a agir, intervir na causa, na situação desta pessoa. Continue abençoando a vida de cada trabalhador, de cada lojista, deste microempresário, deste empresário, abençoando seus negócios, meu Pai. Ó Deus Todo-Poderoso, vai paralisando neste momento, Senhor, toda a ação do nosso adversário contra a vida deste trabalhador, contra a vida deste empresário. Visita agora, meu Deus, o lar, visita a família desta pessoa e que haja bonança, que haja prosperidade, Senhor, que haja paz, que haja alegria na vida desta pessoa. Ó Deus Todo-Poderoso, continue abençoando, ó Deus, utiliza a nossa vida nesta quarta-feira para que essas pessoas sejam abençoadas pelo Senhor. É o que eu te peço, ó Deus, e também te agradeço no nome de Jesus.
7: Música.
6: Tenha certeza, ouvintes, que Deus já te abençoou neste momento. E olha, o seu propósito está de pé diante do Senhor. Nesta quarta-feira, eu quero ver todos vocês aqui. Nós estaremos orando por vocês. Então, olha, continue clamando a Deus, chamando pelo teu nome todos os dias, neste mesmo horário. Nós estaremos aqui juntos, clamando ao Senhor.

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0: Você ouviu o hino Por Cima das Águas, na voz da cantora Caterine Magalhães, álbum Abrace o Reino.
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3: Olha, ouvintes, neste momento eu quero convidar a todos vocês para participarem conosco desta poderosa campanha Destruindo as Fortalezas. É amanhã, sexta-feira, em 6 horários, 7, 9, 11, às 13, 15 e também no horário das 19 horas. Deus preparou 6 horários para você poder estar aqui conosco e ser abençoado. Eu estarei com vocês amanhã pregando a palavra do nosso Deus.
4: Em Hebreus capítulo 4, versículo 12, a palavra de Deus é viva e eficaz e mais penetrante do que espada de dois gumes, e penetra até a divisão da alma e do espírito, das juntas e medulas, e é apta para discernir os pensamentos e a intenção do coração. Que arma mais poderosa do que esta? O salmista fala no Salmo 20, no versículo 7, que uns confiam em carros, outros em cavalos, mas nós faremos menção do nome do Senhor. Quem faz menção do nome do Senhor? Não tem fortalezas que prevaleçam diante de você, se você faz menção do nome do Senhor. Levante a sua mão e glorifica a Deus outra vez, irmãos. Levante a mão e adora. Levante a mão e glorifica! Pare de tentar vencer sozinho. Clame a Deus antes de surtar. Medite na palavra antes de reagir. E busque a Deus antes de desistir. Porque quando Deus, ele entra na batalha, não tem capeta, não tem batalha, não tem fortaleza que prevaleça de pé. Se Deus entrou na batalha, é para te dar vitória. Se Deus entrou na batalha, é para te abençoar. Se Deus entrou na batalha, é para vencer. E agora Paulo conclui aqui em Romanos 8, primeiro. Nenhuma condenação há para os que estão em Cristo Jesus. Nenhuma condenação há para os que estão em Cristo Jesus. Irmãos, quem já foi livre, liberto por Jesus, teve a sua mente transformada. Levante a sua mão bem alta para o céu e aplaude a Deus. Aplaude aquele que te libertou, aquele que te transformou, aquele que destruiu as fortalezas. E hoje você é livre!
5: Lutou a luta de Moisés no Egito e Faraó.
3: Eu tenho certeza que Deus, ele tem uma palavra para o seu coração. Você vai sair daqui leve. A palavra vai penetrar no seu coração e vai te impactar. Vai mudar a história da sua vida. No decorrer desta campanha, eu estarei orando através dos excelentes dons do Espírito Santo e, na sequência, realizando com a igreja aquela oração forte, aquela oração de desafio. Quando a igreja levanta as mãos aos céus, Deus tem confirmado as libertações.
4: Pede para Jesus queimar ele. Vão expulsando. Sai daí, demônio assassino. Sai, demônio da loucura. Sai da mente desta pessoa, Satanás. Vai queimando, Jesus, vai repreendendo. Começa a desfazer, meu Deus, toda obra maligna aqui agora no nosso meio. Começa a repreender, vai tocando, Jesus, vai tocando.
6: vai tocando na vida dessas pessoas e vai libertando. Jesus já está libertando vidas. Jesus está libertando vidas. Jesus está libertando vidas. Vai queimando, Jesus, vai queimando. Meu Deus, vai expulsando, vão expulsando. Sai da vida dessas pessoas, sai!
7: Em nome de Jesus vamos expulsar. O demônio da contenda vai ter que se retirar.
3: É, o mal não pode resistir à presença de Deus. A glória de Deus tem se manifestado no nosso meio. Pessoas têm sido libertas por Jesus. Olha, ouvintes, as pessoas que estão participando estão felizes, estão testemunhando o poder de Deus. Nós vamos acompanhar agora para você entender que quem participa desta campanha é agraciado pelo Senhor. Aumente o volume do seu rádio e nós vamos acompanhar agora os testemunhos, aquilo que Deus tem realizado na vida das pessoas no decorrer desta campanha.
8: Tremendo, pastor Antônio, o que Deus tem feito. Essa senhora acabou de me falar agora que ela estava há mais de 4 anos com um zumbido no ouvido e ela sofria muito com isso. Mas agora, na hora da revelação, o zumbido sumiu e ela está emocionada, completamente curada, para a glória de Deus, pastor Antônio.
3: Irmã, qual é o seu nome?
9: Meu nome é Dilma.
3: Quer dizer que a senhora estava com esse zumbido no ouvido?
9: É um barulho de cigarra muito forte, aquilo perturbava a minha cabeça à noite. Eu, meu Deus, me cura, eu não tinha esse barulho, esse mais de 4 anos, esse zumbido no meu ouvido.
3: Mas e agora?
9: E agora sumiu na hora da oração, sumiu.
3: Na hora da oração sumiu.
9: Sumiu.
3: Está curada.
9: Eu comentei ali com a irmã, falei do ouvido da cura.
3: A mulher, meus irmãos, com um zumbido no ouvido há mais de 4 anos, e agora na hora da oração, o zumbido sumiu, para a glória de Deus.
9: Está
3: curada.
9: Estou curada em nome de Jesus.
3: Curada. Você não vai ficar apenas ouvindo esses testemunhos. Você também vai testemunhar. Você vai contar aquilo que Deus fez na sua vida no decorrer desta campanha. Venham participar conosco, ouvintes. Rua Senador Pompeu, número 27, aqui no centro do Rio de Janeiro.

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1: Deus abençoe, ouvintes, neste momento, passando aqui para convidar a todos vocês para este domingo. É o prosseguimento da campanha da restituição. Deus tem abençoado o povo, uma campanha que tem impactado vidas, lares e famílias. Você sabe que esta campanha está baseada no livro de Jó, onde Deus trouxe a restituição. Restituiu saúde, restituiu a sua família, restituiu os seus bens. É para você entender que Deus tem poder da restituição. Eu quero convidar você, a sua família, para estarem conosco neste domingo. Eu sei que no decorrer da semana são várias atividades, é o trabalho, tem a faculdade, tem aquele curso, mas aos domingos você pode levantar pela manhã juntamente com a sua família e participar conosco desta campanha. São 3 horários, 7 da manhã, às 9 e também às 11 da manhã, a campanha da restituição. Eu estarei aqui com vocês pregando a palavra do nosso Deus.
2: Mas agora nós vemos, meus irmãos, que Jó não desistiu. No capítulo 42 que nós lemos, nós encontramos aqui o ponto da virada. Deus apenas não restaurou, mas ele deu.

lágrimas em testemunho. Tem alguém aqui que pode glorificar o nome deste Deus, o Deus que vira a chave, o Deus que transforma situações, o Deus que restaura. Você pode olhar para mim e falar: pastor, eu estou vivendo o capítulo 1 de Jó, a minha vida é só perdas, a minha vida é só dores, a minha vida é só incertezas, é só sofrimento.

0: ouvir a palavra de Deus neste domingo. Eu tenho certeza, Deus trará a edificação da sua vida. Deus vai falar com você, ouvinte. Deus sabe da sua necessidade. Deus sabe o que está dentro do seu coração. E Ele tem uma palavra para cada pessoa neste domingo. Nós vamos agora acompanhar, ouvintes, as pessoas testemunhando. São pessoas que se tornaram testemunho do poder de Deus no decorrer desta campanha. Aumente agora o volume do seu rádio. Vamos acompanhar pessoas testemunhando o poder de Deus. Qual é o seu nome?
1: Irmã Luciene.
0: Irmã Luciene, o que é que aconteceu?
1: Eu cheguei aqui, pastor. Eu estava com caroço na minha boca. Na madrugada eu orei e falei com o Senhor. Aleluia. Eu queria o meu milagre. E o caroço sumiu.
0: Espera aí, irmã Luciene, quanto tempo este caroço estava aí?
1: Uma semana, pastor.
0: Uma semana. E hoje a irmã veio aqui crendo no milagre. E o caroço sumiu.
1: Sumiu.
0: Tá curada. Sumiu o caroço. Vocês podem glorificar o nome de Jesus.
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0: A presença de Deus tem sido notória no decorrer desta campanha. Deus está operando aos domingos. Você não vai ficar de fora. Eu sempre costumo falar, ficar de fora é perder as bênçãos de Deus. Venham para cá, Deus quer restituir o que você perdeu. Eu sei que eu falo com pessoas que ao longo dos dias, dos meses e até anos, você vem sofrendo perdas na sua vida. Talvez a saúde, talvez a família, quem sabe os seus bens, mas você vai estar neste domingo diante de um Deus que é poderoso para restituir na sua vida. Rua Senador Pompeu, número 27, aqui no centro do Rio de Janeiro.
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0: Quero falar diretamente com todos os obreiros da nossa igreja Deus e Amor, pastores, presbíteros, diáconos, cooperadores, todos os líderes, conselheiros, conselheiras espirituais, voluntárias financeiras, atendentes de livraria, todos vocês que estão na frente dos trabalhos da obra do nosso Deus. Neste dia 30, agora de agosto, no horário das 9 da manhã, nós teremos aí mais uma reunião ministerial e terei o imenso prazer de estar aqui com vocês, transmitindo uma palavra direta do coração de Deus para o vosso coração. E eu tenho certeza, meus irmãos, você vai sair desta reunião melhor para continuar servindo o reino de Deus. E teremos assuntos importantes da parte da nossa diretoria para repassar para todos vocês. Venham participar, 30 de agosto, 9 da manhã, Rua Senador Pompeu, número 27, aqui no centro do Rio de Janeiro.
4: Duas horas e 32 minutos.
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6: Como crenças familiares moldam nossas decisões financeiras na vida adulta? A forma como lidamos com o dinheiro não é apenas resultado de cálculos racionais ou de fórmulas matemáticas de rentabilidade. Muito antes de abrir a primeira conta bancária, somos expostos a experiências, discursos, silêncios e gestos que, ainda que sutis, moldam profundamente nossas decisões financeiras. Crescemos observando como nossos responsáveis lidavam com contas a pagar, o que valorizavam em uma compra, como reagiam diante de dívidas de consumo e da escassez. Cada escolha observada no ambiente familiar se transforma em uma semente comportamental que, na vida adulta, acaba ganhando aí uma ampliação muito maior, porque germina com hábito financeiro, crença ou até mesmo bloqueio emocional. As crenças financeiras familiares são, portanto, uma espécie de herança psíquica. Não vem na forma de bens materiais, mas influenciam diretamente a nossa relação com eles. Estudos em economia comportamental demonstram que as decisões financeiras raramente seguem a lógica estrita do custo-benefício. Elas são atravessadas por heurísticas, emoções e percepções subjetivas de valor, risco e merecimento. O ambiente familiar também influencia a tolerância ao risco. Então, pessoas que cresceram em contextos de instabilidade podem desenvolver uma aversão extrema ao risco, evitando investimentos mesmo em situações seguras. Em última instância, nossas decisões financeiras são também decisões sobre quem somos e como queremos viver. Ambientes. Impacto da tecnologia na convivência familiar. Nos últimos anos, a tecnologia desempenhou um papel cada vez mais importante na gestão e na supervisão da convivência familiar em casos de divórcio ou separação. Aplicativos de mensagem, calendários compartilhados e outras ferramentas digitais têm sido utilizados por pais e profissionais do direito para coordenar visitas, compartilhar informações e promover uma comunicação eficaz entre as partes envolvidas. Uma das principais vantagens da utilização de aplicativos e tecnologia na supervisão da convivência familiar é a facilitação da comunicação entre os pais. Plataformas como aplicativos de mensagens instantâneas e aplicativos específicos para co-parenting permitem que os pais compartilhem informações sobre horários, atividades e questões relacionadas à saúde e o bem-estar das crianças, isso de forma rápida e eficiente. No entanto, a utilização de aplicativos de tecnologia na supervisão de convivência familiar também apresenta desafios e limitações. Um dos principais desafios é garantir a privacidade e a segurança de dados. Além disso, nem todos os pais têm acesso ou habilidades para utilizar essas tecnologias, o que pode criar disparidades no acesso à informação e na capacidade de participação na criação dos filhos. A utilização de aplicativos de tecnologia na supervisão da convivência familiar apresenta tanto benefício quanto desafio. Embora essas ferramentas possam facilitar a comunicação, é importante reconhecer as suas limitações e garantir que sejam utilizadas de maneira responsável e respeitosa.
7: A paz do Senhor, hoje eu vou compartilhar 22 horas e 37 minutos.
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9: Deus abençoe, queridos e amados ouvintes do programa Voz da Libertação. Estamos de volta com todos vocês, 22 horas mais 37 minutos. É o seu programa Voz da Libertação. Falamos diretamente aqui dos estúdios da nossa programação, Rua Senador Pompeu, número 27, no centro da capital carioca. Nossa sede estadual do Rio de Janeiro, a cargo e a responsabilidade do homem de Deus, pastor Antônio dos Santos. A nossa sede mundial se encontra na Avenida do Estado, 4568, Baixada do Glicério, São Paulo, capital. Sobre a responsabilidade da nossa querida irmã Ereni Miranda. E você está sobre a 102.9 e também 1030 AM Rádio Capital.

Deus, e eu tenho certeza que Deus vai continuar falando ao seu coração. Neste momento, na comunicação, seu irmão em Cristo Jesus, Silvan Araújo. E vamos juntos até o horário das 23 horas, levando o amor à palavra de Deus, porque sexta-feira está chegando, sexta-feira é dia de libertação, sexta-feira é dia de tomar posse da sua vitória. E lembrando o povo do Rio de Janeiro que amanhã, 7, 9, 11, às 13, às 15 e também no horário das 19 horas, a poderosíssima campanha Destruindo as Fortalezas do Inimigo. No horário das 7 horas da manhã, Diácono Márcio Mendes ministrando, pregando a palavra de Deus, orando por você, pela sua casa, pela sua família. No horário das 9 horas da manhã, Pastor Antônio Santos pregando a palavra de Deus, orando por você, pela sua casa, pela sua família. No horário das 11 horas da manhã, nosso querido irmão Pastor Greg Martins, também no altar de Deus, pregando a palavra, orando pela sua vida, pela sua casa e também pela sua querida e amada família. 15 horas teremos mais um grande culto acontecendo na nossa igreja pentecostal Deus e Amor, e também no horário das 19 horas. No horário das 19 horas vai estar no altar de Deus o presbítero Apolo Alexandre, pregando também a palavra de Deus, orando pela sua vida, pela sua casa e também pela sua querida, amada família. E nós sabemos que a sexta-feira é forte, sexta-feira é dia de libertação, sexta-feira é dia de ver o mal caindo por terra e o nome de Jesus sendo glorificado.

0: já estamos...
1: E lembrando, ouvintes, é amanhã. Amanhã é sexta-feira forte da libertação. Você não pode perder a grande oportunidade de receber o livramento de Deus na sua casa, dentro da sua família. A Bíblia diz no livro de João, capítulo 8, uma passagem muito conhecida, capítulo 8, versículo 36, se pois o Filho vos libertar, verdadeiramente sereis livre. Se você entender o que Jesus tem para a sua vida, Jesus não disse que você apenas vai aprender a suportar a prisão. Ele disse, se o Filho vos libertar, verdadeiramente serei livres. E eu quero que você entenda que neste momento há pessoas que estão ouvindo o programa Voz da Libertação, há pessoas que estão presas por dentro, pessoas, mesmo elas livres, elas se encontram presas por prisões, ou seja, prisões do medo, prisão da tristeza, pela culpa, pelo passado, por vícios, por palavras de algumas pessoas que lançou sobre a vida delas. Mas eu quero que você entenda, Jesus está aqui para poder libertar por completo a sua vida e você não sofrer mais. A Bíblia também mostra para nós que Paulo e Silas, eles estavam presos e nós sabemos que mesmo eles presos, mesmo eles amarrados, mesmo eles sendo ameaçados, mas começaram a orar, começaram a cantar, começaram a louvar a Deus. E a Bíblia diz em Atos capítulo 16, versículo 26, que de repente houve um grande terremoto, as portas se abriram e as correntes se soltaram. Isso mostra para mim e para você que a palavra de Deus é poderosa. Isto mostra para mim e para você, a prisão pode até ter colocado você dentro dela, mas a prisão não determina o seu destino. Talvez você está dizendo, mas irmão, a porta está fechada, a enfermidade é grande, estou com luta com meu filho que está nos vícios, nas drogas. Deus, ele muda toda a situação. Talvez você está falando, parece que tudo não tem mais jeito. Deus está falando para você, meu irmão, ele vai abrir todas as portas para você, quebrar todas as correntes, e o mal que estiver na sua casa vai cair por terra. Deus vai libertar a sua vida neste grande dia, amanhã, nesta grande sexta-feira forte.

sexta-feira da libertação total. Deus, ele vai libertar o povo. E é claro, você que está com seu filho nas drogas, você que está passando por enfermidades, causas impossíveis, você precisa aumentar a sua fé e ver que há uma cura, há uma saída. Não é o fim para você. Tem pessoas neste momento que estão querendo ter a oportunidade e não tem forças de vir para a igreja. Talvez pessoas também que querem se libertar e não sabem como faz. E você está me ouvindo agora, você vai ser o canal de bênção para esta pessoa. Você vai vir buscar pelo seu filho, pela sua casa, pela sua família. A Bíblia fala que o centurião de Cafarnaum, ele foi até Jesus para buscar cura para dentro da sua casa. Nós sabemos que aquele homem estava necessitado, e quando ele vai até Jesus, ele encontra Jesus com uma palavra de libertação para a sua vida. A Bíblia também fala, ouvintes, que Jairo também estava precisando de cura de vida para dentro da sua casa. A Bíblia diz que ele vai até Jesus, e quando ele chega até Jesus, uns falam: olha, não precisa mais você ir até a casa de Jairo. Jesus, Jairo, você também não precisa mais incomodar Jesus, porque a tua filha já morreu. E quando morre, não tem mais solução. Quando morre, não tem mais jeito. Mas é o contrário, para Jesus não existe morte, existe vida. E Jesus foi até a casa de Jairo, mostrando que independente da situação que estava na sua casa, haveria uma grande mudança. E a pergunta fica para você: qual é a situação que você está enfrentando? Qual é a luta que você está vendo com seus olhos? O que está sendo tão impossível para você que você parece que não vai aguentar mais? O fim do seu sofrimento está chegando. Faça como Jairo, Rua Senador Pompeu, pronto o socorro de Jesus para a sua vida. E é claro, você saindo daqui glorificando o nome de Jesus. Você vai ouvir agora testemunho, pessoas que chegaram nesta campanha como Jairo, vieram para a igreja, receberam a libertação, receberam a transformação, e o nome de Jesus foi glorificado.

0: Babilônia tremendo. Na campanha, Deus libertou o filho dela das drogas e ela está aqui emocionada dizendo que Jesus liberta. Na igreja, Deus é amor, pastor Antônio.
1: Irmã, qual é o seu nome?
2: Marilene.
1: Conta pra nós o que aconteceu.
2: Meu filho só andava endemoniado, bebia, fumava, roubava o nosso dinheiro, chamava de demônio, me xingava, pedindo a Deus libertar e transformar ele. Deus libertou e transformou ele. Ele passou a me ajudar daqui a R$500 por mês. Aí se me deu, ele me deu 900. Agora ele fez acordo na firma pra poder me ajudar a pagar as contas.
1: Espera aí. O seu filho era viciado.
2: Era.
1: Causava um transtorno grande em casa.
2: É, filho, recebia demônio dentro de casa.
1: Participando da campanha aqui, o seu filho está liberto.
2: Me xingava, tudo que eu tenho me ruim, chava os irmãos dele, mas todo mundo morria, todo mundo pro inferno. Aí conversando com o senhor para libertar, transformar ele, fazendo jejum, oração. Aí Deus transformou ele, passou a me dar de R$500 por mês. Esse mês ele me deu R$900. Agora ele fez acordo na firma para me ajudar.
1: Quando o seu filho está liberto e abençoado.
2: Graças a Deus, graças a Deus de todo.
1: Jesus liberta aqui na igreja, Deus é bom.
2: Eu não gostava de ir para a igreja, porque eu estou amando.
1: Que maravilha. Dai glória a Deus, uma mãe feliz. Filho liberto, filho abençoado.
3: Aí está as libertações acontecendo na nossa igreja pentecostal. Deus de amor, viver com uma pessoa viciada não é fácil. Viver com alguém que está nas drogas, na bebida, não é fácil. Você vê a prova de que pessoas estão vindo para a igreja pentecostal. Deus de amor, buscar pelos seus filhos. E o homem de Deus, pastor Antônio Santos, fazendo a oração de libertação. E as pessoas vão sendo libertas, liberta dos vícios, liberta das drogas, do álcool. Deus está fazendo grandes coisas nesta campanha. Vamos ouvir, vamos acompanhar mais milagre, mais testemunhos para a glória do nosso Deus. Música.

0: cabeça crônica, pastor Antônio. Acabou de sumir agora.
1: Irmão, qual é o seu nome?
2: Carlos, pastor. Pastor, essa semana eu senti muita dor de cabeça e dor no peito esquerdo. Eu cheguei aqui ainda com dor no peito esquerdo, né? Mas graças a Deus, depois da oração do irmão, me senti bem melhor e não sinto mais
1: sumiu
2: nada.
1: Sumiu a dor.
2: A
1: tá
2: dor
1: curado.
2: Na cabeça e dor no coração. Pastor, eu quero ser breve num testemunho rápido, por favor. Minha irmã, ela estava com uma semana, ela estava internada no Hospital do Câncer, lá no Inca, na Vila Isabel. O médico deu para ela uma semana, né? Aí a gente veio vir aqui pedir as irmãs de oração, os irmãos fez oração, buscou e aqui oração também no rádio. Uma semana ela saiu, está em casa, curada.
1: Espera aí. O médico deu uma semana de vida.
2: Uma semana de vida. Mandou toda a família.
1: Vocês participando da campanha. Ela já está em casa.
2: Está em casa. O médico mandou juntar a família e visitar ela, que só teria uma semana de vida só. E caminhando aqui, buscando e pedindo as irmãs oração, ela está em casa já. De uma semana que ele falou que ela não ia ter mais vida, uma semana foi curada.
1: Está curada por Jesus. Dai glórias ao nome desse Jesus.
3: É o nosso Deus trazendo para você a cura, trazendo para você o milagre, ser a resposta de pessoas que estão vindo nesta campanha e não querem sair daqui sem tomar posse da sua vitória. A Bíblia fala que Jacó, ele lutou com o anjo e aquela luta foi grande, foi uma luta intensa, mas ele não largou aquele anjo. E a Bíblia mostra para nós que ele tomou posse da sua vitória, tomou posse da grande vitória. E você que está me ouvindo agora, você precisa receber a sua vitória, a sua insistência, a sua persistência. É sinal de que você não vai sair daqui sem tomar posse da sua vitória. Talvez tem pessoas que estão esmurecendo a sua fé porque vem uma, duas vezes, está tentando. Meu irmão, minha irmã, não é tentativa, é conseguir, é alcançar, é você superar os seus limites, ou seja, a fé não vê dificuldade, mas a fé vê a vitória. Você precisa ver o seu milagre por intermédio da sua perseverança. Eu falo com você, amigo ouvinte, você que sabe que Deus está neste lugar amanhã, no horário das 9 horas da manhã. O consagrado homem de Deus, pastor Antônio Santos, vai estar fazendo uma oração pela sua vida, a maior oração de libertação acontecendo. Eu convido você a trazer a sua peça de roupa, fotografia a sua chave, vem trazendo esta pessoa da sua casa, comece já na sua casa a escrever o nome desta pessoa, qual a causa. Deus vai resolver o seu problema. Quero lembrar a todos vocês que amanhã estaremos fazendo uma oração específica e esta oração é por você que está me ouvindo agora. Esta oração, Deus vai mover tudo pela sua vida, Deus vai arrancar todas as barreiras, Deus vai jogar por terra todos os impedimentos. Eu posso usar a palavra de Deus para que você entenda. A Bíblia fala que Neemias ouviu uma notícia em que a sua cidade natal estava destruída, estava arruinada. A Bíblia fala que a mensagem era forte. Quando Neemias, ele ouve falar que a sua cidade não estava bem, ele pede cartas ao rei Artaxerxes, e a Bíblia fala que ele vai até a sua cidade, e ele vê os muros, ele vê a cidade totalmente destruída, os portões daquela cidade. E a Bíblia mostra para nós que durante dias, Neemias, ele se lamentou, mas ele também orou e jejuou ao Senhor. E tudo começou através da oração, do jejum. E entenda mais, meu irmão, a Bíblia fala que nasce o desejo no coração de Neemias de edificar os muros, começar a edificação, começar a levantar, começar a construir, começar a mudar a situação daquela cidade. Mas no meio do caminho houve um processo, no caminho houve impedimento. A Bíblia fala que se levantou muitos inimigos, Sambalat, Tobias, Gizé, se levantou para poder impedir aquela obra. E eu quero mostrar para você e trazer uma conjecturação, fazer para você entender. Talvez você já vê a dificuldade, você vê a enfermidade, você vê o câncer, você vê o problema, você vê o seu filho se drogando, a sua filha que sai e não volta, aí vem as preocupações com o seu esposo. Ou seja, nós vivemos uma batalha constante dentro da nossa casa, no nosso trabalho, e no meio desta caminhada, Deus, ele está provando a sua fé, meu irmão. Você precisa construir a sua fé, edificar a sua fé. O choro vem, a luta vem, a angústia vem, mas também você precisa de um preparamento para a sua vida. Você não precisa mais colchear entre dois pensamentos. Aí está a prova de pessoas que viram o problema. A nossa irmã viu o vírus dogrado. O nosso irmão estava passando por uma enfermidade com câncer, ou seja, todos dois passando por um problema, e este problema teve um ponto final. E é isto que eu quero que você entenda: tudo tem um ponto final, o meio, começo e o fim. Talvez você está no meio, talvez você está no começo, mas eu quero falar para você, chegou o momento de Deus colocar o ponto final no seu sofrimento. Amanhã nós queremos fazer uma prova com Deus, nós queremos desafiar Deus, o Deus da Igreja Pentecostal Deus de Amor, o Deus que levanta paralítico, o Deus que abre os olhos, o Deus que faz coisas sobrenatural acontecer, estarão acontecendo amanhã. Pastor Antônio Santos vai estar levantando as mãos para o céu, e eu tenho certeza que o seu milagre vai acontecer. Quando o homem de Deus estiver fazendo a oração, Deus vai se manifestar em nosso meio, em nome de pessoas que estão na macumba, pessoas que estão enfrentando inveja, pessoas que estão enfrentando perseguição, vão receber a vitória, o inimigo vai cair por terra, e o nome de Jesus vai ser glorificado.
0: Pastor Antônio, essa irmã acabou de me dizer que ela estava com câncer no sangue, mas vindo aqui na Igreja Deus e Amor, através das revelações do Espírito Santo, ela usou a fé, foi no hospital e fez um novo exame de sangue. No novo exame de sangue está dizendo que ela não tem mais nada, para a glória de Deus, Pastor Antônio.
3: Irmã, qual é o seu nome?
4: Margarida Barbosa.
3: Irmã Margarida, eu lembro da senhora. A senhora foi fazer os exames. Fiz primeiro, constou o câncer. E a senhora veio aqui, pediu oração, falou que estaria fazendo novos exames naquele dia.
4: Isso.
3: E a senhora foi buscar os exames.
4: Aqui todos.
3: O câncer sumiu.
4: Aí eu pedi para Jesus: Senhor, esse sangue que vão tirar não é meu, é seu. Ele é cristalino, não vai dar nada.
3: Sumiu o câncer.
4: Aí, ó.
3: A mulher está curada por Jesus, meus irmãos.
4: Obrigado.
3: Os primeiros exames constou o câncer. Ela me procurou e falou. Eu orei por ela no dia que ela foi fazer os novos exames. E os novos exames estão aí. O câncer desapareceu. Para a glória do nome de Jesus. Pode glorificar a Deus com ela. Jesus cura o câncer. Aí está, ouvintes, aí está o milagre de Jesus acontecendo aqui na nossa Igreja Pentecostal Deus Amor. A nossa irmã, ela foi curada do câncer, ou seja, estava com câncer no seu sangue. Jesus, ele faz milagres acontecer na Igreja Pentecostal Deus Amor. Contra fatos não há argumento, ela foi curada e o nome do Jesus foi glorificado. Talvez você está passando por uma situação como esta, mas Jesus, ele vai mudar o retorno da sua vida. Deus, ele vai trazer tudo de volta que você precisa por intermédio da fé. Rua Senador Pompeu, número 27, no centro da capital carioca, 7, 9, 11, às 13 e às 15, e também no horário das 19 horas. Quando eu olho para esta mulher, é nítido nós lembrar da mulher do fluxo de sangue. Foi até Jesus com o fluxo de sangue. Foi até Jesus após ter gastado tudo, após não ter mais nada na sua vida, mas Quando ela vai até Jesus, ela volta curada. Quando você vem neste lugar com fé, quando você vem na igreja pentecostal, Deus Amor, não olhando para a multidão, não olhando para o médico, talvez você está com o laudo médico na sua mão, talvez este laudo médico está te preocupando, tirando a sua paz, você vai pegar este laudo médico, você vai vir com esta enfermidade, nós queremos orar por você e o nome do Senhor ser glorificado. Chegou o momento, meu irmão, de você olhar com os olhos espirituais e viver o maior milagre na sua vida, na nossa igreja pentecostal, Deus Amor, e neste momento eu quero orar por você, porque nós queremos unir a nossa fé, nós queremos levantar você que está caído, não desanime, não ande cabisbaixo. Jesus, ele tem um milagre preparado para você amanhã na nossa igreja pentecostal, Deus de Amor. 7 da manhã, Diácono Márcio Mendes, 9 horas da manhã, o consagrado homem de Deus, pastor Antônio dos Santos, pregando a palavra, orando pela sua vida. 11 horas da manhã, vai estar no altar de Deus, o homem de Deus, o nosso querido irmão, cooperador, Greg Martins, pregando a palavra, orando pela sua vida. 19 horas, vai estar no altar de Deus, o presbítero Apolo Alexandre, na fé, ministrando a palavra de Deus, orando pela sua vida, pela sua casa, pela família. E neste momento, vamos orar, vamos falar com Deus, é momento de oração no programa A Voz da Libertação. Maravilhoso Deus e eterno Pai, Deus querido, Deus poderoso, neste momento, meu Deus, em um momento de oração, eu elevo ao Senhor os meus pensamentos, a minha vida, entrego ao Senhor. Nada posso, meu Deus, mas a Tua palavra diz que tudo posso naquele que me fortalece. Senhor, neste momento eu peço ao Senhor fortalecimento, eu peço ao Senhor, meu Deus, forças para poder continuar orando, meu Pai, em prol, meu Pai, desta pessoa que está fraca, abatida, está, meu Deus, diante dela uma grande luta, uma grande porta fechada, meu Deus, uma enfermidade, meu Deus, esta pessoa que acabou de receber uma notícia ruim, meu Deus, que o Senhor possa começar agora a fazer a grande obra, Senhor, ó, Espírito Santo de Deus, vai de encontro, meu Pai, a esta casa, começa, meu Pai, a entrar dentro da família, repreendendo as brigas, repreendendo o contrito, repreendendo, meu Deus, a discórdia, venha, meu Deus, agora libertar, meu Pai, aqueles que estão aprisionados pela bebida, aqueles que estão escravizados pelos narcóticos, aqueles que estão agora, meu Deus, ó, meu Pai, estão, Senhor, na dependência química, começa a libertar agora, começa a repreender, porque a nossa luta, meu Deus, é contra o inimigo, é contra aquele que vem destruir aquilo que o Senhor uniu. Entra no meio deste casamento, olha aí, meu Pai, quantas famílias estão se separando, quantas pessoas estão se divorciando, quantas pessoas já não suportam mais viver com seu cônjuge. Senhor, ó, Espírito Santo, vai começando a trabalhar nesta casa. Nós entendemos, meu Pai, que o Senhor está no controle de toda a situação. Ó, meu Deus, amanhã esta pessoa vem receber a cura, esta pessoa vem receber o socorro, amanhã, meu Deus, esta pessoa vai tomar posse, meu Deus, da grande vitória. Eu creio, meu Deus, eu creio, meu Pai, no milagre, em nome de Jesus, em nome de Jesus, amém e graças a Deus. Rua Senador Pompeu, número 27, no centro da capital carioca, 7, 9, 11, às 13 e às 15, e no horário das 19 horas, 9 horas da manhã, pastor Antônio dos Santos pregando a palavra e orando em prol da sua vida. E eu quero chamar a sua atenção, você morador do Caju, Benfica, Manguinho, Mandela, você que é da Barreira do Vasco, quero chamar a sua atenção, porque amanhã, na Rua Bela, número 997, teremos uma poderosíssima campanha de libertação com o nosso querido irmão, cooperador, Leandro Cordeiro, vai estar ali fazendo uma grande oração pela sua vida, pela sua casa e também pela sua querida e amada família. Este culto tem como propósito, você sai, chegar doente, ser curado. Este culto tem um propósito, você sair daquele lugar, tomando posse da sua vitória. O homem de Deus, ele espera por você, pela sua casa, pela sua família. Toda a equipe de obreiros estão ali com as portas abertas. Para você que não ouviu o endereço, está ali, Rua Bela, 997, bem próximo ao São Joanuário, bem próximo à Passarela 4. Você pode estar descendo ali em qualquer sentido, ou até mesmo se informar. Tem um ponto de referência. Sim, existe um ponto de referência. Existe ali o ponto de reciclagem da Colube e também o posto Shell, onde você pode estar bem procurando uma referência. Também tem um posto Ipiranga, bem próximo. Todas as referências, todos os ônibus, todas as conduções, leva você até o endereço da Rua Bela, ou até mesmo você pode estar soltando no açaí, na passarela 5, e você pode também andar um pouco a calçada e chegar na nossa igreja pentecostal Deus Amor. Leandro, nosso querido irmão Leandro Cordeiro, aguarda por você, pela sua casa e também pela sua querida família.

0: povo, você que ama a vigília, quero lembrar a todos que amanhã também teremos uma grande vigília acontecendo na nossa igreja pentecostal Deus Amor, no Morro do Cruz. É, você não pode perder a grande oportunidade, vai estar pregando a palavra de Deus a nossa irmã Sulamita, isso mesmo, a serva do Senhor, louvando ao Senhor, pregando a palavra de Deus nesta grande vigília dos escolhidos de Deus. Você está sendo convidado, meu irmão, madrugada de oração, louvor, palavra, a partir do horário das 23 horas, o nosso querido responsável dirigente, é o nosso Bruno Rox, ele vai estar ali aguardando por você, pela sua casa e também pela sua querida e amada família. O endereço é também Rua Atravessa Alice, número 22. Rua Atravessa Alice, número 22. Você pode estar colocando no Waze. Você vai ser bem informado pelo Waze. É um lugar de fácil acesso e você vai passar uma madrugada em louvor, adoração, na presença do nosso Deus. Como cachoeira de poder. E nós vamos encerrando esta programação. Deus possa abençoar a todos os nossos irmãos. O nosso querido irmão Leandro está ali acompanhando o programa Voz da Libertação. Nós estamos em cima de uma grande obra e não podemos parar. Pastor Antônio Santos também espera por você amanhã na nossa igreja pentecostal Deus Amor. Vamos à identificação das emissoras, uma reprise de um culto com o nosso querido irmão pastor Lorival de Almeida, e você vai receber uma palavra edificante na sua vida. Deus abençoe a sua vida. Quem estava falando com vocês até este momento, seu irmão em Cristo Jesus, Silvan Araújo.
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2: Olhem para o Senhor e para a sua força. Busquem sempre a sua face. 1 Crônicas 16:11.
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5: Eu sou profeta e ponto final. E Deus chega e me passa uma rasteira também. Se Isaías estava, por alguma razão, não é? Abatido. E nossos dias, né? Que ele estava arrasado, eu sei. E ele estava amedrontado, tenho certeza absoluta. Mas a Bíblia Sagrada nos fala que ele foi buscar refúgio no templo, onde se supunha que a presença de Deus poderia estar. É assim que a gente vê as dúvidas da gente se esvaírem, serem exterminadas. O rei estava morto, o profeta arrasado, foi buscar conforto. O rei estava morto, mas Deus não.
6: Glória a Deus.
5: Deus continuava como continua vivo. E diz o profeta: eu vi o Senhor assentado sobre um alto e sublime trono. Isso é uma visão sem igual, né, meus irmãos? Nos faz lembrar até mesmo a visão ou a forma que Deus se apresentou a Moisés. No livro de Êxodo, capítulo 15, a Bíblia fala sobre isso. Não vou discorrer sobre o assunto, mas vocês sabem. É claro, dentro da sua forma de ser, dentro da sua cortina, não é? Morreu o rei Uzias e no mesmo ano eu vi o Senhor assentado sobre um alto e sublime trono. E o seu séquito, ou seja, os seus acompanhantes. Aquilo que acompanha Deus era bem grande porque enchia o templo. Os serafins estavam acima. 6 asas voavam, cobriam os pés, cobriam o rosto e clamavam: Santo, Santo, Santo
6: que Isaías estava vendo era algo da natureza e do caráter de Deus. Santo, santo, santo.
5: Eu me perguntei, meus irmãos, durante toda a semana, será que houve um dia em particular que Isaías falou, não, vou tal dia no templo, não vai ter ninguém lá, eu vou ficar sozinho? Eu não acreditei nesse pensamento meu, eu acredito que muito mais gente estava no templo nesse momento. Mas acredito que o único que viu a visão foi o profeta. No caso ainda, Isaías viu essa visão. Meus irmãos, em nossos dias nós vemos muitas pessoas movidas a visões, movidas a revelações, movidas a sonhos, e às vezes cometem injustiças tão grandes por não saberem decifrar o que é que estão vendo, se é que estão vendo. Ainda hoje no programa Mensagens Cantadas eu dizia aos irmãos que tem pessoas que não têm entendimento mesmo, tem pessoas que deixam fluir completamente todo sentimento carnal, deixam aflorar esse sentimento, e tem pessoas, meus irmãos, que são maldosas, eu diria, porque quando uma pessoa diz que viu e não viu, ou quando diz que viu e não sabe interpretar e sai falando o que quer, eu vejo maldade. Aleluia. E acredito muito que a palavra de Deus, meus irmãos, ela preenche em nossos dias hoje, em nossos dias, ela preenche toda e qualquer necessidade da igreja, mas acredito que se necessário for, Deus pode levantar uma pessoa, desde que seja para consolação, conforto e orientação da igreja.
7: Glória a Deus!
5: O que passa disso aí para mim não serve, não serve, porque isso vai deturpar e em muitos casos pode até mesmo bater de frente com a palavra de Deus.
7: É Jesus!
5: Então a gente tem que ser muito bereano, a gente tem que ser muito observador, e a Bíblia Sagrada nos manda, com todas as letras, provar os espíritos e fatalmente provar tudo que possa ser falado a âmbito espiritual, já que não foi eu que vi. Já que não foi você quem viu, nós temos a obrigação de meditar, refletir, para ver se realmente é assim que Deus está falando, ou se até mesmo é Deus quem está falando.
7: Desta forma, Jesus.
5: Santo, santo, santo. Santo, santo, santo. O que foi que Isaías viu, meus irmãos? Eu tentei colocar algumas direções. A primeira coisa que ele viu com toda certeza foi o Senhor, da forma que o Senhor se apresentou e dentro da maneira que Deus se apresenta, ele viu o Senhor mesmo. Eu poderia dizer aos irmãos que a partir do momento que nós achamos que temos algo, uma visão, uma revelação, nós podemos perguntar: Senhor, é o Senhor mesmo? Eu já tive muitos sonhos, eu sei que vocês também já tiveram muitos sonhos, nós já tivemos muitas coisas que pareciam revelações. E em muitos casos nós comentamos, e em muitos casos nós falamos, e em muitos casos nós vimos que na realidade não era exatamente aquilo, mas a gente interpretou no tempo daquela forma.
7: Aleluia!
5: A primeira coisa que o profeta viu foi realmente Deus.
7: Maravilha, Jesus!
5: Deus. Você acha que Deus se importaria ou se incomodaria ou disciplinaria você ou mataria você se você perguntasse: Senhor, é o Senhor mesmo? É o Senhor mesmo quem está falando? É o Senhor mesmo quem está mostrando? Essa visão é do Senhor mesmo?
7: Aleluia. Glória a Jesus!
5: A primeira coisa que ele viu foi Deus. Isaías viu ao Senhor, diz a Bíblia. E quando a gente vê o Senhor, meus irmãos, muitas coisas interessantes acontecem. Mas eu acredito que a coisa mais interessante, mais importante que acontece quando a gente vê Deus, e quando eu digo ver Deus, eu não estou falando com a questão apenas visual, não. Eu estou falando ver Deus agir, ver Deus falar, ver Deus através da sua palavra orientar, quando nós sentimos que Deus está se manifestando a nós.
7: Louvado seja Deus!
5: Muita coisa boa pode acontecer, é verdade, mas existe uma coisa que eu particularmente já coloquei como a mais importante. Versículo 5. Nós vemos aqui que Deus chegou com pompas e circunstâncias, não é? Como diz a juventude, Deus chegou chegando. Porta tremia, era serafim voando.
6: Era fumaça enchendo a casa. E de repente uma voz: toda a terra está cheia da glória do Senhor. Depois de ver Deus, a primeira coisa que o profeta viu, o que que foi? Primeira coisa que o profeta viu, e é a que eu julgo a mais importante, quando nós enxergamos a Deus, quando nós tivermos uma visão, ou quando a visão de Deus estiver acontecendo de qualquer maneira, imediatamente nós enxergarmos a nós mesmos. Essa é a coisa mais importante da visão. Alguns dias atrás o irmão disse que tinha uma visão, teve uma visão. Chamei os irmãos, vamos ouvir a visão do irmão. Sinceramente, meus irmãos, em alguns momentos a gente tem até vontade de rir, mas a gente não ri por respeito à pessoa. Mas parece que a própria pessoa não se respeita. Quando a pessoa se dá o direito de falar um monte de coisa extraída da horta, incluindo dentre elas as abobrinhas, e falar que Deus me revelou. Acho interessante que muitas pessoas são movidas por visões, revelações, mas nunca a respeito delas mesmas, e nunca conseguem se enxergar, se enquadrar ou se consertar diante do que estão vendo, mas sempre usam tudo isso para esticar, estender o dedo, para falar dos outros, e às vezes o que criam é mexerico, contenda, fofoca, confusão e injustiça. O profeta enxergou o Senhor. Ele olhou. É Deus mesmo. É Deus mesmo. Fumaça para todo lado. Para a gente desmaiar, bastava um serafim voando, né, meus irmãos? Mas ele não desmaiou, não. Mas imediatamente ele enxergou ele mesmo. Ai de mim que vou perecer, disse o homem de Deus.
7: Glória a Jesus.
6: Eu sou um homem pecador, um homem de lábios impuros, e habito no meio de um povo de impuros lábios, e os meus olhos viram o Senhor. É bem diferente das visões que a gente vê hoje, né, sendo deflagradas como visões de Deus. Outros que têm das suas visões, porque Satanás armou o seu exército no inferno. Peraí, irmão, Satanás não pode armar o seu exército no inferno. Meu irmão, tá carnal, irmão. Não acredito em nada que Deus fala, né, irmão? Mas não dá para acreditar, ué. Gente que acha que tá cheia da visão e cheia da revelação para ficar ameaçando os outros. É difícil você passar num lugar, a pessoa, eu ouço isso quase todo dia. Começam assim, ó. Você já se assusta. A pessoa nem chegou perto de você, já tá com aquela cara assim, tipo, sabe aquela cara de João que vai pra forca? Aí vem com aquele jeitinho, irmão. Eu não sei explicar por quê. Se não sabe explicar, cala a boca.
7: Louvado seja o Senhor.
6: Eu não sei dizer o que é, então não diga.
7: Glória a Jesus.
6: Mas eu vi, para, irmão. Ora, ora. A pressão sua vai subir na hora. Isso é uma ameaça. A pessoa está usando tudo isso para ameaçar você. E olha, meus irmãos, é difícil um dia aqui na igreja que não chega um desse tipo para mim. Para vocês também acontece? É difícil. Se colocam como se fossem eles assim, tipo, acima da média, eu estou acima de todo mundo, irmão. Olha, Deus me mostrou o que Deus mostrou, não posso falar. Tu cala a boca, irmão. E se você falar assim com ele, aqui tem dia que tem nego aqui, você está terminando o culto, ele está te dando de dedo e gritando no meio da igreja, e lá na porta ele solta uma língua estranha lá, e tem dia que fica, aleluia, o Senhor falando, abre os olhos. E se você for discutir, tentar argumentar, você é capaz de levar golpe de karatê, de judô, de boxe, de tudo enquanto é coisa. É melhor correr.
7: Aleluia! Glória a Deus.
6: Não é brincadeira, não.
5: As visões que eles têm nunca são para mostrar quem eles realmente são.
6: E eu chamo isso de terrorismo espiritual. O irmão está buscando a Deus, Deus está começando a abençoar e chega o terrorista. Irmão, o seu carro é aquele verde, né? Rapaz, na minha visão só sobrou a traseira. Como é que o irmão vai dirigir o carro dele depois? Já ouviram isso? Quem já ouviu uma coisa parecida? Não é verdade?
5: Que tipo de visão é essa? Por isso eu estou dizendo, meus irmãos, que quando Isaías, mesmo estando arrasado da forma que ele estava, sofrendo porque o seu amigo, o seu rei estava morto, quando ele fala, no ano que morreu o rei Uzias, eu vi o Senhor, eu vi os serafins, os umbrais das portas tremiam, a casa se encheu de fumaça. Então ele dizia, eu vi o Senhor. Ele estava, eu pelo menos entendo, meio que temeroso. Afinal de contas, Uzias tinha morrido do jeito que eu falei para vocês, do jeito que a Bíblia Sagrada fala para todos nós. Imediatamente ele olhou para ele e se enxergou. Eu habito no meio de um povo de impuros lábios e eu também tenho os lábios impuros. Ai de mim que vou perecendo porque eu vi o Senhor. Se tornaria um grande profeta de Deus, porque Isaías foi um grande profeta. Mas reconhece a sua situação de miséria naquele exato momento em que ele tem a visão. Os meus olhos viram o Senhor. Eu vou morrer. Basicamente era isso que ele estava dizendo. Eu estou morrendo, eu estou perecendo. Porque eu sou uma pessoa que não poderia estar vendo o que eu estou vendo. Não é pouco não, os meus olhos viram o Senhor, ai de mim, agora ai de mim. Uzias já morreu e agora é minha vez.
7: Louvado seja o Senhor.
6: Ai meu Deus, aleluia, louvado seja Deus. Quando a gente vê Deus, a gente tem que enxergar a gente. O que faz isso acontecer é a grandiosidade do nosso Deus e a nossa insignificância.
5: Deus nos ama. Sabemos que nós somos filhos de Deus. Mas é só isso. Nós não podemos achar que nós representamos alguma coisa a mais do que nós realmente representamos. Homens é que somos pecadores, todos pecaram, diz a palavra de Deus. Se não fosse a misericórdia do Senhor, todos nós estaríamos condenados à morte, à perdição do inferno.
7: É mesmo assim.
8: Aleluia, Jesus.
6: Jesus começou a se aproximar de Pedro. E Jesus começou a falar coisas tremendas. E Pedro foi conhecendo Jesus e um dia Pedro falou, sai de perto de mim, Senhor, eu sou um homem pecador.
5: Imediatamente, quando nós temos uma visão ou quando nós reconhecemos a presença de Deus, nós temos que enxergar a nossa situação, porque a grandiosidade, a santidade do nosso Deus é muito grande e traz uma luz tremenda para nós podermos olhar dentro de nós mesmos e verificarmos quem realmente somos. Não é essa coisa de ficar tipo,
6: esse aí tá, eu já ouvi isso. Esse aí que está pregando, Deus já me falou qual vai ser o final dele. Você treme.
5: Esses que passam perto de você,
6: cuidado, meu irmão. Cuidado.
5: E nós temos que colocar um ponto final nisso, entendendo as questões da visão. Nós temos aqui, meus irmãos, algo que eu poderia chamar assim tridimensional, ou seja, a primeira coisa, o número um, a gente vê Deus, temos a possibilidade de ver o Senhor e eu sei que vocês estão vendo Deus. Eu tenho a mentalidade bem fértil. Eu quando leio, meus irmãos, eu sei esse capítulo de cor e salteado. Porque de uma forma espiritual, né? Eu sou apaixonado pelo capítulo 6 do profeta Isaías.
7: Glória a Deus!
5: E eu fico me colocando no lugar do profeta. Ele está lá de repente...
6: Ele olha, e eu me coloco no lugar, e as coisas tremem, fica tudo branco. E as vozes, santo, santo, santo. Eu fico me colocando, então eu vou vendo Deus nessa situação. Eu vou enxergando Deus nessa situação. E a segunda característica dessa, de três que eu estou falando, é enxergarmos então a nós mesmos, assim como Isaías enxergou-se a si mesmo, assim como Pedro também enxergou-se a ele mesmo. E a Bíblia Sagrada fala, meus irmãos, o profeta não falou muito, ele só falou, eu sou pecador, basicamente foi isso que ele falou. Mas um dos serafins voou para mim trazendo uma brasa viva que tirara do altar com uma tenaz. Tenaz é um tipo de uma tesoura que você aperta aqui, fecha a ponta, você vai lá no altar, no caso aqui o serafim foi lá, tirou uma brasa viva. Eu acho que o profeta estava tipo, o que, que eu faço agora? Morri, estou vivo. De repente vem aquela brasa, taca-lhe a brasa na boca. E com a brasa, ou seja, e com ela tocou minha boca e disse, eis que isso tocou os teus lábios e a tua iniquidade foi tirada e purificado o teu pecado. Aleluia, aleluia, louvado seja Deus. Isaías viu a Deus, Isaías viu a si mesmo, Isaías viu o que Deus tinha preparado para fazer com ele. Se o rei Uzias, vocês estão vendo que eu estou trabalhando com Isaías e Uzias, né? Se o rei Uzias tivesse ouvido os sacerdotes, não, gente, vocês desculpa aí, eu acho que eu me excedi, né? E eu sou rei, eu achei que eu tinha condições de, mas se vocês falam que não, pelo amor de Deus, então me perdoe. Eu acho que ele teria saído tranquilamente do templo, Deus o teria perdoado também, e quem sabe ele tivesse reinado mais 10, 15, 20 anos. Mas não. Eu creio que diante da questão do rei Uzias, Isaías não quis dar chance nenhuma para que algo desse errado. Estou vendo o Senhor, estou vendo serafins, deixa eu olhar para mim mesmo, e já vou logo é confessando que eu sou pecador, já vou logo dizendo que a minha boca não é uma boca pura não, já vou logo dizendo que habito no meio de um povo que também é de impuros lábios. E imediatamente quando ele disse isso significa humilhar-se, reconhecer os seus próprios erros e humilhar-se diante da presença de Deus. A Bíblia Sagrada diz que ele falou, Deus não falou nada, simplesmente fez com que um serafim fosse lá, pegasse uma brasa e tocasse na sua boca e disse, olha, os teus pecados estão perdoados, os teus lábios estão purificados, ou seja, a tua iniquidade foi tirada e purificado foi o teu pecado. Isaías viu o poder purificador do nosso Deus. Isaías contemplou, depois de ter confessado, Deus agiu, Deus perdoou, eu diria que Deus limpou. Brasa viva significa limpeza, purificação.
9: Aleluia, Deus.
6: Diferente de revelações que só trazem fofocas, né? O irmão chegou e falou, os irmãos estão... É emotivo, uma visão que o irmão estava vestido de palhaço. A vontade da gente é perguntar, tens mãe, né? Mas não, a gente tem que ter domínio próprio nessa hora e falar, mas o que quer dizer, irmão? Eu não sei. Ai, meu Deus. Então quer dizer que o irmão não sabe. Não sabe. Não sabe, fala. E fala que é visão. E fala que é revelação. E eu sei que muitos de vocês já ouviram coisas muito estranhas. Muito estranhas. Já vi nego falar de cachorro com três cabeças atrás de mim. Mas o que quer dizer, irmão, cachorro com três cabeças? Ah, não sei. Então dá um saco de ração para esse cachorro logo, para acabar com essa correria. Sei lá, qualquer coisa assim.
9: Aleluia, Deus.
6: Foi purificado. Foi purificado. Essas três coisas, meus irmãos, só podem levar a um resultado. Você vê Deus, você vê você mesmo, você é tocado por Deus. Já foi tocado por Deus alguma vez? Já foi tocado por Deus? Se você não foi tocado por Deus nunca na sua vida, olha, peça para Deus tocar em você, porque eu vou dizer uma coisa, quando a nossa vida é verdadeiramente impactada pelo tocar do nosso Deus, tudo muda. Tudo muda. Tudo muda. O resultado de tudo isso não pode ser outro resultado. Purificado. Aí ele ouviu a voz do Senhor que dizia, então no versículo 8. A quem enviarei? E quem há de ir por nós? Isso é muito importante. Não é só enxergar a gente, mas também enxergar os outros. Porque quando Deus fala com o profeta, já purificado, restaurado, vivo, eu acredito que Isaías estava muito feliz, aleluia. Eu não estou morto não, eu estou vivo, né? E Deus fala, eu preciso enviar alguém. Quem eu vou, a quem enviarei? O profeta não chega e fala, Senhor, quanto vai ser o salário, a prebenda, não é? Não. Senhor, como é que é? Vai ter plano dentário, plano de saúde, vai ter passagem, vai ter vale transporte, vale alimentação. É claro que eu estou contemporizando, não é? Estou trazendo para os nossos dias. Porque naquele tempo não tinha nada disso, mas a forma imediata que o servo de Deus responde nos mostra que Isaías enxergou a ele mesmo, mas enxergou também as pessoas que precisariam ouvir a mensagem que Deus haveria de falar por intermédio dele. Isso se chama assumir uma responsabilidade perante Deus e perante as pessoas. Meus irmãos, até agora, tudo que nós estamos vendo a respeito da revelação, ou seja, da visão do profeta, é tudo muito bom, não é verdade? Sabe por quê? Porque essa visão é de Deus. Agora, quando a visão começa a complicar, quando a visão começa a trazer mais situações de transtorno do que situações de solução, quando as visões, eu estou falando visões entre aspas, né? Começam a trazer fofoca, mexerico e gente fica triste, eu já vi pessoas baterem outras pessoas por causa de revelação. A camarada chega um dia e fala, ó, senhora ali, vem cá, a senhora está com AIDS. O marido se levanta e fala, você vai ter que provar. Vai ter que provar, porque eu não tenho AIDS, é minha esposa, só se ela me traiu. O senhor vai ter que provar, espera aqui que nós vamos ter que provar, o pastor, ó. É errado o que eu estou falando? Não é errado o que eu estou falando. Nós temos que abrir os nossos olhos, as coisas de Deus são, de uma forma resumida, sempre para o crescimento, para a consolação, para a edificação da sua igreja. O que passa disso aí não pode ser de Deus, não pode ser de Deus. Eu estava falando do rapaz da revelação do palhaço, não é só isso, a gente vê palhaçada também dentro da igreja, através de pessoas que estão dizendo, não, é Deus, Deus está me usando, cuidado comigo que Deus me usa, hein? Olha lá. Um amigo meu se converteu, igreja do interior, e as jovens lá tudo querendo se casar. E esse amigo meu foi convidado para um culto de oração, e chega lá, se levanta a profeta, aquelas vozes horríveis. Quando, no interior, quando se levanta a profeta e começa com essa voz, você acha logo que tem um fantasma, porque tem que ter esse cantozinho. Você já fica assustado. E a mulher se levanta, pega na mão do irmão novo convertido que está chegando na igreja e começa, meu Cinderelo. E pega na mão da mocinha, minha Cinderela. Era um Deus que gostava de Walt Disney, tinha ido para Orlando passar férias, porque eu nunca vi Deus se levantar e falar, Cinderelo meu, essa é a sua Cinderela, você vai casar com meu Cinderelo, porque meu Cinderelo, você tem que amar minha Cinderela, passa-me o favor. E você vai falar, mas minha irmã, de onde foi que a senhora tirou isso? Olha,
5: Tá duvidando? Tá, tô sim. Olha a mão de Deus. Até agora, na visão do profeta Isaías, tudo que está acontecendo aqui está de acordo com aquilo que nós entendemos que Deus faz quando Ele age.
9: Glória a Deus.
5: Restaurou Isaías.
9: Glória a Deus, glória.
5: Confirmou a sua questão profética. Purificou a sua vida. O fez reconhecer que ele precisava melhorar. E fez ele sentir a responsabilidade de fazer para Deus alguma coisa. Está correta, perfeito, é isso que nós queremos que aconteça. Se vai ter alguém que vai ter alguma revelação, vai ter alguma visão de Deus, que seja para a glória de Deus, para edificação e consolação do corpo. Porque não pode passar disso. Não pode. Reis morrem, presidentes morrem, pessoas importantes morrem, nós também morremos. Mas o nosso Deus, esse mesmo Deus, continua vivo.
9: Aleluia!
5: Ele pode falar com você? Pode. Ele pode mostrar a você uma coisa? Pode. Pastor Lourival, posso perguntar a Deus se é Ele mesmo, posso pedir a Deus, porque esse negócio de falar, irmão, eu tive uma visão, não sei porquê, eu não sei entender, eu não sei porquê que é, mas eu senti, tem que saber. Eu acho meio difícil, meus irmãos, quando alguma pessoa chega e fala, pastor, olha, eu sonhei com um cabrito, com o pé na cabeça, tinha duas cruzes atrás e pegava fogo na frente, e vi um caminhão do exército e falando russo, dá para o irmão explicar para mim? Meu Deus do céu, eu fico mais confuso que o irmão. Eu não tenho como explicar uma coisa dessa. Mas entendo que se Deus deu a você uma visão, Ele dará a você a interpretação para que a igreja seja edificada, para que o seu povo seja consolado. Caso contrário, meus irmãos, vamos acreditar que não, de repente, aquela feijoada não desceu muito bem naquele dia. Aqui deu tudo certo. A quem enviarei? Envia-me a mim, Senhor. E o Senhor disse, então vai. Vai dizer a esse povo. Eu vou dizer de uma forma mais simples. Vai dizer a esse povo o que esse povo precisa ouvir. Porque até agora esse povo tem ouvido de fato e não tem entendido nada. Tem visto de verdade, mas não tem percebido nada. Então você vai falar, você vai esclarecer, você vai dizer. Aí sim é de Deus! Só para terminar, meus irmãos, existem coisas complicadas, porque se nós verificarmos a trajetória profética do profeta Jeremias, por exemplo, a Bíblia Sagrada nos fala que Jeremias dava uma profecia, de repente aparecia outro profeta, que também a Bíblia chama de profeta de Deus, e falava algo totalmente contrário. Aí está, vamos discernir. Um falava o que o povo queria ouvir, o outro falava o que Deus queria falar. A Bíblia Sagrada fala do profeta jovem e do profeta velho. O profeta jovem, a ele foi dito, você vai por esse caminho, não volta por aqui, não coma em lugar nenhum. E se levanta um profeta, e a Bíblia fala, falando pelo Espírito de Deus, e fala, fica aqui, come aqui, vai por esse caminho, o rapaz morre. O novo morre. Então não é tão simples assim, nós temos de discernir. Nós temos que perguntar a Deus se necessário for. Mas eu diria aos irmãos que, dentro de qualquer coisa que possa semear qualquer tipo de dúvida, vamos ficar com a visão das visões e com a revelação das revelações que está aqui, a palavra de Deus. Que Deus abençoe vocês, meus irmãos. Que Deus os guarde. Eu espero que os irmãos tenham compreendido. Os irmãos estão entendendo que nós não estamos falando mal de nenhuma pessoa que se julgue espiritual, não estamos falando mal, eu diria, de quem queira ajudar, não, mas nós estamos orientando a igreja. Se tem algo que é de Deus, então que seja para a consolação, para a edificação, para o crescimento, para o ensinamento do povo de Deus. Agora essa coisa de eu não sei porquê, parece que é, mas parece que não é, eu não sei porquê, mas estou sentindo, esse negócio de estou sentindo, ai meu Deus, esse negócio de estou sentindo. Complicado. Mas chegou para mim um dia e falou, pastor, eu estou sentindo que o irmão está com fome. Falei, claro que eu estou com fome, pois é hora do almoço.
6: Ah, então vamos almoçar. A vontade de falar para o irmão, eu vou almoçar, mas você não vai comigo não, porque esse seu sentimento...

0: sentindo dali, vamos ser mais realistas, meus irmãos, mais espirituais, para nós não atrapalharmos a obra de Deus, para nós não ferirmos pessoas que vêm buscar a orientação do Senhor, para nós não desanimarmos e não metermos medo naquele que ainda não tem o conhecimento de Deus. Imagine você, um novo convertido, chega o profeta para ele:
1: irmão, eu vi um caixão. Eu vi um caixão, irmão. Eu vi um caixão. Eu não sei porquê, mas eu achei que era o caixão do irmão.
0: Esse rapaz não volta nunca mais na igreja. E o pior é que isso acontece. Vocês entenderam, meus irmãos? Se Deus está nos revelando, se Deus está nos dando visões, vamos saber então, antes de falar, não é? Se é de Deus, vamos interpretar, vamos enxergar, encontrar objetivos, vamos olhar para nós mesmos, vamos crescer espiritualmente. Se não tenho por que falar alguma coisa, não devo falar. Se não é a mínima necessidade, eu vou falar. Tem irmãos, aqueles que falam assim: irmãos, eu sei que eu vou pagar o preço. Tem esses que falam assim, né? Eu sei que eu vou pagar o preço. Mas o que eu tenho que falar aqui é Deus quem está mandando. Aí a pessoa começa a soltar um monte de impropério, não tem prova de nada, coisa sem pé e sem cabeça, ainda sai assim: eu sei que eu vou pagar o preço. Sabe que vai ser disciplinado, porque é uma baita de uma confusão que está criando. Para que é que serve isso? Se vamos ter visões, se Deus vai falar conosco, então, mais uma vez, só para encerrar a mensagem, sendo sim repetitivo, que seja para o crescimento, edificação e consolação da igreja. Deus abençoe vocês, meus irmãos. Que o Espírito Santo de Deus siga falando, e que nós aprendamos cada vez mais na presença do Senhor. Coloca-te de pé em nome de Jesus Cristo.
2: Louvado seja o Senhor.
0: Nós vamos apresentar a Deus, com muita sabedoria, apresentar a Deus a nossa gratidão. Quem está entendendo a gratidão aí, hein? Amém? Deus falou contigo hoje, falou? Expressa sua gratidão ao nosso Deus Todo-Poderoso, Senhor meu Deus, Senhor meu Pai. Obrigado a Deus por essa palavra gostosa, Senhor, que o Senhor falou a nós, falou aos nossos corações. Obrigado, Senhor meu Deus, por essa gente de fé que está aqui na sua casa nessa noite. Que todos tenham sido abençoados com a sua palavra, que tenham sido revigorados, fortalecidos. Em nome de Jesus Cristo, Senhor meu Deus, siga abençoando, siga guardando, siga protegendo, siga sendo Deus da provisão, Deus da vida, Deus do socorro. Nós agradecemos o Senhor de todo o nosso coração por todas as coisas maravilhosas que o Senhor tem feito em nossa vida. Em nome de Jesus, amém, Senhor, amém, amém. Se Deus falou com vocês hoje, eu consideraria isso uma visão que Deus deu a vocês. E além de enxergar Deus, enxergar vocês mesmos, enxerguem também a responsabilidade que Deus coloca nas mãos de vocês a partir de hoje. Eu quero orar por vocês também. Se coloquem de pé, meus irmãos, coloquem as mãos nas vossas cabeças. O nosso Deus é poderoso, Ele cura, Ele abençoa, Ele resolve situações que parecem impossíveis. Pode acreditar que Deus está agindo na sua vida. Pode acreditar que as doenças estão sendo curadas. Pode acreditar que Deus está visitando a sua família. Você que está aqui, está há tanto tempo afastado dos caminhos do Senhor, volta para o Senhor agora. Volta para o Senhor. Deus falou contigo, a visão de Deus para você foi essa mensagem que Ele falou ao seu coração hoje. Irmão Dorival, eu sou tão pecador. Então Deus está mandando, ou Deus já está ordenando a purificação da sua vida se você se humilha perante Ele. Pecadores todos nós somos. Deus te perdoa, Deus te levanta. Você que está aqui, que ainda não se entregou para Deus, entrega a tua vida ao Senhor. Entrega a sua vida para Deus. Nós não somos nesse corpo eternos. Mas enquanto estamos nesse corpo, considere isso a oportunidade que Deus dá para você tomar as decisões eternas. Onde é que você quer passar a sua eternidade? Com Deus ou no castigo eterno? Mas isso não existe, pastor. Muitas pessoas vão descobrir tarde demais. Muitas pessoas, ao dizerem não para o Senhor, vão descobrir tarde demais que disseram não à vida eterna na presença de Deus. Diga sim para Deus. Receba o Senhor Jesus como seu Salvador.

0: Reconcilia-te com Deus, você que está aqui, você que está em casa, e levanta a cabeça e siga a sua vida. Quando você chegar na curva da vida, ou seja, quando você tiver que desaparecer e tal, pode ter certeza que anjos de Deus estarão levando você daqui para a presença do Senhor. Viva uma vida tranquila, uma vida com certeza de que o seu nome está no livro da vida. Isso traz tranquilidade para a vida e traz também tranquilidade para a morte. Aceita Jesus, reconcilia-te com Deus e fica firme. Deus ama você e Ele vai te amparar e vai te ajudar a vencer todos os obstáculos da sua vida. Senhor meu Deus, Senhor meu Pai, o Senhor está abençoando esse povo, eu sei. O Senhor está curando essa igreja, eu sei. O Senhor está recepcionando esse que está se entregando ao Senhor, esse que está voltando para o Senhor. Senhor meu Deus, Senhor meu Pai, visita cada coração, meu Deus, cada vida, cada pessoa na sua particularidade. Visita agora, meu Deus, visita com o seu poder, visita, ó Deus, com a transformação que o Senhor faz das tuas mãos. Visita, meu Pai, visita, meu Deus, em nome de Jesus Cristo. O Senhor é poderoso para colocar por terra tudo que está trazendo aborrecimento para essa pessoa, tudo que está trazendo dor para essa pessoa. O Senhor é poderoso para restabelecer, para restaurar, para trazer alegria, para trazer paz. O Senhor é Deus vivo e poderoso para fazer aquilo que chamamos de uma grande obra nessa vida, Senhor meu Pai. Toda dor, toda enfermidade, toda miséria, toda opressão, todos os sentimentos ruins, toda força maligna que atinge esse corpo, que atinge essa vida, eu repreendo agora, meu Deus, e peço ao Senhor que venha sobre esse povo a sua paz, que venha sobre essa igreja a sua tranquilidade. Senhor meu Deus, eu repreendo essa dor, tira essa dor, Senhor. Eu repreendo, Senhor meu Pai, esse sentimento ruim, essa ansiedade profunda. Eu repreendo essa depressão, eu repreendo esse agir maligno, eu repreendo esse espírito maligno que está trabalhando para destruir essa casa, essa família. Eu repreendo e peço ao Senhor, faça fluir nessa vida da tua paz, que a presença do Senhor meu Deus seja representante de todos os benesses das tuas mãos. Em nome de Jesus Cristo, meu Pai, abençoa esse povo, abençoa esse ouvinte, abençoa todos os que estão orando conosco agora, Senhor. Que a mão do Senhor esteja sobre nós, curando, abençoando, salvando, prosperando e ajudando. Em nome de Jesus Cristo, amém, Senhor. Amém, amém. Vocês vão receber a unção. Agradeço a presença de todos vocês. Quem está edificado, levante uma das suas mãos e diga glória a Deus. Então dá um sorriso bem gostoso. Só os feios não vão sorrir, só os bonitos podem sorrir. Feio não, feio fica muito feio rindo. Dá um sorriso bem gostoso e diga à pessoa que está ao seu lado: foi muito bom ter visto você na casa de Deus. Que bom que você veio. Que Deus abençoe todos vocês. Digam comigo assim: a paz do Senhor Jesus, a paz do Senhor Jesus, a paz do Senhor Jesus. Vão com Deus, meus irmãos. Que Deus os abençoe grandemente. Que o Espírito de Deus siga falando fortemente ao seu coração, à sua vida. Ouvintes amados, olha, vocês vão continuar na companhia agradável do programa Voz da Libertação, sendo abençoados pelo Senhor. Vão com Deus, meus irmãos, fiquem com Deus, prezados ouvintes, que Deus siga abençoando grandemente as vossas vidas.
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4: Também eu te guardarei na hora da tentação que há de vir sobre todo mundo para tentar os que habitam na terra. Eis que venho sem demora, guarda o que tens, para que ninguém tome a tua coroa. A quem vencer, eu farei coluna no templo do meu Deus, e dele nunca sairá. E escreverei sobre ele o nome do meu Deus, o nome da cidade do meu Deus, a nova Jerusalém, que desce do céu do meu Deus, e também o meu novo nome. Quem tem ouvidos, ouça o que o Espírito diz às igrejas. Que palavra tremenda, é a palavra que acabamos de ler. O Senhor, nada melhor do que Ele, conhecendo o meu, o teu, o nosso, os nossos corações, ao ponto de colocar diante das situações adversas que possamos enfrentar. E eu convido vocês para refletir um pouquinho, saber que Deus cuida, saber que Deus sabe muito bem o que nós precisamos. Então, nós somos a Igreja Deus e Amor, estamos aqui prontos para juntos buscar a presença de Deus. Não importa a igreja que você participa, que você é membro, que você frequenta, o importante é que você se entregou a Jesus um dia, tomando uma decisão de ser crente, ser fiel a Deus, e nada melhor do que nós juntos compartilhar a palavra do Senhor, esta palavra que muda, palavra que transforma. Não há outro meio de nós conhecermos a Deus se não for através da palavra do Senhor. Então sempre a gente está incentivando, orientando, dando essa palavra de estímulo aos nossos irmãos a examinar, a ler, a buscar a palavra do Senhor, porque a palavra do Senhor, ela traz a transformação, ela traz a mudança de vida, e vale a pena nós dedicar o nosso tempo para ouvir a voz de Deus. Lembrando que nós temos aqui na sede mundial nossos cultos, a nossa Igreja Deus e Amor. Daqui a pouquinho teremos o culto da libertação, logo de manhã, teremos à tarde e também à noite. E lembrando também que neste domingo teremos aí a nossa reunião ministerial com todos os obreiros do Brasil e do mundo. E aqui na Grande São Paulo vocês não podem perder, vocês obreiros, para estar conosco aqui no Templo da Glória de Deus. E lembrando também que no horário das 15h, presbítero Davi Miranda Neto pregando a palavra de Deus e orando. E eu tenho certeza que nós vamos receber o impacto de Deus, a presença de Deus, a manifestação do Espírito Santo. Você quer anotar o endereço? Então eu vou dar as devidas orientações para você. Você que nunca chegou, nunca veio, e você talvez que já passou pela Avenida do Estado, a Igreja Deus e Amor está no conhecidíssimo aqui, na Liberdade, aqui na Avenida do Estado, 4568, mas coloca no seu Waze, ou no seu aplicativo, este endereço: Avenida Prefeito Pereira Passos, número 10, ele vai direcionar você aqui diretamente para a entrada principal, o estacionamento aqui da nossa sede mundial. E o estacionamento aqui é um estacionamento amplo, temos aqui espaço para agregar o seu carro, guardar o seu carro. No momento do culto, você vai ficar tranquilos, porque não precisa se preocupar em deixar o seu carro na rua. Temos aqui um amplo estacionamento para você vir com a sua família, para cultuar e buscar a presença de Deus. Lembrando também que teremos aí o Santuário da Oração, aqui 24 horas aberta para o povo de Deus orar, buscar a presença de Deus. Tudo isso Deus preparou para que nós tivéssemos esta oportunidade de buscar a presença de Deus. Se você trabalha durante o dia, você pode vir à noite, pode vir à madrugada, pode vir. O horário que você chegar, a sede mundial está de portas abertas para receber você, para você que quer receber a porção dobrada do Espírito Santo, a presença de Deus. Então aqui você tem liberdade para buscar a presença do Senhor. Pedimos ao nosso Deus que cada dia o Senhor possa mover, que o Senhor possa batizar com fogo e com o Espírito Santo. É somente esse fogo, a presença do Espírito Santo, que convence o homem e a mulher para uma mudança de vida, para seguir a Jesus Cristo, para ter uma vida íntegra na presença de Deus. E tendo a presença de Deus, tudo dá certo. Tendo a presença de Deus, é aquilo que a gente sempre fala, pode faltar tudo, mas que não falte a presença do nosso Deus. E o salmista Davi, em Salmos 23, ele fala muito sobre isso. Muito conhecido no meio do povo cristão, do povo evangélico, o Senhor é o meu pastor, e da presença dele não vou ter falta nenhuma. A presença dele, a presença de Deus estando na nossa vida, nós teremos forças para superar as maiores adversidades que possamos enfrentar. O Senhor dará a nós forças, porque temos a plena convicção que a presença de Deus faz toda a diferença em nossa vida. Faz toda a diferença na minha vida e em suas vidas. Então, convido vocês para criar este relacionamento com Deus. Criar essa intimidade com Deus. Quantas pessoas estão aí nas redes sociais tentando preencher as suas vidas com coisas que não preenchem a alma. Mas a presença de Deus, ela traz uma mudança, ela traz uma satisfação imensa para aqueles que querem ser, querem ter, querem manter a comunhão com Deus. Então convido vocês para refletir sobre isto. A presença de Deus, ninguém tem o direito de tirar esta de você o desejo, a oportunidade de receber a presença do Senhor. E sempre falo que também é uma busca intensa, individual, pessoal da pessoa. Pessoal, individual, cada um deve buscar esse relacionamento com Deus. Cabe a nós juntos, no coletivo, buscar a presença de Deus. Cabe a nós, neste momento, juntar a nossa força, como se estivesse todos aqui, junto aqui na sede mundial, neste local, para buscar a presença de Deus. Daqui a pouquinho vamos orar, mas vamos colocar isso em mente, vamos colocar isso no coração. Eu vou buscar a Deus e vou me sentir como se estivéssemos todos juntos para buscar a presença do Senhor. Se nós olharmos para essa direção, para esse foco, nada vai nos deixar fora da direção do nosso objetivo. Então convido vocês para, neste momento, juntos, buscar a presença do nosso Deus. Bondoso Deus e Pai, neste momento de oração, eu quero agradecer, meu Deus, por esta oportunidade que poucos, ou talvez pessoas de um número razoável, ou até de um número que eu não posso ter em mãos aqui, quantas delas que não tiveram ainda esta oportunidade de se prostrar diante do Senhor, esta oportunidade de dobrar o joelho, esta oportunidade de tirar um tempo para falar com Deus, porque estamos tão acostumados, Senhor, de sentir, de viver, de poder viver nesse presente momento e achar que o nosso Deus irá se manifestar da nossa forma, da forma que nós vemos, da forma que nós olhamos nas nossas limitações. mas é totalmente diferente. O Senhor está tão pertinho da gente, tão pertinho dos nossos corações, que cabe somente nós nos aproximarmos do Senhor e não tentar fazer do nosso jeito, mas sim fazer sempre da vontade, do jeito do Senhor. Oh, meu Deus, perdoa os meus pecados. Perdoa as minhas falhas, Senhor, que muitas vezes praticamos por obra, pensamento, atitude. Senhor, tem misericórdia, Senhor. Senhor Jesus, nós clamamos por misericórdia, clamamos, ó Deus, pela Tua presença. Senhor Jesus, quantas vidas que iniciaram esta oração juntamente comigo agora, Senhor, está pedindo renovo, a restauração fisicamente, estão bem. Mas na alma, a alma desta pessoa está gemendo. Esta pessoa está sentindo um vazio, uma tristeza, uma angústia, ou até mesmo um sentimento de culpa. E talvez o seu ego, o seu orgulho, não faz ela reconhecer, enxergar a necessidade dela se aproximar do Senhor com humildade, com temor na Tua presença. Senhor Jesus, eu tenho certeza que o Senhor, como o Criador de todas as coisas, o Senhor não perdeu o controle da situação. O Senhor é aquele que opera, que manifesta, que age, Senhor, na medida, no momento certo, mas sim no tempo perfeito do Senhor. No momento que o Senhor vê que há necessidade de haver uma intervenção divina, o Senhor chega. Senhor Jesus, acalma os corações que estão angustiados, acalma os corações que estão neste momento com um desânimo, com uma depressão, estão com a pressão alta, o coração está desesperado, esta pessoa já não consegue mais nem dormir à noite, sofre de insônia, pessoas que estão antecipando o sofrimento já na preocupação do futuro, na preocupação do amanhã, na preocupação de um futuro próximo e deixando de viver o presente, deixando de viver esse momento que o Senhor está dando a elas a oportunidade de orar, de buscar, de clamar. Senhor, tem misericórdia, Senhor. Senhor Jesus, eu peço ao Senhor direção, eu peço ao Senhor a orientação para que possamos compreender, entender o Teu agir, o toque divino do Senhor em nossas vidas. Senhor, nos dê, Senhor, sabedoria para pregar a Tua palavra, para anunciar o Teu evangelho. Senhor Jesus, nos dê sabedoria, Senhor, para nós agir segundo a Sua perfeita vontade. Dai-nos, ó Deus, direção para que possamos pregar, para que possamos acreditar no Teu agir. Oh, meu Senhor, quantos irmãos que já ouviram tantos milagres, quantas irmãs que já ouviram tantos milagres e agora na oração está se perguntando, e na minha vida, quando vai chegar o dia do meu milagre? Quando chegará o dia, o momento do agir do Senhor na minha vida? Senhor, eu tenho certeza que neste momento o Senhor já está atuando pela Sua perfeita, pela Sua bondade, pela Sua misericórdia. Senhor Jesus, eu oro também neste momento em favor desta mãe que está orando, pedindo pela salvação do filho, para esta esposa que está pedindo pela salvação do esposo. Senhor Jesus, esta casa, este lar que já não tem mais um ambiente saudável, um ambiente de paz, um ambiente de alegria. Este lar que está faltando, Senhor, a Tua presença. Senhor Jesus, tem misericórdia, Senhor. Esta pessoa que está presa a um tema que só está desgastando a vida, tanto no sentimental, tanto no emocional e até mesmo no espiritual. Pessoas, ó Deus, que está deixando de viver o presente, porque estão preocupados, estão antecipando o sofrimento, pensando o que vai acontecer amanhã, o que vai acontecer ao raiar do novo dia, o que vai acontecer, Senhor. Quantas pessoas estão orando, já questionando, fazendo essas perguntas? Quantas pessoas, Senhor, que para ela já não vê mais saída? Mas nós aprendemos muito, Senhor, através da Tua palavra, através das experiências que o Senhor opera, atua e manifesta o Teu poder. No momento que nós perdemos ou gastamos todas as nossas energias, nossas esperanças, nossos recursos. Quando os nossos recursos se acabam, Senhor, a gente percebe que a gente fica mais sensível e mais dependente do Senhor. Quando estamos com recurso, quando estamos com toda a força, queremos fazer do nosso jeito. Queremos agir segundo o impulso dos nossos corações. E aí a gente sofre demais. Mas eu olho, eu peço, Senhor, que o Senhor nos ajude, mesmo que tudo esteja bem, mas sempre estar dependente do Senhor. Mesmo que a minha casa haja a saúde abundante, eu devo estar na presença do Senhor, agradecendo e sempre rogando a tua dependência, a tua presença. Senhor Jesus, nos ajuda, Senhor, a compreender, a entender, Senhor, o Teu agir. Temos em nossas mãos a Tua palavra, a Bíblia Sagrada, a palavra de Deus. E quantas vezes, Senhor, nós deixamos de examinar a Tua palavra e vamos em busca de opiniões, e vamos em busca de orientações de pessoas que não tem um compromisso com Deus, que não tem um compromisso com a Tua Palavra, e o Senhor nos deixa em nossas mãos. O Senhor nos deixou essa dádiva divina, esta fonte inesgotável, a Tua Palavra. Senhor Jesus, tem misericórdia, Senhor, que para muitos, talvez, a Palavra do Senhor está como selada, a pessoa não consegue entender. Senhor, ajuda, Senhor. Tua palavra nos orientou muito bem, dizendo que o meu povo sofre, o meu povo perece por falta de conhecimento, por falta de entendimento, por falta de conhecer a minha perfeita vontade. E o Senhor é maravilhoso. O Senhor já nos avisa, o Senhor já nos orienta. O Senhor tem dado todos os meios. O Senhor tem nos dado todos os meios para entender que o Senhor está pronto a nos abençoar. O Senhor está pronto a agir em nossas vidas a partir do momento que nós passamos a compreender a Tua Palavra como ela é. Senhor Jesus, a Bíblia Sagrada está repleta de histórias. Histórias que a gente olha e a gente fica, meu Deus, quantas vezes eu li, quantas vezes eu passei por esses versículos e não me atentei ao que eu estou sendo esclarecido neste momento. Muito obrigado, Senhor. Muito obrigado, Espírito Santo, por nos orientar através desta palavra, por nos dar a orientação através desta mensagem, desta palavra que faz total diferença em nossas vidas. Senhor, eu quero agradecer, Senhor, por esta oportunidade, por estas bênçãos que o Senhor tem derramado em nossas vidas, ao ponto para que possamos compreender que o Senhor não nos deixa só. O Senhor sempre está conosco. O Senhor sempre está nos ajudando a compreender a Tua perfeita vontade. Senhor, eu apresento nesta oração esta pessoa que está desviada, afastada do Evangelho. Senhor Jesus, eu achei muito lindo a palavra daquele irmão, que na hora do apelo, na hora do convite para tomar, para reconhecer Jesus como o Salvador da vida dele, ele se levanta e diz: eu vou me reconciliar antes que eu me desvie. Olha, eu achei isto tão pertinente para o momento. Senhor, é uma realidade. Nós precisamos estar com o Senhor constantemente. Nós precisamos depender do Senhor a todo momento. Precisamos compreender a Tua perfeita vontade. Por isso eu oro, Senhor, peço que o Teu agir, a Tua misericórdia possa ser manifesta em nossas vidas, Senhor, não segundo a nossa vontade, não, Senhor. Senhor, nos ensina a orar, nos ensina a pedir, nos ensina a nos colocar diante do Senhor. Senhor Jesus, não deixa ser, meu Deus, um crente altivo no coração, um crente que chegue diante do Senhor e coloque as suas provocações até nas orações. pessoas que vêm até mesmo apresentando a palavra do Senhor diante do Senhor para forçar um pouquinho o Senhor responder, e não é assim que funciona. Antes de nós abrir a boca para expressar a primeira mensagem, a primeira palavra, na oração o Senhor já conhece as nossas necessidades. Por isso estou aqui, Senhor, para pedir a Tua misericórdia. Senhor Jesus, diante dos nossos olhos possamos ver, talvez não encontramos uma saída, uma solução para o problema que muitas vezes estamos enfrentando e queremos deixar a correr do jeito que é para ser, ou queremos impor sobre isto, mas Senhor, nós entregamos em Tuas mãos, Senhor. Nós entregamos nas Tuas mãos, Senhor, o nosso futuro, a nossa vida. Senhor, nós entregamos em Tuas mãos, Senhor, o nosso ministério. Nós entregamos em Tuas mãos, Senhor, tudo aquilo que o Senhor tem nos confiado, Senhor. Sou dependente de Ti. Eu não estou aqui na oração impondo, jamais farei isto, jamais eu vou impor diante do Senhor ou tentar ensinar Deus como deve ser feito, como deve ser realizada uma obra que talvez achando que seria do meu jeito, seria melhor, mas não, Senhor. Seja segundo a Tua perfeita vontade, quer seja no âmbito material, financeiro, espiritual, ministerial, na saúde, nos ajuda a nós nos comportar como crente, nos ajuda a nós nos comportar como servos de Deus, na hora da enfermidade, da doença, Senhor, não é fácil, não é fácil, o Senhor sabe, são momentos difíceis, Senhor. De ver um membro da família doente, desenganado, ver um membro da família hospitalizado, e a cada dia que passa, parece que o problema, a situação está se complicando cada dia mais. Eu sei que isso é tão difícil, dói, dói demais. Oh, meu Senhor, eu quero agradecer, Senhor, pelos milagres que o Senhor tem operado. Pela maneira que o Senhor tem atuado, Senhor. Hoje eu glorifico ao Senhor pelas bênçãos, como sempre fiz. Senhor, na minha limitação, na minha pequenez, Senhor, eu me coloco diante do Senhor pedindo a Tua misericórdia. Pedindo, Senhor, a Tua orientação para que nós possamos ser melhor. Procurar melhorar a nossa vida a cada dia. Deixar de ouvir coisas que não nos edificam. Porque eu me preocupo, Senhor. Eu não quero prestar um desserviço para o reino de Deus. Eu quero prestar um serviço com excelência para o reino. Por isso eu oro, eu peço, eu clamo por misericórdia. Senhor, visita esta mãe sem nova convertida, desesperada, que está com o filho no hospital. Esta irmã que se entregou a Jesus Cristo, e a partir do momento que se entregou a Jesus Cristo, a sua vida parece que virou de cabeça para baixo. Para essa pessoa, a enfermidade atacou, os problemas vieram com tanta fúria contra esta vida, e ela não está percebendo que é o próprio inimigo lutando para fazer ela voltar novamente a distanciar-se do Senhor. Mas neste momento, nesta oração, eu tenho certeza, eu tenho a plena convicção que o Senhor já está atuando nesse coração, se fortalecendo. Senhor, eu quero agradecer pela maneira que o Senhor age, pela maneira que o Senhor faz nas nossas vidas. Quanto mais a peleja, quanto mais nós somos afligidos, mais nós nos a intensificação nas orações, seremos mais intensos no clamor, seremos mais perseverantes na busca da Tua presença. Senhor Jesus, é algo que incomoda o inimigo, é algo que incomoda o diabo. A igreja de Cristo, quando ela passa por apertos, a igreja se envolve na oração, na comunhão, na presença de Deus, aleluias, e a glória do Senhor começa a se manifestar, a glória do Senhor começa a ser um movimento, a haver uma obra de transformação, demônios caindo por terra, Satanás sendo derrotado, porque o Senhor sempre estará atuando em prol da Tua igreja, a Tua igreja, Senhor, que foi comprada por um alto preço, o sangue de Jesus foi derramado na cruz do Calvário, e agora nós estamos aqui, Senhor, para bradar a glória, para glorificar, para exaltar, para dizer que só o Senhor é Deus em todas as circunstâncias, em todos os momentos da nossa vida. Eu não quero dizer só o Senhor é Deus na bonança. Eu não quero dizer só o Senhor é Deus quando as coisas estão tudo bem. Eu quero glorificar o Senhor também na dor, na luta, na prova, na tribulação, na angústia. Eu quero adorar o Senhor. Eu quero exaltar o teu santo e adorável nome, Senhor. Oh, Espírito Santo, vai movendo em nossas vidas, vai movendo com este fogo que vai aquecendo, vai queimando o pecado, vai queimando a avareza, vai queimando o egoísmo, vai queimando tudo aquilo que não presta, tudo aquilo que serve para nós nos afastar do Senhor, vai queimando, vai colocando por terra, Senhor, toda a fúria do inferno. Oh, meu Jesus, como é bom estar na tua presença, como é bom sentir a tua glória, como é bom glorificar o teu santo nome. Aleluias! Senhor, neste momento estamos com milhares e milhares, centenas, até pessoas que estão aqui juntamente comigo na oração pela primeira vez. Senhor, abençoa os nossos irmãos de perto, de longe. Abençoa também, Senhor, a nossa presidente, a nossa irmã Irene Miranda. Abençoa tua serva, se fortaleça, dando graça, poder, unção do teu Santo Espírito. Abençoa também, Senhor, a irmã Débora Miranda, o pastor Lourival de Almeida, o presbítero Davi Miranda Neto. Abençoa, Senhor, o pastor Osmar de Oliveira. Abençoa o pastor Marco Magno. Abençoa, Senhor Jesus, o pastor Fabrício Beato, o pastor Gerro, o pastor Wilson, a irmã Maria José. José, abençoa os pastores, os presbíteros, os diáconos, os obreiros, Senhor, os mantenedores da tua obra, Senhor, os membros, Senhor, os frequentantes, os simpatizantes, Senhor, abençoa este povo, meu Deus, que fazem parte direto e indiretamente, Senhor, como os mantenedores da tua casa. Senhor Jesus, abençoa aquelas pessoas que perderam o ente querido, está pedindo forças para se levantar, para prosseguir na caminhada, e elas estão reconhecendo que não encontram forças, que não encontram mais condições de caminhar, mas eu oro, eu peço, Senhor, em favor dessas vidas, que o Senhor possa fortalecer, que o Senhor possa dar a ela graça, poder e unção do teu Santo Espírito. Senhor Jesus, eu oro também pelas crianças, pelos jovens, pelos adultos que estão no hospital neste momento, que estão numa UTI, numa CTI, que estão no pronto-socorro, essa pessoa que está desenganada, essa pessoa que está tuberculosa, essa pessoa que está com uma anemia profunda, essa pessoa que está com uma pneumonia, essa pessoa que tem síndrome, Senhor, tantos síndromes que estão agora, e estão passando por dificuldades, pessoas que ouvem vozes, vê vultos, pessoas que Satanás atua na mente desta pessoa ao ponto de ficar alimentando para que elas possam tirar as suas próprias vidas, Senhor. Tem misericórdia. Quantas pessoas, Senhor, que estavam aguardando este momento para orar juntamente conosco. Quantas pessoas, Senhor, que estão somente ouvindo a minha oração ou talvez somente estão nos assistindo. Oh, meu Deus, quantas pessoas estão olhando para a minha forma de orar, para a minha maneira de expressar, e não quer dizer, dirigir ao Senhor uma palavra. Senhor Jesus, não deixa, Senhor, nós ser meros espectadores, mas nos ajuda a ser participantes também. Nos ajuda, Senhor, a participar, buscar a Deus quando recebemos esta convocação do Senhor para juntos buscar, todos deverão buscar. Todos deverão clamar, buscar a presença de Deus. Senhor, eu não quero ser um espectador. Eu não quero estar, Senhor, como se estivesse na plateia, somente vendo, ouvindo. Mas eu quero participar também. Senhor, eu quero fazer parte, Senhor. Eu quero fazer parte deste momento. Tanto que sejam momentos favoráveis ou desfavoráveis. Mas nos ajuda, Senhor, a ser participantes, a estar juntos, a estar na mesma página, na mesma sintonia, na mesma conexão. Senhor, eu oro, eu peço por misericórdia, Senhor. Senhor, nos ajuda, nos ensina, Senhor, a nós nos reunirmos a cada dia com o coração quebrantado, Senhor, com a humildade, chegando ao Senhor, dizendo, Senhor, Tu sabe tudo, eu não sei nada. Dizendo, Senhor, eu não posso, mas Tu podes, Senhor. Oh, meu Senhor, quero agradecer pela oportunidade que o Senhor está me presenteando. O Senhor está me presenteando agora, Senhor, com esse novo dia, com o ar, com o oxigênio que eu estou respirando. Senhor, muito obrigado, Senhor. Muito obrigado por este momento de orar, de buscar a Tua presença. Eu não posso deixar de orar pelos nossos irmãos que abra o espanhol, que fala o espanhol. Bendiz a nossos irmãos, Senhor. Bendiz lá nossas irmãs, que com nós outros a hora clama por misericórdia. Clama, Senhor, por compaixão. Oh, Deus Santo de poder e misericórdia. Deus de poder, bendiz nossos irmãos de Sulamérica, Norteamérica, Centroamérica. Bendiz, oh Deus, nossos irmãos obreiros, irmãos dirigentes de nossas igrejas, Deus é amor. Também irmãos de outros ministérios que estão orando com nós outros, Senhor. Bendiz, oh Deus querido, a todos os irmãos novos convertidos, Senhor, que estão aguardando o grande dia para bautizar-se. Oh Deus de poder, estas pessoas que estão apartadas do caminho do Senhor, que o Senhor pueda fazer um momento de reconciliação, um momento de uma vida repleta de bendição, porque sabemos, oh Deus, que Tu és um Deus soberano. Meu Deus, eu quero agradecer ao Senhor pela vida dos nossos irmãos que estão lá no extremo norte. Senhor, lá, meu Deus, lá no extremo norte, nossos irmãos ribeirinhos, nossos irmãos ali das aldeias, nossos irmãos da pequena, nossos irmãos da grande, nossos irmãos das médias cidades, nossos irmãos que estão lá acompanhando neste momento, nem sinal, nem internet tem, mas estão lá, Senhor, orando através da emissora de rádio. A emissora de rádio, Senhor, que está cobrindo toda esta região. Que a bênção do Senhor esteja sobre essas vidas na região norte do nosso Brasil. Eu oro também, Senhor, pelas igrejas Deus e Amor, pelos dirigentes que já estão preparando os novos convertidos para o batismo que vamos ter agora no próximo mês. Senhor, esse novo convertido que está aí passando por um processo ou por um momento de libertação. Senhor, esta pessoa que está pensando em desistir, e todo o projeto da nossa vida, Senhor, temos os momentos, Senhor, os momentos que vêm nos desafiar, que vêm nos confrontar ao ponto de dar lá no coração aquele desejo para desistir, para abandonar, para retroceder, mas o Senhor sempre tem amparado, Senhor. Eu oro pelos novos convertidos, esta pessoa que o Senhor tirou lá das drogas, da vida do crime. Esta pessoa que está orando comigo, porque a paz, a alegria, o refúgio que elas têm é neste momento para buscar a presença do Senhor. Senhor Jesus, eu oro também pelos nossos irmãos da região Nordeste, região Sudeste, região Centro-Oeste, região Sul do nosso Brasil. Senhor, eu apresento, Senhor, os países que estão em pleno conflito, Senhor. Até mesmo aquele conflito civil, dentro dos seus países, civis perdendo as próprias vidas, Senhor. Meu Deus, tenha misericórdia, Senhor. E o que eu posso dizer, o que eu posso ver aí, Senhor, é o orgulho nos corações daqueles que deveriam dizer, vamos cessar a guerra, vamos reerguer a nossa nação, vamos reerguer o nosso país, vamos juntos juntar a nossa força para que possamos ser um país forte. Mas ao contrário, Senhor, estão em plena guerra, estão auto se destruindo. Tem misericórdia, Senhor. Eu apresento também, Senhor, esta pessoa que tem perguntado constantemente ao Senhor. Ela já tem na oração uma lista de questionamentos, uma lista de perguntas. E mal ela sabe que deveria, neste momento, não perguntar, mas adorar o Senhor. E talvez alguém está perguntando, mas como eu vou adorar o Senhor se estou passando por um momento difícil? É neste momento que devemos glorificar o Senhor. É neste momento que devemos adorar o Senhor. É neste momento que devemos nos humilhar na presença do Senhor. Senhor, tenha misericórdia. Senhor, tenha compaixão, Senhor. Abençoa a campanha que já estamos anunciando, Senhor, do dia 1º ao dia 21 de setembro. Senhor, aviva a tua obra, Senhor, aviva a tua igreja. Senhor, dai-nos, Senhor, o direcionamento, para que todos possam compreender, entender o foco, Senhor, nosso objetivo, o objetivo da diretoria, qual é a visão. Senhor, ajuda, Senhor, ajuda nós nos colocar na tua presença como instrumento. Senhor Jesus, eu preciso, eu necessito, Senhor, do avivamento no meu coração. Muitas vezes queremos o avivamento, Senhor, no coletivo. E o avivamento tem que começar no pessoal, no individual. Senhor, quantas pessoas estão aguardando, Senhor, o momento de estar na igreja para receber o avivamento. Isto é bom, isto é ótimo. Mas tem momento, Senhor, que nós temos que estar no nosso secreto contigo. No nosso secreto, Senhor, derramar as nossas lágrimas. Por mais que o Senhor diga, apresenta as tuas razões para que eu possa justificar. Na verdade, se olharmos, nós não temos nenhuma razão para apresentar diante do Senhor, porque somos pecadores. Nós não somos perfeitos, Senhor. Por isso pedimos ao Senhor a tua misericórdia. Senhor, se o Senhor olhar para o nosso pecado e julgar pelos nossos pecados, nós seremos condenados. Mas olha para a necessidade da minha alma. Olha para a necessidade da alma deste irmão, desta irmã, o que ela realmente necessita do Senhor. Eu oro, eu peço, Senhor, socorre. Socorre os meus irmãos. Socorre as minhas irmãs. Dai a ele, dai a ela graça, presença, Senhor. A presença que eu posso afirmar que é o mais necessário agora do que a cura de uma enfermidade. A tua presença, uma alma sadia, uma alma, um coração cheio do teu Santo Espírito. Ah, meu Senhor, não deixa, Senhor, focar somente na cura de uma enfermidade para o físico, mas para a cura da alma, porque precisamos. Quantas almas feridas, quantas almas que estão sangrando, Senhor, e elas estão tão preocupadas, Senhor, com a cura de uma enfermidade do físico. Oh, meu Deus, sabendo que muitas vezes essa enfermidade que está assolando o físico desta pessoa é porque ela começou a depositar angústia, mágoa, ira, raiva, tudo isso está acumulando e já está refletindo sobre o seu corpo. Eu peço, Senhor, o Senhor venha trazer a cura para a alma, porque sendo curado, Senhor, tendo a presença do Senhor constante na nossa vida, as enfermidades, Senhor, serão expulsas das nossas vidas, do nosso corpo, pela presença do Senhor. Não há enfermidade que resista à chama do fogo do Espírito Santo. Não há demônio que resista, Senhor, à presença do teu Santo Espírito. Senhor, eu peço, Senhor, por misericórdia, continua, Senhor, falando aos nossos corações, continua, Senhor, nos orientando. Como é bom, Senhor, como é bom falar, como é bom orar, como é bom dialogar com o Senhor, como é bom falar contigo na oração. Que oportunidade, Senhor. Quantas pessoas que estão sendo impedidas de orar por causa dos seus pecados, por causa daquilo, Senhor, que fizeram e não tem coragem, Senhor, de se humilhar na tua presença. Não tem coragem, Senhor, de derramar suas lágrimas dizendo, Senhor, me perdoa. Senhor, me restaura. Senhor, traz a regeneração na minha vida. Senhor Jesus, que o Senhor possa mover sobre a minha vida, trazendo a cura, o milagre, a transformação. Ah, meu Deus, aquilo que esta pessoa tanto necessita. Senhor, apresento também esta pessoa que precisa de um milagre, esse pregador que precisa de ânimo. Senhor, dai ânimo, Senhor, renova, restaura esses pregadores que estão desanimados, que já não tem mais prazer de estar no púlpito pregando a palavra do Senhor. Pessoas que perderam o prazer de ler, de examinar, de se dedicar, de tirar um tempo de suas vidas para buscar o conhecimento. Que o Senhor venha ter misericórdia de cada um de nós. É o pedido que faço, no nome de Jesus.
5: Sim, meu Deus, meu Deus, meu Deus, no nome de Jesus, meu Pai, nós te louvamos. Em concordância com o coração do seu servo, Senhor, meu Deus, nós te louvamos, nós te adoramos e pedimos, grande Deus, continua fazendo a sua vontade, meu Pai. Faz um grande mover do Senhor nessa madrugada. Senhor, nós pedimos perdão das nossas inúmeras falhas. Sim, Senhor, meu Deus. Pecados. Somos falhos, pecadores, porém arrependidos, lavados e remidos no sangue do Cordeiro. Meu Deus querido, pedimos perdão, misericórdia, misericórdia do Senhor. A causa de não sermos consumidos, nós pedimos essa misericórdia, Senhor, meu Deus, nesse momento. E agradecemos o Senhor por tudo, por todo favor, por todo amor, por tudo que o Senhor tem feito. Meu Deus, o nosso coração se enche de gratidão. Somos gratos ao Senhor por tudo, meu Deus, pelo fôlego de vida, pelas experiências. Somos gratos ao Senhor pela sua graça. Somos gratos ao Senhor pela vida dos nossos pastores, pela diretoria da igreja. Somos gratos ao Senhor por tudo que o Senhor tem feito, por ter nos conduzido, Senhor, até aqui, nos ajudou, Senhor. E cremos, temos certeza que continuará nos conduzindo. Somos gratos ao Senhor pelas experiências boas e ruins, Senhor meu Deus. Dizemos ruins, mas em tudo o Senhor tem nos ensinado, oh grande Deus. E em tudo louvamos o Senhor. Somos gratos, meu Deus, somos gratos ao Senhor pelo pão de cada dia, pela vida dos seus servos, pelos novos convertidos, pelos pregadores. Somos gratos ao Senhor por tudo, meu Pai. Aleluia, pela chuva. Somos gratos pelos livramentos. Somos gratos, Senhor, meu Deus, pela semente que germina e cresce, Senhor. Somos gratos por tudo, meu Deus. Aleluia, nós te louvamos, meu Deus, meu Deus. E pedimos, nos ajude, Senhor, meu Deus, porque nós queremos meditar nessa palavra de dia e de noite. A sua palavra, sim, grande Deus, lava o seu povo. Lava, Senhor, nos ajuda a meditar, a compreender, a entender, a discernir. Põe fome nessa madrugada, põe fome, Senhor, no seu povo. Fome da sua palavra, sede do seu espírito, da sua presença. Nos ajude, Senhor, porque lâmpada para os nossos pés, luz para os nossos caminhos. Precisamos dessa luz que a sua palavra traz. Precisamos dessa lâmpada, Senhor, meu Deus, que é a sua palavra para a nossa vida. Nós precisamos, Senhor, meu Deus, para que essas trevas satânicas, sim, meu Deus, que aparecem no decorrer da vida, sejam dissipadas, meu Deus. Em nome de Jesus, resplandece a sua luz nessa madrugada, dissipa todas as trevas. Oh, grandioso Deus, nos ajude. Queremos, sim, meu Deus, com fome, meditar nessa palavra, comer essa palavra, sim, meu Deus. Nós queremos também mergulhar, Senhor, meu Deus, na sua presença, grande Deus, aleluia. Ter intimidade, proximidade, estar um pouquinho mais perto de ti, meu Deus, aleluia. Nos ajude, Senhor. Nos ajude, Senhor, meu Deus, a prosseguir em conhecer o Senhor. Nos ajude, Senhor, a ouvir a sua voz. Nos ajude, Senhor, meu Deus, a contemplar a sua formosura. Nos ajude, Senhor, meu Deus. Ajuda o seu povo, Senhor, levanta os intercessores. Ajude-nos, Senhor, meu Deus, a entrar na sua presença em oração. Sim, grandioso, maravilhoso. Nos ajude, Senhor, meu Deus, na oração. Nos ajude, Senhor, meu Pai. Nós pedimos, queremos estar na sua presença, ser cheios do seu Espírito Santo. Edifica uma morada em nós. Transforma o nosso coração. Nos dê um coração como o coração do salmista, um coração adorador verdadeiro, um coração como o coração de Cristo, Senhor meu Deus, sim, que se doa, que ama, que perdoa, transforma o nosso coração, enganoso e falho, Senhor meu Deus, e transforma os nossos pensamentos. Dê uma mente de Cristo também, Senhor, nós te pedimos, grande Deus, transforma o nosso ser. Oh, Senhor, meu Deus, nós sabemos que o Senhor não é o Deus de melhorar, o Senhor é o Deus de transformar, aleluia! Transforma a nossa vida, transforma o nosso ser, transforma o seu povo, meu Deus, em nome de Jesus Cristo, pelo seu poder, aleluia! Pela sua palavra, vem grandioso Deus nessa madrugada e faz esse grande mover. Sopra o seu vento, meu Pai, o vento que transforma, aleluia! Sim, grande Deus, o vento da sua presença, do seu Espírito que traz vida, aquele vento que soprou no vale de ossos secos. Oh, grande Deus, a presença do seu Espírito, aleluia, vem, grande Deus, vem trazendo vida, vida com abundância. Senhor, meu Deus, traz vida àquele que está morto espiritualmente. Levanta aquele que está caído, Senhor, meu Deus. Desperta aquele que está dormindo, meu Pai. Aleluia, nós te pedimos, desperta desse sono satânico, desse sono gélido, desse sono maligno, Senhor, sono da indolência. Meu Deus, desperta nessa madrugada o seu povo. Desperta os seus. Levanta homens e mulheres, Senhor, meu Deus, que o coração arda na sua presença em oração. Homens e mulheres, Senhor, meu Deus, que estejam junto nesse ministério de intercessão global, orando pelas famílias, intercedendo pela sua obra, pelo reino, pela salvação das almas. Grande Deus, sim, para a abertura das portas nas nações, onde as portas estão fechadas para o Evangelho. Meu Deus, levanta homens e mulheres destemidos, Senhor, meu Deus. Levanta. Em nome de Jesus Cristo, nós te pedimos, grande Deus, intercessores, sim. Levanta, Senhor, meu Deus, em toda a nação brasileira. Levanta, Senhor, meu Deus. Em nome de Jesus Cristo, acende as labaredas, meu Senhor, os seus ministros. Usa, Senhor, meu Pai. Acende no norte. Acende, Senhor, no nordeste, nos nove estados. Acende, Senhor, meu Deus, no centro-oeste. Levanta, Senhor, meu Deus, em todo o sudeste. Levanta, Senhor, meu Deus, no sul. De norte a sul, meu Deus. Levanta homens e mulheres, meu Deus, intercedendo, clamando, homens e mulheres que guerreiem espiritualmente em oração, que clamem, Senhor, e nós clamamos juntos nesse momento, meu Deus, aleluia. Oramos por essa nação. Oramos, Senhor, meu Deus, pelos nossos governantes. Oramos por esse povo, Senhor, meu Deus, pelas nossas autoridades. Oramos, Senhor, meu Deus, olha o período que estamos passando agora de eleições. Oramos, Senhor, meu Deus, para que a sua vontade seja feita. Aleluia! Sim, grandioso Deus! Clamamos, Senhor, meu Deus, não só por essa nação, mas clamamos por todos os povos, línguas. Clamamos, Senhor, meu Deus, intercedemos, meu Pai, em locais onde estão acontecendo catástrofes, terremotos, maremotos, como ali, Senhor, meu Deus, no Nepal, meu Senhor. Meu Deus, oramos, grandioso Deus, por nações que estão em guerra, Senhor, meu Deus. Quanto derramamento de sangue. Meu Deus, em nome de Jesus, nós repreendemos essas potestades, esses demônios sanguinários, meu Deus, nós repreendemos em nome de Jesus.

enlutadas. Oh, Senhor, corações tão apertados e desesperados, Senhor, meu Deus, pela perda, Senhor, meu Deus, pela aflição. Famílias, Senhor, meu Deus, meu Pai, que nada pode consolar, só a Sua presença, só a Sua palavra alcança, Senhor. Abraça, Senhor, meu Deus. Acalenta, Senhor, meu Pai. Nós intercedemos por todos aqueles que o luto bateu na porta. Todos aqueles que tiveram perdas, Senhor, meu Pai. Nesse momento, só o Seu Espírito, Senhor, meu Deus, para tirar a dor desse coração ferido. Grandioso Deus, grandioso Pai. Clamamos, Senhor, meu Deus. Intercedemos, Senhor, meu Pai, nesse momento. Pedimos por todos que oram conosco agora, todos que estão enviando ou já enviaram os pedidos de oração, Senhor meu Deus, nas nossas redes sociais, nós intercedemos por todos agora. Oramos juntos, Senhor meu Deus. Oramos juntos por aqueles que estão com os joelhos dobrados, por aqueles que estão, Senhor meu Deus, conosco nesse momento, orando, intercedendo, apresentando, Senhor, as causas. Muitos ali, Senhor meu Deus, intercedendo por familiares, situações complicadas. Meu Deus, meu Pai, oramos. Entramos em concordância, pedimos, grande Deus, responde essa família. Grande Deus, responde a oração desse homem. Responde a oração dessa mulher, desse jovem, desse ancião. Responde, meu Deus, em nome de Jesus Cristo. Nós clamamos, nós pedimos, meu Deus, situações tão complicadas. Pedidos de oração que chegam, Senhor, meu Deus. Papéis que são deixados nos cestos de oração dentro do nosso santuário de oração. Oração 24 horas também. Intercedemos pelos pedidos. Intercedemos, meu Deus. Oh, grandioso Pai. Meu Deus, querido. São tantas situações diferentes, meu Deus. Clamamos, sim, grande Deus. Apresentando as famílias. Oramos pelas famílias, meu Deus. Pedimos ao Senhor, em nome de Jesus Cristo, alcança essa família. Entra nessa casa. Restaura, Senhor, meu Deus, em nome de Jesus. Entra no seio dessa família, grande Deus, em nome de Jesus Cristo. Abençoando, dá sabedoria para esses pais. Alcance esses filhos, meu Deus, afasta as más companhias. Grandioso Deus, grandioso Pai, essa mãe que derrama tantas lágrimas. Esse pai que derrama tantas lágrimas por esse filho, Senhor, meu Deus, que está andando em caminhos tortuosos. Senhor, meu Deus, nós clamamos pela família, que o Senhor guarde, que o Senhor afaste as más companhias, que o Senhor, em nome de Jesus, liberte essa pessoa desses caminhos terríveis, que o Senhor liberte das drogas, dos vícios, que o Senhor liberte dos jogos, das jogatinas, Senhor, meu Deus, pessoas com vícios, sim, meu Deus, em jogos, em tantas coisas terríveis, Senhor, meu Deus, pedimos, quebra as correntes, as cadeias, tira dos cativeiros satânicos, tira do engano de Satanás, em nome de Jesus Cristo, meu Deus querido, aleluia, faz um grande mover nessa madrugada. Essa pessoa que não consegue ficar longe, Senhor, do álcool, esse que não consegue ficar longe das drogas, meu Senhor, usando todo tipo de drogas, oh Senhor, meu Deus, meu Pai. Essa pessoa que passa mais tempo da vida dela, Senhor, meu Deus, sobre o efeito desses entorpecentes, dessas drogas, dessa química, do que na realidade, Senhor, meu Deus, do que sóbrio. Oh, Senhor, meu Deus, não basta nisso. Nós oramos por todos esses que estão passando por isso, nessas madrugadas, Senhor, nessas ruas. Oramos por aqueles que estão em situação de rua, expostos a todo tipo de violência e perigo, Senhor, meu Deus, nós oramos, pedimos, liberta essas vidas, grande Deus, restaura, meu Pai, liberta das garras de Satanás, nós oramos, nós pedimos em nome de Jesus, move as suas mãos poderosas nessa madrugada, Senhor, meu Deus, e faz um grande mover de libertação. Oramos, meu Pai, sim, meu Deus, pedimos, abençoa os casais. Continua abençoando as famílias. Entra nesse lar. Entra nesse cômodo. Entra, alcança, Senhor, meu Deus, nesse momento. Os trabalhadores. Alcança aqueles, Senhor, meu Deus, meu Pai, que estão trabalhando agora. Olha aquele, Senhor, que está até com o radinho ligado ou com o celular.
orando com

0: conosco, o senhor, no trabalho agora, onde ele estiver, Senhor meu Deus, dirigindo um automóvel, ou trabalhando em uma portaria, onde estiver, Senhor meu Deus, alcança, meu Pai, renova, abençoa, guarda, livra, ajuda, Senhor meu Deus, a trabalhar, a se esforçar, a fazer o melhor, alcança os trabalhadores dessa nação. Em nome de Jesus Cristo, Senhor meu Deus, nós oramos pelos médicos, nós oramos por todos que trabalham na área da saúde, Senhor meu Deus. Sim, os que fazem plantões, Senhor meu Deus, que vêem tantas ocorrências, tantas coisas acontecendo nas madrugadas, Senhor meu Deus, estão ali trabalhando, nós oramos por eles. Pelos médicos, Senhor meu Deus, usa as mãos dos médicos. Oramos, Senhor, pelos advogados, pelos militares. Oramos, Senhor meu Deus, por todos os trabalhadores, pelo gari, pelo feirante, pelo taxista, motorista de aplicativo. Oramos, Senhor meu Deus, por todos, auxiliares gerais. Sim, meu Deus, pelo padeiro. Oramos por todos os trabalhadores, meu Deus, em nome de Jesus Cristo. Sim, grande Deus, apresentamos os empresários. Meu Deus, quantos nesse momento que devem, Senhor meu Deus, podem estar, Senhor meu Deus, nesse momento, em uma aflição tão grande, Senhor meu Pai. Oh, grande Deus, a empresa indo de mal a pior. Senhor amado, que o Senhor alcance, que o Senhor abençoe, que o Senhor dê estratégia, que o Senhor dê sabedoria, meu Deus, que essa empresa vingue, Senhor meu Deus, cresça, meu Pai. Em nome de Jesus, seja um canal de bênção, abençoe esse empresário também. Sim, grande Deus, alcança os desempregados. Oramos por todos que estão desempregados nesse momento, pedimos, grande Deus, que o Senhor abra portas, que o Senhor ajude. Oramos por aquele que está esperando uma promoção. Oramos, Senhor, por aquele jovem que está pleiteando ali o primeiro emprego, Senhor, ou um estágio, trabalhar como menor aprendiz. Aquele que está pedindo uma porta para o Senhor para fazer uma universidade, uma pós-graduação, um mestrado, um doutorado. Oramos, Senhor meu Deus, que o Senhor dê condições, que o Senhor abençoe. Abra a porta de um estágio. Abre, Senhor meu Deus, até aquele, Senhor meu Deus, um ancião, meu Deus, que quer fazer algo na sua obra. Que o Senhor dê forças, que o Senhor fortaleça esse organismo, esse físico, Senhor, e ajude, Senhor meu Deus, esse ancião continuar fazendo, Senhor, e que o nome do Senhor seja glorificado através da vida dele. Meu Deus querido, meu Deus santo, te louvamos pela visão que o Senhor tem nos dado. Sim, grande Deus, a visão que o Senhor tem dado, a direção que o Senhor tem dado para a sua igreja, nós te louvamos, Senhor. Continua falando, continua mostrando, meu Deus, continua direcionando a nossa diretoria deliberativa, executiva. Sim, meu Deus, cada um, como o pastor Milton de Almeida orou por cada um agora, Senhor, continua mostrando, direcionando, abençoando, meu Deus, guardando os nossos pastores também. Usa os nossos pastores com poder, Senhor, autoridade. Usa os nossos pastores com a ciência da palavra, com a palavra da sabedoria. Usa os nossos pastores pregando o evangelho verdadeiro, poderoso, genuíno, sem mistura, sem fogo estranho. Usa os seus servos nos altares. Usa os seus servos nos gabinetes pastorais de aconselhamento. Usa os seus servos, Senhor meu Deus, pregando a tempo e fora de tempo. Sim, Senhor meu Pai. Usa, Senhor, o evangelismo, nas visitas, usa os seus servos, levando esse evangelho transformador e poderoso, aleluia. Grande Deus, aleluia, nós te louvamos, Senhor meu Deus, a nossa esperança está no Senhor. Sim, o Senhor é a nossa esperança. Te louvamos porque vemos, Senhor, a expansão da obra social, aquilo que o Senhor está fazendo por intermédio da sua igreja, Senhor. Usando os braços, Fundação Reviver, Associação Reviver Help. Nós vemos, Senhor meu Deus, poços. Nós vemos, Senhor meu Deus, Ampara Mãe Reviver. Meninas, Senhor meu Deus, menores, engravidando. E a obra social chegando e alcançando elas. Senhor meu Deus, dando todo o amparo e levando a sua palavra também. Oh, Senhor meu Deus, meu Pai, o evangelho sendo levado nas comunidades, nos ribeirinhas, a obra social chegando em locais tão difíceis, Senhor meu Deus, difícil acesso, Senhor, meu Deus, nos ajude a expandir, a alcançar mais, fazer mais. Te louvamos porque o Senhor nos dá o privilégio de participar de tudo isso, ver tudo isso, ajudar, Senhor, meu, se envolver. Te agradecemos, ajude a alcançar mais e fazer mais, Senhor, meu Deus, nós te louvamos, meu Deus. Continua usando os seus servos, os pastores. Senhor, meu Deus, meu Pai. Os pastores que estavam em reunião comigo agora há pouco, Senhor, mesmo há poucos minutos, os pastores do Norte e Nordeste, usa o seu servo, Senhor, nesses projetos sociais. Usa tremendamente, Senhor, nós te pedimos. Sim, grande Deus, grandioso Pai, te louvamos, Senhor, meu Deus, pela vida dos novos convertidos. Tanto, Senhor, meu Deus, que tem tomado essa decisão tão importante, abandonado tudo, entregado a vida nas suas mãos, Senhor meu Deus, decididos a orar ao Senhor, a viver com o Senhor. Sim, grande Deus, confessando com os lábios e crendo com o coração, são tantos, meu Deus, alcança eles. Oramos pelos novos convertidos, por aqueles que estão, Senhor meu Deus, no ensinamento batismal, oramos, pedimos, Senhor meu Deus, faz um mover, ajuda a permanecerem firmes. Dá o leite, Senhor, necessário nesse momento, nesse início da caminhada, em nome de Jesus Cristo. Segura na mão deles para permanecerem em pé na sua presença, em nome de Jesus Cristo, meu Deus. Usa, Senhor, meu Deus, os seus servos discipulando. Usa, Senhor, meu Deus, os pastores, usa os professores de escolas bíblicas, usa, Senhor, meu Deus, nós te pedimos, aleluia, usa poderosamente, Senhor querido Deus, oh Santíssimo Deus, usa os seus servos, Senhor, meu Deus, na obra missionária, sim, grandioso Deus, as famílias que foram enviadas, as famílias que estão fazendo essa obra missionária, Senhor, meu Deus, deixando os familiares, indo para locais distantes por amor às almas, pregando o Evangelho, fazendo a sua obra, alcança eles nesse momento, intercedemos por todos os missionários, Senhor, meu Deus, sim, nas Américas, Senhor, América do Sul, meu Deus, Central, América do Norte, na Europa, continente africano, meu Deus, na Ásia, em toda a terra nós clamamos, Oceania, clamamos, Senhor, alcança os missionários, fortalece os missionários que precisam tanto, Senhor, meu Deus, e naquele momento, Senhor, meu Deus, que provavelmente vai acontecer, de pensar em desistir, voltar atrás, que o Senhor encoraje, que o Senhor abrace, em nome de Jesus Cristo, que o Senhor venha com a fortaleza do seu Espírito sobre essas vidas, sobre essas famílias, para que eles continuem fazendo essa obra tão especial, tão importante. Aleluia! Sim, meu Deus! Meu Deus, nós te louvamos, Senhor, meu Deus, nós te bendizemos. Sim, Senhor, meu Pai, nós queremos mais, Senhor. Nos ajude, Senhor, nós queremos mais, Senhor. Sim, meu Deus. Queremos, Senhor, meu Pai, mais intimidade, profundidade contigo, sim, grandioso Deus. Usa, Senhor, meu Deus, os seus servos, use a nossa vida, use-nos conforme a sua vontade. Oh, Senhor, meu Deus, que as fontes eternas venham jorrar no nosso interior. Senhor, meu Deus, se houver corações, meu Deus, corações que estão como uma terra seca, que as águas do seu Espírito venham rebentar nesses corações, nessas terras secas, e transforme, Senhor, esse coração, aleluia, transforma, meu Deus, transforma com as suas águas agora, vem Espírito Santo, vem grande Deus, abre as janelas dos céus nesse momento e derrama, Senhor, meu Deus, poderosamente sobre a nossa vida, o nosso coração, o nosso ser, a nossa alma, essas águas do Espírito, aleluia, sim, meu Deus, oh grandioso Deus, e renova os seus servos nessa madrugada. Renova os seus servos, renova a sua igreja, veste com a sua armadura, vem com o revestimento do Senhor, aleluia, segura na nossa mão, nos ajuda a permanecer em pé na sua presença, aleluia, sim, grande Deus. E tira de nós, Senhor, meu Deus, tudo que desagrada o Senhor, somos falhos, pequeninos, Senhor, meu Deus. Reconhecemos as nossas misérias, a nossa justiça própria, que é como um trapo de imundícia. Senhor, meu Deus, pedimos arranca de nós aquilo que desagrada ao Senhor. Tira, Senhor, de nós a soberba, a vanglória, a exaltação. Tira, Senhor, meu Deus. Tira, Senhor, e transforma o nosso interior. Aleluia. Sim, grande Deus, nos ajude a parar de andar na carne e andar no Espírito. Nos ajude, Senhor, que o fruto do Espírito venha sobre a nossa vida. Aleluia. Nós te pedimos, grande Deus, oh Santíssimo Deus. Oramos por todos os ministérios. Sim, Senhor, meu Deus, na sua igreja, Galileu, Expansão, Regenere, as instituições Reviver, a nossa escola teológica, Deus e Amor. Oramos pela nossa orquestra, todos os nossos trabalhos com orquestra, Senhor, meu Deus, no Brasil e no exterior, por todos os nossos pastores, todos os nossos membros, colaboradores. Oramos por todos os diretores, por todas as famílias, Senhor, meu Deus, pelas nações. Senhor meu Deus, oramos pelos que estão enfermos nesse momento também. Alcança, Senhor, dando saúde. Alcança, Senhor meu Deus, nossas crianças, os nossos adolescentes. Alcança os nossos jovens. Alcança o ancião, Senhor meu Deus. Em nome de Jesus, nós oramos. Aquilo que a minha fraca memória esqueceu, meu Deus, eu sei que o Senhor não se esquece. Nós sabemos que o Senhor não se esquece. E o Ministério de Intercessão Global da Igreja Pentecostal, Deus Amor, continua orando, Senhor, intercedendo por todos, pelo reino do Senhor. Abençoa, Senhor, confirma a bênção e a grande vitória. Te agradecemos em nome de Jesus. Amém. Graças a Deus. Louvado seja Deus. Pastor Milton, eu tenho certeza que todos que estavam orando conosco sentiram a presença do Espírito Santo, foram renovados e as famílias foram alcançadas e os lares também. O reino do Senhor que ganha com isso.
1: Muito bem, é isso aí. Você já pode testemunhar, glorificar e exaltar o nome do Senhor. E não podemos deixar, Pastor Marco, também de lançar aí o convite para as pessoas declarar publicamente Jesus como seu único e suficiente Salvador, não é?
0: Exatamente.
1: Então a gente vai fazer o convite para os nossos irmãos que estão afastados, desviados. Você que queira tomar essa decisão de receber Jesus como seu Salvador, chegou o momento de você tomar a sua decisão. Curve sua cabeça e ore comigo neste momento. E diga comigo essas palavras: Senhor Jesus, neste momento, eu me entrego ao Senhor, declaro para todos, diante de todos, que o Senhor a partir de hoje é o meu Salvador. Por isso eu recebo o Senhor como meu Salvador da minha alma, da minha vida. Escreve meu nome no livro da vida, Senhor, para o grande dia da vida eterna. Sela com teu precioso sangue. Eu sei, Senhor, que eu não posso, mas tu podes. Isso pode me libertar, transformar, abençoar a minha casa, abençoar a minha família e os meus familiares. Senhor Jesus, eu prometo ser um cristão, ser um crente fiel desta igreja. Senhor, pautado, Senhor, na Tua palavra, tendo a Bíblia Sagrada como, regra da minha fé. Senhor, continua ao meu coração, trazendo esta graça, esta liberdade, essa paz que somente os salvos podem receber e sentir. Te agradeço no nome de Jesus. Amém e amém. Pastor Marco, e agora? O que, os nossos irmãos vão fazer a partir de agora, os que se entregaram a Cristo?
0: Sintam-se todos bem-vindos à família Deus e Amor e entre em contato conosco. Temos um e-mail e um número de WhatsApp para você entrar em contato, porque temos uma equipe de pastores preparada para acompanhar você. Nós queremos acompanhar você. O e-mail queroaceitarjesus@pda.com.br, queroaceitarjesus@pda.com.br, e o WhatsApp DDD11 São Paulo 95094-4645. Entre em contato conosco agora. Devem fazer isso, pastor.
1: Muito bem, vocês que estão aí pela primeira vez, você que for receber um convite, um compartilhamento de algum irmão para vocês orar juntamente conosco, somos da Igreja Pentecostal Deus e Amor, e você pode nos acompanhar pelas plataformas, pelo YouTube, Facebook, Instagram e também através do programa Voz da Libertação e também pelo ipda.com.br. Lembrando que neste domingo, a partir das 15h, temos a grande concentração com a presença do presbítero Davi Miranda Neto e nós, diretoria, também estaremos aqui para apoiar e vamos estar juntos nesta caminhada. Então você não venha sozinho, traga um a mais. Temos um amplo estacionamento aqui na igreja. O endereço é muito fácil, Avenida Prefeito Pereira Passos, número 10. Você pode colocar no seu Waze, no seu aplicativo, e você vai estar chegando aqui na entrada principal e você não tem que se preocupar. O seu carro deixando guardado aqui será bem cuidado e você vai ter aquele momento para buscar, para adorar o nome do Senhor Jesus. Estamos aí, Pastor Marcos, chegando no finalzinho. Que pena, estava tão gostoso, tão bom a conversa.
0: Tava mesmo,
1: né?
0: Verdade.
1: Eu lembro de uma irmã nova convertida que ela perguntava, como que vocês conseguem orar tanto tempo assim? Eu falava, quando o diálogo está bom com Deus, a gente não vê o tempo passar, não é?
0: Verdade.
1: Mas temos nosso tempo aí. Eu quero agradecer a vocês, irmã, de todo o meu coração. Continue orando por nós, somos carentes das vossas orações e o mesmo estaremos fazendo por vocês. Deus abençoe. Quem se despede de você, seu irmão, Pastor Milton de Almeida.
0: Presbítero Marco Magno.
1: Fiquem todos na paz do Senhor Jesus. Até a próxima oportunidade. Deus abençoe.

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4: Ó Deus, pessoas que deslocaram de tão longe e estão conosco aqui nesta manhã, participando desta campanha, Senhor. Meu Deus e meu Pai, que a glória do Senhor permaneça neste lugar, meu Deus. Senhor, fica conosco nesta manhã, em nome de Jesus. Amém. Oh, glória a Deus. Aleluia. Quem orou com fé, levante a mão e grita glória. Vamos ler a Bíblia, vamos? Quem tem a Bíblia sagrada, grita glória a Deus. Pegue a Bíblia comigo, meus irmãos. Evangelho de Jesus segundo escreveu Lucas, capítulo de número 7. E nós vamos ler a partir do versículo de número 11. Aleluia. Lucas capítulo 7, versículo de número 11. Nós vamos falar um pouquinho sobre aqui a viúva de Naim. Quantos encontraram o texto bíblico, grita glória a Deus. E aconteceu pouco depois ir ele à cidade chamada Naim, e com ele iam muitos dos seus discípulos e uma grande multidão. E quando chegou perto da porta da cidade, eis que levavam um defunto, filho único de sua mãe, que era viúva. E com ela ia uma grande multidão da cidade. E vendo-a, o Senhor moveu-se de íntima compaixão por ela e disse-lhe: não chores. E chegando-se, tocou o esquife, e os que levavam pararam, e disse: jovem, eu te digo, levanta-te. E o defunto assentou-se e começou a falar, e entregou a sua mãe. E de todos se apoderou o temor, e glorificavam a Deus, dizendo: um grande profeta se levantou entre nós, e Deus visitou o seu povo. Levante a Bíblia ou a sua mão, gritam bem alto: meu Deus, eu creio no poder da sua palavra, e eu sei que o Senhor já está nos visitando nesta manhã. Toma o vosso assento, guarda a Bíblia com carinho, e podem aplaudir também a Deus com muita alegria. Isso, vai adorando com uma alegria, vai glorificando a Deus. Oh, aleluia. Queridos irmãos presentes, ouvintes em casa, irmãos internautas, nós acabamos de ler a Bíblia Sagrada no Evangelho de Jesus segundo escreveu Lucas. Nós lemos o capítulo 7 e lemos o versículo 11 ao 16. É um texto bastante conhecido, creio eu que todos já leram na Bíblia, acerca desta viúva. O seu filho havia morrido, ou seja, além de perder marido, agora ela perde o seu filho também. Mas algo mudou, porque Jesus chegou naquela cidade. E você sabe que onde Jesus chega, as coisas mudam, meus irmãos. Quem crê que Jesus está aqui nesta manhã? Você crê que poderá mudar alguma coisa na sua vida? Crê? Levante então a mão e vai adorando a Ele. A presença dEle é real aqui. E se Ele está, haverá mudança. Meus irmãos, nós vivemos tempos de dores. Nós estamos vivendo tempos de perdas. Nós estamos vivendo um tempo de situações onde tudo parece estar perdido. Encaixa isso com a realidade da viúva de Naim. Uma mulher pobre perde o marido e agora perde o seu filho. Esta viúva, ela representa muitas pessoas nos nossos dias, enlutadas, pessoas quebradas, seguindo um cortejo fúnebre. Isso é símbolo de derrota. Mas quando Jesus entra em cena, a morte dá lugar à vida. O choro dá lugar ao riso. E aquilo que era fim transforma em um novo começo de vitória. Jesus chega, a situação muda. Jesus chega, as coisas mudam. No versículo 13, nós vemos que Jesus olha para aquela mulher, chega, olha para o jovem morto. A Bíblia fala que ele teve íntima compaixão daquela mulher. E foi até ela e disse: mulher, não chores. Talvez alguém no meio da multidão ficou ali perplexo. Espera aí, a mulher já é viúva, perde o seu filho, ela está chorando e de repente ele chega dizendo: não chores. Essa, meus irmãos, é a mensagem da cruz. Jesus, ele entra na história e ele muda o cenário. Ele saiu de Cafarnaum, caminhou até Naim, meus irmãos, após realizar um grande milagre público de fé. Porque em Cafarnaum, um centurião, ele estava com um criado doente na sua casa, enviou alguns dos teus servos para falar com Jesus, mas quando Jesus estava chegando próximo da sua casa, ele enviou mais alguém dizendo: ei, eu não sou digno que entres debaixo do meu telhado. Eu sou homem de autoridade. Eu falo para pessoas ir, elas vão. Eu chamo, elas vêm. Faz o seguinte, diz apenas uma palavra e o meu criado vai ficar curado. Jesus voltou, meus irmãos. Ele olha para o povo e fala: eu nunca não vi tanta fé. Olha só, meus irmãos, nem lá em Jerusalém eu vi tanta fé como eu vi neste homem. Sabe o que aconteceu? Na mesma hora, Jesus liberou uma palavra e o criado foi curado. Ele estava agora saindo desta cidade à direção de Naim.
5: Cafarnaum estava ao norte da Galileia, Naim estava ao sudoeste da Galileia. Uma distância aproximada de 40 quilômetros, isto representava o dia inteiro andando a pé, porque naquela época não tinha motocicleta, não tinha os automóveis, não tinha aeronaves, não! O dia inteiro Jesus caminhou para chegar em Naim. Ele interrompe um sucesso em Cafarnaum, onde a fé era exaltada. E ele agora entra na dor de Naim, onde ninguém, meus irmãos, havia clamado por ele. Ele sai de Cafarnaum, onde um servo à beira da morte foi curado através da intercessão de um centurião. E agora, meus irmãos, em Naim, um filho morto é ressuscitado sem ninguém interceder por ele. Foi apenas por compaixão. Jesus teve íntima compaixão daquela mulher. Isto mostra que Jesus responde à fé, mas ele responde também à dor. Onde ele acha fé, ele age, mas onde também tem lágrimas, ele se move, ele age tanto na fé como também na dor. Levante a mão e adora o nome dele. Se tem fé, ele age. Se tem lágrimas, ele se move. Vai adorando, vai adorando, vai adorando. Oh, glória a Deus. Jesus caminhou cerca de 40 quilômetros, queridos irmãos, em amor sacrificial. Não foi para ser aclamado, mas para ressuscitar o que estava morto. Sabe o que a Bíblia mostra para nós com isso? Que ele sempre, meus irmãos, ele sempre está a caminho dos nossos naíns. Ele sempre está a caminho. Aquelas áreas da vida que ninguém mais visita, ele entra para mudar o cenário. O que é na sua vida que precisa ser mudado? Qual a área da sua vida que precisa de mudança? Ele está entrando nesta área para mudar a situação, para mudar o cenário, seja espiritual, seja financeira, seja emocional, seja, meus irmãos, ministerial. Jesus está entrando hoje para mudar o cenário da sua vida. Joga a mão para cima, adorando a Ele, dizendo: eu creio, Deus, o Senhor já está mudando. O Senhor já está mudando. Aleluia. Esta passagem é uma das mais emocionantes do ministério público de Jesus. Ele entra nesta cidade e ele encontra um cenário de luto, de morte, de desesperança. O interessante, a Bíblia mostrando para nós que ele nunca entra em um local por acaso. Jesus chega, meus irmãos, é para mudar o cenário. Nós vemos aqui o encontro de duas grandes multidões. Uma multidão tem vida, uma multidão tem alegria, uma multidão tem ensino. A multidão que estava com Jesus, a outra multidão tinha morte, a outra multidão tinha dor. Esta multidão saía da cidade.
6: E o que é que acontece quando Jesus encontra a morte no portão da cidade?
5: Ele interrompe o cortejo da morte e ele começa o cortejo da vida. Quando ele entra no cenário da dor, ele transforma a realidade. Ele confronta o impossível e ele restaura o que estava perdido. Quem crê que Jesus está entrando no cenário da sua vida aqui hoje? Levante a mão adorando, levante a mão glorificando. Jesus quer mudar algo na sua vida hoje. Jesus quer mudar o cenário da sua vida hoje. Vai adorando a Ele. Ele está aqui para mudar. Ele está aqui para restaurar. Aleluia. O interessante é que Jesus chegou enxergando algo que estava invisível. Ele olha e não vê apenas o defunto. Ele vê uma mulher quebrada pela vida. Ela era viúva, sem marido. E o único filho agora, meus queridos irmãos, morreu sem herdeiro agora, uma mulher sem futuro. Na sociedade judaica, isso a deixava totalmente vulnerável, social e economicamente. O historiador judeu chamado Flávio Josefo, ele relata, meus irmãos, que a morte de filhos homens para uma mulher viúva era vista como um sinal de maldição na cultura rabínica da época. Jesus não enxergou apenas o defunto, ele olha e enxerga a dor desta mulher. Ele não vê apenas o corpo morto. Jesus enxerga a dor da alma. E eu quero te informar que hoje ele veio ao seu encontro, não apenas para curar e ressuscitar do lado de fora. Ele veio agir principalmente do lado de dentro, na alma, no emocional. A dor que o remédio não tira, a angústia, a tristeza, a solidão, Jesus está entrando agora para curar, para ressuscitar, para mudar o cenário do seu interior. Quem crê, levante a mão e vai adorando o nome dele. Mais do que curar o seu exterior, Jesus quer curar o seu interior. Aleluia. Oh, glória. Ele sente compaixão profunda. Esta palavra compaixão no grego, meus irmãos, não é dó, é dor nas entranhas. É uma compaixão que move a ação. Ele teve compaixão, foi até onde estava o jovem. E o milagre aconteceu. Ele teve compaixão. E a compaixão moveu a ação. No capítulo 6 de Marcos, versículo 34, Jesus viu uma grande multidão e a Bíblia fala que ele teve compaixão. Pessoas famintas, mais de 5.000 pessoas, Jesus vai lá, transforma pães e peixes e alimenta esta multidão. Por quê? Ele teve compaixão. A compaixão de Jesus é o início de todo milagre. Guarda

pessoas aqui nesta manhã. Ou seja, o milagre já está sendo liberado em vidas aqui, agora. Quem recebe o milagre de Deus? Quem recebe? Quem recebe? Levante a mão então e adora o nome dele com alegria. Jesus está tendo compaixão. Ou seja, é o início de milagre. É o início de vitória. Ele está liberando a sua bênção. Aleluia. Ele interrompe o luto com uma palavra. Quando ele chega perto da mulher, dizendo: mulher, não chores. Só Deus tem autoridade para dizer isso a alguém de luto. Não é insensibilidade, é a antecipação da intervenção divina. Quando Jesus manda parar o choro, é porque algo novo vai nascer. Quem crê que Jesus está mandando o choro cessar nesta manhã, levante a mão e vai adorando. Ele está dizendo: não chores. Está nascendo algo, está nascendo algo novo. Está chegando algo novo de Deus para a sua vida. O choro é interrompido onde a promessa de Deus se cumpre. Deus está falando: não chores, não chores. É porque algo novo está chegando. Aleluia. Jesus agora toca o impossível. No versículo 14, chegou e chegando-se tocou o esquife. Jesus toca onde a religião não tocaria. No capítulo 19 de Números, no versículo 11, a Bíblia fala que a pessoa não podia tocar no defunto, não podia tocar no esquife. A pessoa se tornava impura, segundo a lei. E Jesus não se contamina com a morte. Ele purifica, meus irmãos, aquilo que toca. O que o mundo considera intocável, Jesus toca e transforma. No capítulo 1 de Marcos, versículo 40, nós vemos aqui um leproso desesperado buscando a cura da sua lepra, queridos irmãos, porque a doença naquela época, a lepra, era tão contagiosa que o leproso era excluído da comunidade e ninguém podia tocar nele. Se tocasse, já estava contaminado. Mas Jesus tocou no leproso, dizendo assim: eu quero ser limpo. Aleluia. E Jesus não ficou leproso, não. Sabe por quê? O toque dele é o toque do milagre. A lepra desapareceu. A lepra desapareceu. Jesus toca e o mal desaparece. Jesus toca, a lepra desaparece. Jesus toca, a morte desaparece. Aleluia, glória. Jesus chega e confronta a morte com autoridade. Ele não fez aqui uma oração, ele apenas falou com autoridade. Menino, levanta-te. No capítulo 5 de João, no versículo 25, fala que os mortos ouvirão a voz do Filho de Deus e os que ouvirem viverão.
A morte tem que ouvir a voz do nosso Mestre. Quando Ele ordena a vida, queridos irmãos, aleluia, Ele fala, menino, levanta-te. Foi a mesma palavra que Ele falou lá na casa de Jairo, em Marcos 5:41, quando Ele disse, menina, a ti te digo, levanta-te. Oh, glória! Jesus não apenas chega para consolar, Ele ressuscita aquilo que parecia morto. Ele não faz enterros, Ele promove ressurreições. Levante a mão e vai aplaudindo. Já tem áreas da sua vida sendo ressuscitadas. Já tem áreas da sua vida sendo ressuscitadas nesta manhã. Vai adorando a Ele, vai glorificando. Jesus ressuscita áreas mortas. Jesus ressuscita áreas mortas. Oh, glória! Jesus agora muda o testemunho da cidade. No versículo de número 15, diz assim: e o defunto assentou-se e começou a falar. O versículo 16, as pessoas que estavam ali, a multidão, o temor invadiu o coração do povo, e eles começaram a falar. Deus levantou um profeta. Deus levantou, Deus trouxe esse homem aqui, hein? Um grande profeta se levantou entre nós. E Deus visitou o seu povo. Irmãos, o milagre agora, ele é visível, ele é completo e ele é público. O jovem se senta, fala. Isto mostra uma recuperação física e também mental. Jesus não devolveu como um zumbi, não. Ele devolveu como filho, Ele devolveu como vida, Ele devolveu como promessa. E isso trouxe um impacto nas pessoas. A multidão respondeu, Deus visitou o seu povo. Irmãos, eu não tenho dúvida que Deus já visitou vocês aqui nesta manhã. Eu não tenho dúvida que Deus já visitou a igreja nesta manhã. Se você acredita, vai adorando a Ele. Ai, o de raia mai, astei mi clima lama lamai. Deus já visitou a igreja aqui hoje. Aleluia! A notícia se espalha. A cidade agora é impactada. O testemunho desta mulher tornou-se evangelho pregado em outras regiões. Porque todo mundo começou a falar, ei, Deus ressuscitou o filho da viúva. Deus mudou a história da viúva. O que Deus está fazendo na sua vida aqui hoje vai trazer impacto dentro da sua casa. Vai trazer impacto em meio à sua família. Vai trazer impacto em meio à vizinhança. Vai impactar o bairro onde você mora.

virá. Quem crê que Deus já está operando na sua vida aqui hoje, levante a mão e vai adorando, levante a mão e vai glorificando. As pessoas vão olhar e ver a mudança de Deus na sua vida. Adore a Ele, glorifica o nome deste Deus. Deus quer impactar sua casa, Deus quer impactar sua família, Deus quer impactar os moradores do seu bairro. Aleluia. Oh glória. Jesus devolve o filho a ela. Isso indica reconexão de mãe a filho, de memória a esperança, de um lar despedaçado para uma casa cheia de vida. Eu quero te informar que Jesus ainda restaura lares. Jesus ainda cura relações entre pais e filhos. Jesus ainda reconstrói casamentos. Jesus ainda faz irmãos voltarem a se falar. Jesus ainda resgata pais do vício e filhos da violência. Quem crê que Jesus tem este poder, joga a mão para cima então, adorando a Ele, porque Ele já está fazendo. Crê no Senhor Jesus Cristo e será salvo tu e a tua casa. Haverá mudança, haverá resgate, haverá restauração. Deus vai mudar o cenário da sua família. Oh glória! Houve reconstrução social. Aquela mulher agora tinha voz, identidade. Ela tinha agora dignidade. Não era mais a viúva abandonada. Era a mãe do rapaz que ressuscitou. Isso mudou, meus irmãos, a sua posição onde ela morava. Quem sabe eu esteja falando com pessoas aqui ou em casa, que talvez você tenha sido marcado por rótulos. Como assim, pastor? Quem sabe te conhecem como um divorciado, como o ex-presidiário, como a mãe solteira, abandonada. Quem sabe te conhecem lá como aquela pessoa rejeitada. Mas eu quero te informar nesta manhã, Jesus transforma sua história em testemunho. O salmista no Salmo 40, versículo 2, ele fala: tirou-me de um lago horrível, de um charco de lodo, e pôs os meus pés sobre uma rocha. Jesus quer mudar o cenário da sua vida aqui hoje. Levante a mão e vai adorando. Você já está entendendo? Deus quer mudar a sua história. O bairro vai olhar e vai te enxergar diferente. A sua família vai olhar e vai te enxergar diferente. A sua casa vai olhar e vai te enxergar de forma diferente. Vai adorando. Deus está mudando os cenários. Remaias teime, nehaia maias clama lamai. Deus vai mudar. Deus vai mudar. Oh glória. Oh glória. Oh glória. O milagre devolve aquela mulher não apenas o seu filho, mas o motivo para viver. Ela agora vai viver amparada, porque tem um filho homem para lhe auxiliar. Levante a mão e grita glória a Deus. Cristo Jesus não apenas curou e ressuscitou no passado,
Ele mesmo entrou no nosso caixão espiritual. Desceu até o Hades. Venceu a morte com a morte de cruz. E ele está vivo. E ele ainda ressuscita pecadores. Ele ainda reaviva a fé e restaura o que o inferno tentou matar. É por isso que em João 11:25 ele fala: eu sou a ressurreição e a vida. E aquele que crê em mim, ainda que esteja morto, viverá. Levante a mão gritando: eu creio na ressurreição, Deus. Vai aplaudindo, porque ele está ressuscitando áreas da sua vida aqui hoje. Ele está ressuscitando áreas que estavam mortas. Ele está ressuscitando cantos que estavam mortos. Ele está te dando vida. Eu quero te fazer algumas perguntas para encerrar. Você está em qual ponto da história? Chorando como a viúva? Sentindo-se morto como jovem? Com promessas enterradas como Lázaro? Jesus está entrando no seu cenário agora. E ele vê a sua dor. Ele toca naquilo que morreu e diz: levanta-te. Levanta-te. Hoje ele não quer apenas consolar você. Ele quer te dar vida nova. Quem recebe vida nova? Quem recebe vida nova? Levante a mão e adora o nome dele. Levante a mão e glorifica o nome dele. Ele não quer apenas te consolar. Ele quer te dar vida nova. Aleluia, glória a Deus. Que Deus te abençoe. Que o Espírito de Deus prossiga falando melhor em cada coração. Antes de orar com a igreja, eu quero chamar pessoas aqui na frente. Que quem sabe você está precisando do consolo de Deus. Quem sabe há situações que têm arrancado lágrimas. A dor aperta. Jesus quer te consolar. Mas mais do que o consolo, ele quer te dar vida nova. Ele não quer apenas tirar a dor. Ele não quer apenas consolar você. Ele quer te dar um novo começo. Ele quer te dar uma vida nova. Eu quero chamar pessoas que vão encontrar com Jesus aqui agora. Saiam do seu lugar e venham aqui na frente. Você que precisa do consolo de Deus e precisa de vida nova, sai do seu lugar e vem aqui. Isso, vem ter um encontro com Jesus nesta manhã. Jesus quer mudar sua história. Jesus quer mudar o cenário que você está vivendo. Vem à frente ter um encontro com Jesus. Jesus te chama para mudar a sua história, para mudar o cenário da sua vida aqui hoje. Isso, vem à frente entregar a vida para Jesus. Jesus quer mudar a história. Jesus quer mudar o cenário. Oh glória, eu já vejo pessoas caminhando à direção do altar. Pessoas que querem o consolo e querem vida nova com Deus a partir de hoje. Eu quero convidar você que está afastado do Evangelho, vem também reconciliar com Deus. Você que ainda não aceitou a Jesus, você terá um encontro com Ele aqui agora, nesta manhã. Ele vai mudar o cenário que você está vivendo. Levante a mão e grita: eu creio. Isso, eu já vejo várias pessoas vindo à frente. Jesus mudou o cenário da viúva de Naim.
E Ele quer mudar o cenário da sua vida também. Vem ter um encontro com Jesus. Vem mudar de vida. Jesus quer mudar a sua história. Oh, glória a Deus!

acaso. Jesus te trouxe aqui para mudar o cenário que você está vivendo. Oh, aleluia, isso, pode vir. Deixa eu ver quantas pessoas estão aqui na frente. Uma, duas, três, quatro, cinco, seis, sete, oito, nove, dez, onze, doze, treze, quatorze, quinze, 16, 17, 18, 19, 20, 21, 22, 23, 24, 25, 26, 27, 28, 29, 30. 30 almas para Jesus. 30 pessoas que entenderam que Deus mudará o cenário de sua história. Levantem as mãos para os céus, levantem as mãos. O Deus que mudou a história da viúva de Naim, Ele vai mudar a história da vida de vocês. Levantem as mãos bem altas, gritam comigo: Senhor Jesus, eu te aceito como Senhor e Salvador da minha alma. Perdoa os meus pecados, escreve o meu nome no livro da vida, para o dia da tua vinda. Senhor Jesus, essas almas estão sendo entregues ao Senhor, porque são suas. Ajuda essas pessoas no processo da santificação, de libertação, e faz delas instrumentos nas mãos do Senhor. Amém. Olhem para cá, parabéns para vocês que tomaram esta decisão. Agora vocês fazem parte da família de Cristo Jesus e fazem parte da família Deus é Amor. Acompanhe à minha direita aqui a nossa equipe, o pastor Grey, que está ali com a equipe, vai falar com vocês, vai pegar os dados de vocês. Daqui a pouco vocês vão retornar para os seus lugares, tá bom? Fiquem firmes com Jesus, conte conosco. Mais do que uma igreja, nós somos uma família. Podem aplaudir a Deus com uma alegria. Oh, glória! Fica de pé, fica toda a igreja de pé no nome do Senhor. Nós já vamos orar, meus irmãos. Oh, glória! Tem fé aqui nesta manhã, tem? Se tem fé, Ele age. Se tem dor e lágrimas, Ele se move também. Aleluia. Levanta as mãos porque nós vamos orar, meus irmãos. E eu tenho certeza, o Deus Todo-Poderoso que ressuscitou o filho da viúva de Naim, Ele está aqui nesta manhã. Oh, glória. Levante as mãos aquele minuto e aplaude a Ele, adore a Ele, glorifica o nome dEle. Isso, adora o Rei Jesus. É manhã de visitação de Deus. É manhã de visitação. Deus visitou a igreja. Deus visitou o seu povo.

Oh, glória! Senhor é santo. Senhor é santo. Senhor é santo. Aleluia! Oh, glória! Amém. Eu quero chamar as 48 pessoas aqui na frente, que o Senhor me mostrou a corrente sendo arrebentada, que estava aprisionando negócios dessas 48 pessoas. O que estava preso vai começar a dar certo a partir de hoje. Vem para cá. 48 pessoas. Vem para a frente. Jesus está soltando os seus negócios que estavam amarrados. Oh, aleluia! Você breve vai testemunhar o poder de Deus. Levante a mão e grita: eu creio. O Espírito de Deus falou comigo aqui que tem duas pessoas entre nós. O diabo não tem deixado essas duas pessoas dormir à noite. Que coisa terrível.

0: vem. Há uma perturbação terrível na mente dessas duas pessoas. É uma ação satânica. Vem à frente que você vai dormir em paz a partir de hoje. Essas perturbações vão desaparecer. Levante a mão e grita, eu creio. Tem 12 pessoas aqui entre nós com inflamação nas juntas do seu corpo. Movimenta, Jesus curou vocês agora. Oh, que coisa tremenda. Onde tem juntas aí que faz movimento, dói demais. Jesus te deu saúde, pode procurar as dores. Jesus já está te curando. Levante a mão e grita, eu creio. O Espírito de Deus falou comigo aqui ainda, meus irmãos, que tem 13 pessoas entre nós. O diabo falou assim, eu vou matar antes de findar este mês. Preste atenção, hein? Grita para Jesus queimar ele. Diabo prometeu matar um membro da sua família este mês. Mas ele não vai matar. Quem chegou primeiro foi Jesus. Feche os olhos aí, por favor. Feche os olhos. Feche os olhos. Eu ouvi um demônio gritando agora, dizendo, eu vou matar. Ele vai gritar porque ele não vai matar. Jesus chega para mudar o cenário. Olhos fechados, cuidado obreiras e cuidado obreiros. O diabo não vai matar. Demônio assassino, dá o grito da sua derrota onde você estiver escondido. Eu não estou te pedindo, eu estou te dando uma ordem. Sai do corpo deste homem e sai do corpo desta mulher. Dá o grito da sua derrota. Dá o grito da sua derrota. Olha lá. Grita para Jesus queimar. Já gritou, já caiu por terra. Vão expulsando, expulsa o demônio da morte. Sai daí, Satanás, vai embora. Queima ele, Jesus, queima ele. Vão expulsando. Vão expulsando, vão expulsando. Sai daí, demônio assassino. Queima ele, Jesus. Sai daí também, Satanás. Você não vai resistir à presença de Deus. Sai da casa dela. Vão expulsando, vão expulsando. Se vocês pedirem, Jesus queima. Sai da vida desta mulher também, Satanás. Demônio assassino. Dá o grito da sua derrota, Satanás. Sai da vida dela, sai da casa. Vão expulsando, vão expulsando. Vão expulsando. Vão expulsando, vão expulsando. Pede para Jesus queimar ele. Pede para Jesus queimar ele. Jesus está libertando. Jesus está libertando.
1: Maldito!
0: O diabo entrou em desespero, ouvinte. O diabo entrou em desespero nesta manhã. Sexta-feira é desafio. Sexta-feira é desafio. Sai dela, Satanás. Aqui na frente também, irmãs obreiras. Pede para Jesus queimar. Quem é você, hein? Sete facadas. Grita para Jesus queimar ele. Vai gritando para Jesus queimar. Sai, obra maligna. Sai, sai, opressão. Vai embora. Eu te repreendo em nome de Jesus. Eu te repreendo em nome de Jesus. Vão expulsando. Vão expulsando, vão expulsando. Grita, queima ele, Jesus.
1: Vai dela,
2: fala. Quem é você? Fala mais alto.
3: Quero matar ela.
0: gritando para Jesus queimar. Olha o desespero do diabo, olha o desespero do diabo. Olha o desespero deste demônio. Olha o desespero do diabo. Vai embora, Satanás.
2: É minha, eu ganhei. Não vou sair.
0: Vai.
2: Era para estar aqui hoje. Eu ia matar ela. Essa noite, maldito, eu te odeio.
0: Eu é que te odeio.
2: Sangue.
0: Você vai sair da casa dela.
2: Eu moro lá. Eu moro lá.
0: Tem quanto tempo você mora lá, hein?
2: Fala. Desde que ela nasceu, a mãe dela morava lá e fazia trabalho naquela casa.
0: Vai gritando pra Jesus queimar ele. O diabo fez morada lá nesta casa.
2: Ai, eu não deixo ela.
0: Mas Jesus vai entrar e vai morar na casa dela. Jesus vai fazer morada na casa dela a partir de hoje.
2: Eu vou matar ela. Ela é minha, eu ganhei. Deixa que ela nasceu.
0: Jesus vai entrar lá na casa dela hoje. E você vai ter que sair de lá, viu? Grita pra Jesus queimar ele. Quem crê que Jesus vai entrar na casa dela hoje? Continua com a mão na cabeça aí, por favor.
3: Te odeio, maldito.
0: Continue com a mão na cabeça. Olha que demônios terríveis, hein? Que demônios bravos.
3: Maldito.
0: Quem é você que está aí também, hein? Fala.
3: Da morte. Eu não vou largar ela. E ela vem pra cá, eu tô esperando ela cair pra me matar ela.
0: Quem nunca viu, veja.
3: Tô esperando ela cair.
0: Você vai sair da vida dela, vai sair da casa dela hoje.
3: Não vou!
0: Vai!
3: Não vou, desgraçado!
0: Desgraçado é você que não tem a graça de Deus.
3: Eu vou te matar!
0: Vamos expulsar essa capetada, vamos? Levante as mãos pra cá. Levante as mãos.
3: Irmão,
0: o diabo entra em desespero. Porque aqui na igreja Deus e amor tem a presença de Deus. E onde tem a presença de Deus, o diabo não pode prevalecer. Vamos expulsar esse demônio para a gente orar para Jesus curar. Levante as mãos de vocês para cá, por favor. Não adianta ficar bravos, não. Vai ter que sair. Vai ter que ir embora. Levante a mão bem alta. Grita, Satanás. Em nome de Jesus. Vai embora. Sai. Isso, abre os olhos, por favor. Abra os olhos. Já foi embora. Calma aí que eu vou ouvir vocês. Já estão abençoadas por Jesus. Mão na cabeça, mão na doença se possível. Sai daí, doença. Sai caroço. Sai hérnia. Sai paralisia. Sai inflamação. Sai infecção. Sai daí, cegueira. Sai surdez. Sai, sai, sai. Vão expulsando. Sai doença na pele. Sai doença nos ossos. Sai. Sai em nome de Jesus. Quem não enxergava, pode enxergar em nome de Jesus. Quem não ouvia, pode ouvir em nome de Jesus. Quem não andava, pode levantar e andar no nome de Jesus. Jesus já está te curando. Jesus está te curando. Sai daí, dor na cabeça. Sai do corpo desta pessoa, enfermidade. Sai. Sai daí, tumor. Sai, câncer. Sai, sai, paralisia. Sai. Vai expulsando. Vamos expulsando. Expulsa, expulsa toda a doença. Sai, doença maligna. Sai. Sai do corpo desta pessoa, enfermidade. Sai do corpo desta pessoa, em nome de Jesus. Em nome de Jesus. Sai e não volta mais. Eu quero ouvir as pessoas que Jesus curou aqui agora. As pessoas que sentiam dores nas juntas do seu corpo. Você tinha dificuldade de se mover. Oh glória, Jesus te curou. Se tinha caroços, procura também. Se tinha hérnia, procura, por favor. Jesus já te deu saúde aqui agora. Oh glória, levanta a mão que nós queremos ouvir você que foi curado aqui agora.
4: Já tem testemunho aqui, pastor Antônio. Essa irmã acabou de me dizer que há muito tempo ela carregava uma dor crônica na barriga, mas agora, na hora da revelação, a dor sumiu e ela está completamente curada, para a glória de Deus, pastor Antônio.
0: Senhora, qual é o seu nome?
5: Maria das Dores.
0: Irmã Maria, conta para nós o que aconteceu.
5: O que aconteceu, sabe, pastor? Eu andava muito tempo com a dor no meu estômago, sabe?
0: Dor no estômago.
5: É, que eu tô sem força, até suspirar. Tá entendendo?
0: Tem muito tempo essa dor?
5: Já faz tempo, sim.
0: Muito tempo.
5: Faz.
0: Mas chegou aqui hoje,
5: o
0: recebeu a...
5: Aqui, o pastor aqui me orou.
0: Isso, recebeu a oração.
5: Deus tá livre.
0: Sumiu a dor.
5: Sumiu, em nome de Jesus.
0: Já procurou?
5: Já entendi.
0: Sumiu.
5: Sumiu, em nome de Jesus.
0: Tá curada. Amém. Cadê o glória pra Jesus? Mas... Cadê o glória?
6: Faz um milagre aqui, pastor Antônio. Essa senhora relata que há muito tempo vinha carregando uma forte dor na coluna, irradiando para as pernas, há muitos anos esse problema, e agora ela atesta, pastor, que depois da oração de explosão de milagres está completamente curada para a glória de Deus, pastor Antônio.
0: Irmã, qual é o seu nome?
7: Neuza.
0: Irmã Neuza, conta para nós o que aconteceu.
7: Pastor, há muito tempo eu venho sentindo essas dores.
0: Essas dores onde?
7: Na coluna, pastor, muitas do lado esquerdo, lado direito, eu tenho desvio, dor nas pernas, eu já fiz cirurgia, é muitas dores que eu sinto. Quando eu cheguei aqui, eu estava sentindo dor, mas dores mesmo, essa dor já é constante, eu estou em tratamento, graças a Deus, no momento que o pastor falou, procura as dores, dor na coluna, é inflamação. Graças a Deus, pastor, não estou sentindo mais nada.
0: Sumiu.
7: Eu tô sentindo a perna, era um peso, parecia que eu estava com uma pedra nas pernas.
0: Sumiu a dor.
7: Graças a Deus, em nome de Jesus, estou sentindo curado.
0: Quanto tempo, mais ou menos, sentindo dor?
7: Pastor, já deve ter uns 2 ou mais, 2 anos, 3 anos.
0: 2 anos.
7: Que eu venho fazendo tratamento, essa dor constante, muitas dores, pastor, que eu sinto nas pernas.
0: Mas agora, após a oração, sumiu.
7: Em nome de Jesus.
0: Está curada.
7: Nadinha, as pernas, ó. Me sentindo curada.
0: Mais de 2 anos a mulher está curada por Jesus. Cadê o glória para ele?
4: É milagre, pastor Antônio. Esse irmão acabou de falar comigo que desde criança ele sofria uma dor forte nas suas costas, mas agora, na hora da revelação, a dor sumiu e ele está curado para a glória de Deus, pastor Antônio.
0: Irmão, qual é o seu nome?
8: Meu nome é Robson.
0: Irmão Robson, conta para nós o que aconteceu.
8: Eu sofri ataque epiléticos quando era criança, mas hoje eu senti aquelas dores que eu sentia nas minhas costas, eu senti umas dores muito fortes. Da ponta também da minha coluna, ele vinha. Eu não estou sentindo mais nada.
0: Espera aí, chegou aqui com dores.
8: Isso.
0: E agora, após a oração...
8: Após a oração, passou tudo.
0: Sumiu.
8: Sumiu, sumiu.
0: Já procurou a dor?
8: Não tem dor nenhuma.
0: Está curado. Mais um homem curado por Jesus. Cadê o glória para Jesus?
4: Testemunho de cura aqui, pastor Antônio.
0: Irmã, qual é o seu nome?
9: Josefa dos Santos.
0: Irmã Josefa, o que é que aconteceu?
9: Quando eu vim para a campanha, o irmão estava expulsando aquele demônio daquela senhora muito violento, e eu estava já há uns 6 meses sentindo uma dor na minha mama esquerda, e na hora que o irmão expulsou o demônio, a dor do meu seio sumiu.
0: Espera aí, quanto tempo essa dor no seio?
9: Já uns 6 meses.
0: 6 meses. Uhum. Na hora da oração da libertação, nós expulsamos o mal, a dor também foi junto.
9: Foi junto.
0: Foi embora.
9: Foi embora.
0: Sumiu.
9: Sumiu para a glória.
0: Está curada. Cadê o glória para Jesus?
6: Milagre aqui, pastor Antônio. Essa irmã chegou aqui com os pés inchados e também sentindo muitas dores. Mas após a oração, o pé dela desinchou e as dores desapareceram para a glória de Deus, pastor Antônio.
0: Irmã, qual é o seu nome?
10: Meu nome é Sandra.
0: Quer dizer que você chegou aqui hoje com os pés inchados,
10: cheguei
0: sentindo dores.
10: Quase que eu nem vi, mas eu vou em nome de Jesus.
0: Muitas dores.
10: Começou hoje, como não vim para a igreja.
0: Começou hoje essas dores. E agora a dor sumiu.
10: Sumiu.
0: Já procurou?
10: Já, graças a Deus.
0: Tá curada?
10: Graças a Deus.
0: Tá curada por Jesus.
10: Estando doente, mas tem que vir que Jesus está bem.
0: Veio doente, tá voltando curada por Jesus. Cadê o glória? Fica de pé. Irmã, qual é o seu nome?
11: Meu nome é Sônia.
0: Conte a bênção, irmã.
11: Na semana passada, o pastor orou e falou que tinha uma família na cadeia, né, que o diabo ia matar. Aí o irmão orou, eu trazendo o retrato dele, o senhor revelou que ele ia ser liberto da cadeia e foi solto ontem.
0: Espera aí, Deus deu o livramento e colocou em liberdade.
11: Isso, é.
0: Dai glória a Deus, a mulher está feliz. Aleluia! Fica de pé, fica toda a igreja de pé no nome do Senhor. Canta comigo alegre, desde o dia.

0: 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Canta! Alô, estúdio. Pode cortar o som, internauta. Sexta-feira retornaremos com vocês.
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0: Olha, ouvintes, passando aqui para chamar a vossa atenção. É nesta sexta-feira, nós estaremos aí no prosseguimento desta campanha, a campanha voltada à libertação e curas. Esta campanha que traz o tema Destruindo as Fortalezas. Eu quero convidar você, a sua família, para estarem presentes conosco, participando desta campanha. É uma campanha que Deus levantou aqui em nossa Igreja Deus e Amor do Rio de Janeiro para garantir a libertação da sua vida, a libertação da sua casa e de toda a sua família. Olha, ouvintes, eu estarei com vocês pregando a palavra de Deus nesta sexta-feira.
8: Enquanto você está adorando aqui, no mundo espiritual tem coisas acontecendo.
9: E o povo agora sai para a batalha, não é com armas, não tem bombas, sai adorando. Sabe o que aconteceu?
8: Deus colocou uma emboscada entre os três exércitos inimigos. E dois exércitos se juntaram, destruíram um. Daqui a pouco um olha para o outro, começa a matar o outro, pastor Adão. Quando o povo de Deus vai cantando, vai adorando, enquanto o povo louvava, Deus confundia os inimigos. Eu repito, nenhum

0: Tenho certeza que Deus, ele tem uma palavra para o seu coração. Você vai sair daqui leve. A palavra vai penetrar no seu coração e vai te impactar. Vai mudar a história da sua vida. No decorrer desta campanha, eu estarei orando através dos excelentes dons do Espírito Santo. As pessoas que estão participando estão felizes, estão testemunhando o poder de Deus. Nós vamos acompanhar agora para você entender que quem participa desta campanha é agraciado pelo Senhor. Aumente o volume do seu rádio e nós vamos acompanhar agora os testemunhos, aquilo que Deus tem realizado na vida das pessoas no decorrer desta campanha.
1: Libertação total, pastor Antônio dos Santos, na poderosa campanha. Aqui está a nossa irmã, o seu sobrinho em São Paulo. Ela no culto gravou a oração, enviou para ele em São Paulo. Ele recebeu a oração, foi liberto das drogas, foi para a igreja, se converteu e hoje está liberto completamente para a glória de Deus.
2: Seu nome? Meu nome é Aparecida, eu moro em São Gonçalo e ele mora em São Paulo. E eu levantei a mão aqui quando o pastor revelou de uma pessoa que era drogada, estava envolvido no tráfico. E botei vídeo, né? E mandei para ele se converter. E ele foi para uma igreja e logo que ele entrou na igreja, Deus já foi usando o pastor lá, e ele foi chorando, pedindo perdão, e hoje, graças a Deus, ele já arrumou até um emprego.
0: Espera aí, a senhora participando da campanha de sexta-feira, o seu sobrinho lá em São Paulo, viciado, fazendo propósito, gravou até a oração aqui, enviou para ele sentiu o toque de Deus, foi para a igreja, se converteu e está liberto, é isso?
2: Amém, é isso
0: Jesus
2: mesmo.
0: Jesus alcançou o seu sobrinho lá em São Paulo.
2: Isso, em nome de Jesus.
0: Jesus liberta mesmo nesta campanha de sexta-feira.
2: Amém.
0: Dai glória a Deus. Esta campanha prossegue em 6 horários, 7, 9, 11, às 13, 15 e também no horário das 19 horas. Venham participar conosco. Eu tenho certeza, a bênção de Deus está reservada para você. Rua Senador Pompeu, número 27, aqui no centro do Rio de Janeiro.
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0: Deus abençoe, ouvintes, neste momento, passando aqui para convidar a todos vocês para este domingo. É o prosseguimento da campanha da restituição. Deus tem abençoado o povo, uma campanha que tem impactado vidas, lares e famílias. Você sabe que esta campanha está baseada no livro de Jó, onde Deus trouxe a restituição, restituiu saúde, restituiu a sua família, restituiu os seus bens. É para você entender que Deus tem poder da restituição. Eu quero convidar você, a sua família, para estarem conosco neste domingo. Eu sei que no decorrer da semana são várias atividades, é o trabalho, tem a faculdade, tem aquele curso, mas aos domingos você pode levantar pela manhã juntamente com a sua família e participar conosco desta campanha. São 3 horários, 7 da manhã, às 9 e também às 11 da manhã, a campanha da restituição. Eu estarei aqui com vocês pregando a palavra do nosso Deus.
5: Mas agora nós vemos, meus irmãos, que Jó não desistiu. No capítulo 42 que nós lemos, nós encontramos aqui o ponto da virada. Deus apenas não restaurou, mas ele deu a Jó tudo em dobro.
6: Eu
5: Deus é especialista em transformar derrotas em vitórias. Deus é especialista em transformar lágrimas em testemunho. Tem alguém aqui que pode glorificar o nome deste Deus? O Deus que vira a chave, o Deus que transforma situações, o Deus que restaura. Você pode olhar para mim e falar: pastor, eu estou vivendo o capítulo 1 de Jó, a minha vida é só perdas, a minha vida é só dores, a minha vida é só incertezas, é só sofrimento. Se você está vivendo o capítulo 1 de Jó, tenha certeza que Deus já preparou para você o capítulo 42, que é restauração, que é

0: nome dele, haverá. Deus já preparou a restauração, Deus já preparou a restituição, Deus já preparou a honra.
1: Venham ouvir a palavra de Deus neste domingo. Eu tenho certeza, Deus trará a edificação da sua vida. Deus vai falar com você, ouvinte. Deus sabe da sua necessidade. Deus sabe o que está dentro do seu coração. E Ele tem uma palavra para cada pessoa neste domingo. Nós vamos agora acompanhar, ouvintes, as pessoas testemunhando. São pessoas que se tornaram testemunho do poder de Deus no decorrer desta campanha. Aumente agora o volume do seu rádio. Vamos acompanhar pessoas testemunhando o poder de Deus.
2: Qual é o seu nome?
3: Maria.
2: Irmão, o que é que aconteceu?
3: Aquele meu primo que eu dei testemunho que tinha ido para a enfermaria, que estava desenganado no CTI, ele já está em casa. Eu ganhei um grande livramento também, que o médico disse que eu ia entrar em coma e Deus me livrou. E estava no momento que eu mais precisava, Deus abriu uma porta de moradia para me alugar. No momento que eu estava doente, foi pedido a casa que eu morava. Mas ali eu confiei no Senhor, eu fiz um voto aqui, quando o Senhor chama para fazer o voto, se o Senhor abrisse a porta para mim morar, né? E o Senhor abriu a porta de moradia.
2: Está abençoada.
3: Isso, e preço bem acessível e bem melhor a kitnet.
2: Deus abençoe pelo seu testemunho. Cadê o glória?
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1: A presença de Deus tem sido notória no decorrer desta campanha. Deus está operando aos domingos. Você não vai ficar de fora. Eu sempre costumo falar, ficar de fora é perder as bênçãos de Deus. Venham para cá, Deus quer restituir o que você perdeu. Eu sei que eu falo com pessoas que ao longo dos dias, dos meses e até anos, você vem sofrendo perdas na sua vida. Talvez a saúde, talvez a família, quem sabe os seus bens, mas você vai estar neste domingo diante de um Deus que é poderoso para restituir na sua vida. Rua Senador Pompeu, número 27, aqui no centro do Rio de Janeiro.
4: Deus vai reinar a paz.
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1: Quero falar neste momento com todo o corpo de obreiros da nossa Igreja Deus e Amor, lembrando a todos que dia 30 agora de agosto nós teremos a nossa reunião ministerial. Eu quero convocar todos os pastores, presbíteros, diáconos, cooperadores, você que é um líder, que está na frente de um departamento, conselheiras espirituais, voluntárias financeiras, atendentes de livrarias, todos vocês estão convocados para participarem conosco desta reunião. Eu tenho certeza, Deus tem uma palavra para o seu coração. Você vai sair desta reunião servindo o reino de Deus ainda melhor. E temos assuntos importantes da parte da nossa diretoria mundial para repassar para todos vocês. Nós contamos com a presença de todos, 30 de agosto, no horário das 9 da manhã.
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1: Olha, ouvintes, está chegando, hein? Dia 30 de agosto, aquela grande festa, a comemoração do 32º aniversário da Fundação Reviver. Que maravilha! Eu quero convocar todos vocês para festejar conosco. Nós estaremos reunidos no horário das 14 horas, nesta linda festa. Quando se fala da Fundação Reviver, Nós estamos falando da obra social da igreja, um trabalho que tem alcançado vidas, um trabalho que tem alcançado famílias, um trabalho que começou tão pequeno e agora está tão gigante em todo o Brasil. E aqui no Rio de Janeiro, nós estaremos reunidos em adoração, em agradecimento a Deus pelo 32º aniversário da Fundação Reviver. Vai estar conosco nesta tarde, pregando a palavra de Deus, o pastor Antônio Ribeiro. E eu tenho certeza, Deus vai falar no seu coração.
7: Irmãos e irmãs, tem situação que não adianta. Se nós não fazer a nossa parte, o milagre não acontece. Se nós não fazer a nossa parte, as coisas não acontecem. Jesus ali insistindo, falando, estou aqui. Mas o Senhor não veio quando eu chamei. O Senhor não respondeu quando eu pedi. Mas Marta, eu estou aqui. Remove a pedra. Mas agora, Senhor, já cheira mal, já está 4 dias aí. E Jesus insistia, remove a pedra, tira a pedra. Tem coisa que nós temos que fazer para Deus. A nossa parte nós temos que fazer. O milagre nós não fazemos, mas alguma coisa nós podemos fazer. E aquilo que você pode fazer, Deus vai deixar que você faça. Aquilo que nós podemos fazer, é nós que temos que fazer. Verdade? Aquilo que nós não podemos fazer e nós cremos e pedimos a sua ajuda, Ele vai nos ajudar. Ele vai fazer. Por fim, remover a pedra. E aí, eles viram Jesus com duas palavras. Deu graças ao Pai, deu graças ao Senhor e disse, ô Lázaro, sai para fora. Aleluias, aleluias, que lindo.
1: Deus tem uma palavra para o seu coração neste dia 30. Deus vai falar, meus irmãos. Nós estaremos reunidos por uma boa causa. Teremos adoração nesta tarde. O grupão da Reviver vai estar adorando a Deus. Eu quero convidar todos vocês para participarem conosco. É uma festa de oração, de palavra, de adoração. Venham adorar a Deus conosco nesta tarde deste domingo.

0: Quero aproveitar para fazer este convite a todos. Quando se fala de festa, quando se fala de aniversário, a gente leva presente. E eu quero convocar todos vocês para presentear a Fundação Reviver. A Fundação tem cuidado de famílias. Quantas cestas básicas são distribuídas todos os meses? Olha, meus irmãos, você vai estar presente, ouvindo a palavra, adorando a Deus. Mas antes de sair da sua casa, abra o seu armário, a sua dispensa, traga pelo menos um quilo de alimento não perecível, porque esses alimentos serão arrecadados e famílias que não têm o pão na sua mesa vão receber esses alimentos. Venham participar conosco, venham festejar conosco. Eu tenho certeza que muitas famílias serão agraciadas através da sua contribuição. Participe conosco, 30 de agosto, no horário das 14 horas, Rua Senador Pompeu, número 27, aqui no centro do Rio de Janeiro.
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0: Lembrando a todos que será nesta segunda-feira o nosso culto doutrinário, o nosso culto de ensino da palavra de Deus. E eu quero neste momento reforçar este convite a toda a membresia da nossa Igreja Deus e Amor, aqui da nossa sede estadual da Senador Pompeu. E você também, que está aí no bairro, você que está longe, mas você gosta da palavra e queira participar. Eu quero informar que nesta segunda-feira, no horário das 19 horas, eu estarei aqui com todos vocês, com muita alegria no meu coração, para transmitir uma palavra vinda diretamente do coração de Deus para o vosso coração. Olha, ouvintes, uma igreja que senta para ouvir a palavra é uma igreja que não é enganada, é uma igreja que prossegue caminhando rumo à Nova Jerusalém. Uma igreja forte, uma igreja que resiste o mundo, o diabo, o pecado. É esta igreja que senta para ouvir, para receber a palavra de Deus. E nesta segunda-feira, eu estarei aqui com vocês, pregando a palavra do nosso Deus. Quando nós olhamos em Marcos 6, a partir do versículo 17, nós vemos Herodias e Herodes. Meu Deus, o que é que aconteceu? Cortaram a cabeça de João Batista. Um casamento adulterino que levou ao assassinato de João Batista. Sabe por quê? Eles pregavam uma coisa, mas João estava firme naquilo que está na palavra. Irmãos, não tenha medo, pastor, mas se me matar, fique tranquilo, se você morrer com Cristo, com Ele você vai ressuscitar também. O que você não pode é deixar esses valores serem invertidos. O que você não pode é trilhar por outro caminho, ceder por outro caminho. Você precisa permanecer firme. Se o mundo tem zombado da sua pureza, saiba que o céu tem aplaudido a sua fidelidade. Não importa o que o mundo fala, o importante é o que o céu já falou, é o que o céu já determinou. Deus, Ele tem uma palavra para o seu coração. Eu tenho certeza, ouvinte, você vai sair daqui fortalecido na presença de Deus. A palavra de Deus nos alimenta, nos instrui, nos fortalece, guia os nossos passos. O salmista chega a afirmar: lâmpada para os meus pés é a tua palavra e luz para o meu caminho. Uma pessoa que anda iluminada pela palavra de Deus, essa pessoa tem o rumo, tem a direção certa para onde ela vai. Olha, ouvintes, e todas as segundas-feiras, após a pregação da palavra, eu tenho feito com a igreja aquele momento de Pentecoste, aquela oração pedindo a Deus para renovar a igreja. O Espírito Santo tem derramado porção dobrada e também tem batizado pessoas todas as segundas-feiras.
2: Receba poder, receba poder! O diabo não vai te parar. Os ataques do inimigo não vão te atingir. Aleluia! Aleluia! Glória! Batiza Jesus. Distribui dons para esta igreja. Capacita esta igreja. O Senhor é poderoso para distribuir os dons espirituais, o dom de profecia, o dom da revelação, o dom de curas. Ó Deus, o dom de maravilhas. Senhor da glória, o dom da interpretação das línguas. Manifesta, Senhor, manifesta no nosso meio. Vai distribuindo. O Senhor é poderoso para dotar esta igreja dos dons espirituais. Levanta homens valorosos. Levanta mulheres valorosas. Levanta uma juventude valente. Levanta, Deus, levanta. Aleluia!
0: Você não pode ficar de fora. Ficar em casa é perder tudo isso. O Espírito de Deus tem renovado, tem batizado, tem derramado porção dobrada. As pessoas têm sido capacitadas pelo Senhor a cada segunda-feira. E também, ouvintes, é o prosseguimento da campanha Jesus Salva o Meu Lar. Olha bem, é o culto de ensino, culto doutrinário, culto de avivamento e o culto voltado à salvação da família. Todas as segundas-feiras eu tenho feito com a igreja essa oração. A oração para Jesus entrar no nosso lar e alcançar toda a nossa família.
2: Que haja libertações, que haja milagres. Recebe o nosso propósito, Senhor, livrando a família do mal, protegendo a família do mal.
0: Não fique em casa, venham participar conosco, venham ouvir a palavra, receber o poder, o avivamento do Espírito Santo e também clamar a Deus pela salvação da sua família. Nesta segunda-feira, no horário das 19 horas, Rua Senador Pompeu, no número 27, aqui no centro do Rio de Janeiro.
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0: ouvintes, aceite a paz de nosso Senhor e Salvador Jesus Cristo. Deus abençoe a vida de todos vocês. Chegou o momento da oração. Neste momento eu quero orar por você, que é um dizimista fiel da casa de Deus. Você entendeu o seu dever, o seu privilégio de realmente dizimar na casa de Deus. O Senhor chega a deixar isso bem claro: trazei todos os dízimos à casa do tesouro para que haja mantimentos. E depois ele disse: fazei prova de mim, diz o Senhor. Você que é um dizimista fiel, você tem direito, Deus lhe dá o direito de fazer provas com ele. E tenha certeza, você que é um dizimista fiel, Deus garante a proteção dos seus bens, a proteção do seu patrimônio. E eu já quero orar neste momento, tem vários nomes, claro, nós vamos orando dia após dia por todos vocês. Eu quero orar neste momento pela nossa irmã Adélia, Ademir, Adílio, Adriana, Alexandre, Almerindo, o nosso irmão Amaro, Ana Paula, André da Silva, André Luiz, Ângela Gomes, Aurora Maria, Benedita Alves, Bernadete Pinto, Bernadete Gomes, Carlos Ferreira, Carmen de Souza, Severina Maria, Sirene Alves e Sirene José. Vamos agora falar com Deus em oração.
1: Na minha aflição clamei ao Senhor, gritei por socorro ao meu Deus. Do seu templo ele ouviu a minha voz, meu grito chegou à sua presença aos seus ouvidos. Salmos capítulo 18, versículo 6.
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0: Senhor meu Deus e meu Pai, é no nome do Senhor Jesus Cristo nós te damos graças neste momento. Nós te louvamos, Senhor, pela oportunidade de estar aqui agora diante da tua presença com muitos ouvintes que estão agora acompanhando esta programação. Quem sabe pessoas que dobraram seus joelhos e estão orando comigo agora. Eu quero apresentar ao Senhor, meu Deus, essas listas de nomes, ó Deus, de pessoas que são dizimistas fiéis. Os nomes que foram citados aqui dentro desta programação, meu Deus, visita cada uma delas. Visita, Senhor, cada homem, cada mulher. Visita neste momento cada dizimista fiel da obra do Senhor. Ó Deus, são pessoas fiéis, são pessoas tementes ao Senhor, que tudo que o Senhor tem dado a elas, elas têm separado a décima parte e têm entregado na livraria da tua casa. Algumas pessoas têm contribuído de forma digital, através do seu Pix, de uma transferência bancária, mas têm sido fiéis, ó Deus. Eu quero neste momento apresentar cada vida ao Senhor. Continue abençoando o trabalho das mãos desse dizimista fiel, garantindo a proteção dos seus bens, do seu patrimônio. E eu tenho certeza, Senhor, que o devorador não poderá roubar a prosperidade desse dizimista fiel. Meu Deus e meu Pai, prospera mesmo esta vida, ó Deus, prosperando em todos os âmbitos da sua vida, dando saúde, abrindo portas que estão fechadas, abrindo portas onde não tem portas, ó Deus, e esse dizimista fiel possa viver as promessas do Senhor, ó Deus, e possa ser um portador das bênçãos do Senhor. É o que eu te peço, ó Deus, e também te agradeço no nome de Jesus.

0: É, ouvintes, você pode ter certeza, você que tem contribuído na obra de Deus, não é por acaso. É um privilégio contribuir e também um privilégio de ser um portador das bênçãos de Deus na sua vida. Cada dizimista fiel tem vivido a sua experiência com Deus. E nós vamos acompanhar isso agora. Pessoas que são dizimistas testemunhando milagres, testemunhando vitórias de Deus em suas vidas.
1: Reginaldo Pedro de Lima. A minha experiência com Deus, irmão, é que eu era desviado, né? E eu passei muito tempo no mundo, acabei com tudo, e quando eu voltei para a casa de Deus, eu estava sem nada, estava num albergue, e não tinha nada, procurava trabalho, não achava, porque a minha idade já estava avançada, já tinha passado de 40 anos, já ficava difícil para me arrumar na profissão que eu trabalhava. Eu fiz um pacto com Deus, eu disse: olha, Senhor, se o Senhor me abençoar, mesmo nesse serviço que eu estou fazendo, ó, irmão, tinha dia que eu ganhava R$2 por dia, tinha dia que ganhava R$3, tinha dia que ganhava R$1, e eu separava, né? Eu fiz o pacto de trabalhar, tudo que eu ganhasse eu tirava os 10% do dízimo, né? Então Deus começou a me abençoar, e para não tomar muito tempo, irmão, Deus me deu uma aposentadoria de 3 salários mínimos, do nada, irmão, depois que eu comecei a pagar o dízimo. Hoje eu moro aí na Conde de Sazeda, 242.
0: Deus aumenta o teu mantimento e toda a tua. Deus continue te abençoando, ouvintes. Tenha certeza que Deus já te abençoou neste momento e continua sendo fiel a Deus, um dizimista fiel, porque as promessas de Deus se cumprirão na sua vida e você vai continuar sendo um portador da bênção de Deus. Que Deus te abençoe. Nós estaremos aqui constantemente orando por todos vocês.

0: sou dizimista, porque o dízimo é santo. Sou dizimista porque quero ser participante das grandes bênçãos de Deus. Sou dizimista porque amo a obra de Deus na face da terra. Sou dizimista porque senão ficarei com dívidas para com Deus. Sou dizimista porque Deus é dono de tudo. Sou dizimista porque eu mesmo vou gozá-lo na casa de Deus. Sou dizimista porque mais bem-aventurado é dar do que receber. Sou dizimista porque Deus ama quem dá com alegria. Sou dizimista porque tudo vem das mãos de Deus. Sou dizimista porque não sou avarento. Sou dizimista porque meu rico tesouro está no céu. Sou dizimista porque tudo o que eu peço, recebo. Sou dizimista porque obedeço às leis de Deus. Sou dizimista porque a bênção do Senhor é que enriquece. Sou dizimista porque para cada lei Deus promete recompensa. Sou dizimista porque receberei de Deus com a mesma medida. Sou dizimista porque os pensamentos de Deus são mais altos. Sou dizimista porque Deus diz: fazei prova de mim. Sou dizimista porque Deus me escolheu e me nomeou. Sou dizimista porque a minha descendência não mendiga o pão. Sou dizimista porque meu salário não será posto em saco furado. Sou dizimista porque a minha responsabilidade é o sustento da igreja. Sou dizimista porque quero ter a consciência tranquila. Sou dizimista porque tudo o que o homem plantar, isso ceifará. Sou dizimista porque Deus suprirá todas as minhas necessidades.
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0: chamar a vossa atenção. É nesta sexta-feira, nós estaremos aí no prosseguimento desta campanha, a campanha voltada à libertação e curas. Esta campanha que traz o tema Destruindo as Fortalezas. Eu quero convidar você, a sua família, para estarem presentes conosco, participando desta campanha. É uma campanha que Deus levantou aqui em nossa Igreja Deus e Amor do Rio de Janeiro para garantir a libertação da sua vida, a libertação da sua casa e de toda a sua família. Olha, ouvintes, eu estarei com vocês pregando a palavra de Deus nesta sexta-feira.
1: E Deus está chamando o seu povo hoje para parar de olhar para o inimigo. Deus chama o seu povo hoje para silenciar o medo e confiar plenamente nele. Porque é ele que salva, é ele que liberta, é ele que transforma. Porque quando Deus, irmãos, está agindo, quando Deus está operando, a pergunta não é o que vai acontecer. Quando Deus está operando, a pergunta é: quem impedirá? Se Deus opera, ninguém impede. Se Deus age, ninguém é capaz de impedir. E você precisa entender que o Evangelho nos chama a sair da lógica do pânico para entrar na dimensão da confiança em Deus. Enquanto o mundo ensina reagir em desespero, Deus nos ensina a descansar. Deus nos ensina a acreditar nele. Entenda, Deus ainda transforma cenários de desespero em testemunhos de livramento. Se o medo tem sido o senhor da sua vida até na data de hoje, hoje Jesus quer ser senhor do seu coração. E se ele for senhor do seu coração, ele vai governar. E se ele governar, não tem espaço para o medo. Não tem espaço para desespero. Levante a sua mão e vai glorificando. Levante a sua mão e vai exaltando. Deixa Deus te governar. Deixa Cristo ser Senhor da sua vida. Levante a mão e vai aplaudindo o nome dele. O medo não vai te dominar. O medo não vai te paralisar. Cristo quer ser Senhor da sua vida.
2: Assim diz o Senhor, eu farei reviver.
0: A palavra de Deus é poderosa. A palavra vai penetrar no seu coração. Esta palavra é remédio, ouvintes. Esta palavra nos orienta, nos guia, nos instrui, nos fortalece na nossa trajetória do dia a dia. E eu tenho certeza, aquilo que você precisa ouvir, Deus ele tem para você no decorrer desta campanha. A palavra vai penetrar no seu coração. Eu sempre, após a pregação da palavra, eu levo o povo a um momento de adoração. Após este momento de adoração, estarei orando por revelação do Espírito Santo. E na sequência, ouvinte, as pessoas que estão participando da campanha estão testemunhando. Elas estão contando a bênção de Deus. E você que me ouve agora, venha testemunhar também. Nós vamos acompanhar neste momento para você entender as pessoas testemunhando os milagres da parte do nosso Deus. Qual é o seu nome?
3: Patrícia.
0: Irmã Patrícia.

0: disse, o que aconteceu?
1: Eu, quando comecei a vir na igreja Deus e Amor, eu estava vindo já de 3 clínicas de dependência química corrida. Eu estava diagnosticada na psiquiatria por 4 doenças psiquiátricas, transtorno de bipolar, borderline, ansiedade e depressão, tenho os cortes pelos pulsos. E fui, tinha um alcoolismo de último grau, que eu tomava álcool em gel, álcool puro, perfume, meu marido está ali, acetona, o que tinha de álcool em casa. E já cansada, e ficava vindo nas campanhas da igreja e comecei a pegar o propósito e o pastor começou a falar comigo, falando que eu iria enjoar o álcool. Não, na hora nem... Aí, por decorrer de hoje em dia, eu já não bebo mais. Se alguém estiver bebendo perto de mim, eu vomito, eu não consigo. É, através disso também, eu tinha um pequeno comérciozinho, uma barraquinha, que eu tinha um ganho, o diabo me levou essa barraquinha. E eu migrei para a vida errada e eu falei dentro do meu quarto, Senhor, se o Senhor me restaurar, eu nunca mais vou fazer o que eu faço. Eu nunca mais vou tocar em nada que é de ninguém. E eu vou contar a minha bênção. Aí em um ano Deus foi lá e me abriu uma loja online que eu tenho aqui hoje em dia com o meu nome, Patrícia, loja online kits em geral, que eu consigo hoje em dia trabalhar com esse celularzinho, ainda onde eu moro, trabalhando com cesta básica, kits em geral, em torno, no mês mais fraco eu tenho tirado mais de uns 6 mil por aí, somente dentro da minha casa. Deus tem me dado paz. Não tomo um remédio para dormir, muito raro, quando às vezes eu tomo um fenegão, mas muito raro, nem tenho ido mais no CAPS. E não trabalho com bebida e não sinto vontade nenhuma, pastor.
0: Espera aí. Era viciada, estava doente, havia perdido a loja e está aqui hoje testemunhando que está liberta, está curada e tem a sua loja online trabalhando, pastor, recebendo, pastor, abençoada!
1: Hoje em dia, os fornecedores da onde eu moro, que contemplou a minha derrota, que eu andava suja, fedendo, era apelidada, pastor, era muita humilhação. Eles me procuram e me propõem para trabalhar com eles e vender os produtos deles.
0: Você chegou aqui fracassada e Jesus te levantou e honrou a sua vida.
1: Amém.
0: Que testemunho tremendo, dai glória a Deus com ela. Jesus
2: então
0: muda
2: geral.
0: Vidas. Tremendo, ouvintes, é aquilo que Deus está realizando na vida das pessoas. É por isso que Deus está te convidando agora para você participar desta campanha. Por quê? Ele quer abençoar a sua vida também. Talvez você me ouve agora precisando de uma cura, de uma libertação, de um milagre. Participa conosco desta campanha. Eu não tenho dúvida que Deus está te chamando, Deus está te convidando para estar conosco participando desta campanha. Nós vamos acompanhar mais testemunhos para você entender que Deus está trabalhando, Deus está operando, realizando milagres na vida das pessoas. Aumente o volume do seu rádio e vamos acompanhar mais um testemunho.
3: Pastor Antônio é tremendo. Na campanha, Deus libertou o filho dela das drogas e ela está aqui emocionada dizendo que Jesus liberta na igreja Deus e Amor, Pastor Antônio.
0: Irmã, qual é o seu nome?
4: Marilene.
0: Conta pra nós o que aconteceu.
4: Meu filho só andava endemoniado, bebia, fumava, roubava nosso dia, chamava de demônio, me xingava, pedindo a Deus libertar e transformar ele. Deus libertou e transformou ele. Ele passou a me ajudar daqui a 500 reais por mês. Aí se me deu, me deu 900. Agora ele fez acordo na firma para poder me ajudar pagar as contas.
0: Espera aí, o seu filho era viciado.
4: É.
0: Causava um transtorno grande em casa.
4: É, recebia demônio dentro de casa.
0: Participando da campanha aqui, o seu filho está liberto.
4: Me xingava, tudo que eu tenho me ruim, chamava os irmãos dele, mas todo mundo morria, vamos pro inferno. Aí conversando com o senhor para libertar, transformar ele, fazendo jejum, oração. Aí Deus transformou ele, passou a me dar de 500 reais por mês. Esse mês ele me deu 900 reais. Agora ele fez acordo na firma para me ajudar.
0: O seu filho está liberto e abençoado.
4: Graças a Deus de todo.
0: Jesus liberta aqui na igreja, Deus
4: é amor. Eu não gostava de ir para a igreja, porque eu estou amando.
0: Que maravilha. Dai glória a Deus, uma mãe feliz. Filho liberto, filho abençoado.
5: Eu estou crendo no milagre. Vou sair do vale.
0: e eu tenho certeza que Deus está te chamando, Deus está te incomodando para você estar conosco nesta sexta-feira. Venham participar, você ouvinte, será a próxima pessoa a testemunhar o milagre, a testemunhar o poder de Deus. Não perca, não fica de fora. Venha você, traga a sua família, traga um amigo, um vizinho, para Deus abençoar também. Nós vamos acompanhar mais testemunhos, ouvinte, porque esses testemunhos têm acrescentado a nossa fé. Esses testemunhos são provas que Deus está presente conosco nesta campanha. Vamos acompanhar mais um testemunho. Irmã, qual é o seu nome?
2: Maria.
0: Irmã, o que é que aconteceu?
2: Bom, eu comecei a vir à igreja, eu estava numa campanha. Aí meu filho era viciado desde 18 anos de droga. Tinha filho, saiu de casa e foi pra rua, ficou na rua. Aí ele sumiu, ficou um tempo sumido, tá com 36 anos. Aí eu fiz um voto com Deus. Eu fiz esse voto num dia, à noite. Aí quando foi no outro dia, às 6 horas da tarde, meu filho apareceu, ele tava sumido, ele tá com 33 anos. Ele foi curado das drogas, voltou, falou que não queria mais saber de droga.
0: Quantos anos o seu filho tem?
2: Ele tem com 33 anos.
0: 33.
2: É.
0: Desde os 18 anos, viciado.
2: Viciado, foi pra rua, viveu na rua.
0: Você participando aqui da campanha, fez um voto com Deus, o seu filho está liberto.
2: Ficou sumido, aí eu fiz o voto.
0: Ele apareceu liberto.
2: Liberto.
0: Tá liberto.
2: Tá liberto.
0: Dá glória a Deus com ela. Jesus liberta.
5: Derrama tua chuva, Senhor.
0: Que tremendo esses testemunhos. Eu tenho certeza que Deus já falou com você o suficiente para você estar conosco nesta sexta-feira. Anote o endereço. Rua Senador Pompeu, número 27, aqui no centro do Rio de Janeiro.
5: Chuva purificadora.
0: Quero neste momento, ouvintes, orar por você. Eu quero pedir a Deus para abençoar a sua vida, a sua casa, a sua família, e que nada possa impedir a sua chegada aqui nesta sexta-feira. Você que pode agora, dobra os seus joelhos. Você que pode fechar os seus olhos. Você que está no trânsito, claro, não vai fechar os olhos, mas liga o seu pensamento a Deus. Eu quero agora orar por você.
6: Elevo os meus olhos para os montes. De onde me virá o socorro? O meu socorro vem do Senhor, que fez os céus e a terra. Ore com um homem de Deus e a bênção chegará até você.
0: Senhor meu Deus e meu Pai, é no nome do Senhor Jesus Cristo, outra vez, nós estamos aqui diante da tua presença, clamando ao Senhor. E eu já quero te louvar, meu Deus, por tudo que o Senhor vem realizando no decorrer desta campanha. O Senhor tem feito coisas extraordinárias. O Senhor tem alcançado pessoas, Senhor, no fundo do poço. O Senhor tem curado, tem libertado, tem transformado vidas no decorrer desta campanha. Nós te louvamos, meu Deus, ó Senhor, pelas maravilhas que o Senhor tem realizado. Eu quero aproveitar este momento e apresentar ao Senhor a vida de cada ouvinte, Senhor, pessoas que estão aqui perto, pessoas que estão longe, acompanhando esta programação. Eu sei, ó Deus, que o Senhor já tocou em corações, o Senhor já convidou pessoas para estarem presentes conosco nesta sexta-feira. Quem sabe esta pessoa, Senhor, está sofrendo. Esta pessoa que está gemendo de tanto sofrimento. Ó, meu Deus, as portas se fecharam. Esta pessoa que está enferma, quem sabe oprimida, desesperada, já perdeu até a esperança de viver. Eu sei que o Senhor está falando com esta pessoa agora. Meu Deus e meu Pai, traz essa pessoa nesta sexta-feira, meu Deus. Eu sei que o Senhor já preparou o milagre. O Senhor já preparou a libertação. O Senhor vai mudar a história da vida desta pessoa. Esta pessoa, Senhor, quem sabe sonha em voltar à normalidade da sua vida. Esta pessoa que tem lutado para ser feliz, para ter paz, para ter comunhão com a família, mas o inimigo tem batalhado, o inimigo tem atrapalhado. Entra nesta casa, Senhor. Entra no lar desta pessoa agora, levando a libertação, levando a paz. Meu Deus, tira os impedimentos, as barreiras. Quem sabe o inimigo está batalhando para impedir a chegada desta pessoa aqui nesta sexta-feira. Se o Senhor quiser, meu Deus, enviar anjos agora em cada lar, meu Pai, para trazer essas pessoas nesta sexta-feira, o Senhor pode fazer isso. Meu Deus e Pai, utiliza a nossa vida, Senhor, nesta sexta-feira, para que o Teu nome possa continuar sendo glorificado. Ó Deus, fala com o povo através da Sua palavra. Fala com o povo através dos milagres, das libertações, das maravilhas, Senhor. Que a glória do Senhor possa encher a casa e vidas serem transformadas, libertas pelo Senhor. É o que eu te peço, meu Deus, e também te agradeço no nome de Jesus. Tenha certeza que Deus já te visitou neste momento e você vai estar conosco nesta sexta-feira. Não se esqueça, 7, 9, 11, 13, 15 ou no horário das 19 horas. É o prosseguimento da campanha Destruindo as Fortalezas. Agradecer a todos vocês que ficaram conosco até neste exato momento. Mas olha, ouvintes, não saia daí. Este programa é 24 horas no ar, falando do amor de Deus, deixando vocês informados de todos os trabalhos realizados aqui em nossa igreja Deus e Amor. E não se esqueça, divulgue aí para toda a sua família, para os seus amigos, para o seu vizinho, o programa Voz da Libertação. Deus abençoe e vamos agora aos prefixos desta emissora. E logo mais eu retorno falando com todos vocês.
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4: 3 horas e 3 minutos.
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6: O Senhor Jesus nos promete em sua palavra no livro de João, capítulo 14, versículos 13 e 14.
7: E eu farei o que vocês pedirem em meu nome, para que o Pai seja glorificado no Filho. O que vocês pedirem em meu nome, eu farei.
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Mais uma vez, ouvintes amados, a paz do Senhor Jesus, aqui estamos nós para orar juntamente com vocês. Nós queremos falar com Deus alguns minutinhos, falar com Deus de coração aberto, falar com Deus de alma lavada. Vamos sentir a presença de Deus. Eu vou orar por você, você vai orar por mim, nós vamos orar uns pelos outros. É o nosso convite para a oração, é o nosso convite para o clamor.

Maravilhoso Deus, poderoso Pai, ó Deus, meu amigo, meu Senhor, Deus da minha salvação, mais uma vez eu estou na presença do Senhor juntamente com todos esses ouvintes, ó Deus, que se comprometeram a estar conosco clamando nesse momento. Senhor meu Deus, Senhor meu Pai, não tem como começar uma oração a Deus se não agradecermos ao Senhor, a não ser agradecendo a Ti. Então obrigado, Senhor, de todo meu coração, obrigado por todas as coisas que o Senhor tem feito por mim, por nós, pelos nossos ouvintes, Senhor meu Deus, pela nossa família, as coisas que o Senhor tem feito para o nosso bem. Aliás, tudo que o Senhor faz é para o nosso bem. Muito obrigado a Deus por ser o meu Deus, por ser o Deus desses ouvintes que acompanham a nossa programação e nesse momento estão orando conosco. Obrigado a Deus por algo maravilhoso que só o Senhor pode fazer. Obrigado pelo perdão dos nossos pecados. Obrigado, Senhor meu Deus, por nos livrar dos fardos das nossas iniquidades, desse peso, ó Deus, que poderia estar fazendo o nosso corpo estar curvado, ó Pai, por ser um fardo pesado que nós não teremos condições de carregar. Então, obrigado também, ó Deus, pelo perdão dos nossos pecados. E mais uma vez, eu me coloco diante do Senhor. Nós nos colocamos diante do Senhor, pedindo ao Senhor, perdoai os nossos pecados, ó Deus. Perdoai todas as nossas transgressões que nós temos falado, que nós temos pensado, o que nós temos feito que não tem sido do agrado do Senhor. Perdoa-nos, ó Pai. Purifica-nos de todo o mal. Purifica-nos de todas as nossas transgressões, de todas as nossas iniquidades. Porque, Senhor meu Deus, ao fazermos a nossa oração, nós queremos ter essa certeza de que o Senhor não só está ouvindo, mas o Senhor está também respondendo o nosso clamor. Quando a Sua palavra nos fala, ó Deus, que os nossos pecados nos separam do Senhor, nós entendemos, ó Deus, que devemos sim entender que somos pecadores. E devemos entender também, ó Deus, que nos humilhando perante a Sua presença, o perdão do Senhor vem para nós, vem para a nossa vida, vem para a vida de todos os ouvintes que estão orando conosco. E nós podemos ter a tranquilidade de que a nossa oração não só está sendo ouvida, mas também está sendo respondida. Senhor meu Deus, eu estou aqui, ó Pai, e quero interceder por pessoas, quero interceder por famílias, quero interceder pela minha família. Senhor meu Pai, o Senhor é o Deus que nós clamamos no momento das nossas angústias, no momento do nosso desespero, no momento, Senhor meu Deus, em que o nosso fardo, a nossa cruz se coloca, Senhor, tão pesada ou tão pesados. Senhor meu Deus, o Senhor é o Deus socorro presente no momento, ó Pai, do nosso maior sofrimento. Por isso nós clamamos a Ti nesse momento. Eu não poderia numerar, ó Deus, e não poderia dizer ao Senhor. Tanta gente, ó Pai, que nesse momento está orando comigo, num estado de sofrimento e de angústia tão terrível, de um sofrimento tão amargo. Senhor, nós não saberíamos expressar esse sofrimento, essa dor. Senhor, meu Deus, Senhor, meu Pai, mas nós pedimos ao Senhor o socorro, porque nós entendemos que o Senhor pode trazer, ó Deus, alívio para esse coração que está explodindo de tristeza, para essa vida que está explodindo, Senhor, meu Deus, de tanta angústia, de tanta dor, de tanto sofrimento. Senhor, meu Deus, Senhor, meu Pai, estenda as Tuas mãos neste momento para visitar essa vida, ó Deus, que já não sabe mais onde colocar tantas lágrimas. Essa vida, Senhor meu Pai, que é uma vida de angústia e de sofrimento já há tanto tempo, de desespero. Essa vida, Senhor, de ansiedade sem tamanho. Essa vida, ó Deus, de depressão sem igual. Alcança esse coração que ora comigo agora, meu Deus. Alcança essa vida que ora comigo agora, meu Pai, trazendo alívio, trazendo socorro, trazendo alegria, trazendo a Deus o que precisa essa vida para respirar tranquilamente, pelo menos uma vez mais. Eu clamo ao Senhor, meu Deus, em favor de todas essas pessoas que, noite e dia, as lágrimas têm sido delas a companheira mais próxima.
em nome de Jesus Cristo, meu Deus, em nome de Jesus Cristo, o Senhor é o nosso alívio, o Senhor é o nosso socorro, em nome de Jesus Cristo, ó Deus, venha trazer a esse coração um pouquinho mais de forças, um pouquinho mais de alívio, para que essa vida possa prosseguir, Senhor meu Deus, para que essa vida possa caminhar, meu Pai, com a cabeça levantada, entendendo que a noite ela não pode durar para sempre, para que essa vida possa entender que o choro, ele também não pode durar para sempre. E agora, nesse momento, o Senhor está vindo, Senhor meu Pai, e tirando dessa vida, Senhor, esse inverno de uma vez por todas. Meu Deus, quantas famílias, ó Deus, estão nesse momento chorando, chorando a perda, Senhor, chorando, meu Pai, as desilusões, as mágoas, chorando as dores e as enfermidades. Estenda as Tuas mãos agora, meu Deus, estenda as Tuas mãos agora, meu Pai, para tirar dessa vida esse sofrimento que se recusa a ir embora, para tirar dessa vida essa enfermidade que massacra, essa enfermidade que destrói, que mata pouco a pouco, dia a dia, momento a momento. Eu creio que o Senhor não desampara, Senhor, essa pessoa que está orando e as lágrimas estão rolando pelo seu rosto. Eu sei que o Senhor está recolhendo cada lágrima. Eu sei que o Senhor está vendo cada lágrima. Eu sei que o Senhor está vendo cada coração. Eu sei que o Senhor está vendo cada sofrimento, cada dor. Em nome de Jesus Cristo, meu Deus, em nome de Jesus Cristo. Eu sei que o Senhor é o Deus do alívio. Eu sei que o Senhor é o Deus da solução. Eu sei que o Senhor é o Deus que está visitando essa pessoa, que está num estado, ó Deus, terrível, um estado de sofrimento, que a medicina já disse que a solução não virá mais. Pessoas que estão atravessando, meu Deus, o verdadeiro vale da sombra da morte. Sei que o Senhor é Deus poderoso e a mão do Senhor está estendida para tocar agora. Toca, meu Deus, toca. O Senhor é Deus para levantar essa pessoa desenganada. O Senhor é Deus para tirar essa pessoa, ó Deus, desse emaranhado de sofrimento que ela se meteu quando abandonou os caminhos do Senhor. Em outras palavras, ó Deus, o Senhor é Deus que é perdão para essa pessoa desviada dos caminhos do Senhor. O Senhor é Deus que é perdão para essa pessoa que o inimigo já fala ao ouvido dela que ela não tem mais perdão, não tem mais solução. Senhor meu Deus, Senhor meu Pai, em nome de Jesus Cristo, em nome de Jesus Cristo, venha solucionar, venha abençoar, venha dar graça, Senhor. Venha, Senhor meu Pai, agora em nome de Jesus, repreender essa enfermidade que está corroendo essa pessoa que está num presídio, essa pessoa que está numa penitenciária. Quanta gente sofrida, Senhor meu Deus, quanta gente em estado de sofrimento profundo, em estado de miséria total. O Senhor é Deus da libertação, o Senhor é Deus do socorro, o Senhor é Deus poderoso para dar a essa pessoa um fio de esperança. Essa pessoa, Pai, que teve uma vida tão miserável, uma vida de tanta violência, uma pessoa, ó Deus, que produziu o dano e a dor a tantas outras, e estando pagando a sua dívida com a sociedade, tem sofrido as opressões próprias, ó Deus, da acusação da consciência. Na sua própria consciência vem a acusação e o inimigo se junta ainda para trazer ainda sofrimento a essa pessoa que pensa não ter mais perdão. Mas o Senhor é Deus que perdoa. O Senhor é Deus que tem o perdão que essa pessoa precisa para a vitória, para se levantar. Perdoai, ó Deus, agora os pecados desses que se humilham perante o Senhor. Perdoai os pecados desses, Senhor meu Deus, que estão gemendo, estão clamando, desses que têm travado uma luta, Senhor, terrível com o adversário, que quer impedir a essas pessoas não só o prazer, mas a alegria da vitória, que começa quando o perdão dos nossos pecados acontece
quando nos colocamos diante do Senhor, ó Deus, com os nossos corações humildes, reconhecemos o Senhor como nosso Salvador pessoal. Meu Deus, meu Pai, em nome de Jesus, o Senhor é poderoso para visitar lares e famílias. O Senhor é poderoso, ó Deus, para visitar esse lar que está destroçado. Esse lar que o inimigo começou e está agora terminando uma obra, Senhor, meu Pai, de destruição total. Saia dessa casa, inimigo. Saia dessa casa, espírito maligno, espírito satânico. Saia dessa casa, porque essa casa está sendo visitada agora pelo meu Deus, pelo meu Pai, pelo meu amigo. Esta casa está sendo visitada agora por esse Deus de amor. Em nome de Jesus Cristo, Satanás, vai saindo. O meu Deus restaura essa casa. O nosso Deus restaura essa família. Ó, meu Deus, meu Senhor, meu amigo, meu Salvador, visita essa casa agora, meu Senhor. Eu sei que o inimigo tem travado os seus projetos. Eu sei que o inimigo tem traçado os seus planos para a destruição e aniquilação completa da nossa sociedade, começando pela família, começando por lares, instituindo tantas configurações totalmente abusivas, totalmente contrárias à sua palavra. Mas eu repreendo o poder do inimigo e peço ao Senhor, meu Deus, dá entendimento a essa família, para que essa família se apegue ao Senhor e possa ter a vitória, meu Deus, e possa ter, meu Pai, o Senhor operando, o Senhor atuando nela, livrando-a do mal, fazendo, meu Deus, dessa família uma família cujo testemunho ainda vai impactar tantas outras pessoas. Saia, Satanás, saia dessa casa, saia dessa família. Essa família que sofre tanto também, porque o desemprego chegou trazendo a miséria, o desemprego chegou trazendo a fome, trazendo, meu Deus, a humilhação desse pai, dessa mãe, que não podendo cuidar da própria família, se sentem tão tristes e abatidos. Perderam, meu Pai, por causa, ó Deus, desse momento de miséria, a alegria e a honradez de saber que poderiam estar, ó Pai, tratando dos filhos, cuidando do lar. Eu peço ao Senhor, abra as portas, ó Deus, que estavam fechadas. Abra, o Senhor é Deus poderoso para abrir essa porta. Sei, ó Pai, que a nossa nação está, ó Deus, caminhando numa direção tão contrária ao Evangelho verdadeiro. Vemos, ó Deus, muitas pessoas que estão ouvindo a sua palavra, é verdade, mas vemos, meu Deus, uma onda satânica, diabólica, que visa destruir a moral, os bons costumes e aquilo que nós aprendemos do Senhor como sendo coisas boas e coisas que firmam, ó Deus, as famílias e as nações dentro da sua palavra. Por isso, ó Pai, a sua palavra diz que é feliz a nação, o povo, cujo Deus é o Senhor. Meu Deus, o Senhor é poderoso para cuidar dessa nação. E pelo menos para esses que buscam ao Senhor, o Senhor é poderoso, ó Pai, para fazer com que todas as portas sejam abertas, para exterminar a miséria, ó Deus, para exterminar, ó Deus, as ondas malignas, satânicas, que querem destruir esse povo, querem destruir essa nação. Senhor meu Deus, Senhor meu Pai, não posso deixar de orar pelas autoridades, para que, ó Deus, a nossa nação vá bem. Oro pelas autoridades, ó Deus, que estão nos seus postos. Repreendo, ó Deus, esse espírito de corrupção. Repreendo esse espírito de ladroices. Repreendo, meu Deus, todo o mal que o Senhor tem visto, que tem afetado essa nação por causa da desonestidade de algumas pessoas. Senhor, o Senhor é poderoso para colocar pessoas justas, pessoas, ó Deus, que tenham um pouco de piedade daqueles que morrem sem nada, Senhor, desses que passam dias sem nenhuma refeição para colocar na mesa. Aliás, quando digo mesa, ó Deus, já estou exagerando, Senhor, porque muitos não têm nada. Senhor, meu Deus, Senhor, meu Pai, o Senhor é Deus poderoso para fazer dessa nação uma nação que venha servir ao Senhor e, consequentemente, venha ser muitíssimo abençoada pelo Senhor. Meu Deus, abençoai todos aqueles que pregam a sua palavra também, que sejam, meu Deus, ministros da sua palavra, todos aqueles que militam legitimamente, que o Senhor esteja com eles, abençoando, usando para a salvação das almas que ainda estão perdidas. Senhor, meu Pai, eu creio que nesse momento o Senhor está também curando, ó Deus, pessoas cancerosas, pessoas tuberculosas,
pessoas, Senhor meu Deus, que estão na ânsia da morte, pessoas, meu Pai, que a medicina já não tem solução para elas e as entregou à própria sorte. O Senhor é Deus poderoso para fazer, ó Pai, uma obra tremenda nesse momento, levantando pessoas, ó Deus, que já estão até quase próximas da experiência, Senhor, aquela experiência de morte mesmo. O Senhor é Deus poderoso para curar essas vidas. O Senhor é Deus poderoso para fazer os teus sinais. Abençoe a família, meu Pai. Abençoe a minha família, meu Deus. Abençoe a minha esposa, os meus filhos, as minhas noras, os meus familiares. Abençoe agora também a minha netinha, meu Deus, linda, maravilhosa, que o Senhor me deu, que o Senhor nos deu, na verdade, Senhor. Porque sei, ó Deus, que muitas pessoas neste momento que nos amam, Senhor, no amor do Senhor, também se sentem titios, também se sentem vovós, e são bem-vindos, ó Deus, também se sentem avozinhos, e são bem-vindos, ó Pai, porque esse amor só nos enriquece, esse amor só enriquece a grande família do Senhor. Meu Deus, meu Pai, em nome de Jesus Cristo, que a mão do Senhor esteja conosco, ó Deus, usa-nos nas tuas mãos, usa-nos para a propagação do seu evangelho. Meu Deus, eu peço ao Senhor, toca no coração desse que abandonou os seus caminhos, está vivendo essa vida de miséria. Quantos, ó Deus, estão envolvidos com drogas, quantos estão envolvidos na vida de prostituição, adultério, que a mão do Senhor esteja tocando agora, libertando, livrando essas pessoas dessa vida, ó Deus, que é um verdadeiro desastre, livrando essas pessoas dessa vida que é perdição, dessa vida, ó Deus, que é morte, dessa vida, ó Deus, que não tem nada de enriquecimento, é só tragédia, é só desgraça. Meu Deus, meu Deus, põe a tua mão na nossa juventude, ó Pai, que a nossa juventude possa executar o seu trabalho. Põe a sua mão, ó Deus, nos nossos pastores que estão em outros países, que estão levando a sua palavra em outros estados. Senhor, meu Deus, o Senhor é Deus poderoso para usá-los nas tuas mãos. Sei, meu Deus, que já passou o tempo de estarmos com coisinhas, mexericos. Sabemos que o tempo é curto. A Bíblia Sagrada nos fala, ó Deus, que a fúria do adversário é grande, porque ele sabe que o tempo dele é curto. E ele sabe mesmo que o tempo dele é curto. Se o dele é curto, o nosso também é. Por isso, ó Deus, queremos ser usados pelo Senhor. Queremos ser arautos nas tuas mãos. Queremos ser servos do Senhor para pregar a sua palavra com verdade, com amor e com justiça. Senhor meu Deus, Senhor meu Pai, cura as enfermidades que estão trazendo a miséria a esse corpo. Curai agora as enfermidades, Senhor, que estão trazendo a dor, o sofrimento a essas vidas. Pai de amor, eu preciso do Senhor. Pai de amor, nós precisamos do Senhor. Nós precisamos do tocar do Senhor, do envolver do Senhor na nossa vida, nos nossos corações. Senhor, que as nossas criancinhas sejam tocadas nesse momento. Que as nossas criancinhas sejam tocadas pela mão do Senhor. Quantas desenganadas, quantas, meu Deus, precisando do tocar do Senhor, precisando de saúde, quantas nasceram prematuramente, quantas, ó Deus, não sabem nem falar, mas é uma dorzinha aqui, é uma dorzinha ali, e o desespero da família, o desespero desse pai, dessa mãe. Meu Deus, estenda as tuas mãos para curar as nossas crianças, para curar os nossos velhinhos, para curar, ó Deus, a nossa igreja, o nosso povo, para curar todos aqueles que estão orando comigo agora. Eu sei, ó Deus, que através dessa cura, que através desse milagre, que através desse sinal, essas vidas vão, Senhor, entrar num estado de reflexão, vão refletir a respeito da vida que têm vivido e vão tomar uma atitude, ó Deus, diante do Senhor, vão tomar uma atitude de mudança diante da sua presença. Sei, ó Pai, que a palavra do Senhor é poderosa, e sei, ó Deus, que por essa palavra sinais e maravilhas acontecem, e sei, ó Deus, que através dessa fusão, palavra e poder, da manifestação do Senhor, muitas vidas se interessam e vêm ao conhecimento da sua verdade. Cura agora, meu Deus, cura agora. Olha esse presidiário, Senhor, que aceitou o Senhor ali na cadeia, está buscando, a Deus, uma maneira de como servir ao Senhor com alegria, buscando uma oportunidade de servir ao Senhor ali onde está, Senhor. O Senhor pode ser agora o providenciador
Senhor, ó Deus, de uma situação onde essas vidas possam ser alimentadas pelo Senhor e pela Sua Palavra. Senhor, abençoai essa casa, essa família. Abençoai, ó Deus, aqueles que trabalham para o bem da nossa nação. Abençoai, ó Deus, aqueles, ó Pai, que estarão trabalhando para a salvação de vidas, fazendo operações, que sejam, Senhor, também guardados e também orientados pelo Senhor. Deus de poder, Deus de misericórdia, eu creio, Senhor, que o Senhor está agindo nas nossas vidas, o Senhor está agindo nos nossos corações, que a mão do Senhor está estendida agora para salvar essa vida perdida. Pai de poder, Pai de misericórdia, em nome de Jesus Cristo, faça a sua obra agora, meu Pai, nesse coração endurecido, nesse coração, ó Deus, que carrega uma carga, ó Pai, não é só de mau humor, uma carga, ó Deus, não é só de sofrimento, uma carga de ódio, Senhor. Essa vida que tem ódio, essa vida que tem rancor, essa vida, Senhor meu Deus, que não é uma vida, é um poço de coisa ruim, e essa vida, Senhor, está amargando a ela mesma. Coloca agora a sua mão, ó Deus, para colocar amor nesse coração, para trazer um pouco de vida a essa vida, a esse coração, a essas pessoas. Eu creio no Senhor, meu Deus, eu creio na força do seu poder, ó Pai, eu creio na sua misericórdia atuando agora, com poder em favor, Senhor, dessa vida cheia de rancor, meu Pai. Quanta gente, ó Deus, o coração é tão ruim, meu Pai, mas o Senhor pode mudar. Quantas pessoas são tão ardilosas, tão cheias de planos, projetos, pessoas, ó Pai, que não são aquilo que parecem ser. São, Senhor meu Deus, pessoas que querem o mal para outras pessoas, que querem, Senhor meu Deus, a sistemática da trapaça para poder obter as vantagens, Senhor, em cima de tanta gente. Tira, Senhor, desse coração esse sentimento, tira desse coração, ó Deus, essa coisa ruim, que essas pessoas possam desfrutar da bondade do Senhor, que possam, Senhor meu Deus, espalhar esse bom perfume da bondade do Senhor, do amor do Senhor para essas vidas, e o mundo será então muito melhor. Eu creio, Senhor meu Deus, que o poder do amor do Senhor está no meu coração, está no coração dessas pessoas, está nessas vidas. Senhor, os cultos que faremos aqui na nossa sede ou nas nossas congregações, que sejam cultos abençoados, que sejam cultos, ó Deus, onde a salvação venha acontecer, onde, Senhor meu Pai, o Senhor seja louvado, onde vidas venham ao conhecimento da sua verdade. Eu creio, meu Deus, no milagre do Senhor. Eu creio na salvação dessa vida, ó Pai, que parece tão ruim, mas quando o Senhor toca, Senhor, essa vida, ela é transformada. Em nome de Jesus, visita no Senhor, visita o seu povo, visita a sua igreja. Em nome de Jesus Cristo, nosso Salvador, eu creio nos teus milagres, eu creio no teu poder, eu creio que nesse momento todo mal está saindo, eu creio que nesse momento toda a enfermidade está sendo curada, eu creio que nesse momento a mão do Senhor está tocando nessa vida e os testemunhos virão, meu Deus, em nome de Jesus, para a glória do teu santo nome. Seja comigo, seja conosco, Senhor, seja com a sua igreja, seja com os vossos pregoeiros da justiça, em nome de Jesus Cristo. Abençoai, Senhor, a diretoria da Igreja Pentecostal Deus e Amor, abençoai, Senhor meu Pai, todas as igrejas que são honestas, que pregam a sua verdade, abençoai todos os pregadores, ó Deus, que são honestos, pregam a sua verdade, que sejam homens de Deus cada dia mais, e que vidas venham ao conhecimento da verdade do Senhor por intermédio da pregação, da oração dessas pessoas. Que o nome do Senhor seja glorificado e exaltado, em nome de Jesus Cristo. Amém, Senhor.

0: O coração ansioso deprime o homem, mas uma palavra bondosa o anima. Provérbios 12, 25.
1: 3 horas e 30 minutos.

0: Por natureza, o homem é esquecido. Esquece dos fatos, datas, pessoas e compromissos. Por outro lado, a tendência humana é para não esquecer certos fatos que ocorrem na vida. Principalmente quando se trata de perdoar ou pedir perdão. Vemos e ouvimos muitas pessoas afirmarem: eu perdoo, mas não esqueço. Perdoo, mas não quero mais amizade com ele ou com ela. Isto não é perdão. O perdão que a Bíblia ensina é cheio de amor, misericórdia. E normalmente, se perdoando, se esquece, se sepulta no passado. Isso é possível se a pessoa experimentar o perdão divino, tornando-se revestida do grande amor de Deus. Deus é onisciente, é onipresente, é onipotente, mas, sem dúvida alguma, Ele esquece dos nossos pecados. Pois eu mesmo, o Senhor de Israel, apago as tuas transgressões por amor de mim, e dos teus pecados eu não me lembro mais. O Senhor Deus lança os teus pecados perdoados para trás de suas costas e joga nas profundezas dos mares. Caro amigo ouvinte, o sangue de Jesus Cristo nos purifica de todo o pecado. Através do seu sangue que temos a comunhão uns com os outros. E o sangue do Cordeiro de Deus, o Filho de Deus, nos purifica de todo o pecado. Isso se conhecermos a Jesus Cristo e sabermos que Ele é o Senhor. Mantemos a comunhão uns com os outros. E o sangue do Cordeiro nos purifica, nos lava e nos limpa de toda a iniquidade. Amigo ouvinte, pare, pense, confesse os seus pecados. E a partir de hoje, você será uma nova pessoa em Cristo Jesus, o Filho de Deus. Aprenda a perdoar e serás perdoado. Pois quem conhece a Deus, sabe perdoar. 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
5: Ouvintes do programa Voz da Libertação, receba a paz do Senhor Jesus Cristo. Eu sou o pastor Edilson Jorge de Moura. E nós vamos meditar hoje aqui no livro de Gênesis, no capítulo de número 4, versículo 8 ao 12, que diz: e falou Caim com o seu irmão Abel, e sucedeu que, estando eles no campo, se levantou Caim contra o seu irmão Abel e o matou. E disse o Senhor a Caim: onde está Abel, teu irmão? E ele disse: não sei, sou eu guardador do meu irmão? E disse Deus: que fizeste? A voz do sangue do teu irmão clama a mim desde a terra.

não te dará mais a sua força. Fugitivo e errante serás na terra. O tema, ouvinte, que nós vamos utilizar nesta oportunidade seria denominado Deus veio te procurar com misericórdia. Note a pergunta que Deus faz para Caim: onde está Abel, teu irmão? Deus sabia, mas esta pergunta é o meio pelo qual Deus se utilizou para dar entrada à porta da misericórdia, à porta da graça. É o momento onde Deus vem procurar Caim e, antes de amaldiçoá-lo, Deus lhe dá uma chance de retratação, uma chance de reconhecimento, uma chance de arrependimento a Caim antes que Deus proferisse o juízo de maldição sobre a vida de Caim. Onde está Abel, teu irmão? É uma pergunta que Deus faz no momento onde Caim ainda está com as mãos sujas de sangue pela morte do teu irmão. A resposta de Caim é uma resposta arrogante, mal educada, sem arrependimento. Não sei, não sou eu o guardador do meu irmão. Era, ouvinte, a segunda vez que Deus procurava Caim. Observe que, ainda no capítulo 4 do livro de Gênesis, a partir do versículo 3, a Bíblia nos fala que Caim e Abel, né, trouxeram oferta ao Senhor. Você sabe, a palavra de Deus nos diz que para a oferta de Abel, Deus atentou, mas para Caim e para sua oferta não atentou. E por que Deus não recebe a oferta de Caim? Na primeira epístola de João, capítulo 3, versículo 12, a Bíblia diz: não como Caim, que era do maligno e matou a seu irmão. E por que causa o matou? Porque as suas obras eram más e as do seu irmão justas. Caim, na primeira oportunidade que Deus vem até ele, Deus rejeita a oferta de Caim. Não que a oferta de Caim estivesse errada. Caim, por ser um lavrador, ele trouxe do fruto da terra uma oferta ao Senhor. Mas nós vamos observar, conforme 1 João 3,12, que o coração de Caim já está voltado para o maligno, para o mal. E ali, pela primeira vez, Deus tenta restaurar a vida de Caim, dizendo: Caim, por que você está com semblante fechado? Por que você está desta forma irado? No versículo 7 do livro de Gênesis, no capítulo 4, a Bíblia diz: se bem fizeres, não haverá aceitação para ti. Uma pergunta: e se não fizeres bem, o pecado jaz à porta e para ti será o teu desejo e sobre ele dominará. A oferta que Caim e Abel levou ao Senhor era uma oferta, ouvinte, de remissão, era uma oferta de restauração, de libertação, de resgate. Ela tipificava aquilo que Cristo ia fazer por nós na cruz do Calvário. Mas o coração de Caim já estava vencido pelo maligno. O Senhor disse para ele, na primeira vez, o encontro de Deus com Caim: se você fizer bem, eu te perdoo, eu te restauro. Mas se você não fizer bem, o pecado jaz à porta e vai dominar a tua vida. Você já sabe, Caim sai, mata seu irmão, e mesmo assim, apesar de Deus ter falado com ele pela primeira vez, apesar de Deus ter instruído Caim a mudar o seu coração, o seu comportamento, ele tira a vida do teu irmão. E ainda assim, Deus veio te procurar com misericórdia. Deus vem até Caim, que ainda estava com as mãos sujas de sangue, e Deus pergunta para ele: onde está Abel, teu irmão? Ouvinte, Deus veio a mim e Deus veio a você para nos procurar com a sua misericórdia. Quando Deus pergunta para Caim pela vida do seu irmão, na verdade Deus estava lhe dando uma chance para dizer: errei, falhei, pequei, me deixei levar pela ira, e agora, Senhor, que o Senhor veio me procurar, eu quero pedir misericórdia. Olha, ouvintes, antes de Deus proferir o juízo de maldição sobre a vida de Caim, Deus tentou por duas vezes restaurar Caim. E o que eu gostaria nesta meditação
é que eu e você

0: se pudéssemos pensar, apesar dos nossos erros, das nossas muitas falhas, dos nossos muitos pecados, Deus veio nos procurar hoje com misericórdia. Não faça como Caim, não dê a Deus uma resposta mal educada, sem arrependimento. Reconheça nesse momento agora que o Senhor nosso Deus veio lhe procurar para dizer assim: olha, eu sei que você errou, mas eu vim aqui para te restaurar. Aceite, ouvinte, então, a restauração de Deus, porque após uma resposta sem arrependimento, o Senhor profere um juízo de maldição sobre a vida de Caim. Maldito és tu desde a terra que abriu a sua boca para receber da tua mão o sangue do teu irmão. Quando lavares a terra, não te dará mais a sua força. Fugitivo e errante serás na terra. Maldito, fugitivo e vagabundo. Deus, antes de proferir esse juízo, ele pergunta: onde está Abel, teu irmão? Deus veio a mim, Deus veio a você, ouvinte, com a sua misericórdia. Aceite agora a misericórdia de Deus, reconhecendo Jesus Cristo como Salvador da tua vida. Confesse ele com teus lábios e alcançará a salvação agora. Que Deus te abençoe, em nome do Senhor Jesus.
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1: Lembre-se do seu Criador enquanto você ainda é jovem, antes que venham os dias maus e cheguem os anos em que você dirá: não tenho mais prazer na vida. Lembre-se dele antes que chegue o tempo em que você achará que a luz do sol, da lua e das estrelas perdeu o seu brilho e que as nuvens de chuva nunca vão embora. Então os seus braços, que sempre o defenderam, começarão a tremer, e as suas pernas, que agora são fortes, ficarão fracas, e os seus dentes cairão, e sobrarão tão poucos que você não conseguirá mastigar a sua comida. A sua vista ficará tão fraca que você não poderá mais ver as coisas claramente. Você ficará surdo e não poderá ouvir o barulho da rua. Você quase não conseguirá ouvir o moinho moendo ou a música tocando, e levantará cedo quando os passarinhos começam a cantar. Então você terá medo de lugares altos e até caminhar será perigoso. Os seus cabelos ficarão brancos e você perderá o gosto pelas coisas. Nós estaremos caminhando para o nosso último descanso, e quando isso acontecer, haverá gente chorando por nossa causa nas ruas. A vida vai acabar como a lamparina de ouro cai e quebra quando a sua corrente de prata se arrebenta, ou como um pote de barro se despedaça quando a corda do poço se parte. Então o nosso corpo voltará para o pó da terra de onde veio, e o nosso espírito voltará para Deus que o deu. O fim de todas as coisas é: teme a Deus e obedeça a sua palavra, porque este é o dever de todo ser humano. Enquanto você tem oportunidade, compareça na Igreja Pentecostal Deus de Amor e entregue a sua vida ao Senhor Jesus, e passe a andar na presença de Deus.

0: Quanto sofrimento, desilusão, tristeza e angústia na sua vida, caro amigo ouvinte. Você vive chorando, pensando: Deus se esqueceu de mim. Deus me abandonou. Deus não quer mais nada comigo. Você está enganado. Deus te ama. Deus te quer bem. Deus quer abençoar a sua vida. Você está pensando em tirar a sua própria vida? Você pensa em fugir de tudo e de todos, esconder-se e dizer: ninguém gosta de mim? Você está debaixo de uma depressão. Preste muita atenção. Deus te ama, porque de tal maneira Ele enviou seu único filho para que todo aquele que nele crê não pereça, mas tenha vida eterna. Jesus, Ele morreu. Morreu pelos teus pecados em uma cruz de dor, sofrimento e angústia, para te dar a paz e a tranquilidade. Ele mesmo disse bem claro: Eu sou o bom pastor, e o bom pastor dá a vida pelas suas ovelhas. Ele chegou a dizer mais ainda: Vinde a mim todos que estão cansados e oprimidos, e eu vos aliviarei. Caro amigo ouvinte, lembre-se de uma coisa: Deus nunca vai te desamparar. Esforça-te, tem bom ânimo e venha participar de uma concentração na Igreja Pentecostal. 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
6: 4:03.
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8: 4:04 em São Paulo, vamos ao bloco informativo, vamos falar de saúde mental.
9: Essa é a Rádio Deus é Amor. Eu sou a Cristine Luiz. Seja sempre bem-vindo à nossa programação. E vamos a um resumo de notícias. Epidemia global. Dieta e uso de telas podem trazer riscos crescentes de miopia. A Organização Mundial da Saúde estima que metade da população mundial será míope, isso até 2050. Um problema impulsionado não apenas pelas telas, mas também pela má alimentação. Um estudo com 1.005 crianças mostrou que o consumo de ômega 3 reduz o risco de miopia. Em contrapartida, dietas ricas em gorduras saturadas aumentaram o risco da doença em 25%, resultando em um maior comprimento axial dos olhos. O avanço digital agrava o cenário, tornando as telas as maiores inimigas da visão infantil na atualidade. Os médicos especialistas alertam que os músculos ciliares das crianças se desenvolvem até os 8 anos. O uso excessivo de telefones e eletrônicos causa espasmos nesses músculos, forçando os olhos a focarem apenas em objetos muito perto. Atualmente, uma em cada três crianças entre 3 e 5 anos já ultrapassa o limite diário de telas recomendado. Para proteger os olhos na infância, a mudança de hábitos diários é fundamental. Especialistas recomendam incluir fontes de ômega 3 na dieta, como peixes gordos e nozes, que fortalecem a esclera e melhoram a circulação ocular. Simultaneamente, os pais devem reduzir drasticamente a oferta de alimentos ultraprocessados, açúcar e gorduras saturadas, que aceleram aí a deficiência visual. O controle de tempo de exposição digital e o incentivo a atividades ao ar livre completam aí esse plano de prevenção. A luz natural do sol é um fator essencial que ajuda a evitar o alongamento do globo ocular. E, por fim, os responsáveis devem monitorar comportamentos como apertar os olhos ou sentar-se muito perto da TV, agendando consultas médicas ao menor sinal de dificuldade de enxergar. A famosa dor nas costas. Massa muscular atua como um fator de proteção. A lombalgia é a principal causa de incapacidade no mundo, afetando 619 milhões de pessoas, isso até 2020, com previsão de chegar a 843 milhões até 2050, segundo a OMS. E diante desse cenário, pesquisadores na Alemanha publicaram um estudo para identificar fatores de risco modificáveis. A investigação focou na relação entre a composição muscular corporal e o desenvolvimento desse tipo de dor nas costas. O estudo, com mais de 30 mil pessoas, utilizou ressonância magnética e inteligência artificial para mapear a composição muscular dos participantes. A análise concluiu que altos níveis de gordura entre os músculos das regiões torácica e lombar aumentam o risco de dor crônica, enquanto maior massa muscular atua como um fator de proteção. O estudo aponta caminhos para prevenir e tratar a gordura intermuscular ao focar na composição muscular, embora não tenha ainda avaliado o impacto direto da perda de peso. Especialistas destacam que os fatores como sedentarismo, envelhecimento, dieta e genética influenciam esse acúmulo, indicando a necessidade de futuras análises que incluam aspectos psicológicos e nutricionais. Programas de reabilitação combinando treinos de força, controle nutricional e emagrecimento surgem como alternativas eficazes para reverter esse quadro e reduzir a gordura intermuscular. No entanto, os médicos alertam que os resultados costumam ser modestos e lentos. O sucesso do tratamento depende diretamente da intensidade, da regularidade e da individualização dos exercícios para cada paciente.
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8: 4:09, que Deus abençoe você. Eu sou o presbítero Rafael Gonçalves. Vamos juntos até às 5 horas da manhã. 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
14: Meu nome é Fátima. 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Quero dizer que esse programa tem sido uma bênção no meu lar. 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Amém? Meu nome é Fátima. 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
12: A paz do Senhor Jesus, meus irmãos, aqui quem fala é a irmã Eliane Monteiro, da IPDA de Matões, Calcaia, Ceará. 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Paz do Senhor para todos.
15: A paz do Senhor, aqui quem fala é Graciana, moro em Nova Serrana, Minas Gerais. Gosto de ouvir muito o seu programa, ouço desde 94 e esse programa tem sido uma bênção no meu lar, tenho aprendido muito. Que Deus possa abençoar vocês muito, em nome de Jesus.
16: A paz do Senhor, eu sou aqui a Selma, aqui do Piauí, e sou ouvindo do seu programa todos os dias no meu lar, é uma bênção. 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
8: Hoje é sexta-feira, dia 28 de agosto de 2026. E em todas as nossas igrejas, em todos os nossos templos, nós teremos o culto especial Guerra contra o Mal, Libertação Total. Talvez você se encontre em uma situação tão difícil, oprimido, depressivo, doente, você já bateu em tantas portas, procurou em diversos recursos a saída, a solução para o seu problema. Não se desespere, todas as igrejas Deus e Amor já estão de portas abertas, em toda a sua maioria, porque às 5 da manhã, em algumas capitais, começa o primeiro culto. Na sequência, às 9 da manhã, ao meio-dia, 3 da tarde e às 19 horas. E aqui em nossa sede mundial, às 9 da manhã, nós teremos a primeira concentração para você que precisa ser liberto. Daqui a pouquinho, em Santo Jejum a Deus, presbítero Rivair Silva, pregando a palavra, orando pelos dons do Espírito Santo, usando a autoridade que tem o nome e o sangue de Jesus para a libertação de vidas. E com ele, aquele batalhão, o Esquadrão da Libertação, orando, impondo as mãos sobre a cabeça de todos. E é claro, você sendo abençoado por Deus. Deus está fazendo maravilhas. Deus tem falado conosco através da palavra e através das orações. O Senhor tem transformado vidas.
18: Porque agora o negócio vai ser diferente. Pega o teu barco, ouvintes, pega a tua rede, porque agora o negócio vai ser diferente. Como mestre vai ser diferente. Você tentou ali, você tentou ali, você tentou ali, já tentou ali, já tentou ali. Agora eu vou te dar uma direção diferente. Agora você vai lançar onde eu estou mandando. Você não vai tentar ali, você vai um pouquinho mais para o fundo e vai lançar a tua rede. E prepare, porque vai acontecer algo que os teus olhos nunca presenciou, o que teu coração nunca desejou. Eu já reservei para você. Tá lá, vai lá, vai lá. Parece que estou vendo o mestre pegando no queixo de Simão e dizendo: meu filho, vamos levantar esta cabeça. Não deu certo na primeira, na segunda vai dar. Não deu certo na primeira, na segunda vai dar. Vamos levantar esta cabeça, meu filho. Jesus pegou no queixão de Simão e disse: levanta a tua cabeça, levanta a tua cabeça. Agora você vai tentar diferente. Você tentou sem mim, e agora você vai lançar a rede comigo. Agora você vai lançar a rede. Eu tenho promessa reservada para você. Ei!

dia, é hoje o dia. Tem 35 pessoas que Jesus está tocando na sua visão agora. Ele vai abrir os teus olhos hoje. Você estava perdendo a tua visão, mas hoje Jesus te trouxe aqui, já está garantindo vitória para a tua vida. Hoje Ele te trouxe aqui, está garantindo vitória para a tua casa. Não adianta, eu quero orar por 69 pessoas aqui. O Senhor está me dizendo que o médico já desenganou, mas Jesus não desenganou ninguém. E Jesus colocou a mão hoje, já ordenou vitória. Levanta a mão e vem. Levanta a tua mão e recebe o teu milagre. Levanta a tua mão e recebe. Recebe o teu milagre. 42 pessoas, nada está dando certo para você. Foi um demônio que recebeu uma oferenda e o diabo disse: eu vou fechar todas as portas para ele. Mas Jesus já colocou as mãos e está abrindo as portas para você hoje. Levanta a tua mão, levanta a tua mão, levanta a tua mão, levanta a tua mão e dá glória para este Deus. Tem 91 pessoa aqui. Jesus está dizendo: deixa as minhas mãos trabalhar e você vai ver o que eu vou fazer da noite para o dia naquele lugar. Levanta a mão, levanta a mão, levanta a mão e recebe. Levanta a mão e recebe, levanta.

0: falando de uma enfermidade que estava alojada no seu estômago. Não sai em raio-x, mas a dor persiste. Não sai nos exames, mas a dor persiste. A partir de hoje está curado. A partir de hoje está curado agora. Levanta a mão da glória para Jesus. 15 pessoas que sofria de fraqueza nas pernas, Jesus acabou de te curar. Eu quero orar por 23 pessoas aqui. O médico disse: agora é somente um milagre. Senhora, olha para mim, senhora. Fecha os teus olhos. Fecha os teus olhos, senhora, que segurou. É, põe uma mão na cabeça. Põe a mão no teu coração. Põe a mão no coração, no coração. A senhora ali. Isso, você. O Senhor me mostra um demônio chamado espírito de morte. Está no ombro dela. Se tiver uma obreira, eu agradeço. Ó, um, dois e três. Corre lá, obreira. Ali, ó, ó. Já está passando mal a mulher aí, ó. Já pode segurar, já está aí, ó. Ó, olha quem é que estava lá. Está vendo? Espírito de morte. Olha lá. Que coisa terrível, está vendo? Se essa mulher não vem aqui hoje, irmão, a sepultura dela já estava aberta. Mas Jesus chegou e fechou a sepultura e deu vida para ela. Olha lá que legião, olha o desespero do diabo. Olha o desespero do diabo aí, olha aí, ó. Olha aí, diga, queima ele. Olha o desespero do diabo aí, ó, ó. Olha aí que coisa terrível, tá vendo? Que coisa terrível, olha aí, ó. Não dá nem tempo de orar para uma, a outra já caiu também. Eu quero orar aqui por 13 pessoas. 13 pessoas que estava preocupado, porque todas as vezes que você vai se alimentar, você sente algo preso na sua garganta. Jesus está te curando agora. Corre ali para testemunhar, corre lá, corre ali para testemunhar. Pastor Kleber já está com a mão levantada, corre lá para testemunhar, corre lá, corre lá, corre ali, corre ali. Olha o desespero do diabo, olha o desespero do diabo. O diabo não gostou da cura dessas pessoas, não. O diabo não gostou da cura dessas pessoas, não. Diga, queima ele. Era demônios, mas hoje o diabo vai embora. Diga, queima ele. Olha o desespero, ouvintes. É o demônio da enfermidade. Diga, queima ele. Diga, queima ele. Diga, saia. Saia.
1: Quatro da manhã e 20 minutos. Quantas pessoas libertas. Quantas vidas transformadas por meio da palavra, através das orações. E é isso que Deus está fazendo todas as sextas-feiras, aqui em nossa sede mundial, na Avenida Prefeito Passos, número 10, no centro de São Paulo. O Templo da Glória de Deus, sede mundial das igrejas Deus e Amor. Deus irá usar o pastor Rivair, conforme você ouviu. E é claro, Deus vai usá-lo de forma tremenda e poderosa, mais uma vez, no culto, daqui a pouquinho, no culto das 9 da manhã. Pastora, não posso estar presente pela manhã, então venha tarde, às 3 da tarde, pastor Kleber de Oliveira, o pastor dirigente da nossa sede mundial, estará pregando a palavra de Deus, também em santo jejum, no mesmo propósito, pregar a palavra e orar por você que se encontra oprimido, deprimido, depressivo, você que neste dia, hoje, precisa da ajuda de Deus.
2: A Bíblia diz no capítulo 36, suplicando pelo estado da sua nação, a Bíblia diz que Deus estende sobre ele as suas mãos, porque ele confessa dizendo: e veio sobre mim a mão do Senhor, e foi o Senhor que me levou em espírito. Diga comigo: em espírito. Havia uma mão poderosa por trás de todo este acontecimento. Havia uma mão poderosa por trás de toda esta instrução. Havia uma mão poderosa por trás da revelação profética, daquilo que ele tinha que pronunciar. Logo eu entendo que as mãos de Deus não é somente aquela mão misteriosa que diz a Bíblia no livro do profeta Daniel, que repreendeu a loucura daquele que está estava usando os utensílios de Deus para se embriagar, e todos aqueles que não serviam a Deus puderam enxergar somente uma mão sem braço, uma mão sem corpo, uma mão que não dava para saber de onde havia vindo, mas aquela mão entrou e escreveu naquela parede estucada: Mene, Mene, Peque e o Farsim. E ninguém podia discernir o que Deus havia escrito, porque eles viram as mãos, mas não entenderam a revelação. Aqui não, Ezequiel disse: as boas mãos do Senhor, ela veio sobre mim, e eu me deixei levar, e eu me deixei convencer, e eu me deixei mover pelo Espírito dele, pelo poder dele, pela operação dele. Glorifique, pode glorificar, pode exaltar.
3: O Espírito de Deus está me revelando quatro pessoas desenganadas da medicina por causa de um problema no teu coração, e Jesus está te revelando, dizendo que hoje você será tocado e curado do teu coração. Cadê estas quatro pessoas? Levante as tuas mãos, venha para cá. O Espírito Santo de Deus está me revelando 172 pessoas que estão agora em aflição dentro da sua casa, porque o mal é no coração. Você já não consegue mais trabalhar, já não consegue nem mais caminhar, porque o seu medo é que a qualquer hora vai parar o teu coração. Jesus está te visitando aí, está te dando um coração novo, em nome de Jesus. Tem uma pessoa que está em nosso meio, e esta pessoa já está usando até sonda, porque esta pessoa sofreu a intervenção médica, mas não adiantou, porque o mal, a infecção, as dores prosseguiu, continuou. Mas Jesus está dizendo que vai tocar na tua vida. Cadê esta pessoa? Levante as mãos e venha para cá. O Espírito Santo está me revelando 326 pessoas que você sente nas suas costas, como se algo tivesse te apertando, te impedindo de respirar. E você já não sabe mais o que fazer, porque você já medicou, já tratou, pediu exame e nada aconteceu. Mas Deus está dizendo que Ele vai tocar na tua saúde e vai curar teus pulmões agora. O Espírito Santo de Deus está me revelando uma pessoa que a medicina te desenganou, dizendo que você tem manchas no seu coração e não há um perfeito funcionamento, e você está pedindo a Deus que Ele te cure. Cadê esta pessoa? Jesus vai tocar. Levante as tuas mãos e venha receber a cura. Levante as tuas mãos e venha receber o milagre. Diga glória a Deus. O Espírito Santo está me revelando 41 pessoas que você está paralisado da tua coluna, e você sente dores que te impede até de andar, e parece que tem dias que você não vai suportar estas dores na coluna. Você buscou o médico, venha para cá. O Espírito Santo de Deus está me mostrando uma pessoa que faz muitos anos que você está lutando pela tua libertação. Você desmaia e começa a colocar saliva pela sua boca. Tem pessoas que começam a dizer que não quer nem ficar perto de você. Jesus vai libertar esta pessoa. Levante as tuas mãos e venha receber.
4: Deus já está operando maravilhas, pastor Kleber, e amados ouvintes, a nossa irmã relatando o milagre que recebeu do Senhor Jesus. Minha irmã, o seu nome?
5: Maria.
4: O que a senhora recebeu de Jesus agora?
5: Eu recebi a cura, irmão. Estava com uma dor aqui no ombro, não conseguia virar o pescoço, que me faltava até o ar. E agora, em nome de Jesus, eu fui curada.
4: A dor desapareceu?
5: Desapareceu.
4: Não faz os movimentos que não podia fazer e faz normalmente. Está virando o pescoço, movimentando o ombro, já está curada para a glória de Deus, ouvinte.
5: Curada.
4: Cadê a dor?
5: Sumiu, em nome de Jesus.
4: Sumiu para a glória de Deus.
6: Pastor Kleber, milagre extraordinário. Esta senhora chegou aqui, não podia caminhar, mas no momento da oração e da revelação do Espírito Santo de Deus, ela abandonou a cadeira de roda e está caminhando perfeitamente para a glória de Deus. Minha irmã, qual o seu nome?
7: Paula.
6: A senhora não podia caminhar?
7: Não. Quebrei o pé.
6: Muita dificuldade?
7: Sim.
6: O que aconteceu com a irmã no momento da oração?
7: Jesus me deu a vitória, deu a caminhar até aqui sem a cadeira de roda.
6: Está caminhando perfeitamente.
7: Amém.
4: Oh, glória.
6: Aí está, pastor Kleber, milagre extraordinário, caminhando para a glória de Deus.
3: O Espírito Santo está me mostrando agora 104 pessoas que você precisa medicar continuamente a sua saúde, por causa de uma diabetes que você não consegue vencer. 104 pessoas. E Deus está dizendo, Ele vai tocar na tua saúde. Levante as tuas mãos e venha. Levante as tuas mãos e venha. Tem uma pessoa que está em nosso meio. Você representa alguém da tua família. E este alguém da tua família começou a manifestar surtos psicóticos, sinais de loucura. E Deus está me dizendo que toda a tua casa está sofrendo numa terrível aflição. Mas Deus vai libertar esta pessoa da tua família. Levante as mãos e dê glória a Deus, igreja. O Espírito Santo de Deus está me revelando uma pessoa que você sente caminhar dentro do teu estômago em todo lugar. E você já fez de tudo para você vencer o que está aí. Você não consegue expelir, não consegue tirar. E os médicos não conseguem dizer para você o que é. E você sente andando dentro do teu corpo. Cadê esta pessoa? Chamei esta pessoa uma vez. Levantou as mãos. Levantou as mãos. Cadê a pessoa? Dá a revelação. Levante as mãos. Eu quero orar por você. Venha cá porque eu quero orar. Você sente caminhar dentro de você. Está entendendo a revelação ou não? E você sente nitidamente caminhando. Não é fora. Dentro do teu corpo. A última vez chamei esta pessoa. Venha cá porque nós queremos orar. Aplauso para Jesus.
8: Pastor Kleber, Deus está fazendo milagres no primeiro dia dessa campanha. Deus vê muito além. A nossa irmã chegou aqui com dores, curada por Jesus agora. O seu nome?
9: Natalice.
8: O que a senhora chegou sentindo aqui nessa tarde?
9: Eu estava sentindo a dor daqui, né? Parte aqui das costas, né? Muita dor das pernas, né?
8: Foi revelada por Jesus. Aonde está as dores?
9: Pastor, não estou sentindo nada, agora não.
8: Curado por Jesus.
3: Aplauso para Jesus, igreja. O Espírito Santo, Ele está me revelando uma pessoa que está medicando. E esta pessoa está medicando, presta atenção, um problema na sua cabeça. Porque a medicina diz que você não consegue vencer esse transtorno. E Deus está dizendo que não é transtorno. É algo que está para oprimir a tua cabeça. Vamos repreender. 19 pessoas que você, quando vai se levantar, o teu corpo todo se trava. Porque não é só um problema na coluna. É algo que está generalizado nos teus ossos por causa da artrite e da artrose. E tem quando é vez que você se levanta, para onde você está e tem que segurar, senão você cai. Venha receber a vitória. Levante as mãos. Aplauso para Jesus, igreja.
6: Pastor Kleber, milagre extraordinário. Nosso irmão relatou para nós que chegou aqui com a coluna travada. Não podia nem se agachar, nem se levantar. Mas no momento da oração, o que aconteceu, irmão?
10: Agora estou podendo me abaixar e não está doendo mais.
6: A senhora chegou aqui com...
10: A coluna doendo bastante, o pescoço todo dolorido, né? E agora não estou sentindo mais nada.
6: No momento da revelação da oração foi curado?
10: Foi curado.
6: Agache, irmão, levanta, faz um teste para nós aí. Aí está Pastor Kleber, revelado pelo Espírito Santo de Deus. Não podia se agachar, muitas dores, mas foi curado nesse exato momento, para a glória do nome do Senhor Jesus.
8: Pastor Kleber e amados ouvintes, aquela revelação do surto psicótico. Estamos aqui com a mãe que está com a foto da sua filha e ela contando o que recebeu do Senhor, a revelação e o que está acontecendo com ela. Meu irmão, seu nome?
11: Lucy.
8: A revelação é com a senhora, é sobre a sua filha?
11: Minha filha.
8: O que está acontecendo com ela?
11: Ela está arrancando o cabelo, arrancando os cílios e está querendo sair de casa agora. Cada hora ela tem... Começa com loucura, assim. Ela acusa eu, o meu marido, falando que a gente sufoca ela, mas a gente é pai e mãe, a gente só quer cuidar. E ela, não sei o que está acontecendo com ela.
8: A senhora veio receber a bênção por ela.
11: Em nome do Senhor Jesus.
8: E através da revelação ela está curada. A senhora crê?
11: Em nome do Senhor Jesus.
3: Vamos está curada apresentar.
8: Para a glória
3: que
8: de Deus.
3: Que coisa tremenda.
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1: 4h32, vamos agora àquele quadro todo especial, Projeto Eu e Mais Um. Cantora Débora Miranda traz a primeira parte do tema jovens cristãos. Vamos ouvir e vamos ser edificados por Deus, o nosso Pai.
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14: Mais uma vez nós chegamos com o espaço Eu e Mais Um. Que bom estarmos aqui em mais uma aula, estudando mais um, vamos dizer assim, um tema da Palavra de Deus. E é muito interessante a gente nos darmos conta de que quando a gente começa uma nova caminhada com Cristo, as coisas têm de ser mudadas e elas mudam naturalmente. A partir do momento que você tem o Espírito Santo morando em você, Ele mesmo vai lhe orientando o que você deve fazer. E quando Jesus subiu aos céus, Ele disse: eu enviarei outro Consolador para que esteja contigo todos os dias. Então, este Espírito Santo é seu amigo, é seu conselheiro, é seu mestre, é seu Consolador, é aquele que vai te guiar e te dar direção. Quantas vezes você vai ter essa dificuldade de tomar uma decisão, não sabe o que fazer numa situação? Você tem o Espírito Santo, fale com Ele: ó Espírito Santo, em nome de Jesus, me dê uma clareza nisso aqui. Abre os meus olhos para que eu veja o que é bom para mim, para minha família, para minha vida espiritual. Ele vai te responder, com certeza. Como nós estamos falando que quando a gente aceita Jesus, a gente muda, e muda também a maneira de como tratamos os nossos amigos, de como nós nos portamos, nosso comportamento, ele deve ser bem diferente daquilo que éramos. Por exemplo, nós estamos falando dos deveres dos esposos, esposas. Por quê? Porque quando você aceita Jesus, a expectativa daqueles que estão ao seu redor, sejam familiares ou amigos, é de que você tenha uma vida ajustada. E eles sabem que o crente não faz as coisas erradas que eles fazem, que eles praticam. Então é importante saber que o seu testemunho vai mostrar a eles se a sua conversão foi verdadeira. Hoje nós vamos falar sobre os deveres dos jovens, dentro e fora do lar. Qual seria o comportamento do jovem cristão dentro da sua casa? Primeiro, você precisa, você jovem, corresponder ao amor de seus pais. Corresponder com amor também dos demais membros da sua família, irmãos, enfim. Respeitar os seus pais e sujeitar-se, preste atenção, voluntariamente àquela disciplina do hogar de acordo com os ensinamentos é muito crucial, é muito importante. Eu vou deixar para vocês aqui uma passagem bíblica para você ver os ensinos, os deveres dos jovens para com seus pais, dos filhos para com seus pais. Efésios 6, versículos 1 e 2. Outro dever importante do jovem dentro do lar é cooperar voluntariamente em todas as atividades da casa, ajudando sua mãe, seu pai, nos afazeres domésticos. Ponto importante, se dar bem com seus irmãos. Antes era uma briga danada na casa, né? Agora você vai mostrar que você tem o Espírito Santo, agora você é uma pessoa cheia de Deus e vai produzir os frutos do Espírito. Quais são? Lembra que nós já falamos em Gálatas 5:22, mostra os frutos da carne e os frutos do Espírito, e um deles é a mansidão, é aquela pessoa em que ela consegue responder mesmo uma situação de provocação, e isso vai acontecer cedo ou mais tarde. Outro ponto muito importante, ser agradável a todos, seja lá na escola. Antes você era uma pessoa em que era conhecida como a briguenta, a pessoa que sempre estava brigando com este, com aquele, ranzinza, né? Agora você é uma nova criatura, você tem um novo caráter, seus pensamentos agora são diferentes, são guiados por Deus. Então, até os seus amigos da faculdade também vão ficar te observando, A partir do momento em que você disser que você é crente, eles vão dizer, ah, mas crente faz isso? Ah, crente não faz isso. Eles mesmos estarão te vigiando para ver se você realmente é um crente verdadeiro. Veja que quando nós aceitamos a Cristo, este caráter tem que brilhar. Aonde há escuridão, essa luz vai brilhar. O seu testemunho vai aparecer, porque você vai ser diferente. E não tenha vergonha, não tenha medo de ser diferente, porque este mundo não é nosso. As coisas deste mundo não são nossas. Nós estamos aqui de passagem apenas, porque a nossa morada é no céu. Que gostoso falar disso. Espero que vocês estejam aí gostando deste tema. A gente vai falar um pouquinho mais nas próximas edições. O nosso contato para você mandar a sua mensagem no WhatsApp é 11 98292-3392. Tenham todos um bom dia, uma boa tarde, uma boa noite, na paz do Senhor, e até a próxima edição. Se despede Débora Miranda.
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1: 4:39. Ouvintes, nós recebemos, desde as primeiras horas desta madrugada, muitas mensagens, muitos telefonemas, pessoas que entraram em contato conosco pedindo orações. Inclusive, está tudo anotado aqui. E nesse momento que nós vamos clamar, e justamente pela vida das pessoas que estão desempregadas e desejam e muito, portas abertas de oportunidades, portas de emprego, onde quer que você esteja, clame conosco agora. É momento de oração. Maravilhosíssimo Deus e eterno Pai, desde já lhe agradeço pela oportunidade que o Senhor nos dá para que mais uma vez nesta manhã possamos falar com o Senhor. Grandioso és Tu, maravilhoso és Tu. Nós levantamos as mãos para glorificá-Lo. Abrimos os nossos lábios para adorá-Lo. Aqui estamos para agradecer por mais um dia que o Senhor fez, por mais um dia que o Senhor nos proporciona, para com os nossos olhos abertos possamos contemplar as maravilhas das Tuas mãos. Mas quantas pessoas, ó Pai, que neste momento queriam acordar nesse exato momento, se preparando para o trabalho, mas estão desempregados. Senhor Jesus, eu lhe peço, abre esta porta de emprego. Quantas pessoas entregaram currículos em diversas empresas, aqui nesta cidade, em outros estados, mas até o momento a porta não se abriu. São pessoas, ó Deus, que estão passando por situações difíceis, complicadas,

0: desesperadas, pessoas endividadas, prestes a perder a sua própria casa, pessoas, ó Deus, desesperadas, onde todos os dias chega uma mensagem, uma ameaça de um credor, de um agiota. Senhor, não permita que esta pessoa perca o lugar que mora. Dê condições para que esta pessoa possa trabalhar e colocar o pão sobre a mesa, para sustentar a família. E é isso que esta pessoa procura, é isso que esta pessoa busca através desta oração. Quantas pessoas, ó Deus, que não sabem mais o que fazer diante de tantas situações difíceis. Não permita que o adversário venha agir na mente, no coração, para que esta pessoa possa ir para a criminalidade. Meu Deus, não permita que isso aconteça. Eu creio que ainda hoje, hoje sexta-feira, o Senhor pode alegrar o coração desta pessoa, fazendo que uma mensagem possa chegar, o telefone possa tocar, esta pessoa recebendo uma excelente notícia, que a porta está aberta, o coração desta pessoa vai se alegrar e se alegrar muito. Honra, meu Deus, a fé deste pai de família, que depende muito de um emprego para colocar o sustento e colocar, meu Deus, sobre a mesa os nutrientes necessários para o crescimento desse bebê, desta criança, deste adolescente, que talvez neste momento está passando por necessidades. Meu Pai, tenha misericórdia desta mãe, que é a única que cuida da casa e está pedindo urgentemente uma porta que até o momento não se abriu. Meu Deus, nós repreendemos agora o inimigo que tem tentado prevalecer contra a vida desta pessoa, contra a prosperidade desta pessoa. Abra, meu Deus, esta porta, porta de emprego, portas de oportunidades para esta pessoa que está trabalhando, mas deseja crescer, deseja um excelente salário, mas vê barreiras, vê impedimentos. Jogue por terra agora, meu Deus, e abençoe esta vida. A tua palavra diz que tudo é possível ao que crê, e nós cremos. Por isso, meu Deus, que neste momento, antes que o sol venha a surgir, estamos nos dirigindo uma palavra de oração ao Senhor. Estamos dirigindo uma palavra de oração ao Deus vivo, Criador dos céus, da terra, um Deus que antes do princípio já existia, porque sabemos que Tu és único Deus. E não existe outro Deus como o Senhor. Ó, meu Pai, faça isso. Abra esta porta para que o Teu nome venha a ser glorificado. Eu oro, meu Deus, por cada pedido de oração que tem chegado para nós aqui na Central de Produção Internacional através do WhatsApp. São milhares de pessoas pedindo uma porta de emprego para elas mesmas, para outras pessoas. São diversas pessoas que também nos ligaram pedindo orações porque estão desempregadas. Meu Pai, não há dúvida em meu coração que o Senhor já ouviu o nosso clamor, já ouviu a nossa oração e já entrou com providência. Glória ao Pai, glória ao Filho, glória ao Espírito Santo de Deus, por tudo que o Senhor fez e ainda o Senhor fará. Amém e amém. Obrigado, Senhor Jesus. Quatro e 45, que Deus abençoe grandemente a sua vida. Muito obrigado pela sua audiência, é um prazer, uma alegria sempre estar com você no dia de hoje. Que Deus abençoe grandemente. 4h45, Saúde em Foco, vem aí o bloco informativo deste horário.
1: E vamos ao momento de informação aqui na Rádio Deus é Amor. A importância da posição certa para uma boa noite de sono. Olha, embora não exista uma posição correta ou ideal para dormir, porque isso é muito individual, evidentemente, algumas pessoas podem realmente relatar que umas posições são piores que outras, sobretudo em quem tem apneia obstrutiva do sono, refluxo, dor cervical ou lombar, por exemplo. ajustes

0: Como deitar-se sobre o lado esquerdo e adequar a altura do travesseiro podem ajudar em muitos casos. Em outros, tentar controlar demais a posição pode virar mais uma fonte de preocupação. Então, um dos principais exemplos da influência da posição de dormir é a apneia obstrutiva do sono, que é uma condição marcada por interrupções ou reduções repetidas da respiração durante a noite. Em algumas pessoas, os episódios podem piorar quando elas dormem de barriga para cima. Aliás, essa posição acaba favorecendo o colabamento ou fechamento das vias aéreas e as pausas respiratórias durante o sono. Por isso, em alguns casos, a avaliação médica pode identificar a chamada apneia posicional. Quando os eventos respiratórios são mais frequentes ou intensos quando a pessoa dorme de barriga para cima. Então, dormir em determinada posição também pode interferir nos sintomas do refluxo gastroesofágico. A condição acontece quando parte do conteúdo do estômago retorna para o esôfago, provocando azia, queimação, regurgitação e desconforto. Sinais como rigidez ao acordar, que melhora com o movimento, sensação de pressão em um lado do corpo, formigamento e dormência ou despertares frequentes para trocar de posição podem indicar que a postura durante a noite está contribuindo para este desconforto. Dores crônicas e como podem piorar no inverno? Saiba quais são os cuidados. Queda das temperaturas, muita gente percebe um aumento das dores no corpo, especialmente quem já convive com quadros crônicos. E o frio, a menor exposição ao sol e até as mudanças no humor podem intensificar sintomas e comprometer a qualidade de vida, principalmente entre idosos, mulheres e pacientes com doenças como fibromialgia, artrite e lombalgia. E segundo aí os especialistas, o inverno costuma trazer um conjunto de fatores que favorece o agravamento da dor. Entre eles estão a redução do fluxo sanguíneo periférico, o aumento da rigidez muscular e a piora do sono e do estado emocional. Então, por isso, o cuidado com esses pacientes precisa ser mantido ao longo de toda a estação, com adaptações justamente para garantir mais conforto e adesão ao tratamento. Entre os recursos mais usados estão medicamentos moduladores da dor, fisioterapia regular e exercícios de alongamento. Atividades físicas supervisionadas, como caminhadas, pilates e hidroterapia, também podem ajudar bastante, desde que adaptadas às condições de cada pessoa. Pequenas mudanças no dia a dia fazem diferença no enfrentamento da dor crônica durante o inverno. Manter o corpo aquecido, evitar longos períodos parados e respeitar os limites físicos são aí medidas importantes para reduzir crises. E se houver piora, é importante dificuldade para dormir, aumento do isolamento ou queda no humor, é hora de buscar orientação de um profissional.
1: Quatro da manhã e 50 minutos em São Paulo. Muito obrigado pelo carinho da sua audiência. Eu sou o presbítero Rafael Gonçalves e somos da Igreja Pentecostal Deus e Amor. Eu fico por aqui com a minha participação. Estivemos juntos desde a uma hora da manhã. Ouvimos belíssimas canções, testemunhos de fé. É claro, atendemos você. Ouvimos diversos testemunhos ao vivo, pessoas transformadas, curadas, libertas, que nos ligaram e não queriam desligar sem antes contar aquilo que Deus fez em suas vidas. Muito obrigado você que esteve conosco. Amanhã, a partir das 6:30 da manhã, estaremos de volta na cobertura completa e especial de tudo que vai acontecer aqui no Templo da Glória de Deus e em todas as nossas igrejas, Deus e Amor. Nós vamos para o prefixo da emissora e logo após teremos a programação do horário obrigatório, o horário eleitoral. E em seguida o culto no lar com o pastor Lorival de Almeida, após o horário reservado para propaganda gratuita eleitoral, vamos para o culto no lar com o pastor Lorival de Almeida com o tema O Poder do Deus que Fala. Deus abençoe grandemente e até o próximo fim de semana, uma próxima oportunidade.

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7: 5:03.
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11: Graças a Deus. Eu saúdo a igreja com a paz do Senhor Jesus. Bem-vindos, amados irmãos. Tem Deus falando convosco hoje. Abra as vossas Bíblias, como sempre, não é? Capítulo 55 do profeta Isaías, versículo 10 e 11. Deus fala, o poder do Deus que fala. 55 do profeta Isaías, é a nossa leitura hoje. Versículo 10 e 11, muito conhecido, ou conhecidos os versículos. E eu espero de todo meu coração que Deus fale fortemente aos vossos corações através dessa palavra. Amém. Louvado seja Deus. Porque assim como desce a chuva e a neve dos céus, e para lá não torna, mas rega a terra e faz produzir e brotar e dar semente ao semeador e pão ao que come, assim será a palavra que sair da minha boca, ela não voltará para mim vazia. Antes fará o que me apraz e prosperará naquilo para que a enviei. Coloca a mão no seu coração, fecha os seus olhos. Faz um silênciozinho, se possível for. Reflita. Deus nunca parou de falar conosco. Deus sempre falou conosco. E Deus sempre haverá de falar conosco. Algumas pessoas dizem que a Bíblia Sagrada aberta é a boca de Deus. Fechada é um livro comum, mentira. A Bíblia fechada ou aberta é a boca de Deus falando conosco. Senhor meu Deus, Senhor meu Pai, fala conosco. Nós precisamos da Sua palavra, porque ela nos é alimento de dia e de noite. Tudo que nós precisamos, ó Deus, é da Sua palavra, que é completa para nós, para a igreja, para o tempo em que vivemos. Foi completa no passado, dentro de cada contexto. Senhor meu Deus, que a palavra do Senhor encontre guarida nesse coração e que nós possamos entender o poder que essa palavra tem. E que, se falando a Deus da Sua palavra, mesmo através da nossa voz, que seja a palavra do Senhor poderosa para prosperar naquilo para que estará sendo enviada. Em nome de Jesus. Amém, Senhor. Amém. Toma os seus assentos, meus irmãos, toma os seus assentos. Graças a Deus. Eu não preciso explicar a questão da neve, da chuva, que quando vem tem o seu efeito, tem o seu objetivo. Elas regam a terra, tanto a neve como também a chuva. Se utilizam dos elementos que estão no piso e descendo pelos sulcos ou, sei lá, o espaço que ela pode penetrar na terra, na areia, onde quer que seja, aduba, faz com que a semente lançada venha germinar, nascer, produzir os frutos, dar semente ao semeador, dar comida também ao semeador. Isso se chama prosperidade da palavra. É a mesma coisa. A palavra de Deus é a mesma coisa. Deus está dizendo que a palavra que sai da minha boca vai ter o mesmo efeito da chuva e da neve. Não volta vazia. Não volta vazia de jeito nenhum. E é interessante, irmãos, nós que pregamos a palavra de Deus, os irmãos pregadores aqui podem dizer isso. Tem dia que a gente prega no culto e a sensação que se tem é que a gente vai para casa até assim, meu Deus, parece que hoje ninguém ouviu o que o senhor estava falando, acho que eu não fui bem na mensagem. De repente, no outro dia, chega uma pessoa, irmão, mas Deus usou o irmão ontem para falar comigo. É que a palavra não é nossa, a palavra é do Senhor, e se a palavra é do Senhor, ela prospera sempre. Prospera sempre. Hoje, meus irmãos, eu quero falar um pouquinho dessa palavra. A palavra em si, quando Deus fala, a palavra em si, quando nós a lemos, que é a Bíblia Sagrada, não é? Tem muita gente que pensa que a palavra de Deus é a revelação extraordinária, é visão extraordinária. A palavra de Deus está aqui. E a palavra de Deus é completa. A partir do momento que nós achamos que precisamos de algum tipo de coisa para complementar aquilo que está escrito, é melhor deixar a Bíblia de lado, porque a Bíblia tem de ser completa. E ela é completa. Eu quero falar sobre a palavra de Deus e quero falar sobre o Verbo, Jesus Cristo, que também é a palavra de Deus, mas mesmo estando entre nós, o Verbo se utilizou, ou seja, Cristo se utilizou da palavra para rebater algumas situações e criou também novas sentenças para que nós pudéssemos usá-las. Eu explico. Já ouviram aquela coisa aqui, olha, cuidado com as palavras porque as palavras têm poder. Quem já ouviu isso aí? Não, mas é uma mentira, né, meus irmãos? Palavras não têm poder, coisa nenhuma. Tem pessoas que, não fala isso, porque isso aí tem poder. Gozado que o poder que tem as palavras, segundo as pessoas entendem, é mais o poder destrutivo. Porque às vezes uma pessoa chega e fala para o filho, você é um preguiçoso, você não vai ser nada na vida. É interessante que logo alguém fala, cuidado que isso aí é poderoso, ele vai ser assim, de repente, acontecer alguma coisa ruim no futuro, é porque você falou. Mas gozado que o pai pode falar 300 vezes, não, essa aqui vai ser um sucesso, vai ser uma bênção. Nesse tipo de coisa a gente costuma não acreditar tanto. Sabe por quê? Porque não é verdade. As nossas palavras não têm poder, coisa nenhuma. O que tem poder é a palavra de Deus. A palavra de Deus tem poder. Nossas palavras, quem somos nós para dizer, não, a nossa palavra, cuidado. É claro que palavras ferem, é claro que palavras levantam, mas não quer dizer que é um poder tipo o poder que eu estou falando, que a palavra de Deus tem. Agora, nem sempre quando falamos nós, as palavras são nossas, captou? Entendeu? Não? Entendeu? Precisa explicar? Nem sempre as palavras que nós falamos precisam ser nossas. Eu estou falando aqui a palavra, porque assim como desce a chuva, a neve, assim será a palavra. Essa palavra não é minha, mas eu estou dizendo. Aí nesse contexto eu posso dizer, as palavras que eu falei têm poder, porque eu falei as palavras com a minha boca, mas as palavras que eu falei eram as palavras vindas do meu Deus. Aí tem poder. Aí tem poder. Quando você está fazendo uma oração por uma pessoa oprimida, você pode se utilizar das palavras que Cristo se utilizou para repreender um demônio. Eu te ordeno e cala-te e sai dele, um exemplo. Ora,
2: O demônio não sai porque você está falando as suas próprias palavras. O demônio sai porque você está falando a palavra de Deus. E mesmo você não se utilizando da sentença que Jesus se utilizou, você está se utilizando de palavras de poder que podem sim ser contextualizadas em qualquer texto de libertação na Bíblia. Essa palavra é poderosa. Poder da palavra, o poder da palavra usada pelo Verbo, por Cristo. É importante nós meditarmos em alguns textos bíblicos. Por exemplo, poderia meditar com vocês um pouquinho para frente, não sei se vocês podem abrir no capítulo 23 do profeta Jeremias. É importante que a palavra de Deus esteja acima de todas as coisas, e é importante que nós saibamos nos utilizar da forma correta da palavra de Deus. É importante sabermos interpretar a forma que vamos nos dirigir diante das situações que vão se apresentar a nós, para que as nossas palavras sejam a palavra de Deus. Por exemplo, capítulo 23, versículo 28 do profeta Isaías, vamos seguindo. Até não precisaria muito ler o 28, mas vou ler. O profeta que tem um sonho, conte o sonho. Deus estava farto, meus irmãos, de profetas que deveriam falar a sua palavra, desvirtuarem a sua palavra, se utilizarem da palavra que deveria ser a palavra de Deus para fazer a sua própria mensagem. Essa não tem poder e Deus não gosta. O profeta que tem um sonho, conte o sonho. É de Deus, então conte. E aquele em quem está a minha palavra, fale a minha palavra, e a Bíblia frisa, com verdade. É possível nós estarmos com a palavra e nos utilizarmos da palavra sem a verdade? É possível. Por isso Deus está dizendo, vai falar a minha palavra, fale com verdade. Que tenha palha com o trigo, diz o Senhor. Não é a minha palavra como o fogo é inteligente, eu aumento para você, não aumento não, eu explico, né? O fogo é inteligente, sabe onde é preciso queimar para destruir e sabe onde é preciso queimar para construir. Fogo constrói, o fogo de Deus sim. E não é mistério não, é fogo de Deus, pronto. Não é a minha palavra como fogo, diz o Senhor, e como martelo que esmiuça bem. Aí Deus começa a falar, portanto, falar contra aqueles que têm a palavra, mas a palavra não é poderosa e não surte o efeito que deveria surtir, porque não eram palavras faladas com verdade, mas eram profetas que falavam. Portanto, eis que sou contra os profetas, diz o Senhor, que furtam as minhas palavras, cada um ao seu companheiro. Eis que sou contra os profetas, diz o Senhor, que usam da sua língua e dizem, ele disse. Eis que sou contra os que profetizam sonhos mentirosos, diz o Senhor. E os que contam e fazem errar o meu povo com as suas mentiras e com as suas leviandades. Pois eu não os enviei, nem lhes dei ordem e não trouxeram proveito nenhum a este povo, diz o Senhor. Deus não está falando com pessoas do meio do povo que não deveriam ter a palavra ou executar a mensagem da forma... Deus está falando com pessoas que ele havia dito, você vai ser o meu profeta, você vai ser o meu profeta, mas não se utilizavam dessa palavra com verdade. Não se utilizavam dessa palavra para edificação do povo, mas às vezes para proveito próprio. Nos tempos do profeta Jeremias a coisa era tão ruim, tão feia, que não se podia falar a verdade ao povo. Por exemplo, olha, se vocês não se arrependerem e falar isso, era um problema. Tinha que estar sempre alisando, tinha que estar sempre inventando. Não, porque vocês estão uma bênção. Não, porque pode ficar tranquilo que Deus está se agradando de você e coisas assim. E Deus foi dizendo, não, não é, quem tem um sonho é um sonho que eu dei, então conte o meu sonho. Se eu tenho colocado a palavra, é a minha palavra, conte ela com verdade. Porque essa palavra não só orienta, ela conforta, ela traz poder, ela tem força. Sem falar, meus irmãos, que a Bíblia fala, não é como fogo, não é como martelo, o martelo serve a tantos propósitos. Quando Jesus, em Mateus 4, quando ele foi tentado no deserto, a Bíblia fala que por três ocasiões ele respondeu com a palavra. Agora nós vemos o Verbo, nós vemos Jesus, o Verbo encarnado. Ele se utilizando da palavra para rebater a palavra mal usada, a palavra tentando trazer uma interpretação que levaria ao tombo, que levaria ao fracasso, que levaria à idolatria, que levaria as pessoas ou o próprio Cristo a desviar-se do seu propósito. A palavra pode ser usada de forma que as pessoas venham a transviar-se dos seus propósitos? Pode. Pode. Por isso eu disse aos irmãos. Porque, meus irmãos, às vezes nós temos... Eu, particularmente, tenho asco de pessoas que interpretam mal o que Deus está falando. Eu tenho um verdadeiro asco, porque se interpretou mal, não fale. De pessoas que querem viver de sonhos. De pessoas que querem sobrepor-se, se utilizando de revelações que você não sabe propósito, não sabe o porquê, mas sabe muito bem que às vezes essas revelações ou coisas têm o seu fundamento de, ou o seu propósito de proveito próprio. Como se nós não tivéssemos a palavra verdadeira para desfrutarmos dela. Eu entendo particularmente, não sei os pastores que estão aqui, mas pode dizer se sim ou não. Eu entendo particularmente que na Bíblia Sagrada nós temos tudo que nós precisamos para uma vida espiritual abundante, concorda ou não? Ou precisamos de alguma coisa que venha complementar? Ou precisamos de pessoas? A Bíblia está falando de profetas. Teve um sonho, o sonho é de Deus, fale do sonho. Mas não fique inventando moda, não fique dizendo que eu disse sem eu ter dito. E se a igreja não interpreta, a igreja se afunda. A igreja quebra. Satanás chegou para Jesus. Jesus era o verbo, não é interessante? Jesus era a palavra. E Satanás chega para Jesus. Buscou um momento que ele estava um pouco debilitado fisicamente, eu diria depois de 40 dias de jejum. Faz dessas pedras pão. Para mim me parece lógico. Está escrito na Bíblia que eu posso transformar a pedra em pão, então tá, vou fazer isso aqui. Jesus pode ter pensado, né? E até daria uma coisa também que pareceria ser lógico. O poder do meu Deus vai fazer com que seja confirmada a sua palavra e vou me alimentar desse pão. Jesus falou, olha, está escrito isso aí. Mas está escrito também que nem só de pão viverá o homem. A palavra pela palavra. O poder da palavra sendo utilizado pela palavra, pelo verbo encarnado. E é isso que, meus irmãos, eu quero que vocês saiam daqui hoje usufruindo. Saibam se utilizar do poder da palavra, porque Deus fala, e a partir do momento que Deus falar a palavra na sua boca, ou você pronunciar a palavra de Deus através da sua boca, a voz será sua, mas a palavra será de Deus. E sendo a palavra de Deus, sendo usada de forma legítima, o que Deus está falando haverá de se cumprir. E veio o diabo de novo, a Bíblia fala que o diabo levou Jesus até o alto, um pináculo do templo, alguém chega a dizer que eram as ruínas dos tempos dos Macabeus ainda, colocou lá e falou, olha, está escrito na Bíblia que tem anjo para todo lado e Deus tem um servo ali, ele ordena os anjos para estar ali, para guardar, então dá um pulo daqui, se arrisca aí. Parece legítimo. Parece que isso poderia confirmar de repente, não, anjos vieram, seguraram, não deixaram ferir-se, ou se ferir. É o Messias. É o Filho de Deus. Por outro lado, parecia que o inimigo tentava colocar tipo assim, você é o Filho de Deus, você está encarnado, você está, é Jesus Cristo homem nesse momento. Confia que o Pai vai te guardar. O diabo queria que Jesus obedecesse. A resposta foi, está escrito. Deus fala. Quantas vezes, meus irmãos, pessoas às vezes completamente iradas, às vezes colocando situações onde não existem situações e querem partir para a briga mesmo. Eu sempre digo para minha esposa, responda dentro da Bíblia e não haverá resposta. Às vezes digo aos irmãos mesmo que trabalham conosco aqui, irmãos, vamos responder dentro da Bíblia. Respondeu biblicamente, eu nunca vi nenhum que continuasse a conversa. Sabe por quê? Porque nós estamos falando, nós estamos digitando, mas a palavra é a palavra de Deus e Deus fala. Deus fala conosco, Deus fala também por nosso intermédio. Não tentarás ao Senhor teu Deus, foi a resposta. Pois as coisas simples, não é? Te dou reinos. Tudo isso tem Mateus 4. Olha os reinos do mundo. Te dou fama. Vou contemporizar, trazer para hoje. Dou a você popularidade. O que mais que o inimigo nos oferece hoje? Te dou tanta coisa. Mas você tem que me adorar. E Jesus disse, está escrito. Somente ao teu Deus adorarás e a ele servirás. Deus fala. Deus fala. E nós podemos, meus irmãos, nos utilizar dessa palavra. Ouvir essa palavra. Porque essa palavra é a verdadeira tradução do poder da vitória do fecha-boca contra Satanás. Assim como o Senhor Jesus chegou diante daquela tumba de Lázaro, conforme nos diz a Bíblia em João 11, não é? Estava lá o cadáver, mais de 3 dias. Cheirava mal. E o Verbo Jesus, Verbo encarnado, falou... Lázaro, sai para fora. Sai para fora. E o defunto se levantou e saiu. Eu teria dado uma corridinha, não é possível, né? Dá susto, que assusta, assusta, né? Mas, mesmo tomado pelo espanto, os que ali estavam verificaram um dos grandes milagres operados pelo Senhor Jesus, porque a palavra tem poder. Quando a palavra pronuncia, ou quando você pronuncia a palavra, está entendendo o que eu estou tentando colocar? Porque não adianta conhecer a palavra se nós não usarmos a palavra. E eu quero que vocês entendam que a partir do momento que vocês falarem a palavra de Deus, é Deus quem está falando. E diante das piores muralhas, das maiores montanhas, dos piores desertos, podem falar a palavra de Deus, que será a voz de vocês, mas será Deus falando. E quando Deus fala, as coisas haverão de acontecer. Louvado seja o nome do Senhor Jesus, aleluias. Palavra que sair da minha boca não volta vazia de jeito nenhum. Prospera, prospera, prospera. Jesus fala, meus irmãos, que essa palavra... é espírito e é vida. Essa palavra é espírito e é vida. Jesus fala que para nós nos firmarmos e nos concretizarmos como discípulos, ele fala claramente na sua palavra que nós devemos observar essa palavra, guardar essa palavra. Jesus fala àqueles judeus que criam nele, se permanecerdes na minha palavra, verdadeiramente sereis meus discípulos, e conhecereis a verdade, e a verdade vos libertará. Deus fala, é pelo falar de Deus, e é pelo nos utilizarmos da palavra de Deus, que nós nos concretizamos e nos firmamos como discípulos. Aleluia. E também é por essa palavra de verdade, a verdade de Deus, que nós experimentamos a verdadeira liberdade. Quando Deus fala, a liberdade acontece. Quando nós falamos o que Deus fala, nós podemos disseminar também a verdadeira liberdade. Eu só fico abobalhado com certas bobagens que a gente ouve. Cheguei até a comentar isso aqui, um filósofo famoso, até professor de uma das grandes universidades, ou foi ou é, não sei, disse que, generalizando todas as classes religiosas, que as pessoas tinham que se livrar das questões religiosas, porque a religião aprisiona. Desde quando o cristão é aprisionado? A Bíblia fala o contrário. Se religiões por aí aprisionam, a nossa questão não é nem questão de religião, a nossa questão é um segmento. Nós que servimos o nosso Senhor Jesus, vemos pela própria palavra, porque Deus fala que conhecendo essa palavra e essa verdade nos faz verdadeiramente livres. Livres, livres, libertos. Essa palavra que o salmista diz, que para nós é lâmpada. Deus fala. Quem tem uma lâmpada não anda em escuridão. Se está andando em escuridão, porque está faltando a lâmpada. É luz para o nosso caminho. Olha, meus irmãos, é hora de mandar alguns defuntos que estão, tipo, já que meio que esquecidos dentro da sua vida, que se levantem e saiam, viu? É hora de se utilizar da palavra de Deus. A palavra de Deus, sim, é poderosa. Deus fala contigo, e a palavra de Deus, quando fala, ela surte o efeito. Cristão não pode ser aprisionado, cristão tem que ser discípulo, cristão tem que estar experimentando a verdadeira liberdade, cristão tem que ter o poder por essa palavra de pronunciar o que Deus fala através da sua própria boca e ver Deus fazer cumprir a sua própria palavra. É impossível que Deus minta, é impossível que a palavra de Deus não tenha o progresso. A Bíblia está dizendo: progredirá, ela não voltará vazia, ela prosperará. Eu enviei a palavra, ela prosperará e não será diferente. Deus fala, igreja. Mas eu quero voltar um pouquinho mais só. Só um pouquinho mais. Eu quero falar, já falei hoje sobre isso aqui, mas quero falar mais um pouquinho. Cuidado com o que parece ser de Deus, mas não é de Deus. Cuidado com o falso ouro. O falso ouro, como é que é? É birita? Que chama, não? Tipo de birita, sei lá. Tem um nome certo, esqueci. Cuidado. Tem muita gente que Deus até permite falar, mas na hora de falar... Parece que querem agregar, parece que querem amaciar, parece que querem criar algo que possam se sentir bem ou fazer pessoas se sentirem bem. A palavra de Deus como um todo, meus irmãos, seja ela doutrinária ou não, ela faz quem gosta de Deus se sentir bem. Eu acho interessante que algumas pessoas dizem: não, mas eu gosto de cultos onde as mensagens são todas motivacionais, onde todo dia eu vou e ouço alguma coisa que me motiva. Eu vou dizer a verdade para vocês. Pode causar estranheza para muita gente. Mas quando eu vejo crentes realmente que gostam da palavra de Deus, que sabem que Deus fala, e quando Deus fala, o que Deus fala sempre é bom. É inacreditável, mas você começa a falar de coisas que elas reconhecem nelas. Às vezes, coisas que precisam melhorar. Quando nós começamos a falar de coisas doutrinárias, coisas, eu diria, de conserto, a sensação que eu tenho é que gente que gosta da palavra de Deus glorifica muito mais do que, às vezes, falar apenas de questões motivacionais. Você está tudo bem, está tudo bom contigo, e coisas dessa natureza. Mas por quê? Sabe por quê? A Bíblia Sagrada fala, através do salmista, no Salmo 119: eu escondi a tua palavra no meu coração para não pecar contra ti. Deus fala. Eu escondi a tua palavra no meu coração. Então, quando a palavra vem, e a palavra nos faz desenterrar atitudes, coisas, sei lá, mentira branca, mentira azul, mentira, sei lá, alguns cor de rosa, falso testemunho, enfim, tanta coisa que a gente sabe que não agrada ao Senhor. E atualmente nós estamos numa onda de sensualidade, né? Meu Deus do céu, Deus fala. Para que homem e mulher? Mulher e homem, não quero ser injusto falar só de mulher, porque homem também às vezes... Para que homem e mulher, às vezes, se comportarem na sua vestimenta de forma sensual? Já pensou o pregador com a roupa apertada, a ponte rasgar em plena pregação e o pastor passar aquela vergonha? Agora, tem irmãs que não têm vergonha de rasgar a roupa não, hein? Tem não. Não tem. É cada coisa que a gente está vendo. E tem, eu não consigo entender, irmãos. Não consigo entender, irmãos. Olha, tem esses irmãos bombadinhos, né? Fazer exercício é bom, mas não precisa chegar e colocar uma camiseta mais. A camiseta é 3, chega na loja 2. E vem com aquela camiseta, tipo, tentando mostrar os bracinhos, tudo gordinho assim. Não, como é que é músculo, né? Tal, todo... Na igreja, se vai correr no parque é uma situação, mas na igreja,
11: Misericórdia, Senhor.
2: Na igreja não. É claro, meus irmãos, quando nós falamos de pecados, não se resume apenas a essas coisas. Eu principalmente gosto de dizer que às vezes a gente se falta, quando se falando de doutrina, apenas falando das coisas às vezes que exteriores, mas eu tenho certeza absoluta que Deus verifica o interior da gente também. Tem tanta gente maldosa, tem tanta gente fofoqueira, como diz meu pai, fofoquento. Tem tanta gente ruim no coração. Tanta gente mentirosa, dissimulada, falsa, desonesta. Tanta gente que não tem um pingo de amor pelo próximo. Pode ver o irmão comendo da lata de lixo, não tem coragem de enfiar. Isso é pecado também. Quantas pessoas que maquinam mal contra o seu próximo. Mas Deus fala, esconda a palavra no seu coração para não pecar contra Deus. E se utilize da palavra para vencer as suas batalhas e as suas guerras. Eu gosto muito, meus irmãos, Deus fala, e fiquem de olho aberto, Deus fala, e cuidado com o extra bíblico. Todo mundo sabe o que é o extra bíblico, não sabe? Cuidado com o extra bíblico. A igreja Deus e amor, para ser uma igreja vitoriosa, para ser uma igreja em abundante crescimento, ela tem que pautar toda a sua existência dentro da Bíblia Sagrada. E cuidado com o extra bíblico. Muitas situações extra bíblicas destruíram igrejas, destruíram reputações, destruíram pessoas. Teve um, meus irmãos, que anunciou para o ano 2000 o arrebatamento da igreja à meia-noite. Era meia-noite mesmo, não? Para falar a verdade, não me lembro se era meia-noite. Era meia-noite? Meia-noite. Porque meia-noite, 99 para 2000. Mas a Bíblia fala que não dá para saber. A Bíblia fala que não nos convém estar nesse tipo de julgamento. A Bíblia fala que isso compete a Deus. Mas o que acontece é que muita gente não presta atenção quando Deus fala. Mesmo uma coisa séria como essa, não prestaram atenção e foram milhares de pessoas atrás dessa pessoa. Que ano nós estamos já? 2017. Acho que a única coisa que foi arrebatada dessa igreja foi a conta bancária. Nada mais. Cuidado com o extra bíblico. As maiores heresias do mundo nasceram com o extra bíblico. Ouça o que Deus te fala, siga o que Deus te fala, se utilize do que Deus fala e seja uma bênção. E sejam vitoriosos, é o que você precisa. Deus fala, Deus fala, Deus fala. Através dessa palavra nós já vimos tanta coisa bonita acontecer. Levanta-te e anda, sai dele, Satanás. É Deus falando. Capítulo 10 de Atos dos Apóstolos, eu acho uma das passagens bonitas. Aquele centurião que com a sua família eram tementes, gostavam de orar e tal, até que Deus falou, vamos concretizar o negócio, vamos formalizar a situação, vocês vão procurar Pedro. E a Bíblia fala que foram atrás de Pedro, Pedro estava orando no segundo piso. E a Bíblia fala que quando se reuniu aquele grupozinho ali, Pedro não foi, eles foram a Pedro por revelação. Mas não se esqueçam que naquele tempo não tinha ainda o Novo Testamento, só o Antigo. E quando chegaram diante de Pedro, Pedro começou a falar a palavra, e falava a palavra, e ensinava a palavra, e Deus falando, a voz era de Pedro, mas era Deus falando. E enquanto Deus estava falando, por intermédio do seu servo, a Bíblia fala que o Espírito de Deus desceu. O Espírito de Deus se moveu entre aqueles que ali ouviam a palavra de Deus. Deus fala, e quando você ouve a palavra de Deus, não são só milagres e maravilhas, não, o Espírito de Deus também se move. Você sabia que você não necessariamente precisa estar orando para que o Espírito de Deus se envolva ou se mova na sua vida? Eu vou dizer a vocês tantas situações gostosas, maravilhosas, que eu mesmo já passei por experiência, meditando na palavra de Deus, e fui envolvido, e sei que muitos de vocês já passaram por essa experiência também. na mais sincera, profunda e honesta meditação, buscando de Deus uma interpretação ou uma resposta, se utilizando da meditação na palavra de Deus. Quantas vezes o Espírito de Deus já envolveu a vida de vocês, já se moveu na vida de vocês? Deus fala, e quando Deus fala, o Espírito de Deus se move, e quando o Espírito de Deus se move, coisas lindas e espirituais, evidentemente, acontecem na vida das pessoas. Louvado seja o nome do Senhor Jesus. Não voltará, não voltará. A palavra que sair da minha boca não voltará vazia. Essa palavra é espírito e é vida. Viva essa palavra. Quer confirmar que você realmente é um discípulo? Então permaneça nessa palavra. Deus fala, permaneça nessa palavra. Quer conhecer o que realmente liberta? Conhece essa verdade. Na oração sacerdotal, Jesus mesmo fala para que nós fôssemos santificados, não é verdade? Santificados nessa palavra. Conhece essa palavra, viva essa palavra. Conheça a verdadeira liberdade, libertação que Deus pode produzir na sua vida. Às vezes, meus irmãos, nós somos oprimidos. Não possuídos, oprimidos. Está em momento de opressão, está em momento de dificuldade. Vai lá no finalzinho do capítulo 4 de São Mateus. Depois de haver resistido brilhantemente com respostas curtas, sem muita argumentação, com o diabo não se argumenta tanto, não há necessidade. Seja uma pessoa de precisão cirúrgica. Como pode acontecer isso, Manoel Ivaldo? Conheça essa palavra. Então viva essa palavra, conheça essa palavra, desfrute essa palavra, ouça essa palavra, use o poder dessa palavra. Lá no finalzinho do capítulo 4 que Jesus fala basicamente, traduzindo para hoje, seria o mesmo que dizer assim, ó, Satanás se afastou, não é? Diante da resposta, a resposta bíblica automaticamente já é: sai daqui, coisa feia, mentiroso do inferno, fedorento e enxofrento. Essa é a resposta àqueles que conhecem a palavra, usufruem a palavra, pode-se utilizar do poder da palavra. Essa palavra pronunciada pela sua boca é a palavra de Deus, e o diabo se estremece ao ouvi-la. Então use o poder dessa palavra. Deus fala. Semana passada eu falei para vocês que coisa maravilhosa é nós termos a certeza, a segurança, a ousadia de nos colocarmos como profetas de Deus e dizer: assim diz o Senhor, e se cumprir aquilo que o Senhor fala através daqui da nossa boca, através daquilo que Ele nos mandou falar. Isso não é para qualquer pessoa, não. Chegar com a ousadia de Deus e falar: assim diz o Senhor, é para você que tem a certeza que Deus está falando por seu intermédio, e de alguma forma, para falar através de você, Ele teve de falar contigo. Deus fala. Então, meus irmãos, a palavra que sai da boca de Deus, ela não volta vazia. Delicie-se no poder dessa palavra. Guarde essa palavra e tenha uma expectativa infinita. O poder dessa palavra traz resultados. O poder dessa palavra traz, enfim, as respostas que você precisa. Os resultados mais magníficos e fantásticos vão acontecer quando você entender: Deus está falando, e eu posso falar o que Deus fala. Eu posso viver o que Deus fala. Eu posso usufruir do poder que Deus fala. Poder da sua palavra é isso. Ninguém vai enganar vocês. Pode parecer ser um ministro do evangelho, pode parecer ser um anjo de luz, falou, cometeu o erro, deslizou, você já está repreendendo. Aqui não, Satanás, para cima.

Não importa se utilizem a palavra, ou não importa se inventem coisas que parecem verdades. Tá falando da filosofia. A filosofia, se você não parar a pensar e buscar realmente, porque afinal de contas eu tenho o direito de contrapensar. Muitas coisas parecem totalmente lógicas, mas às vezes o que parece lógico para o mundo é tão ilógico diante de Deus. Então Deus fala contigo, ouça o que Deus fala. Vocês não precisam, irmãos, de nada mais do que Deus fala convosco para que vocês sejam campeões de Deus, vencedores de Deus. É a palavra de Deus, nada mais do que a palavra de Deus. Esse é o caminho da tua vitória. E pode se pronunciar com autoridade. Porque quando você se levantar para falar assim diz o Senhor, ou está escrito como Jesus disse, não importa o tamanho do demônio, ele vai estremecer e vai fugir, porque diante da palavra de Deus não há como vencer, não há como derrotar, não. A palavra de Deus é vitoriosa sempre. Deus fala contigo, Deus te abençoe, Deus te guarde. Eu agradeço vocês por estarem conosco nessa campanha. Tenham a autoridade de Deus, tenham a autoridade do Senhor, tenham o discernimento daquilo que vocês ouvem, também daquilo que vocês falam, e desfrutem esse poder em nome de Jesus Cristo. Coloquem-se de pé, meus irmãos, e coloquem as mãos sobre as vossas cabeças. Nós vamos orar e vamos, em nome de Jesus, repreender todo o mal. Nós vamos orar e vamos repreender todas as obras satânicas, diabólicas e infernais, em nome de Jesus, para a glória do nosso Deus. Põe a mão sobre a sua cabeça. Grande Deus, poderoso Pai, nós estamos diante da sua presença. Senhor, o Senhor falou conosco, tem falado todos os dias, mas nós fizemos, ó Deus, uma campanha, 7 dias, só tocando no tema, o Senhor fala. E eu sei que o Senhor falou, eu sei que o Senhor nos orientou, eu sei que os nossos olhos estão e estarão mais abertos a partir de hoje, a partir dessa campanha. Eu sei que o nosso entendimento, Senhor meu Deus, está mais aguçado. E sei também que o adversário vai ter que se preparar muito mais para tentar nos enganar a partir de hoje. Senhor, aprendemos também que a sua palavra para nós é poder, é salvação, é liberdade. A palavra do Senhor para nós é espírito, é vida. A palavra do Senhor é lâmpada, a palavra do Senhor é luz. A palavra do Senhor é o que nós precisamos para que as nossas vidas estejam escondidas, para que não pequemos, ou para que nós estejamos escondidos na sua palavra, para que não pequemos contra ti. Senhor meu Deus, Senhor meu Deus, assim como o Senhor Jesus resistiu ao inimigo no deserto se utilizando da palavra, queremos nós também assim fazer. E assim como o Senhor Jesus, o Verbo encarnado, se utilizou da palavra para que tantas coisas acontecessem, assim queremos também proceder. Queremos repreender o mal, queremos repreender a morte, queremos repreender o inferno, queremos repreender pecados, queremos repreender opressões, queremos repreender o diabo, queremos repreender todo o mal, queremos repreender a enfermidade, e nós queremos ver o resultado, a Deus. O resultado da prosperidade, da palavra que o Senhor tem nos mandado falar, ou que o Senhor tem falado, ou por nosso intermédio, enfim, ó Deus, tem alcançado algum tipo de proposta. Senhor meu Deus, Senhor meu Pai, em nome de Jesus, em nome de Jesus, eu repreendo agora toda dor, toda enfermidade, toda doença, toda tristeza, toda friagem espiritual, eu repreendo todo sentimento de derrota, eu repreendo agora. Levanta, Senhor meu Deus, esse povo com poder e com autoridade. Levanta essa igreja, ó Deus, para ser uma igreja poderosa, uma igreja que incomoda o adversário, uma igreja que não se deixa levar por emoções, uma igreja que não se deixa levar por extra-bíblico, uma igreja que não se deixa levar por contos e mais contozinhos tão bonitinhos, mas todos mentirosos e sem embasamento na sua palavra. Senhor meu Deus, entra nesse coração agora trazendo alegria, trazendo paz. Entra nessa casa agora trazendo, meu Deus, prosperidade, trazendo a ajuda que essa vida precisa para ser uma vida muito melhor. Esse lar, ó Deus, que está sendo fustigado pelo adversário, coloca a sua mão agora, meu Deus, para livrá-lo, para libertá-lo, para dar a ele vitória, para dar a essas pessoas a vitória que precisam, e que o nome do Senhor seja glorificado no testemunho que será dito, no testemunho que será contado. Vem, Senhor meu Deus, em nome de Jesus, essa pessoa cancerosa, venha curá-la. Essa pessoa com dores por todo o corpo, venha curá-la agora. Essa pessoa desanimada da vida, tem pensado até mesmo no próprio suicídio, venha, meu Deus, agora fazer com que esse coração possa ser totalmente revertido para a vida, para o testemunho, para

0: alegria da vida. Eu te repreendo, espírito imundo. Você que tem trazido confusões a esses corações, a essas vidas, eu te repreendo em nome de Jesus. Pegue a sua bagagem de maldição, de destruição, e desapareça dessa casa, desapareça dessas pessoas. Desapareça agora e não toque mais nessa vida em nome de Jesus Cristo. Senhor meu Deus, quanta gente depressiva, quanta gente entristecida, quanta gente, Senhor meu Deus, ansiosa, quanta gente desempregada, quantas pessoas atravessando o verdadeiro vale da miséria. Eu peço ao Senhor agora, coloca a sua mão, Senhor meu Deus, em nome de Jesus, em nome de Jesus. Assim como Cristo disse, pelo dedo de Deus eu te repreendo, Satanás, eu também digo, é pelo dedo do meu Deus que eu te ordeno, Satanás, sai da frente. Sai da frente, coisa ruim, espírito imundo, destruidor, espírito assassino, espírito do suicídio. Eu te repreendo, tristeza profunda, inexplicável, ansiedade sem nenhum tipo de razão. Eu te repreendo, sai desse corpo, sai dessa vida, o dedo do meu Deus está em ação. Sai da frente, espírito imundo. Senhor meu Deus, é para a glória do teu santo nome. É para a glória do teu santo nome. Senhor, ouro e prata não temos, mas tal qual Pedro e João, eu digo a essas pessoas que recebam o poder de receberem a cura nesse momento, que os que estão, Senhor meu Pai, eu diria, atravancados na vida, que se levantem, os que estão coxos espiritualmente, que se levantem, e que possam, meu Deus, desfrutar das promessas que o Senhor nos faz antes mesmo que nós as peçamos. Em nome de Jesus, meu Deus, toca nesse povo, toca nessa igreja, toca na juventude, toca nas nossas criancinhas, toca nos nossos velhinhos, toca nos nossos obreiros e obreiras, para abençoar, levantar, fazer aclarar a visão espiritual. Em nome de Jesus Cristo, meu Deus, o Senhor é poderoso para abençoar essa casa, para abençoar essa vida, para abençoar todas essas pessoas que aqui estão. O Senhor é poderoso, Senhor meu Deus, para trazer aos nossos corações um sentimento eterno de vigilância, Senhor, no que diz respeito ao tipo de alimento que nós vamos nos alimentar dele, porque afinal de contas esse alimento é que vai nos tornar pessoas capazes de prosseguir até o dia certo, ó Pai, em que tiver de terminar a nossa caminhada. Estamos nessa travessia e contamos com a ajuda do Senhor meu Deus, porque nós queremos chegar lá e vamos chegar em nome de Jesus. E por mais que o inimigo tente, por mais que o inimigo possa lutar, ele não vai conseguir enganar esse povo conhecedor da sua palavra, esse povo que sabe que o Senhor fala, esse povo que ouve a fala do Senhor, esse povo que ouve a voz do Senhor. Em nome de Jesus, meu Deus, que a bênção do Senhor esteja caindo agora, efusivamente sobre todos esses que oram conosco aqui. Que a dor que aflige essa vida, que a dor que aflige esse corpo, nunca mais seja aflição nessa vida. Em nome de Jesus Cristo, ó Deus, que haja paz, que haja alegria, que haja prosperidade, que haja contentamento, que haja amizade entre os irmãos, que haja força para a batalha, que haja, ó Deus, porta do emprego aberto, que haja do bom e do melhor para o seu povo, porque eu sei, ó Deus, que esse povo é um povo herdeiro de todos os seus benefícios. Em nome de Jesus Cristo, amém, Senhor, amém. Batam palmas para Jesus, meus irmãos. Você que está aqui e nunca deu tanto crédito à palavra de Deus, você sabe que a sua situação é ruim, você sabe que se a igreja for arrebatada agora você fica, você sabe que você tem pendências com Deus e precisa tomar uma atitude hoje. Você quer retornar para os braços do Senhor? Dá um sinal com a sua mão assim. Quer agora? Eu não, hoje eu não vou esperar, não. Não posso ficar todo dia, por favor. Você tem uma vidinha. Não, você tem uma vida. Você quer salvação que há em Cristo? Você quer morar no céu com Deus? Com a igreja salva? Quer? Jesus está chamando você e dando uma oportunidade. Você que desviou-se, quer voltar para que você não perca. Eu diria, o dia em que o Senhor chamar a igreja, você não perca o trem da salvação? Dá um sinal com a sua mão assim, faz um concerto com Deus, receba esse Deus vivo. Tem mais alguém? Levanta a sua mão, Deus está te chamando. Essa palavra é fiel e verdadeira. Essa palavra não é da igreja Deus e Amor. Essa palavra é de Deus. Não é minha, é do Senhor. Aí sim tem poder. Tem alguém desviado que quer voltar para Jesus hoje? Tem alguém que quer se entregar para Deus hoje? Oração da fé, meus irmãos. Senhor meu Deus, Senhor meu Pai, o Senhor vai confirmar a sua obra nessas vidas, nessas pessoas. O Senhor vai confirmar a sua obra nesse coração. Senhor meu Pai, a oportunidade foi dada a todos os que aqui estão e também aos nossos ouvintes. para que raciocinasse por alguns momentos sobre a situação que estariam vivendo, para que tomasse uma atitude vencedora. Senhor, leva o seu povo em paz, curado, abençoado, e está em suas mãos, ó Deus, a próxima oportunidade. Senhor Pai, que mesmo havendo um tempo para tudo, quando se fala de salvação, o tempo é agora. Que esses corações estejam firmados em Ti, que essas vidas estejam firmadas no Senhor, até o dia em que o Senhor chamar, quer seja individualmente, quer seja quando o Senhor chamar a igreja. Em nome de Jesus, amém, Senhor. Amém. Os irmãos podem acompanhar pelo site, pela rádio, pelas mídias sociais, a nossa programação. Agradeço a presença de todos vocês. Digam comigo assim: a paz do Senhor, mais uma vez. A paz do Senhor, mais uma vez. A paz do Senhor Jesus. Agradeço a gentileza de vocês, meus irmãos, de estarem conosco aqui. Vocês sabem que pregar a palavra de Deus é uma coisa gostosa, maravilhosa. Eu gosto, fico feliz e honrado em poder pregar a palavra de Deus para todos vocês. Então, muito obrigado, independente da igreja que vocês congreguem. Que Deus abençoe vocês. Que Deus siga fazendo muitas bênçãos na vida de todos vocês. Muito obrigado pela vossa presença, louvando o nome do nosso Deus.
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49: Nenhum outro irmão, mas o Senhor é o amparo deles nesta manhã. Que o Senhor possa direcionar a tua palavra na boca deles. Que o Senhor possa direcionar, Jesus, a tua presença. Usa-os poderosamente. Abençoa também aqueles que vão cultuar nessa manhã, que estão saindo de seus lares, que estão se preparando para um culto pela manhã. Visita eles, Jesus. Que o Senhor possa visitá-los e abençoá-los nos cultos, nas consagrações desta manhã. Senhor, abençoa a tua igreja. Ah, Jesus, abençoa a tua igreja, a nossa diretoria, liderança, Senhor. Abençoa, Senhor, nossa irmã Helene Miranda. Que o Senhor possa abençoar a irmã Débora, Senhor, o Davizinho, Davi Miranda Neto. Que o Senhor possa abençoar o pastor Lorival de Almeida. Que o Senhor possa abençoar toda a nossa diretoria, Senhor. Ah, Espírito Santo de Deus, que a Tua graça seja com eles, que a Tua mão seja com eles, Jesus. Quantas vezes, Senhor, o inimigo tem tentado contra a vida dos teus filhos, mas nós oramos nessa manhã para que o Senhor venha repreender todo mal, Jesus. Abençoa a nossa diretoria no nome do Senhor Jesus.
0: Senhor meu Deus, Pai querido, Senhor, de acordo com as orações do teu filho, nós continuamos, Pai amado, venha abençoar, venha guardar e venha livrar, meu Deus, a nossa diretoria, a diretoria executiva, pastor Milton de Almeida, pastor Osmar de Oliveira, também, Senhor, presbítero Gerry Adriane, presbítero Marco Magno, presbítero Fabrício Beata. Abençoa, Senhor. Abençoa também, Senhor, meu Deus, meu Pai querido, a irmã Maria Josefina, Senhor. Abençoa o presbítero Wilson Siqueira. Senhor, todos os componentes da nossa diretoria executiva também. Sejam abençoados, Pai amado. E venha operar maravilhosamente, Senhor Jesus, na vida de todos. E neste momento, meu Deus, aqui estamos, junto com o teu servo, Pai querido, buscando a tua presença, clamando, suplicando, pedindo, porque o Senhor responde, o Senhor faz, o Senhor opera, meu Deus poderoso. E o Senhor operando, quem há de impedir, meu Pai? Senhor, meu Deus, por isso que nós confiamos totalmente no Senhor, meu Pai. Sim, Senhor. Abençoa, meu Deus Todo-Poderoso, todos os membros da Igreja Pentecostal Deus e Amor. Senhor Jesus, todos os irmãos cooperadores, os irmãos diáconos, os bons presbíteros, evangelistas, pastores e missionários, meu Pai. Abençoa os dizimistas. Abençoa, Senhor, aquele que faz um voto sincero com o Senhor. Abençoa o ofertante, aquele que oferta voluntariamente, com amor, meu Deus, para ajudar a tua obra. Abençoa, Senhor Jesus, Pai querido, Deus amado, dando paz, alegria, felicidade, prosperidade, realizações na vida de cada um, Senhor. Meu Deus, venha abençoar, meu Senhor. Venha, Pai querido. Meu Deus, eu te peço agora, Senhor, que toda obra maligna, que todas as obras que foram feitas, principalmente, Pai amado, sim, nesta madrugada, Senhor, no passar da noite, de um dia para o outro, Pai, que todo mal seja repreendido, aquele mal que foi feito para destruir o casamento, para destruir a empresa, para destruir o cônjuge, para destruir a família, para destruir a vida financeira, para destruir a vida amorosa, para destruir, meu Deus, tudo na vida deste irmão, desta irmã. Toda obra maligna feita seja queimado, banido, repreendido agora. Toda obra do mal que foi feita nas encruzilhadas, que foram feitas nas cachoeiras, que foram feitas nas matas virgens, que foram feitas nos montes, ó Pai, que foram feitas, meu Pai, no campo, no cupizeiro, na boca de um animal, de um réptil, Senhor meu Deus, toda obra do mal, sejam queimados e destruídos, banidos pelo poder do sangue do Senhor Jesus. Que sejam diluídos, desintegrados, meu Pai. Aleluia. O sangue de Jesus tem poder para queimar, repreender toda obra do mal, toda obra do diabo, toda obra satânica, toda obra maligna, em nome do Senhor Jesus Cristo. Pai, venha, Senhor Jesus, desfazer, desatar, arrebentar todas as cadeias, todas as correntes, os ferrolhos, ó Pai querido, que o inimigo tem levantado contra a tua obra, contra a tua igreja, contra este irmão, contra esta irmã, contra este pastor, contra a família deste pastor, em nome do Senhor Jesus. Senhor, cobre com teu sangue, Senhor, para que o Senhor possa protegê-los, Senhor, de qualquer seta maligna, Senhor. Para que as setas malignas sejam repelidas, em nome do Senhor Jesus. Pai querido, venha abençoar, meu Deus, cada pessoa que amanheceram triste, Senhor. Amanheceram triste, angustiadas, sem com síndrome do pânico, síndrome do medo. Senhor Jesus, amanheceram com a depressão, amanheceram com opressão, Senhor, oprimidos. Senhor, esse medo que vem, Senhor amado, e deixa esta pessoa isolada dentro de um quarto, ou no apartamento, ou na casa, não sai para lugar nenhum, porque o medo tem tomado conta do seu pensamento, da sua mente, do seu coração. O sangue de Jesus tem poder. Senhor, queima, Senhor, estas obras das trevas. O sangue de Jesus tem poder. Pai amado, eu te peço agora a libertação desta pessoa que sente perturbações. Peço a libertação destas pessoas que sentem, Senhor, e veem vultos, Pai querido, vultos malignos. Senhor meu Deus, que lhe amedronta, que lhe causa um medo. Senhor Jesus, o sangue de Jesus tem poder para quebrar essa maldição. O sangue do Senhor Jesus tem poder para quebrar todo esse mal. Em nome de Jesus, meu Pai, meu Deus Todo-Poderoso, eu peço-te, Senhor, Criador dos céus e da terra, em nome do teu Filho amado, Senhor Jesus Cristo, que venha operar, meu Deus, na vida deste irmão, desta irmã, esta pessoa que amanheceu doente, Senhor Jesus, com enfermidade, esta pessoa que nesta madrugada recebeu o diagnóstico final do médico, do doutor, Senhor meu Deus, dizendo-lhe que não há mais o que fazer. Senhor, visita esta pessoa agora, pois o coração, Senhor meu Deus, está, Pai querido, sim, está destruído, ó Pai, por causa da notícia que o seu caso não tem mais solução, não tem mais solução para a medicina, porque o Senhor é o Deus do milagre, o Senhor é o Deus que opera, o Senhor é o Deus que faz, meu Pai. Assim como o Senhor fez aquele milagre extraordinário, recompondo e reconstituindo, Senhor meu Deus, todas as células do corpo de Lázaro, todos os órgãos, ó Pai querido, sim, minuciosamente, ó Pai, e ele saiu para fora com vida, Senhor, embora ainda enrolado, Senhor, nas faixas ou nos lençóis, aleluia, que lhe cobriam, ele saiu com vida. Assim eu te peço, Senhor meu Deus, reconstitua, Senhor, todas as células desta pessoa que está com câncer. Senhor meu Deus, repreenda, destrua todos os vírus, todas as bactérias. Senhor meu Pai, onde quer que seja, que esteja localizada este mal, esta doença, esta enfermidade, seja repreendido agora, banido, destruído, dissolvido, diluído. Aleluia. Oh, glórias. Pai amado, cura esta pessoa agora, neste momento, Senhor. Pai celestial, eu te peço também, Senhor, por aqueles que estão, Senhor, numa vida marginalizada. Senhor Jesus, aqueles que estão no crime, aqueles que estão, Senhor meu Deus, no tráfico, Senhor meu Deus poderoso, liberta, Senhor, o criminoso, liberta o assassino, liberta, Senhor Jesus. Sim, aqueles que cometem furtos, roubos, liberta, Senhor Jesus, aleluia, desse jugo de Satanás. Pai, Senhor Jesus, Pai querido, liberta, Senhor, o traficante, meu Deus, que muitas vezes tem a desculpa, Pai querido, aleluia, de que está fazendo, está trabalhando para o sustento da família, mas ao mesmo tempo destruindo milhares de famílias, milhares de pessoas, milhares de jovens, Senhor Jesus, com a sua mercancia diabólica e maligna, Senhor. Neste momento eu te peço agora, liberta, Senhor Jesus, os traficantes, para que não sejam mais intitulados traficantes, mas que sejam intitulados protestantes, crentes evangélicos, aleluia, aleluia, Senhor, para que o teu nome seja honrado, glorificado, louvado, Senhor, aleluia, a todo momento, a todo instante, Senhor Jesus, e também seja reconhecido, Senhor, Pai querido, como o libertador das nações, o libertador das pessoas, o libertador, aleluia, o salvador, aleluia. Pai querido, eu te peço, tenha misericórdia agora e opera, meu Deus, maravilhosamente, Senhor. Eu te apresento também agora o Nepal, Senhor, na fronteira com a China, onde houve, Senhor meu Deus, aquela catástrofe, Senhor, e muitas vidas foram ceifadas. Pai querido, Pai celestial, quantas pessoas desaparecidas e quantas pessoas estão sofrendo. Pai querido, Deus amado, visita, Senhor, eu te peço agora, opera, Senhor, abençoa o nosso dia, abençoa a nossa sexta-feira, abençoa, Senhor, meu Deus, a nossa equipe, cada componente desta equipe nesta manhã, abençoa, Senhor, irmão Renato Diniz, sim, seu lar, sua família, Senhor, meu Deus, seus familiares, seus parentes e suas parentelas, ó Pai, abençoa, em nome do Senhor Jesus. Que a nossa sexta-feira seja, Senhor, uma guerra vencida em nome do Senhor Jesus Cristo. Amém e amém, Senhor Jesus. Amém. Glória a Deus. Aleluia. Oh, maravilha. É tão gostoso, né, irmão Renato?
49: Nossa, demais.
0: Falar com o Papai do Céu.
49: Sim.
0: Ainda mais numa manhã abençoada como essa que ele nos concedeu, não é verdade?
49: Isso é verdade.
0: É. Olha, tem muitas pessoas, irmão Renato, que neste momento, Deus tocou no coração. Deus tocou no seu coração para que ele possa entregar a sua vida. Este irmão que está afastado dos caminhos do Senhor, ele está voltando agora, irmão Renato.
49: Está e alegria, voltando. Tem alegria no céu.
0: É. E eu peço para o meu querido irmão fazer o convite.
49: Amém.
0: Para que os irmãos aceitem, confesse a aceitação, a reconciliação. Amém. Em nome do Senhor Jesus.
49: Amém. Você que está aí nos acompanhando, o Senhor falou com você. Você sabe que Ele falou com você.
0: Aleluia.
49: Você sabe que essa oração não foi aleatória, foi direcionada. E o Espírito Santo de Deus, Ele está aí do teu lado. E agora eu quero te convidar, neste momento, você que vai entregar sua vida para Jesus, levante suas mãos, aí mesmo onde você está, não importa se você está dirigindo um carro, se você está na sua sala, se você está na cozinha, se você vai estar no seu trabalho em pensamento.
0: Aleluia.
49: Eu quero que neste momento você repita essas palavras comigo e diga assim: Senhor Jesus,
0: Senhor Jesus,
49: nesta manhã,
0: nesta manhã,
49: eu confesso, Senhor,
0: eu confesso a ti, Senhor,
49: como único
0: e suficiente
49: Salvador
0: da
49: minha alma.
0: De minha alma.
49: Eu creio
0: que
49: o Senhor
0: que usted, Senhor,
49: é o Deus,
0: es el Dios
49: da minha vida,
0: de mi vida,
49: que o Senhor possa me salvar,
0: que puedas salvarme, Senhor,
49: que o Senhor esteja comigo
0: e esté comigo, Dios mío,
49: todos os dias,
0: todos los
49: da minha vida,
0: de mi vida,
49: em nome de Jesus,
0: en el nombre del Señor Jesús.
49: Amém.
0: Amém.
49: Você que acabou de aceitar Jesus nessa manhã, você é um felizardo, você faz parte agora da família de Cristo.
0: Aleluia.
49: Da grande família de Cristo. Agora é nossos irmãos, né, Medina?
0: É verdade.
49: Agora são nossos irmãos, para a glória de Deus. Então, você que aceitou a Jesus, mande um e-mail para o queroaceitarjesus@ipda.com.br. Neste e-mail você coloca lá seu nome, seus dados, sua cidade, onde você mora, que uma igreja, um pastor, um obreiro vai entrar em contato com você. E você também pode entrar em contato através do telefone DDD 11 95094 4645. Não deixe de não ser assistenciado, aproveite. A Igreja Deus e Amor está em todos os lugares do Brasil e do mundo.
0: Com toda certeza.
49: Essa pessoa às vezes pode não saber, mas virando a esquina tem uma Deus e Amor ali.
0: É verdade.
49: Então, mande o seu e-mail, faça a sua ligação, porque agora você que confessou Jesus, você faz parte da família do Senhor.
0: Com toda certeza. E eu digo, meus parabéns e seja bem-vindo à família Deus e Amor. Mais que uma igreja, uma família. A família que vai morar no céu, em nome de Jesus Cristo, nosso Senhor. Aleluia! E agora nós botamos nosso chapéu na cabeça.
49: Bora.
0: É verdade! Eita maravilha, rapaz! Pá. Parece mesmo aqueles vaqueiros, sim, hein?
49: É.
0: Com esse chapéu aí, parece com aqueles vaqueiros mesmo.
49: É que eu tô me preparando pra ser do agro, entendeu?
0: Ah, é.
49: Quem sabe que o agro é um lugar onde tem prosperidade.
0: Tem,
49: então a gente já se caracteriza como se fosse, entendeu?
0: É verdade. E depois de uma oração que nós fizemos, e também, sabe que sempre, após orações feitas, milagres acontecem, né? E a nossa irmã Maria Santos está chegando para contar uma bênção que recebeu das mãos do Senhor Jesus, meu Renato.
49: Vamos
0: dar oportunidade para a irmã Maria Santos. Irmã Maria Santos, é com você para contar a bênção em nome do Senhor Jesus.
1: Eu não estava conseguindo a aposentadoria, estava muito difícil. E através de eu fazer um voto pela Fundação Reviver, inclusive eu estou com um voto aqui e eu vim cumprir esse voto, que o Senhor foi as mãos de Deus através do voto, porque eu fui no INSS, eu dei entrada por 4 vezes e eles sonegavam aposentadoria. Eu busquei um advogado considerado um dos melhores lá na cidade, onde eu estou morando agora. E ele também me dispensou, com todas as letras lá, os códigos dele, que eu não ia ter direito. Ele explicou tudo. E enquanto isso, estava Deus, mas é assim, trabalhando ao meu favor, através do voto. Eu não tenho dúvida que foi assim, pelo voto que eu fiz ao Senhor. E quando eu fiz esse voto, ele foi escrito no céu, porque o Senhor, ele me respondeu. Por último, eu dei mais uma entrada no INSS, o INSS me reprovou. Mas, crendo que eu estava debaixo da bênção, mas é do Senhor, pelo voto, pela misericórdia, mas é do Senhor. Primeiro, o banco estava mandando, mas me avisar que era para eu comparecer, que eu estava aposentada. E, enquanto isso, eu tinha dado entrada outra vez no INSS e ele tinha me reprovado e o banco já estava me chamando para mim lá, que a minha aposentadoria já estava lá. E eu não estava entendendo. E o que aconteceu foi o próprio Deus, porque chegou uma mensagem para mim, assim, à meia-noite. E esses órgãos públicos, eles não trabalham esse horário. Então, eu pude ver que foi Deus ali trabalhando, porque não foi pelo homem. O INSS me aprovava, o advogado também, mas a aposentadoria chegou, assim, às minhas mãos. Foi difícil, foi debaixo de oração, aleluia, apresentando o Senhor também o voto que eu tinha feito, e eu falando ali, mas é com Deus. E eu pude ver, assim, o agir de Deus, através do voto, aleluia, como Deus, ele se agrada, Quando a gente volta ao Senhor, a palavra vai dizer que quando nós voltamos ao Senhor, que a gente não tarde em cumprir, né, aquele voto. E aqui eu estou, assim, contando testemunha, que eu fiz também um voto, que eu ia trazer uma contribuição para a obra, né, tá ajudando a Fundação Reviver, e como também eu ia contar a bênção, assim, para que viesse edificar a fé de outros que estão nesse processo de aposentadoria. E Deus, ele se agrada do voto, né, que a gente venha voltar, venha contribuir, ajudando a obra do Senhor.
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0: Olha, ouvintes, aceite a paz de nosso Senhor e Salvador Jesus Cristo. Que alegria poder estar com vocês nesta manhã de sexta-feira. Hoje estou passando aqui para convidar a vocês para estarem conosco ainda hoje, hein? Participando da campanha, agradecendo também a Deus por tudo aquilo que Ele fez no decorrer de cada sexta-feira. Você que está aqui no Rio de Janeiro, nas comunidades, nos bairros, nas cidades vizinhas, ainda há tempo de você participar conosco no horário das 7 da manhã, às 9, 11, às 13, 15 e também no horário das 19 horas. Hoje, no decorrer de todo o dia e à noite, venham participar conosco. Eu estarei com vocês pregando a palavra do nosso Deus.
1: Mas eu quero trazer à sua memória nesta manhã que Deus nunca perdeu uma guerra para nenhum gigante. Aquilo que o homem chama de impossível, Deus chama de cenário para manifestação da sua glória. Nós entendemos que Golias caiu porque Deus decidiu mostrar que nenhuma estrutura humana permanece de pé quando o céu se levanta para pelejar. O céu está pelejando por você aqui nesta manhã. Levanta a sua mão, levanta a mão e adora. Se o céu se levantar, gigantes cairão por terra. Segundo Timóteo capítulo 1, versículo 7, Deus não nos deu um espírito de temor, mas de fortaleza, de amor, de moderação. Segundo Coríntios 10, versículo 4, as armas da nossa milícia não são carnais, mas sim poderosas em Deus para destruição de fortalezas. Isaías 41, versículo 10, não temas, porque eu sou contigo, não te assombres, porque eu sou o teu Deus. No Salmo 27, versículo 1, o salmista fala: o Senhor é a minha luz e a minha salvação, a quem temerei? Deus está contigo, meu irmão. Deus está contigo, minha irmã. Não precisa temer nenhum gigante. Levanta a sua mão e vai aplaudindo. Deus está dizendo: não temas, eu sou contigo. Eu sou contigo. A quem eu temerei? Se o Senhor está comigo. O inferno sabe que uma pessoa presa emocionalmente, dificilmente esta pessoa vai avançar. É por isso que Satanás trabalha na mente, o diabo trabalha nas emoções, na identidade, na culpa, no medo do futuro. Mas Deus está falando com a igreja hoje: eu não apenas derrubo gigantes, eu vou destruir também as estruturas internas que sustentam esses gigantes. Quem crê que Deus derruba, levante a mão e aplaude. Deus está dizendo: o gigante vai cair, mas esta estrutura vai ser desmontada hoje. Imagine os soldados de Jericó olhando lá do alto, meus queridos irmãos, e zombando de Israel, enquanto o povo rodeava a cidade em silêncio. Parecia até ridículo aos olhos humanos, mas o nosso Deus estava ensinando algo profundo. A fé verdadeira continua andando, mesmo quando nada parece mudar. mudar. Irmão, durante 6 dias, nenhuma pedra caiu, nenhuma rachadura apareceu, nenhum sinal visível aconteceu. Mas no 7º dia, depois do toque da trombeta, depois do grito do povo, aquilo que parecia inabalável caiu por terra, veio ao chão. Levanta a mão e vai glorificando, levante a mão e vai exaltando. Aquelas muralhas foram

0: Venham participar conosco. Deus, ele tem uma palavra para o seu coração. Olha, ouvintes, você quer estar conosco nesta campanha, você sabe o que Deus tem realizado no decorrer de cada culto. Deus tem feito maravilhas. Eu estarei orando através das revelações do Espírito Santo e também realizando aquela oração logo na sequência de desafio. A igreja estende as mãos aos céus e Deus tem manifestado a sua presença, o seu poder, e vidas têm sido libertas pela presença de Deus.
1: Vai gritando para Jesus queimar. Sai, opressão do mal, vai embora, Satanás. Sai da vida dessas pessoas. Sai da casa dessas pessoas. Opressão do mal, eu te repreendo. Sai dessas vidas. Sai dessas vidas. Sai dessas vidas. Vai expulsando, vai expulsando. Grita para Jesus queimar ele. Você vai sair da mente dela para nunca mais voltar. Sai da mente dela, Satanás. Se vocês pedir, Jesus vai queimando. Sai da mente desta moça, vai embora. Tudo que você ganhou, você perdeu, viu? Grita, queima ele, Jesus. Você vai sair da família dela. Vai sair.

0: Sai da família dela.
1: Ai, eu vou acabar com ela.
2: Jesus, visita a família dela agora. E... você quer matar a família dela, é?
1: Todo mundo! Fala com ela.
2: Levante a mão para cá, vamos expulsar todo o mal. Grita comigo, Satanás, vai embora. Em nome de Jesus, sai. Vai gritando para Jesus queimar ele. Sai da mente dela, Satanás. Vai destruindo essas fortalezas, meu Deus. Vai destruindo essas fortalezas. Sai da mente desta moça, Satanás. Sai dela. Vai expulsando, vai gritando para Jesus queimar. Vai gritando para Jesus queimar. Grita, queima ele, Jesus. Vai expulsando, vai embora, Satanás. Toda opressão maligna, eu te repreendo. Sai da mente desse homem, Satanás. Sai da casa dele, vai embora. Sai dele. Quem é você?
3: Catatumba.
4: Sete Catatumba.
2: Vai gritando para Jesus queimar ele.

0: o mal não pode resistir à presença de Deus. A glória de Deus tem se manifestado no nosso meio. Pessoas têm sido libertas por Jesus. Olha, ouvintes, as pessoas que estão participando estão felizes, estão testemunhando o poder de Deus. Nós vamos acompanhar agora para você entender que quem participa desta campanha é agraciado pelo Senhor. Aumente o volume do seu rádio e nós vamos acompanhar agora os testemunhos, aquilo que Deus tem realizado na vida das pessoas no decorrer desta campanha.
1: Milagre, pastor Antônio, essa irmã acabou de falar comigo que há muito tempo ela estava sentindo uma opressão terrível no seu corpo, uma tristeza terrível, mas agora, na hora da revelação, tudo isso sumiu. Ela disse, pastor Antônio, em voz alegre, que ela está completamente leve porque Jesus fez a obra na vida dela.
0: Irmã, qual é o seu nome?
2: Ana Lúcia.
0: Irmã, quanto tempo mais ou menos a irmã vem sentindo isso?
2: Ela está mais de um mês. Assim.
0: Mais de um mês.
2: É.
0: E chegou aqui hoje, nessa situação ruim.
2: É, eu estava muito triste.
0: Mas agora está com o coração alegre.
2: Eu estou mais
0: recebeu alegre. A oração da igreja, a tristeza foi embora.
2: Amém.
0: E está livre, leve, para a glória do nome de Jesus.
2: Graças
0: Será
2: a Deus.
0: Que a igreja pode glorificar o nome dele?

0: fortaleza. Você, olhando para você agora, talvez os anos se passaram e algo foi construído aí na sua vida que hoje te maltrata, que hoje causa sofrimento. Mas Jesus quer destruir essa fortaleza na sua vida e te colocar em liberdade. Nesta sexta-feira, eu estarei pregando a palavra, orando por revelação. Venham participar conosco. Rua Senador Pompeu, número 27, aqui no centro do Rio de Janeiro.
1: Coisa linda, Pastor Antônio. Veja, irmãos presentes, ouvintes de casa, aqui está nossa irmã, uma menina que chegou aqui com problemas gravíssimos, com fortes dores, a pele dela toda salpicada. Aqui está a mãe dela. O que que ela tem?
2: Hematite atópica.
1: Qual é o nome da senhora?
2: Luciene.
1: Você está vindo da onde?
2: Da Praça Seca.
1: Quanto tempo ela está desse jeito?
2: Desde quando nasceu.
1: Como é que é o nome da enfermidade?
2: Dermatite atópica.
1: Os sintomas desapareceram agora, Pastor Antônio, para a glória de Deus.
3: Desapareceu.
2: E irmã, a dor também.
3: O que é que a sua filha sentia?
2: Dor de madrugada. Ela tem 3 dias com dor aqui, ó. Sim. Tipo furando ela.
3: Três dias.
2: E eu pelejando na madrugada na oração, com a oração daqui da Igreja Deus Amor, né? Que eu sou da Chacrinha, da Igreja da Chacrinha. Ela falou que, mãe, eu não aguento nem respirar, tá sem falta de ar, e eu lutando com ela na oração, com ela. Eu falei, hoje a gente vai, mesmo com o dinheiro da passagem e vim, que Deus vai te curar.
3: E ela chegou aqui 3 dias sentindo dor.
2: Sentindo dor e falta de ar.
3: Mas agora sumiu. Moça, qual é o seu nome?
4: Caiane.
3: Caiane, espera aí. 3 dias sentindo dores.
4: Sim.
3: Mas agora, após a oração, sumiu.
4: Sumiu, sentindo
3: mais
4: nada.
3: Você já procurou as dores?
4: Sim.
3: Sumiu.
4: Sumiu.
3: Está curada por Jesus.
1: E acompanhado com as dores, pastor, estava uma fraqueza também. Ela tava, falou que estava assim, uma fraqueza muito grande. E agora, para a glória de Deus, a fraqueza também desapareceu. Para
3: a
1: glória de Deus.
3: Sumiu as fraquezas.
4: Sumiu.
3: Está
4: tudo.
3: Curada por
4: Tô
3: Jesus.
4: Curada.
3: Levanta a mão e glorifica o nome de Jesus. Ela está curada. Ô, glória!

Deus tem feito maravilhas acontecer na vida do povo. O povo está alegre, ouvintes, recebendo os milagres, recebendo as bênçãos de Deus nesta campanha. Eu quero relembrar a todos vocês agora a campanha Destruindo Fortalezas. Olha, ouvintes, não perca, não fique de fora. Venham participar. Quando nós falamos neste tema, ouvinte, você pode observar que uma fortaleza, ela é construída ao longo dos anos. Cada tijolo é colocado e de repente você olha e tem uma

0: Você não vai ficar apenas ouvindo esses testemunhos. Você também vai testemunhar. Você vai contar aquilo que Deus fez na sua vida no decorrer desta campanha. Venham participar conosco, ouvintes. Rua Senador Pompeu, número 27, aqui no centro do Rio de Janeiro. Cadê o Glória?
1: 25 anos novício, pastor Antônio, e hoje ele diz que após 3 vezes pisar aqui nessa igreja, na campanha com o senhor, ele tomou nojo do vício e está curado para a glória de Deus.
0: Irmão, qual é o seu nome?
2: Eu sou João Rodrigo.
0: O senhor era viciado há quanto tempo?
2: 25 anos. Cachaça, tudo que é tipo de cachaça, metanol, álcool, bebia tudo. Eu passava na cruzeada, eu não via cachaça, eu bebia, comia farofa também, entendeu? Qualquer lugar que eu passasse, eu bebia cachaça, eu bebia. Farofa eu comia também, entendeu?
0: Mas e agora, participando agora, aqui?
2: Eu tomei nojo, graças a Deus, sabe? Eu não moro aqui não, sabe? Eu tomei nojo, 3 vezes que eu vim aqui, outra vez eu vim aqui, depois desse dia foi oração, nunca mais eu botei álcool na minha boca.
0: Vindo aqui na igreja, Deus é amor.
2: Graças a Deus, 3 vezes que eu vim aqui, 3 vezes com hoje. Nunca mais botei álcool na boca.
0: Liberto.
2: Amém, graças a Deus.
0: 25 anos viciado.
2: Eu não podia ver uma garrafa de cachaça. Se eu passasse na rua, se eu vejo um coró de vazio, eu bebi.
0: Tá liberto.
2: Estou, graças a Deus, amém.
0: Jesus te libertou. Amém. Cadê o glória pra Jesus? Que tremendo esses testemunhos. Eu tenho certeza que Deus já falou com você o suficiente para você estar conosco nesta sexta-feira. Anote o endereço: Rua Senador Pompeu, número 27, aqui no centro do Rio de Janeiro.
3: Esse Jesus hoje está aqui, toca nas vestes dele. E se tiver...
0: E eu quero neste momento, ouvintes, orar por você. Eu quero pedir a Deus para abençoar a sua vida, a sua casa, a sua família, e que nada possa impedir a sua chegada aqui nesta sexta-feira. Você que pode agora, dobra os seus joelhos. Você que pode fechar os seus olhos. Você que está no trânsito, claro, não vai fechar os olhos, mas liga o seu pensamento a Deus. E eu quero agora orar por você.
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5: E eu farei o que vocês pedirem em meu nome, para que o Pai seja glorificado no Filho. O que vocês pedirem em meu nome, eu farei.
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0: Senhor meu Deus e meu Pai, é no nome do Senhor Jesus Cristo, outra vez, nós estamos aqui diante da Tua presença, clamando ao Senhor. E eu já quero Te louvar, meu Deus, por tudo que o Senhor vem realizando no decorrer desta campanha. O Senhor tem feito coisas extraordinárias, o Senhor tem alcançado pessoas, Senhor, no fundo do poço. O Senhor tem curado, tem libertado, tem transformado vidas no decorrer desta campanha. Nós Te louvamos, meu Deus, ó Senhor, pelas maravilhas que o Senhor tem realizado. Eu quero aproveitar este momento e apresentar ao Senhor a vida de cada ouvinte. Senhor, pessoas que estão aqui perto, pessoas que estão longe, acompanhando esta programação. Eu sei, ó Deus, que o Senhor já tocou em corações. O Senhor já convidou pessoas para estarem presentes conosco nesta sexta-feira. Quem sabe esta pessoa, Senhor, está sofrendo. Esta pessoa que está gemendo de tanto sofrimento. Ó, meu Deus, as portas se fecharam. Essa pessoa que está enferma, quem sabe oprimida, desesperada, já perdeu até a esperança de viver. Eu sei que o Senhor está falando com esta pessoa agora. Meu Deus e meu Pai, traz essa pessoa nesta sexta-feira, meu Deus. Eu sei que o Senhor já preparou o milagre, o Senhor já preparou a libertação, o Senhor vai mudar a história da vida desta pessoa. Esta pessoa, Senhor, quem sabe sonha em voltar à normalidade da sua vida. Esta pessoa que tem lutado para ser feliz, para ter paz, para ter comunhão com a família, mas o inimigo tem batalhado, o inimigo tem atrapalhado. Entra nesta casa, Senhor, entra no lar desta pessoa agora, levando a libertação, levando a paz. Meu Deus, tira os impedimentos, as barreiras. Quem sabe o inimigo está batalhando para impedir a chegada desta pessoa aqui nesta sexta-feira. Se o Senhor quiser, meu Deus, enviar anjos agora em cada lar, meu Pai, para trazer essas pessoas nesta sexta-feira, o Senhor pode fazer isso. Meu Deus e Pai, utiliza a nossa vida, Senhor, nesta sexta-feira, para que o Teu nome possa continuar sendo glorificado. Ó Deus, fala com o povo através da Sua palavra. Fala com o povo através dos milagres, das libertações, das maravilhas, Senhor. Que a glória do Senhor possa encher a casa e vidas serem transformadas, libertas pelo Senhor. É o que eu te peço, meu Deus, e também te agradeço no nome de Jesus.
3: Leva-me outra vez.
0: Olha, ouvintes, tenha certeza que Deus já te visitou neste momento e você vai estar conosco nesta sexta-feira. Não se esqueça, 7, 9, 11, 13, 15 ou no horário das 19 horas. É o prosseguimento da campanha Destruindo as Fortalezas.

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0: programa Voz da Libertação, mais uma vez, comunicação desse que vos fala, seu irmão em Cristo, Ayrton Fernandes, que Deus abençoe a sua vida, a sua casa, a sua família. Estamos ao vivo! Nós estamos ao vivo direto por 102,9 FM, em AM 1080M, levando a Voz da Libertação. E você sabe, a nossa sede mundial está localizada na Avenida do Estado, número 4568, na Baixada do Glicério, em São Paulo, capital, no Templo. É no Templo da Glória de Deus, hoje sob a responsabilidade da nossa irmã Ereni Miranda.
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0: No Rio de Janeiro, estamos sob a responsabilidade do homem de Deus, pastor Antônio dos Santos, e a nossa sede estadual está localizada na rua Senador Pompeu, número 27, no centro, é no centro do Rio de Janeiro.
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0: A 500 metros da Central do Brasil e a 200 metros do metrô da Uruguaiana, hoje, sexta-feira, dia 28 de agosto de 2026, nós estamos na fé para as grandes concentrações que estão por acontecer nesta grande sexta-feira. É daqui a pouquinho, direto ao vivo do altar, é daqui a pouquinho, no horário das 7 horas da manhã com 40 minutos, mais uma grande concentração, a primeira concentração desta sexta-feira, com a ministração do pastor Márcio Mendes. É, e daqui a pouquinho, do altar de Deus, a transmissão ao vivo direto, com a ministração do pastor Antônio dos Santos, que vai estar pregando a palavra no horário das 10 horas da manhã. 11 da manhã, pastor Greg Martins, e vocês são os nossos convidados para amanhã da vitória, amanhã do renovo, amanhã da libertação, amanhã da bênção, amanhã da cura, amanhã da resposta, amanhã onde Deus vai estar contigo, derrubando as muralhas e vencendo os gigantes. Vem pra cá, rua Senador Pompeu, número 27, no centro, é no centro do Rio de Janeiro.

derrubando a muralhas e derrubando gigantes nesta grande sexta-feira. Daqui a pouquinho, ouvinte, direto e ao vivo do Santo Altar, pastor Antônio dos Santos, já no horário das 10 horas da manhã, pregando a palavra, orando em seu favor. Libertações, milagres, curas, libertações, revelações vão estar acontecendo no templo. É no templo da glória de Deus, Rua Senador Pompeu, número 27, no centro da cidade carioca. Vem pra cá, você enfermo, vem pra cá, você doente, vem pra cá, você desenganado, desenganada pela medicina. Os céus vão falar com você. Eu sou o seu irmão em Cristo, Ayrton Fernandes. Iremos juntos, juntos iremos até o horário das 12 horas. E comigo também na entrada principal, pastor Márcio Mendes, nesta programação. E agora são 7 horas e 33 minutos.

0: 33 minutos, nós iremos ao vivo direto, na entrada principal, onde já está o homem de Deus, pastor Márcio Mendes, vindo diretamente da Rocinha apoiar a sede estadual do Rio de Janeiro, já comunicando com todos os ouvintes do programa Voz da Libertação, pastor Márcio. Daqui a pouquinho a transmissão ao vivo direto do Santo Altar, com o homem de Deus, pastor Antônio dos Santos, e multidões, sendo abençoadas, sendo curadas, sendo libertas, sendo reimpactadas pelo poder da palavra. Lembrando que daqui a pouquinho também pastor Márcio, já no horário das 8 horas da manhã, no altar, pregando também a palavra e orando em favor dos dons mais excelentes do Espírito Santo. Pastor Márcio, você está me ouvindo, linha aberta.
1: Que Deus abençoe, queridos ouvintes, que Deus abençoe, amada audiência, é isso mesmo. Deus abençoando a vida de todo aquele que comparecia aqui, sexta-feira da libertação, sexta-feira da destruição de fortalezas do inimigo, e você não pode perder. Que tem um imenso prazer de saudar a todos vocês, queridos ouvintes. É o seu irmão em Cristo, o diácono Márcio Mendes, responsável das igrejas Deus e Amor, ali da zona sul do Rio de Janeiro. E você é o nosso convidado especial para estar aqui na manhã de hoje, recebendo as bênçãos de Deus para a sua vida, para a sua casa e para a sua querida e amada família. Lembrando a todos que nós estamos falando com vocês pela FM 102.9, também pela emissora M1030, e este é o seu programa de rádio na liderança mundial, nossa querida irmã Irene Miranda. Estamos aqui na nossa sede estadual, localizada na rua Senador Pompeu, número 27, no centro do Rio de Janeiro, sob a responsabilidade do ungido de Deus, pastor Antônio Santos. E agora vamos acompanhando a chegada do povo, o que Deus tem feito aqui nesse lugar, tem sido bênçãos e mais vitórias. Eu já estou aqui com um servo de Deus, inclusive na porta, que veio para esta campanha de libertação, não é verdade? A paz do Senhor Jesus, meu irmão.
2: Paz do Senhor Jesus.
1: Qual o nome do Senhor?
2: Flávio.
1: O senhor vem da onde?
2: Eu vim de São Luís, São Luís do Maranhão.
1: São Luís do Maranhão. Ô, meu irmão, conte aí uma bênção, uma vitória que o senhor já recebeu através da Igreja Deus e Amor.
2: Ah, eu já recebi várias bênçãos que eu até já esqueci, mas são muitas. Muitas bênçãos mesmo. Graças a Deus, Deus tem trabalhado, Deus tem libertado, né? E graças a Deus, eu não tenho o que reclamar, não.
1: Né? São muitas bênçãos, não é? Bom,
2: são muitas bênçãos.
1: E como é que está a fé para o dia de hoje?
2: Tá bem, graças a Deus.
1: Tá lá em cima, né, meu?
2: Lá em cima.
1: Ô, meu irmão, qual o convite que o senhor tem para fazer aos ouvintes agora que escuta a nossa voz pelo programa de rádio?
2: O convite que eu tenho a fazer é convidar todos aqueles, porque a Bíblia fala, né? Vinde a mim todos que estão cansados, oprimidos, e eu vos aliviarei. Tomai sobre vós o meu jugo e aprendei de mim, que eu sou manso e humilde de coração, e encontrarei descanso para a vossa alma, porque o meu jugo é suave e o fardo é leve. Então muitos estão cansados aí, né, dessa vida, dessa labuta diariamente. Então a saída é Jesus Cristo, é buscar Jesus, enquanto é tempo, né?
1: Meu Deus do céu, a saída é Jesus, não é mesmo?
2: A saída é Jesus, não tem outra, a saída é Jesus. O caminho é Jesus e a verdade é Jesus.
1: Amém. Confirma seu nome e de onde o senhor vem.
2: Flávio. Meu nome é Flávio, eu vim de São Luís, cheguei dia 17.
1: Meu Deus do céu, está aqui conosco, não é verdade, nos visitando. Que Deus te abençoe, seja muito bem-vindo. Não conhece nada aqui.
2: Eu venho por informação.
1: Vem por informação. Meu Deus do céu, mas Deus tem uma grande vitória para te entregar no dia de hoje. É isso mesmo, ouvintes, é Deus abençoando a sua vida. Nosso querido irmão veio de São Luís do Maranhão, não é verdade? Hoje ele veio aqui na Igreja Pentecostal Deus e Amor. São bênçãos e mais vitórias da parte do Senhor para a vida daquele que crê, a vida daquele que confia, a vida daquele que acredita que Deus ele faz milagre, Deus ele dá a vitória, Deus ele dá a bênção especial e completa para a nossa vida. Já estou aqui com uma serva de Deus, Pai do Senhor Jesus, minha irmã.
3: Pai do Senhor.
1: O nome da senhora?
3: Marilza.
1: Marilza, a senhora vem da onde?
3: De Niterói.
1: Niterói, meu Deus, atravessou a ponte e agora está aqui, né, minha irmã?
3: Para buscar uma bênção muito grande, já recebi várias bênçãos, agora vim buscar outra bênção.
1: Vim buscar outra bênção. Como é que está a fé para o dia de hoje?
3: Muita fé.
1: Ô, irmã Marilza, conte uma vitória que a senhora já recebeu por intermédio dessas campanhas de fé e milagre aqui da Igreja Deus e Amor.
3: Irmãos, eu tive vários livramentos, né? Então, pela minha saúde também, que eu andei meio adoentada, né? Muito, assim, muito problema de saúde, e graças a Deus eu estou bem. Então, só isso, a saúde, a maior riqueza que nós temos na face da terra, é a nossa saúde. E na minha imobiliária também, Deus tem prosperado, Deus tem abençoado. Minhas filhas estão bem, meu neto, meu genro. Então, eu tenho que agradecer a Deus.
1: Meu Deus do céu, são muitas vitórias, né? Verdade, na saúde, também na vida financeira. Mãe Marilza, vale a pena estar aqui na Igreja Deus e Amor?
3: Vale a pena, sim.
1: E o povo não pode faltar hoje, né?
3: Faltar não, hoje não. Hoje é desmancha do mal, do olho grande, da inveja. Então hoje, venha.
1: Isso aí, é o seu convite para o povo, né?
3: É, venha porque a vitória é certa.
1: Amém. Confirma seu nome e de onde a senhora vem.
3: Eu sou de Niterói Fonseca.
1: Seu nome?
3: Marilza.
1: Que Deus abençoe a irmã Marilza pelo seu testemunho de fé, seu testemunho de milagre. São as bênçãos de Deus ocorrendo aqui na Igreja Pentecostal Deus e Amor, e você não pode perder. Rua Senador Pompeu, número 27, no centro do Rio de Janeiro, a 500 metros da Central do Brasil, também próximo à estação do metrô da Uruguaiana. É isso mesmo, vem buscar seu milagre, vem buscar sua vitória no dia de hoje, porque Deus tem bênçãos a derramar na sua vida, Deus tem vitórias para te entregar aqui na Igreja Pentecostal Deus e Amor, que é o pronto socorro de Jesus de Nazaré. Você não pode perder, ouvintes. Quer ver milagres acontecendo? Vem para a Igreja Pentecostal Deus e Amor. Como é que pode isso? O mesmo Deus do passado está operando neste mesmo século, no século presente. É isso mesmo, ouvintes. É o que ocorre aqui na Igreja Pentecostal Deus e Amor. O canceroso sai daqui curado. É o oprimido sai daqui liberto. Aquele que tem um problema insolúvel sai daqui com o seu problema resolvido. O que tem hoje atrapalhado a sua vida? Você tem sido vítima das obras do diabo, ouvintes? Você tem sido vítima das obras da inveja, do olho grande? Você programa-se a fazer alguma coisa e aquele negócio não dá certo? É o inimigo que está colocando esse impedimento na sua vida. É o inimigo que está lutando para o teu mal prevalecer sobre a tua casa, sobre a tua família. É guerra dentro de casa, ninguém se entende com ninguém. É o casal prestes a se separar. Isso tudo é o inimigo que está lutando contra a tua vida, contra a tua casa e contra a tua família. Vem na Igreja Pentecostal Deus e Amor. Quero convidar você também, que tem sido vítima das obras do diabo, por intermédio das enfermidades, tão enfermidade que o inimigo tem colocado sobre o teu corpo, ouvintes, mas venha para a Igreja Pentecostal Deus e Amor. Aqui Jesus vai te curar, aqui Jesus vai te dar vitória, aqui Jesus vai te dar a bênção, e você não pode perder. É hoje, é daqui a pouquinho, que o homem de Deus vai estar no santo altar de Deus, pregando a palavra e orando pelos mais excelentes dons do Espírito Santo. Estará pregando a palavra de Deus, trazendo aquela palavra direcionada do coração de Deus aos nossos corações, e também estará orando pelos mais excelentes dons do Espírito Santo. É isso mesmo, ouvintes. O que é isso, orar pelos dons do Espírito Santo? Ele vai estar orando por curas divinas, por libertações, grandes milagres acontecendo aqui na manhã de hoje. Por isso você não pode ficar em casa, venha para a Igreja Pentecostal Deus e Amor, porque o milagre vai acontecer na sua vida, na sua casa e na sua querida e amada família. Milagres e mais milagres só aqui na Igreja Pentecostal Deus e Amor. E nós vamos acompanhando a chegada do povo. É verdade, o povo tem chegado para o primeiro horário do culto. É verdade, chegando para o primeiro horário do culto. Vai o pastor Antônio, vai estar no segundo horário. O presbítero Apolo Alexandre estará no último horário, que é às 19 horas. São 6 horários aí para você vir buscar a bênção de Deus para a sua vida, para a sua casa e para a sua querida e amada família. É isso mesmo, corra para cá. Às 7 da noite, presbítero Apolo Alexandre. E temos aí o dia inteiro, é isso mesmo, para você estar recebendo as bênçãos de Deus para para a sua vida, para a sua casa e para a sua querida e amada família. Por isso, venha às 7 da manhã e estará aqui, eu mesmo, daqui a pouco, estarei no Santo Altar de Deus pregando a palavra e orando pelos mais excelentes dons do Espírito Santo também. Às 9 da manhã, principalmente, um homem de Deus, pastor Antônio Santos, estará pregando a palavra e orando pelos mais excelentes dons do Espírito Santo. Teremos culto no horário das 11, no horário das 13, no horário das 15, no horário das 19 horas, presbítero Apolo Alexandre, e a benção e mais benção, vitória e mais vitória aqui na Igreja Deus e Amor. Eu estou aqui com uma serva de Deus já que vem chegando. Pai do Senhor Jesus,
4: Pai do Senhor Jesus.
1: Qual o nome da senhora?
4: Valdéia.
1: Mãe Valdéia, a senhora vem da onde?
4: Vem de Manguinhos.
1: Vem de Manguinhos. Atenção, Manguinhos, vem estar conosco aqui no dia de hoje recebendo as bênçãos de Deus. Ô irmã Valdéia, conta para nós, como é que está a sua fé para o dia de hoje?
4: A minha fé está 100%.
1: Está 100%, né? Não pode estar menos que isso.
4: Não.
1: Amém. Ô, minha irmã, conte um milagre, uma bênção que a senhora já recebeu aqui na Igreja Deus e Amor por intermédio dessa campanha de fé e milagre.
4: Essa campanha eu comecei

0: abençoada. E a benção que eu quero contar também é uma benção muito grande, a minha muito grande, derramada por nosso Jesus sobre mim. É que quando eu trabalhava, eu pagava meu dízimo direitinho, pagava não, devolvia, né, o meu dízimo. Depois parei de trabalhar, fiquei doente, mas agora, graças a Deus, eu vinha lutando para retornar, para devolver o meu dízimo, não consegui, estou muito, mas agora já tem 2 anos que eu consegui. Eu consigo todo mês devolver o meu dízimo. Essa é uma bênção muito grande para mim.
1: Deus te deu a vitória.
0: É uma vitória muito grande.
1: Ô, minha irmã, diante dessa fé tão maravilhosa que nós temos visto, qual é o seu convite aos ouvintes agora que escutam a nossa voz pelo programa de rádio?
0: É para que todos venham receber, agradecer ao nosso Senhor Jesus Cristo, ao nosso Deus, né, que venham receber as suas bênçãos. E Deus tem bênção, milhares de bênçãos para dar para cada um de nós.
1: Amém. Confirma seu nome, de onde a senhora vem?
0: Meu nome é Valdeia, venho de Manguinhos.
1: Amém. Que Deus abençoe a irmã Valdeia pelo seu testemunho de fé, seu testemunho de milagre. Isso aí são as bênçãos de Deus acontecendo na vida de todo aquele que crê, na vida de todo aquele que confia e acredita que Deus pode fazer milagre, pode dar vitória, pode dar bênção especial para as suas vidas. É isso mesmo, ouvinte. Venha para cá. Rua Senador Pompeu, número 27, no centro do Rio de Janeiro, a 500 metros da Central do Brasil e também próximo da estação do metrô da Uruguaiana. É isso mesmo. Povo chegando, povo comparecendo aqui na Igreja Pentecostal Deus e Amor. Por isso, não deixe de vir. Compareça no dia de hoje. Você está sendo requisitado, convocado a estar aqui conosco. Irmão Márcio, qual é o epílogo disso tudo? É isso mesmo. Qual vai ser o desfecho disso tudo? É Deus te dando vitória, é Deus te dando bênçãos extraordinárias, recalcadas, transbordantes e sem medidas. É isso mesmo, o povo da Igreja Pentecostal Deus e Amor é um povo catedrático em assunto milagre. O povo da Igreja Pentecostal Deus e Amor é catedrático no assunto libertação, socorro de Deus para as suas vidas, para as suas casas e para a sua querida e amada família. É isso mesmo, ouvintes, e não é algo, não é verdade, idílico não, não é verdade, não é uma utopia não, aqui é vivenciando milagres de fato, verdadeiramente, é aqui na Igreja Pentecostal Deus e Amor. É isso mesmo, às vezes o inimigo tem lutado contra a sua vida, tem lutado contra a sua casa, e nada dura aí dentro, não é verdade, a paz não dura, a saúde não dura, você já está bem agora, daqui a pouco você está doente, essas são as obras do diabo contra a tua vida, são as obras do diabo contra a tua casa, são as obras do diabo contra a tua querida e amada família. Por isso, venha para a Igreja Pentecostal Deus e Amor, que é o pronto socorro de Jesus de Nazaré. É isso mesmo, ouvintes, Deus abençoando a sua vida, Deus abençoando a casa e Deus abençoando a sua querida e amada família. É isso mesmo. E agora quero fazer uma oração por todos vocês, porque certamente Deus vai abençoar e todo impedimento cairá por terra na manhã de hoje para você estar aqui conosco nesta sexta-feira, destruindo fortalezas do inimigo. É a poderosa campanha de libertação ocorrendo aqui na Igreja Pentecostal Deus e Amor, e nós estamos aqui esperando por todos vocês. Vamos orar agora. Vamos falar com Deus.

0: Meu Deus, todo mal, repreende a fúria do adversário, meu Pai, vai guerreando, vai pelejando, vai, meu Pai, dando a tua vitória, meu Deus, a tua bênção agora, especial, meu Deus, e completa para as nossas vidas, meu Deus, eu creio, meu Deus, que o milagre já está acontecendo de sobre esta vida, eu creio, meu Deus, que o milagre já está acontecendo de sobre esta casa, de sobre esta família, meu Deus, todo impedimento, toda barreira, toda muralha, vai jogando por terra, meu Deus, no dia de hoje, meu Pai amado, jogando por terra, meu Senhor da glória, o mal que está prevalecendo contra esta casa agora, em nome de Jesus, onde o Senhor chega, haverá livramento, haverá milagres, meu Senhor da glória, por isso, meu Deus, eu te peço, meu Senhor da glória, vai confirmando, meu Deus, a tua vitória, preparando a chegada dela, pessoa aqui, na paz e na segurança do Senhor Jesus Cristo, em nome do Pai, do Filho e do Espírito Santo de Deus, amém e amém, Senhor Jesus. Que Deus abençoe, queridos ouvintes, que Deus abençoe a amada audiência, é isto mesmo, este foi o Posto Volante, não é verdade? E agora nós vamos ao drop de informações e após o drop de notícias, de informações ali diretamente de São Paulo, nós iremos também ao espaço Eu e Mais Um, é isso mesmo, daqui a pouquinho, depois dessas programações, nós retornaremos com todos vocês. Atenção estúdio, se me ouve, linha aberta, servos de Deus.
1: É o povo chegando para tomar sul de leste, oeste, norte e sul, região metropolitana de todos os estados do Rio de todos os estados e cidades do Rio de Janeiro, para o templo da glória de Deus receber milagres, curas e libertações, porque é isto que está acontecendo, muitas pessoas chegando e relatando o que Jesus está operando no templo da glória de Deus. Vem para cá, ouvinte, hoje, sexta-feira, 28 de agosto de 2026, daqui a pouquinho, o pastor Adônio dos Santos, ao vivo e direto do altar, pregando e orando em favor das libertações.

Eterno Pai, Deus amado, Deus querido, esta é a poderosa oração, meu Deus, para que o Senhor venha abençoar esta vida, para que o Senhor venha, meu Deus, abençoar essa casa, para que o Senhor venha abençoar, meu Deus amado, Deus querido, a família desta pessoa. Ó, meu Deus e meu Pai, repreenda

0: Voz da Libertação, agora quando são 7:53, iremos ao Drop Jornalístico da Igreja Deus e Amor para você ficar informado de tudo aquilo que você precisa, que a Igreja Deus e Amor determinou que você precisa aprender ou ouvir no programa Voz da Libertação. Vamos ao Drop e já já retornaremos com todos vocês em cobertura total para as grandes concentrações.
1: 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A gente vai para mais informações aqui. Transtornos alimentares e a saúde mental. Saiba a relação e a importância do tratamento. Os transtornos alimentares, como a anorexia nervosa e a bulimia, são distúrbios psicológicos sérios que afetam a saúde física e emocional de milhões de pessoas ao redor do mundo. Esses transtornos não estão apenas relacionados à alimentação, mas têm raízes profundas na saúde mental. A anorexia nervosa envolve o medo extremo de ganhar peso e uma restrição alimentar severa, enquanto a bulimia é marcada por episódios de compulsão alimentar seguidos de comportamentos como o vômito que é induzido. Esses transtornos alimentares estão intimamente ligados a fatores emocionais, como a ansiedade, a depressão e a baixa estima, sendo muitas vezes uma forma de lidar com emoções que são difíceis. Além disso, a pressão para atingir padrões estéticos inatingíveis e influências da família ou traumas também podem contribuir para o desenvolvimento desses distúrbios. O tratamento desses transtornos exige uma abordagem multidisciplinar e inclui médicos, psicológicos, nutricionistas e, se necessário, até psiquiatras. A terapia cognitivo-comportamental é uma das abordagens mais eficazes, ajudando a pessoa a identificar e a modificar pensamentos e comportamentos que são prejudiciais. Saúde e alimentação. O tomate faz mal para a gastrite? Conheça mais os benefícios desse fruto. O tomate é um alimento altamente nutritivo e benéfico para a saúde, sendo rico em licopeno, vitaminas C e A, potássio e antioxidantes. Ele ajuda a combater inflamações, melhora a saúde cardiovascular, promove a saúde dos olhos e fortalece todo o sistema imunológico. A forma como consumimos o tomate é o que pode influenciar a absorção desses nutrientes, com a versão assada sendo muito mais eficaz justamente para a absorção do licopeno, que é o principal antioxidante do tomate. No entanto, o tomate cru, ele mantém a vitamina C, sendo ideal em saladas frescas. Pessoas com problemas gastrointestinais, como gastrite ou refluxo, devem ter cautela ao comer o tomate por conta da sua acidez, que pode irritar a mucosa gástrica. Nesse caso, optar pelo tomate cozido e sem casca pode ser uma alternativa menos agressiva. A chave está na moderação e no equilíbrio, sempre combinando o tomate com outros alimentos ricos em nutrientes.

0: também está chegando no Templo da Glória de Deus, na rua Senador Pompeu, número 27, no centro da cidade do Rio de Janeiro. A grande concentração de pé de milagres acontecendo neste lugar. É o domingo da restituição acontecendo mais uma vez no horário das 7, 9 e 11 horas da manhã, às 14 da... às 14 horas, perdão, no Templo da Glória de Deus. 7 da manhã, pastor Apolo Alexandre. 9 da manhã, pastor Antônio dos Santos. 11 da manhã, pastor Greg Martins. E às 14 horas, pastor, na verdade, às 14 horas, a grande concentração em prol da Fundação Reviver.
1: É o poder que há no nome de Jesus.
0: E o povo carioca recebendo os grandes milagres da parte de Deus neste domingo. Mais uma vez, os horários 7, 9 e 11 da manhã. A grande concentração do domingo da restituição acontecendo na manhã deste domingo. É neste dia 30 de agosto de 2026. Grandes cultos onde o pastor Antônio dos Santos também vai estar orando em seu favor. E orando em favor dos grandes milagres da parte de Deus para você e também receber e também

14 horas é o grande aniversário da Fundação Reviver, 32º aniversário desta obra beneficente que faz a Igreja Pentecostal Deus Amor no dia de semear. Vem pra cá às 14 horas, pastor, isso mesmo, às 14 horas, pastor Antônio dos Santos, ao lado do pastor Antônio Ribeiro, nesta grande concentração no Agosto Verde, em nossa Igreja Deus Amor. Traga os seus donativos e venha ser abençoado através de abençoar pessoas necessitadas.

0: 30 de agosto de 2026, o domingo da restituição no Templo da Glória de Deus, e também o aniversário de 32 anos da obra beneficente, a Fundação Reviver, da Igreja Pentecostal Deus Amor do Rio de Janeiro. Vem pra cá receber a bênção, vem pra cá ajudar vidas necessitadas. E agora são 8 horas em ponto no estado do Rio de Janeiro. Eu sou seu irmão Cristo Ayrton Fernandes. Daqui a pouquinho, transmissão ao vivo e direto do Santo Altar de Deus. Pastor Antônio dos Santos pregando hoje, nesta grande sexta-feira, 28 de agosto de 2026. É Deus operando, é Deus purificando, é Deus libertando, é Deus salvando vidas, é Deus ganhando almas, é Deus abençoando famílias, é Deus visitando lares através da ministração da palavra. Daqui a pouquinho, ouvinte, hoje na campanha Destruindo Fortalezas, Deus irá te visitar e a bênção de Deus irá chegar na palma da sua mão. Tenho certeza, ouvinte, que você será abençoado por Deus através destas grandes concentrações realizadas nesta grande sexta-feira.
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0: Vamos, estúdios, a identificação das emissoras e logo após o horário eleitoral gratuito e logo após a nossa irmã Débora Miranda comunicando cadeia nacional e internacional. Deus abençoe, ouvinte. Daqui a pouquinho, 8h30, retornaremos com todos vocês ao vivo direto da Rádio Deus Amor em 102,9 FM e também pela Rádio em AM em 1030M. Deus abençoe, bom dia, fiquem todos na paz de Jesus e se Deus quiser, até daqui a pouco.

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2: 8:06, estamos de volta. Obrigado pela sua audiência, obrigado pelo seu carinho, pela sua sintonia, também pela sua companhia. Já sabe, é Manhã com Deus, Rádio Deus e Amor. Eu quero a sua mensagem, tá? É verdade, eu quero a sua mensagem aqui comigo, em nome de Jesus, para nós aproveitarmos esta manhã. Eu quero compartilhar, Lucas, antes de entrar na oração aqui, eu quero compartilhar uma palavra com os nossos ouvintes, tá? E você que está conosco e nos acompanha, vai aproveitar e vai meditar também, tá bom? Vamos lá, livro de Salmos, ou melhor, Salmos, que Salmos não é livro não, é inário, né? Salmos 119, e nós vamos ao versículo 50, sim. E você está conosco, eu quero que você aproveite, em nome de Jesus. Salmos 119 e o versículo 50. Este é o meu consolo no meu sofrimento, a tua promessa me dá vida. Aleluia! Este é o meu consolo, este é o meu conforto. No meu sofrimento, a tua promessa me dá vida. Em outras traduções, a tua palavra é meu conforto em meio à aflição, pois tua promessa preserva minha vida. E eu quero que você que está comigo agora, em nome de Jesus Cristo, em nome de Jesus, é sexta-feira de graça, de favor, de guerra, de peleja, de batalha, e eu sei que você está conosco para viver um tempo gracioso de Jesus Cristo, um tempo favorável do nosso Senhor, um tempo de vida, um tempo de cura e de libertação também. Então, eu quero que você compartilhe agora, nós vamos fazer a nossa hashtag, a hashtag desta sexta-feira, em nome de Jesus, só você que crê e tenha a promessa, em nome de Cristo, vamos lá, tenho a promessa, eu quero que você venha comigo, em nome de Jesus, vamos lá, tenho a promessa, em nome de Jesus Cristo, tenho a promessa, é a nossa hashtag agora, e eu quero orar com aquele que crê que tem promessa, aquele que sabe que tem promessa, aquele que vive a promessa, em nome de Jesus, 119-8292-3392 é o nosso WhatsApp e nós vamos orar daqui a pouquinho. Daqui a pouquinho vamos clamar a Deus, vamos suplicar ao Senhor, vamos falar com Jesus Cristo, porque Ele tem promessa para a nossa vida, Ele tem resposta para a nossa casa, Ele tem vitória para o nosso lar. Estamos em rede nacional e internacional. Eu vou lhe dar tempo, eu vou falar da temperatura agora, vamos trazer um louvor para preparar a oração. E vamos orar. Tenho a promessa. Você tem promessa? Está conosco nesta manhã? Crê na promessa? Você espera por isso? Então, manda a mensagem para cá. 119-8292-3392. Aleluia! É manhã de comunhão, é manhã de bênção, é manhã de graça, é manhã de favor.
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2: 8:10, vamos lá, temos temperaturas altas hoje, 35, Rio Branco no Acre, Manaus e Amazonas e Palmas em Tocantins. céu nublado para todos, mas chove ou parcialmente chuvoso no Rio Branco, no Acre. Boa Vista, Roraima, com 34, parcialmente nublado e chuvoso também. 36, Tirizina, no Piauí, temperatura máxima, e depois cai um pouquinho para 28 em Maceió, em Alagoas, e Aracaju, Sergipe, também parcialmente chuvoso e nublado. Temperaturas sobem para 39 em Cuiabá, no Mato Grosso. Cuiabá, no Mato Grosso, com 39, já com 34, Goiânia, em Goiás, e Campo Grande, Mato Grosso do Sul, também parcialmente nublado. Com 31, São Paulo e Rio de Janeiro. São Paulo, as temperaturas estão quentes, não é? E Rio de Janeiro estará aquele tempo mais, não frio, mas aquele tempo mais fechado, não é? Mais neblinoso. Fechamos no sul, com céu limpo, com 29, Curitiba, no Paraná, 22, Florianópolis, parcialmente nublado, e com 21, nublado e chuvoso, Porto Alegre, Rio Grande do Sul. Tempo e temperatura das 8, fonteclimatempo.com.br. Muito bem, ficamos então com este belíssimo louvor, com esta belíssima canção, e na sequência já vamos orar, e temos já mais de 90 mensagens aqui conosco, hein? Tenho a promessa. Vamos lá, canta, celebra, adora Deus, o nosso Pai. Cristina Santana, a promessa divina, isso? É, só quem tem, o Lucas está ligado, tem promessa? Manda mensagem pra cá.

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1: Deus abençoe, muito bem, sejam todos bem-vindos e vamos nos preparar agora porque é tempo de clamar, é tempo de orar. Eu tenho a promessa. Isso, enquanto você coloca aqui nos comentários, você coloca aqui, manda sua mensagem, nós vamos clamar ao Senhor. Eu tenho a promessa e você precisa viver isso. Sim, a promessa do Senhor, ela é o conforto e o consolo, o alívio no meio do sofrimento. A promessa do Senhor nos dá vida. Eu quero orar porque você que ainda não começou a viver essa promessa, tenha a oportunidade de vivê-la em Jesus Cristo. Oremos ao Senhor, clamemos a Deus, o nosso Pai. Maravilhoso Deus, poderoso e eterno Pai, Deus de vida, Deus de graça, Deus de favor e também de milagres. Senhor, somos gratos pela Tua palavra, pela Tua promessa, pelo Teu poder. Somos gratos, ó Pai da Glória, porque eu sei que estás conosco todos os dias para operar sinais e maravilhas. Obrigado, meu Deus e meu Pai, porque eu tenho a plena certeza e convicção de que o Senhor está conosco para mudar o cenário da nossa vida e transformar os nossos dias. Obrigado, meu Deus, pelo perdão dos nossos pecados, por lavar nossa alma, por purificar, Senhor, nossa mente, o nosso coração e o nosso corpo. Ó Deus maravilhoso, eu oro, Senhor, meu Deus e meu Pai, com vidas, com irmãos e irmãs. Eu oro, Senhor, meu Deus, com homens e mulheres que têm um coração pronto para viver milagres. Senhor, ó Pai, no meio da aflição, no meio da dor, no meio da luta, no meio, Deus, deste sofrimento, no meio de incertezas, no meio de batalhas, no meio das guerras, nós enfrentamos inimigos, nós enfrentamos insegurança, nós enfrentamos, Pai da Glória, sustos, medos, mas o Senhor, através da Sua promessa, nos tem dado vida, sobrevida, nos tem feito sobreviver, crer, confiar e esperar, ó Deus, na Tua palavra e no Teu poder. Por isso, Senhor, clamamos e oramos, porque há uma promessa, aleluia. O que nos sustenta, meu Deus, é saber que nós temos a promessa do Senhor e ela é viva. O que nos alimenta é saber que nós temos uma promessa e ela está disponível para que nós possamos vivê-la. E ela está disponível para que nós possamos alcançá-la. Ó Deus maravilhoso, ó Deus Todo-Poderoso, ajuda-nos a viver esta promessa. Ajuda-nos, ó Pai, a viver esta graça. Estamos a enfrentar dias de batalha, dias de guerra. Estamos a enfrentar dias em que parece, ó Deus, que a nossa vida não vai mudar. Parece que a nossa vida e a nossa história não vai mudar. Parece, meu Deus e meu Pai, que tudo ao nosso redor concorre para percas e fracassos e derrotas e medos e inseguranças, mas o Senhor é aquele que liberta o homem, liberta a mulher, liberta a família, liberta a casa, liberta o lar. O Senhor é aquele que mantém a sua promessa viva e sustenta-nos para a glória do seu santo nome. Por isso oro, oro, Senhor meu Deus, oro, Senhor meu Pai, oro com todo o meu coração, oro com toda a minha fé, oro com a certeza de que o Senhor cuidará destas vidas para a glória do Seu nome, porque nós temos a promessa, nós temos, ó glória, e ninguém pode roubar essa promessa, ninguém pode tirar de nós essa promessa, ninguém pode impedir com que ela cresça e mude o cenário da nossa vida. cura, não há enfermidade, não há dor, não há bruxarias, não há feitiçarias, não há invejas, não existem obras malignas, obras diabólicas e satânicas, não existem obras das trevas, ó Pai, que vão destruir a promessa na nossa vida, na nossa casa e da nossa família. Não há inimigos, não há incertezas, não há males, não há, Senhor meu Pai, obras maléficas, e não há ressentimentos, não existem frustrações, não existem medos, não existem pânicos, não existem dores, ó Pai da glória, que farão, Senhor, com que a promessa não se cumpra em nossa vida. Em nome de Cristo eu oro, Senhor, porque é a tua promessa que traz conforto, é a tua promessa que traz alívio, é a tua promessa que traz paz no meio deste caos, no meio, Senhor, desta peleja, no meio, Pai, desta batalha. É a tua promessa, Senhor, que vem sobre nós, ó Pai da glória, e muda o cenário, e muda, Senhor Jesus, a lógica, meu Pai. Ó, meu Deus maravilhoso, o que seria de José se não fosse, ó Deus, a tua promessa? O que seria de José se não fosse a promessa do Senhor em mostrar-lhe que seria alguém que viveria uma história diferente, aleluia, mesmo com a luta da família, o descrédito dos irmãos, a incredulidade da mulher de Potifar, mesmo o Pai da Glória que na cadeia, desacreditado, ele manteve firme e convicto o seu coração naquilo que o Senhor o mostrou. Ó Deus, nós temos uma promessa, nós estamos firmados na tua palavra, e nada vai mudar esse cenário. Não existe, ó Deus, enfermidade, não existem dores, não existem culpas, não existem rancores, não existem remorsos, não há, Senhor, em nome de Jesus Cristo, obra nenhuma que mudará, Senhor, a nossa vida. Nós temos uma promessa e nós vivemos, ó Pai da glória, por essa promessa. Nós vivemos, ó Pai, por essa palavra. Nós vivemos, meu Deus e meu Pai, aleluia, alinhados ao teu propósito, porque a tua promessa dá vida, a tua promessa alimenta, a tua promessa, Senhor, vai confortar, meu Pai, no meio desta guerra. Esta mulher, Senhor, que está em guerra, este homem que está em guerra, esta família que está em guerra, esta casa que está em guerra, este casamento que está em guerra, esta saúde que está debilitada, meu Deus e meu Pai, aleluia, a situação financeira, a situação conjugal desta família que está uma peleja, Senhor meu Deus, eu sei que estás conosco. Eu sei que a tua mão amiga está conosco. Eu sei que o teu poder está em nós, Senhor. E que a tua palavra é viva e é poderosa. Nada vai mudar. Nada vai mudar, Senhor, a tua promessa. Mas, Senhor, ajuda-nos a crer, a confiar e a esperar. Ajuda-nos, ó Pai da glória, a ter tranquilidade no meio da batalha, a ter tranquilidade no meio da guerra, a saber esperar, Senhor, a saber confiar no teu nome, porque estamos em peleja, estamos em guerra, e muitas vezes não tem sido fácil, Senhor, quanto Pai, quanta mãe, ó Deus, ó Pai, quantos filhos estão em guerras, em pelejas também, e gostariam de ver o agir do Senhor, o mover do Senhor na sua casa, o mover do Senhor no seu lar, e buscam, meu Deus e meu Pai, uma saída, uma resposta, ó meu Deus e Senhor amado, quantos filhos, quanto pai de família, Senhor, quanta mãe tem clamado por um milagre, tem clamado por um socorro, tem clamado, meu Deus, ó Pai da glória, por uma promessa, tem clamado, Senhor, mas estão no meio do sofrimento, estão no meio da dor, estão no meio da luta, e muitas vezes a dor, a luta, tendem a cegar a nossa visão, tendem, Pai da glória, a ofuscar o brilho dos nossos olhos, a tirar de nós a certeza de que o Senhor está conosco, mas eu oro com fé, eu oro com certeza, eu oro com convicção de que no meio deste sofrimento e esta dor haverá escape, haverá glória, haverá conforto, haverá livramento, haverá decisão, haverá, Senhor Pai da Glória, mudança, haverá restauração, haverá cura, haverá milagre, haverá porta aberta. O Senhor tem para fazer, o Senhor tem para cumprir, e nós, Senhor Pai, não decretamos, mas cremos, nós não decretamos, mas confiamos, nós não decretamos, ó Pai da Glória, mas declaramos pelo poder da palavra, aleluia. Foi o Senhor quem falou, ó Deus, ó Pai, com Ezequiel, e disse para ele: profetiza, declara, e ele declarou vida, e nós declaramos vida, em nome de Cristo agora, nós declaramos vida neste casamento que está rompido, ou a ponto, Pai, de se romper. Nós declaramos vida nesta vida financeira que está um caos. Nós declaramos vida para esta casa. Nós declaramos vida para esta família em guerra. Nós declaramos vida para esta empresa a ponto, Pai, de falir. Nós declaramos vida para esta vida espiritual que está a minguar, Senhor. Nós declaramos vida agora, em nome de Jesus Cristo, Senhor. Declaramos vida no meio do sofrimento. Declaramos vida no meio do vale. Declaramos vida, meu Pai, em nome de Jesus Cristo. Declaramos vida, declaramos restauração, declaramos vida para esta saúde, declaramos vida, Pai da Glória, Senhor, para este corpo enfermo e doente, declaramos vida para estes filhos que estão perdidos, declaramos vida para estes pais que estão perdidos, em nome de Cristo, aleluia. Nós declaramos vida para a glória do teu nome, meu Deus. Restaura, restaura a saúde física, restaura a saúde espiritual, a saúde emocional, a saúde sentimental, em nome de Cristo. Restaura a saúde em todos os aspectos, meu Pai. Cura agora, cura, Senhor, do alto da cabeça à planta dos pés, cura, Senhor, no cérebro, cura, meu Pai da Glória, Senhor, nas vistas, cura, Senhor, meu Deus, ó Pai, no sistema reprodutor, cura, meu Pai da Glória, no sistema digestivo, cura, meu Pai da Glória, em nome de Jesus, sim, no sistema, Pai da Glória, nervoso, cura na musculatura, cura os ossos, em nome de Cristo, cura para aqueles que estão, Senhor, nas drogas, para aqueles que estão nas bebidas, mergulhados, Senhor, no mundo. Há uma promessa, e a tua promessa se cumprirá. Cura, Senhor, estas famílias feridas, machucadas, pelo poder que é no nome e no sangue de Jesus. Nós cremos que o Senhor é fiel para confirmar a tua palavra, para confirmar a sua promessa, e em nome de Jesus Cristo nós viveremos a promessa, porque o Senhor é fiel para a glória do seu santo nome, em nome de Jesus, em nome de Jesus, em nome de Jesus. Que Deus abençoe a sua vida, a sua casa e o seu lar. Você que crê que o Senhor está contigo, declare isso hoje: eu tenho a promessa, e essa promessa me dá vida para a glória de Jesus. Receba a vida, receba a cura, receba milagre, receba a transformação, receba Jesus e a bênção que Ele deixa sobre a tua vida para a glória do Todo-Poderoso. Que Deus abençoe, que Deus guarde, amém, amém e graças.

0: que Deus tenha para você, mas ninguém, essa promessa se cumpre em sua vida, em nome de Jesus. Juseli de Belém, eu tenho a promessa, glória a Deus por isso. Vamos lá, vamos lá, vamos fazer o seguinte, Clínica da Alma, e eu volto com todos vocês daqui a pouquinho. Jessé Ávila, hein? Somos mais de 348, que maravilha, só neste tempinho, hein? Tem muito mais, eu sei que vocês são de fé, então vem conosco, vem com fé, vem com alegria. Clínica da Alma, Jessé Ávila, não sai daí, a culpa excessiva, até já.
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2: Olá, seja muito bem-vindo a mais um episódio do Clínica da Alma, um espaço para falarmos sobre saúde mental, qualidade de vida, inteligência emocional e desenvolvimento interior, sempre de forma leve, prática e com base científica. Você sabia que sentir culpa nem sempre significa que você fez algo errado? Algumas pessoas carregam culpa, até por situações que estavam completamente fora do seu controle. E por essas razões, hoje nós vamos falar sobre a culpa excessiva, quando a pessoa começa a se responsabilizar por tudo o que acontece ao seu redor. A culpa pode ter uma função adaptativa, quando ajuda a reconhecer um erro e reparar um dano. O problema aparece quando a pessoa assume responsabilidade exagerada, interpreta acontecimentos negativos como culpa pessoal ou permanece presa ao passado, mesmo depois de corrigir aquilo que estava ao seu alcance. Por exemplo, uma mãe percebe que o filho está passando por uma dificuldade e pensa: "Ah, eu deveria ter percebido isso antes. Meu Deus, como eu não notei? Quer saber? Eu acho que tudo isso é culpa minha." Mesmo tendo oferecido cuidado, presença e orientação, ela transforma uma situação complexa em uma responsabilidade exclusivamente pessoal. Assumir responsabilidade é maturidade. Assumir responsabilidade por tudo é carregar um peso que ninguém consegue sustentar. Por essas razões, eu tenho aqui 5 dicas práticas que pode lhe ajudar com relação a esse assunto. Primeiro, pergunte o que realmente estava sob seu controle. Nem tudo depende de você. Separe aquilo que poderia ter feito daquilo que simplesmente aconteceu. Número 2, diferencie culpa de responsabilidade. Se você cometeu um erro, reconheça, repare e aprenda. Mas não transforme um erro específico em uma condenação permanente da sua identidade. Número 3. Evite o pensamento "se eu tivesse". Ficar construindo infinitamente o passado não muda o acontecimento. Então pergunte: o que posso aprender e fazer diferente daqui para frente? Penúltimo, converse com alguém de confiança. Às vezes, uma perspectiva externa ajuda a perceber que estamos assumindo responsabilidades que não são nossas. E por último, procure ajuda profissional quando a culpa se torna persistente. Se a culpa interfere no sono, nos relacionamentos, no trabalho ou produz sofrimento intenso, conversar com um profissional de saúde mental pode ajudar a compreender esse padrão. O psiquiatra Viktor Frankl destacou a importância da responsabilidade, mas também da liberdade de escolher nossa atitude diante das circunstâncias. Ele disse: entre o estímulo e a resposta existe um espaço. Nesse espaço está o nosso poder de escolher a nossa resposta. Reconhecer os próprios erros é muito saudável, mas viver se condenando por tudo não é responsabilidade, é sofrimento. Então, aprenda com aquilo que pode ser transformado e solte aquilo que nunca esteve em suas mãos.
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4: Programa Voz da Libertação, mais uma vez, comunicação desse que vos fala, seu irmão em Cristo, Ayrton Fernandes. Iremos juntos até o horário das 12 horas do meio-dia, dentro desta programação. Estamos ao vivo por 102,9 FM e pela M, em 1080 M. E você sabe, a nossa sede mundial está localizada na Avenida do Estado, número 4568, na Baixada do Glicério, em São Paulo, capital, no Templo da Glória de Deus, que está sob a responsabilidade da nossa irmã Irene Miranda. E no Rio de Janeiro, estamos sob a responsabilidade do homem de Deus, pastor Antônio dos Santos. E a nossa sede estadual está localizada na rua Senador Pompeu, número 27, no centro da cidade carioca. E hoje, sendo sexta-feira, 28 de agosto de 2026, nós estamos ao vivo e direto para a cobertura total para as grandes concentrações que estão por acontecer daqui a pouquinho, através da Igreja Deus e Amor, e também a transmissão ao vivo e direto do programa Voz da Libertação.
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4: 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Já está no altar pregando a palavra de Deus, pastor Márcio Mendes, daqui a pouquinho, pastor Antônio dos Santos, às 11 horas, pastor Greg Martins, às 13, às 15, mais duas grandes concentrações, às 19 horas, presbítero Apolo Alexandre.
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4: É no prosseguimento da grande campanha Destruindo as Fortalezas. E agora quando são exatamente 8 horas com mais 39 minutos, comigo na entrada principal, pastor Greg Martins, e nós já iremos ao som da banda, a transmissão ao vivo direto da entrada principal com este homem de Deus para a cobertura total destas grandes concentrações. Pastor Greg Martins, você está me ouvindo? Bom dia, paz do Senhor e linha aberta.
6: Muito obrigado, querido e amado amigo Ayrton Fernandes. Estamos ao vivo aqui na porta principal, um dia ensolarado, um céu azul maravilhoso. E hoje nós estamos aqui na sexta-feira da vitória, sexta-feira do milagre, a sexta-feira da operação do Espírito Santo. E já estamos numa fé muito grande, porque hoje nós temos uma sequência de concentrações. Já está no Santo Altar o pastor Márcio Mendes, que é responsável pelas nossas igrejas pentecostal da Zona Sul do Rio de Janeiro, o Servo de Deus, que tem sido uma ferramenta de profundidade nas mãos do Senhor, através da palavra revelada e também dos dons excelentes do Espírito Santo. O pastor Márcio Mendes prega e ora pelos dons do Espírito Santo todas as sextas-feiras, às 7 horas da manhã. Esse culto termina às 9h30 em ponto, e nós convidamos você a vir participar desta poderosa campanha, onde Deus tem usado o pastor Márcio Mendes de uma forma poderosa. Às 10 horas em ponto, o pastor Antônio dos Santos, que é o atual pastor do estado do Rio de Janeiro, estará no Santo Altar, trazendo a palavra revelada e orando pelos dons excelentes do Espírito Santo. E nós convidamos você agora, nesse momento, porque você tem um tempo apto para se organizar e sair da tua casa agora, porque há uma vitória de Deus esperando por você aqui na rua Senador Pompeu, número 27. Da onde você estiver me ouvindo agora, Deus abre para você uma porta de oportunidade para que você receba a bênção de Deus para a sua vida, porque estamos localizados em frente à Praça da Uruguaiana. Estamos balizados entre duas estações de metrô, a Uruguaiana e também a Presidente Vargas, e nós já chamamos a sua atenção, porque hoje de receber a vitória para a sua vida. Desperte o seu coração e reaja no meio do sofrimento que você tem vivido na sua casa, com a sua família, porque Deus tem usado o pastor Antônio dos Santos de uma forma diferenciada, através da palavra espiritual positiva, uma palavra, ouvintes, que vai a fundo ao âmago do nosso coração e nos concede graça, porque a fé, ela vem por ouvir, a fé é sustentada pelo poder da palavra. Então, desperte a tua fé, desperte o seu coração e corre para cá, para que você seja também uma participante dessa glória. Seja um participante das operações do Espírito Santo. Se você está doente, desenganado pela medicina, tem um processo na sua vida insolúvel, uma batalha espiritual que excede o entendimento da sua vida, da sua família. Então agora aplique o seu coração a buscar a presença de Deus. Já estamos numa fé muito grande. Ao meio-dia, esse que vos fala, seu irmão em Cristo, pastor Greg Martins, estarei no Santo Altar trazendo a palavra revelada e orando pelos dons do Espírito Santo. Às 15 horas temos mais um culto com o pastor, o presbítero José Ribeiro, e já estamos nessa fé muito linda. Tivemos ontem em nossa sede central de Bom Sucesso o nosso culto em comemoração ao aniversário da nossa Fundação Reviver, e nós tivemos o dia, o nosso culto, o dia comemorativo ao Agosto Verde, e foi uma coisa muito linda. A nossa irmã Maria Gorete, juntamente com a sua família, pregou a palavra de Deus e fez um culto maravilhoso em ação de graças. Se você agora está ouvindo a nossa programação e deseja viver uma experiência com Deus, corre para cá, vem para cá receber vitória. Aqui é o lugar do teu milagre. E você, a partir desse momento, você vai ouvir testemunhos que abalam a opinião pública. Testemunhos que trazem a nossa fé ao avivamento, ao despertamento espiritual, porque todos os dias é dia da operação do Espírito Santo em nossa sede estadual do Rio de Janeiro, e nós convidamos você e a sua família a receber a vitória. Está chegando um homem de Deus com

0: Se você agora entende que o Espírito Santo de Deus tem sintonizado o seu coração em comunhão com esta igreja e você deseja ser um membro, um obreiro, um pregador da palavra na Igreja Pentecostal Deus e Amor, já estamos na preparação do grande batismo que acontecerá no mês de setembro. Se você já é batizado, não há problema algum, você venha e recebe aqui a preparação para entrar em comunhão. Você entrará aqui em nossa igreja, vai entrar em comunhão e você vai participar das atividades. Nós temos departamentos maravilhosos. Dentre eles, nós temos a equipe do Bom Samaritano, que são mais ou menos 70 pessoas que estão numa atividade espiritual muito linda, no exercício da fé, do socorro, do amparo, da assistência, na visita no lar, no trabalho nos presídios. É um trabalho excepcional, diferenciado. Você, membro da igreja, quer desenvolver a sua fé? Entra para o Bom Samaritano, porque Deus, ele vai te usar poderosamente. Procura o presbítero Oscar ou o presbítero Joãozinho, que são os responsáveis desse maravilhoso trabalho, onde nós temos uma equipe que tem prazer de servir, de amparar, de cuidar. Então corre para cá, porque Deus vai te honrar e você vai testemunhar do poder de Deus. Basta você aplicar a sua fé e vir buscar a presença do Senhor para a sua vida e para a sua família. Logo mais, às 19 horas, o presbítero Apolo Alexandre estará no Santo Altar, dentro de uma ligação muito linda, onde Deus opera sinais, maravilhas e prodígios. Se você precisa de uma operação do Espírito Santo, não hesite em atender esta convocação, porque Deus está fazendo uma obra maravilhosa. Pastor Ayrton, nós temos aí o testemunho da nossa irmã Natalina. Ela estava com 4 nódulos no seio, ela estava também, foi liberta das drogas, o esposo dela foi liberto. Foi algo extraordinário o que aconteceu na vida dela. Se você puder, por favor, colocar esse testemunho agora, porque é um testemunho que abala o mundo inteiro. O nome dela é Natalina, e ela recebeu a operação do Espírito Santo. 4 nódulos constatados pela medicina desapareceram e ela foi liberta das drogas. Escute com atenção, ouvintes, o que Deus está fazendo nesta poderosa campanha.
1: Coisa linda, pastor Antônio, é uma verdadeira explosão de milagres no dia da tomada de posse.
2: Irmã, sim. Qual é o seu nome?
3: Meu nome é Natalina.
2: Irmã, o que é que aconteceu?
3: Aconteceu que eu estava com 4 nódulos no seio. Sim. E tá aqui o resultado.
2: Espera aí. Você estava com 4 nódulos.
3: 4 nódulos.
2: Você tinha feito exames antes.
3: Exame. Aí deu aqui 4 nódulos. Aí eu busquei, fiz meu propósito, meu dízimo, orei a Deus. Aí o médico marcou 15 dias, você volta para fazer outro exame. Esse daqui é que não tem mais nada.
2: Espera aí. Quantos caroços?
3: 4.
2: Sumiram?
3: 2 em cada seio.
2: Sumiram?
3: E aqui é o resultado, que não tem nada, mais nada, sumiu.
2: Olha, ouvintes, irmãos presentes.
3: Sumiu meu nódulos. E não tem mais, não é só isso não.
2: Que testemunho tremendo desta mulher.
3: Eu fui liberta da cocaína e da cerveja.
2: Espera aí, vamos lá. A mulher participando da campanha, olha só. 4 caroços sumiram, 2 em cada seio. Ela tem os exames comprovando que ela fez exames e tinha os caroços. Ela tem os novos exames comprovando que os caroços sumiram. E Deus te libertou de quê?
3: Da cocaína e da cerveja.
2: Tá liberta!
3: Liberta? Tem mais! Eu estava desempregada há 3 anos. Ele mandou 5 empregos para me escolher qual que eu quero.
2: Curada,
3: curada,
2: liberta,
3: liberta,
2: portas abertas.
3: Tem mais.
2: Dai glórias com ela.
3: Tem mais. Tem mais. Mesmo meu marido não vindo para a igreja, ele em casa, eu busquei propósito, até ele parou de usar droga.
2: Espera aí. A mulher...

0: vier participando das campanhas aqui na Igreja Deus e Amor, foi liberta das drogas. O esposo dela também era viciado e ela está contando, está liberto.
1: Liberto, nós dois. E outra coisa, o propósito agora é de eu ver ele sentada comigo ali na cadeira.
0: Jesus vai trazer ele. Dá glória a Deus,
1: glória
0: com
1: a Deus,
0: ela.
1: Aleluia.
0: Que testemunho tremendo.
2: Uma coisa linda, ouvintes, é o que acontece aqui na sede estadual do Rio de Janeiro, onde uma vida melhor espera por você. Basta você também aplicar sua fé e correr para cá, porque Deus quer mudar completamente a história da tua vida por intermédio da fé. A sua dor é um indício de uma mudança. O teu sofrimento é um prenúncio de uma transformação. A tua saturação, o seu limite foi atingido, então é tempo de Deus mudar a história da sua vida. E isso acontece quando você toma a atitude que a nossa irmã Natalina tomou. Ela veio para a igreja receber a vitória, ela veio para a casa de Deus buscar o seu milagre. 4 nódulos, 2 nódulos no seu esquerdo e 2 nódulos no seu direito. Ela estava completamente dependente das drogas, da bebida alcoólica, juntamente com seu esposo. O seu esposo foi liberto e ela também está completamente liberta. E você nota na alegria do seu testemunho a satisfação verdadeira e o contentamento pleno vem através da presença do Senhor. Então, quando a presença de Deus chega na vida de uma pessoa, Deus, ele faz uma obra extraordinária e você se alegra e você testemunha, porque isso é o poder de Deus. O poder de Deus nos leva a contar as experiências adquiridas através das campanhas reveladas. Eu convido a você nesse momento a orar, a invocar a presença do Senhor. Conosco o presbítero Abraão Davi, que é pastor da nossa sede regional da Ilha do Governador, que vai fazer esta oração com toda a amada audiência do estado do Rio de Janeiro. Pastor Abraão Davi, Pai do Senhor Jesus, seja bem-vindo a esta programação Linha Aberta, Servo de Deus.
3: A paz do nosso Senhor e Salvador Jesus Cristo, Pastor Greg, a paz do Senhor Jesus Cristo, amados ouvintes, estamos aqui na porta principal do Templo da Glória de Deus, localizado aqui na Rua Senador Pompeu, número 27. Nossos corações já estão aquecidos para receber daqui a pouquinho a palavra do Senhor Jesus. E eu quero convidar você que está ao alcance de nossa voz para nós orarmos, para nós clamarmos ao Senhor, porque nós temos a certeza, nós temos a convicção que os céus já se encontram abertos e as mãos do Senhor já se encontram estendidas. Poderoso Deus e eterno Pai Celestial, Pai de meu Senhor e Salvador Jesus Cristo, nesta manhã de oração, ó Pai, queremos te agradecer por tudo aquilo que o Senhor tem feito. Queremos te agradecer, Senhor, pelas ricas bênçãos que o Senhor tem derramado em nossa vida, Senhor, em nossa casa. Senhor, queremos te apresentar também, Senhor, os amados ouvintes que estão agora, meu Deus amado. Ah, Senhor, ao alcance de nossa voz, Senhor, ouvindo esta oração e orando juntamente conosco, Senhor, que as tuas mãos de poder, Pai, venham alcançar, Senhor, este irmão, esta irmã, que se encontra, quem sabe agora, Senhor, desesperado, desesperançado, em busca de um grande milagre, Senhor, meu Deus, que através das ondas sonoras, Pai, o teu poder venha alcançar esta

0: É isso, Senhor, que te pedimos e já te agradecemos, em nome do Senhor Jesus. Vamos receber agora o pastor Greg, que dará continuidade a esta programação.
1: Coisa linda ouvir, receba a tua vitória. Deus tem poder de mudar completamente a história da sua vida por intermédio da fé. Eu chamo a atenção de todos que estão em sintonia com esta programação a participar das poderosas campanhas reveladas em nossa igreja pentecostal. Deus de amor, domingo, uma grande festividade em vista, pois teremos a comemoração do aniversário da Fundação Reviver em comemoração ao Agosto Verde, todas as regiões já conectadas nesta sintonia. Eu estou aqui chamando a atenção do povo de Bom Sucesso e toda a região. Pastor Abraão, também a Ilha do Governador já está na mesma ligação.
0: Com certeza, nossos corações já estão preparados, já estamos aí na expectativa deste domingo agora, desta grande festividade da Fundação Reviver, comemorando aí os 32 anos desta amada instituição que o Senhor Jesus tem usado para alcançar os necessitados, todos aqueles que estão precisando de auxílio, de socorro. É neste domingo, a Ilha do Governador já está, né, preparada para estar aqui a partir das 14 horas, né, nesta grande festa, nesta grande realização que estará pregando a palavra de Deus, pastor Antônio Ribeiro. E a nossa igreja Pentecostal Deus e Amor da Ilha do Governador está localizada ali na Estrada do Dendê, número 28, no bairro Itauá. E você que está ao alcance da nossa voz, você que está aí ouvindo esta programação, é o nosso convidado especial para estar conosco domingo agora, a partir das 14 horas, nesta grande festa que tem por título O Dia de Semear.
1: Deus abençoe. Eu chamo a atenção você que é de Bom Sucesso e toda a região. Logo mais é o socorro de Deus nessa sexta-feira, a partir de 19 horas. Eu convido você a participar desta poderosa concentração, onde eu, pastor Greg Martins, estarei com todos vocês, pregando a palavra de Deus e orando pelos dons excelentes do Espírito Santo. Você que é da Ilha do Governador, a convocação logo mais às 19 horas, na Estrada do Dendê, número 28, no Tauá, onde o presbítero Abraão Davi estará pregando a palavra de Deus e orando pelos dons excelentes do Espírito Santo. Deus abençoe, irmão Ayrton, desde já agradecemos por esta rica oportunidade. Linha aberta, servo de Deus.

Pastor Greg Martins, ouvintes do programa Voz da Libertação, daqui a pouquinho, direto e ao vivo do Santo Altar, Pastor Antônio dos Santos pregando e orando em favor dos mais excelentes dons do Espírito Santo e você sendo abençoado, sendo abençoada pelo poder de Deus através desta grande concentração na Igreja Pentecostal Deus Amor, Rua Senador Pompeu, número 27, no centro da cidade do Rio de Janeiro, a 500 metros da central do Brasil e a 200 metros do metrô da Uruguaiana. É o dia do milagre, é o dia da resposta, onde Deus abençoará a sua vida. Muito obrigado, Pastor Greg Martins, Pastor Davi, Deus abençoe a vossa vida daqui a pouquinho, logo após a participação do Pastor Antônio dos Santos, a identificação das emissoras, retornaremos mais uma vez da entrada principal, já na cobertura total para esta grande concentração. Lembrando que 10 da manhã, Pastor Antônio dos Santos vai estar no Santo Altar, na hora das 11 horas da manhã, Pastor Greg Martins, às 14 e às 15, Pastor José Ribeiro, e no horário das 19 horas, Presbítero Apolo Alexandre, pregando também a palavra de Deus nesta grande sexta-feira. Deus abençoe, ouvinte, bom dia! Vamos, estudos, a identificação das emissoras e logo após a participação do Pastor Antônio dos Santos, falando com todos os ouvintes do programa Voz da Libertação pela 102,9 FM e também pela M1030M no programa Voz da Libertação. Vamos, estúdios, identificar as emissoras.

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11: Deus abençoe, ouvintes. Neste momento, passando aqui para convidar a todos vocês para este domingo. É o prosseguimento da campanha da restituição. Deus tem abençoado o povo. Uma campanha que tem impactado vidas, lares e famílias. Você sabe que esta campanha está baseada no livro de Jó, onde Deus trouxe a restituição, restituiu saúde, restituiu a sua família, restituiu os seus bens. É para você entender que Deus tem poder da restituição. Eu quero convidar você, a sua família, para estarem conosco neste domingo. Eu sei que no decorrer da semana são várias atividades, é o trabalho, tem a faculdade, tem aquele curso, mas aos domingos você pode levantar pela manhã juntamente com a sua família e participar conosco desta campanha. São 3 horários, 7 da manhã, às 9 e também às 11 da manhã, a campanha da restituição. Eu estarei aqui com vocês pregando a palavra do nosso Deus.
12: Mas agora nós vemos, meus irmãos, que Jó não desistiu. No capítulo 42 que nós lemos, nós encontramos aqui o ponto da virada. Deus apenas não restaurou, mas ele

em vitórias. Deus é especialista em transformar lágrimas em testemunho. Tem alguém aqui que pode glorificar o nome deste Deus? O Deus que vira a chave, o Deus que transforma situações, o Deus que restaura. Você pode olhar para mim e falar: pastor, eu estou vivendo o capítulo 1 de Jó, a minha vida é só perdas, a minha vida é só dores, a minha vida é só incertezas, é só sofrimento.

0: nome dele haverá. Deus já preparou a restauração, Deus já preparou a restituição, Deus já preparou a honra.
1: Olha, ouvintes, eu tenho certeza que você não vai perder tempo. Você vai ganhar tempo aqui aos domingos. Vai sair da sua casa para ouvir uma boa palavra da parte de Deus. Deus tem prazer em falar com você, acrescentar a sua fé, trazer cura interior e ainda abençoar a sua vida. Após a pregação da palavra, eu estarei orando através dos excelentes dons do Espírito Santo e, na sequência, juntamente com o Esquadrão da Fé, que estaremos aqui juntos, em jejum, em oração, em humilhação, pedindo a Deus para te abençoar. E nos domingos também, Deus tem confirmado libertações, Deus tem confirmado milagres. Venham participar. Eu tenho certeza que neste domingo a mão de Deus vai operar na sua vida e você vai glorificar o nome do Senhor.
0: Toda a enfermidade, sai daí doença, sai da cabeça, sai dos ossos, sai do sangue, sai do pulmão, sai dos rins. Olha aí que demônio bravo, grita queima, Jesus. Sai a enfermidade, vai embora. Sai você que está colocando doença no corpo desta pessoa. Eu te repreendo. Sai daí, Satanás. Sai doença, sai. Sai doença, sai. Sai cegueira. Sai surdez. Sai paralisia. Sai inflamação. Sai infecção. É no nome de Jesus. Sai caroço, sai hérnia. Sai daí, Satanás. Sai. Sai a enfermidade maligna. É no nome de Jesus. É no nome de Jesus. Satanás, sai do caminho dessas pessoas. Vai queimando, Jesus, vai queimando. Sai da vida delas, Satanás. Grita, queima, Jesus. Vai expulsando, vai expulsando. Vai embora, Satanás. Sai, opressão maligna. Sai do caminho dessas pessoas. Sai de dentro desta casa. Sai em nome de Jesus. Vai queimando, Jesus, vai queimando. Pede para Jesus queimar ele.
2: Deixa o Espírito de Deus te tocar.
1: A mão de Deus tem se movido no nosso meio aos domingos. Que coisa tremenda. Vidas sendo libertas, vidas sendo restituídas, restauradas pelo poder de Deus. As pessoas têm testemunhado, ouvinte. As pessoas têm contado a bênção. Nós vamos acompanhar agora, porque as pessoas saem de casa, ouvem a palavra, recebem a oração da igreja e, claro, essas pessoas vão testemunhar. Aumente o volume do seu rádio e vamos acompanhar o que Deus vem realizando nesta campanha da restituição.
0: Qual é o seu nome?
3: Irmã Luciene.
0: Irmã Luciene, o que é que aconteceu?
3: Eu cheguei aqui, pastor. Eu estava com caroço na minha boca. Na madrugada eu orei e falei com o Senhor. Aleluia. Eu queria, aleluia. Eu queria o meu milagre. E o caroço sumiu.
0: Espera aí, irmã Luciene, quanto tempo este caroço estava aí?
3: Uma semana, pastor.
0: Uma semana. E hoje a irmã veio aqui crendo no milagre. E o caroço sumiu.
3: Sumiu.
0: Tá curada. Sumiu o caroço. Vocês podem glorificar o nome de Jesus.
1: A presença de Deus tem sido notória no decorrer desta campanha. Deus está operando aos domingos. Você não vai ficar de fora. Eu sempre costumo falar, ficar de fora é perder as bênçãos de Deus. Venham para cá, Deus quer restituir o que você perdeu. Eu sei que eu falo com pessoas que ao longo dos dias, dos meses e até anos, você vem sofrendo perdas na sua vida. Talvez a saúde, talvez a família, quem sabe os seus bens, mas você vai estar neste domingo diante de um Deus que é poderoso para restituir na sua vida. Rua Senador Pompeu, número 27, aqui no centro do Rio de Janeiro.
4: Se você transmitir essas instruções aos irmãos, será um bom ministro de Cristo Jesus, nutrido com as verdades da fé e da boa doutrina que tem seguido. Rejeite, porém, as fábulas profanas e tolas e exercite-se na piedade. 1 Timóteo 4, 6 e 7.
1: Eu quero falar neste momento com todo o corpo de obreiros da nossa Igreja Deus e Amor, lembrando a todos que dia 30 agora de agosto nós teremos a nossa reunião ministerial. Eu quero convocar todos os pastores, presbíteros, diáconos, cooperadores, você que é um líder, que está na frente de um departamento, conselheiras espirituais, voluntárias financeiras, atendentes de livrarias, todos vocês estão convocados para participarem conosco desta reunião. Eu tenho certeza, Deus tem uma palavra para o seu coração. Você vai sair desta reunião servindo o reino de Deus ainda melhor. E temos assuntos importantes da parte da nossa diretoria mundial para repassar para todos vocês. Nós contamos com a presença de todos, 30 de agosto, no horário das 9 da manhã.
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1: Olha, ouvintes, está chegando, hein? Dia 30 de agosto, aquela grande festa, a comemoração do 32º aniversário da Fundação Reviver. Que maravilha! Eu quero convocar todos vocês para festejar conosco. Nós estaremos reunidos no horário das 14 horas, nesta linda festa. Quando se fala da Fundação Reviver, nós estamos falando da obra social da igreja, um trabalho que tem alcançado vidas, um trabalho que tem alcançado famílias, um trabalho que começou tão pequeno e agora está tão gigante em todo o Brasil. E aqui no Rio de Janeiro, nós estaremos reunidos em adoração, em agradecimento a Deus pelo 32º aniversário da Fundação Reviver. Vai estar conosco nesta tarde, pregando a palavra de Deus, o pastor Antônio Ribeiro. E eu tenho certeza, Deus vai falar no seu coração.
6: Irmãos e irmãs, tem situação que não adianta. Se nós não fazer a nossa parte, o milagre não acontece. Se nós não fazer a nossa parte, as coisas não acontecem. Jesus ali insistindo, falando, estou aqui. Mas o Senhor não veio quando eu chamei, o Senhor não respondeu quando eu pedi. Mas Marta, eu estou aqui, remove a pedra. Mas agora, Senhor, já cheira mal, já está 4 dias aí. E Jesus insistia, remove a pedra, tira a pedra. Tem coisa que nós temos que fazer para Deus. A nossa parte nós temos que fazer. O milagre nós não fazemos, mas alguma coisa nós podemos fazer. E aquilo que você pode fazer, Deus vai deixar que você faça. Aquilo que nós podemos fazer, é nós que temos que fazer. Verdade? Aquilo que nós não podemos fazer e nós cremos e pedimos a sua ajuda, Ele vai nos ajudar. Ele vai fazer. Por fim, remover a pedra. E aí, eles viram Jesus com duas palavras. Deu graças ao Pai, deu graças ao Senhor e disse, ô Lázaro, sai para fora. Aleluias, aleluias, que lindo.
1: Deus tem uma palavra para o seu coração neste dia 30. Deus vai falar, meus irmãos. Nós estaremos reunidos por uma boa causa. Teremos adoração nesta tarde. O grupão da Reviver vai estar adorando a Deus. Eu quero convidar todos vocês para participarem conosco. É uma festa de oração, de palavra, de adoração. Venham adorar a Deus conosco nesta tarde deste domingo.

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programa Voz da Libertação. Nós já estamos mais uma vez ao vivo direto com todos vocês em 102,9 FM, levando o amor de Deus, a palavra do reino, até o recesso do seu lar. Fernandes, desejando a todos um ótimo dia e a paz do Senhor Jesus comigo. Na entrada principal, pastor Greg Martins e também pastor Abraão Davi. Juntos iremos em cobertura total para logo mais, onde o pastor Antônio dos Santos vai estar pregando a palavra do reino de Deus nesta grande sexta-feira. Sexta-feira, dia 28 de agosto de 2026. Vamos juntos!

0: vencer através do clamor, através da oração, porque você sabe que através da oração Deus coloca a vitória na palma da mão do povo de Deus, responde oração e derruba muralhas, destruindo fortalezas e derrubando gigantes nesta grande sexta-feira. Os céus irão se manifestar para abençoar você que já está à escuta do programa Voz da Libertação, e você também, senhor, senhora, que já está se aproximando para vivenciar os grandes milagres que Jesus já tem preparado para você que com fé está entrando por estas portas, com fé já está se decidindo para comparecer nestas grandes concentrações. 10 horas da manhã, pastor Antônio dos Santos pregando a palavra de Deus, e a transmissão será ao vivo direto pela 102,9 FM e também pela M1030M no programa Voz da Libertação. 11 da manhã, pastor Greg Martins pregando nesta grande sexta-feira. Às 13, às 15, pastor José Ribeiro, às 19 horas, presbítero Apolo Alexandre, ministrando a bênção de Deus. Derrama o teu espírito e manifesta o teu fogo. 9 horas, com 31 minutos, nós já iremos à entrada principal com o pastor Greg Martins, em cobertura total para ouvir os grandes milagres que o povo, pastor Greg, está recebendo no Templo da Glória de Deus, nas campanhas realizadas pelo pastor Antônio dos Santos. Vamos ouvir, pastor Greg, os grandes testemunhos, os grandes milagres. É o povo sendo curado, é o povo sendo liberto, é o povo sendo batizado por Deus através destas grandes concentrações. Eu tenho certeza que nesta grande sexta-feira não será diferente. Pastor Henrique Martins, pastor Abraão Davi, vamos. Pastor Abraão Davi, vamos juntos. Vamos juntos, vocês que estão me ouvindo, bom dia. E mais uma vez, linha aberta.
1: Vamos prosseguindo com o programa Voz da Libertação, órgão informativo das igrejas Pentecostal Deus e Amor, fundado pelo saudoso missionário Davi Miranda no dia 3 de junho de 1962, onde sob a liderança mundial da nossa querida irmã Ereni Miranda, nossa sede mundial está localizada na Avenida do Estado 4568, no bairro da Liberdade, tendo a sua entrada principal pela Avenida Prefeito Passos, número 10, aqui no Rio de Janeiro, na Rua Senador Pompeu, número 27. O pastor Antônio dos Santos, ele prega e ora pelos dons do Espírito Santo todas as segundas-feiras, às 19 horas, todas as quartas e sextas, às 9 e 19 horas, e aos domingos prossegue a poderosa campanha da restituição total, às 7, às 9 e às 11 horas da manhã, Deus operando maravilhosamente através da vida do servo do Senhor. Hoje é sexta-feira, comigo o pastor Abraão Davi, servo de Deus, que é pastor dirigente da nossa sede regional dali da Ilha do Governador, e nós convidamos você a receber São Deus aqui em nossa igreja Deus e Amor, no centro do Rio de Janeiro, balizada entre duas estações de metrô, a Uruguaiana e também a Presidente Vargas. Estamos exatamente no meio das duas estações de metrô, onde nós temos aqui a Rua da Conceição, cujo seu final, no seu sentido crescente, número 178, encontra-se com a Rua Senador Pompeu, e nós chegamos aqui através de 5 minutos de caminhada, Deus operando. Está aqui a serva do Senhor, pode ser, minha irmã?
2: Pode, Senhor.
1: Seu nome?
2: Ana Paula.
1: Ana Paula, vem da onde?
2: Barra da Tijuca.
1: Barra da Tijuca. E Mana Paula, nos prestigia com o seu lindo testemunho, uma experiência que marcou a tua vida na igreja Pentecostal Deus e Amor.
2: É, libertação e cura interior de depressão pós-luto.
1: Meu Deus do céu, um sofrimento incurável praticamente.
2: Que nem a psicologia podia resolver, mas Jesus, ele é cura, né?
1: Ele conforta.
2: Liberta e transforma também a gente, né?
1: Ela foi revigorada.
2: Muito, muito. E daqui eu não saio.
1: Coisa maravilhosa. Quem está em casa em mesmo processo, numa situação semelhante, qual é a tua palavra de fé, o seu convite para que esta pessoa também participe dessa campanha?
2: que persevere nas orações da Igreja Deus é Amor e que não se afaste desse templo, porque aqui é um lugar de milagre, de restauração, de cura, não só para a gente, mas para toda a nossa família. Porque quando a gente entra aqui e busca também os nossos, o Senhor alcança um por um e liberta, e cura e restaura.
1: Temos o resultado da fé.
2: Sim. Real, real.
1: Rosalinda, confirma seu nome e de onde a senhora está vindo, por gentileza.
2: Eu estou vindo da Barra da Tijuca, meu nome é Ana Paula.
1: Deus abençoe, obrigado pela sua participação, tenha um dia abençoado. Estamos ao vivo, diretamente da porta principal. Temos aqui um servo do Senhor. A paz do Senhor, meu irmão.
3: A paz do Senhor Jesus Cristo.
1: Qual é o seu nome?
3: É Nazarino.
1: Tá vindo de onde, meu querido?
3: Eu tô vindo de Alto, Nova Iguaçu.
1: Nova Iguaçu. O senhor costuma fazer campanha na Igreja de Deus de Amor?
3: É... há muitos anos.
1: Muitos anos. O senhor poderia nos contar uma experiência que marcou a tua vida na Deus de Amor? Um testemunho, um milagre que alegrou seu coração?
3: Ainda não, mas teremos.
1: Nós teremos. Em nome de Jesus, nós agradecemos pela sua participação. Seja muito bem-vindo em nome de Jesus Cristo. Ouvintes, estamos ao vivo chamando a sua atenção a participar das campanhas reveladas, porque aqui é o lugar das operações do Espírito Santo e o povo não para de chegar em nossa sede estadual do Rio de Janeiro. Deus quer fazer uma obra grande e poderosa na sua vida e também na sua querida e amada família. Vem pra cá, porque hoje é dia de receber a bênção de Deus, porque sexta-feira é dia de milagre, pastor Abrão Davi, sexta-feira é dia de vitória. Ouvintes, vamos ao posto volante número 2 com o pastor Abrão Davi, que tem mais informações a nos trazer nesta manhã. Pastor Abrão Davi, se me ouve, linha aberta, servo de Deus.
4: Muito bem, ouvintes do programa Voz da Libertação, este que tenho o prazer de falar com todos vocês é o seu irmão em Cristo, presbítero Abraão Davi. Nós estamos aqui na porta principal do Templo da Glória de Deus, na Igreja Pentecostal Deus é Amor, que está localizada na Rua Senador Pompeu, número 27. E o povo não para de chegar, o povo já está aqui com o coração já ansioso e transbordando na presença do Espírito Santo, porque daqui a pouquinho, meus irmãos, consagrado homem de Deus, pastor Antônio dos Santos, estará assumindo o santo altar para pregar a palavra de Deus e orar pelos excelentes dons do Espírito Santo. Você que está desesperado, você que está angustiado, você que precisa de um socorro, o endereço da bênção é Rua Senador Pompeu, número 27. Nós estamos aqui com a nossa querida irmã. Seu nome, minha irmã?
5: Selma.
4: A senhora vem de onde, minha irmã?
5: Santo Cristo.
4: Quantos anos a irmã está aqui na Igreja Pentecostal Deus é Amor?
5: Ai, já tenho 45
4: anos. Meu Deus, é muita bênção, né? Tem algum testemunho, uma experiência que a irmã gostaria de compartilhar conosco para aumentar a fé dos ouvintes?
5: Até esqueci de cumprimentar, parceiro. Eu tinha um problema na perna. Um pé, né? Aí, quando eu andava na rua, ela travava. Travava assim. Aí eu ficava, meu Deus, o que é isso? É a primeira vez que me deu, né? Aí eu peguei, orei. Ai, Senhor, tem misericórdia de mim. Meu Deus, como é que eu vou atravessar a rua e do nada e vem essa dor?
4: Recebeu o milagre de Deus.
5: Eu recebi o milagre do Senhor. Aí depois... Dois dias depois, me deu de novo aqui nessa rua aqui, que a gente atravessa. Aí eu tô saindo, olha só, não me deu na rua, por um triz. Eu acabei de atravessar,
4: Mas aí recebeu o livramento de Deus.
5: Eu recebi.
4: Grandes bênçãos a irmã ter recebido aqui na Igreja Pentecostal do Zé.
5: É, a grande bênção.
4: E a dor desapareceu?
5: Desapareceu.
4: Curada para a glória de Deus? Diga glória a Deus.
5: Glória a Deus.
4: Vocês estão ouvindo, meus irmãos ouvintes, os milagres que Deus opera aqui na igreja pentecostal Deus e Amor. Você que ouviu este milagre, você que ouviu este grande testemunho de bênção, você não pode ficar de fora desta bênção que o Senhor tem para você aqui na igreja pentecostal Deus e Amor, na rua Senador Pompeu, número 27. Está chegando mais aí, mais uma pessoa que está chegando aqui, mais uma irmã, oh glória a Deus, seu nome, minha irmã.
6: Bárbara Maria da Silva Gomes.
4: Você está vindo de onde, minha irmã?
6: São João de Meriti.
4: Uma bênção para edificar a fé dos ouvintes, por favor.
6: Eu ganhei tudo. Jesus me deu casa, me deu casamento, me deu tudo. Tudo, tudo, tudo.
4: A bênção foi completa. Foi casa, casamento. O Senhor Jesus abriu as portas.
6: Esposo, muito maravilhoso. Um emprego, estou feliz.
4: Vale a pena fazer campanha aqui na igreja, Deus e Amor?
6: Muito, vale a pena. Vem, igreja, não fica em casa, não. Vem, vem fazer campanha. Jesus está aqui, Jesus é maravilhoso.
4: Está vendo aí, ouvintes, o grande testemunho de bênção. Aleluia, que você pode também estar aqui testemunhando para a honra e glória do Senhor Jesus. Vamos ao posto volante número 2 com o pastor Greik Martins.
1: Coisa linda, ouvintes. Tudo isso acontece aqui na Igreja Pentecostal Deus e Amor, onde uma vida melhor espera por você. Deus tem aquilo que você precisa. É um milagre, é uma operação do Espírito Santo, é a solução para o seu problema. Nossa irmã Maria está aqui. Paz do Senhor, irmã Maria.
7: Paz, Senhor.
1: Estão as nossas campanhas.
7: Está bem, graças a Deus. Recebendo vitória.
1: Dá para nós, os ouvintes, uma experiência. A nossa irmã Maria, ouvintes, é lá da Ilha do Governador, lá da comunidade do Querosene, uma mulher de Deus, perseverante na fé, e ela vai relatar uma experiência que ficou marcada em sua vida nas campanhas reveladas.
7: Pastor Greg, eu já recebi milhões de bênçãos. Desde quando eu vim para aqui, eu estou recebendo bênção e livramento. Deus já me deu 3 livramentos. Um que eu fui atropelada, quase morri. E outro que eu caí 2 vezes da escada lá em casa, quase morri também. E só não quebrei o osso, mas fiquei toda esbagaçada.
1: Né? Vamos matar a curiosidade dos ouvintes. Qual é a idade da senhora?
7: 71.
1: Tem que ter com a fé maravilhosa. Não para de caminhar.
7: Não.
1: Pode parar.
7: Não posso parar. Enquanto Deus me dá vida, eu tô caminhando.
1: Quem tá em casa pensando se vem, se não vem, tá todo lá, todo desmilinguido lá. Qual é a tua fé para levantar essa pessoa dessa cama?
7: É levantar a primeiro, levantar a cabeça e vir aqui marchar. Hoje eu acordei 4 horas da manhã para vir aqui.
1: 4 horas da manhã.
7: 4 horas da manhã.
1: Pra receber vitória.
7: Receber que eu tô fazendo. Campanha do pastor Márcio, né?
1: Campanha abençoada.
7: Abençoada. E agora eu tô indo pra casa, que ainda vou no médico ainda.
1: Fé maravilhosa. Deus abençoe, irmã Maria, pela sua participação. Seja bem-vinda. Deus abençoe você, ouvintes, que está ouvindo essa programação. Nós convidamos você a participar das campanhas reveladas, pois Deus tem usado o pastor Antônio dos Santos de uma forma poderosa, de uma forma tremenda, e nós queremos que a tua fé seja edificada através das operações do Espírito Santo. Então, aplique o seu coração agora e faça uma prova com Deus. Aonde você estiver nesse momento, faça uma prova com Deus. Se Deus está nessa campanha, se Ele está nessa igreja, teu problema será resolvido, sua enfermidade será curada, porque Deus, Ele nos concede essa oportunidade de fazermos prova com Ele. Se Ele está aqui, alguma coisa vai acontecer na sua vida. Está chegando aqui uma mulher de Deus. Pai do Senhor, minha irmã.
8: Rapaz, pastor.
1: Seu nome?
8: Margarete.
1: Margarete. Está vindo da onde?
8: São Gonçalo, pastor.
1: Coisa maravilhosa. Irmã Margarete, conta para nós, os ouvintes, uma bênção que alegou teu coração na igreja pentecostal Deus e Amor.
8: Pastor, se eu vou contar, eu vou ficar o dia todo aqui. Fui curada de câncer, tinha 5 nódulos no lado direito, lado esquerdo 4, um mioma. Esse todo ano, quando eu vou fazer meus exames, aí o médico fala que eu fiz uma cirurgia no útero, eu nunca fiz cirurgia. E...
1: ouvintes, escuta aí, 5 nódulos do lado direito, 4 no esquerdo, além do mioma que ela tinha, o processo, quanto tempo durou esse processo?
8: Mas eu conheci a Deus e Amor em Brasília, há 13 anos atrás. E de lá, ó, a primeiro, quando eu vejo assim, vocês falam propósito, primeiro envelope do livramento, eu peguei naquela noite, entrou um bandido no meu apartamento, ele não levou nada, só levou só a pasta do pai dos meus filhos, e não levou, não machucou a gente, e era do lado do Banco Central, cheio de segurança, e mesmo assim o bandido entrou. Primeiro voto do livramento. Então eu só tenho coisas boas para falar. Aqui no Rio, meu filho, a gente, 22 anos lutando, e todo mundo dizia que meu filho tinha depressão. E aí eu vindo para cá fazendo campanha, descobrindo que ele tem TDAH. Deus botou o melhor médico de Niterói. Ele hoje já está pensando até em voltar para a faculdade. Tá, Deus botou 3 anjos. O Dr. Romo, a doutora

0: entenda bem, o que ela está contando aqui é algo muito grande, muito poderoso, porque o filho, numa situação, 22 anos.
1: 22 anos de luta.
0: Muita guerra.
1: Quantas vezes eu estava no quarto, eu falava bem assim, vai lá, minha mãe estava uma vez, ele pegou o cartão, foi na rua, ele comprou um bisturi para se matar.
0: Meu Deus do céu, ouvintes, você é que está enfrentando uma situação semelhante, você que é mãe, você que é pai, pessoas que estão na sua casa mergulhadas em processo depressivo, aqui está uma pessoa, nossa irmã Margarete, contando um depoimento, um testemunho, uma experiência onde ela viveu e superou essa grande batalha.
1: Ele se mutilava, pastor, hoje é bom.

0: homens de Deus, mulheres de Deus, eu agradeço muito o pastor Duval, a irmã Estela, porque graças a esse pessoal, o Senhor, quantas vezes você já orou, o meu esposo esteve no Vale da Morte agora esse ano, foi 9 meses com infecção generalizada, de infecção urinária, e aí depois a gente descobriu que tinha que esquecer o material cirúrgico dentro dele. O senhor lembra que eu mostrei a foto pro senhor? Ontem a gente foi lá no médico, que ele trata bem aqui fora, o médico falou que ele tá bem, não tem mais nada, pastor. O senhor sabe que ele ficou com sonda, tudo que o senhor podia imaginar, sonda gástrica, sonda intestinal. E ele hoje está bem, pastor, está lá trabalhando, mas não quer vir para cá, papai, não, tá?
1: A senhora tem uma fé que abala o mundo inteiro, hein?
0: Eu, se eu ficar aqui, pastor, só tenho coisa boa. Ó, é igual assim, eu vou dar um conselho para mulheres separadas. Porque a experiência, eu falo que eu não conto testemunho dos outros. Eu me separei, meu ex-marido na época, ele queria ver o demônio, não queria me ver. Hoje são melhores amigos, pastor. É, na Marinha, é, lá, o senhor sabe, quando ele dá a pensão pro meu filho. O meu filho começou com preço, um valor, hoje, triplicou. Mas sabe por quê, pastor? Eu sou dizimista dessa casa. Eu dou meus votos, eu pago meus votos. Eu dou oferta.
1: Deus honra.
0: Deus honra muito, pastor. Eu sempre falo, mulheres, não briga. Ore pelo pai dos seus filhos. Porque a gente fica brigando, é isso que o inimigo quer, pastor.
1: Tem que usar a fé.
0: É usar a fé.
1: E pra campanha?
0: Sempre. Se eu ver que é chuva, fazendo chuva, sol, tô aqui. Se eu tá sempre vendo aqui, eu tô, né, pastor? Então, eu não abro mão. O pai do meu esposo, que eu casei de novo, ele não quer vir mais. Eu larguei. Aí, livre a bica.
1: Agora, na mão de Deus.
0: É, depois de tudo que ele passou, ele não entender quem fez isso na vida dele, aí é ele. Mas eu tô aqui.
1: A obra tá sendo feita.
0: Graças a Deus.
1: Coisa linda. Confirma seu nome e de onde a senhora tá vindo, por gentileza.
0: Eu moro no Centro São Gonçalo. Meu nome é Margarete. Venha, povo.
1: Deus abençoa. Quer ter uma fé como essa? Corre pra cá. Deus também pode mudar a história da sua vida. Pastor Abraão Davi, estamos alegres pelas maravilhas que Deus tem feito em nossa sede estadual do Rio de Janeiro e queremos despertar a fé do amado ouvinte a correr pra cá, porque dá tempo que você chegar aqui. Nós já estamos nos aproximando das 10 horas e já já o homem de Deus, pastor Antônio dos Santos, estará no Santo Altar trazendo a palavra revelada e orando pelos dons excelentes do Espírito Santo. Vamos ao posto volante número 1 com o pastor Davi, já para trazer as informações precisas. Pastor Abraão Davi, linha aberta, servo do Senhor.
2: Muito bem, ouvintes do programa Voz da Libertação, como os irmãos puderam constatar, grandes são as bênçãos que o Senhor tem derramado aqui na igreja Pentecostal Deus e Amor. Daqui a pouquinho, consagrado homem de Deus, pastor Antônio dos Santos, no Santo Altar. E já vem chegando aqui uma mulher de Deus. Seu nome, minha irmã?
3: Vanessa.
2: De onde a irmã está vindo?
3: Do Meio.
2: A senhora tem um testemunho de bênção para a edificação dos ouvintes?
3: Tenho sim, do meu pai. Ele fez uma campanha pela rádio já tem uns 2 anos atrás. Aí a gente fez a campanha de quarta-feira. E por conta dessa campanha, aí o meu pai hoje tem 2 trabalhos e é aposentado.
2: As portas se abriram na vida do seu pai?
3: Se escancararam.

0: Vale a pena fazer campanha que na Igreja de Deus é Amor?
1: Vale muito a pena.
0: Como é que está a expectativa para o culto dessa manhã?
1: Ah, eu tenho a expectativa assim, de receber muitas bênçãos, mais do que as já recebeu, e creio que vou receber muito mais.
0: Grandes bênçãos o Senhor vai derramar nessa manhã, né, minha irmã?
1: Grandes bênçãos.
0: Confirma seu nome e seu endereço.
1: Vanessa de Miranda e moro no Meia.
0: Que Deus abençoe seu grande testemunho de fé. Isso, meus irmãos, olha aí, ó, as bênçãos que o Senhor tem derramado na vida dos nossos irmãos ouvintes. Como os irmãos puderam constatar, as portas se abriram aí na vida do pai da nossa irmã, que testemunhou grande prosperidade. E essa prosperidade também pode ser derramada na sua vida, se você crer em nome do Senhor Jesus. Vamos ao posto volante número 2, com a presença do pastor Márcio.
2: Que Deus abençoe, queridos ouvintes. É muito milagre acontecendo aqui na Igreja Pentecostal Deus e Amor. E nós estamos na expectativa total, a fé total, porque Deus vai te abençoar. Hoje é dia da sua vitória chegar. Hoje é dia da bênção de Deus acontecer na sua vida, na sua casa e na sua querida e amada família. O povo chegando, vindo de todas as partes do Rio de Janeiro. Estou aqui com uma serva de Deus, uma mulher de fé. A paz do Senhor Jesus.
3: Meu irmão.
2: Qual o nome da senhora?
3: Maurina.
2: Maurina, a senhora vem da onde?
3: Eu venho lá do Engenho Novo.
2: Vem do Engenho Novo. Atenção, povo do Engenho Novo, vem estar conosco aqui no dia de hoje. Ô, minha irmã, conta pra nós como é que tá a sua fé para o dia de hoje.
3: Ah, irmão, tá uma benção, tá lá em cima.
2: Lá em cima tá a sua fé.
3: Em nome de Jesus.
2: Creio que hoje vai receber a vitória.
3: Ô, mais uma benção.
2: Creio que hoje vai receber a benção.
3: Ô, vou em nome de Jesus, meu Deus.
2: Ô, minha irmã, conte o milagre que a senhora já recebeu de Deus aqui na Igreja Pentecostal Deus e Amor.
3: Irmã, vou contar mais um milagre. Agora contei da minha neta, agora por conta da minha filha. Minha filha tá fazendo faculdade e pelejando para fazer um estágio, né, irmão? E é muito difícil, porque eles não gostam de dar, porque é de graça. Aí eu buscando a Deus, ela foi conseguindo fazer uns, e o pior era no hospital. A mãe, como eu vou conseguir? Eu falei, vai sim. Você vai na, que ela tem uma outra congregação, você vai na sua, mas eu tô na minha, eu tô buscando, né? Graças a Deus, semana passada, ela me ligou, mãe, eu consegui um estágio aqui perto do colégio do meu filho, e vou fazer 3 vezes na semana, de graça, né, graças a Deus, para concluir o último período dela. Ah, eu estou muito feliz, irmão, porque não é fácil, né?
2: É uma grande conquista, não é mesmo?
3: Grande conquista, ela conseguiu, ligou lá, a mulher logo falou, não, vem aqui, ela já fez 3 dias de estágio.
2: Graças. Meu Deus do céu, Deus já deu a vitória.
3: Muito feliz, porque é difícil, né, irmão?
2: E hoje veio agradecer a Deus, né,
3: minha? Ah, estou agradecendo todos os dias que eu chego aqui por uma bencinha, uma dor também, que estava sentindo muito forte aqui, era o nervo ciático. Bota nos hospital, irmão, nada. Eu falei, Senhor, tá lá, estou esperando, mas eu creio que Deus já me curou.
2: Creio que Deus já te curou, né, minha irmã?
3: Graças a Deus.
2: Ô, minha irmã, qual o convite que a senhora tem para fazer aos amados ouvintes agora que escutam a nossa voz pelo programa de rádio?
3: É que eu peço o povo ver, irmão, não fica escutando só em casa. Se puder vir, levanta, se não vir de manhã, vem à noite, vem à tarde, vem às 9. Mas podendo comparecer, o que a gente às vezes nem está esperando, que nem eu não estava esperando uma benção tão boa da minha neta, que eu já até contei ela aqui. E Deus me deu essa benção assim, ó. Graças a Deus.
2: Meu Deus do céu, que vitória, né?
3: Feliz mesmo, graças.
2: Tá feliz, tá radiante, né, verdade? Concernente a esse milagre, né, verdade?
3: Dá, vim de lá pra cá, chegar aqui, já é uma benção,
2: né? E não larga daqui, né?
3: De maneira nenhuma. Irmão.
2: Não pode.
3: Não, em nome de Jesus.
2: Meu Deus, confirma seu nome e de onde a senhora vem.
3: Maurina, moro em Engenho Novo.
2: Que Deus abençoe a irmã Laurina pelo seu testemunho de fé, seu testemunho de milagre, ao povo chegando, comparecendo aqui na Igreja Pentecostal Deus e Amor. Nós estamos localizados aqui na rua Senador Pompeu, número 27, no centro do Rio de Janeiro, a 500 metros da Central do Brasil, também próximo da estação do metrô da Uruguaiana. É o povo chegando, o povo comparecendo de todas as partes, mas agora chegou aquele momento especial, aquele momento onde nós iremos fazer uma oração pela tua vida, uma oração para Deus repreender todo impedimento, arrancar do teu caminho toda a barreira, toda a muralha, e Jesus vai te dar a vitória no dia de hoje. Por isso, vem correndo para cá, para a Igreja Pentecostal Deus e Amor, pronto socorro de Jesus. Atenção, estúdio, vamos orar, vamos falar com Deus.
4: Música.
2: Soberano Deus e eterno Pai, Deus amado, Deus querido, que o Senhor, meu Deus, venha dar vitória para este dileto ouvinte, meu Pai, que nos escuta agora, meu Senhor da glória, meu Deus, essa pessoa, Senhor da glória, que está nos ouvindo, meu Pai, que está ao alcance da nossa voz, ó Deus poderoso, venha trazer, meu Pai, na tua paz, na tua segurança, meu Deus, que o Senhor venha jogar por terra, meu Deus, todo mal. É a fé do teu povo, meu Pai, é a fé, meu Pai, da tua amada igreja, ó meu Pai, eu provo o povo, meu Deus, pronto para receber milagre, o povo, meu Deus, já pronto, meu Pai, para receber a vitória, o povo, meu Deus, pronto para receber as bênçãos, meu Pai amado, exponenciais, meu Pai amado, da parte do Senhor para seu povo agora. Utiliza teu servo, meu Pai, pastor Antônio Santos, nos mais excelentes dons do Espírito Santo, utiliza, meu Pai, os demais pastores, meu Senhor da glória, pastor Greik, meu Pai amado, pastor, meu Pai amado, Abraão Davi, pastor, meu Pai amado, Pai querido, Paulo César, pastor, Senhor da glória, José Ribeiro, pastor Apolo Alexandre, meu Pai, no dia de hoje, ó meu Deus e meu Pai, venha abençoar, meu Pai, de uma forma tremenda, de uma forma, meu Pai, poderosa, meu Pai amado, de uma forma grande, meu Pai amado, Pai querido, agindo, meu Pai, por intermédio, meu Pai amado, das orações deste lugar, ó Deus, repreende todo impedimento, repreende toda barreira, repreende toda muralha, meu Pai, do caminho dessa pessoa, e o Senhor, meu Deus, venha dar a vitória, meu Deus, que o Senhor venha dar, meu Pai, a tua bênção especial, meu Deus, e completa, Senhor da glória, Deus poderoso, Deus maravilhoso, que o Senhor venha, meu Pai, abençoar agora, abençoa teu filho, meu Pai, que vai prosseguir com essa oração, meu Pai.
4: Poderoso Deus e eterno Pai Celestial, Pai de nosso Senhor e Salvador Jesus Cristo, Senhor Jesus, nesta manhã, estamos, ó Pai, com os nossos corações, Senhor, ó meu Deus, dispostos para receber, ó meu Deus, a mensagem que o Senhor tem, Pai, a nos trazer, Pai, neste lugar, meu Deus, abençoe os nossos amados irmãos ouvintes, cobre com o teu sangue, Pai, a cada um que está ao alcance da nossa voz, Senhor, abençoa a família dos teus filhos, dos teus servos, Pai, Senhor, abençoa, meu Deus, os de perto, os de longe, aqueles que estão agora, Senhor, nos seus setores de trabalho, aqueles que estão a caminho, Senhor, deste culto maravilhoso, abençoa, meu Deus amado, a todos a quantos, Senhor, estão neste momento, Pai, com os seus joelhos dobrados, com

0: aquele, Senhor, que crê, de todo aquele que confia. Oh, Espírito Santo, abençoa, Senhor amado, a vida dos teus servos. Oh, Senhor, eu te peço nesta manhã que haja, Senhor, maravilha, curas divinas, Senhor, que as libertações do Espírito Santo possa, Senhor, estar acontecendo na vida, Senhor, daqueles que precisam receber. Fica conosco, ó Pai, é tudo isso que te pedimos e já te agradecemos, em nome de Jesus.
1: Que Deus abençoe, queridos ouvintes, e agora nós iremos à identificação das emissoras, e após a identificação das emissoras, nós iremos direto ao Santo Altar de Deus, onde um homem de Deus vai pregar a palavra e orar pelos mais excelentes dons do Espírito Santo. Que Deus abençoe, que se despede de vocês a seu irmão em Cristo, Diácono Márcio Mendes, Presbítero Abraão Davi, Cooperador Greik Martins. Estamos na fé, na expectativa aqui, esperando por todos vocês. Que Deus abençoe o estúdio, fiquem todos na paz do Senhor Jesus.

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5: Top de 5 segundos.
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8: Nós aproveitamos que estamos na tua presença, Deus. Nós apresentamos cada vida presente. Nós apresentamos cada ouvinte, cada internauta. Nós apresentamos ao Senhor aqueles que estão perto e aqueles também que estão longe. Meu Deus, entra agora em cada lar, Senhor. Vai entrando em cada casa. Vai alcançando cada coração. Nós apresentamos ao Senhor essas causas. Ó Deus, esses pedidos. Eu sei que aqui tem causas, quem sabe, aparentemente impossíveis, mas o Senhor não conhece essa palavra. Meu Deus, vai entrando nesta causa, glorifica teu nome, Senhor. Glorifica teu nome nesta causa. Esta pessoa que o seu nome se encontra nesses pedidos, visita essas pessoas agora. Vai entrando, entra na dor desta pessoa. O Senhor é Deus da libertação. O Senhor é Deus do resgate. Vai alcançando essas vidas, meu Deus. Vai alcançando essas famílias na manhã desta sexta-feira. E glorifica, Senhor, o teu nome. Meu Deus, fica conosco nesta manhã. Nós cremos, Senhor, nós cremos que o Senhor está presente aqui conosco. Fica conosco, Deus, no nome de Jesus. Amém. Aleluia. Glória a Deus. Vamos aproveitar que nós estamos de pé. Pegue a sua Bíblia, meus irmãos. Nós já vamos fazer a leitura da palavra do nosso Deus. Aleluia. Enquanto vocês vão procurando, reforçando que este final de semana, no domingo, no horário das 8, aliás, das 9 da manhã, nós teremos a nossa reunião ministerial com todo o corpo de obreiros da igreja, lá no salão de número 2. Estarei com todos os obreiros, os pastores, teremos também a participação da nossa diretoria, falando com todos os pastores e os obreiros da nossa Igreja Deus e Amor. Mas o culto da campanha prevalece, ou seja, os 3 horários, né? 7, 9 e 11 da manhã, aquelas 3 concentrações de milagres. Aquelas 3 concentrações de restituição. Grita glória a Deus. E quando for às 14 horas no domingo, nós estaremos de volta para comemorarmos juntos o 32º aniversário da Fundação Reviver. Então, todos convidados, nós fazemos parte da história da Fundação Reviver também. E estaremos aqui, alegrando na presença de Deus. Grita glória a Deus, meus irmãos. Vamos lá, Lucas capítulo de número 4. E eu quero ler com vocês a partir do versículo de número 18. Aleluia! Evangelho de Jesus, segundo escreveu Lucas, capítulo de número 4, versículo 18 em diante. O Espírito do Senhor é sobre mim, pois que me ungiu para evangelizar os pobres, enviou-me a curar os quebrantados do coração, a apregoar liberdade aos cativos e dar vistas aos cegos, a pôr em liberdade os oprimidos, a anunciar o ano aceitável do Senhor. E cerrando o livro e tornando a dá-lo ao ministro, assentou-se, e os olhos de todos na sinagoga ficaram fitos nele. Então começou a dizer-lhes: hoje se cumpriu esta escritura em vossos ouvidos. Amém? Levanta a Bíblia bem alta ou as suas mãos, grita comigo: meu Deus, eu creio na sua palavra, que é santa, fiel e verdadeira. Fala comigo nesta manhã. Pode tomar o vosso assento, guarda a Bíblia com carinho e aquelas palmas bem bonitas para Jesus. Aleluia! Queridos irmãos presentes, ouvintes em casa, irmãos internautas, que cena maravilhosa que conseguimos enxergar nesses versículos que nós acabamos de ler. Jesus entrando em uma sinagoga, alguém vai lá e entrega para ele o livro. Ele faz a leitura. Todos ficam ali observando. Ele toma o assento. Mas ele chega a falar algo importante. O Espírito do Senhor é sobre mim. E ele me ungiu para evangelizar os pobres. Enviou-me a curar os quebrantados de coração, a pregoar liberdade aos cativos, dar vistas aos cegos, pôr em liberdade os oprimidos e anunciar o ano aceitável do Senhor. Ele estava lendo o que o profeta Isaías havia profetizado há muitos anos atrás. E no versículo 21, ele chama a atenção do público e fala assim: hoje se cumpriu esta escritura em vossos corações, ou seja, em vossos ouvidos. Irmãos, olha para cá, por gentileza. Existem cenários que o dinheiro muda. Talvez você precisa pagar uma conta, precisa quitar uma dívida. Se tem o dinheiro, ele resolve o seu problema. Existem cenários que uma decisão também pode mudar. Uma canetada de uma autoridade pode mudar alguns cenários. Existem cenários que o tempo muda. Pastor, mas o tempo muda, cenário muda. Eu vou dar um exemplo básico. Uma mulher que faz uma cirurgia, que seja um homem também, com o passar do tempo ele se recupera. Há situações que são mudadas com dinheiro, uma decisão tomada, com o passar do tempo. Mas existem cenários tão profundos que somente a intervenção de Deus pode transformá-los. Irmãos, há cadeias que não estão nos pulsos. Há prisões que não possuem grades. Há cegueiras que não atingem os olhos. Há feridas que ninguém consegue enxergar. Você pode observar que há pessoas caminhando pelas ruas, pessoas trabalhando, pessoas sorrindo, pessoas frequentando a igreja, cumprimentando uns aos outros, mas carregando dentro de si cenários que ninguém conhece. Ninguém está enxergando absolutamente nada. Mas a pessoa carrega algo. Tem algo ali por dentro. O homem muitas das vezes pode mudar de endereço e continuar preso. Ele pode mudar de emprego e continuar vazio. Ele pode mudar de relacionamento e continuar ferido. Ele pode mudar até de aparência e não conseguir mudar o próprio coração. Lucas 4 nos apresenta Jesus entrando exatamente neste tipo de cenário. Ele entra numa sinagoga em Nazaré, aquele lugar onde ele havia crescido. Alguém vai lá, entrega para ele o livro do profeta Isaías, Jesus abre aquele rolo, lê uma passagem que corresponde principalmente ao livro de Isaías 61. E depois da leitura, ele fecha o livro. Quando o livro é fechado, as pessoas fitaram os olhos nele. Então ele declara, hoje se cumpriu essa escritura em vossos ouvidos. Jesus estava

cumprimento nele. A esperança ganhou rosto. Jesus estava dizendo, a promessa entrou agora na história. Jesus estava falando com eles, o libertador havia chegado. Oh, meus irmãos, o texto aqui apresenta pobres, quebrantados, cativos, cegos e oprimido. Isso aqui é um retrato poderoso da miséria humana e ao mesmo tempo a suficiência de Jesus. Você pode observar que o cenário ele é de necessidade, mas Jesus apresenta boas novas. O cenário ele é de cativeiro, mas Jesus chega proclamando liberdade. O cenário é de opressão e Jesus chega anunciando, haverá um novo tempo para vocês. O tempo da graça, o tempo da graça. Levanta a mão e vai aplaudindo o nome dele. Jesus estava dizendo, vocês viverão uma nova história. Aleluia! Quem quer continuar vivendo novo, levanta a mão e grita glória a Deus! Jesus, ele muda o cenário. Quando ele leva boas novas para aquela pessoa que já não tinha mais saída. O Espírito do Senhor é sobre mim, pois que me ungiu para evangelizar os pobres. Observe que Jesus começa falando dos pobres. Ele começa falando daqueles que necessitam de alguma coisa. Daqueles que são dependentes dele. No contexto bíblico, irmãos, não devemos apagar a realidade dos materialmente pobres. Jesus realmente demonstra atenção total aqui aos necessitados. Porém, dentro da mensagem de Lucas, essa condição também nos conduz ao reconhecimento de dependência diante de Deus. Você pode observar que Jesus não diz apenas que veio conversar com os pobres. Jesus veio evangelizar os pobres. O que é isso, pastor? Ele veio anunciar boas novas. Portanto, Jesus entra num cenário marcado pela falta, trazendo uma notícia que muda a perspectiva daquele que não consegue salvar a si mesmo. Irmãos, a grande necessidade do homem não é simplesmente melhorar de vida. A grande necessidade do homem é reconciliar-se com Deus. Por isso, o primeiro movimento de Jesus é o evangelho. A proclamação aqui apresenta salvação. Esse é o caráter evangelístico que pertence ao centro da tarefa de qualquer pregador. Nós podemos pregar prosperidade, nós podemos pregar libertação, nós podemos pregar que Jesus resolve o problema, mas o centro da nossa mensagem tem que ser, ele veio salvar aquele que se havia perdido. Essa tem que ser a mensagem do pregador. Aleluia. O pobre chega sem recursos e Jesus chega com boas novas. O quebrantado chega ferido
Jesus chega com restauração. O pecador chega sem poder salvar a si mesmo. E Jesus chega com a graça. Jesus estava dizendo, hoje, é hoje, não é amanhã. Hoje se cumpriu a escritura nos vossos ouvidos. Em Mateus 5, versículo 3, lá no Sermão do Monte, bem-aventurados os pobres de espírito, porque deles é o reino dos céus. Segundo Coríntios 8, 9, Paulo fala com a igreja de Corinto, porque já sabeis a graça de nosso Senhor Jesus Cristo, sendo rico por amor de vós, se fez pobre, para que pela sua pobreza enriquecesseis. Ou seja, ele desceu para você poder subir. Olha que coisa linda. Ele foi ferido para curar a sua enfermidade. Ele se fez pobre para te enriquecer da graça de Deus. Será que tem alguém aqui que pode levantar a sua mão e aplaudir e adorar e exaltar por tudo que ele fez, por tudo que ele tem feito e ainda fará na sua vida? Oh, glória! O Salmo 34, 18, perto está o Senhor dos que têm coração quebrantado e salva os contritos de espírito. Isaías 57, 15, porque assim diz o alto e o sublime, que coisa linda, meus irmãos, que habita na eternidade, cujo nome é santo. Em um alto e santo lugar habito. E agora, também, ele habita no alto e sublime trono. Mas eu habito também com o contrito e abatido de espírito, para vivificar o espírito dos abatidos e para vivificar o coração dos contritos. Deus está lá no alto e sublime trono, mas ele está aí também curando corações feridos. Ele está aí tratando corações. Levanta a sua mão bem alta para ele. Levanta a sua mão e vai aplaudindo, vai exaltando, vai adorando. Deus está habitando aí para tratar corações, para curar corações, para transformar cenários. Levanta a mão e adora! Oh, glória! Lembra da viúva de Naim? No capítulo 7 de Lucas, a partir do versículo de número 11, Jesus está entrando na cidade de Naim, quando ele encontra uma cena marcada por perda. De um lado, meus irmãos, Jesus, ele entra acompanhado ali pelos seus discípulos, e a Bíblia fala que tinha também uma grande multidão. Só que agora, do outro lado, sai da cidade um cortejo fúnebre. São duas multidões se encontrando. Uma entra e a outra, uma estava chegando e a outra estava saindo. Agora olha só, uma multidão acompanhando a vida. E uma multidão que acompanha a morte. Agora no centro daquela tragédia está uma mulher viúva que acaba de perder o seu único filho.
ela já conhecia a dor do sepultamento, porque já havia sepultado seu marido e agora enfrenta a dor de sepultar o seu único filho. Irmãos, humanamente falando, o seu cenário havia se tornado extremamente pesado. Além da dor emocional, naquela sociedade, a perda do filho também podia representar perda de proteção, perda de segurança. Então Jesus a vê. Olha que interessante. Antes que ela peça alguma coisa, Jesus percebe a sua dor. No capítulo 7 de Lucas, no versículo 13, a Bíblia fala: e vendo-a, o Senhor moveu-se de íntima compaixão por ela. Jesus vai até ela e disse: mulher, não chores. Entenda uma coisa, já tinha perdido o marido, agora perdeu também o seu filho, chorando, e Jesus fala: não chores. Jesus não estava desprezando as suas lágrimas. Ele está prestes a mostrar que aquela cena ainda não terminou. Em seguida, sabe o que ele fez? Ele aproximou ali do esquife, toca nele e de repente, meus queridos irmãos, ele fala: jovem, eu te digo, levanta-te. Quando Jesus falou com o defunto: levanta-te, ele levantou-se de imediato. A morte saiu e a vida chegou. Levanta a mão bem alta, levanta a mão e vai aplaudindo. Levanta a mão. Jesus chega, a morte sai. Jesus chega, a morte sai. A vida chega e a morte sai. Aleluia. Acontece ali o impossível. O defunto assentou-se e começou a falar. Agora não fica só aí. Jesus entregou a sua mãe. Irmão, Jesus não fez apenas um milagre público. Sabe o que ele fez? Ele devolveu esperança a uma casa. É isso que você precisa entender. O que Deus está fazendo na sua vida aqui agora não é algo que vai ficar apenas público. O que ele está fazendo na sua vida, ele vai devolver esperança para a sua casa, para a sua família, para o seu trabalho, para a sua empresa. Levanta a mão bem alta para os céus, aplaudindo o nome dele, porque ele opera para um propósito ainda maior. Aleluia! O cortejo que caminhava para o sepultamento encontrou aquele que tem autoridade sobre a morte. A cidade inteira viu um funeral se transformar em testemunho. Oh, meus irmãos, nós vemos aqui que aquela mulher, ela não podia mudar o cenário. A multidão que acompanhava aquela mulher não podia mudar o cenário. Os amigos daquela mulher não podiam mudar aquele cenário. Mas Jesus chegou e mudou o seu cenário. O que a família não pode, Jesus pode. O que o amigo não pode, Jesus pode. O que as autoridades não podem, Jesus pode. O que o advogado não pode, Jesus pode. O que um juiz não pode, Jesus pode. O que o médico não pode, Jesus pode. Você pode levantar a mão e adorar o nome dele outra vez.
Oh, aleluia, levanta a mão e adora. O que ninguém pode fazer por você, Jesus pode fazer. Aleluia. Há momentos em que a pessoa sente que está participando do próprio cortejo em alguma área da sua vida. Talvez não seja uma morte literal, mas pode ser o encerramento de um projeto que levou anos para construir, mas agora chegou no fim, sepultando este projeto. Pode ser aquela empresa que fechou. Pode ser um fim inesperado de uma fase importante da vida. Pode ser um filho que tomou decisões que os pais jamais imaginavam. Cortejo, sepultamento. Pode ser aquele casamento que está atravessando uma estação difícil. E nesses momentos, irmãos, as pessoas ao redor muitas vezes sabem acompanhar a dor, mas não sabem mudar o cenário. Talvez o amigo olha e acompanha a dor, a família olha e acompanha a dor, acompanha todo o cenário, mas não podem fazer absolutamente nada. Alguns olham e falam: ei, eu estou contigo, eu estou com você, e isso é precioso demais, isso é bom demais, mas há situações em que a companhia humana não consegue produzir aquilo que nós precisamos. É aí que a história da viúva nos ensina algo muito importante. Jesus, ele sabe nos encontrar exatamente na estrada onde acreditávamos que tudo havia terminado. Ô, pastor, sabe o que Deus está falando comigo aqui, meus irmãos? Deus está falando comigo que está encontrando pessoas pela caminhada da vida aqui nesta manhã. Exatamente no lugar que você achava que havia terminado. Levanta a mão bem alta para Ele. Levanta a mão bem alta. Levanta. Aplaude a Ele. Adora a Ele. Glorifica o nome dEle. Se ninguém pôde mudar o cenário, Ele pode. Se ninguém pôde te encontrar naquele momento que você achava que não tinha mais jeito, Jesus te encontra. Ele te encontra. Ele te encontra. Ele te encontra. Aleluia. Talvez eu esteja falando com pessoas aqui ou em casa que exista alguma área da sua vida sobre a qual você já tenha pronunciado a palavra: acabou, é o fim, acabou a minha oportunidade, acabou a minha alegria, acabou a minha utilidade, acabou a minha capacidade de recomeçar. Acabou o meu futuro. Acabou a minha alegria. Irmãos, eu quero que você entenda nesta manhã que a fé não significa negar a dor. A fé significa reconhecer que a dor, ela não possui conhecimento completo sobre o meu, sobre o seu, sobre o nosso futuro. Você pode ter perdido algo importante, mas ainda pode ter propósito. Você pode ter vivido decepção e ainda construir algo bonito na sua vida. Você pode ter atravessado um encerramento e ainda viver novos
começos. Você pode ter sido ferido e ainda se tornar um instrumento de cura para outras pessoas. Você pode ter chorado profundamente e ainda mesmo assim voltar a sorrir. O cenário de hoje não é necessariamente a sentença de amanhã. Por isso o conselho hoje é: continue andando, continue crendo, continue servindo, continue orando, continue perseverando, continue permitindo que Cristo encontre você pelo caminho. Talvez você esteja caminhando ao lado daquilo que acredita ter encerrado, ter terminado, mas Jesus ainda pode encontrar você pelo caminho e virar a página da sua história. Quem crê que Ele pode te encontrar? Quem crê? Levanta a mão então e aplaude o nome dEle. Se Ele te encontrar, Ele vai virar a página da sua vida. Ele vai virar a página da sua história. Aplaude, louva, exalta, glorifica! Aleluia! Ele vai mudar o seu cenário hoje. Ele muda o cenário quando a liberdade dele entra onde as cadeias dominam. Será que tem cadeias dominando a sua vida aqui hoje? Lucas 4:18. Enviou-me a curar os quebrantados do coração, a apregoar liberdade aos cativos, dar vista aos cegos e pôr em liberdade os oprimidos. Irmãos, aqui nós chegamos ao coração do tema: cadeias são quebradas. Jesus, Ele fala de cativos e oprimidos. E a palavra traduzida no original para liberdade está falando aqui de uma libertação completa. Está falando de soltura. Em outros contextos do Novo Testamento, fala acerca de perdão. Isso aqui é profundo demais. Porque a obra de Cristo não é uma simples melhoria emocional. Jesus veio tratar o problema do homem em sua raiz. Irmãos, nós não devemos transformar Lucas 4 numa promessa de que o cristão jamais enfrentará sofrimento, oposição ou circunstâncias difíceis. A liberdade de Cristo é muito maior do que isto, porque Cristo rompe o domínio do pecado, Cristo perdoa o culpado, reconcilia o pecador com Deus e começa uma nova vida através dele. Aleluia! Há uma diferença entre tentar administrar uma cadeia e ser liberto dela. Muitas pessoas aprenderam a decorar suas prisões, aprenderam a justificar os seus comportamentos, aprenderam a dizer: eu sempre fui assim, a minha família, todo mundo é assim, eu não consigo mudar. Mas entenda, o evangelho não veio ensinar o cativo a deixar a prisão mais confortável. Cristo veio anunciar liberdade. Levanta a mão, haverá liberdade para você aqui hoje. Levanta a mão e adora. Haverá liberdade, haverá liberdade, haverá liberdade. Aleluia. Capítulo 8 de João, no versículo 34.
Respondeu-lhes Jesus: em verdade vos digo, que todo aquele que comete pecado é servo do pecado. Agora em João 8:36, se pois o Filho vos libertar, verdadeiramente sereis livres. Em Romanos 6:14, porque o pecado não terá domínio sobre vós, pois não estáis debaixo da lei, mas debaixo da graça. Agora olha Colossenses 1:13, o qual nos tirou da potestade das trevas e nos transportou para o reino do Filho do seu amor, em quem temos a redenção pelo seu sangue, a saber, a remissão dos pecados. Sabe o que é isso, meus irmãos? Agora nós não estamos em um reino que nos maltrata, nós não estamos dentro de um reino que nos escraviza. Jesus nos tirou deste reino de trevas e nos trouxe para o reino de luz. Levanta a mão bem alta, Ele nos transportou, Ele nos trouxe para Ele. Levanta a mão se você é grato por isso, se você é grato por isso, joga a mão para cima e aplaude. Oh.

quando eu falo de escravidão, e ao mesmo tempo falando de liberdade, eu não acho um texto tão profundo como de Marcos 5, o Gadareno. Irmãos, poucas histórias representam tão poderosamente um cenário de aprisionamento quanto a história desse homem. Marcos descreve um homem vivendo longe de casa, nos sepulcros. Esse homem estava vivo biologicamente, mas morava entre mortos. A sociedade havia tentado resolver o problema externamente. Colocaram grilhões, colocaram cadeias, tentaram prendê-lo. A Bíblia fala que ele quebrava tudo. Mas existe aqui, irmãos, um paradoxo impressionante. Ele conseguia quebrar todas as correntes, as cadeias que colocavam nele, mas não conseguia quebrar aquilo que o dominava por dentro. Não é impressionante? Não tinha força suficiente para quebrar algemas, quebrar cadeias, mas aquilo que dominava o seu interior, ele não tinha força. E Marcos ainda diz no seu livro, Marcos 5, versículo 5, ele andava sempre de dia e de noite, clamando pelos montes, pelos sepulcros e ferindo-se com pedras. Observa aqui o processo de destruição. Primeiro, isolamento. Depois, descontrole. Depois, sofrimento. Depois, autodestruição. Só que Jesus agora atravessa o mar e chega àquela região. E quando Jesus desembarca, o homem corre ao seu encontro. Cristo, naquele momento, confronta aquilo que o escravizava. Ô, glória! E depois de toda aquela perturbação, Marcos registra uma imagem tão bonita. Ele narra algo tão interessante, porque Jesus expulsa aquela legião de demônios, Jesus liberta aquele homem. Marcos agora vai falar, no versículo 15, do capítulo 5 do seu livro, e viram o endemoniado, o que tivera legião, assentado, vestido e em perfeito juízo, e temeram, oh meus irmãos, assentado, aquele homem que vivia inquieto, agora assentado, estava vestido, agora dignidade restaurada, em perfeito juízo, ele não era dominado mais pelos demônios. E a história deste homem não termina aí. Oh, que coisa linda! Ele agora recebe uma missão. Jesus fala, volta para a sua casa. Imagina a alegria da família. Se tinha pai, a alegria do pai. Se tinha mãe, a alegria da mãe. Se tinha irmãos, a alegria dos irmãos. Vai para a tua casa, vai para os teus e anuncia para eles quão grandes coisas fez o Senhor por ti. Levanta a mão e vai aplaudindo. Levanta a mão, o milagre não fica em você, o que Deus faz em você alcança a casa, alcança a família, alcança a sociedade, alcança a cidade, alcança o país. Aleluia! Isso aqui é extraordinário demais. Aquele homem que assustava a cidade, agora testemunharia.

0: para a cidade. Aquele que precisava ser contido, agora seria enviado. Aquele homem deixou de ser conhecido somente pelo que o prendia. E ele passou a testemunhar sobre quem o libertou. Irmãos, olha para cá por gentileza. Ele estava preso e ele foi liberto. Você pode observar quando nós trazemos esta mensagem para os dias atuais e olhamos para o nosso cotidiano. As cadeias modernas nem sempre fazem barulhos. Porque na época do gadareno tinha grilhões, ali tinha cadeias, tinha algemas, eram prisões que faziam barulhos e ele quebrava tudo. Mas hoje existem prisões, existem cadeias modernas que não fazem barulhos. Eu posso pegar o exemplo de um aparelho, de um celular, que é pequeno, talvez cabe na palma da mão. E mesmo assim, muitas das vezes, ele se torna um instrumento de prisão. Uma pessoa olha e fala assim, eu paro de usar o meu celular quando eu quiser, mas não consegue ficar nem um minuto sem olhar para a tela do celular. Muitas das vezes isso é prisão. Outro diz, eu não me controlo, aleluia, eu não tenho como me dominar, sabe o que é isso? Já tem um histórico de prisão. Outra pessoa chega a falar, pastor, eu já perdoei, mas basta ouvir testemunhando o nome de alguém que volta a pensar milhões de coisas. Irmãos, existem pessoas presas à aprovação dos outros. Se não forem elogiadas, não ficam bem. Quando são criticadas, essas pessoas entram até em desespero. Outras são prisioneiras da comparação, entram nas redes sociais felizes e saem de lá sentindo que a própria vida terminou. Entenda que a cadeia mudou de aparência, mas ela continua aprisionando. Mas eu quero te trazer uma boa notícia nesta manhã. Jesus veio para quebrar cadeias e te colocar em liberdade. Ele veio quebrar. Ele veio quebrar. E te colocar em liberdade. Levanta a mão e vai aplaudindo. Ele quebra cadeias antigas. Ele quebra cadeias modernas. Ele quebra. Ele quebra. Ele quebra. Aleluia! Oh, glória! Eu poderia citar aqui um monte de cadeias modernas, que são cadeias que ninguém vê. O orgulho pode ser uma cadeia. A amargura pode aprisionar. A pornografia aprisiona. A mentira domina. O ressentimento pode se tornar uma prisão. A necessidade de aprovação das pessoas pode controlar a vida de alguém. Mas há uma verdade que precisa ser pregada sem exageros e sem promessas irresponsáveis. Irmãos, Jesus continua sendo suficiente para salvar e transformar o pecador. Isso não significa que todo o processo será instantâneo. Existem áreas áreas da vida nas quais a santificação envolve caminhada, envolve confissão, envolve disciplina espiritual, envolve comunhão, envolve acompanhamento pastoral, envolve perseverança. Mas entenda que o domínio mudou das trevas para a luz, e a corrente pode até explicar onde você esteve, mas depois do encontro com Jesus Cristo, ela não vai determinar mais a jornada da sua vida. Sabe quem guia a sua vida agora? É Jesus. É Jesus. É Jesus. Levanta a mão bem alta e aplaude. Levanta a mão bem alta e adora. Quem tem Jesus tem vida nova. Quem encontra com Jesus, ele agora tem nova direção. Vai aplaudindo a ele, vai adorando, vai exaltando. Agora é nova vida. Agora é novo caminho. Agora é nova direção. Aleluia. Oh glória. Jesus, ele muda o cenário. Quando a graça inaugura um novo tempo. No versículo 19 de Lucas que nós lemos, no capítulo 4. Ele fala que veio anunciar, evangelizar aos pobres. Curar quebrantados. Libertar os oprimidos. E ele fala assim, a anunciar o ano aceitável do Senhor. Jesus conclui a leitura falando, ano aceitável do Senhor. Irmãos, a expressão vem de Isaías 61 e carrega a linguagem de libertação, de restauração e favor divino. Há também um importante pano de fundo no conceito do jubileu de Levítico 25. Você pode ler lá, quando o jubileu acontecia, havia também libertação dos escravos. Era um período ali de liberdade. Meus irmãos, de restituição ali, de descanso de terra, recomeço de muitas coisas para o povo de Israel. E Jesus está anunciando algo muito maior do que uma mudança de calendário ali, mudança de calendário. Ele está declarando que nele chegou um novo tempo. Ele está anunciando que nele o tempo da ação salvadora de Deus havia chegado. Você pode observar no versículo 20 do capítulo 4 de Lucas. E cerrando o livro, tornando a dá-lo ao ministro, assentou-se. E os olhos de todos na sinagoga estavam fitos nele. Imagine o silêncio, todos olhando. E Jesus agora declara, hoje se cumpriu esta escritura em vossos ouvidos. Irmãos, a palavra decisiva é hoje. Sabe o que é isso? Hoje é o dia da sua salvação. Hoje é o dia da sua cura. Hoje é o dia da sua libertação. Hoje é o dia do seu milagre. Levanta a mão bem alta e vai aplaudindo. Já sinta o milagre de Deus na sua vida agora. Já sinta o milagre de Deus na sua vida hoje. Hoje. É hoje. Aleluia. Oh glória. Oh glória. O passado pode até explicar feridas, mas não será senhor do seu futuro. O pecado pode ter escrito capítulos terríveis, mas Cristo pode começar uma nova história de redenção. 2 Coríntios 5:17, assim que, se alguém está em Cristo Jesus, nova criatura é, as coisas velhas se passaram, eis que tudo se fez novo. Em Jesus há nova história. Isaías 43, 18, Deus usa o profeta para falar: não vos lembreis das coisas passadas, nem considereis as antigas, eis que farei uma coisa nova. Saia do passado e venha para o presente viver algo novo. Lamentações, capítulo 3, versículo 20, as misericórdias do Senhor são a causa de não sermos consumidos, porque as suas misericórdias não têm fim. Novas são cada manhã, grande é a tua fidelidade. Quando chegamos em Romanos 8, Paulo falando com a igreja de Roma: portanto agora, nenhuma condenação há para os que estão em Cristo Jesus, que não andam mais segundo a carne, mas segundo o Espírito, porque a lei do Espírito de vida em Cristo Jesus me livrou da lei do pecado e da morte. Será que tem alguém que pode dar um brado de vitória? Tem? Levanta a mão, saia do velho, saia do passado, viva o novo, não há mais condenação, não há mais, se está em Cristo, é vida nova. Aleluia! Falando em viver o novo, eu não posso deixar de falar de Zaqueu. Lucas 19. Nós vemos que Zaqueu apresenta aqui um cenário diferente. Diferente como, pastor? Eu citei aqui, eu peguei uma ilustração da viúva de Naim. Uma mulher completamente sem esperança. Eu falei um pouco sobre o gadareno. Onde que ele estava? Sofrendo, nos sepulcros. Só que quando a gente chega em Zaqueu, Zaqueu tinha dinheiro. Zaqueu tinha posição. Zaqueu era chefe dos publicanos. Entende aqui que é um cenário diferente? Tem uma pessoa sem esperança, tem outra aqui no sofrimento e sendo escravizada por demônios, e agora tem um homem rico, tem muito dinheiro, ele era chefe, ele tinha posição. Mas olha para cá, por favor. Possuir recursos não significa possuir paz com Deus. Zaqueu queria ver quem era Jesus. E como ele era pequeno, a multidão dificultava a sua visão, ele correu adiante, subiu em uma figueira brava. E foi aqui que aconteceu algo maravilhoso. Ele estava procurando, meus queridos irmãos, uma posição de onde pudesse enxergar Jesus. Mas quando Jesus chega ao lugar, Jesus olha para Zaqueu, aleluia, e ele fala: Zaqueu, desce depressa, porque hoje me convém pousar na sua casa. Oh, glória! Jesus não falou assim: Zaqueu, eu vou passar na sua casa, eu vou tomar um café na sua casa, eu vou almoçar na tua casa. Não! Ele disse: hoje me convém pousar, eu vou dormir, eu vou ficar na sua casa. Jesus enxergava um homem que precisava da salvação. A multidão naquele momento conhecia a reputação de Zaqueu. Jesus conhecia o seu nome. A multidão conhecia o seu passado. Jesus sabia o que a graça poderia produzir na sua vida. Zaqueu desce, recebe Jesus com alegria, e nós vemos aqui que algo mudou. Ele se levanta e declara que dará aos pobres e fará restituição onde houver defraudado alguém. Perceba, meus irmãos, a graça entrou no coração e começou a aparecer nas decisões. Zaqueu não disse apenas: agora eu acredito diferente. A sua fé nova produziu uma nova postura. Foi por isso que Jesus falou: hoje veio salvação a esta casa. É hoje, é hoje, é hoje. Levanta a mão bem alta e vai aplaudindo. Levanta a mão bem alta. Em Lucas 4:21, se cumpriu esta escritura. Hoje se cumpriu esta escritura. E na casa de Zaqueu, hoje veio salvação a esta casa. Vai aplaudindo, vai adorando, vai exaltando. É hoje, é hoje, é hoje, é hoje. Aleluia. Oh, glória a Deus. A graça chegou. E quando a graça entrou, dinheiro mudou de lugar. Quando a graça chegou, prioridades mudaram. Quando a graça entrou, relacionamentos começaram a ser reparados. Irmãos, olha para cá por gentileza. Imagina aquela pessoa que passou 20 anos construindo a sua carreira. Aquela pessoa que conseguiu estabilidade. Aquela pessoa que comprou aquilo que almejava, aquilo que desejava. Aquela pessoa que conquistou respeito. Mas durante o processo perdeu coisas que dinheiro não recompra facilmente. Tem status, tem carreira, tem dinheiro, mas pode ter perdido alguma coisa. Talvez aquele filho que cresceu sem a presença. Talvez o casamento esfriou. Quem sabe a vida espiritual virou rotina. A agenda ficou cheia enquanto o coração ficou vazio. Então essa pessoa percebe: eu conquistei muitas coisas, mas eu abandonei coisas importantes. E o que fazer? Ela não consegue voltar a 20 anos atrás. Ela não consegue voltar. Mas ela pode mudar o próximo dia. Ela pode procurar o filho e pedir perdão. Ela pode reconstruir relacionamentos. Ela ainda tem oportunidade de reorganizar prioridades. Ela tem oportunidade de voltar a buscar a Deus sinceramente. Ela pode usar o que possui de maneira diferente. É exatamente aqui que muita gente fica presa, porque pensa: eu já perdi tempo demais para começar novamente. Irmãos, a graça de Deus te responde nesta manhã. Você não pode mudar o seu ontem, você não pode mudar o seu passado, mas pode entregar o seu hoje para Jesus. Uma das prisões mais silenciosas é viver tentando pagar emocionalmente algo que Cristo já perdoou. A pessoa se arrependeu, confessou, abandonou, mas ela continua acordando todas as manhãs e condenando a si mesma. Irmãos, isso não produz santidade, isso produz paralisia. A graça não elimina responsabilidade. Zaqueu mostra exatamente isso. Ele reconhece Jesus com alegria e depois tomou atitudes concretas. Portanto, graça verdadeira não diz, o meu passado não importa, graça verdadeira diz, o meu passado não será mais senhor da minha vida. Você não precisa de um passado diferente para começar a obedecer a Cristo hoje. Zaqueu não desceu daquela árvore para apagar a sua história. Sabe para que Zaqueu desceu daquela árvore? Para começar uma história diferente. Jesus não apaga a existência de ontem, ele quebra o direito do ontem de governar a sua vida hoje. Levanta a mão bem alta para ele e aplaude. Levanta a tua mão bem alta. Ele quebra o poder do ontem. Ele quebra o poder do passado. Levanta a mão e vai aplaudindo. Levanta a mão e vai adorando. Não viva do passado. Saia desta prisão e viva o novo que Deus tem para você. Aleluia. Oh glória. Oh glória. Agora nós chegamos ao centro de tudo para encerrar. Porque Jesus pode anunciar a liberdade. Porque Jesus pode oferecer perdão. Porque Jesus pode mudar o cenário do pecador. Porque ele não veio apenas fazer discurso sobre liberdade. Ele foi à cruz para realizar a obra da nossa redenção. A nossa maior prisão é o pecado. O nosso maior problema não está primeiro ao nosso redor. O maior problema está na ruptura do relacionamento do homem com Deus. É por isso que Jesus veio. 1 Pedro 2:24, levando ele mesmo em seu corpo os nossos pecados sobre o madeiro. Então na cruz Cristo morreu pelos nossos pecados, morreu por todos os pecadores. Ele recebeu sobre si o castigo do nosso pecado. Ele foi morto, ele foi sepultado, mas ao terceiro dia saiu da sepultura, ressuscitou, e a ressurreição declara que a morte não teve a palavra final. Então entenda nesta manhã que o evangelho não é simplesmente tente quebrar as suas cadeias. O evangelho nesta manhã está anunciando: existe um libertador. Será que tem alguém aqui que pode levantar a mão e adorar o libertador da nossa vida? Levanta a mão, existe um libertador, existe um libertador, existe um libertador, e o seu nome é Jesus. O seu nome é Jesus. O seu nome é Jesus. Ele liberta, ele liberta, ele liberta. O Espírito do Senhor é sobre mim, aleluia. Ele me ungiu para evangelizar os pobres, enviou-me a curar os quebrantados de coração, a pregoar liberdade aos cativos, dar vistas aos cegos, pôr em liberdade os oprimidos e anunciar o ano aceitável do Senhor. Jesus está falando com a igreja, chegou o dia do seu milagre. Quando Jesus chega, o cenário pode até parecer o mesmo, mas o domínio já mudou de mãos. O domínio já mudou de mãos. As cadeias que pareciam permanentes encontram agora um poder maior. Aquilo que aprisionava aquilo que amarrava, aquilo que segurava, tem que ceder à autoridade de Jesus. Jesus não está aqui nesta manhã apenas para aliviar a sua dor. Ele está aqui para quebrar cadeias. Ele está aqui para restaurar destinos. Ele está aqui para devolver liberdade. Onde Jesus entra, a prisão perde a força. Onde Jesus entra, a esperança renasce. Onde Jesus entra, uma nova história começa. Será que tem alguém aqui já abrindo o coração para Jesus entrar? Para as cadeias serem quebradas, para Ele restaurar e escrever nova história. Levanta a mão bem alta e aplaude. Ele está entrando. Ele está anunciando. Oh, aleluia! Ele está anunciando. O profeta Isaías profetizou, mas agora se cumpre em vocês. Agora está se cumprindo em vocês. Eu cheguei para salvar, eu cheguei para libertar, eu cheguei para colocar vocês em liberdade. Aleluia. Deus abençoe vocês. Que o Espírito Santo prossiga falando melhor em cada coração. Eu quero chamar pessoas aqui na frente que ouviram esta simples mensagem. A mensagem do Evangelho é simples, mas ela é transformadora. Eu quero chamar você aqui na frente que quer mudar de vida. Não é amanhã, é hoje. Hoje é o dia da sua salvação. Hoje é o dia do seu milagre. Hoje é o dia da sua vitória. Mas você precisa dar um passo, sair do seu lugar e caminhar à frente deste púlpito. Eu quero te chamar para viver uma nova história em Cristo Jesus a partir de hoje. Sai do seu lugar e caminha na frente deste púlpito. Eu quero te ajudar a tomar esta decisão. Hoje é o dia da salvação. Jesus estava ali na sinagoga afirmando: olha, hoje se cumpriu nos vossos ouvidos essa escritura. Ele estava dizendo: eu cheguei para salvar, eu cheguei para libertar, eu cheguei para curar. Oh, glória, Jesus te chama para mudar a história da sua vida. Sai do seu lugar, caminha na frente deste púlpito. Vem aqui que eu quero orar por você. Você que quer mudar de vida, você que quer ter vida nova em Jesus, sai do seu lugar e caminha aqui. Pode chegar, minha irmã, pode vir. Vem, pode chorar. Chorar na presença de Deus é maravilhoso. Pode vir, meu irmão. Quem mais quer abrir o coração para Jesus entrar nesta manhã? Sai do seu lugar e vem aqui. Oh, glória! Oh, glória! Você pode falar: pastor, eu vim aqui buscar libertação para o meu filho. Eu vim buscar libertação para o marido, para a esposa. Eu vim buscar a solução de um problema. Jesus quer te dar muito além desses problemas resolvidos. Ele quer salvar a sua alma. Ele quer perdoar os seus pecados. Ele quer escrever uma nova história da sua vida. Oh, glória a Deus. Sai do seu lugar, vem aqui. Vem à frente, vem à frente. Isso, minha irmã, pode vir. Quem mais quer ter encontro com Jesus nesta manhã? Ouvinte, aceite a Jesus. Irmão internauta, entrega a sua vida para Jesus nesta manhã. Tem barulho de glória aí? Tem? Levante as mãos de vocês para os céus. Levanta as mãos, isso. Pode vir, minha irmã, pode vir. Vem para Jesus. Oh, glória. Será que tem mais alguém aí para Jesus? Levantem as mãos para os céus. Digam comigo: Senhor Jesus, eu te aceito como Senhor e Salvador da minha alma. Perdoa os meus pecados. Escreve o meu nome no livro da vida para o dia da tua vinda. Amém. Deixa eu orar por vocês. Senhor meu Deus e Pai, Aqui estão essas vidas diante deste púlpito, ó Deus. Pessoas que ouviram a palavra do Senhor nesta manhã e estão aqui rendidas aos teus pés. O Senhor já liberou o perdão. Ajuda essas pessoas no processo de libertação, de transformação, meu Deus. Senhor, eu sei que o Senhor está curando essas pessoas para que outras sejam também curadas. O Senhor está transformando essas pessoas para que outras sejam transformadas. Que a obra do Senhor seja completa na vida dessas pessoas, no nome de Jesus. Amém. Olha para cá. Parabéns para vocês que tomaram esta decisão. Vai aqui, o pastor Grey que vai falar com vocês. Vão aqui no pastor, ele vai falar com vocês. Daqui a pouco vocês vão retornar para os seus lugares. Tem glória aí para Jesus! Desde o dia em que aceitei Jesus, a minha vida... Alô, estúdio. Irmãos internautas, Deus abençoe. Domingo, nós estaremos de volta com vocês a partir das 9 da manhã. Agora sou feliz.
1: E não nos cansemos de fazer o bem, pois no tempo próprio colheremos, se não desanimarmos. Gálatas capítulo 6, versículo 9.
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a sua atenção, porque neste domingo teremos mais uma grande concentração acontecendo. É acontecendo no Templo da Glória de Deus, na rua Senador Pompeu, número 27, no centro da cidade do Rio de Janeiro. É o domingo dos milagres, é o domingo das libertações, é o domingo da cura, é o domingo da resposta de Deus acontecendo neste lugar. É no horário das 7, 9, 11 horas da manhã. Esta grande concentração acontecendo e Deus dando vitória ao povo carioca.

0: Rio de Janeiro recebendo as bênçãos do Todo-Poderoso, e você também vai receber o que este povo está recebendo: poder, autoridade, unção, curas, libertações, testemunhos, prosperidades, providência de Deus acontecendo neste domingo, 7, 9, 11 da manhã, o domingo da restituição, no horário das 7 horas da manhã, pastora Paula Alexandre pregando e orando em favor das grandes multidões, no horário das 10 horas da manhã, pastor Antônio dos Santos, e no horário das 11 da manhã, pastor Greg Martins. E não se esqueça, porque no horário das 14 horas teremos o aniversário de 32 anos da obra beneficente que faz a Igreja Deus e Amor, aniversário da Fundação Reviver.
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0: E no horário das 14 horas, o pastor Antônio dos Santos vai estar do lado do pastor Antônio Ribeiro, que vai estar trazendo a mensagem festiva desta grande concentração. É o dia de semear, junto com Agosto Verde, o dia da beneficência aqui na Igreja Pentecostal Deus Amor. Vem pra cá, Rua Senador Pompeu, número 27, no centro da cidade do Rio de Janeiro. Traga os seus donativos, tragam as suas contribuições, porque Deus estará abençoando o povo que abençoa e honra a vida do necessitado.

0: Mas acontecendo na tarde deste domingo, no aniversário da Fundação Reviver, porque está escrito na palavra de Deus: aquele que dá ao pobre empresta a Deus e os céus, e o Senhor pagará o seu benefício. Vem pra cá, rua Senador Pompeu, número 27, no centro do Rio de Janeiro. Vamos acompanhar o que Deus tem realizado através da vida e oração do pastor Antônio Ribeiro.
1: Qual é o seu nome?
2: Samuel.
1: Samuel, o que você tinha?
2: Um tumor aqui na minha cabeça.
1: Esse tumor era estufado para fora?
2: Era.
1: E você já procurou o tumor?
2: Já.
1: Não tem mais nada aí?
2: Não.
1: Irmãos presentes e amados ouvintes, é um garoto de quantos anos?
2: 10.
1: 10 aninhos. Cadê o papai e a mamãe?
2: Essa é a minha mãe que tá aqui.
1: Como é que ela se chama?
2: Floraci.
1: Chama ela, por favor. Fala pelo microfone.
2: Mãe, meu tumor sumiu.
1: Fala um pouquinho mais forte pra ela escutar e vir aqui depressa.
2: Meu tumor sumiu, mãe. Estou curado. Vem me buscar.
1: Glória a Deus. Quanto tempo você tinha esse tumor na cabeça?
2: Ia fazer um ano.
1: Um ano. Você se chama?
2: Samuel.
1: Samuel. Você sabe quem te curou aqui agora?
2: Sei.
1: Quem foi?
2: Jesus.
1: Então dá glória para Jesus.
2: Glória a Deus.
1: Outra vez.
2: Glória a Deus.
1: Que maravilha. O Samuel está curado. Está clamando pela mãe dele.
0: É, daqui a pouquinho, culto em prol à Fundação Reviver, aniversário de 32 anos da obra beneficente que faz a Igreja Pentecostal Deus Amor. Vem pra cá, rua Senador Pompeu, número 27, no centro da cidade do Rio de Janeiro, a 500 metros da Central do Brasil e a 200 metros do metrô da Uruguaiana. Agora são 11 horas 35 minutos. Nós iremos à entrada principal, onde já está o homem de Deus, pastor Márcio Mendes, que vai estar comunicando com todos vocês a respeito desta grande concentração e convidando o povo do Rio de Janeiro para esta grande concentração de logo mais. Pastor Márcio, no horário das 14 horas, o culto em prol à Fundação Reviver.
3: É ouvintes, verdadeira expectativa de fé, verdadeira expectativa de milagre do que vai acontecer aqui daqui a pouquinho. É isso mesmo, domingo no horário das 14 horas, é o grande aniversário da Fundação Reviver, 32 anos de existência, 32 anos fazendo a diferença, não somente no Rio de Janeiro, mas também em todo o estado, todos os estados do Rio, do Brasil e do mundo inteiro. Aonde está a Fundação Reviver? Ali está a diferença, porque é Jesus que tem feito milagres, Jesus tem operado maravilhas. E lembrando a todos que é domingo agora, nós estamos na fé, na expectativa total para o que vai acontecer aqui na Igreja Pentecostal Deus e Amor. Lembrando a todos que nós já temos a presença confirmada do homem de Deus, pastor Antônio Ribeiro, juntamente com a sua esposa, nossa irmã Cacilda. Para quem não conhece, irmão Antônio Ribeiro, né? Verdade, pastor Antônio Ribeiro, ele trabalhou ao lado do missionário. Agora trabalha também ali ao lado da irmã Ireni, e sempre que tem, na verdade, esses trabalhos da Fundação Reviver, pastor Antônio está inteirado daquilo que acontece na Igreja Pentecostal Deus e Amor, com seu braço assistencial à Fundação Reviver. Eu tô aqui inclusive com uma serva de Deus, é isso mesmo, o povo, aleluia, louvado seja Deus, vindo de várias partes do Rio de Janeiro, e Deus abençoando, Deus dando a vitória, Deus fazendo milagres aqui na Igreja Pentecostal, Deus e Amor, e a nossa expectativa é muito grande. Por quê? Porque você vai trazer a sua doação, você vai trazer a sua doação, você vai ser abençoado por aquilo que Deus vai fazer na tua vida, você vai ser abençoado por aquilo que Deus vai fazer, é ajudando uma pessoa. A Bíblia diz que aquele que ajuda o necessitado, ele empresta a Deus, o qual pagará com largos juros e vantajosos. É isso mesmo. Já imaginou fazer um empréstimo para Deus, ouvintes? Empreste para Deus agora, através de 1 quilo de alimento não perecível. Você que pode ajudar com 1 quilo, com 2 quilos, é isso mesmo. Você que tem também as suas tampas, não é verdade? Suas tampinhas aí de garrafa, é verdade, você pode trazer também, porque essas doações serão convertidas em ajudar, ali, ouvintes, a Casa Aberta Reviver. É isso mesmo, venha correndo, domingo, dia 30, no horário das 14 horas, nós esperamos por todos vocês. E agora nós vamos também ao posto volante, onde está o presbítero Abraão Davi, que estará, na verdade, também trazendo precisas informações e vendo também, na verdade, como é que está a fé do povo para o dia 30 de agosto, aniversário da Fundação Reviver. Linha aberta, servo de Deus.
4: Muito bem, ouvintes do programa Voz da Libertação, este que tem o prazer de falar com todos vocês é o seu irmão em Cristo, presbítero Abraão Davi, e nós estamos aqui na contagem regressiva, nós estamos aqui na expectativa para o dia 30/8, a partir das 14 horas estará acontecendo o grande culto especial intitulado O Dia de Semear, é o 32º aniversário da Fundação Reviver, presença confirmada do grande homem de Deus, pastor Antônio Ribeiro, que estará pregando a palavra de Deus e orando pelos dons da revelação do Espírito Santo. Você não pode ficar de fora, você membro, você pastor, você presbítero, você diácono, você visitante, não pode ficar de fora desta grande festa especial que se dará no dia 30/8. Atenção aos amados ouvintes, vocês que querem ajudar, que querem contribuir com a sua contribuição, em nome do Senhor Jesus Cristo, você pode se sentir à vontade para estar doando 1 quilo de alimento não perecível. Você que pode nos ajudar com uma cesta básica, você que pode nos ajudar com 1 quilo de arroz, feijão, óleo, sardinha em lata, fique à vontade para dar a sua contribuição para nós estarmos socorrendo as pessoas carentes, as pessoas necessitadas, as famílias que precisam da sua contribuição. Não se esqueça, é dia 30, aqui na rua Senador Pompeu, número 27, na sede estadual da Igreja Pentecostal Deus e Amor. Atenção, pastores, atenção, dirigentes de igreja, formem as suas caravanas, formem aí, né, as suas equipes para estar presente neste grande culto, aonde a presença do Espírito Santo de Deus será manifesta. Atenção, atenção, ouvintes, nós vamos agora ao posto volante número 1, com a presença do pastor Márcio Mendes. Linha aberta, homem de Deus.
3: Estamos esperando por você aqui na rua Senador Pompeu, número 27, no centro do Rio de Janeiro, a 500 metros da Central do Brasil, também próximo, bem próximo à estação do metrô da Uruguaiana. Você é o nosso convidado especial, é a festa da Beneficência Cristã e você precisa estar aqui conosco celebrando, adorando ao nome do Senhor. Lembrando que pela manhã também nós teremos culto, é verdade, prossegue-se a poderosa campanha da restituição, 7 da manhã, presbítero Apolo Alexandre, no horário das 9, pastor Antônio Santos, é isso mesmo, no horário das 11 horas da manhã, cooperador Greik Martins, e lembrando também a todos que haverá a reunião ministerial no horário das 9 horas da manhã, com todos os dirigentes, com todos os obreiros, obreiras da Igreja Pentecostal Deus e Amor. Por isso não falte, estamos esperando por todos vocês. Por isso venha, compareça aqui na Igreja Pentecostal Deus e Amor. Vou repetir o endereço para você, rua Senador Pompeu, número 27, no centro do Rio de Janeiro, aqui em 500 metros da Central do Brasil, também próximo à estação do metrô da Uruguaiana. A igreja está aqui no número 27, que faz esquina, não é verdade? A rua aqui da igreja faz esquina com duas ruas, a Rua da Conceição e a Rua Camerino. Por isso, venha, vem buscar seu milagre, vem buscar sua vitória no dia de domingo. É isso mesmo, estamos esperando por você. Está bem pertinho, hein? Nós estamos esperando por todos vocês para que Deus venha lhes abençoar e lhes dar a vitória. E agora, quando são 11:42, nós iremos ao Santo Altar de Deus, onde o homem de Deus já está ali naquele momento de adoração, momento de milagre, momento em que ele já vai orar pelos mais excelentes dons do Espírito Santo. Atenção, estúdio, se me ouve, linha aberta para a transmissão diretamente do Santo Altar de Deus.
5: Dá o melhor de coração, dê o seu melhor de todo o seu entendimento, louve a Ele com as suas forças, aleluia! O Senhor é digno, Deus, aleluia, aleluia! Aleluia! Ele é digno. Ele é digno. Ele é digno. Ele é digno. Adore a Ele. Bendito é o nome do Senhor. A minha alma te glorifica, meu Deus. Remande kamayastei mi reka malama. Aleluia, aleluia, Ele vive, bendito é o Senhor, bendito é o Senhor, bendito é o nome do Senhor, oh glória a Deus. Amém, meus irmãos. Amém. Oh, glória. Oh, glória a Deus. Aleluia. Vamos orar, Esquadrão da Fé, pelo povo. Preste atenção aqui, meus irmãos, preste atenção. O Senhor falou comigo que tem 17 pessoas aqui entre nós. Não é amanhã, não é o próximo mês, é hoje. É hoje. A página da sua vida foi mudada. Eu quero que você saia do seu lugar e venha aqui na frente. Essas pessoas já sentiram Deus falando com vocês. É hoje, não é amanhã. Deus virou a página da sua vida. E você vai começar a enxergar isso dia após dia. Deus virou. Deus virou. Oh, aleluia. Sai do seu lugar e vem para cá. Você vai testemunhar o nome do Senhor. Você vai testemunhar o nome do Senhor. Sai do seu lugar e vem. O Espírito de Deus falou comigo que tem 8 pessoas aqui entre nós. Há um problema a ser resolvido na vida dessas 8 pessoas. E vocês não sabem o que fazer. Já recorreram onde pôde, mas até agora nada. Jesus manda eu falar para essas 8 pessoas, Ele é a sua

0: Aleluia. Aleluia. Aqui entre nós tem 12 pessoas. O Espírito Santo de Deus falou comigo. O médico falou com você, face a face. Não tem cura. Eu quero que essas 12 pessoas venham aqui para a frente. Jesus é o remédio que cura qualquer tipo de enfermidade. Sai do seu lugar e vem aqui para a frente. Hoje é o dia da sua cura. Hoje é o dia do seu milagre. Tem barulho de glória? Tem? Tem barulho de glória? Fica toda a igreja de pé, vamos orar. Vamos pedir para Deus tocar em vidas aqui agora. Vamos pedir para Deus curar pessoas, libertar pessoas. Se tiver demônios escondidos por aí, Jesus vai pegar ele agora. Coloca a mão direita na sua cabeça. Coloca a mão direita. Mão direita na cabeça. Fecha os olhos. Cuidado, obreiras. E cuidado, obreiros. O Senhor me fez ver um trabalho que foi feito para deixar uma pessoa aqui desorientada. Eu via um prato cheio de pimentas. Tinha cachaça em volta. Que coisa terrível, hein? Foi um trabalho que foi oferecido a um demônio para deixar esta pessoa sem rumo, sem direção. Satanás, dá o grito da sua derrota. Dá o grito da sua derrota. Dá o grito da sua derrota. Dá o grito da sua derrota. Dá o grito da sua derrota. Grita para Jesus queimar ele. Se você gritar, Jesus vai queimando. Queima ele, Jesus. Segura, segura, segura. Cuidado, irmãs obreiras, cuidado aqui na frente.
1: Desgraçada!
0: Vai gritando para Jesus queimar ele. Grita para Jesus queimar. Sai daí, Satanás. Sai, demônio assassino.
1: Desgraçada!
0: Sai, demônio da morte. Vai embora, Satanás. Segura o homem também aí. Vai gritando para Jesus queimar.
1: Tira a mão de mim.
0: Olha aí o diabo desesperado. Olha aí o diabo já entrou em desespero.
1: Desgraçada!
0: Grita para Jesus queimar ele. Grita para Jesus queimar. Vai embora, Satanás. Grita, queima, Jesus.
1: Desgraçada.
0: Vão expulsando, esquadrão da fé. Vão orando pelo povo. Sai daí, Satanás. Sai da vida dessas pessoas. Sai da cabeça desse homem. Sai da cabeça desta mulher. Sai da mente, sai do coração. Você que está escravizando esta mulher, Satanás. Você que ganhou esta oferenda na encruzilhada. Você que ganhou esta oferenda para deixar esta pessoa desesperada. Sai daí no nome de Jesus. Sai daí no nome de Jesus.
1: Tira a mão de mim.
0: Vai gritando para Jesus queimar. Grita, queima ele, Jesus. Vai gritando para Jesus queimar. Sai da vida desse homem também, Satanás. Se vocês pedir, Jesus vai queimando.
1: Eu quero ver.
2: Amém.
0: Vai expulsando, vai expulsando. Jesus está libertando.
1: Ai, ai.
0: Jesus está libertando. Sai da vida dela, Satanás. O diabo não escolhe idade, hein?

0: Sai da vida desta mulher também, Satanás.
1: Tira de mim, desgraçado.
0: Grita para Jesus queimar ele. Grita para Jesus queimar. Quem nunca viu, veja. Sai da vida desta mulher, Satanás.
1: Eu ganhei muita coisa no cemitério para matar ela.
0: O que é que você ganhou lá, hein? Fala.
1: Ganhei vela,
0: que você ganhou no
1: champanho,
0: cemitério?
1: Charuto. Ganhei muita coisa pra matar essa desgraçada.
0: Cê e vai sair da
1: feira tá aqui.
0: Você vai sair da vida dela. Levanta a mão pra cá. Vamos expulsar esses demônios. É sexta-feira da libertação.
1: Essa desgraçada vem aqui.
0: É sexta-feira da libertação. Vamos expulsar. Levanta a mão para cá e grita, Satanás, em nome de Jesus, vai embora, sai. Abram os olhos, por favor. Todo mal já foi embora. Continua com a mão na cabeça, por favor. Tem caroços, tem hérnia, não enxerga, não ouve. Tá sentindo uma dor? Jesus vai te curar agora. Mão na cabeça, vão gritando, queima a doença, Jesus. Isso, vão expulsando. Sai daí, enfermidade, sai. Sai do corpo desta pessoa. É no nome de Jesus Cristo que eu te repreendo. Vai queimando, Jesus, vai queimando. Sai daí, enfermidade. Sai da cabeça, sai dos ossos. Sai do sangue, sai dos rins, sai do coração, sai da bexiga, sai da próstata, sai do útero, sai daí, enfermidade, sai inflamação, sai infecção, sai daí, tumor, sai hérnia, sai paralisia, é no nome de Jesus Cristo. Vai tocando, Jesus, vai tocando, toca na visão desta pessoa. Toca na audição desta pessoa, vai tocando. Senhor, vai curando. Elimina todas as enfermidades. Elimina todas as enfermidades. Sai daí no nome de Jesus. Sai daí no nome de Jesus. Sai daí no nome de Jesus. Toda enfermidade, sai! Preste atenção aqui, preste atenção. Preste atenção, eu quero que você procure a sua enfermidade agora. Mas Jesus falou comigo que tem uma pessoa aqui, ele matou agora uma bactéria no seu organismo. Os médicos detectaram esta bactéria, mas ela não foi morta. Jesus matou ela agora. Levanta a mão e grita, eu creio! Procura os sintomas aí agora, por favor. Procura as enfermidades. Você que tinha problema na coluna, tinha caroços, tinha hérnia, não enxergava, procura. Jesus já tocou na sua saúde. Tem alguém aí que foi curado agora por Jesus? Nós queremos ouvir você testemunhar. Nós queremos ouvir você tornar manifestos feitos do Senhor. Estou vendo o pastor Greg correndo com uma pessoa. O que é que está acontecendo aí, pastor?
2: Coisa linda, pastor Antônio. Após a oração de libertação, essa senhora, há mais de 3 meses, sentindo dores nas pernas, estava toda travada, não conseguia andar direito, mas após a oração de explosão de milagres, Deus libertou ela e ela está curada para a glória de Deus.
0: Irmã, qual é o seu nome?
3: Glória a Deus. Marlene.
0: Irmã Marlene, fala pra nós o que aconteceu.
3: Fui curada das pernas, que tava doendo muito, 3 meses.
0: 3 meses com dores nas pernas.
3: Isso, e orando e pedindo o Pai pra curar.
0: Eu vi a senhora correndo aí agora.
3: Isso, agora eu tô curada pelo sangue de Jesus.
0: Tá curada.
3: Isso, amém.
0: Sumiu as dores.
3: Sumiu as dores.
0: A mulher chegou aqui com dores há mais de 3 meses nas pernas. E foi curada agora por Jesus.
2: Uma coisa linda. Abaixa aí, minha filha, abaixa. Abaixa, levanta, minha filha. Abaixa de novo, levanta. A senhora podia fazer isso?
3: Não, podia não, tava doendo muito.
2: Tava doendo muito? E cadê as dores?
3: Sumiu toda.
2: Quem foi que te curou?
3: Jesus.
2: Jesus curou, pastor Antônio.
0: Foi ele, foi Jesus. Tá em glória! Tem mais alguém curado aí? Microfone aqui no meio, por favor. Glória a Deus.
4: Testemunha aqui, pastor Antônio.
0: Irmã, qual é o seu nome?
5: Maria Helena.
0: Irmã Maria Helena, o que é que aconteceu?
5: Aconteceu que nasceu um fiapo dentro desse braço. Parecia um fiapo, aquele negócio de vassoura. Mas eu fui mais de dermatologista, ninguém sabia. Me encaminharam para a Santa Casa. Chegou na Santa Casa... Eu paguei, ela também não sabia, mas fizeram uma cirurgia. Abriram, deram 3 pontos, arrancaram, está lá na biópsia, para me pegar ainda, para levar. O braço enxofre.
6: Se vós estiverdes em mim e as minhas palavras estiverem em vós, pedireis tudo o que quiserdes e vos será feito. João 15, 7.
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3: Vamos lá!

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1: E estamos chegando com mais um programa Mensagens Cantadas. A paz do Senhor a todos vocês, assíduos ouvintes e também aos novos que estão nos ouvindo pela primeira vez. Aqui estamos até as 14 horas com muita música, muito louvor, palavra de vida, palavra de esperança, aquela palavra também para a sua família ser edificada. Vamos ensinar bastante coisa, temos a dica de saúde. Não perca, esse programa promete um dia gostoso, um dia maravilhoso. Mas aqui estamos, na presença de Deus, para fazer desse dia um dia mais abençoado e mais edificante.
2: Paz do Senhor, prezados ouvintes. Eu sou o seu irmão em Cristo, pastor Lourival de Almeida. Que grandes bênçãos de Deus aconteçam na sua vida, nesse dia maravilhoso que o Senhor nos dá. Nós queremos que você se sinta bem através da nossa programação e que você, ouvinte amado, em nome de Jesus, seja edificado através da nossa programação, que é um gentil oferecimento da gravadora MC Music. E nós vamos começar tocando o primeiro hino da nossa programação. Nós vamos ouvir a Caterine cantar A Liberdade, do CD Abrace o Reino. Vamos ouvir, já voltamos.

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1: Esses dias atrás a gente estava conversando com um pessoal que, depois de viver muito tempo junto, parece que precisava de algum tipo de aconselhamento, porque não estavam concordando em todas as coisas. Concordar em tudo é meio difícil mesmo, né? Mas não estavam vivendo como deveriam viver. E em um dado momento da conversa eu disse a eles: olha, vocês já viveram mais da metade da vossa vida. Vocês não vão viver mais o que vocês já viveram. Por que não aproveitar o tempo que vocês têm e viver bem? Então, eu queria falar um pouquinho sobre o tempo que nos resta. Eu sempre digo isso para Débora. Embora eu seja brincalhão e diga aos irmãos: irmãos, daqui a 200 anos nós vamos estar aqui. A gente sabe que a gente não vai estar aqui há 200 anos. Isso é nada mais nada menos do que uma hipérbole, né? É um exagero. E faz parte de uma brincadeira apenas que a gente faz com os irmãos, que a gente gosta de brincar com os irmãos. Mas a verdade é que nós temos um tempo que nos resta, e à medida da sua idade, por exemplo, eu já passei de 50, eu tenho certeza absoluta que à medida da minha idade já vivi a metade da minha vida ou mais, não é? Agora, que o homem foi feito para viver para sempre foi, mas acontece que o pecado, ele acabou então matando o homem nas suas três dimensões, né? Espiritualmente, o homem morreu fisicamente primeiro, né? Espiritualmente e eternamente, para algumas pessoas que serão separadas de Deus eternamente, porque serão condenadas. E aí entrou no cenário a vida humana, né? Ou seja, a morte acabou entrando no cenário da vida humana, porque até então não existia. E a Bíblia fala que por um homem entrou o pecado do mundo, e pelo pecado a morte. A morte passou a todos os homens, porque todos pecaram. A Bíblia fala em Romanos. O apóstolo Paulo ainda disse que o salário do pecado é a morte. Então a gente vê que em Hebreus, inclusive, tem uma sentença bem pesada, né? 9:27 de Hebreus: ao homem está ordenado morrer uma só vez, e depois disso vem o juízo. A Bíblia ainda nos revela que Deus, na sua soberania, já determinou o dia e a hora em que todas as pessoas haverão de passar, como eles dizem, dessa para... Eles dizem dessa para melhor, né? Mas alguns vão passar dessa para pior, né?
2: Com certeza.
1: Se morrem sem Cristo, passam dessa para pior. Mas Deus já tem determinado tudo, dia e hora. Ou seja, a partir desse mundo para a eternidade, Deus tem tudo programado. A minha vida, a sua vida, é, prezado ouvinte, todos nós. E de um só fez toda a geração dos homens para habitar sobre toda a face da terra, determinando os tempos já dantes ordenados e os limites da sua habitação, que a Bíblia fala. Atos 17:26: o Senhor tem determinado. Não, esse versículo não vai encaixar aqui, não. Na realidade, o Senhor já tem determinado os tempos. Eu queria falar: o Senhor tem determinado o dia e tal. Paulo falando no Areópago lá, mas não é isso que eu quero falar exatamente. Eu quero falar que o Senhor tem determinado, sim, os tempos já dantes ordenados e os limites da sua habitação, né? Então, ou seja, o Senhor é que dá a vida, o Senhor é que tira a vida, o Senhor é que faz descer a sepultura, o Senhor é que faz subir da sepultura, não é? Então, nós sabemos que é assim. Nós temos um tempo de vida. Nós temos vida útil. Quando a gente vê em qualquer mercado, hoje no Brasil é obrigatório, qualquer tipo de produto perecível tem lá o seu tempo de validade. Nós também temos o nosso tempo de validade, né? Então, ouvinte, nós temos que viver a vida que nos resta de uma forma agradável ao Senhor. A Débora chegou a falar recentemente com esse próprio casal, né, que a vida do homem é 70, alguns pela sua robustez chegam a 80. Mas, de uma forma mais, não é? O que passa disso é canseiro e enfado. A Bíblia fala no livro de Salmos. Então, diante, ouvinte amado, desse fato, eu diria, inexorável, da brevidade da nossa vida e da certeza da nossa morte, nós temos que viver uma vida melhor do que a vida que nós estamos vivendo. Aceitar a vontade de Deus, fazer a vontade de Deus, viver dentro da vontade de Deus, assim nós vamos viver bem o tempo que nos resta. Você é jovem agora, você pode estar pensando, ah, eu tenho 17 anos, então eu tenho pelo menos aí muito tempo de vida ainda, eu ainda não vivi a metade da minha vida. Bom, ninguém pode garantir isso, né? A verdade é que a gente diz, passou de 50, uma coisa assim meio que dentro do processo natural, passou de 50, é claro que a gente entende que, bom, metade da vida já está vivida, mas ninguém pode garantir que você vai viver nem 10 minutos a mais. Então, por isso que a gente tem que viver bem o tempo que nos resta. Mas como poderemos aproveitar o tempo que nos resta aqui nesse mundo, sob uma perspectiva da eternidade? Olha, se trata de você, ouvinte, que tem a certeza da vida eterna, proporcionada por Deus através do sacrifício de Cristo, é claro que você pode viver uma vida sossegada, uma vida tranquila, porque você foi feito filho de Deus. Você creu no nome do Senhor, então você pode ter certeza que, sendo filho de Deus por adoção em Cristo, você deve viver uma vida que glorifique o nome do Senhor. E normalmente esse tipo de vida é um tipo de vida boa, se desvencilhando das coisas que entristecem o Espírito Santo, consagrando a sua vida ao Senhor, servindo o Senhor com todo o tempo da sua vida e servindo a Deus também dentro da sua família, fazendo da sua família uma coisa agradável, ou algo agradável, algo que realmente instituído por Deus serve para o seu consolo, para que você não viva uma vida de solidão. Tá na hora de parar com as brigas, né, Débora?
0: E às vezes por coisas tão, mas tão fúteis.
1: Não é? Não é? Então, ouvinte, a nossa vida ela é curta. E não vale a pena, às vezes é uma coisa tão pequena, uma coisa que pode ser resolvida, e a gente não resolve, vai vivendo aquela vida amargurada, aquela vida cheia de rancor, não é? Então nós devemos viver totalmente o contrário, nós que sabemos que o nosso nome está no livro da vida, não é? Então, para que nós possamos viver bem, tem que ser assim. Dessa forma, uma vez que nós entendemos que já somos adotados filhos de Deus por adoção em Cristo. Agora, se você ainda não aceitou Jesus como seu Salvador, se você ainda está vivendo uma vida na escuridão, você precisa dar o primeiro passo. Receba o Senhor Jesus como seu Salvador, porque a única maneira de ter uma vida sossegada no tempo de vida que te resta é você ter certezas que você não tem quando você não tem Deus. Agora, quando você tem Deus, você tem certezas que você jamais poderá ter se você não conhece Deus ainda. Observe você, para aqui. No tempo que vos resta na carne, não vivais mais segundo as concupiscências dos homens, mas segundo a vontade de Deus. Ou seja, no tempo que vocês têm de vida, que não vivam mais segundo os homens, segundo a carne, mas segundo a vontade de Deus. Escrevendo aos Romanos, o apóstolo Paulo deixou-nos uma palavra poderosa sobre o assunto. Rogo-vos, pois, irmãos, pela compaixão de Deus, que apresenteis os vossos corpos em sacrifício vivo, santo e agradável a Deus, que é o vosso culto racional. E não vos conformeis com este mundo, mas transformai-vos pela renovação do vosso entendimento, para que experimenteis qual seja a boa, agradável e perfeita vontade de Deus. Assim sendo, vamos aproveitar corretamente o tempo que nos resta nesse mundo. Alguns têm mais tempo de vida, alguns têm menos, mas ninguém pode dizer exatamente quanto tempo tem. Então, o tempo que nos resta, que ele seja vivido de uma forma agradável, e uma forma gostosa, uma forma cheia de certezas e de esperança. E aí sim, já deu tudo certo.
0: Mais um hino chegando, e também já concluindo essa mensagem bonita, lembranças, Débora e Leia, do CD Pertinho do Pai. Música.

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Lembranças, lembranças. Nossa vida, ela é composta de tantas lembranças. É claro, vem as más juntas, né? Juntamente com as boas. Mas que possamos nos lembrar das boas lembranças que estão em nossa mente. Nós vamos agora para um pouquinho, né, da Bíblia, um pouquinho de curiosidades. Vocês conhecem aquela história da primeira multiplicação dos pães? E o único dos quatro evangelistas, né, que citou a origem dos cinco pãezinhos e dos dois peixinhos foi João. E ele escreveu que aqueles pães e aqueles peixes pertenceram a um menino. Está no livro de João, no capítulo 6, exatamente no versículo 9. Já alguns tradutores traduziram como rapaz. Mas você indo no original da palavra grega, encontramos a palavra paidarion, que significa garotinho, né? Que de onde vem também a palavra pediatria, vem da palavra paidarion. E outras palavras que se referem a crianças. Bom, esse não é o ponto que queremos falar. Agora, para entendermos ainda melhor este importante acontecimento da multiplicação dos pães e dos peixes, é bom explicarmos como eram os pães usados naquele tempo. E até hoje, ainda hoje, né, naquela região se usa o mesmo tipo de pão. Aqueles pãezinhos, eles eram achatados e bem fininhos. Na realidade, aqueles pães e os dois peixinhos eram o suficiente para o garoto almoçar, ter o seu lanche, né? Agora, o mais desusado e ao mesmo tempo glorioso deste grande milagre é que, seguindo a Jesus e escutando a preciosa voz do Mestre, o garoto até se esqueceu de comer o seu almoço, que provavelmente sua mãe tinha lhe preparado e tinha dado o farnel para ele levar a sua lancheira, né? A gente vê aqui um desprendimento, a gente vê aqui uma dedicação, e que foram o suficiente para Jesus usar gloriosamente em sua obra de multiplicar os pães. A gente vê algo maravilhoso que, como a gente sempre fala, quando Jesus falava e quando ele passava por certos lugares, ou por todos os lugares, uma grande multidão o seguia. Realmente Jesus atraía até as crianças, não é? Me lembro da ocasião que Jesus chega a um lugar, as crianças vêm em direção a ele, os discípulos dizem: "Não, Senhor, despede essas crianças, elas estão te atrapalhando." Ele disse: "Não as impeçais, porque dos tais é o reino dos céus." Falamos então de pormenores valiosos que muitas vezes não são percebidos quando lemos ou estudamos esta passagem bíblica da multiplicação dos pães e dos peixinhos. E nós estamos apresentando mais um lindo hino do CD Promessa de Vitória com Ângela Gonçalves. Nós vamos ouvir agora A Promessa Não Morreu.

0: Quem fala aqui com vocês é a irmã Lindina Alva, aqui do São José do Rio Preto, São Paulo. Gosto muito do programa de vocês, faz muito tempo que eu escuto o programa. Todo dia aqui na minha casa, é um culto diário aqui na minha casa. Gosto muito mesmo de todos os quadros do programa, gosto demais de vocês.
1: Aqui é o irmão Júlio César, da cidade de Pedro Leopoldo, Minas Gerais. Tô felizíssimo aqui, ouvindo esse programa abençoado, onde temos aprendido muito com as dicas, com os quadros. Tenho aprendido muito aí com esse quadro, conhecendo melhor a sua Bíblia. Tenho aprendido muito e sempre eu estou aqui ouvindo vocês aqui nessa cidade de Pedro Leopoldo. Um abraço para todos vocês, para toda a família Deus e Amor aí. Um forte abraço.
2: Aqui quem está mandando esta mensagem é o irmão Jorge Floriano, de Carazinho, Rio Grande do Sul. Eu e a minha família há muitos anos ouvimos o programa de vocês. Inclusive, eu mandei a minha vida no passado. E quero mandar logo também uma experiência com Deus, em nome de Jesus.
3: Estão chegando as mensagens pelo nosso WhatsApp 11 982 92 3392. E é facinho você hoje mandar sua mensagem. Quem sabe sua mensagem seja colocada no ar. O que, que temos aí, Lorival, de interessante?
4: Ah, lá em Ohio, nos Estados Unidos, um homem ligou para a polícia dizendo: olha, estou sendo seguido por um porco.
3: Porco?
4: É um porquinho. E a princípio os policiais pensaram, não, deve estar bêbado, né?
3: Uhum.
4: Mas eles então resolveram assim mesmo atender o pedido do homem, que disse: não, tem um porco me seguindo. Eu desci na estação, estou andando na direção da minha casa e o porquinho está me seguindo. Mas os policiais resolveram ir lá ver, então, quem sabe, né? E de repente perceberam que realmente o suíno estava seguindo o nobre cidadão. A polícia de North Ridgeville disse que o homem ligou por volta de 5h26 da manhã, saindo do seu trabalho, desceu na estação de trem e estava caminhando para casa, e o porquinho foi atrás. E quando viram lá, pegaram o porquinho, e foi apreendido o porquinho e descobriram um porquinho. E a princípio os policiais pensaram, não, deve estar bêbado, né?
3: Uhum.
4: Mas eles então resolveram assim mesmo atender o pedido do homem, que disse: não, tem um porco me seguindo. Eu desci na estação, estou andando na direção da minha casa e o porquinho está me seguindo. Mas os policiais resolveram ir lá ver, então, quem sabe, né? E de repente perceberam que realmente o suíno estava seguindo o nobre cidadão. A polícia de North Ridgeville disse que o homem ligou por volta de 5h26 da manhã, saindo do seu trabalho, desceu na estação de trem e estava caminhando para casa, e o porquinho foi atrás. E quando viram lá, pegaram o porquinho, e foi apreendido o porquinho, e descobri costelinha.
3: Mas que coisa, né? Por que que no nosso país é assim, né? Parece que é uma coisa cultural, esse negócio do jeitinho brasileiro. No fundo, é a questão do mau caráter, né?
4: Não, é realmente. E o porquinho bonitinho. Eu vi a foto
3: gordinho.
4: Do porquinho. Não, muito gordinho não, mas assim, você vê que é um Pirotinho. Porco de estimação mesmo, né?
3: Ah, entendi.
4: É um porquinho que vive em casa, coisa assim.
5: Eu quero ouvir o hino Mil Motivos do CD. Mil Motivos também, com o Grupo Paz. Vamos ouvir!

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27: 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Esteja presente e não perca isso, Deus tem algo grande para fazer na sua vida.
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28: Mais um hino chegando, Deus te levanta, Cristina canta, do CD Vaso Restaurado.

0: Este hino está no CD Vaso Restaurado, um lançamento MC Music. Vamos ao Momento da Família de hoje.
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0: Queremos conhecer aqui os ataques do diabo contra a família. Por que será que há tantas famílias se desfazendo? Certamente não existe uma resposta única, simplista para essa pergunta, mas sim inúmeros fatores. Porém, a meu ver, o principal é que Satanás, o nosso inimigo, nosso adversário, está decidido a destruir a obra-prima de Deus. Precisamos conhecer as suas frentes de ataque para ter como nos defender, como reagirmos. Eu acredito que, é claro, entre outras, ele tem a preferência por três estratégias: alienar e romper de forma definitiva o relacionamento conjugal, efetivar a quebra de relacionamento entre pais e filhos e tornar o relacionamento entre a pessoa e Deus ineficaz, fazendo de que maneira? Afastando-a das disciplinas espirituais. O inimigo não é tolo, não. Ele tem um plano estrategicamente bem bolado, podemos dizer assim, um método diabólico utilizado por milhões e milhões de pessoas, milhões de vezes com sucesso. E em seu intuito de destruir a família, ele foca sua atenção no homem, que é a cabeça da casa. Se ele consegue neutralizar a cabeça, faz o mesmo com os membros. Se ele consegue neutralizar a cabeça do lar, faz o mesmo com a família. Por outro lado, uma família em que o marido e a esposa estejam atentos, procurando proteger-se das artimanhas, proteger-se dos ataques satânicos, em que seus componentes se esforçam para viver conforme o coração de Deus e seus desígnios, essa família é temida pelo adversário. Esta família está mais preparada para se defender e contra-atacar. Será que existe algo que se possa fazer para reverter a situação da família hoje no mundo? Alguns dizem que temos de passar o Brasil a limpo, acabar com a corrupção, ter um presidente cristão ou um congresso evangélico. Mas eu gostaria, no entanto, de sugerir que o maior impacto positivo na nossa nação deveria vir em primeiro plano por centenas, milhares de homens comprometidos com a palavra de Deus, levando a sério o seu papel de marido, de pai, homens que se comprometam a ser fiéis às suas esposas, amá-las incondicionalmente, pais moderados, compromissados com o crescimento espiritual e emocional dos seus filhos, pais participantes verdadeiramente integrados à sua família. Pense nisso. Como você tem se protegido dos ataques de Satanás à sua família? Você tem orado todos os dias, buscado a Deus para a proteção do seu cônjuge e filhos? Tem procurado na palavra princípios que nos orientam a viver de acordo com a vontade do Pai para nós? Você, marido, tem sido fiel à sua esposa? Tem se preocupado com o crescimento espiritual e emocional dos seus filhos? Tome cuidado para não ser um pai ausente, expondo sua família a brechas que possam fragilizá-la e até destruí-la. Que Deus os abençoe.

Nos Braços de Deus, você vai ouvir agora, através deste programa MC, do álbum É Assim Que Adoro, um lançamento da nossa gravadora MC Music. Ouçamos. Nada.

0: Meu nome é Laura Maria, sou da cidade de Belo Horizonte, Minas Gerais. Gostaria muito, mais uma vez, primeiramente agradecer a este programa que me ensina tantas coisas boas. Adoro o programa Mensagem Encantada. Coloco meus filhos, Herbert, Paulo e Pedro, para ouvir. Deus abençoe a vida de todos vocês. Amém.
1: Meu nome é Rosamélia, também sou da igreja Deus é Amor. Vocês são uma bênção nas nossas vidas. Esse programa nos ensina muito. E qualquer dia, em nome de Jesus, eu vou estar escrevendo para mandar o meu testemunho. Em nome de Jesus, que Deus continue abençoando vocês, viu?
2: Eu sou o Lucas Godoy, aqui da cidade Francisco Beltrão, estado do Paraná. Somos ouvintes todos os dias do programa Mensagens Cantadas, não perdemos uma programação e queremos parabenizar o Ministério da Igreja Pentecostal Deus e Amor. Deus abençoe, pastor Lorival, irmã Débora Miranda e todos os diletos ouvintes do programa Mensagens Cantadas.
3: Muito bem, nós vamos dando sequência na nossa programação. Acho que não é do tempo da Débora essa questão, né? Mas você lembra do Desiderata? Era uma...
4: Quem?
3: Acho que é Desiderata que fala.
4: Nunca vi
3: falar. É um tipo de uma poesia tal, que começa assim, né? Puxa, até esqueci como que começa. Mas fala a respeito do silêncio, né? Siga tranquilamente, entre em quietude e apressa, sabendo que é sempre a paz no silêncio. Nem sempre a paz no silêncio, mas eu achava bonito. De qualquer maneira, eu quero falar um pouquinho sobre as lições do silêncio e a importância, às vezes, que nós temos que dar ao silêncio. Nem sempre falando, gritando, fazendo ruído, a gente consegue alguma coisa. Às vezes, a gente precisa do silêncio. Um fazendeiro perdeu um relógio muito valioso no seu celeiro. E de valor sentimental também, né? Já pertencia aos seus pais e coisas assim. E ele procurou o dia inteiro, chamou a família, recorreu à ajuda de um grupo de crianças, prometeu, vou dar uma recompensa para quem achar esse relógio. É de família, é de estimação. E o pessoal procurou no meio daquele palheiro lá e não conseguiram achar o relógio. O fazendeiro então já estava desistindo. Quando o menino falou, senhor, me dá uma chance para tentar, já que todos os outros não conseguiram? Por que não? Disse o fazendeiro. Mais uma tentativa não faz mal para ninguém. Ele disse, então gostaria que todo mundo saísse, que eu vou ficar no celeiro sozinho. O fazendeiro falou, então que saiam todos. O menino entrou no celeiro. Depois de algum tempo, o menino saiu com o relógio na mão. Todos ficaram espantados. E o fazendeiro, mas como assim? Como você conseguiu achar o relógio? O menino respondeu, pedi para todo mundo sair e não fiz nada, a não ser ficar sentado no chão, no silêncio. E quando estava o maior silêncio, eu escutei o tic-tac, tic-tac, tic-tac, tic-tac do relógio. Simplesmente olhei na direção onde estava o tic-tac, tic-tac, tic-tac. Fui lá, peguei o relógio. E aqui está o relógio. Então, ouvinte, é isso. Às vezes a gente precisa do silêncio, né? Às vezes a gente precisa da paz.
4: E até para ouvir a voz de Deus, né?
3: Não é? E o silêncio nos faz refletir, nos traz tranquilidade e às vezes tira a confusão da nossa mente. Eu sempre recomendo a vocês que dê alguns minutos de silêncio à vossa mente todos os dias. Eu faço isso. Dê alguns minutos de silêncio à sua mente todos os dias para que você possa ouvir a voz de Deus. Ouvir a sua própria voz, às vezes, também, né?
4: A voz da consciência, que também é tão importante, que não é a voz de Deus. A voz de Deus é uma, uhum. A consciência é outra.
3: Então, olha, o silêncio faz bem, tá? Que você possa ter esse momento seu aí, porque no silêncio você pode ouvir muita coisa que você não ouve no ruído. Então, olha, bom silêncio pra você aí.
4: Isso é bom, né? Desejo partir é o hino que ouvimos.
3: Ouvimos?
4: Que vamos ouvir.
3: Ah, bom, desculpa.
4: É...

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1: Eu estava lendo aqui uma coisa interessante que eu quase caí de costa. A vacina da gripe pode causar os mesmos sintomas do mal? Não. Ou seja, pode, mas não tanto, né? Mas o que mais me chamou a atenção é isso aqui. Será que a vitamina C ajuda na prevenção da gripe? A resposta vem do... deixa eu ver o nome dele aqui. Eduardo Finger, coordenador do Laboratório Salomão Zopp, doutor em imunologia. Ele diz, várias pesquisas testaram e falharam em comprovar que a vitamina C previne gripes e resfriados. É que o que mostraram alguns estudos conduzidos pelo Instituto Cochrane, na Inglaterra, e um deles divulgado com participação de mais de 10 mil pessoas voluntárias. A incidência de gripe não diminuiu entre pessoas que ingeriram rotineiramente a vitamina C, em comparação com aquelas que tomaram placebo, ou seja, apenas um comprimido imitando vitamina C. Por outro lado, em análise anterior, o Instituto Salomão Zopp de Diagnósticos concluiu, e também o Instituto Cochrane da Inglaterra, que a vitamina C ajuda a reduzir a duração dos sintomas. Ah, aqui está então a diferença. Quer dizer, usando a vitamina C, não dá para garantir que a gripe não vá ocorrer, mas é provável que a infecção permaneça por menos tempo. Outra pergunta. Sair do banho quente e se expor à friagem ou tomar sorvete no inverno ajuda a pegar gripe? O que vocês acham? Eu achava que sim. Aqui diz assim, é um mito. Não há comprovação científica que relacione tais atos de tomar sorvete no inverno e se expor à friagem depois do banho com a contração do resfriado ou da gripe. A infecção só acontecerá se a pessoa entrar em contato com o vírus. E o mesmo para o medo de dormir com o cabelo molhado. O máximo que pode ocasionar é uma crise de rinite, já que a umidade do cabelo favorece a proliferação de fungos que resultam em reação alérgica. Ele diz, as variações bruscas de temperatura em pacientes sensíveis que tenha asma ou rinite, aí sim contribuem para um quadro desconfortável de congestão nasal, que, no entanto, não configura gripe ou resfriado, explica o clínico geral Eduardo Finger, aqui do Instituto Cochrane e também do Laboratório Salomão Zopp de Diagnósticos. Amigo ideal, sim, é Jesus. Amigo ideal é a canção que vocês ouvem nas vozes de Leia Davi, CD Oração no Santuário.

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1: Nos escreve Alessandra Graciele, da cidade de Lins, interior de São Paulo. Eu quero cumprimentar aos apresentadores Débora e Pastor Lorival de Almeida com a paz do Senhor. É com satisfação e muita alegria que venho relatar a minha experiência com Deus. Nasci na Bahia e vivi lá durante meus 22 anos. Conheci o meu marido Carlos e nos casamos no dia 14 de dezembro de 2002. E hoje moramos em Lins, interior de São Paulo. Irmã Débora, já éramos servos de Deus e nos casamos. E quando nos casamos, fazemos muitos planos. Temos muitas expectativas e, é claro, as das melhores. E eu não podia nem imaginar o tamanho do sofrimento que eu iria passar. Fui morar do lado da minha sogra. E parece que as coisas começaram a mudar. Percebi que ela, não vou dizer que ela me odiava, mas parecia que ela não fazia muito caso de mim, não. Eu poderia até escrever coisas injustas aqui, por isso eu prefiro escrever que ela não tinha tanto apreço por minha pessoa. Sentia isso no seu olhar, nas suas palavras e nas suas atitudes. Como eu já servia a Deus e ela ainda não, eu procurava dar bom testemunho, a tratando bem, mesmo não recebendo o mesmo trato para comigo. Eu orava por ela, pois ela não conhecia a palavra de Deus e ela frequentava centros de feitiçaria, de magia negra, e eu sabia que ela precisava conhecer o verdadeiro caminho, conhecer a palavra do Senhor. A luta começa tremendamente dentro da minha casa. Eu via que ela procurava me prejudicar. Implicava com coisas pequenas e tudo que eu fazia para ela parecia estar errado. E ela tentava me provocar, falando palavras que me ofendiam sempre. E, não sei, por eu ser jovem, às vezes eu não suportava ficar calada e também debatia com ela. E às vezes eu ouvia xingamentos. Irmã Débora, eu não tinha minha família perto de mim. Estava muito longe de todos eles. Eu só tinha o meu esposo. E é claro que o meu esposo começou a notar isso, que a sua mãe, que a mãe dele, não me tratava bem. E ele me defendia todas as vezes em que minha sogra procurava me destratar. E um certo dia, algo muito difícil aconteceu, que vou relatar neste momento. Eu notei que ela estava possuída por Satanás. Ela começou a gritar e chegou na porta da nossa casa e dizendo: eu não quero mais que você e tampouco meu filho fiquem cozinhando no meu fogão. E ela falou que era para comprarmos o nosso próprio fogão. E eu disse: tudo bem. E eu falei para o meu esposo: olha, é melhor a gente usar o nosso fogão, nós comprarmos o nosso, para não termos problemas. E ele disse: não somente o fogão, vamos começar a comprar tudo com o nosso próprio dinheiro. Claro, não tínhamos os recursos financeiros para comprarmos todos de uma vez. E assim, compramos o fogão, depois a geladeira. Mas nem separando tudo, ela não parava de implicar comigo. Ah, que tristeza! O ambiente estava pesado. E eu não queria aquilo, era serva de Deus, eu queria tratá-la bem, ter paz no nosso relacionamento, mas eu tinha que levar em questão de que ela não conhecia Deus, não tinha o caráter do Senhor, e parecia não ser uma boa pessoa, porque há pessoas não cristãs que conseguem levar um relacionamento bem, tratando o outro bem, mas este não era o seu temperamento. E eu comecei a pedir ao Senhor que me desse paciência. Eu queria dar a ela bondade, mesmo não recebendo essa bondade. Mas é claro que, por ser uma pessoa, um ser humano, eu ficava triste. Eu via Satanás usando ela grandemente. E então, quase que ninguém suportando mais ninguém naquela casa. Ela chegou um dia até nós e disse: olha, eu quero vender a casa em que vocês moram. Essa casa é herança que o meu marido passou para ele antes de morrer. E eu quero essa casa. Apesar que meu esposo, irmã Débora, tinha metade na casa. E eu falei: tudo bem, não tem problema, a gente vai procurar um lugar para nós morarmos. E aquela casa em que morávamos era bastante velhinha. E eu comecei então a correr atrás desse assunto. Procurei pessoas para que pudesse nos ajudar na venda dela. E nesse inteirinho da procura de uma casa para nós morarmos, nem que fosse alugada, e que pudéssemos então vender aquela em que morávamos, descobri que eu estava esperando o meu primeiro filho. Aliás, o nosso primeiro filhinho. E quando eu soube que eu estava esperando esta herança do Senhor, o nosso primeiro filho, eu falei com o meu esposo e compartilhei com ele o desejo do meu coração. Ah, querido, quem sabe a gente já esteja na nova casa quando o nosso filho venha a nascer. Ele disse: é verdade. Mas, irmã Débora, as coisas estavam tão difíceis. Tentamos até vender por um valor e não conseguíamos. E assim, conversando com meu esposo, ele conversou com a sua mãe, que tal baixássemos o preço para ficar mais fácil a venda? Mas veio a primeira recusa. Não agora da minha sogra, mas da minha cunhada, irmã do meu esposo. Ela disse: não, de jeito nenhum, já está muito barato. O que nós vamos receber de herança? Vamos receber uma mixaria? Ah, eu não vou assinar. Se vocês baixarem o preço, vocês podem até baixá-lo, mas eu não vou assinar nada que me vier às mãos. E eu fiquei calada. Não queria briga com ninguém. A situação já estava difícil, eu via que Deus já estava encaminhando as coisas. Deus iria preparar a nossa casa. E se nós vendêssemos aquela em que morávamos, teríamos uma parte do dinheiro daquela venda e poderíamos dar entrada em uma outra. Eu via que Deus estava trabalhando, mas parecia que, por outro lado, Satanás queria impedir o agir de Deus em nossas vidas. Comecei a dobrar as minhas orações. Afinal de contas, eu conhecia a Deus. O nosso Deus age em favor dos seus filhos, né? E eu clamava como salmista no capítulo 35, no versículo 1, que diz assim: pleiteia, Senhor, com aqueles que pleiteiam comigo. Ó, Senhor, peleje com aqueles que pelejam contra mim. E eu estava crendo e colocando meu coração nesta palavra. Eu precisava do agir do Senhor agora. Eu precisava colocar em prática a minha fé. Comecei a notar que Deus estava provando realmente se nós estávamos depositando toda a fé nele. E eu falava: Senhor, eu preciso clamar. exercitar a minha fé e descansar em Ti. Passado alguns dias, eu não posso precisar quantos, nós recebemos a notícia que uma pessoa queria ver a casa. Irmã Débora, naquele momento, recebemos a visita daquele comprador, do suposto comprador.

para que fizéssemos, então, os acertos finais. Estariam ali eu, meu marido, a minha cunhada, a minha sogra, todo mundo. E ali chegamos e ficamos esperando. Mas as horas passavam e a minha cunhada não compareceu. E eu comecei a achar estranho aquilo. O corretor de imóveis pegou o telefone e começou a ligar para ela. E conseguiu ter contato e eles começaram a resolver por telefone. O suposto novo dono já estava presente e já havíamos assinado dois cheques que seriam um do meu esposo, outro dela. De repente, ela não aparece, mas o corretor começou a negociar ali e ela disse para nós na ligação telefônica: eu não quero mais vender a casa. E sim, eu quero comprar a parte do meu irmão. Olha, ouvintes, francamente eu fiquei bastante decepcionada. Eu achei que tudo aquilo estava perdido. Como assim? Ela não tinha dinheiro para comprar a parte do meu esposo. E eu falei naquele momento dentro do meu coração: Senhor, eu confio em Ti. Eu comecei a me lembrar do Salmos capítulo 37, no versículo 3, que diz: confia no Senhor e faze o bem. Habitarás na terra. E verdadeiramente serás alimentado. Aleluias! Eu me apeguei a esta palavra e comecei a meditar nesta palavra naquele momento em que as coisas estavam dando errado. Eu falei: Senhor, tudo está nas Tuas mãos. Eu orei, eu fiz um voto contigo. Seja feita a Sua vontade e não a minha. Estamos ali sentados na imobiliária esperando uma resolução. O corretor que estava responsável pela venda daquela casa disse: olha, não fiquem preocupados. Com certeza ela vai voltar atrás e vai concordar em vender esta casa. Pois no entender da minha cunhada, ela achava que conseguiria muito mais do que o valor que nós havíamos pedido. E então ficamos ali aguardando. E eu comecei a minha oração, aqui no profundo do meu coração. Não passaram muitos minutos. O telefone tocou e lá estava a minha cunhada dizendo: tá bom, eu aceito vender a casa. O comprador da casa sorriu, eu glorifiquei a Deus, o meu esposo também, e assim foi fechado o negócio. Ah, que coisa maravilhosa! Eu vi ali o agir do Senhor. Eu vi a fidelidade de Deus no meu clamor, porque eu clamei com fé. O Senhor estava provando até onde ia a nossa fé, e acrescentou e moveu a Sua mão. E naquele momento eu poderia dizer: ah, Senhor, eu posso me deleitar em Ti. Como diz o Salmos 37, versículo 4, deleita-te também no Senhor, e Ele te concederá o que deseja o teu coração. E Deus sabia disso. Ele é onisciente, onipresente, estava vendo todas as coisas e começou a entrar com providência. Ah, irmã Débora, conseguimos o pagamento, a nossa parte da venda daquela casa. Para resumir, com o dinheiro compramos uma casa para nós. O Senhor preparou tudo. Eu não precisava mais viver debaixo da opressão, da perseguição, pois eu pus a minha confiança em Deus. E irmã Débora, estávamos agora na nossa casa nova. Arrumamos ela, reformamos, estava tudo lindo, muito lindo para a chegada do nosso primeiro filho, da grande bênção que Deus estava acrescentando em nossa vida. Irmã Débora,

coisa maravilhosa, o Senhor ouviu o meu pedido. Estávamos apenas aguardando a chegada do nosso primeiro filho. E eu estava recebendo aquela grande vitória. E naquele instante em que aguardávamos o nascimento do nosso filho, eu entrei no meu quarto e fui falar com Deus, agradecendo. Me ajoelhei e falei: Senhor, eu não tenho palavras para dizer o quanto o Senhor foi fiel e ouviu o meu clamor. Neste momento, Senhor, eu quero levantar as minhas mãos e te adorar. Naquele momento, chorei, adorando ao Senhor. Não pedi nada, apenas disse muito obrigada. Agradeci ao Senhor porque o Senhor foi fiel em todos os momentos. Ele não olhou para as minhas falhas, para a minha miséria, mas Ele derramou da sua graça. Porque a graça é nós recebermos algo que não merecemos. Graça é receber o amor que não merecemos. Obrigada, Senhor, porque o Senhor está me dando bênçãos, não somente uma, a nossa casa própria, mas agora o nosso querido filho, esta grande herança que o Senhor nos dá. Naquele momento, irmã Débora, chorei na presença de Deus. Passado alguns dias, veio outra bênção para nós. Aí veio o nosso filho, saudável, perfeito. O nosso filho tão esperado. O Senhor cuidou de nós. Hoje posso dizer que eu e minha casa servimos ao Senhor. E todas as contendas, o sofrimento, as brigas ficaram para trás. Estou feliz no meu lar, com meu esposo, nosso filhinho, esse tesouro que o Senhor nos deu para a glória dele. Aqui me despeço com a paz do Senhor, contando a experiência que tive com Deus. Escreve Alessandra Graciele, de Lins, estado de São Paulo. É preciso.

0: Senhor, graças te damos por mais um dia. Graças te damos, Senhor, pelo que o Senhor tem feito nas vidas. Pela salvação que o Senhor está fazendo em tantos ouvintes agora. Meu Deus, eu posso imaginar quantas pessoas e ouvintes diante do rádio, de joelhos dobrados, reconhecendo, meu Deus, que precisam ter um conserto contigo, que precisam voltar ao primeiro amor, que precisam voltar para os teus braços, que precisam aceitar o Senhor como Salvador. Ah, Senhor, meu Deus, eu tenho certeza absoluta que o Senhor não vai lançá-los fora, mas vai recebê-los, escrever os seus nomes no livro da vida, porque se arrependeram dos seus pecados, estão agora pedindo, Senhor, este perdão, estão se reconciliando e estão agora, Senhor, recebendo o Senhor em suas vidas. Ah, Senhor, eu quero agora também orar pelas pessoas enfermas, algumas internadas, outras em casa, outras, meu Deus, no momento de dor e de aflição agora. Senhor, queremos agora pedir que o Senhor venha repreender todo o mal, toda a enfermidade física, mental, neurológica, talvez seja um espírito de enfermidade, nós repreendemos em nome de Jesus, que toda a enfermidade seja curada, seja sanada agora para a glória do Seu nome. Senhor meu Deus, enxugue as lágrimas daqueles que choram a perda, enlutados talvez pela perda de um cônjuge, de um filho, de uma mãe, de um ente querido. Consolai os que choram, Senhor. Meu Deus, abra a porta de um emprego aos desempregados e aqueles que já trabalham, têm um ganho pequeno, Senhor, que o Senhor possa colocar em melhores posições. Sim, meu Deus, honrai os teus servos, aqueles que honram o Senhor com as suas vidas. Nós te louvamos, meu Deus, te agradecemos por este programa, pelas vidas. Em nome de Jesus, nós dizemos muito obrigada, Pai. Muito obrigado a Deus. Amém, Jesus. Estamos aguardando a sua história de vida, a sua história de conversão. Espero que você agora reserve um tempo do seu dia e mande-nos a sua carta, mande-nos o seu testemunho. Estamos aguardando. Mande para programamc@ipda.com.br. E lembre-se que seu testemunho pode tocar muitas vidas. Ou então mande para a Caixa Postal 204, Correio Central, São Paulo, capital. O CEP 01059-970. A paz do Senhor, São Paulo, Brasil. São despedidos do pastor Lorival de Almeida, que esteve aqui conosco, e também desta que vos fala agora, Débora Miranda de Almeida. Até amanhã. A paz do Senhor.
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0: ouvintes, aceite a paz de nosso Senhor e Salvador Jesus Cristo. Deus abençoe a vida de todos vocês que estão aí ligadinhos no programa Voz da Libertação. Este programa, você sabe, tem como órgão oficial da Igreja Pentecostal Deus e Amor, que tem o seu fundador, o nosso saudoso missionário Davi Miranda. Na presidência, na direção geral, está a cargo da serva de Deus, a nossa irmã Erini Miranda. O Templo da Glória de Deus está localizado na Avenida do Estado, 4568, Liberdade, São Paulo, capital. E a nossa sede estadual das Igrejas Deus e Amor, aqui no Rio de Janeiro, está localizada na Rua Senador Pompeu, no número 27. Lembrando que temos cultos aqui diariamente, no horário das 7, 9, 11, 13 às 15 e também no horário das 19 horas.
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0: Já quero até agradecer vocês por permitir a nossa voz chegar dentro do seu lar. Eu não tenho dúvida, ouvinte, que onde chega esta programação, chega a bênção de Deus também na sua vida. Não desligue o seu rádio, porque daqui a pouco eu estarei orando por você e orando pela sua família.
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0: Deus abençoe, ouvintes, neste momento passando aqui para convidar a todos vocês para este domingo. É o prosseguimento da campanha da restituição. Deus tem abençoado o povo, uma campanha que tem impactado vidas, lares e famílias. Você sabe que esta campanha está baseada no livro de Jó, onde Deus trouxe a restituição. Restituiu saúde, restituiu a sua família, restituiu os seus bens. É para você entender que Deus tem poder da restituição. Eu quero convidar você, a sua família, para estarem conosco neste domingo. Eu sei que no decorrer da semana são várias atividades, é o trabalho, tem a faculdade, tem aquele curso, mas aos domingos você pode levantar pela manhã juntamente com a sua família e participar conosco desta campanha. São três horários, 7 da manhã, às 9 e também às 11 da manhã, a campanha da restituição. Eu estarei aqui com vocês pregando a palavra do nosso Deus.
4: A vida dele não era baseada nos bens materiais. Sabe o que ele faz?

estava adorando, ele estava dizendo: pode tirar tudo de mim, só não vão poder tirar a minha fé em Deus. Oh, aleluia.

doença da minha vida. Então, quando você se mantém fiel, mesmo sem entender, Deus, ele muda o cenário. Ele faz o impossível acontecer no altar.

0: aqui nesta manhã. Levante a sua mão aplaudindo a Ele, adorando, dizendo: eu creio, Deus, eu creio. O Deus proverá, o Deus proverá, está aqui. Ele vai fazer a virada na sua vida hoje.
1: Olha, ouvinte, eu tenho certeza que você não vai perder tempo. Você vai ganhar tempo aqui aos domingos. Vai sair da sua casa para ouvir uma boa palavra da parte de Deus. Deus tem prazer em falar com você, acrescentar a sua fé, trazer cura interior e ainda abençoar a sua vida. Após a pregação da palavra, eu estarei orando através dos excelentes dons do Espírito Santo e, na sequência, juntamente com o Esquadrão da Fé, que estaremos aqui juntos, em jejum, em oração, em humilhação, pedindo a Deus para te abençoar. E nos domingos também, Deus tem confirmado libertações, Deus tem confirmado milagres. Venham participar. Eu tenho certeza que neste domingo a mão de Deus vai operar na sua vida e você vai glorificar o nome do Senhor.
0: Caminho deste homem, Satanás, sai de dentro desta casa. Sai desta família. Você que está amarrando a vida desta pessoa, eu te repreendo em nome de Jesus. Em nome de Jesus. Em nome de Jesus. Vai embora.
2: Sai do comando dela.
0: Sai dela, Satanás. Vai embora. Grita, queima ele, Jesus. Irmãos, vai expulsando
3: toda obra da
0: sai da vida desta mulher também, Satanás. Sai, opressão maligna. Todo o trabalho que foi feito na encruzilhada, no cemitério, na mata virgem, tudo que você ganhou, Satanás, para destruir a vida desta pessoa, você perdeu. O sangue de Jesus te repreende. O sangue de Jesus te repreende. Sai, opressão do mal. Sai, obra maligna. Sai, inveja. Sai do caminho dessas pessoas. É no nome de Jesus. É no nome de Jesus. É no nome de Jesus. Vai embora, Satanás.
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1: A mão de Deus tem se movido no nosso meio aos domingos. Que coisa tremenda. Vidas sendo libertas, vidas sendo restituídas, restauradas pelo poder de Deus. As pessoas têm testemunhado, ouvinte. As pessoas têm contado a bênção. Nós vamos acompanhar agora, porque as pessoas saem de casa, ouve a palavra, recebe a oração da igreja e, claro, essas pessoas vão testemunhar. Aumente o volume do seu rádio e vamos acompanhar o que Deus vem realizando nesta campanha da restituição.
5: Pastor Antônio, essa irmã acaba de me dizer que ela chegou aqui na igreja com uma terrível enfermidade diagnosticada pela medicina. Ela veio aqui na igreja, recebeu a oração, voltou no hospital, fez novos exames e constatou que ela não tem mais nada. Para a glória de Deus, Pastor Antônio.
1: Irmã, qual é o seu nome?
6: Meu nome é Cleusa.
1: Irmã Cleusa, o que é que aconteceu?
6: Deus usou o Senhor numa revelação que tinha umas irmãs com as dores no fígado, tipo pedra no rins. Aí o que que aconteceu? Eu fui no médico, fiz dois exames. O primeiro médico perguntou para mim se eu já tinha feito uma operação de vesícula. Eu falei que não. Aí pegou, ele foi e falou assim: dona Cleusa, mas está constando no exame que a senhora já foi operada. Eu falei: eu fui operada? Eu falei: não. Aí passou novamente, tornei, vim aqui. Usou o irmão e disse que tinha pessoa aqui com um problema de pedra na vesícula de novo. Eu falei: Jesus, será que já foi operada? Fui o médico novamente, fiz outro exame e constatou, pastor, que realmente lá no exame, o médico novamente falou que eu já tinha sido operada das pedras da vesícula no meu...
1: Espera aí, teve algum médico que operou a senhora?
6: Não, não, teve médico nenhum que operou não, porque lá eles perguntaram pra mim se eu tinha sido operada com as pedras na vesícula.
1: Olha aqui, ouvinte, que milagre extraordinário que Deus fez na vida desta mulher. Deus revelou que estava curando ela de pedra na vesícula. Jesus operou. E para comprovação médica, ela fez os exames. No exame consta que ela fez a cirurgia. Mas quem operou ela não foi o médico da terra. Foi o doutor Jesus.
6: Foi.
1: Curada!
6: Glória a Deus. Eu trouxe os exames também para comprovar. E o médico ainda botou o sinal em cima, alegando que verdadeiramente está o sinal, como se eu tivesse operada da pedra na vesícula.
1: O doutor Jesus operou, operou e deixou a marca para o médico comprovar o milagre. E... cadê o glória?
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1: A presença de Deus tem sido notória no decorrer desta campanha. Deus está operando aos domingos. Você não vai ficar de fora. Eu sempre costumo falar, ficar de fora é perder as bênçãos de Deus. Venham para cá, Deus quer restituir o que você perdeu. Eu sei que eu falo com pessoas que ao longo dos dias, dos meses e até anos, você vem sofrendo perdas na sua vida. Talvez a saúde, talvez a família, quem sabe os seus bens... Mas você vai estar neste domingo diante de um Deus que é poderoso para restituir na sua vida. Rua Senador Pompeu, número 27, aqui no centro do Rio de Janeiro.
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1: Eu quero falar diretamente com todos os obreiros da nossa Igreja Deus é Amor, pastores, presbíteros, diáconos, cooperadores, todos os líderes, conselheiros, conselheiras espirituais, voluntárias financeiras, atendentes de livraria, todos vocês que estão na frente dos trabalhos da obra do nosso Deus. Neste dia 30, agora de agosto, no horário das 9 da manhã, nós teremos aí mais uma reunião ministerial e terei o imenso prazer de estar aqui com vocês, transmitindo uma palavra direta do coração de Deus para o vosso coração. E eu tenho certeza, meus irmãos, você vai sair desta reunião melhor para continuar servindo o reino de Deus. E teremos assuntos importantes da parte da nossa diretoria para repassar para todos vocês. Venham participar, 30 de agosto, 9 da manhã. Rua Senador Pompeu, número 27, aqui no centro do Rio de Janeiro.
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1: Olha, ouvintes, está chegando, hein? Dia 30 de agosto, aquela grande festa, a comemoração do 32º aniversário da Fundação Reviver. Que maravilha! Eu quero convocar todos vocês para festejar conosco. Nós estaremos reunidos no horário das 14 horas, nesta linda festa. Quando se fala da Fundação Reviver, Nós estamos falando da obra social da igreja, um trabalho que tem alcançado vidas, um trabalho que tem alcançado famílias, um trabalho que começou tão pequeno e agora está tão gigante em todo o Brasil. E aqui no Rio de Janeiro, nós estaremos reunidos em adoração, em agradecimento a Deus pelo 32º aniversário da Fundação Reviver. Vai estar conosco nesta tarde, pregando a palavra de Deus, o pastor Antônio Ribeiro. E eu tenho certeza, Deus vai falar no seu coração.
3: Irmãos e irmãs, tem situação que não adianta. Se nós não fazer a nossa parte, o milagre não acontece. Se nós não fazer a nossa parte, as coisas não acontecem. Jesus ali insistindo, falando, estou aqui. Mas o Senhor não veio quando eu chamei. O Senhor não respondeu quando eu pedi. Mas Marta, eu estou aqui. Remove a pedra. Mas agora, Senhor, já cheira mal. Já está 4 dias aí. E Jesus insistia, remove a pedra, tira a pedra. Tem coisa que nós temos que fazer para Deus. A nossa parte nós temos que fazer. O milagre nós não fazemos, mas alguma coisa nós podemos fazer. E aquilo que você pode fazer, Deus vai deixar que você faça. Aquilo que nós podemos fazer, é nós que temos que fazer. Verdade? Aquilo que nós não podemos fazer e nós cremos e pedimos a sua ajuda, Ele vai nos ajudar. Ele vai fazer. Por fim, remover a pedra. E aí, eles viram Jesus com duas palavras. Deu graças ao Pai, deu graças ao Senhor e disse: ô Lázaro, sai para fora. Aleluias, aleluias, que lindo.
1: Deus tem uma palavra para o seu coração neste dia 30. Deus vai falar, meus irmãos. Nós estaremos reunidos por uma boa causa. Teremos adoração nesta tarde. O grupão da Reviver vai estar adorando a Deus. Eu quero convidar todos vocês para participarem conosco. É uma festa de oração, de palavra, de adoração. Venham adorar a Deus conosco nesta tarde deste domingo.

0: E eu quero aproveitar para fazer este convite a todos. Quando se fala de festa, quando se fala de aniversário, a gente leva presente. E eu quero convocar todos vocês para presentear a Fundação Reviver. A Fundação tem cuidado de famílias. Quantas cestas básicas são distribuídas todos os meses? Olha, meus irmãos, você vai estar presente, ouvindo a palavra, adorando a Deus. Mas antes de sair da sua casa, abra o seu armário, a sua dispensa, traga pelo menos um quilo de alimento não perecível, porque esses alimentos serão arrecadados e famílias que não têm o pão na sua mesa vão receber esses alimentos. Venham participar conosco, venham festejar conosco. Eu tenho certeza que muitas famílias serão agraciadas através da sua contribuição. Participe conosco, 30 de agosto, no horário das 14 horas, Rua Senador Pompeu, número 27, aqui no centro do Rio de Janeiro.
1: Eu, porém, vos digo: amai a vossos inimigos, bendizei os que vos maldizem, fazei bem aos que vos odeiam, e orai pelos que vos maltratam e vos perseguem, para que sejais filhos do vosso Pai que está nos céus. Mateus capítulo 5, versículo 44.

0: Deus abençoe, ouvintes do programa Voz da Libertação. Neste momento, eu quero orar por você, que é o mantenedor deste programa no ar. Você que tem contribuído, abrido seu coração e estendido as mãos, nós vamos orar agora por vocês. Eu vou citar alguns nomes aqui e na sequência nós estaremos orando por você. Ailton da Silva, Albertina Assunção, Ana Ribeiro, Angel de Souza, Antônio Batalha, Antônio Rebonato, Antônio Soares, Beatriz Mesquita, Benedito Pereira, Bruno Souza, Carlos Alberto, Carlos Eduardo, Clóvis Mota, Daniela Rangel, Deusete Cunha, Deusineia Rosa, Delson, Devaíris Cordeiro, Edmilson Pereira, Edmilson Souza, Edson da Conceição, Eulina Silva, Fabrício Dávila, Farley de Souza, Francisco Marques, Gabriele Freitas, Graça Maria, Heleno João e Evanir Cordeiro. Nós estaremos agora orando, pedindo a Deus para continuar abençoando a sua vida.
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0: Senhor meu Deus e meu Pai, no nome do Senhor Jesus Cristo, mais uma vez, ó Deus, nós estamos aqui diante da Tua presença, apresentando todos esses nomes. São pessoas, Senhor, quem sabe todas as semanas, quem sabe de 15 dias, ou uma vez por mês, tem contribuído, tem ajudado na manutenção do programa Voz da Libertação. Nós sabemos, meu Deus, que a cada minuto esta rádio está no ar. Ó Deus, o valor é muito alto, mas Senhor, o preço maior foi pago pelo Senhor na cruz do Calvário, que foi derramar o seu próprio sangue pelo resgate da humanidade. E nós estamos investindo, Senhor, nesta programação em prol da salvação de almas. E essas pessoas que têm contribuído, têm ajudado, são pessoas que entenderam a urgência da salvação de almas, porque este programa é uma ferramenta poderosa que o Senhor entregou para a Igreja Deus e Amor ganhar almas para o Teu reino. E é por isso que nós apresentamos ao Senhor os contribuintes, ó Deus, do programa Voz da Libertação, porque são pessoas, meu Deus, que amam missões. São pessoas que têm contribuído com amor e alegria, porque, ó Deus, além de ouvir esta programação nos seus lares, elas estão contribuindo para que vidas sejam alcançadas pela Tua Palavra através desta programação. Ó Deus querido, Deus poderoso, alcança mesmo agora este ouvinte, Senhor, abençoando, prosperando, quanto mais esta pessoa contribuir, mantendo esta programação no ar. Eu sei que o Senhor já está estendendo as mãos e multiplicando, meu Deus. Está dando em dobro na vida desta pessoa agora que tem ajudado. Que a bênção do Senhor permaneça sobre esta vida, sobre esta casa e sobre toda esta família, no nome de Jesus. Tenha certeza, ouvintes, que Deus já abençoou a sua vida, Deus já abençoou a sua casa e a sua querida e amada família. Continue sempre abrindo seu coração, estendendo as mãos e ajudando este programa a continuar falando do amor de Deus. Deus abençoe, estarei sempre aqui orando por todos vocês.
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0: Maravilha do nosso Deus e Pai, a paz do Senhor Jesus, amados e diletos ouvintes do programa Voz da Libertação. Neste momento no Rio de Janeiro são precisamente 14 horas com 35 minutinhos. E eu sou seu irmão em Cristo, Previsa Ribeiro, e este é o seu programa Voz da Libertação, que tem aí a direção geral da nossa irmã Irene Miranda. A nossa sede mundial se encontra na Avenida do Estado, 4568, capital paulista. E aqui no Rio de Janeiro se encontra na rua Senador Pompeu, número 27, na responsabilidade do nosso irmão, pastor Antônio dos Santos. Muito bem, amados ediletos ouvintes, modulando os botões sonora, ele mesmo, nosso irmão, pastor Denis, que Deus abençoe, na paz do Senhor e Salvador Jesus Cristo. E está conosco aqui também, o nosso irmão, que pastoria a Igreja Deus de Amor ali da Ilha, né, do Governador, o nosso irmão Abraão Davi, presbítero, né, Abraão Davi. A paz do Senhor Jesus, que Deus abençoe.
1: A paz de nosso Senhor e Salvador Jesus Cristo, presbítero José Ribeiro, a paz do Senhor e Salvador Jesus Cristo, amados ouvintes, este que tem o prazer de falar com todos vocês é o seu irmão em Cristo, presbítero Abraão Davi.
0: Maravilha do nosso Deus, olha, lembrando todos os nossos irmãos, né, hoje, sexta-feira, pastor Abraão, nós estamos aí, né, no prosseguimento desta campanha Destruindo as Fortalezas, né? Essa campanha que Deus aí entregou, essa revelação tremenda ao nosso irmão pastor Antônio, né? E está aí esse prosseguimento desta campanha. Quantas pessoas que têm aí contado, vitórias que têm recebido nesta campanha, é algo tremendo que Deus tem feito. Muitas pessoas, pastor Abraão, tem pessoas que têm aí parado e ficado, né, aí, quem sabe, interrogando quantos milagres Deus tem feito, coisas assim que tem, como diz, né, mexido com a opinião pública, né? Porque são coisas que Deus faz que a gente não tem como a gente explicar. O que Deus tem feito na vida de pessoas, tem comparecido, pessoas têm chegado aqui cancerosas, têm sido curadas, pessoas têm chegado aqui oprimidas, Deus tem aí repreendido esses demônios, né, nessas vidas, pessoas têm aí contado a bênção e a vitória, como a palavra de Deus é bem precisa, né, o Senhor Jesus se manifestou para desfazer com as obras do diabo, e nós temos aí contemplado isso aí na Igreja Pentecostal Deus Amor. Olha, nesta manhã, aí pela manhã, o nosso irmão pastor Márcio, né? Deus usou ele de uma maneira tremenda. Depois, o nosso irmão pastor Antônio esteve aí ministrando a palavra do Senhor, o nosso Deus, e orando por todo que esteve aqui presente. E você pôde aí receber milagres, coisas tremendas que Deus fez na vida de todo aquele que compareceu. Você que não pôde vir pela manhã, aí nas 7, às 9, ou às 11, ou também agora às 13 horas, você tem ainda 15 e 19 horas para você comparecer e receber as bênçãos de Deus. Vamos agora, um momento aí para você poder ter noção o que Deus fez nesta manhã usando o pastor Antônio.

0: história. Jesus estava falando com eles, o libertador havia chegado. Oh, meus irmãos, o texto aqui apresenta pobres, quebrantados, cativos, cegos e oprimido. Isso aqui é um retrato poderoso da miséria humana e, ao mesmo tempo, a suficiência de Jesus. Você pode observar que o cenário, ele é de necessidade, mas Jesus apresenta boas novas. O cenário, ele é de cativeiro, mas Jesus chega proclamando liberdade. O cenário é de opressão e Jesus chega anunciando: haverá um novo tempo para vocês, o tempo da graça, o tempo da graça. Levanta a mão e vai aplaudindo o nome dele. Jesus estava dizendo: vocês viverão uma nova história. Dá o grito da sua derrota. Dá o grito da sua derrota. Grita para Jesus queimar ele. Se você gritar, Jesus vai queimando. Queima ele, Jesus. Segura, segura, segura. Cuidado, irmãs obreiras, cuidado aqui na frente.
1: Desgraçada!
0: Vai gritando para Jesus queimar ele. Grita para Jesus queimar. Sai daí, Satanás. Sai, demônio assassino.
1: Desgraçada!
0: Sai, demônio da morte. Vai embora, Satanás. Segura o homem também aí. Vai gritando para Jesus queimar.
1: Tira a mão de mim!
0: Olha aí o diabo desesperado. Olha aí, o diabo já entrou em desespero.
1: Desgraçada!
0: Grita para Jesus queimar ele.
2: Coisa linda, pastor Antônio, após a oração de libertação, essa senhora, mais de 3 meses, sentindo dores nas pernas, estava toda travada, não conseguia andar direito, mas após a oração de explosão de milagres, Deus libertou ela e ela está curada para a glória de Deus.
0: Irmã, qual é o seu nome?
3: Glória a Deus, Marlene.
0: Irmã Marlene, fala para nós o que aconteceu.
3: Fui curada das pernas, que estava doendo muito, 3 meses.
0: 3 meses com dores nas pernas.
3: Isso, e orando e pedindo o Pai para curar.
0: Eu vi a senhora correndo aí agora.
3: Isso, agora estou curada pelo sangue de Jesus.
0: Está curada.
3: Isso, amém.
0: Sumiu as dores.
3: Sumiu as dores.
0: A mulher chegou aqui com dores há mais de 3 meses nas pernas. E foi curada agora por Jesus.
2: Uma coisa linda. Abaixa aí, minha filha. Abaixa. Abaixa. Levanta, minha filha. Abaixa de novo. Levanta. A senhora podia fazer isso?
3: Não, podia não. Tava doendo muito.
2: Tava doendo muito? E cadê as dores?
3: Sumiu toda.
2: Quem foi que te curou?
3: Jesus.
2: Jesus curou, pastor Antônio.
0: Foi ele. Foi Jesus. Dá em glória.
4: Só Jesus tem esse poder.
5: É, pastor Abraão, que coisa linda é o que Jesus está fazendo na Igreja Pentecostal Deus e Amor. Olha só como Deus usou o nosso irmão pastor Antônio na palavra santa do nosso Deus. E olha, pastor Abraão, o que eu uso dizer, né? Deus, ele é tão tremendo, tão maravilhoso, e Deus tem, assim, de uma maneira muito especial, usado nossos irmãos, né, na Igreja Pentecostal Deus e Amor, conforme aí relata a palavra do Senhor, o nosso Deus, conforme Deus disse, né, usando a Daniel, que Deus revela o profundo e escondido. Deus tem usado o pastor Antônio nas revelações profundas, coisas que você jamais, né, poderia imaginar, e Deus revela no profundo, pastor Abraão.
6: É bem verdade, presbítero José Ribeiro, ouvintes, nós temos acompanhado as maravilhas que o Espírito Santo de Deus, ele tem realizado aqui na Igreja Pentecostal Deus e Amor. Estivemos aqui pela manhã e nós podemos contemplar, sermos testemunhas oculares das poderosas revelações, das libertações, das curas divinas que o Senhor Jesus operou aqui na Igreja Pentecostal Deus e Amor. E você, ouvinte, que está ao alcance da nossa voz, você que não pôde estar aqui pela manhã, ainda há oportunidade de você vir receber a bênção do Senhor. Você que está aí desesperado, você que está aí sem uma solução para a sua vida, eu quero te dizer uma coisa: Deus tem uma solução para você. O endereço da bênção é Rua Senador Pompeu, número 27, aqui mesmo no centro do Rio de Janeiro.
5: É verdade, amados e diretos ouvintes, você que quer vir para a nossa igreja, quem sabe aí você fala, eu gostaria de ir, eu queria levar minha família. Venha, traga a sua família, porque, olha só, nós temos um amplo estacionamento, você pode vir com o seu carro, estacionar o seu carro e buscar a presença de Deus. Muitas vezes, o irmão está aí trabalhando neste momento, quem sabe a esposa, chegou em casa, olha, toma aquele banho, toma aquele café, né, aí da tarde, venha para a casa do Senhor buscar a presença de Deus, receber a bênção de Deus para você, para a sua casa, para a sua família, porque Deus, ele tem um milagre preparado para entregar para você. Mas se faz necessário, você está conosco nesse endereço, Rua Senador Pompeu, número 27. Você vai estar recebendo logo mais. Você não pôde vir pela manhã? Vem agora, logo à tarde. Ou se não pode vir à tarde, venha logo mais, às 19 horas. Deus vai estar fazendo coisas tremendas na sua vida, que com certeza você vai relatar, porque vai ser coisa que vai impactar a tua vida para a glória de Deus, nosso Pai.
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5: Neste momento, Rio de Janeiro, horário de Brasília, são precisamente 14 horas com 46 minutinhos.

E lembrando o povo do Rio de Janeiro, que está chegando domingo. É o domingo da restituição de Deus. É o domingo que Deus quer trabalhar na sua vida. Você que está aí nessa campanha, meu irmão, minha irmã, olha, não perca mesmo, vem estar conosco domingo, esse dia 30, né? É, de agosto, você vai estar conosco recebendo as orações e Deus vai estar trabalhando na sua vida. Você que está nessa campanha da restituição de Deus, 7 da manhã vai estar o nosso irmão pastor Márcio, às 9 horas da manhã vai estar o nosso irmão pastor Apolo, ministrando a palavra do Senhor e Deus fazendo coisas.

0: não perca, venha receber a bênção de Deus que já está preparada para que você possa estar recebendo e com certeza glorificando o santo nome do Senhor. E eu quero lembrando também todos os nossos irmãos, que olha só, nós estamos aí no Agosto Verde, Pastor Abraão, o Agosto Verde, quando as igrejas Pentecostal Deus e Amor estão aí realizando, né, esse culto do Agosto Verde. É um culto voltado para a beneficência, essa obra assistencial, né, esse braço, né, aí que está dando apoio à Igreja Pentecostal Deus e Amor. A assistência social, a Fundação Reviver foi um braço, né, que Deus aí levantou para que as pessoas possam estar sendo aí amparadas, as pessoas estão sendo aí cuidadas, como os irmãos têm acompanhado. São vários, né, vários projetos, não tem nem como aqui estar mencionando cada um projeto. Mas olha, se você pegar, você acessar, você vai ver quantas coisas tremendas que Deus tem aí feito através da Fundação Reviver. E eu quero, neste momento, convidar você para estar conosco logo mais neste domingo, às 14 horas, você está aí recebendo a bênção de Deus. Eu quero já, neste momento, também chamar a tua atenção para você trazer aí, você que tem como trazer um quilo de alimento não perecível, você que tem condição de trazer uma cesta, duas, quem sabe aí, quem sabe neste momento está acompanhando nós aí, Pastor Abraão, até mesmo que empresário, né, que pode dar aí até, pode doar até um caminhão, né? Quem sabe aí você fazer um propósito com Deus, para Deus poder abençoar a tua empresa, e Deus vai abençoar, porque tem o prazer em abençoar. Porque, afinal de contas, a palavra de Deus diz para nós, Pastor Abraão, que aquele que ajuda o pobre, ele empresta a Deus. Se a pessoa se emprestar para Deus, Pastor Abraão?
1: É bem verdade, queridos ouvintes, é bem verdade, presbítero, que a beneficência é a base do Evangelho. Nós sabemos muito bem que o Senhor Jesus Cristo nos ensinou para nós cuidarmos dos órfãos, das viúvas, dos menos favorecidos. E é exatamente isso que a Igreja Pentecostal Deus e Amor, com este braço assistencial que é a Fundação Reviver, tem feito ao longo desses 32 anos. Esta associação, esta fundação que foi criada, fundada no ano de 1994, vem fazendo o ídolo do Senhor, ajudando aquele que precisa. E nesse dia 30, nós estaremos neste grande culto especial do Agosto Verde, que tem por título O Dia de Semear. Será uma festa linda. Nós estaremos aqui com o campo do Rio de Janeiro. Todas as igrejas setoriais, regionais, locais, estarão reunidas aqui na sede estadual para agradecer a Deus e para celebrar este 32º aniversário da Fundação Reviver. Estará pregando a palavra de Deus, consagrado Pastor Antônio Ribeiro, que estará pregando a palavra de Deus e orando pelos dons do Espírito Santo de Deus.
0: É maravilha de Deus. Olha, amado ouvinte, você não pode perder. Com toda certeza, Deus vai estar usando o nosso irmão Pastor Antônio Ribeiro. Nosso irmão Pastor Antônio do Santo vai estar juntamente com o Pastor Antônio Ribeiro. E com certeza, Deus vai estar fazendo coisas tremendas. Quando levantar as mãos ao céu, vai estar orando. Olha, Deus vai estar operando milagres e maravilhas. Como Deus tem usado o Pastor Antônio, né? E o Pastor Antônio Ribeiro também, nos milagres. Com certeza, Deus vai estar fazendo coisas tremendas para que o nome dele seja glorificado. Você que está acompanhando e conhece a pessoa aí que está enferma, uma pessoa, né, que às vezes tem problema passou pelo médico, né, e está em um processo, né, que não conseguiu a cura, traga essa pessoa, porque às vezes é uma enfermidade de origem espiritual que o médico não consegue detectar com todo o avanço da aparelhagem médica, né? Aparelhos aí muito sofisticados, mas não consegue detectar. Porque o diabo é só Jesus mesmo que pode achar e pode aí expulsar esse demônio da vida dessa pessoa que está aí sofrendo e muitas vezes tem até gastado o que não pode, como foi o caso daquela mulher do fluxo de sangue, Pastor Abraão.
1: Verdade, presbítero, que coisas espirituais se resolvem espiritualmente. E talvez tem pessoas que estão aí ao alcance da nossa voz, que já está sofrendo, já está desesperada, tentando resolver assuntos espirituais de forma material. Eu quero te dizer que você não vai conseguir, porque espiritual se resolve espiritualmente. E só Jesus pode trazer a solução para a sua vida e a alegria que você precisa. E eu tenho certeza que o Espírito Santo de Deus, a graça do Senhor, está agora adentrando ao seu lar através dessas ondas.

0: sonoras, e eu tenho certeza que a libertação do Senhor já te alcançou para a glória de Deus, nosso Pai.
1: E nós vamos agora acompanhar Deus usando aí nosso irmão pastor Antônio Ribeiro nas libertações, pessoas recebendo aí também bênçãos e vitórias. Você vai acompanhar agora para que a sua fé possa ser acrescentada, e já é um convite da parte de Deus para você estar conosco logo mais neste domingo às 14 horas.
2: Por esses milagres que ainda glória a Deus. Já podemos contar em muletas levantadas. Uma, duas, três, quatro, cinco, seis, sete, oito, nove, dez, onze. Onze muletas levantadas como um sinal. Mais um aqui, doze. Das pessoas que levantaram as muletas, estão caminhando pelo milagre de Deus. Mais uma senhora também. Para a glória de Deus.
3: Mais uma cadeira de roda ali, ó.
2: Mais uma pessoa levanta a cadeira de roda e sai andando para a glória de Deus. Mais uma pessoa deixa a sua cadeira e sai caminhando. Mais um senhor deixa a cadeira de roda e sai caminhando. Bendito é o Senhor pelos milagres. Bendito é o Senhor pelos milagres. Levanta os olhos para a minha direita e veja lá. Mais outra pessoa deixa a cadeira de roda e sai caminhando também. Olha aqui mais uma senhora. Levanta os olhos para cá, levanta os olhos e veja. Porque muitos falam que às vezes a gente exagera. Então levanta para cá e veja. Mais uma senhora aqui. Levanta a sua muleta de pau e sai caminhando para a glória de Jeová. Para a glória de Deus. Lá atrás mais um grande milagre. Lá atrás, lá atrás. Lá atrás mais uma pessoa. Levanta a sua cadeira e sai caminhando para a glória de Deus. Explosão de poder.

0: glória a Deus. Veja lá, no meio da multidão, mais duas pessoas. Veja lá para trás, por favor. Olhe para trás. No meio da multidão, mais duas pessoas com as muletas levantadas. E vai abrindo a multidão, e vai rompendo a multidão, e vai vindo para frente com as muletas levantadas. Que linda fé! A fé do povo da Bahia. O povo do estado da Bahia tem uma fé que agrada a Deus, não é verdade? Aí está a resposta de Deus. Que Deus abençoe.
1: É, amado ouvinte, olha aí, com toda certeza, logo mais nesse domingo, Deus vai estar usando o nosso irmão pastor Antônio Ribeiro na sua santa palavra e também o momento das orações, que Deus vai estar aí operando milagres e maravilhas. Você que conhece pessoas aí que está enferma, pessoa que está passando por um certo processo aí e a pessoa não tem aí alcançado ainda a sua bênção, a sua vitória, seja aí boca de Deus para essa pessoa, seja um instrumento de Deus aí para estar trazendo essa pessoa para a casa do Senhor, e com certeza você também vai estar recebendo a tua bênção, a tua vitória, porque Deus, pastor Abraão, ele é o grande interessado e importante, porque veja bem, Deus, ele é justo. Se você fez, ele não vai ficar devendo nada para ninguém, não. Ele vai te recompensar você também, porque ele é um Deus justo que trabalha com retidão, pastor Abraão.
2: É verdade, presbítero Ribeiro. Grandes maravilhas o Senhor Jesus tem operado e continuará operando, não é verdade? Você ouvinte que ficou impactado com este relato, com os milagres que o Senhor Jesus operou, você é o nosso convidado especial para estar vivenciando tudo isso. O milagre é para você também. A resposta de Deus é para a sua vida também. Você que está angustiado, está desesperado, Deus tem uma resposta para você e Ele tem uma cura para te entregar. Não só uma cura física, mas também a cura da tua alma. Talvez o teu problema não seja um problema físico, na carne, mas seja um problema emocional, um problema na alma, aonde um remédio não acessa, o homem não consegue acessar, a medicina não consegue alcançar, mas as mãos do Senhor alcançam, e eu tenho certeza que o dia da tua libertação chegou e você precisa tomar este passo de fé, não é, presbítero Ribeiro?
1: É verdade, com toda certeza, pastor Abraão, Deus vai estar aí trabalhando e fazendo coisas tremendas. Você não pode perder, você que está acompanhando nós neste momento, vem estar conosco. Deus, ele é o grande interessado em te abençoar, por isso ele está falando ao teu coração e você não pode perder. Vem estar conosco, Rua Senador Pompeu, número 27, o endereço da sua bênção, o endereço da sua vitória. E vamos neste momento, uma palavra de oração ao nosso Deus e Pai. Maravilhoso, eterno, bendito e glorioso Pai, neste momento, Senhor, eu quero, meu Deus e Pai, agradecer a Ti, Senhor, por, ó Pai amado, ó Deus de glória, essa rica oportunidade, Senhor, em estar na Tua presença, Deus, glorificando o Teu santo nome, meu Pai. Visita agora essa pessoa, Pai, que está acompanhando esta oração, e o Senhor possa, meu Deus e Pai, visitar ela, Pai, trazendo, ó Pai, o milagre, a cura, Senhor, para essa pessoa da sua família, Pai, que necessita, Senhor, dessa cura, meu Pai. Visita agora, Senhor, sim, meu Deus e Pai, a Maria Iraci, Senhor, visita ela, Pai, dá vitória pelo Teu poder. Visita, meu Pai, ao Deus de poder, ao Deus de glória, Iraci, visita, Pai, o Zé Geraldo, faça a obra, meu Pai, repreende toda a enfermidade, meu Pai, trabalha de uma maneira gloriosa e poderosa, meu Pai, como somente o Senhor sabe trabalhar. Essa pessoa que está, ó Pai, quem sabe na UTI, na CTI, quem sabe, ó Pai, desenganada, Senhor, pelos recursos humanos. Coloca as Tuas santas mãos agora, ó Pai, e traga o milagre, Senhor. Essa pessoa está fazendo até, meu Pai, voto com o Senhor, e o Senhor operar na sua vida, meu Pai, este milagre. Ela vai estar, ó Pai, testificando para glorificar o Teu santo e bendito nome, ó Pai. Já te agradecemos, certo, da bênção e da vitória, no nome de Jesus. Amém e amém, Senhor Jesus. Muito bem, amados ediletos ouvintes, na capital do Rio de Janeiro, neste momento, horário de Brasília, precisamente 15 horas É, meu irmão, minha irmã, que pena, né? Nós temos que parar agora, pastor Abraão. Mas, olha, eu quero aí dizer para todos nossos irmãos que estão aí nos acompanhando, não desligue o seu rádio, não. Continue ligadinho aí, porque após a identificação das emissoras, nós vamos estar diretamente ali de São Paulo, já tem um homem de Deus, vai estar ministrando a palavra de Deus para o teu coração, da Central Internacional, aí na capital dos Bandeirantes. Você vai estar recebendo essa palavra e Deus falando contigo e Deus abençoando a sua vida. Nós vamos ficando por aqui, seus irmãos em Cristo.
2: Presbítero Abraão Davi.
1: E também o nosso irmão Denis e eu mesmo, pastor José Ribeiro, que Deus abençoe, fique na paz do Senhor e Salvador Jesus Cristo, lembrando a todo que essa programação tem a direção geral da nossa irmã Irene Miranda. Deus abençoe, Rio de Janeiro, Deus abençoe, Brasil.
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2: Já tem unção, já tem cura, já tem milagre, já tem providência. Olha lá, olha lá, olha lá.

Confirma a tua graça, Jesus. Confirma a tua graça. É o que pedimos em nome de Jesus. Só quem recebeu e sentiu a presença de Deus, bate palma. Bate palma, bate palma. Só quem veio adorar. Só quem veio adorar. Se tiver dois.

0: Meu Deus, a presença de Deus é real e ela está operando aqui nessa tarde. Eu gostaria que você continuasse de pé. Eu sei que você já sentou, mas se você pode, permaneça de pé. Eu quero fazer um momento aqui especial, que é a oferta de missões. A Igreja Pentecostal Deus e Amor é uma igreja missionária, sim ou não? Sim ou não, igreja? Sim, é uma igreja missionária, uma igreja que já foi noticiada através dos meios de comunicações como uma das igrejas evangélicas do Brasil que mais envia missionários para todas as partes do planeta. A Igreja Deus e Amor entendeu o que Jesus falou lá em Mateus, ô glória, lá no capítulo de número 28, ô glória, quando ele declara dizendo: ide por todo mundo, pregai o evangelho a toda criatura. Quem crer e for batizado, este será salvo, mas quem não crer já está condenado. A Igreja Deus e Amor entendeu a responsabilidade que foi delegada por Jesus à sua igreja, de ir por todo mundo anunciando o evangelho a toda criatura. E algo que nos chama a atenção é que nem todos são chamados para missões, nem todo mundo recebeu o chamado missionário. É normal, Paulo vai trabalhar isso lá em Coríntios, dizendo que cada um tem um dom, cada um tem uma ferramenta, e nós, como igreja, devemos permitir Deus usar cada um de nós segundo o nosso chamado. Só que uma coisa é verdade: nem todos são chamados às missões, mas todos são chamados a contribuir de alguma maneira. Talvez você vai dizer: pastor, eu não sou missionário. Mas o seu recurso, seja ele financeiro ou seja ele por meio da sua oração, é o combustível que faz o coração do missionário acender. Por causa do seu compromisso em orar pelas missões e contribuir financeiramente, é possível fazer missão. Então eu quero fazer nesse momento uma oração especial por aqueles que estão em campo missionário. Mas eu não quero fazer essa oração de mãos vazias. Se você pode, pegue agora o seu melhor, aquilo que você tem condições. Pastor, eu só tenho um X aqui. Então, se você tem esse X e está disponível para a obra missionária, eu quero que você pegue nas suas mãos agora, porque nós vamos orar e Deus vai receber a sua contribuição, Deus vai receber a sua oferta e não vai deixar faltar no seu celeiro, não vai deixar faltar no seu guarda-roupa. A bênção de Deus vai multiplicar-se na sua casa, na sua vida financeira. Por quê, pastor? Porque Deus é com esta obra. É, Deus é com esta obra. E essa causa que eu estou falando não é minha. Essa causa é a causa de Deus. O ide por todo mundo para anunciar o evangelho. Então, se você pode, pegue nas suas mãos, eu quero orar. Pastor, eu não tenho espécie. Já está disponível, a equipe do GC já disponibilizou, tanto à minha direita como também à minha esquerda, o QR Code, para que você possa fazer a sua transferência bancária diretamente para as contas da Igreja Pentecostal Deus e Amor. Você que está nos acompanhando através do YouTube, já está disponível também, e eu quero orar com você e por você agora. Pastor, mas eu não tenho aqui em mãos o meu celular, ou a minha internet está ruim, não consigo fazer o Pix. Nós temos a maquininha, cartão de crédito, cartão de débito, você pode ajudar. Levante nas suas mãos. Você não vai ofertar com tristeza, você vai ofertar com alegria. Amém? Deixa a tristeza para lá. Aleluia, Jesus. A Bíblia diz que Deus recebe aquele que dá com alegria. Ô, glória, e quem dá com alegria, aleluia, chama e agrada o coração de Deus. Levante nas suas mãos. Senhor Jesus, nesse momento queremos apresentar ao Senhor a oferta missionária, Deus. Pessoas que estão agora, Pai, separando aquilo que elas têm de melhor, aquilo que está disponível, Deus, para ser usado. Recebe, Jesus, a oferta desse irmão. Recebe, Jesus, a oferta dessa irmã, meu Pai. Sim, e usa o recurso dele. Usa o recurso dela. Para que almas continuem sendo alcançadas pelo poder do Evangelho, pelo poder do Evangelho da graça. Jesus de Nazaré, não deixa faltar o pão, não deixa faltar a água, não deixa faltar a vestimenta, dá saúde, abre as portas, prospera Deus, prospera Deus, prospera na vida dele, prospera na vida dela e confirma sua vitória. É o que pedimos em nome de Jesus. Diga: sai, devorador! Sai, devorador! Sai agora! Pode ofertar. Vamos louvar a Deus. Vamos louvar a Jesus. Aleluia! Pode ofertar. Pode contribuir com alegria, pode contribuir com amor, e o nome de Jesus, ele é glorificado. Vamos receber então já o nosso pastor Kleber. Aleluia, a igreja fique de pé. Nós vamos tributar a Jesus toda a honra e toda a glória. Eu vou dizer glória ao Pai, fique de pé. O mensageiro já está presente aqui no santo altar. Ele tem uma palavra revelada do coração de Deus para os nossos corações. Eu vou dizer glória ao Pai, levante as mãos. Eu vou dizer glória ao Pai, glória ao Filho e glória ao Espírito Santo de Deus. E você vai ofertar o seu glória a Deus, o seu aleluia, as suas palmas, bem alegre para Jesus. Eu digo glória ao Pai, glória ao Filho e aleluia, glória ao Espírito Santo.
1: A Ele honra, a Ele glória, a Ele adoração. Saúdo a todos com a paz do Senhor Jesus. Assim como você está, você que ainda não entregou o seu propósito, está na transmissão, faça e pode enviar para cá, que nós vamos orar por você. Levante as tuas mãos.

Levante as suas mãos, vamos clamar. Ouvintes que estão em casa, clame a Deus conosco também. Vamos invocar o nome do Todo-Poderoso. Comece dando glória, glória, glória, glória. Com autoridade, com liberdade, com unção do Espírito Santo. Em nome de Jesus Cristo, Pai eterno, nós invocamos o teu nome, meu Pai. Nós clamamos a ti, ó Deus que tem poder para destruir todas as nossas batalhas, conflitos e lutas. Ó Deus que tem poder pelo amor de ti mesmo, pelo amor.

da canda la maia, te palaba suri a la baia, te palaba canda la baia. Ai, eu já sinto mover dele aqui. Espírito Santo, vai arrancando os impedimentos deste caminho, vai arrancando as pedras, os tropeços, Pai, porque nós vemos impedimentos, pedras e tropeços, ó Deus, se colocando, ó Deus, se levantando no caminho dele e no caminho dela. Mas em nome de Jesus Cristo, pela fé agora, nós vamos transpor orianda lamaia, alamai canto, remassuri alamaia, meu Deus e meu Pai. Esta vida que foi ferida desde aquele dia daquele assalto, desde aquele dia daquele acidente, desde aquele dia, Pai, daquele incômodo, esta pessoa teve a vida, a emoção destruída, a família arruinada, Pai. Mas em nome de Jesus Cristo agora, Espírito Santo, nós oramos que não seja o homem, ó Pai, não seja o homem, não seja o homem, seja o teu Espírito Santo poderoso reordenando tudo, colocando tudo no devido do lugar, colocando a lamasturi a lamaia, que seja o teu Espírito agora tomando lugar na mente dela. Não deixe esta mente, Pai, vaguear nesta tarde, não deixe este coração titubear nesta tarde, não deixe aquele ouvinte, Pai, ó Deus, colocar em descrédito aqueles que estão, Senhor, em decisão, aqueles que estão em fé, aqueles que estão vindo de longe para esta campanha da libertação total, da libertação total. Orianda labacanta Alabaia, honra, Senhor, o propósito da campanha dele, honra, Espírito Santo, o propósito da campanha da Masturi Alamaia, Santo Deus, Santo Deus, Santo Deus, Santo de Calamanara Candalamaia, Alabas de Candaramanaia. Ah, Espírito Santo, nós recebemos já o teu milagre, nós recebemos a tua manifestação, nós recebemos a tua operação, nós recebemos o teu atuar. Nós recebemos em nosso próprio espírito o trabalhar do Senhor pela vida dos teus. Anda calamadori anda lamaia, ele anda lamasturi alamaia. Pai, aquele que está em terrível luta e ele está orando para o Senhor arrancar este espírito de conflito, este espírito de luta, este espírito de batalha, sai Satanás, sai Satanás. Sai força contrária, força diabólica, força das trevas. Olha quantas forças malignas, Pai. Olha quantas forças diabólicas lutando, guerreando para amarrar.

de toda glória, Senhor de todo poder. O mover do teu Espírito é perfeito, Pai, para alcançar aquele que se sente inalcançável, para operar naquele que se sente, Pai, ó Deus de toda glória, já arriscado da tua presença. Opera maravilhas, Papai, em nome de Jesus. Aleluia, aleluia, aleluia, aleluia, aleluia. Ele está operando, Ele está atuando. Abra o teu coraçãozinho para receber do poder da presença dele. Abra o teu coração para receber a ministração.

Aleluia. Oh glória. Pode glorificar, pode adorar, pode exaltar. Queridos, livro do profeta Ezequiel, capítulo de número 36. Livro do profeta Ezequiel, já quero recordar a toda querida audiência que nesta madrugada a vigília denominada a vigília do renovo, com a participação da nossa diretoria, acontece e começa a partir das 23 horas. Pastor Milton Almeida aqui estará para trazer a palavra de Deus na madrugada de hoje. Vigília do renovo, é a vigília dos obreiros, das obreiras, daqueles que querem ser cheios. Quem quer ser cheio do Espírito Santo? Então você não vai faltar. Obreiros, obreiras que estão nos ouvindo agora, você já sabe que a última vigília do mês, nós temos este compromisso de fazer com Deus este propósito, e a partir das 23 horas, aquele batalhão da intercessão aqui na sede mundial. E domingo, preste atenção, domingo agora, nós temos pela manhã o grande culto público e temos também a nossa reunião ministerial. Quem sabia disso, diga glória a Deus. E claro que logo após a reunião ministerial, nós temos aquele grande culto com todas as regiões da grande São Paulo, como sempre foi. Você sabia que o melhor culto que eu realizava, que nós tínhamos nos países que eu passei, ali pela África, pelo Centro América, por Honduras, por Costa Rica, seja por Venezuela, no Peru ou em qualquer lugar, irmãos, era depois da reunião. Porque na reunião os obreiros vinham em jejum, em unção, oravam pelo culto da tarde, e a tarde era surpresa de Deus. E nesta tarde de domingo nós vamos ter aqui presente a nossa diretoria deliberativa, nosso querido irmão Davi Neto também ministrando, a irmã Débora vai estar com ele orando pelos milagres, no horário já a partir das 14h30, é o legado da unção. Quem crê que Deus deu unção para esse povo, diga glória a Deus. Podemos ler a Bíblia? Você já entendeu? Então hoje tem o quê? Hoje tem o quê? Vigília. E domingo tem o quê? Reunião pela manhã e culto especial à tarde. E os horários de cultos normais, manhã, tarde e noite, não pode parar. Vamos continuar buscando de Deus. Quem quer continuar buscando de Deus, diga glória a Deus. E diz assim a palavra do Senhor. Capítulo de número 36, versículo de número 27, 36, 27. Quem já encontrou, diga glória a Deus. E diz assim a palavra do Senhor, Ezequiel 36, 27, é a palavra dada. Eu já estava organizado para pregar Atos 20, 22, mas nós temos que obedecer o que Deus nos manda. Olha o que diz a Bíblia. Assim diz a palavra do Senhor, capítulo 36, versículo 27, quem entendeu, diga glória a Deus. E porei dentro de vós o meu espírito, e farei que andeis nos meus estatutos, e porei dentro de vós o meu espírito, e farei que andeis nos meus estatutos, e guardeis os meus juízos e os observeis, e habitarei na terra que eu dei a vossos pais, promessa, atento, e habitarei na terra, versículo 27, quem entendeu diga glória a Deus, e porei dentro de vós o meu espírito, e farei que andeis nos meus estatutos, e porei dentro de vós o meu espírito, e farei que andeis nos meus estatutos, e guardeis os meus juízos
e os observeis, e habitarei na terra que eu dei a vossos pais. Promessa, atento. E habitarei na terra, serei... Hã? Tradução está filhos, tem tradução que está povo. A tradução mais aceita e correta é essa aqui. E vos serei por povo, e vós me sereis por povo, e eu vos serei por... E vos livrarei de todas as vossas imundícias, e vos livrarei de todas as vossas imundícias, e chamarei... Atento. E habitarei na terra que dei a vossos pais, e vós me serei... Hã? Tradução está filhos, tem tradução que está povo. A tradução mais aceita e correta é essa aqui. E vos serei por povo, e vós me sereis por povo, e eu vos serei por... E vos livrarei de todas as vossas imundícias, e vos livrarei de todas as vossas imundícias, e chamarei... Tem tradução que está povo. A tradução mais aceita e correta é essa aqui. E vos serei por povo, e vós me sereis por povo, e eu vos serei por... E vos livrarei de todas as vossas imundícias, e vos livrarei de todas as vossas imundícias, e chamarei o trigo e o multiplicarei, e não trarei fome sobre vós. Levante as tuas mãos.

Amém. Quem crê que Deus pode te ouvir? Então tome os seus assentos e desocupe as vossas mãos e vamos dar uma fervorosa, uma calorosa salva de palmas a Ele pelo poder da Sua palavra. Isso, pode exaltar. Que Deus te dê possibilidade. Que Deus te dê capacidade. Que Deus te dê condição de suportar esta mensagem que é tão curta, mas que vai servir para edificar a sua vida para todo sempre. A minha professora, que é um gênio na língua portuguesa, ela disse assim para mim: Kleber, a partir do momento que você entender este princípio básico que eu tenho para te ensinar, a tua vida nunca mais será a mesma. Meu Deus, eu olho para ela e digo: que imposição, que confiança. Que ser. Por quê? Quando você passa a conhecer algo que era desconhecido, quem sabe você já tinha praticado, desfrutado, vivido, mas você não tem o pleno conhecimento dele, a tua vida continua como está. Agora, se uma simples lição com relação à língua portuguesa pode mudar a tua referência. Agora, se uma simples lição com relação à língua portuguesa pode mudar a tua referência, a tua argumentação em todos os âmbitos, a sua condição, você imagine a palavra de Deus, que não é língua portuguesa, é a língua transcendental. Transcende o natural, transcende os céus para a terra e da terra para os céus. É uma linguagem transcendental. A palavra, quando ela está sendo ministrada, ela é uma profecia dada, que se o coração pelo qual a palavra foi enviada está preparado para receber o que Deus tem para dizer, aquela vida, aquela mente, aquele coração jamais continuará na mesma situação ou condição. Ele vai ser agregado, ele vai ser abençoado, ele vai ser direcionado, ele vai ser acrescentado pelo poder da palavra de Deus. Queridos, e esta palavra que Deus estava dando ao profeta Ezequiel, que estava justamente tratando de revelar o porquê a nação estava naquela condição tão deplorável socialmente, espiritualmente e até no sentido financeiro, a ponto de passar fome. Olhe para cá, queira você aceitar ou não. Pastor, isso é lacração de pastor impositor. Tem pessoa que diz: o pastor é lacrador. Queira você aceitar ou não, isso é um problema teu. Se você aceita, aceita. Se você não aceita, vai continuar sendo o que eu vou dizer para você agora. Você precisa abrir os teus ouvidos para pegar. É da vida espiritual que Deus nos dá. É da vocação que Deus, pela compaixão de si mesmo, manifestou a nós, que depende todas as áreas da nossa vida. E eu te provo com fatos e verdades. Quando a Bíblia diz que nós não temos condição na nossa estrutura de comunhão, preste atenção, de observar os preceitos, de estar no Senhor, de andar nos seus caminhos, de guardar os seus juízos, a Bíblia diz que nós dependemos do Espírito bendito de Deus para socorrer a nossa própria vida. Ou seja, você tem uma vida que você não sabe o que é melhor para ela. Tem pessoa que diz: mentira, pastor. Eu vivo comigo, eu convivo comigo, eu sei quem eu sou, eu sei quem é papai, mamãe, eu sei para onde vou. Sabe nada. Você pode saber tudo isso, mas não vai ter poder em você para cuidar de si mesmo. Agora, quando nós entendemos pelas Escrituras que é esta ligação espiritual de Deus em nós que nos dá o poder de vencer tudo, diga comigo, tudo,
de vencer as mazelas, de vencer as crises, de vencer a nós mesmos em primeiro lugar, e vencer todos os demais inimigos pelo poder da palavra, que é espírito e vida, e é que é Deus que nos dá esta palavra para nos ajudar na nossa caminhada de fé. Eu vou citar um exemplo. Quanto mais distante a nação da comunhão, mais vazia do Espírito. Quanto mais distante a nação da comunhão, mais próxima de Satanás e da destruição. Quanto mais distante a nação da observação dos estatutos de Deus, da vontade de Deus, mais perto da sua ruína ela estará. E o profeta Ezequiel se levanta para entregar uma palavra de vida, dizendo: não é por amor a vós, mas é pelo amor do Senhor a si mesmo, e não é somente pela necessidade e precisão da vossa vontade, mas é pelo atuar das mãos do Senhor. Versículo de número 22, o Senhor está dizendo: eu vos limparei, eu vos libertarei e vos trarei para mim mesmo. Ele está prometendo. Agora, para que houvesse um cumprimento, para que Deus habitasse na terra, diga comigo: habitasse na terra. Você sabia que Deus quer habitar na terra também? A primeira proposta de Deus pelo seu Espírito é habitar em nós. Então há uma ligação, diga comigo, ligação. Ninguém nasce, ninguém existe, ninguém passa a respirar se ela não depende de uma ligação de vida. Antes de você ser gerado, arrancado do ventre da madre, ou pelo um ato normal do parto, cesariana, FOSP, qualquer, você foi alimentado porque você estava ligado a um cordão umbilical, sim ou não? Porém, aquela ligação, ela dura um pouco de tempo, porque você está recebendo da natureza humana. Diga comigo: natureza humana. Você está recebendo suprimentos, você está recebendo condição, você está sendo amamentado pelo cordão, e quando você nasce, queira a mamãe ou não, o médico vai e corta. A partir deste momento você vai ter que respirar por si mesmo. A partir deste momento você vai ter que se alimentar por si mesmo, ou pela boca, ou pelas mãos da mamãe, até saber fazer o uso correto das mãos. Mas a grande realidade, que a tua condição de vida depende desta ligação. Quem está entendendo, diga glória a Deus. Quando você cresce, há uma segunda ligação que não tem nada mais a ver com o cordão umbilical. Estou falando de vida natural. Você começa a entender que você precisa ser cuidado, você precisa ser ensinado, você precisa ser protegido, e isto é o trabalho do papai e da mamãe, e depois é o trabalho das autoridades que foram levantadas para isso. Deveria, não é? Deveria ser da nação, do Estado e de toda a estrutura criada na sua condição. Servir e proteger. Natural. Espiritualmente, não é que é diferente. Espiritualmente é ainda mais vigoroso o processo, sabendo que para sobreviver ou para viver, nós temos e devemos que estar ligado a alguém que tem mais autoridade, vida, poder, condição para nos manter como o pai mantém o filho. Agora nós entendemos porque no nascimento espiritual para com Deus, se não há um cuidado de Deus para nós, nós vamos simplesmente desviar, nós vamos simplesmente prejudicar o processo de Deus na nossa vida, e vamos ainda convidar o inimigo para nos oprimir noite e dia.
E neste processo espiritual, a Bíblia diz que já não é mais natural. Neste processo espiritual, a Bíblia diz que só há um que pode operar em nós e nos dá a condição. E porei dentro de vós o meu Espírito. É pelo Espírito em nós que entendemos o que estamos fazendo, que discernimos se o que estamos querendo é bom ou é ruim. Não é pelo Espírito do homem. O Espírito do homem milita, deseja tudo aquilo que é contrário ao Espírito que nos foi dado da parte de Deus. Então esta história que você tem que fazer o que manda o teu espírito, eu estou sentindo no meu espírito. Essa história de que você tem que viver como o teu coração diz que tem que ser, tudo isso vai te fazer e vai trazer prisões, opressões, cadeias, que impedirá o que o Deus dos céus, desde o princípio, quis operar na sua vida. Ligação direta, comunhão direta, poder direto e uma vida completamente direita e direta servindo a Ele. Diga comigo, pelo Espírito que é de Deus. Porque a Bíblia diz que é pelo Espírito de Deus que nós damos frutos. Livro de João, capítulo 15, a Bíblia diz assim, ó: permanecei em mim. Quando a Bíblia diz assim, ó, se nós não permanecermos nele e ele em nós, não poderemos frutificar, está dizendo da vida. Quando a Bíblia diz no livro de João, capítulo de número 16, permanecei em mim e eu permanecerei em vós. A Bíblia acrescenta dizendo que se nós vivemos em espírito para Deus, Deus o Pai e o Filho virá para fazer morada em nossa vida, diz a palavra. Mas por que, pastor? Tem que ser pelo Espírito, porque a Bíblia diz no livro de Coríntios, capítulo 6, versículo 7, que aquele que se une ao Senhor, ele faz-se um corpo com Ele. O corpo agora não é mais teu, agora o teu corpo é de Deus. O teu corpo não é mais para profanar, para dançar, para pular, para se prostituir, para se profanar. Agora o teu corpo é corpo do Senhor, para a glória do Senhor, para a manifestação do Espírito dEle. Aleluia! Se a Bíblia diz em Coríntios 6, 17, que o que se une ao Senhor é um espírito com Ele. Diga comigo, é um espírito. Você se torna um crente espiritual quando você dá as mãos para Deus e você pede: Senhor, me guia, Senhor, me orienta. O teu Espírito já está sendo derramado no meu ser e natureza, mas agora eu quero conhecer mais do seu poder. Eu não quero mais viver a velha vida nos meus pecados. Eu quero ser liberto e transformado para viver para a tua glória. Sabe por quê? Porque a Bíblia afirma claramente no livro de João, 1 João 4,13, que é nisto que nós conhecemos, diga comigo, conhecemos, que permanecemos nele e ele em nós.

nosso jeito, não é mais caminhar no nosso ritmo e vontade. Agora, quando Paulo diz no livro de Atos dos Apóstolos, no capítulo 20 e 22, dizendo: agora ligado eu pelo Espírito subo a Jerusalém e não tenha minha alma ciência do que lá há de me acontecer, a não ser perseguições, prisões e açoites. E alguém pode dizer: então você é louco, sabendo que você vai ser preso, açoitado, afrontado, você vai sair deste lugar para ir para lá? Ele diz: sim, porque eu estou indo para lá, não é porque eu quero, eu estou indo para lá porque eu estou sendo levado. Ter o Espírito Santo, estar sendo ministrado, é ser carregado, guiado por Deus. Quem quer ser guiado por Deus, diga glória a Deus. Aqui sim, ali sim e aqui não. O Espírito Santo vai te dando não só estratégias, fluidez ou capacidade. Não, é mais do que isso. Ele faz você prosperar. Farei que andeis nos meus estatutos. E a Bíblia diz que quem anda nos estatutos não tropeça. Quem anda na palavra não cai. A Bíblia diz que quem anda na palavra, a luz da palavra, não há trevas que possa o amedrontar e absorver a sua vida. Porque a Bíblia diz que é luz para os nossos. O quê? Lâmpada para o nosso caminho. Luz para os nossos pés e a sua palavra. Você está entendendo a diferença? E você começa a andar num caminho que o inimigo, se ele cruzar o teu caminho, estando você em Jesus Cristo, ele vai ser esmagado, ele vai ser pisado. Agora, quando você sai dos caminhos da verdade, da palavra, cai, falha, peca e faz disso um costume cotidiano, é claro que o inimigo vai te pegar, é claro que ele vai te buscar em uma dessas bobeiras e fraquezas para te esmagar. Mas se você está pelo Espírito de Deus, andando na vontade dele, na verdade dele, você vai estar guardando os juízos dele e Deus vai estar guardando você pelo poder da sua palavra. A enfermidade vem, mas não fica. Os problemas vêm, mas se resolve. Quem está entendendo? A seta vem, ela tem aquele impacto, ela cai, mas ela não prospera naquilo pelo qual foi enviada. A seta é mandada, mas ela é queimada pelo poder do viver desta ligação de obediência. E você pode notar que andar nos preceitos, observar todos os juízos, é exatamente o que o Espírito nos traduz pelo poder da palavra no Novo Testamento como obediência. Diga comigo: obediência. Deus fez uma promessa a Adão e diz: você vai estar guardado nesta comunhão. Comida, bebida, mulher, eu te dei tudo. A única coisa que você vai ter que fazer é o quê? Observar um mandamento. Você não vai ter que fazer nada. Tudo que você quiser fazer, você pode fazer. Aqui é a tua casa, aqui é o teu lugar. Todo dia eu vou descer dos céus para charlar com você. Vai ser eu e você, você e eu. A única coisa que você vai ter que fazer é obedecer. Um mandamento, um pedido, um conceito claro que eu vou te dar. Não toque naquela árvore chamada ciência do bem e do mal. Era só isso. Quem está entendendo, diga glória a Deus. Diga comigo: a obediência nos alimenta, a rebelião fomenta o desejo da paixão. Passou um ano, passou dois anos, quando você está na presença de Deus, o calendário não tem números e o ponteiro e o relógio não tem ponteiro. Então foi passando tempo,
Aí

0: Eva chegou assim e disse: mas eu quero saber, é por que não comer? E se comer? Quem está entendendo? E por que não tocar? Mas e se tocar, o que vai pegar? Mas era só uma observação de obediência para continuar naquela condição de livres e libertos, de santos e perfeitos para Deus, no lugar de Deus, no jardim de Deus, para a glória de Deus. Só que a tentação, ela vem justamente disto. O maligno, ele usa o que Deus dá para nos abençoar, e ele transforma em despertamento de desejo para nos fazer tropeçar. Você pode comer, Deus disse que não, mas a resposta é sim. Deus disse para não tocar, mas você pode tocar. Deus disse para você não comer, mas você pode comer. Você vai ver que depois que você tocar e comer, você vai ser como Deus. Olha que tentação. Tá fácil, não estava? Era tão simples. Não precisava. A única coisa que ligava o homem a Deus era a observação de um só pedido. E vem o maligno e transtorna o que era para a bênção, despertando no coração da mulher o desejo de rebelião. E ela come, e ele também, e vem, e entra a primeira maldição, depois a dor, depois a consequência, depois os cardos, a Bíblia diz depois os espinhos, depois os suores, e a Bíblia diz depois o trabalho forçado, e depois a concessão sendo dada com dores. Mas por quê? Porque o homem, propriamente dito, não o homem, mas sim a mulher através do homem, não conseguiu observar o que Deus havia pedido. Então agora não adianta, meu querido, você pode ter a vida mais linda, você pode ter a vida mais maravilhosa. Um senhor me buscou há 10 anos atrás e falou: pastor, eu não entendo o que acontece comigo. Pastor, eu sou abençoado. Eu tenho, pastor, um trabalho, uma esposa linda, 3 filhos. Mas, pastor, eu não consigo parar de adulterar. Tem hora que eu sinto vontade de me matar, pastor. De tão miserável que eu me sinto. Falei: querido, entenda uma coisa. Não é porque você tem esposa ou não tem esposa. Não é porque você tem filhos ou deixa de ter. Não é porque você... É porque você está vazio de Deus. Você está cheio de adultério. Os teus olhos... Eu estou vendo as mulheres passando aqui, você está comendo a mulher com os olhos. Teus olhos estão cheios de adultério, querido. Você está vazio de Deus. Então não adianta quanto dinheiro você tem, quantas esposas, não adianta de nada disso, você está vazio. Se o Espírito de Deus não entrar no teu altar, coração para fazer morada, você vai cair com uma hoje, com outra amanhã, e depois vem a culpa, a acusação, depois você vai para a bebida, para a prostituição, e você vai acabar com as bênçãos que Deus te deu. E o que, que eu faço, pastor? Eu disse: filho, busque a Deus, abre as portas da tua alma, porque o convite do Espírito que quer adentrar, diz a Bíblia em Apocalipse 3, eu estou à porta e bato, e se alguém ouvir a minha voz, eu entrarei em sua casa, cearei com ele e ele comigo. Eu disse: querido, vazio de Deus, você vai querer ter o que não pode ter. Irmão, porque quando o homem está vazio de Deus, ele pode estar aqui na igreja, mas ele fica sonhando, desejando ter o que não pode ter, ter o que não é para ele ter. Ela vive desejando ter o que não é para ela ter. É assim ou não é? Ah, eu quero ter aquela vida, eu quero ter dinheiro, eu quero ter aquele homem, eu quero ter aquela mulher, eu quero ter isso, eu quero ter aquilo. Não vai ter nada, porque a Bíblia diz: olhai para as vossas almas. Pedi muito e vocês estão colhendo pouco. Olhai para a vossa alma, disse Tiago. Olha a condição. Ele está dizendo, porque tudo aquilo que você está querendo é para gastar no seu deleite, na sua vontade, na sua carnalidade. Por isso Deus não está dando. Ele disse, deseje Deus e o Deus dos céus cumprirá todas as vontades da vossa alma e não permitirá o inimigo te destruir. Então, tem pessoa que não vê motivo, ele não vê razão de ter uma vida liberta em Cristo, de ser cheio do Espírito de Cristo. Ele quer estar ligado a tudo, ligado a todos, mas não quer estar ligado a Deus. E a Bíblia diz, João 15, para produzir, nós temos que estar ligado. João 4, a Bíblia diz que ele precisa ser em nós derramado. A Bíblia diz que em João 3, depois você lê em casa, está todas as diretrizes do Espírito, querido, para nos livrar do maligno opressor. E quando nós aceitamos, olha o que diz a Bíblia, nós temos um convidado que habita em nós. E também no lugar onde nós estamos. E habitarei na terra que dei a vossos pais e vós me sereis por povo. E eu serei o vosso Deus. E vos livrarei de todas as vossas imundícias. Quem nos liberta das nossas podridões? Quem? Você consegue se libertar das suas imundícias? Não adianta. Tem pessoa que diz, pastor, eu não estou congregando, mas eu estou indo bem. Tem pessoa que diz, pastor, eu não estou orando, não estou buscando, mas eu vou chegar. Deus é comigo. Como que Deus vai ser contigo, querido, querida, se você não entender o princípio da palavra, que Deus é o único que por meio de Jesus Cristo, o seu bendito Filho, levou todas as nossas iniquidades, imundícias e maldades, para delas nos limpar, através do seu sangue transformar a nossa vida. Você não pode se limpar. Recentemente, eu consegui encontrar uma senhora que foi infectada com o vírus da AIDS em Curitiba. No ano de 84, ela estava sentenciada à morte. Ela passou a noite com um rapaz, ela escolheu. Eu estava aquela noite no estúdio Flash. Ela escolheu o rapaz mais bonito, claro que elegante. Tinha o anel mais bonito, o carro mais bonito. E ela como escolheu o melhor. Só que aquele melhor estava acompanhado com o vírus da AIDS. E ela passou a sua noite, debutou com ele. E quando terminou, ele falou, olha, eu tenho que ser sincero com você, gostei muito de você. Você é uma pessoa isso, aquilo, aquela historinha do cão, né? Só que eu queria compartilhar com você, eu sou soro positivo. Aquela moça que estudava comigo em desespero, pulou para dentro do banheiro, e ela joga, diz que buscou uma bucha, e não tinha, e ela foi no lugar aonde estava, e pegou uma bucha de cozinha, e começou a lavar o seu corpo, e ela começou a esfregar, aonde ele tinha tocado, aonde ele tinha beijado, e ela colocava sabão, esfregava, e de repente começou a sangrar. E ela em desespero, querendo lavar o seu corpo, diz que ela diz, Kleber, eu coloquei mais quente e lavei e arranquei sangue da minha pele no desespero. Só que quando ela...
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0: Rapaz, eu fiquei tão perplexo. Numa das provas mais intensas, 12 horas de prova, que teve domingo agora, tinha uma pergunta assim. Nunca mais vou me esquecer. A pergunta dizia assim, ó. Um lixão em contato com o chão contamina toda a terra. E eu estou lendo. Não a epígrafe. Estou lendo o enunciado da pergunta. E desce até as correntes de água e contamina todo o solo. Opção A. Olha que luta. Queima-se o lixo. Opção B. Olha que luta. Não consegui me esquecer dessa pergunta até hoje. Opção B. Detém-se o lixo em um grande contentor de resíduo e lá permanece. Eu disse, mas não pode, o lixo vai continuar existindo. Aí a outra estava assim. Separa os resíduos do lixo e recicla. Eu falei, não, mas mesmo reciclado vai continuar sendo lixo. Eu parei assim e falei, rapaz. Falei, as quatro opções estão certas e as três estão erradas. Não sobrou nenhuma. Porque se queimar o lixo, você contamina toda a atmosfera que meteu fogo no lixo. Imagina quando queima pneu. Hã? Aquele cheiro maravilhoso, né? Porque se mantém o lixo, continua sendo lixo. Se deixa o lixo na terra, ele contamina a terra. Eu chamei a professora. Professor, por gentileza. Falei, isso aqui foi um erro. Ela falou, Kleber, não tem erro aí. Pensa, leia o enunciado de novo, vai às perguntas e depois você responde. Quem fez a prova do Revalida neste último domingo sabe que essa pergunta estava lá. E aí? O que, que tem a ver com a mensagem? Queimo o lixo, guardo o lixo, esconde na terra. O que, que você faz? A Bíblia diz que Acã escondeu na terra. A Bíblia diz que Ezequias, depois da sua saúde dada por Deus, tapou. Você faz o quê? Queima. O que você faria? Que tem pessoa que diz assim, pastor, esse é meu problema, esse é meu... Eu faço o que eu quiser, pastor. Eu tenho aqui uns probleminha, são uns pecadinhos assim, são uns pensamentozinhos imundos, mas deles eu dou jeito, pastor. Eu dou jeito. Você não vai dar jeito de nada. Ele precisa ser queimado, purificado. Ele precisa ser arrancado da tua natureza para não te matar, para não te acabar, para não te destruir. E como que eu vou sair daqui, pastor? Diga comigo, purificado. Se você só vai sair daqui com este sentimento que você está errado, que você está despreparado, que você não está cheio de Deus, se você não aceitar o chamado dele. Porque Ele está te chamando para te perdoar, para te purificar, para te limpar por completo. Quem entendeu, diga glória a Deus. E eu vou te dizer uma coisa. Se você não entender essa realidade, você vai continuar usando as suas moralidades, a sua argumentação mental, as suas explicações espiritual para se sabotar a si mesmo. E Jesus está dizendo, eu quero te purificar, eu quero te encher do meu poder, eu quero te transformar. Primeiro eu vou orar, ponha-se de pé. E depois você vai tomar essa decisão com Deus. Soberano Santo, maravilhoso e fiel. Em nome de Jesus Cristo, teu Filho amado. Pai, é queimada alabaste candaraia. Toda forma, maneira. Aonde, Senhor, ó Pai de amor, ori alabaste candalabassúria. Senhor, vai queimando. Senhor, vai jogando por terra. Senhor, vai desfazendo aquilo que estava alimentando e trazendo imundícia. inveja, opressões, aquilo que estava, Pai, dominando sobre os corações. Oh, candalabaia. Ah, Papai, que nesta tarde o Teu Espírito possa ter liberdade para queimar, para desfazer. Vai queimando, Jesus, vai queimando, vai queimando, vai queimando, vai queimando, vai queimando, vai queimando o que estava, Senhor, oprimindo, o que estava, Senhor, colocando e causando, ó Deus, aflição, depressão. Ah, meu Pai, aquela vida que se sente, ó Deus, desprezada, que se sente menor, que se sente incapaz. Ah, Pai, porque Satanás está, Senhor, usando, articulando todo tipo de pensamento, desejo e vontade contra ele. Mas em nome de Jesus Cristo, alabasteri libicanda alabassuria, alabacanda alabaia, alamassuria alamaia, vai queimando. Vai queimando, Senhor, vai queimando, Espírito Santo de amor, vai queimando, Pai da glória, vai queimando toda a opressão do inferno, toda a opressão das trevas, toda a opressão do medo, toda a opressão da insegurança, toda a opressão da incerteza. Salva, Senhor, liberta, Pai de amor, aqueles que ainda estavam sendo aprisionados, dominados pela garra do medo. Ora, mai de candarabassuri, sai, espírito de derrota, espírito de fracasso, sai, espírito do diabo. O sangue de Jesus te repreenda, o sangue de Jesus te queima, o sangue de Jesus te queima agora. Satanás, caia por terra. Satanás, caia por terra desta vida, caia por terra, espírito maligno. Meu Deus do céu, olha o que Deus me mostrou. Tem uma pessoa dentre nós que o Senhor me revelou claramente, que Satanás, ele traz a sua mente e coração, que você não tem condição para viver, e todos os dias é um combate, para você simplesmente ter força para continuar, e é uma, vem cá, Senhor, meu Deus, que revelação tremenda. Deus vai te dar vitória, homem. Você é amado de Deus. Alabassuri alamaia. Querido, é assim mesmo ou não é?
1: É, todo dia é uma guerra, irmão. Porque eu vou morrer. Uma acusação maligna falando no meu ouvido, falando na minha cabeça. Eu vou dormir, eu viro para um lado, viro para o outro. Fica aquela
0: nem
1: acusação.
0: Nem consegue dormir.
1: Nem consigo dormir. Acordo de madrugada desesperado, preocupado. Achando que ia morrer. Que a morte estava do meu lado. Não tinha paz. Não tem assim aquele prazer de deitar em paz, dormir, ter um descanso.
0: Hoje a paz vai entrar na tua alma. Talabara seri alabas. A alma dele é de Jesus. Você está derrotado, Satanás. Você está queimado, legião do inferno. Você está queimado, espírito caído. Irmãos, quando eu colocava as mãos sobre ele, Deus me mostrava 7 pessoas. E Deus dizia, a única palavra que eu vi, volta. Você sabe para onde. Quando eu coloquei a mão nele, eu vi a palavra, volta. E eu vi as 7 pessoas. Para onde você tem que voltar? Será que Deus está mandando você voltar para a primeira esposa, para o primeiro homem? Será que Deus está mandando você voltar para o lugar de onde você morava? Para onde Ele está mandando você voltar? Depende de você. Eu ouvi a palavra, eu vi a palavra volta. E se Deus está pedindo volta, é porque você já não está mais nele. Deus está dizendo volta, volta, volta agora. Se você voltar, Ele vai voltar a te abençoar. Eu já estou completando aqui. Se você voltar, Ele vai voltar a derramar do Espírito de graça. Alabaste candaraya. Tecalabacante alamaz. Oribicandalamandarabastei. Oribialabadaracandaraya. Pode voltar, vem, vem, vem, vem. São 7 pessoas. Deus está dizendo para mim, hoje é o dia da aliança se reconstruir em você. Aonde estão estas 7 pessoas? Vem, vem, querida, vem também, querido, você vem, vem, tá lá, vem também, ó. Não, hoje vai ser mistério, diga glória a Deus, hoje é mistério de Deus aqui. Alabacandarabia, Olha o que, que Deus me mostrou. Eu vi aqui na revelação de Deus. Parece que cortou alguma coisa.

0: quatro pessoas. Eu vi na visão. Não, o bicho tem que desesperar, coronel. Se o bicho não desesperar, Deus, ele não está trabalhando. Ele está desesperado, pastor Rebaí. Porque o que eu vi aqui hoje é tremendo. Levante a mão e dá glória a Deus. Quando eu chamava estas sete pessoas, Deus me mostrou quatro pessoas. E Deus me mostrou o teu coração. Frustração, tristeza, abatimento. E você vivendo para um sustento de uma vida aparente. Com a família, com as pessoas. Mas você por dentro destruída, frustrada, acabada. Frustrado, acabado. Acabado sentimentalmente, acabado socialmente. E Deus falou, eu vou tocar no teu coração. Vem, moço, você de preto, vem. Vem. Alabassuri me canta. Vem, senhor. O senhor aqui é a segunda pessoa. Também, a senhora de óculos aqui. Vem, vem, vem, vem, vem, vem. Ah, não, agora você levanta as mãos e dá glória para ele. Dá glória para ele. Vem cá. Agora eu vou orar por vocês. Se é Deus aqui, eu não tenho dúvida de que é ele em mim. Eu não sou nada. Eu sou pó e cinza. Você vai fazer prova desse dia. Moça, moço, senhor, você que está em casa também, você vai fazer prova desta decisão. Pega essa palavra. Você vai ver o que vai acontecer. Pega essa palavra. Você vai ver o que vai acontecer. Levante as mãos para cá. Levante a mão em direção desta multidão. Ouvinte que está em casa, eu quero chamar os presentes também. Eu quero dizer, você que está dizendo assim, pastor, eu não fui revelado, mas está sendo ministrado pelo Espírito Santo. Deus está dizendo, vem também. Hoje é o dia de você se render. Hoje é o dia de você se entregar. Hoje é o dia de você receber perdão. Hoje é dia de você recomeçar na presença do Altíssimo. Olha o que Deus está me mostrando. Que mistério! Tem três pessoas que Deus está me revelando. É grande o chamado de salvação de almas. E o diabo tem lutado até para te matar. Para confundir a tua mente. E Deus está dizendo, é por causa do chamado, ele vai te usar. Ai, candarabassúria. Está uma guerra terrível. Aquela senhora de Master, Amaya Cancho. Aquele senhor de preto, vem, vem, vem, vem, vem. Deus vai cumprir em ti o chamado dele. Deus vai cumprir na tua vida o chamado dele. Está faltando mais uma pessoa. Eu não chamo mais. Eu vou orar pelos presentes. Levante a tua mão, querida. Levante as tuas mãos, querido. Levante as tuas mãos. Diga assim comigo, Senhor Jesus. Com autoridade, diga, Senhor Jesus. Esta é a tarde que a minha alma esperava. A oportunidade que eu necessitava para vencer as minhas lutas, as minhas guerras, no teu poder e no teu sangue. Diga, Senhor Jesus, nesta tarde, recebe, aceita a minha alma em tuas mãos e me cobre com sangue bendito do teu perdão para a vida eterna. Você vai começar a respirar paz agora. Irmão, olhe para cá. Esses dias eu estava assim, tão atribulado. Ah, mas pastor não pode estar atribulado. Pastor que está na Bíblia pode. A Bíblia diz que nós somos atribulados, mas não. Preguei essa palavra aqui sexta-feira, você não pode esquecer. Então o que que acontece? Eu estava atribulado e Deus falou, vou te dar paz. E me deu paz. Deus está dando paz e comunhão para vocês. Amém? E agora nós vamos fazer prova. Os que tiver enfermo aqui vai ser liberto agora. Prepare agora, senhor. Vai andar sem essa muleta. Prepara para andar sem a muleta agora. Você crê ou não crê? Aquele que estava angustiado, nós vamos fazer prova agora. Põe a mão na tua cabeça. Aquele que estava enfermo, você está dizendo aí, pastor, eu estou enfermo. Já estou tratando, estou medicando. Não adianta, antibiótico não adianta. Tinha uma pessoa da minha família que tomou de 600, tomou de 100 miligramas, depois tomou de 1.500 e caiu na 250. O médico falou, não tem mais miligrama para dar. Esse aqui é o último antibiótico. Sabe o que adiantou? Não adiantou nada. Sabe o que adiantou? A unção com azeite na cabeça. E se você crê, Você não vai perecer. Se você crer, Jesus vai operar agora. Cai por terra, Satanás. É você, não é demônio. Cai por terra daí, Satanás. O Espírito de Deus está revelando para mim, ó. Tem uma pessoa que está aqui, o diabo ganhou para alimentar um mal na vida. Cuidado, cuidado, já está desesperado. Cuidado aí, obreira, já está desesperado. Espírito do diabo. Você está aí, Satanás, mas nós vamos te expulsar. Levante a mão para cá, segura lá, eu te falei que ia cair por terra. Grita, queima ele, Jesus. Olha lá por terra, lá, ó. É sexta-feira da libertação. Levante a mão e diga, sai, dor. Sai, Satanás. Sai, enfermidade. Sai, legião. Segura a mulher. Sai, sai, sai, sai, expulsa. Sai, legião. Sai, espírito da destruição. Sai, espírito Lucifer das trevas. Não tenha medo. Há poder no teu sangue, Jesus. Toda perturbação na mente dele, toda tribulação que não deixa dormir, todo espírito da morte que veio para destruir, agora eu repreendo, Pai. Venha para cá, Senhor, deixa eu orar. Ah, Pai, toda dor, ah, Senhor, todo mal que se apegava na perna, no nervo, nos ossos, agora cai por terra em nome de Jesus. Cai por terra agora em nome de Jesus. Cai por terra agora em nome de Jesus. Cai por terra agora em nome de Jesus. Nós expulsamos o mal. Sai, sai, sai em nome de Jesus. Liberta em nome de Jesus. Procura esse mal que a senhora tinha no ouvido. Procura essa ansiedade que você tinha no coração. Pode procurar. Procura essa dor que você tinha na coluna. Levante a mão e dá glória a Deus. Levante a mão e dá glória a Deus. Ó, você que não conseguia nem mover o braço, Deus está mandando, levanta o teu braço. Você que estava todo enfermo, comprometido, o Espírito de Jesus Cristo já te tocou. Ó, nós vamos ouvir vocês, mas não pode ser agora não. Pastor, vamos expulsar. Levante a mão para cá, diga, sai, Satanás. Sai dele. Sai da visão dele. Sai da saúde dele. Sai. Jesus já te curou. Deixa eu falar. Quanto tempo está assim sofrendo? Senhor, o que acontece contigo? Pode falar, não tenha medo não. O que acontecia com o senhor?
1: Não enxergava não.
0: Não estava enxergando?
1: Está escrito por que foi escrito.
0: O que acontecia com ele? Você é parente?
2: Eu sou esposa dele. Esposa.
0: Ah, diabetes estava cegando. Estava cegando, porque agora Jesus queimou a diabetes. Ó, vamos aqui.
3: Pastor Cléber.
0: Vamos lá, aplauso um para Cristo. Vamos ouvir, vamos ouvir.
3: Estava 4 meses em tratamento e agora está curada por Jesus. Minha irmã, seu nome?
4: Janaína.
3: Como é que a senhora estava sentindo esses sintomas?
4: Foram 4 meses tossindo, tosse alérgica, compulsiva.
3: Olha, compulsiva.
4: Eu fui no clínico, o clínico mandou para o otorrino mandou para o pneumo mandou para o alergista.
0: Que isso?
4: Por último, o alergista passou um tratamento com uma vacina que custa R$650. Eu
0: que tinha isso?
4: Que tomar por um ano.
0: Um ano?
4: Ele falou, você vai ter que tomar todo mês essa vacina por um ano para você parar de tossir.
0: Olha,
4: eu entrei aqui na igreja, não tossi nenhuma vez.
0: Levante a mão e dá glória a Deus!
3: Pastor Cléber, nosso irmão Hamilton veio lá do Capão Redondo. Há 2 anos sem enxergar. O que aconteceu agora na hora da oração?
1: Estou enxergando pouco.
0: Voltou a visão do senhor? Voltou a visão. Não estava enxergando nada, nada, nada.
1: Nada, é bem pouco enxergava.
0: Meu Deus!
1: Só vulto.
0: Só via vulto. E agora, está enxergando o pastor aqui ou não está? Hã? Dá glória a Deus, igreja. Senhora, levanta essa muleta aí. Anda sem essa muleta. Levante a mão, diga glória a Deus. Não, tem que crer. Tem que crer. Ou você crê, ou nós vamos perecer. Quem crê no milagre, diga glória a Deus. Já vamos ouvir. Ó, aqueles que tomaram decisão. Quem veio à frente e levantou as mãos para Jesus? Então, depois nós vamos tomar o seu nome, porque você vai receber o maior presente, que é o direito de ter Deus habitando dentro de você. Quem entendeu, diga glória a Deus. Expulsa essa legião, diga sai, Satanás. Olha o diabo desesperado lá na mulher. Diga sai, Satanás. Diga sai, Satanás. Sai, sai, sai. O diabo não quer ver as almas livres, mas vai ser livre em nome de Jesus. Diga sai, legião. Isso, pode ministrar sobre ela aí. Irmãos, nós entendemos que quando Deus está para te abençoar, te socorrer, O bicho luta. Levante a tua mão e diga: sai, Satanás. Diga: sai, impedimento. Diga: sai, legião. Eu vou receber a minha vitória completa. E agora nós vamos levantar o nosso voto, que é o voto do livramento total, com a resposta celestial de Deus. Quem crê no livramento, diga glória a Deus. Diga comigo: livra-me de todo mal. Quem quer o livramento de Deus, diga glória a Deus. Toda sexta-feira nós vamos orar pelo livramento, livramento que só Deus pode operar. A Bíblia diz no livro de Salmo 140: livra-me, ó Senhor, do homem mau, guarda-me do homem violento, os quais pensam mal no coração e continuamente se ajuntam para a guerra. Olha o que diz a Bíblia: aguçaram as línguas como as serpentes, o veneno das víboras está debaixo de seus lábios. Diga: queima, Jesus. Olha o que diz a Bíblia: guarda-me da mão do ímpio, livra-me do homem violento, os quais propuseram desviar os meus passos. Os soberbos armaram-me laços e cordas, estenderam a rede à beira do caminho, armaram-me laços corrediços, mas eu disse ao Senhor: tu és o meu Deus. Quem tem Deus pelo teu Senhor como teu ajudador? Então agora você vai levantar. Agora é aquela oferta do Salmo 91. Ouvintes, o QR já está na tela. Pastor, eu preciso do livramento. Agora é hora do Salmo 140 em ação. Pastor, eu preciso de proteção. É a hora do Salmo 27 atuar. Quem entendeu, diga glória a Deus. Toda sexta-feira eu faço este voto do Salmo 91. Sabe por quê? A Bíblia diz que nós temos o direito de receber estes 16 versículos, que são 16 promessas. Fica de pé, pega o teu voto agora, pega a tua oferta. Pastor, eu posso ajudar com 100, eu posso ajudar. Vamos lá, minha querida, vamos lá, com ânimo, com ânimo, com ânimo, com um sorriso no rosto. Quem quer ser abençoado, diga glória a Deus. Com ânimo, com um sorriso no rosto, vamos lá, porque Deus vai te abençoar e você vai poder contar a vitória que Deus deu para você, para sua casa e para sua família. Quem vai te valer contra o inimigo? Só Deus. Quem vai poder te guardar na hora do acidente? Só Deus. Quem pode fechar a boca do leão do câncer? É só Deus. Quem entendeu, diga glória a Deus. Quem vai te guardar daquelas setas e daquelas balas perdidas que vem para matar? É só Deus. Quem entendeu, diga glória a Deus. E Deus vai pelejar por você agora, quer ver? Levanta o teu voto, levanta a tua oferta, ouvinte de casa. Deus vai pelejar, a tua vida não vai fracassar, aquela porta de negócio não vai fechar, aquela casa você não vai perder. Quem crer, levante a mão, diga glória a Deus. Não vai perder, porque Deus vai trazer provisão. Deus vai dar o livramento. Prepara aí, batalhão da fé, esquadrão da libertação. Agora é hora para receber. Agora é hora para viver a resposta de Deus. Quem crê na resposta de Deus, diga glória a Deus. Agora, aprenda uma coisa, irmãos. Quando você tem a condição, você não é desafiado. É quando você está sendo desafiado. Entenda uma coisa. Quando você está para ser abençoado, todas as portas se fecham. Tudo se tranca. Não é hora de desistir, é hora de avançar. Quem entendeu, diga glória a Deus. Meu querido, eu aprendi com Deus. Quando Deus vai me abençoar, eu venho no culto, eu não quero saber. Vai na oferta, vai no débito, vai no crédito, vai na transferência. Vai do jeito que vai, mas que vai, vai. Diga glória a Deus. Deus quer operar e eu não vou deixar o inimigo impedir. Você pode ofertar com cartão ou sem cartão. Levante as tuas mãos. Você vai orar agora. E agora você vai colocar tua fé em ação. Meu Deus e meu Pai, em nome de Jesus Cristo, nós repreendemos a seta do maligno. Nós repreendemos, Senhor, o destruidor que estava lutando, amarrando, trancando tudo. Sai daí, Satanás. Sai daí, espírito maligno, causador desta miséria. Sai. Expulsa agora. Sai. Sai. Satanás. Sai com teu bloqueio, sai com as tuas dificuldades, as necessidades que você traz, os problemas que você gera, os laços que você coloca. Sai, sai, sai, você não vai amarrar mais. Sai agora, sai. Agora eu quero fazer uma oração da bênção multiplicadora. Quem crê que Deus multiplica tudo? Querido, quem quer ser multiplicado em tudo? Levante as mãos. Primeira coisa, olhe para cá. Não fique em débito com o Senhor. Segunda coisa, não tenha problemas, nem espirituais, pessoais e financeiros com a sua família. Ah, pastor, mas não tem jeito. Lá em casa um deve para o outro, é uma brigaiada. Você nunca vai ser abençoado aí. Sai daí. E se você não consegue sair daí, sai dessas guerras. Deus me pediu duas coisas. Eu vou te abençoar. Não falte comigo e na minha casa. Liga para as pessoas da família que você tem para conversar. Subsanar os problemas com a família e eu vou te prosperar. Tem pessoa que está todo complicadinho e não quer mudança. Deus está me tocando, é Deus me revelando. Quem está entendendo? Deus vai te tirar. Esses dias eu recebi aqui na igreja um irmão que está devendo para Deus e o mundo. Até a Interpol está atrás dele. Aí ele me chamou, eu estava orando, desliguei. Ele falou, irmão, você não quer conversar com o empresário? Ele falou, irmão, vá acertar a tua vida, irmão. Que tipo de empresário? Você está devendo uma vela para cada santo? Um centavo para cada agiota de São Paulo? Vá acertar a tua vida, rapaz. Deixa de ser exaltado. E aí não vê porque Deus... Como é que Deus vai prosperar assim? Quem entendeu? Não, tem que parar com essa coisa. Tem que ser simples, humilde. Vai lá. Se você deve, ponha os seus lábios lá. Ó, querido, ó, eu não vou morrer devendo. Deus vai me dar condição. Eu vou pagar essa conta. Estou aqui, eu não fugi da conta, da dívida. Vou pagar. Quem entendeu? Agora vai ficar fugindo que nem um rato? Não. Não, está errado. Nem Deus vai te abençoar assim. Agora nós vamos expulsar esse demônio das dívidas. Levanta a mão. Ai, ai, ai, ai, ai, ai, ai. Deus está revelando, hein? Deus está falando. Levanta a mão e diga, sai, sai, sai agora. Sai, espírito de dívida, sai. Sai do caminho, espírito maligno, que tem amarrado, que tem desconstruído, que tem impedido, que tem atado a muitos de avançar. Senhor, ajuda ele a acertar esta condição. Tira ele desta aflição. Tira tua filha desta aflição. Pai, estas 14 pessoas que estão sendo até ameaçadas, Pai, de perder o que possui e o que tem, vem com as tuas mãos poderosas, venha prover, venha socorrer, que ele comece agora, Pai, a viver a Namadoriana Labaia, a tua bênção, a tua vitória, Pai da glória, em nome de Jesus. Agora sim, Deus está contigo nesta batalha. Diga comigo, Deus está comigo nesta batalha. Quem crê que Deus está contigo nesta batalha, diga glória a Deus. Ó, outra coisa que você precisa entender. A partir de agora, Deus vai dar oportunidade. Diga comigo, eu quero. Oportunidades, diga eu quero. Deus vai te dar oportunidades para prosperar, ainda que haja dificuldades. Nós vamos passar esse voto, nós vamos entregar nas tuas mãos, presta atenção. Só que antes disso, você vai colocar dentro do alfolie e você vai dizer, eu recebo o que Deus tem para me conceder. Diga, eu recebo o que Deus tem para me conceder. Mais alto, diga, eu recebo o que Deus tem para me conceder. Vamos fazer o voto? Vem para cá. Ô, Alan, pastor Rivair já vai entregar o que Deus está dando para ele. O Alan também, coronel também. Vem para cá, meus queridos. Vem. Vem aqui, pastor Rivair. É um minutinho só. Deus quer usar a vossa vida agora. Vem para cá. Dá meu voto aqui porque nós vamos entregar. Dá meu voto aqui porque nós vamos entregar. Nós vamos entregar sexta-feira que vem. Tem mais. Diga aí, eu quero mais em nome de Jesus. Diga, eu quero mais em nome de Jesus. Agora os pastores vão levantar as mãos em direção a vocês aí, ó. E nós nós vamos orar. Quem quer sair daqui já para testemunhar, sai de onde você está, sai de onde você está. Quem não vir é porque não quer receber. Vai pegando o seu voto e vai vindo aqui diante do altar. A oração para Deus confirmar. Agora nós vamos colocar as mãos. Pastor Alain, pastor Roberto Coronel, pastor Douglas, vai colocar as mãos sobre vocês aqui agora, ó. E a vitória é total, a vitória é completa. Quem crê que a Bíblia se cumpre, porão as mãos sobre os enfermos e os curarão. Quem crê, diga glória a Deus. Então agora é hora da vitória, hein? Ó, o Espírito de Deus acaba de me mostrar 40 pessoas que você está com um problema hepático. Um problema hepático. E Deus está me dizendo, tá aí o exame? Oh, meu Deus. Qual o teu nome?
5: Wanda. Wanda.
0: Wanda, tá aí os exames. Esses exames é do quê?
5: Do fígado. Do fígado.
0: E o que que a medicina diz? Que tá?
5: Tá com um aumento, né? Ele tá 4 centímetros maior.
0: 4 centímetros maior?
5: É.
0: Você crê que Jesus te cura? Levanta esses exames então para o céu. Já vai começar aqui, ó. Deus está me dizendo para mim, 40 pessoas com problemas hepáticos. Hepáticos não é só no fígado, é no baço, é na vesícula. É aonde você tem as suas partes hepáticas. Crê, vai receber. Levante as mãos e recebe em nome de Jesus. Levante as mãos e recebe. Alabai de candarápia. Você tem que crer, irmão. Com o coração fechadão, com este rosto de quem chupou limão, você não recebe nada. Abre o teu coração, a tua alma, para o Espírito Santo te abençoar. Quem crê, diga glória a Deus. Vamos orar. E nesta oração, você já vai desfrutar. Obrigado, obrigado. Está chegando o azeite. E agora é hora da vitória. Agora é hora dos milagres. Agora prepare-se para você receber. Quem está enfermo, desenganado, venha também. Jesus tem a vitória. 16 pessoas que me mostra Deus. Deus, que você está cheio de dores no seu quadril, na sua perna, e você já não consegue mais suportar. Deus vai te tocar com a cura. Vamos orar. Comece dando glória, glória, glória. Vai clamando ao Todo-Poderoso. Levante as tuas mãos, todos nós em oração aqui agora. Vai clamando, vai clamando, vai clamando. Vai dando glória, glória, glória, glória.
3: Deus de poder e grande vitória, vem operar maravilha nessa tarde. Abre, Senhor, a janela do céu. Venha curar, libertar, meu Pai. Vem quebrar os grilhões da enfermidade. Vem quebrar as algemas do mal, Senhor. Vem desfazer o plano do adversário, meu Pai. Mas em nome de Jesus, ó Senhor, nesta tarde cura, nesta tarde liberta, nesta tarde, Senhor, fecha a boca do leão, fecha a boca da serpente. Ó Pai, esse que é o culto, Senhor, da libertação total. Ó Deus tremendo, ó Deus poderoso, ó Deus maravilhoso, entra com a providência nessa hora, Senhor, a favor do teu filho, a favor da tua filha, em nome de
0: Sim,
3: Jesus.
0: Sim, meu Deus e meu Pai, nós cremos na cura daquela vida que está desenganada dentro da casa, aquela pessoa que foi dada, Senhor, ó Pai de amor, como diabética, aquela pessoa que foi dada como tuberculosa, aquela pessoa que já foi, Pai, declarada, ó Senhor, como insuficiente, ó Deus, para se mover, para andar, para expor de pé sobre os seus próprios pés, em nome de Jesus. Agora nós oramos, ó Pai, Senhor, vai desvendando aqueles mistérios, vai desvendando alamaidecandarabassúria, vai queimando aqueles males ocultos, vai queimando aquelas legiões do mal, em nome de Jesus. Nós cremos na operação celestial, nós cremos na manifestação sobrenatural do Senhor. Orianda labacanda labaia, Senhor, aqueles que estão com esta aceleração, com esta ansiedade no peito, com esta aceleração no coração, repreende esta angina maligna, repreende, Senhor, esta aceleração, repreende, Senhor, o desgoverno, meu Salvador, da saúde dele. Oh, Espírito Santo, vai tocando, Senhor, vai tocando, tocando, vai arrancando estes cistos, ó Deus, que está dentro do organismo dele, dentro do organismo dela. O Senhor é poderoso para curar, o Senhor é poderoso para libertar, o Senhor é poderoso. Orianda labaia, usa, Senhor, os pastores que aqui estão, é nesta unção, nesta ministração, para que as vidas recebam a vitória em nome de Jesus. Já recebeu em nome de Jesus. Queridos, nós vamos entrevistar não só aqueles que já foram curados. Lá na saída, lá na porta, você vai testemunhar. E sexta-feira que vem, nós vamos terminar como hoje, um pouco mais cedo. Levante as tuas mãos, não se esqueça, madrugada de vigília já marcada. Pastor Milton pregando, domingo pela manhã, reunião ministerial, e à tarde nós vamos receber o impacto desta unção com o legado. Uma unção de legado. Meu Deus do céu. Levante as tuas mãos. Diga comigo: meu Deus, eu creio que o Senhor já confirmou a proteção das tuas mãos sobre a minha vida, casa e família. Deus está me dizendo que está concedendo proteção dos céus. Que o Senhor te abençoe e te guarde. Que o Senhor tenha misericórdia de ti. Que o Senhor sobre ti levante o seu rosto e te dê a paz. A paz do Senhor Jesus. A paz do Senhor Jesus. Não se esqueça, neste domingo, culto público pela manhã também, você não pode faltar. Quem recebeu a bênção vai contar lá no testemunho. Quem quer receber a unção, vem aqui diante do altar.
6: Deus abençoe, pastor Kleber. Deus abençoe, querida audiência. Deus manifestou uma vez mais o seu poder.
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Meu nome é Michele Ferreira da Silva. Eu tenho 31 anos, mas de sofrimento eu acho que eu tenho uns 100 anos, sabe? Desde de quando eu era pequena, meu pai e minha mãe tinham muitos filhos, né? E a gente sempre vivemos em dificuldades. E quando eu tinha minha mãe, eu já cresci, ela dizendo para mim que ia embora da minha casa, que ia deixar meu pai. Então eu cresci com isso. E aos 10 anos de idade, um dia ela mandou a gente para a escola, eu e meu irmão, que era pequeno, eu tinha 10 anos, ia completar 10, ele já tinha 12. Ela deu almoço para a gente foi para a escola. E quando a gente chegou, e minha mãe era tudo para mim, sabe? E eu cheguei da escola e procurei ela, a casa estava fechada e ela não estava. E quando, de repente, chegou uma vizinha e falou assim, Michele, a sua mãe, ela foi embora. Mas ela falou que ama muito vocês. E naquele dia, o meu mundo caiu, né? Porque minha mãe era tudo pra mim. Meu pai, ele só trabalhava, não dava carinho pra gente, tudo, né? Ele era muito trabalhador, nunca deixou faltar nada. E foi aí então que a minha vida começou a mudar. Eu fui crescendo, né? Chegava o dia das mães, todo mundo fazia seus enfeitinhos, as suas coisas para comemorar o dia das mães. E eu chorava muito, porque eu não tinha a minha por perto. Foi então que, aos 12 anos, eu comecei a conhecer a bebida, conheci o cigarro e comecei a me envolver com esse tipo de coisa, né? E na escola, foi a primeira vez, eu sempre fui uma pessoa curiosa, e uma pessoa chegou em mim e falou assim, você já conheceu a maconha? Eu disse, eu nunca vi, mas eu tenho curiosidade. E foi quando eu experimentei pela primeira vez. Eu não viciei na maconha, ela não me fazia efeito. Foi quando eu tive mais curiosidade e fui conhecer um pouco mais, né? Que foi quando eu cheguei ao mesclado, né? E eu passei por muitas coisas na minha vida. Mas eu sei que Deus tinha um plano na minha vida, como tem até hoje. Então, comecei a usar, né? Mesclado. E eu bebia muito. Eu queria apagar, né? O sofrimento que eu passava através da bebida, das drogas, né? E foi quando eu comecei também na parte de prostituição, né? Então eu me afogava em todas essas coisas para tentar amenizar a minha dor. Mal eu sabia que essas coisas não amenizam dor nenhuma, ela só traz mais dificuldade para sua vida, cada vez você só vai se afundando. E eu nunca tive, né, assim, uma alegria na vida nesses tempos, porque eu procurava no lugar errado, né? E eu bebia tanto, que várias vezes eu acordava no hospital, porque eu bebia, acabava entrando em coma alcoólico, porque eu não sabia nem onde eu estava. Foi quando eu comecei a ficar nas bocas de tráfico. Eu começava a ficar com os rapazes que ficavam nos tráficos, né? E ali eu me preenchi, eu achava que eu estava preenchendo a minha vida ali naquele lugar. Começaram a pedir para mim, assim, ai, Michele, vai fazer tal coisa para mim. Começava a ir nas favelas para pegar a arma. Muitas vezes eu vinha com as mochilas cheias de arma. Quando não tinha arma, tinha muita droga. E eu levava essas coisas para o lugar que onde eles iam fazer, né, a distribuição, sabendo que ia destruir muitas vidas, mas eu não estava nem aí nesse tempo, eu não sabia. Não conhecia esse Deus que hoje eu sirvo. Chegou um dia, eu acordei no hospital e eu não sabia que eu estava lá. E eu não sabia como voltar para casa, porque eu não conhecia a cidade ainda e eu não tinha dinheiro para voltar. E eu sentada ali, eu comecei a chorar e a moça tentava ligar. E eu sentada chorando, de repente, olhei para o lado, tinha uma irmã de cabelos longos, de saia. E ela falou, moça, por que você está chorando? Eu falei, porque eu queria ir embora para minha casa, mas eu não tenho dinheiro para voltar. E ela pegou e falou assim, moça, então eu te dou dinheiro para você voltar para casa. Então volte para casa. Né? Eu peguei aquele dinheiro,

0: fui, peguei a lotação e fui para minha casa. Chegando lá, minha mãe estava muito preocupada. E eu olhei para mim assim, ela falou assim, Michelle, onde você estava? Você está toda suja, toda descabelada, toda suja, onde você estava? Aí eu contei toda a história para ela, onde eu estava. Na mesma hora, ela me pegou pela mão e levou na casa de uma irmã, que era da Deus de Amor. E ela me levou lá, e lá a gente fez oração para mim. E eu fui para casa e dormi. Dormi o dia todo, né? E eu comecei a ir para a igreja, né? Comecei a ir na sede. Aí o Senhor falava todos os dias, todas as vezes que eu ia, eu saía direto do serviço, ia lá e chorava muito, porque eu queria que Deus desse uma solução para a minha vida, porque eu não queria mais ficar naquela vida que eu estava. Só que eu não queria largar das minhas coisas que eu gostava. Na hora do apelo, eu sempre virava as costas, porque eu não queria. Foi quando um dia, a irmã falou para mim, Michelle, aceite a Jesus, porque você não precisa no outro dia você já ser crente, você já largar de tudo que você gosta. Não precisa, porque o Espírito Santo vai tocando você aos poucos. E aos poucos você vai sendo transformada por Deus. E foi naquele momento que eu tomei a decisão de aceitar. E a partir desse dia que eu aceitei, a minha vida foi se transformando e o diabo foi lutando. Caí muitas vezes endemoniada. Para mim foi muito importante conhecer Deus como eu conheço hoje. Porque Ele tem transformado tanto a minha vida, porque eu não imaginava o jeito que eu tô hoje, eu não imaginava, porque eu era uma pessoa totalmente diferente e Jesus me transformou de uma tal maneira que a minha felicidade é imensa de servir a Deus e eu tô muito feliz. Eu vou me batizar e é um grande sonho da minha vida me batizar. Tudo que eu fiz, tudo que ficou no passado, eu quero tirar esse tempo perdido salvando almas e é isso que eu quero para mim. E eu tenho certeza que Deus vai me usar, vai me capacitar, porque toda honra e toda glória é dada ao nosso Deus. E eu tenho certeza. E eu queria dizer que quem tiver com a vida como a minha estava no passado, nas drogas, na bebida, na prostituição, saiba que Deus, Ele tem uma solução para a sua vida. Não adianta você procurar na bebida, nas drogas ou em outras coisas que você não vai achar paz, você não vai achar nada. Porque depois, eu aprendi que depois que o efeito da droga, o efeito da bebida acaba, você se sente um nada, porque é só aquele momento, depois que passa, você vai sentir a mesma coisa. E se você quisesse ficar, não sentir nada, você vai ficar usando droga o resto da sua vida, até você se acabar e morrer, porque não tem outra coisa, não tem paz. A única paz que você encontra é só em Jesus. É só em Jesus que você encontra paz. E eu agradeço muito por essa oportunidade.
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2: 16 horas e 58 minutos.
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0: ouvintes, aceite a paz de nosso Senhor e Salvador Jesus Cristo. Deus abençoe a vida de todos vocês que estão aí ligadinhos no programa Voz da Libertação. Este programa, você sabe, tem como órgão oficial da Igreja Pentecostal Deus e Amor, que tem o seu fundador, o nosso saudoso missionário Davi Miranda. Na presidência, na direção geral, está a cargo da serva de Deus, a nossa irmã Erini Miranda. O Templo da Glória de Deus está localizado na Avenida do Estado, 4568, Liberdade, São Paulo, capital. E a nossa sede estadual das Igrejas Deus e Amor, aqui no Rio de Janeiro, está localizada na Rua Senador Pompeu, no número 27. Lembrando que temos cultos aqui diariamente, no horário das 7, 9, 11, 13 às 15 e também no horário das 19 horas.
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0: Já quero até agradecer vocês por permitir a nossa voz chegar dentro do seu lar. Eu não tenho dúvida, ouvinte, que onde chega esta programação, chega a bênção de Deus também na sua vida. Não desligue o seu rádio, porque daqui a pouco eu estarei orando por você e orando pela sua família.
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0: Deus abençoe, ouvintes. Neste momento, passando aqui para convidar a todos vocês para este domingo. É o prosseguimento da campanha da restituição. Deus tem abençoado o povo, uma campanha que tem impactado vidas, lares e famílias. Você sabe que esta campanha está baseada no livro de Jó, onde Deus trouxe a restituição. Restituiu saúde, restituiu a sua família, restituiu os seus bens. É para você entender que Deus tem poder da restituição. Eu quero convidar você, a sua família, para estarem conosco neste domingo. Eu sei que no decorrer da semana são várias atividades, é o trabalho, tem a faculdade, tem aquele curso, mas aos domingos você pode levantar pela manhã juntamente com a sua família e participar conosco desta campanha. São três horários, 7 da manhã, às 9 e também às 11 da manhã, a campanha da restituição. Eu estarei aqui com vocês pregando a palavra do nosso Deus.
4: Mas agora nós vemos, meus irmãos, que Jó não desistiu. No capítulo 42 que nós lemos, nós encontramos aqui o ponto da virada. Deus apenas não restaurou, mas ele deu.

vitórias. Deus é especialista em transformar lágrimas em testemunho. Tem alguém aqui que pode glorificar o nome deste Deus? O Deus que vira a chave, o Deus que transforma situações, o Deus que restaura. Você pode olhar para mim e falar: pastor, eu estou vivendo o capítulo 1 de Jó, a minha vida é só perdas, a minha vida é só dores, a minha vida

0: e 2, que é restauração, que é honra, dupla porção. Quem crê que Deus já preparou o capítulo 42 para a sua vida, joga a mão para cima e aplaude o nome dele. Haverá. Deus já preparou a restauração. Deus já preparou a restituição. Deus já preparou a honra.
1: Olha, ouvinte, eu tenho certeza que você não vai perder tempo. Você vai ganhar tempo aqui aos domingos. Vai sair da sua casa para ouvir uma boa palavra da parte de Deus. Deus tem prazer em falar com você, acrescentar a sua fé, trazer cura interior e ainda abençoar a sua vida. Após a pregação da palavra, eu estarei orando através dos excelentes dons do Espírito Santo e, na sequência, juntamente com o Esquadrão da Fé, que estaremos aqui juntos em jejum, em oração, em humilhação, pedindo a Deus para te abençoar. E nos domingos também, Deus tem confirmado libertações, Deus tem confirmado milagres. Venham participar. Eu tenho certeza que neste domingo a mão de Deus vai operar na sua vida e você vai glorificar o nome do Senhor.
0: Vai expulsando, expulsa todo o mal. Sai a opressão do mal, vai embora, Satanás. Sai do caminho dessas pessoas. Sai de dentro da casa. É no nome de Jesus. É no nome de Jesus que eu te repreendo. Vai embora, Satanás. Sai da vida dessas pessoas. Opressão maligna. Eu te repreendo, Satanás. Eu te repreendo em nome de Jesus. Vai expulsando, pede para Jesus queimar ele. Pede para Jesus queimar ele. Ai, Satanás, sai do caminho dessas pessoas. Vai queimando, Jesus, vai queimando. Sai da vida delas, Satanás. Grita, queima, Jesus. Vai expulsando, vai expulsando. Vai embora, Satanás, sai, opressão maligna. Sai do caminho dessas pessoas. Sai de dentro desta casa. Sai em nome de Jesus. Vai queimando, Jesus. Vai queimando. Pede para Jesus queimar ele.
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1: A mão de Deus tem se movido no nosso meio aos domingos. Que coisa tremenda. Vidas sendo libertas, vidas sendo restituídas, restauradas pelo poder de Deus. As pessoas têm testemunhado, ouvinte, as pessoas têm contado a bênção. Nós vamos acompanhar agora, porque as pessoas saem de casa, ouvem a palavra, recebem a oração da igreja e, claro, essas pessoas vão testemunhar. Aumente o volume do seu rádio. E vamos acompanhar o que Deus vem realizando nesta campanha da restituição.
0: Qual é o seu nome?
3: Antônia.
0: Irmão, o que é que aconteceu?
3: Pastor, eu estava me sentindo muito mal desde ontem no trabalho, minha pressão estava muito alta. E eu estava sentindo uma fisgada muito grande no meu coração. E eu pedi a Deus para que Deus tirasse aquele mal de mim. E eu falei com Deus, Senhor, amanhã eu vou para a igreja e eu vou sair de lá curada. O Senhor revelou aí que tinha uma pessoa aqui que estava se sentindo mal. E depois de sentir aquela leveza, hoje eu estou sentindo, pastor. Não estou sentindo mais nada, pastor.
0: Sumiu as fisgadas.
3: Senti.
0: A pressão não está mais alta.
3: Não, pastor, estou me sentindo bem.
0: Está curada.
3: Estou me sentindo bem. A minha respiração está bem, pastor. Estou me sentindo ótima, pastor.
0: Curada por Jesus.
3: Glória a Deus.
0: Dai glória a Deus com ela. Está curada.
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1: A presença de Deus tem sido notória no decorrer desta campanha. Deus está operando aos domingos. Você não vai ficar de fora. Eu sempre costumo falar, Ficar de fora é perder as bênçãos de Deus. Venham para cá, Deus quer restituir o que você perdeu. Eu sei que eu falo com pessoas que ao longo dos dias, dos meses e até anos, você vem sofrendo perdas na sua vida. Talvez a saúde, talvez a família, quem sabe os seus bens, mas você vai estar neste domingo diante de um Deus que é poderoso para restituir na sua vida. Rua Senador Pompeu, número 27, aqui no centro do Rio de Janeiro.
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1: Eu quero falar neste momento com todo o corpo de obreiros da nossa Igreja Deus é Amor, lembrando a todos que dia 30 agora de agosto nós teremos a nossa reunião ministerial. Eu quero convocar todos os pastores, presbíteros, diáconos, cooperadores, você que é um líder, que está na frente de um departamento, conselheiras espirituais, voluntárias financeiras, atendentes de livrarias, todos vocês estão convocados para participarem conosco desta reunião. Eu tenho certeza, Deus tem uma palavra para o seu coração. Você vai sair desta reunião servindo o reino de Deus ainda melhor. E temos assuntos importantes da parte da nossa diretoria mundial para repassar para todos vocês. Nós contamos com a presença de todos. 30 de agosto, no horário das 9 da manhã.
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1: Olha, ouvintes, está chegando, hein? Dia 30 de agosto, aquela grande festa, a comemoração do 32º aniversário da Fundação Reviver. Que maravilha! Eu quero convocar todos vocês para festejar conosco. Nós estaremos reunidos no horário das 14 horas, nesta linda festa. Quando se fala da Fundação Reviver, nós estamos falando da obra social da Igreja. Um trabalho que tem alcançado vidas, um trabalho que tem alcançado famílias. Um trabalho que começou tão pequeno e agora está tão gigante em todo o Brasil. E aqui no Rio de Janeiro, nós estaremos reunidos em adoração, em agradecimento a Deus, pelo 32º aniversário da Fundação Reviver. Vai estar conosco nesta tarde, pregando a palavra de Deus, o pastor Antônio Ribeiro. E eu tenho certeza, Deus vai falar no seu coração.
5: Jesus aparece para ele depois da ressurreição, tudo predito. Alguns adoram e outros duvidam. Aí nós, às vezes nós não aceitamos, às vezes nós ignoramos, às vezes nós até protestamos, às vezes nós ignoramos o nosso irmão, a nossa irmã que está duvidando. Fazer o quê? Deixe duvidar, vamos orar por ela. Deixe duvidar, vamos orar por ele. Não é verdade? Para que o Papai do Céu possa abrir a mente dele, a mente dela. É assim. Uns adoram, outros duvidam. É certo duvidar? Claro que não. Mas já está no ser humano, está no homem, está na mulher. Alguns adoraram e alguns duvidaram. Mas não é porque alguns duvidaram que Jesus deixou de ser Jesus. Não é porque alguns duvidaram que Jesus deixou de ser ele. E Jesus então disse para eles: agora é me dado todo o poder nos céus e na terra. Agora está comigo todo o poder nos céus e na terra. Oh, glória a Deus.
1: Deus tem uma palavra para o seu coração neste dia 30. Deus vai falar, meus irmãos. Nós estaremos reunidos por uma boa causa. Teremos adoração nesta tarde. O grupão da Reviver vai estar adorando a Deus. Eu quero convidar todos vocês para participarem conosco. É uma festa de oração, de palavra, de adoração. Venham adorar a Deus conosco nesta tarde deste domingo.

0: eu quero aproveitar para fazer este convite a todos. Quando se fala de festa, quando se fala de aniversário, a gente leva presente. E eu quero convocar todos vocês para presentear a Fundação Reviver. A Fundação tem cuidado de famílias. Quantas cestas básicas são distribuídas todos os meses? Olha, meus irmãos, você vai estar presente, ouvindo a palavra, adorando a Deus. Mas antes de sair da sua casa, abra o seu armário, a sua dispensa, traga pelo menos 1 quilo de alimento não perecível, porque esses alimentos serão arrecadados e famílias que não têm o pão na sua mesa vão receber esses alimentos. Venham participar conosco, venham festejar conosco. Eu tenho certeza que muitas famílias serão agraciadas através da sua contribuição. Participe conosco, 30 de agosto, no horário das 14 horas, Rua Senador Pompeu, número 27, aqui no centro do Rio de Janeiro.
1: Eu, porém, vos digo: amai a vossos inimigos, bendizei os que vos maldizem, fazei bem aos que vos odeiam, e orai pelos que vos maltratam e vos perseguem, para que sejais filhos do vosso Pai que está nos céus. Mateus capítulo 5, versículo 44.

0: Olha, ouvintes, nós vamos agora clamar a Deus em favor de todos os dizimistas fiéis da casa do nosso Deus. Você que é um dizimista, tem contribuído nesta grande obra, tem passado na livraria da nossa igreja ou da sua casa mesmo, você tem feito aí um pix, uma transferência bancária, nós vamos orar por você. Você entendeu aí a importância de dizimar esta obra, de contribuir no reino de Deus e continuar vivendo debaixo de grandes promessas. Vamos agora, eu vou citar alguns nomes e nós vamos juntos orar por essas pessoas. Lúcia de Souza, Sunamita dos Santos, Edite dos Santos, Elizabeth Pereira, Jandira Josefa, Ronaldo, Rosângela Alves, Rosângela Teixeira, Jesuíno Alves, André Luiz, Walter Pereira, Antônio José, Ivonete Maria, Shirley dos Santos, Irene Ribeiro, Gidinalva Celestrine, Fábio da Silva, Elza Marinho, Leila de Vieira, Marcílio Pereira, Michele da Silva, Elisane Aparecida, Maria Carlos, Fabrício de Arruda, Maria Alves, Antônia Alves, Roberto Barbosa, Maria Estela, Sônia Maria, Priscila Mota, Yasmin Mota, Telson Mota, Simone de França, Sebastiana da Silva, Camila Cruz, José Barbosa, Berenice, Eudinaldo, Talita de Souza, Oscar da Silva, Zenete Paiva, Maria Oliveira, Heleno João, Elma Eusinete, Cláudio Gomes e Eva Cecília. Vamos clamar a Deus por essas pessoas.
1: Prostremos agora e busquemos a face do nosso Deus com fé. E Ele nos ouvirá.
0: Senhor, meu Deus e meu Pai, em nome do Senhor Jesus Cristo, mais uma vez, ó Deus, nós estamos aqui diante da Tua presença através desta humilde oração, apresentando esses nomes, apresentando esses lares e essas famílias ao Senhor. São pessoas, meu Deus, que têm contribuído no crescimento do Teu reino. Pessoas que são dizimistas fiéis, pessoas tementes, pessoas, meu Deus, que amam o Senhor, que amam o crescimento da Tua obra. Ó, meu Deus e meu Pai, visita agora esta pessoa, Senhor, que o Seu nome foi falado aqui dentro desta programação. Visita mesmo esta pessoa onde ela se encontra. Quem sabe dentro do seu automóvel, dentro do ônibus, quem sabe no seu local de trabalho, dentro do seu lar, que esta pessoa possa ser alcançada pelo Senhor neste momento. Meu Deus, abençoe todo o trabalho das mãos desta pessoa, Senhor, prosperando, que o Senhor possa entrar neste lar agora, levando saúde, levando a paz, levando a prosperidade do Senhor. Meu Deus e meu Pai, nós acreditamos, ó Deus, que o Senhor, ó Deus, tem suprido, o Senhor tem agido, protegido, ó Deus, cada dizimista fiel da Tua casa. Ó, meu Deus, são pessoas, Senhor, que têm separado tudo que o Senhor tem dado a elas, a décima parte de tudo. Meu Deus, continue honrando essas pessoas no seu trabalho. Esta pessoa, Senhor, que é aposentada, ó Deus, e tem sido fiel ao Senhor. Prospera mesmo a cada dia e garante a segurança do seu patrimônio. Ó Deus, é o que nós te pedimos e também te agradecemos no nome de Jesus.
2: Deus aumenta o teu mantimento e toda a tua vida.
0: Deus continue te abençoando, ouvintes. Tenha certeza que Deus já te abençoou neste momento e continua sendo fiel a Deus, um dizimista fiel, porque as promessas de Deus se cumprirão na sua vida e você vai continuar sendo um portador da bênção de Deus. Que Deus te abençoe. Nós estaremos aqui constantemente orando por todos vocês.
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0: Já estamos de volta com mais adoração.
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2: Que Deus abençoe grandemente a sua vida em nome do Senhor e Salvador Jesus Cristo. Quem te saúda é o seu irmão em Cristo, presbítero Apolo Alexandre. E essa é uma programação direta e ao vivo aqui da rua Senador Pompeu, número 27, no centro da capital carioca. Nossa sede mundial está na Avenida do Estado, 4562, São Paulo, capital. A poder... Liderança total da nossa irmã Ereni Miranda. Fique conosco, porque Deus vai falar contigo.
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2: Você crê que há poder no sangue de Jesus? Você acredita que há poder no sangue do Senhor Jesus Cristo? Pastor, eu creio. Então aumenta um pouquinho aí, Pastor Denis, esse trecho aí.
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2: Sai! Tem que sair o mal da sua casa, do seu lar, da sua família, porque tem algo muito forte para te falar. Deus nos deu uma direção para no horário das 7 horas. 7 horas da noite, nós estaremos com a taça sagrada, com o azeite da unção, para ungir o alto da tua cabeça, pedindo sabe o quê? Proteção de Deus para a tua vida, porque o mal tem ganhado muito para destruir a vida das pessoas. E Deus falou comigo para fazer essa unção 7 sexta-feira. Essa é a terceira unção, e essa terceira unção vai como uma pedra na cabeça do gigante. Porque você não pode continuar sendo vítima de obras de feitiço, obras de macumba. Inclusive, eu, como estou ao vivo aqui agora, são exatamente 17 horas e 38 minutos. Vamos fazer o seguinte, você vai mandar aqui agora para o nosso WhatsApp essa mensagem, essa frase dizendo, há poder no sangue de Jesus. Você vai mandar para cá, há poder no sangue de Jesus. E eu vou apresentar o teu nome em oração a Deus, para que Deus coloque no lugar tudo aquilo que o inimigo tirou do lugar. Você crê? Então, o nosso WhatsApp, isso, anota aí, 021-993-326763. Seu nome, de onde você está falando e dizendo, há poder no sangue de Jesus.
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2: E você vai ouvir agora o que tem acontecido aqui na sexta-feira dos grandes milagres, sexta-feira do destruir das fortalezas. Meu Deus do céu, muita gente sendo abençoada, inclusive aqueles que chegam aqui nem sabiam que estavam sendo alvos de feitiço, de bruxaria, que alguém... perto a eles estavam trabalhando para destruí-los, mas você sabe que diante de Deus as coisas não ficam ocultas. O mal aqui é descoberto, repreendido, e a pessoa passa a ser livre para progredir, prosperar, vencer e tomar posse de todas as vitórias que Deus prometeu para a sua vida. Então vamos ouvir e já já eu retorno com essa programação. Essa irmã que está de blusa preta, olha para cá, meu Deus do céu, que coisa, hein? Minha irmã, olha para cá, Jesus te trouxe aqui porque ele coloca um ponto final no teu sofrimento. Pode parar aí, feche os olhos, coloca a mão no seu coração, que Deus me mostra um demônio agindo no teu coração, e esse demônio é o demônio da destruição, para que você não venha a ser feliz, não venha ter paz, não venha ter alegria e morrer com a vida toda bagunçada. Eu conto 1 em nome do Pai, 2 em nome do Filho, 3 em nome do Espírito Santo. Dá o grito de derrota, pomba. Grita, queima ele, Jesus. Grita, queima ele. Olha aí que coisa, hein? Olha aí que coisa. Grita, queima!
4: Meu Deus do céu, que coisa, hein? Grita, queima ele, Jesus. Grita, queima ele, Jesus. Grita, queima ele, meu Deus. Um, dois, três, quatro, cinco, seis, sete, oito. Grita, queima! Meu Deus do céu, olha aí que coisa terrível, hein? Mas a gente vai mandar todo esse mal embora. Grita, queima ele, Jesus. Hein, Satanás? É você, maldito é você. É você, né, Satanás? Maldito é você. Grita, queima ele, Jesus. Grita, queima ele, Jesus. Você vai sair da vida dela. Levanta a mão pra cá, levanta a mão pra cá. Levanta a mão pra cá. Só quem tem raiva do diabo. Quem não tem raiva do diabo, você não precisa levantar a mão. Mas quem tem raiva do diabo, levanta a mão pra cá e grita: queima! Queima! Queima! Queima, queima, queima! Grita, queima! Todos estão no grito da derrota! Todos estão no grito da derrota! Grita, queima! Grita, queima! Segura, segura, segura, segura! Segura, segura, segura, segura, segura! Segura! Grita, queima ele! Grita, queima ele! Grita, queima ele! Olha aqui, segura ali, segura lá! Segura, segura, segura! Meu Deus do céu! Grita, queima, queima, queima! Diga todo mal! Toda obra maligna! Toda obra do inferno! Diga, sai agora! Sai agora! Sai agora! Amém! Pode bater palma e dar glória a Deus!
5: Coisa linda, pastor Apolo, irmãos presentes, ouvindo de casa, que está uma avó muito feliz pelo que Deus fez na vida do seu neto.
4: Seu nome, minha irmã?
6: Meu nome é Sueli Lopes.
4: O que aconteceu, irmão Sueli?
6: É, meu neto, né, o Marlo, ele estava desempregado, aí eu aqui nas campanhas pedindo a Deus, né, a Deus abrir uma porta para ele, e ele também estava assim como como morador de rua, sabe? Cabeludo, barbudo, até isso eu pedi a Deus.
4: Meu Deus, ela está chorando, ouvinte. Ela está chorando porque é uma dor muito grande ver um familiar nesse estado. Mas ela veio aqui, o que aconteceu, minha irmã?
6: Aí pastor, tão milagre, tão maravilhoso. Meu filho ligou ontem e falou: mãe, pode dar seu testemunho. O Marlon já está trabalhando de carteira assinada, fez a barba, cortou o cabelo, sabe? Pela honra e glória do meu Jesus, que eu estou aqui contando esse grande livramento. Que...
4: Bate palma da glória!
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2: 17:44 aqui na capital carioca, e eu vou aqui citar alguns nomes de pessoas que estão enviando o seu nome para a oração. Vamos lá. Isso, é muita gente mandando mensagem aqui agora. Raquel Rezende mandando aqui agora, dizendo: há poder no sangue de Jesus Cristo. É isso aí, irmãos, não liga para o nosso WhatsApp, porque como a gente está ao vivo, a gente não pode responder, mas você pode mandar a sua mensagem escrita. Isso, vamos lá, Rezende, é isso mesmo? Mandando aqui: há poder no sangue de Jesus. Elvira Meyer, nos ouvindo aí, Elvira mandou aqui agora: há poder no sangue de Jesus. Deus abençoe, irmã Elvira, tem uma vitória de Deus para a sua vida, vem. Isso, vem hoje no horário das 19 horas, que eu vou estar colocando o azeite sagrado sobre o alto da tua cabeça e ministrando a sua vitória. Amanda mandou aqui agora: isso, há poder no sangue de Jesus. Amanda, Deus me mostra alguém trabalhando, viu? Contra a tua vida. Meu Deus do céu, é necessário buscar, viu, Amanda? O inimigo está se levantando contra a tua vida, mas não vai prevalecer. Busca, porque tem uma vitória de Deus para você. Ana Paula, de Nova Iguaçu: há poder no sangue de Jesus. Ana Paula, eu vi um presente chegando na tua mão. Deus vai te alegrar, viu? Toma posse da vitória. Vamos lá. Isabel Pereira da Silva: há poder no sangue de Jesus. Isabel, Deus me mostrava um emaranhado de fio E esse emaranhado de fio representa a sua vida. Deus me mostra, sabe, o inimigo lutando contra você para que você não venha dar certo em nada. Viver dando em círculo, com a vida toda bagunçada. Deus manda dizer que o feitiço feito contra a tua vida, ele quer desmanchar aqui na igreja, Deus amor. Então você corre, tem que fazer campanha, hein? Porque o mal está lutando contra a tua vida. Mas hoje eu vou estar com a taça de azeite nas mãos para colocar sobre o alto da tua cabeça e ministrar a sua vitória. No horário das 19 horas. Vamos lá. Luiz Cláudio dos Santos Machado, há poder no sangue de Jesus. Luiz Cláudio também. Olha só, meu Deus do céu, hein? Que coisa. Luiz Cláudio, Deus manda dizer para você confiar que ele vai confundir o adversário. Eu vejo o inimigo muito irado contra a tua vida, mas Deus manda dizer que joga por terra tudo aquilo que foi feito para te atrapalhar, atrapalhar os teus caminhos. Deus me mostra uma mulher trabalhando contra a tua vida, mas não vai prevalecer, porque Deus está te cobrindo com o sangue de Jesus. Olha só, ouvinte, Deus me deu uma revelação há 3 sextas-feiras atrás, que era para eu fazer na entrada da igreja a unção com azeite da proteção divina. E é isso que eu vou fazer no horário das 19 horas. 19 horas eu estarei na porta da igreja com a taça sagrada na mão para ungir o alto da tua cabeça e ministrar a proteção contra a inveja, contra o mal, contra as forças malignas. Vem buscar a sua vitória, vem buscar o seu milagre. Celidalva Mendes, há poder no sangue de Jesus Cristo. Vai mandando sua mensagem, porque o nosso Deus vai reverter a situação de caos que você está enfrentando, de dor que você está enfrentando. Viu, Vânia Costa? Toma posse, Vânia Costa, da sua vitória. Isso, nos ouvindo aí de Belfor Roxo. Um abraço pro povão de Belfor Roxo e há poder no sangue de Jesus.
7: 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Sai, sai.
2: Vai expulsando aí, igreja. Expulsa aí, ouvinte, da sua casa, do seu lar, da sua família. O mal tem que sair, é obrigado a sair pelo poder do nome de Jesus Cristo. Itaboraí, ligadinho conosco, é isso mesmo? Kézia Cristina dos Santos Souza mandou aqui agora. Ei, pastor, há poder no sangue de Jesus. É isso aí, irmã Kézia. Toma posse aí da vitória, da bênção e do milagre. Vamos para a guerra espiritual contra os demônios. Porque aqui na igreja Deus e Amor, nós enfrentamos o diabo de frente, com a força da fé, ministrando a vitória na vida daqueles que obviamente crê. Olha só, Deus me dava uma pessoa aí que manifestou, hein? Tem alguém que está ouvindo essa programação que manifestou com espírito maligno. Está aí manifestado dentro da sua casa. Espírito maligno, sai agora dessa vida, em nome de Jesus.
7: Sai, em nome de Jesus. Sai, há poder no sangue de Jesus.
2: Já saiu, fica de pé, minha irmã. Meu Deus do céu, que coisa, hein? Olha aí que coisa terrível. O diabo não suporta essa programação. E é por isso que eu te espero no horário das 19 horas para te ungir com a taça de azeite na mão. 8 horas em ponto, eu já estarei indo para o Santo Altar do Senhor. Vamos ouvir agora a guerra que é contra o diabo. Mas você sai daqui abençoado.
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8: Jesus me mostrou aqui, são 5 demônios, pombagira.

0: Vovô do cemitério e Maria Padilha. Esses demônios não deixam você ter paz, não deixam você ser feliz na vida sentimental, não deixam você ser feliz na área financeira. Toda pessoa que aparece no seu caminho é pessoa errada, e Jesus vai repreender esse diabo agora. Foi uma obra de... Não é que você tem dedo podre, não. É porque uma pombagira ganhou para destruir a tua vida. Jesus vai jogar por terra agora. Jogar por terra agora. Fecha os olhos aí agora, que Jesus vai passar com uma espada de fogo para repreender todo mal. Espírito do inferno, legião do diabo, você recebeu, hein, Satanás? O seu prato arrumadinho naquela encruzilhada. Você recebeu, né, entidade? Esse sangue de animal. Você recebeu, né, Satanás? Dá o grito da tua derrota aqui agora, Satanás. Dá o grito da tua derrota, diabo. Olha aí, grita queima, Jesus. Grita queima, Jesus. Grita queima, Jesus. Já gritou aqui, grita queima ele, Jesus. Grita queima. Grita queima. Grita queima. Meu Deus, hein? Que coisa terrível. Grita queima. Coloque a mão na tua cabeça. Jesus me mostrou uma perna de cera em cima de um alguidar. Pipoca. Jesus me disse que essa obra maligna é para aleijar uma mulher aqui. Alguém falou: não vou descansar até ver ela aleijada. Mas Jesus vai jogar por terra agora. Você crê? Fecha os olhos aí. Fecha os olhos. Quer ver, irmão, que está ali de casaco cinza? Isso, minha irmã. Coloca a mão na tua... Isso, coloca a mão no teu coração. A perna de cera está lá. Mas Jesus vai lá agora, ó. Conto um em nome do Pai, dois em nome do Filho, três em nome do Espírito Santo. Espírito do inferno! Pode dar o teu grito de derrota aí agora. Meu Deus do céu, quando olha lá, gritou lá, grita queima ele, Jesus. Grita outra aqui, grita queima ele, Jesus. Eu vim pisar na tua cabeça, espírito maligno. Eu vim pisar na tua cabeça, grita queima! Grita queima! Meu Deus do céu, que coisa, hein? Meu Deus, eu só olhei para ela, meu Pai. E o Senhor me mostrou essa perna de cera em cima desse alguidar. Meu Deus, foi o Senhor que mostrou. Então esse demônio não pode ficar escondido, meu Pai. Espírito de pomba gira que recebeu a perna de cera para acabar com a vida dela, eu conto um em nome do Pai, dois em nome do Filho, três em nome do Espírito. Segura, segura, segura. Grita queima ele, Jesus. Grita queima ele, Jesus. Grita queima ele, Jesus. Olha aí quem recebeu. Grita queima. Grita queima. Grita queima. Grita queima. Deixa eu ouvir aqui, hein? Eu olhei pra ela. Eu olhei para ela e eu vi a Jesus me mostrou essa perna de ser em cima desse alguidar. Você queria amputar a perna dela, hein, Satanás? Você queria amputar a perna dela, hein, Satanás? Fala alto.
1: Eu queria.
0: Você queria? Você usou aquela mulher para colocar essa perna de cera lá, hein, Satanás? Você gostou que Jesus revelou? Você gostou? Você não gostou, não, né? Então fecha os olhos, senhora. Camisa preta, fecha os olhos, atrás, coloca a mão no teu coração, coloca a mão no teu coração, esse mal acaba hoje. Eu conto um em nome do Pai, dois em nome do Filho, três em nome do Espírito Santo. Sai dela, Satanás, sai dela, olha ali, grita queima, grita queima ele, Jesus, queima ele. nome de Jesus. Que meu Deus do céu, que coisa, hein? Olha o diabo ali na perna da mulher. Grita, queima ele, Jesus. Grita, queima ele, Jesus. Grita, queima ele.

0: Grita aqui também, grita, queima ele. Olha o homem, grita, queima. Segura, pastor Marcos. Segura, meu Deus do céu, que coisa. Grita, queima ele, Jesus. Grita, queima ele, Jesus. Grita, queima ele. Levanta a mão pra cá que a gente vai queimar todos esses demônios aqui. A gente vai queimar todos, ou não? Queima ou não queima, igreja? Queima ou não queima? Grita, queima. Fala, eu tô derrotado.
1: Eu sou derrotado.
0: Eu tô derrotado. Fala, eu tô derrotado.
1: Eu tô derrotado.
0: Glória a Deus, igreja. Levanta a mão pra cá. Levanta a mão pra cá. Levanta a mão, diga todo mal, toda obra maligna, em nome de Jesus, diga. Sai agora. Sai agora. Sai agora.
2: Já caiu em nome de Jesus Cristo, é a sexta-feira do Destruir das Fortalezas e eu estarei com a taça de azeite na mão para ungir o alto da tua cabeça. Você vai ver a diferença nesse final de semana, porque aquilo que estava sendo mandado contra a tua vida não vai ficar de pé. Rua Senador Pompeu, número 27, no centro da capital carioca. Quem quiser receber unção é de 7 às 8 horas. 8 horas eu já saio da igreja, da porta da igreja, já vou direto para o altar. Você que durante a programação se sentiu mal, passou mal, você perdeu os sentidos e quando você se voltou a si, você estava caído no chão, algo assim, manda mensagem para o nosso WhatsApp, vou te dar o número, porque nós vamos orar pela sua vida e você, de fato, vai ser livre. 021-993-326763. 021-993-326763. Mesmo que essa programação termine agora ao vivo, que já vai vir a oração aí, mas eu quero conversar com você e orar pela sua vida. Mande o seu WhatsApp aqui para eu estar falando diretamente com você. Nesse momento, vamos orar, vamos falar com Deus.
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2: Glorioso Deus e eterno Pai, nesse momento eu clamo em favor da vida dessa pessoa que está ouvindo essa programação. Meu Deus, nesse momento eu creio que o Senhor já está repreendendo todas as obras malignas, satânicas e diabólicas, e essa pessoa, meu Pai, será abençoada. Espírito Santo, dissipa agora todas as forças das trevas, repreende agora todas as obras do mal e venha, meu Pai, confirmar a vitória, o milagre e a bênção para a vida desse homem, para a vida dessa mulher. Espírito Santo, eu já posso ver o mal correndo da vida dessa pessoa e ela sendo grandemente abençoada. Meu Deus, entrega agora na mão dessa pessoa a bandeira da vitória e que haja, ó Pai, milagres, que haja, ó Deus, prodígios e maravilhas na vida daquele que obviamente crê na tua palavra. Confirma, meu Deus, grandemente a vitória, em nome do Pai, em nome do Filho e em nome do grande Deus divino, Espírito Santo. Amém e amém, Senhor Jesus.
4: Nesta peleja não tereis que pelejar, esta peleja do Senhor.
2: Rua Senador Pompeu, número 27, no centro da capital carioca, no horário das 19 horas. Poderosa campanha Destruindo as Fortalezas. Eu te aguardo para ungir o alto da tua cabeça e ministrar uma grande vitória na sua vida. Que Deus abençoe você que nos acompanhou até aqui. Bem-vindo aí a poderosíssima oração das 18 horas, a oração do entardecer. Que Deus te abençoe e abençoe também o presbítero Denis de Oliveira, que está aqui nos trabalhos técnicos. Fiquem todos na paz do Senhor Jesus.

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0: até poucos meses levará esta pessoa a óbito, meu Pai. Senhor, nós cremos que a última palavra vem dos teus lábios. A última palavra, Deus, vem da tua boca. E o Senhor é o Deus que opera. O Senhor é o Deus que faz maravilhas. E se nessa tarde, ó Pai, o Senhor quiser mudar esse quadro, o Senhor quiser mudar essa história, sim, então entra com a tua providência, Pai, porque a minha fé, ela me diz que o Senhor tem esse poder para curar, para restaurar, para fazer o impossível acontecer. Ah, papai, a fé desse irmão e dessa irmã que ora juntamente comigo também, alcança, ó Deus, essa vitória. Então, Deus, pela sua infinita graça, pela sua infinita misericórdia, muda esse quadro, cura esse câncer, faz com que essa metástase desapareça, faça com que, ó Pai, esse quadro clínico de Alzheimer desapareça, faça, Deus, com que este mal que de uma maneira agressiva está sucumbindo à saúde desta pessoa, faça com que esse mal, ah, papai, desapareça e o teu bom nome, ele venha a ser glorificado. O teu bom nome, ele venha a ser exaltado, Deus. Fica conosco nessa tarde. Garante-nos a tua bênção. Garante-nos a tua vitória. Garante-nos o teu milagre, ó Pai. Vai tomando nas suas mãos os irmãos, as irmãs que estão, ó Pai, acometidas de uma enfermidade que as tem impossibilitado. Ó Pai, até mesmo de levantar da cama. Sim, essa dona de casa, Pai, que não consegue realizar os seus afazeres domésticos, ó Pai, porque ela não tem condições de permanecer em pé. Ah, papai, essa tontura, essa queda, essa oscilação na pressão arterial, Senhor, vai curando nessa tarde, vai repreendendo, meu Deus, e estabilizando a pressão arterial desta pessoa. Sim, esses sintomas como enjoo, ah, papai, tontura, Senhor, fraqueza, que esses sintomas desapareçam, que este mal-estar desapareça, e a bênção que enriquece e não acrescenta dores, ó Pai, seja ela manifesta, uma vez mais. Eu deixo diante do teu altar, eu deixo diante da tua presença e peço ao Senhor a bênção, a vitória, o milagre, a providência divina. Eu quero orar não só por esses que estão acometidos, ó Pai, por enfermidades, mas eu também quero orar, Deus, por aqueles que já compartilharam os seus pedidos de orações, ah, Pai, em favor da libertação. Mães que estão agora de joelhos dobrados, pais que estão agora com as mãos levantadas perante a tua face, pedindo ao Senhor, meu Pai, pedindo ao Senhor a libertação desse filho, a libertação desse jovem, a libertação dessa pessoa que, ó Deus, esta pessoa que ora comigo tem uma grande estima por este que está preso em grilhões de vícios, ó Pai. Vai libertando, liberta esse jovem, liberta esse adolescente, liberta, Senhor, essa pessoa que já está na fase adulta. Ah, papai, esta pessoa, ah, Senhor, que está caminhando já para a terceira idade, mas se encontra preso em vícios, liberta, porque só o Senhor pode libertar, só o Senhor pode trazer uma nova realidade. Sim, só o Senhor pode fazer a transformação da mente, do entendimento, por meio do teu Espírito, Deus. Por isso, vá agindo, vá operando, vá realizando, meu Pai, o grande milagre. Toma nas suas mãos, nesse momento, aqueles que estão pedindo, ah, Papai, e estão clamando, pedindo, Senhor, a restauração do casamento. Sim, meu Pai, quantos estão sendo bombardeados pelo inimigo, Deus? Quantos estão sendo bombardeados pelo adversário? O adversário está, ó Deus, lutando de uma maneira sagaz, lutando de uma maneira terrível, meu Pai, para destruir esse casamento, para destruir essa instituição tão sagrada, chamada família. Pai, enquanto nós oramos, pedimos ao Senhor, envia os teus anjos, ó Pai, para cortar os laços, para quebrar, ó Deus, os grilhões e guardar a nossa família. Pai amado, Pai querido, toma esse pai, toma essa mãe, toma esses filhos, toma o seio da família, Pai. Vai abençoando, vai confirmando, Deus, o agir, o trabalhar, o providenciar que vem das tuas mãos. O inimigo, ele tem lutado, o inimigo tem, ó Pai, investido, mas o Senhor é Deus para guardar, o Senhor é Deus para abençoar. Restaura o casamento, restaura a comunhão, ó Pai, dos cônjuges, restaura o respeito, restaura a intimidade, restaura, Senhor, ó Pai, todas as coisas, e que por intermédio dessa família, Pai, o bom nome do Senhor, ele venha a ser glorificado, o bom nome do Senhor venha ser exaltado, Deus. Confirma a tua graça, confirma a tua providência divina. Enquanto nós estamos orando, Pai, tem mães de joelhos, tem esposos, esposas de joelhos, tem filhos de joelhos, pedindo a bênção do Senhor no lar, no seio da família. Por isso, Senhor meu Deus, faz o que nós não podemos fazer, realiza o que nós não podemos realizar. Parece ser difícil para nós, em muitos casos até impossível, mas o Senhor é aquele que faz o que nós não podemos fazer. Eu deixo diante do teu altar, eu deixo diante da tua presença e peço ao Senhor, vai colocando as tuas mãos sobre aqueles que, nesse exato momento, também estão orando conosco, pedindo não só a libertação, não só a restauração, não só a cura da enfermidade, mas pessoas que, ó Pai, estão, ó Deus, pedindo, ó Senhor, a restauração na vida espiritual. Pessoas que perderam as forças espiritualmente, deixaram de orar, deixaram de jejuar, deixaram de ler a Bíblia, deixaram, Deus, de fazer a tua obra. Ah, Pai, por motivos, circunstâncias adversas, ele acabou tirando a mão do arado. Ela acabou, ó Pai, se afastando. E hoje, ó Deus, ele tem o desejo, ela tem o desejo de estar na tua casa, mas falta a ele, falta a ela forças. Mas nós queremos pedir ao Senhor, Pai, que por meio do teu Espírito, essas pessoas recebam, ó Pai, mais uma oportunidade, é, Pai, de retornarem para a tua presença, de estarem no centro do teu querer, de estarem no centro da tua vontade. É, Pai, porque ainda que não tenha jeito, ainda que não tenha jeito segundo a ótica humana, ah, Pai, segundo o teu Espírito, e segundo a revelação da tua palavra. Ah, Pai, o caído pode tornar a se levantar, porque é o Senhor quem estende as mãos, é o Senhor quem coloca de pé, é o Senhor quem faz nova todas as coisas. E nós cremos nessa tarde, nós cremos nesse exato momento, meu Pai. Oh, glória, oh, glória, oh, glórias a Deus. Levanta, levanta os caídos, coloca de pé os que estão, ó Deus, prostrados. Faz o que nós não podemos fazer, meu Pai. Restaura, é para a glória do teu nome, altares que foram quebrados, Deus. Torna a restaurar, sim, o coração desse adorador, ó Pai, que já não tem mais forças para clamar, já não tem mais forças para pedir, já não tem mais forças para se humilhar, Pai, perante a tua face. Estende as suas mãos nesse momento, faz o que nós não podemos fazer, realiza o que nós não podemos realizar, e que o teu bom nome, Deus, o teu bom nome, meu Pai, ele venha a ser glorificado. Eu deixo diante do teu altar, eu deixo diante da tua presença e peço ao Senhor, confirma a tua graça, confirma o teu milagre. Aqueles que estão nesse momento, meu Pai, ah, Senhor, desanimados, cabisbaixos, aflitos, angustiados, pessoas, ó Deus, que estão vivendo crises, crises na vida financeira, é, meu Pai, essa empresa que está à beira do colapso, Senhor, esse comerciante que não está, ó Deus, conseguindo vender os seus produtos, ó Pai, Deus, estende as suas mãos, faz o que eu, o que nós não podemos fazer, porque o Senhor é o Deus da restituição. Pai, abençoa, abençoa esse trabalhador, esse pai de família, essa mãe de família, esta pessoa, meu Pai, que de uma maneira digna luta para trazer o seu pão para dentro da sua casa. Pai, abençoa as obras das mãos desse irmão, as obras das mãos dessa irmã, esta pessoa, Pai, que tem pedido ao Senhor para que um milagre aconteça. Senhor, esta pessoa que está como aquela viúva, tendo tão somente um pouquinho de farinha na panela e um pouquinho de azeite na botija, Senhor, mas ela crê que o Senhor tem o poder para multiplicar, ela crê que o Senhor tem o poder para providenciar. Ah, Deus, e essa providência vai alegrar, essa providência vai surpreender o coração, a alma, ó Deus, desta pessoa, e o teu bom nome, Jesus, o teu bom nome, ele será glorificado. Eu deixo diante do teu altar, Senhor, aqueles que, ah, papai, estão sofrendo, sofrendo ataques, ó Pai, espirituais. Eu oro pela igreja do Senhor. Toma nas suas mãos, ó Pai, a igreja que foi comprada, a igreja que foi redimida pelo teu sangue carmesim. Aqueles que nasceram da água, aqueles que nasceram do Espírito, aqueles que têm se esforçado dia após dia para viver em novidade de vida, Senhor. Toma nas suas mãos cada irmão, cada irmã, Senhor, que está no Brasil, que está também no exterior. Senhor Jesus, toma, toma a igreja pentecostal, Deus de amor, toma os nossos líderes, Senhor. Eu oro pela nossa irmã, presidente mundial, Irene Miranda. Sim, toma a tua serva, Deus, continua fortalecendo, continua, Pai, abençoando e acrescentando anos de vida e paz. É, Senhor, toma nas suas mãos a nossa irmã, vice-presidente mundial, Débora Miranda, o nosso querido pastor Lorival de Almeida. Toma esse casal, papai, cobre, cobre com o teu sangue, confirma a bênção, a vitória, o milagre. Ah, Jesus, de uma maneira esplêndida e gloriosa, toma nas suas mãos, Deus, o nosso irmão, presbítero Davi Miranda Neto, juntamente com a família do teu servo, ó Deus. Cobre com o teu sangue também, abençoa, papai, de uma maneira esplêndida, de uma maneira gloriosa, Senhor, trazendo luz, trazendo, papai, entendimento, para que, por intermédio da vida dos teus servos, esta obra cresça, essa obra avance, ó Pai, ó Deus, por muito mais anos, até que o Senhor venha buscar a sua igreja. Toma a diretoria deliberativa, a diretoria executiva, toma os pastores, os presbíteros, os diáconos. Meu Deus, toma nas suas mãos, Pai, a membresia, de modo geral, Senhor. Vai guardando, vai livrando, vai abençoando, Deus, confirmando as ricas bênçãos, as ricas vitórias que vêm das tuas mãos. Enquanto nós estamos orando, Espírito de Deus, enquanto nós estamos orando, Espírito da Verdade, trabalha, trabalha em nós, trabalha através de nós, usa esta obra, Senhor, continua usando esta obra para alcançar os perdidos, para resgatar os que estão perdidos, para restituir, Senhor meu Deus, Papai do Céu, a dignidade para aquele que perdeu a dignidade, aquele que foi e está sendo oprimido pelo diabo, para que estes sejam libertos pelo poder do Evangelho que é pregado nos púlpitos da nossa igreja pentecostal, Deus de amor. Enquanto estamos orando, enquanto estamos pedindo, enquanto estamos nos humilhando, Pai, faz o impossível. Pessoas que estão, ó Pai, fracas na fé, que as mesmas sejam fortalecidas pelo Senhor, pelo teu Espírito, em graça, em comunhão, em intimidade. E que o nome do Senhor, meu Pai, venha a ser glorificado. Toma também nas suas mãos as instituições Reviver. Meu Pai, esse braço assistencial da Igreja Pentecostal, Deus de amor. Toma a diretoria, Pai, das instituições Reviver. Toma nas suas mãos, Senhor Jesus, cada colaborador, Pai, que de maneira voluntária, Senhor, tem contribuído para que o amparo, Senhor, o socorro e a assistência chegue a quem realmente necessita. Pai, continua levantando voluntários. Papai do Céu, abençoa também os irmãos que colaboram, fazendo, ó Deus, votos com o Senhor de ajudar as instituições a reviver. Papai, esse irmão, essa irmã, Senhor, que doa, que contribui, ó Deus, para a causa do Evangelho, Senhor, confirma sobre ele, confirma sobre ela a bênção que enriquece e não acrescenta dores, ó Pai. Manifesta a tua vitória, manifesta o teu milagre, manifesta, Deus, a tua providência divina para o teu louvor e também para a tua glória. Eu deixo diante do teu altar, eu deixo diante da tua presença e peço ao Senhor vitória, peço ao Senhor milagre. Pai, abençoa os projetos, Deus, das instituições Reviver. Abençoa, Deus, cada projeto. Papai, abençoa de uma maneira tremenda e gloriosa, para que através desses projetos, aqueles que verdadeiramente necessitam sejam amparados e recebam, ó Pai, o auxílio, o socorro, Pai, que é a evidência de um coração que recebeu o amor de Jesus Cristo. Pai, abençoa nesse momento, não só as instituições Reviver, Papai do Céu, mas abençoa também, Senhor, cada departamento da Igreja Pentecostal, Deus de amor. Abençoa, Pai, o Ministério Jovem Regenere, abençoa o Expansão, abençoa as mulheres de fé, abençoa os homens de fé, o pequeno Galileu, Deus, vai abençoando, Pai, de uma maneira esplêndida, de uma maneira gloriosa, de uma maneira, Pai, eficaz. Fica conosco nessa tarde. Obrigado, Jesus, por poder sentir a Tua presença, por ter a convicção, Pai, que por meio do Teu Espírito, a nossa oração tem aceitação diante da Tua presença, mediante a fé no Cristo que foi morto, mas ressuscitou e vive está. Assim pedimos, Deus, e assim nós Te agradecemos, tão somente pela fé no nome de Jesus. Que Deus abençoe você, querido irmão internauta que orou juntamente comigo, e você também, irmão ouvinte do programa Voz da Libertação. Nesse momento eu quero fazer um convite muito mais do que especial. Eu falo com você que ainda não reconheceu Jesus como seu único, exclusivo, eterno e suficiente Salvador. E com você também que está afastado dos caminhos do Senhor, eu quero te convidar a reconciliar. Vamos fazer a oração de confissão a Deus. Repita comigo as seguintes palavras: Senhor meu Deus, Senhor meu Pai, diante da Tua presença eu estou e peço ao Senhor perdão. Perdão pelas minhas falhas, perdão pelos meus erros, perdão pelas minhas transgressões. Reconheço a minha total dependência de Ti. Reconheço que eu preciso de um Salvador, e esse Salvador não é outro, a não ser o Senhor Jesus Cristo. Me recebe, ó Pai, e me dá do Teu Espírito, para que eu tenha condições de permanecer nesta fé, até que o Senhor venha buscar a Sua Igreja. Pedimos, ó Pai, em nome de Jesus. Parabéns, você que aceitou a Jesus, você que reconciliou-se com o nosso Senhor Jesus. Eu já quero compartilhar com você os nossos endereços eletrônicos, ao qual você pode entrar em contato, dizendo que aceitou ou reconciliou-se com o Senhor Jesus. Anote, o e-mail é queroaceitarjesus@ipda.com.br ou WhatsApp DDD 11 95944 4645. Entre em contato, nós temos uma equipe que vai te dar a orientação e você será muito bem-vindo na família da Igreja Pentecostal Deus e Amor. Bom, eu vou ficando por aqui. Esse quem comunicou com você foi o seu irmão e amigo, Diácono Douglas Almeida, lembrando a todos que ainda hoje nós temos, a partir das 19 horas, o segmento da poderosa campanha Cesta da Libertação Total. Nessa oportunidade, Deus vai usar a vida do nosso irmão presbítero Fábio Lúcio. Se você está nas imediações aqui da nossa sede mundial, você é o nosso convidado. A partir das 19 horas, você pode estar conosco em adoração, em glorificação a Deus. O endereço é muito fácil: Avenida do Estado, 4568, Bairro da Liberdade, aqui mesmo no centro da capital paulista. Que Deus abençoe a sua vida. Você que está no YouTube, você pode migrar para o canal Direto com Deus. Por meio dele nós temos 24 horas de oração. Você que está no programa Voz da Libertação, permaneça na sintonia. Temos uma programação preparada com muito carinho para que a sua alma continue sendo acrescentada em fé. Que Deus abençoe. Fique na paz do Senhor Jesus.
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5: A paz do Senhor Jesus, família Reviver, que alegria estar mais uma vez aqui juntinho de vocês no nosso informativo Reviver. Esse nosso encontro diário, todos os dias, no horário das 18h30, eu estou aqui pertinho de vocês e muito obrigado mais uma vez por me receber aí na sua casa, no seu coração, no aconchego da tua bênção. Muito obrigado e vamos seguindo com o nosso informativo Reviver.
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5: O Senhor não escolhe pessoas aleatórias. Ele escolhe pessoas que realmente queiram viver um propósito, que tenham um diferencial na sua vida. É muito fácil a gente observar, às vezes, na igreja, né? E ver que pessoas se destacam mais do que outras pessoas. E é claro que vão surgir críticos, que vão criticar aquela pessoa. Ah, mas aquela pessoa, tudo é ela, puxa saco do pastor, puxa saco da esposa do pastor. E esse linguajar é um linguajar, assim, que vamos dizer, que tem uma pontinha, né? Eu diria uma pontinha aí maligna de inveja. Por quê? Porque às vezes a pessoa, o pastor, dá exclusivamente para aquela pessoa porque ele confia naquela pessoa. Ele sabe que aquela pessoa vai realmente abraçar a causa ali e ao abraçar a causa, então ela vai dar conta. Aquela pessoa é uma pessoa responsável, é uma pessoa que realmente vai fazer valer aquele compromisso que ela vai assumir. E tem outras pessoas que assumem compromisso e aí ela só vai criar contenda, só vai reclamar de tudo, ou então vai fazer, né, a sua panelinha. Ah, eu trabalho com fulano, mas com fulano não, né? Sempre tem essas coisas, faz parte. O ser humano, ele é seletivo. Então, ele vai selecionar na igreja e ele vai selecionar na sua família, ele vai selecionar na sua comunidade, em toda parte. Mas nós aprendemos de Jesus Cristo que nós devemos dar honra a quem tem honra. Então, se tem uma pessoa, que aquela pessoa tem um propósito de Deus, de ser alguém que vai exercer ali, né, essa função de ajudador, de braço direito do pastor, braço direito da irmã do coral, do Mulheres de Fé, do que for, qualquer compromisso na igreja. E tem até aquelas pessoas que têm esse propósito de fazer a limpeza da igreja, assumem esse compromisso. E quando a pessoa, ela tem realmente um propósito em tudo que ela faz, ela assume o propósito, sim, de fazer a limpeza. Eu me lembro que já comentei isso com vocês até, que quando eu era solteira, tinha meus 15 anos, eu ajudava a lavar a igreja ali da Conde de Sarzeda. O pastor chamava ali as pessoas que tinham disponibilidade, né? E eu sempre que eu estava de férias, sempre que tinha ali um feriado prolongado, que dava para eu estar presente ali, para eu estar ajudando, eu estava ajudando. E eu tinha esse compromisso. Às vezes apareciam outras coisas para fazer, mas eu pensava, não, eu assumi um compromisso de ir lá ajudar a lavar a igreja. Se eu não for e outras pessoas também não forem, a igreja vai ficar suja. E eu sabia desse meu propósito, desse meu compromisso, e na hora marcada eu estava ali para poder ajudar. Então, muitas vezes nós só observamos, né, e julgamos as pessoas, quando, na verdade, na hora de pôr a mão na massa mesmo, nós não estamos vivendo o mesmo propósito. Então, preste muita atenção para você não cair nesta questão de só reclamar. Reclama porque o outro faz e você não, e cai nessa como justificativa. Ah, eu não faço porque fulano faz. Ah, eu não faço porque o pastor só dá oportunidade para fulano. E quem se torna a pessoa chata nessa história é quem é o pastor, é a esposa do pastor. Por que só dá oportunidade para outra pessoa? Mas o pastor tem os motivos dele, a esposa do pastor tem os motivos dela para só dar oportunidade para aquela pessoa, né? Então, antes de reclamar do pastor, de reclamar das pessoas que estão próximo ali, estão assumindo a responsabilidade de ajudar ali nos afazeres, nós devemos, antes de sermos críticos, devemos ser observadores e prestar atenção para ver se o problema não está realmente em nós. Eu sei que tem pessoas que quando chega um pastor novo, já corre lá, ó, pastor, porque o pastor que estava aqui antes era só a família tal, era só fulano de tal, mas toda história tem dois lados. E às vezes nós não contamos a história toda, nós contamos só o nosso ponto de vista e não a história realmente como ela é. É por isso que sempre eu venho aqui para trazer conselhos para nós, como servos de Deus, como irmãos em Jesus Cristo, corpo unido, unidade em Jesus Cristo. Em vez de reclamar, de criticar, nós devemos estar atentos para sermos mais úteis na obra do Senhor. E sermos úteis com propósito. Eu não preciso esperar, por exemplo, chegar o Agosto Verde para eu poder ir lá me oferecer para o pastor. Ah, não, em Agosto Verde está contando. E como está contando ali, né, os quilos, está contando o que a gente faz, então eu vou deixar para trabalhar no mês de agosto. Preste bem atenção, isso não vai desagradar a Deus, mas isso vai parecer que você só trabalha para poder, né, levar uma vantagem, senão você trabalharia no seu dia a dia. E eu conheço muitos, graças a Deus, nosso povo está de parabéns. Várias igrejas que eu já passei, eu vejo quanto o povo é esforçado. Não espera Agosto Verde para fazer varal solidário, não espera Agosto Verde para se reunir todo mundo para lavar a igreja, não espera Agosto Verde para estender a mão para quem precisa, não, eles estão sempre trabalhando. Há uma coisa que isso tem que estar na nossa mente, no nosso coração. Nós estamos aqui para quê? Para servir. Tanto que a palavra de Deus já nos ensina que melhor é servir do que ser servido. O próprio Jesus Cristo esteve aqui nesse mundo para fazer o quê? Para servir. Ele não precisava, filho de Deus, já nasceu com tudo garantido, a vida eterna garantida. Ele não precisava servir a ninguém. Mas um ato solene tão significativo marcou as nossas histórias de vida, deixando para nós um grande exemplo. Ele mesmo se curvou diante dos seus discípulos num gesto de humildade, de amor ao próximo, para lavar os pés dos seus discípulos. E nós, que temos espelhado em Jesus Cristo, é nele que nós devemos estar olhando para fazer uma boa obra. E vamos seguindo com o nosso programa, lembrando sempre que você pode fazer um propósito com Deus aí agora. Que propósito é esse? Um propósito de abençoar vidas, exatamente. Muita gente tem sido abençoado porque você tem aí estendido a sua mão, tirado do pouco que você tem e tem abençoado vidas. E quantos estão hoje, né, Eu fico pensando nas nossas crianças que estão lá, já em sala de aula, estudando com a sua mochilinha, o seu material. Que coisa mais linda, que trabalho lindo que a Associação Reviver Help está fazendo ali, furando os poços, levando a água encanada até a casa das pessoas, porque tem muitas pessoas idosas, muitas pessoas doentes, que precisavam caminhar distante para poder buscar a água, uma água barrenta, mas ali não precisou nem furar o poço lá no Batmaré, já tinham ali um reservatório, tudo que precisava era que houvesse um encanamento que fosse feito do Batmaré, ali do reservatório de água até próximo às casas, para que eles pudessem ter uma água potável. A água lá, lembrando sempre que é saloba, e ali então essa água foi filtrada, essa água é tratada e chega na casa deles uma água potável que eles podem beber sem ficar preocupados com enfermidades, porque essa água é apropriada. E tem mais, viu? A Fundação e a Associação Reviver Help, que está mais ligada a esse propósito de levar água até as casas, depois que tudo já está instaladinho, que os filtros estão instaladinhos, a água ela é levada para poder fazer ali todos os testes químicos. Ela só é liberada para as pessoas beberem, para elas cozinharem, para elas tomarem banho, depois que a água é aprovada. Então, tem toda uma burocracia que nós respeitamos e fazemos como para nós, como o Senhor Jesus tem nos ajudado. E se você ainda não é parte de tudo isso, precisa ser. Você vai ver, o seu coração grato fará acontecer o impossível na sua vida. Faça um propósito com Deus e assuma um compromisso de abençoar vidas e você será abençoado. Isso não sou eu que estou dizendo, não. Não são palavras minhas. A palavra de Deus diz o seguinte: quem dá ao pobre, empresta a Deus. Anote aí como você faz para abençoar vidas.
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5: Você pode também enviar a sua cartinha, contando testemunho, pedindo oração, falando um pouquinho para nós. Talvez você tenha alguma sugestão para o nosso programa, não é? É só mandar que eu estarei recebendo aqui. Às vezes demora um pouquinho. Aqui na nossa sede mundial é muito grande, às vezes vai para um setor, vai para outro setor. Então, até chegar na mão da gente, demora um pouquinho. Mas chega, viu? Chega e eu recebi aqui a sua cartinha. Deus abençoe. Muito obrigada pelo seu carinho. Estaremos, sim, orando para atender a sua necessidade em nome do Senhor Jesus. E vamos seguindo. Neste momento, é aquele momento tão especial de meditarmos na palavra de sabedoria. Palavras de sabedoria que podemos usar no nosso dia a dia, no nosso cotidiano. A Bíblia é um livro que nos instrui em todo o tempo, em todas as situações, existem respostas para nós. Inclusive, existem pessoas que digam, né? Já vi até um vídeo na internet um dia que falava assim: ah, mas isso já aconteceu, isso que está na Bíblia já aconteceu. Olha, a palavra de Deus, ela é atemporal, ou seja, em todo tempo ela serve para nós. Não é porque está lá no Velho Testamento que ela não tem serventia para mim hoje em 2025. Ela tem, porque a profundidade das palavras, as quais foram ditas ali através dos profetas, através, né, da vida dessas pessoas, testemunho de vida dessas pessoas que vieram antes de nós, eu consigo enquadrar a minha vida, as minhas situações no dia de hoje. E quando Deus fala conosco através da palavra, tudo aquilo que antes era nebuloso, impossível de se entender, se torna claro, claro, exatamente assim. Às vezes o inimigo quer ofuscar a nossa visão espiritual. Mas, se nós buscarmos na palavra o entendimento, o conhecimento, nós vamos sim ter respostas de Deus, que trará clareza para nós, que o Senhor é aquele que falou, fala e vai continuar falando, porque o nosso Deus, ele não envelhece e olha, ele conhece muito bem cada situação, por isso ele tem aqui na palavra de Deus a resposta certa para nós. E hoje vamos fazer a leitura de mais um salmo e daqui a pouco já estaremos, né, trocando de salmo. Eu comecei no dia 22 do 2, já temos mais de um mês aqui, né, que leitura de salmo, e vamos passar a meditar em outros livros, porque também nós já meditamos aqui, olha, no livro dos evangelhos, já meditamos aqui no livro de salmos e vamos começar a meditar em outros livros também, tá bom? Cada época do ano vamos meditar aí em algum livro diferente para nós estarmos aprendendo e vendo que em toda a Bíblia, né? Toda a Bíblia nós temos palavras de Deus falando conosco. Mas por enquanto vamos seguindo com o Salmo e o Salmo de hoje é Salmo 132. Como ele é um pouco grande, eu vou fazer a leitura de um trecho que começa lá no versículo 3. Certamente que não entrarei na tenda de minha casa, nem subirei ao leito de minha cama. Não darei sono aos meus olhos, nem aborrecimento às minhas pálpebras, enquanto não achar lugar para o Senhor, uma morada para o poderoso de Jacó. Eis que ouvimos falar dela em Efrata, e achamos no campo do bosque. Entraremos nos seus tabernáculos, prostarmos-emos ante o escabelo de seus pés. Levanta-te, Senhor, no teu repouso, tu e a arca da tua força. Vista-se os teus sacerdotes de justiça e alegrem-se os teus santos. Esta palavra vai de encontro com o que nós demos início aqui o programa hoje, falando de propósito. O rei Davi construiu para si. Primeiro, né? Vamos lá um pouquinho mais atrás, porque ele conquistou Jerusalém. Jerusalém ainda não havia sido conquistada e ele conquistou. Ali ele elegeu aquele lugar como um lugar forte para a habitação do Senhor, para que o Senhor habitasse no meio do seu povo, e ao habitar no meio do seu povo ali, então a face de Deus se revelaria. Porém, Davi, ele foi um homem sanguinário. Ele viveu em um tempo em que as guerras eram reais e cotidianas. Para defender o seu povo, o povo eleito de Deus, para defender ali, né, o seu reinado, foi preciso muitas batalhas, e essas batalhas foram batalhas terríveis, travadas, mas ele conquistou. E ao conquistar, ele construiu ali para si um palácio. Porém, ele olhava da janela do seu palácio e via o quê? O tabernáculo, lá no meio do quintal, né? Ali no meio do pátio do onde estava o palácio. E ali ele se incomodava com aquilo, porque ele dizia, como que posso eu viver aqui num palácio tão abençoado, com todo conforto, e o meu Deus habitar em tendas? Davi ainda não tinha entendido que a presença de Deus, ela estava, claro, representada na arca, por isso que ele tinha esse pensamento, e era correto ele ter esse pensamento, mas ainda Cristo não havia morrido, ainda havia entre nós o véu da separação. Então, para se ter a face de Deus, tinha que ser um sacerdote, tinha que ser especificamente. E ele achava um absurdo, porque o palácio dele foi construído com pedras, foi construído com o melhor que tinha na região e até o que vinha de fora, de outros países. Mas o Senhor continuava habitando em uma arca. E a resposta de Deus para ele foi a seguinte, que ele não habita em templos feitos por mãos humanas, porque ele habita dentro de nós. Ele habita no nosso interior. É por isso que ele não habita em templos feitos por mãos humanas. Ele, ali ele estava representado pela arca, mas a habitação dele eterna não é lá, mas em nós, juntamente conosco e na glória. A majestade dele está no céu e é para lá que ele vai nos levar um dia. Mas quando eu disse aqui, ó, que tudo tem que ser um propósito, que Deus escolhe pessoas com propósitos, então veja bem,

0: eu tenho meu palácio. O Senhor gosta de habitar ali na tenda, então deixa no tabernáculo, deixa ele habitando lá. Mas ele tinha um propósito. Como pode eu, sendo homem, pecador, sanguinário, eu tenho um palácio para habitar e o meu Deus, que é o Deus Todo-Poderoso, habitar em tenda? Então, ele ali colocou um propósito. E ao colocar esse propósito no seu coração, ele não só consagra a Deus uma casa que nasceu no seu coração ali, mas ele consagra a Deus os sacerdotes que cuidariam daquela casa. Ele consagra o povo de Israel para celebrar a grandeza de Deus naquela casa. Ele consagra tudo que está ao seu redor. E ele se humilha e se coloca na posição ali mesmo de servo daquele que espera o melhor para Deus. O melhor para Deus, quem somos nós para fazermos o melhor para Deus, não é? Deus é quem faz o melhor para nós, mas preste bem atenção. Quando nós abrimos a nossa mão, estendemos a nossa mão para ajudar a quem precisa, nós conseguimos chegar mais perto de Deus, porque nós cumprimos em nós a vontade dele de obediência, a vontade dele que nós amemos a ele sobre todas as coisas e amemos aos nossos irmãos como nós mesmos. Então, como corpo de Cristo, nós temos que ter propósitos em Deus. Davi votou a Deus. Para quê? Para que ali fosse construído, então, um templo edificado a Deus. É claro que hoje não temos mais aí, né? É a cortina do templo, o véu do templo ali se rasgou, diz a palavra de Deus, né? Porque já não havia mais separação. Então, todos os dias nós devemos ter propósitos em Deus de construir para Ele o melhor em nós, de construir para Ele um local sagrado, um local edificado e um local que verdadeiramente ama Deus sobre todas as coisas e aprendeu que amar o seu próximo faz parte disso. Essa é a nossa mensagem de hoje. Deus abençoe vocês. Muitíssimo, muitíssimo obrigado. Que a graça do Senhor invada a tua casa, o teu coração se encha de alegria e a paz do Espírito Santo conforte a tua alma num abraço espiritual. Deus abençoe vocês e até a próxima, se Deus quiser.
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2: Dezoito horas e 56 minutos.

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1: Os formais chegou a 48 milhões de postos formais de trabalho.
2: O Brasil criou em julho 58.568 novos empregos com carteira assinada. Com isso, o estoque de vínculos de trabalho formal ultrapassou os 48 milhões de empregos. Em 4 dos 5 grupos das atividades econômicas, houve crescimento da oferta de trabalho. São eles: serviço, construção, agropecuária e indústria. Somente o grupo de comércio apresentou queda. O ministro substituto do Trabalho e Emprego, Chico Macena, detalhou os números.
3: O maior crescimento do emprego formal ocorreu no setor de serviços, com saldo de 591.509 postos formais de trabalho. E aqui destaca-se informação, comunicação, atividades financeiras, imobiliárias, profissionais e administrativas. A administração pública, defesa e seguridade social, educação, saúde humana e serviços sociais.
2: No acumulado de 2026, foram 972.203 novos postos, um crescimento de 2% em relação ao mesmo período do ano anterior, com maior crescimento no setor de serviços. Todos os dados fazem parte do CAGED, o Cadastro Geral de Empregados e Desempregados, apresentado nesta sexta-feira pelo Ministério do Trabalho e Emprego. Reportagem Raquel Mariano.
4: O Conselho Monetário Nacional ampliou o prazo de pagamento para taxistas e motoristas de aplicativo que financiarem a compra de carros novos pelo programa Move Brasil.
1: Agora, a quitação do empréstimo poderá ser feita em até 84 meses. Antes eram 72 meses.
4: O Conselho ratificou portaria que elevou o teto de valor para os carros financiados pelo programa, que passou de 150 mil para 200 mil reais.
1: Também, a partir de agora, estão incluídos, entre os veículos elegíveis, os híbridos com diferentes combinações de fontes de energia, integrando motor elétrico e motor a combustão, que utilize álcool, gasolina ou ambos.
4: A Receita Federal e o Ministério Público Federal investigam um grupo empresarial suspeito de crimes como sonegação fiscal e lavagem de dinheiro relacionados à exploração de apostas de cota fixa, as chamadas bets.
1: É a Operação Jogo das Sombras, realizada hoje em 3 estados.
4: O grupo teria movimentado mais de 5 bilhões de reais em apenas em 2025.
5: A operação investiga suspeitas de sonegação fiscal, evasão de divisas e lavagem de dinheiro praticadas por um grupo de empresas de apostas esportivas, conhecidas como bets. Foram cumpridos 6 mandados de busca e apreensão em Pernambuco, Paraíba e São Paulo. Segundo a investigação, um grupo empresarial responsável por uma plataforma de bets teria movimentado mais de 5 bilhões de reais apenas no ano passado. As possíveis irregularidades teriam ocorrido tanto antes quanto depois a regulamentação das bets no Brasil. O secretário especial da Receita Federal, Robson Barreirinhas, explicou que há indícios que esse grupo tenha criado uma empresa de fachada em Curaçao para simular que as operações ocorriam fora do Brasil.
6: Nós temos elementos que comprovam que essa organização já estava presente aqui no Brasil, com funcionamento no Brasil, com beneficiários aqui no Brasil, com funcionários aqui no país, mas sem pagar nada de tributos, sem se sujeitar à regulação brasileira. Posteriormente aqui no Brasil, nós temos indícios fortes de que ilegalidades prosseguiram mesmo após essa regularização.
5: Os órgãos também investigam a suspeita de envio de recursos para o exterior. Parte desse montante teria voltado ao Brasil sob a forma de pagamentos por prestação de serviços. Esta é a segunda operação de investigação de irregularidades ligadas ao mercado de bets, com a participação da Receita Federal e do Ministério Público Federal. Além do cumprimento das medidas judiciais, a Receita Federal instaurou 11 procedimentos para aprofundar a apuração das possíveis irregularidades. Reportagem Márcia Fernandes.
1: Atenção, microempresário, a solicitação para ingresso no Simples Nacional deverá ser feita em setembro.
4: As regras para escolher o regime tributário mudaram. A partir de agora, a decisão que antes era tomada em janeiro deve ser feita com antecedência.
1: De acordo com a Receita Federal, esta mudança busca organizar a chegada das modificações proporcionadas pela reforma tributária no Simples Nacional e dar mais tranquilidade para o planejamento das empresas.
4: Para entender melhor as alterações, nós conversamos com Thiago Esfredo, chefe da equipe do Simples Nacional. Vamos conferir.
1: Tiago Esfrendo, chefe da equipe nacional do Simples da Receita Federal, muito bem-vindo à Voz do Brasil, prazer recebê-lo por aqui. Vamos falar sobre essas mudanças aí para escolher o regime de tributação. A partir de agora, a decisão que antes era tomada em janeiro deve ser feita com antecedência, né? O senhor pode explicar essa mudança para a gente?
7: Claro, obrigado, satisfação estar aqui. Realmente, é uma das mudanças principais que a gente teve com a reforma tributária no Simples Nacional. Elas vêm agora, anteriormente a 2027, aí que fica a grande questão que causa surpresa, né? Então a gente tem uma preocupação muito grande justamente de alertar os contribuintes para que eles não percam a oportunidade, porque não é mais em janeiro. Então é setembro. Então vai começar a semana que vem, abre-se a janela 1º de setembro até 30 de setembro. Aqueles que não estão no Simples Nacional, ou importante, que estão no Simples, mas possuem algum registro de exclusão futura, que isso acontece muito, eles precisam estar atentos a verificar o cadastro, verificar a mensagem na caixa postal, que a gente está alertando, está mandando mensagens, né? Enviando para que eles possam não perder a oportunidade de solicitar uma nova opção e continuarem no Simples ou começarem a vida deles no Simples.
4: O que eles devem fazer? Tem o Simples e um outro regime. O senhor pode explicar como funciona?
7: Eu acho que o senhor diz o outro regime seria o Simples Híbrido, acredito?
4: Isso, Simples Híbrido, isso.
7: Justamente, essa é uma inovação, né, da reforma também, onde agora os contribuintes vão ter a oportunidade de uma alternativa. Então, antes eles podiam estar no Simples Nacional, que agora a gente está chamando de Simples Puro, e dali eles estariam fora do Simples, seria a outra alternativa. Agora vem uma alternativa intermediária, que está sendo chamada justamente Simples Nacional Híbrido, que é realmente um intermediário de você estar fora num lucro presumido ou você estar no Simples Puro. E qual que é a grande diferença? Você mantém alguns dos tributos dentro da cesta do Simples, com todo o regime simplificado, recolhimento único, em guia única, ou você pode manter tudo, ou você mantém quase todos e sai só IBS e CBS. Então, é uma opção pelo regime regular de IBS e CBS que os contribuintes do Simples podem fazer. Então, eles ficam num sistema misto.
1: E agora, essa mudança prevista na reforma tributária acarreta algum novo imposto aos micro e pequenos empresários?
7: Não, de maneira alguma, né? Nós temos a substituição do PIS e da COFINS, né? E do ICMS e ISS por IBS e CBS. Agora, a CBS, a IPI também a nível federal. E começa, então, a CBS agora em 2027. O IBS ainda entra num regime de transição um pouco, mas de maneira alguma isso acarreta um novo tributo, digamos assim. A gente ainda não tem a alíquota de referência ainda para ter um comparativo, mas a gente pode dizer que não tem um tributo novo.
4: E o senhor pode explicar para a gente o que é o IBS, o que é o CBS, para o empresário entender melhor também se ele vai para o Simples Híbrido, como é que ele vai fazer, o que vai acontecer na vida dele?
7: Esse é um cálculo que a gente, né, brincamos hoje num outro evento que nós tivemos, de que se existisse uma fórmula matemática para a gente apresentar para os contribuintes, para eles só preencher aquilo e falar, opa, para mim é melhor isso ou aquilo, seria o mundo ideal, né? Infelizmente, a gente não consegue fazer isso, então o papel hoje da Receita é tentar orientar e mostrar vantagem e desvantagem de cada um, né? Então a gente tem mais ou menos assim, um ponto principal que o contribuinte tem que olhar. Se para ele, dentro da operação que ele tem, se a cadeia dele de clientes, esses clientes desejam comprar, adquirir, seja mercadoria ou serviço, de alguém que gere crédito para ele, porque muitas empresas querem crédito para poder descontar do débito que eles vão ter lá na frente. Isso pode ocasionar uma preferência por contribuintes que não fossem do Simples, né? Então, a ideia é que, junto do imposto, né, sobre bens e serviços, que é o IBS, e a contribuição sobre bens e serviços, que é CBS federal, IBS é estados e municípios, tivesse essa oportunidade para os contribuintes migrarem dentro da cadeia deles, optarem e falaram, para mim é melhor, os meus clientes querem adquirir de alguém que gere mais crédito, ele tem a opção de ir para esse regime híbrido. Se não for, por exemplo, aquelas empresas que prestam serviços ou vendem mercadorias diretamente ao consumidor final, em tese,
4: é mantendo
7: mantê-lo no Simples puro, né? Porque ele não tem a necessidade de gerar crédito para o consumidor final. Então, o débito dele é menor como Simples.
4: Entendi.
7: Puro, né?
1: O senhor disse que não tem uma fórmula, né, para todo mundo, mas esse sistema de créditos pode fazer com que uma empresa do Simples se torne menos competitiva diante de empresas que estão no regime normal de tributação?
7: Justamente o menos competitivo seria de acordo com a cadeia. Se uma empresa que vai, o cliente, né, ele tem a opção de ele vai olhar, ele tem dois fornecedores para ele escolher para comprar. Se as duas mercadorias custarem R$100, ele vai olhar quem está no Simples e quem está com o regime regular de IBS-CBS, seja híbrido ou presumido. Por quê? Porque ele vai ter mais crédito. Então compensa ele pagar os R$100 e ter o crédito do que ele pagar os R$100 e não ter crédito, ou ter menos crédito, porque o Simples ele gera um pouquinho um crédito menor, né? É limitado ao valor do montante devido. Então, como o débito é menor, o crédito de quem adquire também é menor. Não sei se ficou claro?
4: Então, ele vai ter que entender, né, como funciona o negócio dele para poder ver em qual situação melhor ele se encaixa.
7: Justamente, é um estudo, um planejamento, procurar uma assessoria tributária, contábil, né, profissionais que possam ajudá-los a planejar, verificar. Cada empresa precisa verificar o seu negócio, a sua operação, para ver aonde ele vai ficar melhor.
1: E ele tem de 1º a 30 de setembro para fazer isso. Se ele não fizer, ocorre algum problema?
7: O problema é que ele fica fora em 2027, né? Então, o que a gente tem conversado e falado é que assim, a janela abre em setembro e existe uma oportunidade de desistência até 30 de novembro, a data que está hoje, né? Então, o contribuinte pode, mesmo está em dúvida, não deu tempo de planejar, não consegui ainda, faça a opção. Seja do regime pelo Simples, faça opção pelo regime regular, se houver a possibilidade de que ele vê que aquilo pode encaixar. E se eles entenderem com 2 meses a mais de planejamento de que aquilo não vale a pena, ele vai ter a oportunidade de desistir. Então, assim, o prejuízo dele é ele perder realmente uma janela em 2027. Então, essa é a nossa preocupação, para que ele já se planeje ao máximo para saber o que vai acontecer em 2027. Tem que saber em setembro.
1: A gente está falando de empresas. Essa mudança impacta os MEIs, o microempreendedor individual?
7: Para o MEI não mudou. O MEI continua fazendo opção em janeiro, com aquele lá no meio do mês, efeito retroativo, da mesma forma, então eles não precisam se preocupar tanto agora com setembro.
4: Tá ótimo, só para a gente encerrar então, é um modelo que vai trazer mais transparência na arrecadação de impostos, tudo mais, mas não necessariamente vai, não são impostos novos para o empresário, né?
7: Não, como havia citado antes, né, é como se mudasse o nome dos tributos, mas mudando também toda a estrutura e toda a dinâmica do cálculo, enfim, de todas as regras, né, aplicáveis.
1: Muito bem, nós conversamos com o Tiago Esfredo, chefe da equipe nacional do Simples da Receita Federal. Muito obrigado pela entrevista à Voz do Brasil.
7: Eu que agradeço. Obrigado.
4: Foi publicada hoje no Diário Oficial lei que autoriza em caráter extraordinário a redução de tributos federais sobre combustíveis.
1: O objetivo é reduzir os efeitos do choque no mercado internacional de energia decorrente do conflito no Oriente Médio.
4: A norma também estabelece medidas de proteção tributária ao etanol, cria crédito fiscal para projetos de produção de fertilizantes e prevê benefícios para setores estratégicos, como minerais críticos.
1: Hoje foi o último dia da 17ª Conferência das Partes da Convenção das Nações Unidas para o Combate à Desertificação, a COP17.
4: O encontro foi realizado em Ulan Ambatar, na Mongólia, entre 17 e 28 de agosto.
1: E o Brasil apresentou como meta de recuperação de áreas degradadas até 2030.
8: Manejo e restauração de florestas em terras secas, recuperação de áreas degradadas e educação ambiental foram alguns dos temas discutidos na 17ª Conferência das Partes da Convenção das Nações Unidas para o Combate à Desertificação. Realizada entre 17 e 28 de agosto na Mongólia, a COP17 reuniu representantes de 197 países, incluindo o Brasil. Na ocasião, o país apresentou como meta a recuperação de mais de 350 milhões de hectares de áreas degradadas até 2030. Alexandre Henrique Bezerra, diretor do Departamento de Combate à Desertificação e Mitigação dos Efeitos da Seca no Ministério do Meio Ambiente e Mudança do Clima, comentou que o compromisso assumido pelo Brasil está alinhado à agenda global.
9: É como se fosse uma grande meta que a Convenção estabeleceu para garantir que a gente avance na agenda de restauração de terras degradadas, de redução do processo de degradação, obviamente está associado ao combate ao desmatamento, ao combate às queimadas criminosas, e vai contribuir para a grande meta global, que é de 1 bilhão e 500 milhões de hectares sendo restaurados, conservados até 2030.
8: Durante a COP17, a delegação brasileira apresentou o Plano de Ação de Combate à Desertificação, que inclui a recuperação dos recursos naturais, adaptação às mudanças do clima, desenvolvimento sustentável e participação das populações que vivem em áreas suscetíveis. Segundo o presidente do Centro de Pesquisas Ambientais do Nordeste, Severino Ribeiro, os riscos apresentados pelo processo de desertificação dos solos ultrapassam a questão ambiental.
10: A desertificação, ela não apenas afeta negativamente a biodiversidade, as árvores, os animais. Ela afeta diretamente o bem-estar humano. Porque se eu esgoto a capacidade que o solo tem de produzir, por exemplo, alimentos, eu estou colocando em risco uma série de atividades econômicas que dependem desse solo sadio, produtivo.
8: O Brasil integra a Convenção das Nações Unidas para o Combate à Desertificação desde 1997. Além de representantes dos 197 países, a COP deste ano reuniu organizações internacionais, sociedade civil, setor privado, comunidade científica, povos indígenas e comunidades locais. Reportagem Gabriela Noronha.
4: Até domingo, indígenas da região Marayuá, no Amazonas, serão assistidos com atendimento médico especializado para a realização de consultas e exames.
1: Nesta etapa, estão previstos 800 atendimentos especializados, como explica a secretária de Saúde Indígena, Lucinha Tremembé.
11: Levando especialidades como pediatria, ginecologia, oftalmologia, saúde da mulher como um todo, clínica geral, entre exames, consultas, diminuindo assim tanto o tempo de espera dessas pessoas na fila de regulação, mas também diminuindo que essas populações que têm peculiaridades culturais específicas saiam de seus territórios, das suas aldeias, para ir para as cidades grandes.
4: As ações no estado ocorreram durante todo o mês de agosto, também nos povos Yanomami, em Boa Vista, e no território Pirã, no Amazonas.
1: Segundo o Ministério da Saúde, a expectativa é realizar cerca de 4 mil atendimentos especializados na região.
4: O Centro Nacional de Monitoramento e Alertas de Desastres Naturais, o CEMADEM, oferece uma plataforma que permite acompanhar a situação da seca em diferentes regiões do Brasil.
1: É possível consultar informações por município e acompanhar a evolução da estiagem ao longo do tempo.
4: Um dos principais indicadores é o Índice Integrado de Seca, que considera dados como chuva, umidade do solo e condições da vegetação.
1: O acesso é gratuito e está disponível no endereço alertasecas.cemadem.gov.
4: A Voz pelo Brasil. Céu aberto, pouca chuva e paisagens que ganham novos contornos. É época da seca no Cerrado, que também deve movimentar o turismo.
1: Na Chapada dos Veadeiros, em Goiás, a expectativa é de mais visitantes em busca das cachoeiras, dos rios e das trilhas da região.
4: O parque é gerido pelo ICMBio, o Instituto Chico Mendes de Conservação da Biodiversidade, em parceria com a iniciativa privada.
1: E o turismo também movimenta as comunidades locais, como a Calunga, que oferece experiências de base comunitária.
12: No Parque Nacional da Chapada dos Veadeiros, em Goiás, a paisagem muda conforme a estação. Na época das chuvas, cachoeiras e rios ganham volume. Já no período da seca, a água diminui, o céu fica limpo e o cerrado revela outras cores, outros caminhos e outras possibilidades de vivência. É um período que exige atenção redobrada com as queimadas, mas que também pode ser aproveitado pelo turismo. A região do Parque Nacional da Chapada dos Veadeiros é compartilhada entre o Instituto Chico Mendes de Conservação da Biodiversidade, o ICMBio, e a iniciativa privada, que hoje é responsável pela administração do parque. Com isso, a preservação da área caminha ao lado da visitação e da atividade turística. E quem percorre as trilhas nessa época do ano percebe que a seca também tem suas vantagens. É o que conta o guia Adão dos Santos Rosa, que também trabalha como brigadista e monitora a região durante o período de estiagem.
13: Nesse período de seca que é o ideal, né? Que você vai encontrar as águas, né? Tudo cristalina, tudo verdeado, né? Porque no período de chuva não é, assim, não é confiável, né? Porque a mesma hora que não está chovendo, chove, né? Todas essas cachoeiras que eu te falei aí, ela não dá para nadar, né?
12: Caminhar pela chapada durante a seca é também perceber essas mudanças de perto. O som da água pode ficar mais distante. O chão fica coberto de folhas secas e o cerrado, que parece dormir em alguns trechos, continua cheio de vida. Mas a experiência de conhecer a chapada não termina nas diversas opções de trilhas. Para quem quer ir além dos cartões postais, o turismo de base comunitária aproxima o visitante de quem vive no território. Uma das formas de fazer isso é dentro da própria casa dos moradores. No território Calunga, a comunidade Vão do Moleque, localizada na zona rural de Cavalcante, é a maior de Goiás. E é lá que está a dona Santina Cesário dos Santos, que recebe turistas em casa e transforma a hospedagem em uma experiência inesquecível.
14: Aí oferece café da manhã, almoço, almojante, se você quiser. Mais tarde tem um docinho, tem doce também. Eu tenho meus produtos de calor que eu faço, com geleia. Se quiser levar também para conhecer, para levar para saborear depois na sua casa, tem também.
12: Ainda segundo dona Santina, para o visitante, é uma oportunidade de conhecer a Chapada por outro ângulo. Para a comunidade, o turismo representa renda, valorização da cultura e uma forma de manter vivas as tradições do território.
14: As pessoas que vêm aqui amam, volta, todo mundo querendo voltar, falando que vai tornar a voltar, outros vêm embora chorando, porque aqui é uma fazai, sabe? Depois chegou aqui, é só alegria, muita água, bem fresquinho. Além de que o tempo está ficando mais quente agora, devido ao tempo, né? Mas não tem barulho nenhum, silêncio, eles amam.
12: E entre trilhas, águas, casas e histórias, o visitante descobre que conhecer um destino também pode ser uma forma de ajudar a preservá-lo e colecionar memórias. Com sonorização de Reinaldo dos Santos, reportagem Karine Melo.
4: Na próxima sexta-feira, às vésperas da Independência, nós vamos falar sobre a Estrada Real, uma das maiores rotas turísticas do Brasil, que liga o interior de Minas Gerais ao litoral do Rio de Janeiro e São Paulo.
1: Vamos falar um pouco da história, quando no século XVIII, a coroa portuguesa pavimentou esses caminhos para transportar e fiscalizar o ouro e os diamantes extraídos das minas. Hoje o trajeto preserva cidades históricas, igrejas barrocas e calçamentos de pedra da época colonial.
4: E essas foram as notícias do Governo Federal.
1: Uma realização da Secretaria de Comunicação Social da Presidência da República.
4: Com produção da empresa Brasil de Comunicação.
1: Fique agora com as notícias do Poder Judiciário e do Congresso Nacional. Boa noite, um bom fim de semana.
4: A gente volta na segunda-feira. Boa noite.
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17: Presidente do STF e CNJ, ministro Edson Fachin, reforça as ações no combate à violência contra a mulher.
18: STJ garante em ações penais prazo em dobro e intimação pessoal a núcleos de prática jurídica.
17: Homem trans é indenizado por sofrer assédio sexual e transfobia.
18: Boa noite, eu sou o Arthur Filho.
17: E eu sou Walter Lima.
18: O presidente do Supremo Tribunal Federal e do Conselho Nacional de Justiça, o CNJ, ministro Edson Fachin, destacou a importância de proteger as meninas brasileiras e garantir que cresçam com liberdade, dignidade e segurança.
17: Ele participou hoje da jornada Maria da Penha em Campo Grande, Mato Grosso do Sul.
19: Toda infância deveria ser feita de achadouros, de descobertas, de sonhos, de brincadeiras e de afetos, nunca de marcas de violência.
18: Um homem trans que trabalhava numa empresa de alimentos na Paraíba foi indenizado por assédio sexual e transfobia.
20: A Justiça do Trabalho adotou o protocolo antidiscriminatório da Corte Interamericana de Direitos Humanos. Samantha Flor.
21: A segunda turma do TRT da Paraíba entendeu que, em casos de assédio sexual, o depoimento da vítima é uma prova fundamental e vale por si só, já que esse tipo de violência quase sempre acontece sem testemunhas. Os desembargadores também consideraram comprovado o tratamento hostil e transfóbico do empresário contra o trabalhador. Além das duas indenizações, a empresa terá ainda de reconhecer o vínculo de emprego e pagar adicional de insalubridade. Ainda cabe recurso.
18: Corte Especial do STJ decide que núcleos de prática jurídica das faculdades de direito públicas ou privadas têm prazo em dobro para recorrer.
20: A regra já incluía os processos da área civil. Fátima Uchoa.
22: A Corte Especial do STJ entendeu que os advogados integrantes dos núcleos também têm a prerrogativa de serem intimados pessoalmente dos atos processuais. Segundo o relator ministro Luiz Felipe Salomão, o Código de Processo Civil, ao ampliar o alcance da prerrogativa da Defensoria Pública, busca compensar a estrutura limitada dos núcleos de prática jurídica, garantindo condições de igualdade na defesa dos assistidos, efetivando o princípio constitucional de acesso à justiça. Assim como não existe norma específica na Lei Processual Penal, o dispositivo foi aplicado por analogia.
18: Prazo da Justiça Eleitoral para nomeação de mesários, pessoal de apoio logístico e auxiliares de auditoria que irão atuar nas eleições gerais 2026 encerra hoje, sexta-feira.
20: As nomeações incluem as sessões de voto em trânsito e as instaladas em estabelecimentos penais e unidades de internação de adolescentes. Vitor Struck.
23: O Tribunal Superior Eleitoral encerra nesta sexta-feira o prazo para nomeações de mesárias e mesários, membros das equipes de apoio logístico e auxiliares de auditoria das eleições. Os nomes devem ser publicados em edital pelos juízes e juízas das zonas eleitorais. Partidos políticos, federações partidárias e coligações têm até 5 dias para apresentar contestações, o mesmo prazo concedido para a recusa dos nomeados. Esta sexta-feira também é o último dia para que mesárias e mesários, pessoal de apoio e agentes das forças de segurança habilitem a votação em sessão distinta da de origem.
18: Justiça condena 2 réus por corrupção e lavagem de dinheiro em obra de hospital no Paraná.
20: Decisão atende a pedidos do Ministério Público Federal. Sabrine Menezes.
24: De acordo com as investigações, um ex-servidor do município e o sócio administrador de uma corretora envolvidos na construção do Hospital Regional de Toledo fracionavam os valores desviados da obra em depósitos menores para dificultar o rastreamento dos recursos. Segundo a sentença, o esquema provocou prejuízo de mais de R$1 milhão para os cofres públicos. Os réus foram condenados à pena de 11 anos de reclusão em regime inicial fechado, além do pagamento de multa e reparação dos danos em valor correspondente a pouco mais de R$2 milhões.
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18: A você uma boa noite.
20: Bom fim de semana e até segunda-feira.
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26: Eu sou Paula Groba.
27: E eu sou Ricardo Nakaoka.
26: E estes são os destaques de hoje do Jornal do Senado, que começa agora.
27: Escala 6x1. Redução da jornada para 40 horas semanais está pronta para votação.
26: Senadora Leila Barros vai relatar MP que zera taxa sobre compras internacionais.
27: Eleições 2026. Atenção aos votos para o Senado. Neste ano, são 2 vagas.
26: Boa noite.
27: Boa noite.
0: trabalhar menos, descansar mais e sem perder salário. A proposta que pode mudar a jornada dos trabalhadores brasileiros está pronta para ser votada na Comissão de Constituição e Justiça do Senado. A votação deve ocorrer na próxima semana.
2: A PEC reduz de 44 para 40 horas a jornada máxima semanal e garante 2 dias de descanso por semana, sem redução de salário. O relator da proposta sobre o fim da escala 6x1 recomenda a aprovação do texto que veio da Câmara e rejeita as emendas apresentadas pelos senadores. A reportagem é de Bruno Lourenço.
3: Em sessão do Senado Federal, o presidente da União Geral dos Trabalhadores, Ricardo Patá, afirmou que categorias como a dos comerciários mal têm tempo de ver a família por conta da escala de 6 dias de trabalho por apenas 1 de descanso e defendeu a PEC.
5: Não é isso que nós queremos. Nós queremos ter um país cidadão e um país não de castas.
3: Já o presidente da Federação do Comércio de Bens, Serviços e Turismo do Estado de São Paulo, Ivo Dall'Acqua, alertou que não existe uma única realidade empresarial e a redução da jornada deveria acontecer por meio de negociação coletiva.
5: O pequeno comércio do interior enfrenta desafios diferentes daqueles de uma empresa exportadora. As necessidades do comércio atacadista não são as mesmas do varejista.
3: De acordo com o texto já aprovado na Câmara dos Deputados, a transição será gradual. 2 meses após a promulgação da futura emenda constitucional, o teto da jornada semanal cairá para 42 horas com 2 dias de folga. Ao final de um ano, o limite máximo será fixado definitivamente em 40 horas semanais.
0: E a senadora Leila Barros foi escolhida como a relatora da comissão da medida provisória que acabou com a chamada taxa das blusinhas. O presidente do colegiado é o deputado Reginaldo Lopes.
2: A próxima reunião da comissão que analisa a MP será na segunda-feira, quando pode ser apresentado e votado o relatório de Leila. Repórter Rodrigo Rezende.
6: A chamada taxa das blusinhas é o imposto de importação de 20% cobrado sobre compras internacionais de até $50, cerca de R$250. A cobrança foi criada em 2024 e suspensa em maio deste ano pela medida provisória 1357. A relatoria da comissão que analisa a MP ficou com a senadora Leila Barros, do PDT do Distrito Federal. Ela afirmou que concorda com o texto inicial da medida, mas irá ouvir a todos os setores produtivos para a construção do relatório.
7: É isso que eu quero deixar muito claro, que é uma característica minha de conversar com todos, ouvir a todos, mas o texto inicial que já foi apresentado para nós já nos agrada, mas não abriremos mão de conversar com todos.
6: A próxima reunião da comissão, na qual deve ser apresentado o relatório, será nesta segunda-feira, 31 de agosto, às 4 da tarde. Nesse mesmo dia, deputados e senadores da comissão podem votar o texto. A ideia é que a MP seja aprovada na Câmara e no Senado durante o esforço concentrado que ocorrerá até 4 de setembro, antes do prazo de perda de validade da medida, que é 8 de setembro.
0: Avançou no Congresso a medida provisória que cria uma nova linha de crédito para motociclistas profissionais.
2: O texto foi aprovado pela comissão mista e seguiu para a votação em plenário. Repórter Patrícia Oliveira.
9: No caso dos motociclistas, o dinheiro poderá ser usado na compra de motocicletas, motonetas e ciclomotores novos. Também poderão ser financiadas motos e bicicletas elétricas, além de equipamentos e infraestrutura ligados à atividade. O relatório aprovado incluiu também o transporte escolar e definiu ações específicas para profissionais mulheres e pessoas com deficiência. Para a presidente da comissão, senadora Leila Barros, do PDT do Distrito Federal, a medida provisória ajuda a melhorar as condições de trabalho desses profissionais.
10: Para milhões de brasileiros, o veículo não é um bem de consumo, é um instrumento de trabalho. É o que coloca comida na mesa e sustenta uma família.
9: Para ter acesso ao financiamento, entregadores e motociclistas que trabalham por aplicativos terão de comprovar pelo menos 6 meses de cadastro na plataforma e um mínimo de 100 corridas ou entregas. Cada beneficiário poderá financiar apenas um veículo. A medida provisória ainda precisa ser aprovada pelos plenários da Câmara e do Senado.
0: Um projeto que começa a ser analisado pelo Senado pode dar mais transparência ao processo de registro de medicamentos para doenças raras.
2: A proposta obriga a Anvisa a tornar público cada passo da análise dos pedidos de registro, para que pacientes, famílias e profissionais de saúde saibam em que etapa está o processo. A medida não muda a autonomia técnico-científica da agência. Repórter Márcio Maturana.
28: O novo projeto foi anunciado pelo senador Hermes Klan, do PL de Santa Catarina, na quinta-feira,
1: durante uma audiência pública na Comissão de Direitos Humanos sobre a suspensão de um medicamento para distrofia muscular de Duchenne.
4: Acabo de dar entrada em um projeto de lei para aumentar a transparência da Anvisa nos processos de registros de medicamentos destinados a doenças raras, trazendo segurança e informação a todos.
1: Doenças raras atingem cerca de 13 milhões de brasileiros. Quando existe tratamento, os remédios costumam ser caros e precisam passar por um processo de testes até a aprovação pela Anvisa. O objetivo do projeto é dar previsibilidade a pacientes, famílias e profissionais de saúde sem interferir na autonomia técnico-científica da Anvisa.
8: Eleições 2026.
26: O Tribunal Superior Eleitoral e o Google fecharam um acordo para identificar o uso ilegal de inteligência artificial nas eleições.
27: Uma ferramenta vai identificar o uso indevido de imagens de candidatos. Repórter Pedro Pincer.
11: A tecnologia chamada de Likeness ID está disponível para usuários maiores de 18 anos e é capaz de identificar conteúdos gerados por inteligência artificial que reproduzem a imagem de uma pessoa. A iniciativa busca ampliar a capacidade de rastreio no YouTube de materiais sintéticos e falsos que explorem indevidamente a identidade de quem está na disputa eleitoral. O presidente do TSE, ministro Cássio Nunes Marques, afirmou que a iniciativa busca preservar direitos fundamentais no ambiente da internet e contribuir para a confiança nas eleições.
12: O momento em que celebramos essa parceria é crucial. Isso porque é de conhecimento comum o potencial danoso do mau uso da inteligência artificial generativa.
11: Para aderir ao sistema, a candidata ou o candidato precisa ter uma conta no YouTube e acessar o YouTube Studio, na área destinada à busca de conteúdo por semelhança. Depois de um cadastro, a plataforma cria um registro biométrico da aparência do usuário. Cabe ao candidato analisar o material localizado e decidir se houve uso indevido da sua imagem. Se entender que sim, poderá solicitar a remoção. Havendo violação das regras da plataforma, o conteúdo poderá ser retirado do ar.
26: E neste ano, o eleitor vai votar em dois senadores, mas atenção, são dois senadores diferentes, um voto para cada candidato ou candidata. Primeiro, o eleitor escolherá um candidato e confirmará a escolha. Em seguida, registrará o outro voto. Se o eleitor repetir o mesmo número nas duas oportunidades, apenas o primeiro voto será considerado válido. O segundo será anulado automaticamente pela urna eletrônica.
27: E para ajudar o cidadão a se informar melhor, o Senado Federal criou uma página especial para a cobertura das eleições. O site pode ser acessado por meio do endereço link.senado.leg.br/eleicoins. Com trabalhos técnicos de Eliseu Caires, o Jornal do Senado fica por aqui. Acompanhe agora as notícias do Tribunal de Contas da União e da Câmara dos Deputados. Boa noite.
26: Boa noite e um bom fim de semana.
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13: Nos dias 31 de agosto e 1º de setembro, o Tribunal de Contas da União realiza seminários sobre o financiamento e a organização do SUS, o Sistema Único de Saúde. O encontro vai discutir como os recursos da área são distribuídos entre estados e municípios e os desafios para garantir financiamento sustentável. Outro ponto de destaque é a integração dos serviços de saúde e o atendimento por região. O objetivo é melhorar a organização da rede e garantir que os serviços funcionem de forma integrada. O seminário vai reunir gestores, especialistas e representantes das três esferas de governo para trocar experiências e discutir melhorias para o SUS. O evento será transmitido ao vivo pelo canal do Tribunal no YouTube. Saiba mais em tcu.gov.br.
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14: Câmara pode votar projeto que fixa idade máxima de 15 anos para táxis.
15: Hugo Mota pede que a população acompanhe o trabalho parlamentar.
14: Serviço de emergência médica deverá oferecer acessibilidade para surdos.
17: Boa noite. Os deputados analisam um projeto que obriga os serviços de emergência médica a oferecer acessibilidade para surdos. O texto já foi aprovado pelas comissões de saúde e de defesa dos direitos das pessoas com deficiência. Saiba mais sobre o assunto na reportagem de Mônica Tati.
18: Projeto em tramitação na Câmara prevê a criação de atendimento para pessoas surdas na urgência e emergência em hospitais de médio e grande porte. O projeto original previa a presença de intérprete de Libras, a língua brasileira de sinais. Mas a relatora na Comissão de Saúde, a deputada Rogéria Santos, do Republicanos da Bahia, modificou o texto. O relatório aprovado permite que os estabelecimentos adotem diferentes formas de atendimento acessível para pacientes surdos ou com deficiência auditiva, a fim de assegurar meios adequados de comunicação, como o uso de tecnologias digitais. Rogéria Santos lembra que a chegada aos serviços de urgência médica é um momento vulnerável para todas as pessoas.
19: É um momento que você está sentindo muita dor ou que você passou por um acidente. Imagine você chegar nesse ambiente e não conseguir se comunicar. E como é que isso é prejudicial ao socorro, à assistência de forma diligente, que tenha o objetivo de salvar aquela vida, porque a intensidade do que gerou aquela necessidade, a gente desconhece, porque só o profissional habilitado na medicina vai saber.
18: Rogéria Santos destaca que o Brasil tem aproximadamente 10 milhões de pessoas com deficiência auditiva, sendo que cerca de 2 milhões e 700 mil são completamente surdas. Segundo a deputada, o projeto garante a inclusão e acessibilidade ao permitir o pleno acesso à saúde. O projeto, que prevê serviço de intérprete para pessoas surdas ou com deficiência auditiva, ainda terá que ser votado pelas comissões de Finanças e Tributação e de Constituição e Justiça. Se for aprovado em todas, segue para a apreciação do Senado. Da Rádio Câmara de Brasília, Mônica Tati.
20: Saúde.
14: Projeto de Dani Cunha, do PL do Rio de Janeiro, impede a cobrança de consultas de retorno em atendimentos particulares e de planos de saúde. A proposta considera retorno a consulta destinada à análise de exames ou ao ajuste do tratamento iniciado anteriormente.
17: Dani Cunha esclarece que a regra vale apenas quando o novo atendimento estiver diretamente ligado à consulta inicial. O texto prevê multa para cobranças indevidas, mas ressalta que uma nova cobrança pode ser feita quando houver queixa clínica ou diagnóstico independente do primeiro atendimento.
20: Direitos humanos.
14: Dorinaldo Malafaia, do PDT do Amapá, defende a aprovação do projeto que transforma em lei os programas Envelhecer nos Territórios e Viva Mais Cidadania. Ele explica que o objetivo é evitar que as atividades sejam interrompidas por mudanças administrativas.
17: Dorinaldo Malafaia afirma que a proposta fortalece a rede de atendimento nos estados e municípios. O projeto prevê a formação de agentes locais para identificar violações de direitos, além de ações voltadas ao enfrentamento da violência e da discriminação contra pessoas idosas.
20: Eleições.
14: Em vigor há mais de 16 anos no Brasil, a lei da ficha limpa sofreu alterações que hoje são contestadas no Supremo Tribunal Federal. A reportagem é de Maria Neves.
21: A Lei da Ficha Limpa, que nasceu de iniciativa popular ainda em 1993 e entrou em vigor em junho de 2010, completa 16 anos com alterações significativas e contestações no Supremo Tribunal Federal. O texto original prevê que políticos condenados à perda dos direitos políticos não podem concorrer novamente a cargos eletivos por até 16 anos. Esse é o caso de senadores que têm mandato de 8 anos. Um dos deputados que assinaram o projeto de lei na Câmara, o deputado Luiz Carlos Raule, do Podemos do Paraná, afirma que somente na eleição de 2024, a lei ajudou a barrar quase 2 mil candidaturas que tinham ficha suja. O parlamentar considera a norma um marco no combate à corrupção no Brasil.
22: Foi um reforço legislativo que fizemos para fortalecer a legislação de combate àqueles que, né, realmente gente que mete a mão no jarro do dinheiro público. E o Brasil aprovou uma legislação que veio de iniciativa popular. 1,5 milhão de assinaturas foram apresentadas e essa é uma lei que pegou no Brasil. Eu acredito que hoje, nesses anos todos, próximo de 10 mil candidaturas sujas, de ficha suja, foram barrados pela legislação.
21: Pela lei de 2010, políticos condenados por crimes como lesão ao patrimônio público e enriquecimento ilícito não podem concorrer novamente durante todo o período restante do mandato e nos 8 anos seguintes. No entanto, outra lei que entrou em vigor em 2025 reduziu o prazo em que os políticos ficam inelegíveis para, no máximo, 12 anos. O texto do ano passado determina que o prazo de inelegibilidade começa com a condenação por um colegiado e será de 8 anos a partir de então, o que antecipa a contagem de prazo e reduz o tempo em que o político fica inelegível. Se houver outras condenações posteriores, a soma do período em que o candidato não pode concorrer a cargos eletivos deve ser limitado a 12 anos. No entanto, a lei mais recente prevê exceções a essa regra mais branda. Se a condenação ocorrer por crimes de maior gravidade, como lavagem de dinheiro, tráfico de drogas, terrorismo ou outros crimes hediondos, continua a valer a regra antiga. Inelegibilidade de 8 anos contados a partir do cumprimento integral da pena. A lei aprovada em 2025 foi contestada pelo partido Rede Sustentabilidade no Supremo Tribunal Federal. A legenda alega que o mérito do texto aprovado na Câmara foi alterado pelo Senado, mas o projeto não retornou para a análise dos deputados, como determina a Constituição. O partido também sustenta no processo que o abrandamento das regras permite o retorno de políticos condenados por crimes graves à vida pública prematuramente. O deputado Chico Alencar, do PSOL do Rio de Janeiro, que já estava na Câmara na época da aprovação da Lei da Ficha Limpa, defende que os ministros do Supremo decidam pela restauração do texto aprovado em 2010.
3: A lei é boa, ela é eficaz relativamente, teria que retirar e derrubar esse facilitário, inclusive o tempo de inelegibilidade, que foi reduzido recentemente através do próprio parlamento. Então, voltar à sua formatação original seria muito saudável. Eu espero que o Supremo Tribunal Federal decida com olho num preceito constitucional, que é a integridade, que é a ética pública, que é a qualidade da representação, a partir desse princípio constitucional da impessoalidade, da publicidade, da ética, da honestidade.
21: Um pedido de vista do ministro Gilmar Mendes, em maio deste ano, suspendeu o julgamento da ação no Supremo Tribunal Federal. Antes da interrupção da análise, a relatora do processo, ministra Carmen Lúcia, já havia votado a favor da manutenção da Lei da Ficha Limpa de 2010 nos principais pontos contestados pela rede. O único ministro a votar depois da relatora foi Luiz Fux, que concordou inteiramente com o voto de Carmen Lúcia. Da Rádio Câmara de Brasília, Maria Neves.
5: Segurança Pública.
17: André Fufuca, do PP do Maranhão, propõe criar a chamada culpa temerária no Código Penal, para casos em que a pessoa provoca um resultado sem intenção, mas deixa de tomar cuidados básicos diante de uma situação de risco.
6: A proposta de André Fufuca considera culpa temerária os casos em que há um risco grave e evidente de que o resultado aconteça. O objetivo, segundo o deputado, é punir com mais rigor situações de negligência extrema, sem tratá-las como dolo eventual.
17: Ercílio Coelho Diniz, do MDB de Minas Gerais, apresentou o projeto que cria a Política Nacional de Prevenção à Violência contra a Mulher por meio de monitoramento preventivo de risco. A proposta prevê a identificação e o acompanhamento de situações de alto risco antes da ocorrência do crime.
6: O texto de Ercílio Coelho Diniz sugere a integração entre órgãos públicos e a criação de um Banco Nacional de Dados Estatísticos. Em casos de alto alto risco, o projeto permite medidas como monitoramento eletrônico do agressor e atendimento psicossocial prioritário.
17: Euclides Petersen, do Republicanos de Minas Gerais, é autor da proposta que facilita a responsabilização por crimes de violência patrimonial contra mulheres em situação de violência doméstica.

0: São de bens, valores e documentos.
1: Pelo texto, esses crimes passariam a ser processados por ação penal pública incondicionada, sem necessidade de representação da vítima. Euclides Petersen explica que a mudança reduz os mecanismos de coerção que podem dificultar a denúncia e a responsabilização dos agressores.
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4: Votação.
0: O plenário da Câmara pode votar projeto que estabelece idade máxima de 15 anos para táxis. A proposta prevê também linhas de crédito para compra de carros novos, como informa o repórter Antônio Vital.
5: Ganhou um regime de urgência e pode ser votado a qualquer momento no plenário da Câmara, projeto que define limite de 15 anos de idade para veículos usados por taxistas. A proposta apresentada pelo deputado Dr. Luizinho, do PP do Rio de Janeiro, também cria linhas de financiamento público para a compra de táxis novos. Para o autor do projeto, a lei atual não estabelece critérios claros sobre a idade máxima dos veículos, nem prevê mecanismos de apoio financeiro para a renovação da frota. A justificativa para a proposta é de que a renovação da frota de táxis dá mais segurança para passageiros e motoristas, reduz a emissão de gases do efeito estufa e estimula a profissionalização dos taxistas. O projeto prevê que o governo federal ofereça linhas de crédito específicas para taxistas autorizados. O texto não estabelece as condições de financiamento, que serão definidas por um regulamento específico, mas prevê prazos de pagamento de até 15 anos. O regime de urgência para o projeto foi criticado por deputados do Novo e do Missão. Para a deputada Adriana Ventura, do Novo, de São Paulo, é preciso definir quem precisa de carros novos e as linhas de crédito podem ter impacto nos bancos públicos.
6: Outros aspectos são importantes, principalmente como está o estado de conservação. Eu, por exemplo, eu ando num carro que tem 14 anos de uso e ele está ótimo, maravilhoso e está tudo certo. Agora outros com 14 anos talvez não tenha. Então a gente acha que esse projeto, que a criação de linhas de crédito subsidiadas por instituições financeiras oficiais, transfere risco para o setor público.
5: Já deputados da base do governo votaram a favor do regime de urgência, como explicou a deputada Érica Cocai, do PT do Distrito Federal.
7: Este projeto, ele fala da idade máxima do veículo. É bom que se tenha a noção de que são veículos que rodam bastante, então, portanto, tem uma alta quilometragem. É diferente de um veículo que é usado de forma esporádica. Ao mesmo tempo, tem um financiamento para essa renovação da frota. Isso significa modernizar o serviço e, ao mesmo tempo, valorizar os taxistas.
5: Com o regime de urgência, o projeto que define limite de 15 anos de idade para táxis e cria linhas de financiamento para veículos novos pode ser votado diretamente no plenário da Câmara, sem passar pelas comissões permanentes da Casa. Além do projeto, aguarda votação pela Câmara e pelo Senado, medida provisória que prevê o financiamento de veículos novos considerados sustentáveis por taxistas, motoristas de aplicativo e cooperativas. Ou seja, os motores precisam ser elétricos, híbridos, a etanol ou flex. Da Rádio Câmara, de Brasília, Antônio Vital.
4: Economia.
1: Lucas Ramos, do PSB de Pernambuco, defende o aumento do limite de receita para que transportadores autônomos de cargas possam ser enquadrados como microempreendedores individuais. A proposta eleva o teto anual de R$ 251 mil para R$ 400 mil e prevê atualização automática pelo IPCA.
0: Relator da matéria na Comissão de Indústria, Comércio e Serviços, Lucas Ramos avalia que a mudança torna o limite mais compatível com a realidade econômica dos caminhoneiros. O deputado reitera que os custos do setor também sofrem os efeitos da inflação.
4: Agricultura.
1: José Adriano, do PP do Acre, defende a aprovação de projeto que autoriza até

0: 20 bilhões de reais para linhas de crédito destinadas à quitação de dívidas de produtores rurais afetados por perdas sucessivas. Ele informa que a medida inclui prejuízos sofridos entre 2020 e 2025.
1: O projeto de Zé Adriano retoma com ajustes o que estava previsto em medida provisória que perdeu a validade em fevereiro deste ano. O deputado argumenta que a renegociação das dívidas vai permitir que os produtores continuem a atividade agropecuária.
0: Júnior Ferrari, do PSD do Pará, apresentou projeto que aumenta as penas para quem falsificar, adulterar ou manipular ilegalmente alimentos. De acordo com o texto, a pena passa para reclusão de 10 a 15 anos, além de multa.
1: Júnior Ferrari alega que casos de contaminação e uso de componentes impróprios para o consumo têm se tornado mais frequentes. Para o deputado, a adulteração intencional de alimentos merece penas equivalentes às previstas para a falsificação de medicamentos.
2: Presidência.
0: O presidente da Câmara pediu que a população acompanhe o trabalho parlamentar ao longo do mandato e não apenas no momento do voto. Hugo Mota participou de uma premiação em Brasília, como informa a repórter Silvia Munhato.
3: O presidente da Câmara, Hugo Mota, pediu que os cidadãos acompanhem as atividades parlamentares em todos os anos de cada mandato, para que a avaliação não seja feita apenas na época das eleições. Ele ressaltou a importância dessa fiscalização em cerimônia do Prêmio Congresso em Foco 2026.
4: O que queremos dos nossos representantes? O que faz um bom deputado? O que define uma boa senadora? Perguntas como essas não podem ser feitas apenas de 4 em 4 anos, no momento do voto.
3: O Prêmio Congresso em Foco busca o reconhecimento dos parlamentares mais bem avaliados pelo público em geral e por especialistas. Mota afirmou que, como qualquer pessoa, os políticos também gostam de ter o trabalho reconhecido. Para a fiscalização do trabalho parlamentar, Hugo Mota explicou que a Câmara dos Deputados torna público todo o processo legislativo, como exige um sistema democrático. Para o presidente, cada cidadão terá uma maneira diferente de avaliar o que faz um bom parlamentar, porque são vários os pontos de vista. Mas diz que o importante é que isso não impeça a construção de consensos.
4: O parlamento existe para dar voz às muitas e legítimas divergências em nossa sociedade, mas também para que não percamos de vista o nosso senso de fraternidade. A ideia de que o futuro de cada cidadão está atrelado ao de todos os outros.
3: Os vencedores do Prêmio Congresso em Foco 2026 podem ser conhecidos na página do Congresso em Foco na internet. Da Rádio Câmara de Brasília, Silvia Munhato.
2: Trabalho.
1: Alexandre Guimarães, do MDB do Tocantins, apresentou o projeto que regulamenta as premiações em rodeios, festas do peão e eventos competitivos. A proposta obriga os organizadores a divulgar previamente os valores dos prêmios, as formas de pagamento e os critérios de distribuição.
0: Alexandre Guimarães alega que muitos participantes viajam, pagam inscrição e têm despesas com transporte e alimentação e, no final, o prêmio não cobre os custos. Para ele, a medida promove mais segurança jurídica, fortalece a transparência nas relações e valoriza os profissionais do segmento.
1: Termina agora o jornal Câmara dos Deputados, produzido pela Rádio Câmara, com trabalhos técnicos de Wellington Teles e apresentação de Val Monteiro e Luciana Vieira. Uma boa noite para você.
0: A Voz do Brasil está de volta na segunda-feira. Boa noite e bom fim de semana.
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0: 20h07.
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0: Que Deus abençoe, queridos e amados ouvintes do programa Voz da Libertação. Boa noite para você, para sua casa, para sua família. Estamos ao vivo com todos vocês nesta grande sexta-feira, sexta-feira do Sobrenatural de Deus, na nossa igreja pentecostal Deus é Amor. E na comunicação com todos vocês, neste momento, seu amigo em Cristo Jesus e irmão Silvan Araújo. Falo diretamente aqui dos estúdios da nossa programação, Rua Senador Pompeu, número 27, no centro da capital carioca. E a nossa sede mundial se encontra localizada na Avenida do Estado, 4568, Baixada do Glicério, São Paulo, capital. Sobre a responsabilidade da nossa querida irmã Ereni Miranda. Nós vamos juntos porque estamos numa grande programação. Lembrando que hoje tivemos culto no decorrer da manhã. Pastor Antônio Santos esteve no horário das 9 horas da manhã pregando a palavra, orando pela sua vida, pela sua casa. Tivemos também no decorrer da tarde, ou seja, muitas oportunidades. E agora tem um público muito grande na nossa igreja pentecostal Deus Amor, neste momento, juntamente com o presbítero Apolo Alexandre, nesta grande sexta-feira, destruindo as fortalezas do inimigo. O servo do Senhor vai pregar a palavra de Deus. E é claro, você que não pode estar aqui pela manhã, pela tarde, ou você que é um amigo ouvinte do programa Voz da Libertação, acompanhou toda a transmissão e agora vai ficar por mais um culto, seja bem-vindo, seja bem-vinda, porque aqui nós transmitimos tudo ao vivo, onde você ouve a palavra de Deus, crê, acredita e, é claro, tomando posse da vitória, o inimigo não toma o que é seu e, é claro, Jesus operando grandes milagres.
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0: E para você que está ouvindo este louvor, né, o novo lançamento do CD Oásis, Priscila Santana, Armadura de Deus. Lindos lançamentos, você pode acompanhar através da MC Music ou baixar no seu smartphone Android ou iOS e PDA Play, ou acompanhar as nossas páginas através do Instagram, Facebook, YouTube, ou seja, canais da Igreja Pentecostal Deus e Amor, e também através do YouTube o nosso querido pastor Antônio Santos. 20 horas mais 16 minutos. Boa noite para você, para sua casa, para sua família. Sejam todos bem-vindos e agora nós iremos a uma transmissão ao vivo diretamente do Santo Altar do Nosso Deus, pastor presbítero Apolo Alexandre, no altar de Deus, pregando a palavra e orando em pró de todos que estão acompanhando o programa Voz da Libertação.
2: Top de 5 segundos.
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4: Vem agir na vida de cada um, dissipando, meu Pai, toda a força do inferno. Sai, Satanás, saia. Sai, obra do inferno, saia. Sai, obra maligna, saia. Toda ação do diabo, saia. Toda ação maligna, saia. Meu Deus, repreende agora toda a força do inferno. Joga, meu Pai, por terra toda obra maligna que venha se levantando contra a vida dessa pessoa. O teu sangue tem poder, ó Pai, para desfazer toda obra do inferno. Sai daí, sai daí, Satanás, sai daí. Ai daí, obra maligna, sai daí. Ai daí, obra do inferno, saia. Sai dessa casa agora, sai desse lar. lugar agora. Sai dessa família agora. Toda ação do diabo saia. Ó, meu Deus, venha enviar o teu poder agora, a tua autoridade agora, para dissipar toda a força do inferno. Sai, sai, sai. Sai, sai, sai, sai, saia. Sai, sai, sai, sai, saia. Sai agora. Levanta a mão bem alta, irmão. Vamos orar com fé. Levanta as tuas mãos. Diga, meu Deus. Tá fraco? Diga, meu Deus. Meu Pai. Queima agora. Queima agora. Todo mal. Faz o seguinte. Você trouxe a foto, o telefone celular, o documento para ser consagrado? Levanta para o céu aí agora. Levanta para o céu, porque se tem alguma coisa amarrada na tua vida, você já sabe quem amarrou, né? Aí Jesus vai desamarrar aqui agora. Quem crê, levanta a mão e dá glória. Quem crê, levanta a mão e dá glória. Fecha os olhos aí, diga, meu Deus, meu Pai, joga por terra todo mal na minha vida e me dá a vitória. E me dá vitória. Comece a dar glória, glória, glória, glória, glória, glória. Comece a dar glória, glória, glória, glória a Deus. Glorioso Deus e eterno Pai, nós estamos aqui, meu Deus, para pisar na cabeça do diabo, para pisar na cabeça de Satanás e ministrar a vitória na vida dessa pessoa agora. Toda obra do diabo saia, toda obra de Satanás saia, toda obra da bruxaria saia, sai Satanás, saia, sai, sai, sai, sai, sai, sai dessa casa agora, sai desse lar agora, sai dessa família agora, tudo que o diabo ganhou, sai agora, tudo que inimigo ganhou, sai agora, sai daí Satanás, sai daí, aí daí obra do diabo, aí daí, legião do inferno, sai daí, sai dessa casa agora, sai desse lar agora, sai dessa família agora, todo espírito que amarra a vida dessa pessoa, saia, todo espírito que prende a vida dessa pessoa, sai, sai, sai, sai, sai, sai, sai, sai, sai, sai, sai, a obra de bruxaria feita no cemitério, na encruzilhada, na cachoeira, sai Satanás, saia, sai legião do inferno, saia, sai obra maligna, saia, sai, sai, sai, sai, sai, sai, sai, saia, sai, sai, sai, sai, sai do lado, pastor Flávio, fecha os olhos, minha irmã, sai, sai, sai, sai, saia, sai, sai, sai, sai, sai, saia, sai, sai, sai, grita, queima ele, Jesus, grita, queima ele, Jesus, grita, queima ele, Jesus. Grita, queima, Jesus, grita, queima, grita, queima, Jesus, grita, queima, queima, Jesus, queima, toda obra do mal, sai daí, toda obra do diabo, sai daí, toda obra de Satanás, sai daí, sai dessa casa agora, sai desse lar agora, sai dessa família agora, sai Satanás, saia, sai Satanás, saia, espírito que ganhou para acabar com essa vida, para destruir com essa vida, cai fora daí Satanás, cai fora daí legião do inferno, cai fora daí espírito do mal, grita queima, grita queima, grita queima, grita queima, queima, queima, queima, queima, queima, grita queima, queima, queima, sai daí, olha ali, passando mal ali, corre ali, sai dele Satanás, sai dele espírito do vício, aí daí espírito do vício, sai daí, sai daí, sai daí, o tranca-rua que tá aí, pode dar o grito de derrota, vambora, sai Satanás, saia, aí legião do inferno, saia, sai obra do mal, saia, sai dessa casa agora, sai desse lar agora, sai dessa família agora, sai daí, sai daí, sai daí, toda a legião do inferno, sai daí, toda a legião do diabo, sai daí, toda a obra maligna, sai daí, ai, sai, sai, sai, sai, grita queima, grita queima, grita queima, queima ele, Jesus, queima ele, queima ele, Jesus, queima ele, queima ele, queima ele, queima ele, queima Jesus, queima, queima Jesus, queima, queima Jesus, queima, sai dessa casa agora, sai desse lar agora, sai dessa família agora, toda obra do inferno saia, toda obra do diabo saia, grita queima ele, Jesus, grita queima ele, Jesus, grita queima ele, Jesus, grita queima, queima, queima, queima, queima, grita queima, a entidade que recebeu para destruir a vida dessa pessoa, a entidade que ganhou para destruir a vida dessa pessoa, sai daí, sai daí, sai daí, sai daí, sai daí, sai daí, ai, sai, sai, sai, saia, sai da saúde dela, Satanás, sai da saúde dela, pomba gira, sai daí, sai daí, sai daí, ai daí, olha ali quem ganhou para destruir a saúde dela, grita queima, queima Jesus, queima, queima Jesus, queima, queima Jesus, queima, ai queimando meu pai, vai queimando, ai queimando meu Deus, vai queimando, ai queimando, vai queimando, vai queimando, a entidade que recebeu para destruir, para acabar, olha ali, corre ali, manifestou ali, grita queima Jesus, grita queima Jesus, grita queima Jesus, grita queima Jesus, grita queima Jesus, grita queima, o que ganhou o boneco de pano, segura, o que ganhou a boneca de pano, olha aí a pura do diabo, segura, tá chegando aí, grita queima, grita queima, queima, queima, queima, queima, grita queima, queima, queima, queima, queima, grita queima, queima, queima, olha aí que coisa terrível, hein? Grita queima ele, Jesus. Coloque as mãos no alto da tua cabeça aí. Coloque as mãos no alto da tua cabeça aí agora. Olha aí quantos demônios receberam, hein? Para destruir a vida dessas pessoas, hein? Isso, olha aí, sobreiro. Só manda embora quando a gente mandar. Quando a gente mandar, manda embora. Isso. Por enquanto não. Tá aí, irmã Terezinha. Tá aí. Tem uma entidade aí. Eu tô vendo aqui agora, ó. Tem uma vela sendo acesa nesse exato momento. Olha aí, ó. Olha aí. Vai que ela senta no banco assim. Já pensou, irmã Terezinha? Olha aí. Grita, queima ele, Jesus. Grita, queima ele, Jesus. Grita, queima ele. Olha aí que coisa, hein? 8:26. Olha aí o diabo que recebeu, hein? Pra destruir a vida dela. Grita, queima ele, Jesus. Grita, queima ele, Jesus. Grita, coloca a mão na tua cabeça aí. Tem um demônio que tá escondido aí. E esse demônio atende pelo nome de Exu da Morte. O Exu da Morte me revela. Jesus me revela que esse Exu da Morte recebeu pra acabar com a vida de uma pessoa aqui, ó. Já recebeu, coloca a mão na cabeça dele, pastor Frábio, coloca a mão na cabeça dele, coloca a mão, que Jesus manda dizer que o Exu da Morte não vai matar ele não, o Exu da Morte não vai matar ele não, eu conto um em nome do Pai, eu conto dois em nome do Filho, eu conto três em nome do Espírito Santo, olha aí o Exu da Morte que ganhou para acabar com a vida dele, hein? Olha aí o Exu da Morte que ganhou para acabar com a vida dele, esse demônio vai cair por terra agora, o Exu da Morte que recebeu para acabar com a vida dele, olha aí, o Exu da Morte que ganhou o sangue daquele cabrito, o Exu da Morte que ganhou o sangue daquele cabrito, olha Jesus trazendo aí, ó, olha Jesus trazendo aí, grita queima, grita queima, grita queima, grita queima, coloca a mão, pastor Flávio, meu Deus do céu, que coisa terrível, hein? Que coisa terrível, grita queima ele, Jesus, grita queima ele, Jesus, meu Deus do céu, hein? Tem mais um demônio escondido aí, E esse demônio que está escondido aí, Jesus me disse que esse demônio falou, eu não vou descansar até levar essa pessoa para a sepultura. Olha aí que coisa, hein? Grita, queima ele, Jesus. Grita, queima ele, Jesus. Grita, queima! Olha aí que coisa terrível. O diabo recebeu para acabar com essa vida. Mas Jesus chegou para desfazer as obras do diabo. Grita, queima ele, Jesus. Grita, queima ele, Jesus. Grita, queima ele, Jesus. Satanás, o que, que você ganhou para acabar com a vida dele, hein, Satanás?
5: Muita coisa.
4: Espírito maligno.
5: Um cabrito.
4: Você ganhou o quê? Um cabrito?
5: Ganhei dinheiro.
4: Pra acabar com a vida dele? Você vai ganhar o sangue do Cordeiro de Deus aqui. Levanta a mão e dá glória. Levanta a mão e dá glória. Olha aí, hein, Paulinho? Olha aqui que coisa, hein? Olha aí quem acender uma vela agora, ó. Acender uma vela agora. Pra poder ter morte na vida dela. Grita, queima ele, Jesus. Grita, queima ele, Jesus. É você, Satanás, que recebeu pra acabar com a vida dela, entidade. É você, espírito maligno. Mas você vai ser queimado aqui agora. Grita, queima ele, Jesus. Grita, queima ele, Jesus. Grita, queima ele. Olha o outro aí, hein, Gabriel? Que coisa, hein? Meu Deus do céu. Jesus me mostrou, irmão, o nome dela na boca de um sapo. E esse sapo foi consagrado ao Exu da morte. E pra você que diz que não tem macumba, hein? Olha aí, ó. Olha aí quem colocou o nome dela na boca do sapo. Grita, queima ele, Jesus. Grita, queima ele, Jesus. Grita, queima ele, Jesus. Meu Deus do céu, você quer matar ela como, hein, Satanás?
6: Junto.
4: Olha só, o sapo tá secando e ela tá secando junto. Aí Jesus vai tirar o nome dela da boca do sapo. Grita, queima ele, Jesus. Grita, queima ele, Jesus. Grita, queima ele. Coloca a mão na cabeça dela. Grita, queima ele, Jesus. Grita, queima ele, Jesus. Grita, queima ele, Jesus. Meu Deus do céu, mas você tá queimado agora em nome de Jesus. Meu Deus do céu, tu ia matar o que? Ela essa semana?
6: É, o sapo já tá...
4: Mas você não vai matar porque aqui tem Jesus. Levanta a mão e grita, queima! Levanta a mão, grita, queima, queima, queima, queima, queima. Levanta a mão pra cá, vamos queimar todos esses demônios. Que a gente tem que pregar a palavra ainda. Levanta a mão pra cá. Grita, queima ele, Jesus. Grita, queima ele, Jesus. Grita, queima ele. Grita, queima ele. Grita, queima ele. Grita, queima ele. Grita, queima, queima, queima, queima, queima. Grita, queima, queima, queima, queima. Grita, queima, queima, queima. Vamos lá, Gabriel. Grita, queima ele. Queima ele, queima ele. Até dar o grito de derrota. Grita, queima. Grita, queima. Grita, queima, queima, queima. Levanta a mão pra cá, vamos lá. Levanta a mão pra cá, levanta a mão pra cá. Levanta, vamos lá.
6: Derrotado.
4: Se seja queimado 70 vezes 7, Satanás. 70 vezes 7, olha aí. Grita, queima ele, Jesus. Grita, queima ele, Jesus. Grita, queima ele, grita, queima ele. Grita, queima ele. Grita, queima ele, grita, queima. Em nome de Jesus Cristo, diga, sai agora, sai agora, sai agora. Meu Deus do céu, tem 31 pessoas que Jesus manda dizer para você, sou eu o Deus de surpresa e honra a tua fé aqui nessa noite. Levanta a tua mão pro céu, porque daqui a 7 dias Jesus vai te surpreender. Cadê você? Levanta a mão, levanta a mão, levanta a mão, levanta a mão, levanta a mão, levanta a mão. Explode um glória para Jesus aí. Diga, sai agora, todo mal. Amém. Vamos lá. Fogo no diabo da cabeça de pé. Vamos lá. É Jesus de Nazaré. Fogo no diabo da cabeça. Quem manda fogo santo é Jesus de Nazaré. Mas o diabo é um bicho atrevido.

bater palma e dar glória a Deus. Pode bater fraca essas palmas, meu irmão. Bate palma e dá glória. Graças a Deus. Ninguém pode impedir a sua vitória. Diga, a vitória é minha. A vitória é minha. Em nome de Jesus. Abre aí tua Bíblia, Marcos 5. Onde Deus tem uma palavra que vai abençoar a sua vida. Não acabou não, irmãos. Tem mais oração para a gente fazer, porque eu creio que a vitória já é garantida em nome de Jesus. Vamos lá. Marcos capítulo de número 5, versículo de número 1, para nossa breve meditação. Isso, cumprimenta todos os ouvintes com o programa. Isso, todos os ouvintes do programa de rádio, A Voz da Libertação, com a gloriosa paz do nosso Senhor e Salvador Jesus Cristo. Essa é uma transmissão direta e ao vivo aqui da rua Senador Pompeu, número 27, no centro da capital carioca. Pastor dirigente ao nosso pastor Antônio Santos. Nós estamos na campanha destruindo as fortalezas e Deus tem feito coisas extraordinárias aqui nesse lugar. Você que está no presídio, seja abençoado aí agora. Na cadeia, você que está tanto na aula masculina, feminina, nós estamos orando por você. Vamos lá. Diz assim a palavra do Senhor. Marcos 5, primeiro. E chegaram a outra banda do mar, a província dos gadarenos. E saindo ele do barco, lhe saiu logo ao seu encontro dois sepulcros, um homem com espírito imundo, o qual o tinha sua morada nos sepulcros e nem ainda com cadeias o podia alguém prender, porque tendo sido muitas vezes preso com grilhões e cadeias, as cadeias foram por eles feitas em pedaços e os grilhões em migalhas e ninguém o podia amansar. Levanta a sua Bíblia para o céu, diga comigo: meu Deus, meu Pai, fala comigo através da sua palavra. Pode bater palma e dar glória a Deus. Pode bater palma e dar glória a Deus. Graças a Deus. Em poucas palavras, Deus me deu uma direção para falar algo muito forte aqui nessa noite, independente do processo que você está vivenciando. Deus já marcou essa data para colocar um ponto final nesse sofrimento e reescrever a sua história. Uma coisa que nós dizemos insistentemente é que o próprio Senhor Jesus disse: ninguém vem a mim se o Pai não o trouxer. Então, se você nessa noite veio aqui, saiba que Deus te trouxe para colocar um presente na tua mão e jogar por terra a obra maligna. O texto que acabamos de ler fala de maneira clara uma história que eu conheço, você conhece, acerca de um homem que estava preso, amarrado nos grilhões espirituais, o qual o fazia ele viver uma vida completamente destruída nas mãos do diabo. É impressionante, pois a Bíblia Sagrada fala que esse homem durante muito tempo viveu uma vida sobrepujada pelo mal, uma vida onde alguém olhava para ele e dizia: não tem jeito, vai morrer dessa maneira. Perceba que as pessoas da sua região tentaram ajudá-lo da melhor maneira possível, mas a Bíblia Sagrada diz que quanto mais tentavam ajudá-lo, mais aquele homem se tornava perigoso, a ponto do próprio povo desistir de estender a mão para aquele homem. A própria família lhe virou as costas, os amigos o abandonaram. Mas é interessante que quando todo mundo abandona aquele homem, alguém se levanta em favor daquela vida, porque é no pior momento, é na pior dor, é na pior lágrima, é na pior angústia, quando você olha para o lado, para a esquerda, para a direita e
não vê ninguém. A Bíblia Sagrada diz que o salmista, vivendo isso, olhou dizendo: elevo os meus olhos para o monte, de onde me virá o socorro? O meu socorro vem do Senhor que fez os céus e a terra. Então saiba que nessa noite tem socorro de Deus para você aqui. A Bíblia Sagrada fala que enquanto aquele homem vivia com a vida completamente entregue aos demônios, Jesus toma uma decisão: passar para o outro lado para alcançar aquela vida. Perceba que Jesus se levanta de onde ele estava e ele diz: nós vamos a Gadara. Ele junta os seus discípulos, ele reúne a sua comitiva e ele diz: nós vamos na cidade dos gadarenos. A Bíblia Sagrada fala que eles entram no barco, e quando eles estavam indo rumo à cidade de Gadara, uma grande tempestade se levantou para parar aqueles homens. A Bíblia Sagrada diz que a tempestade era tão grande que o barco estava sendo quase afundado. Havia um propósito naquela viagem, havia um propósito naquela embarcação. O propósito era resgatar um homem que estava oprimido pelo diabo, e a tempestade se levantou, o inferno se levantou dizendo: eles não vão chegar em Gadara, eles não vão ter a vida daquele homem liberta, eles não vão ver a vida daquele homem progredindo. Isso, obreiro, leva lá para o final, por gentileza. Isso, pode bater palma e dar glória a Deus. Leva lá para o final, leva lá para o final, por gentileza. Isso, graças a Deus, bate palma e dá glória. A Bíblia Sagrada fala que durante aquele percurso houve o quê? Houve uma grande tempestade. O diabo coordenando aquele vento, o diabo coordenando aquela tempestade para parar os discípulos. Perceba que toda vez que você tem um objetivo, toda vez que você traça um plano, eu vou fazer uma campanha, eu vou entrar no propósito, eu vou buscar a Deus, do nada a tempestade se levanta. Tem gente que está aqui que só porque falou: eu vou fazer essa campanha, eu vou estar na igreja, eu vou buscar a Deus, uma tempestade se levantou na tua casa, algo aconteceu para te parar. Eu prego para gente aqui que tem vivido muitas tempestades. Tempestades na vida financeira, tempestades na sua família, tempestades na sua saúde. O diabo se levantou para quê? Para fazer você desanimar, porque o diabo já percebeu que tem uma grande vitória chegando para a tua vida. É por isso que o mal não gosta de você, é por isso que o diabo está lutando para você parar, porque ele sabe: se você chegar do outro lado, algo vai acontecer. Mas eu tenho uma palavra para te dar aqui nessa noite: não tem tempestade, não tem demônio, não tem diabo, não tem feitiço que vai impedir o agir de Deus na sua vida. A tempestade se levantou, mas Jesus também está se levantando em teu favor aqui nesse lugar. Algo está vindo contra a tua vida para te parar, mas se Jesus está no teu barco, a tempestade vai ter que obedecer a presença do mestre, a voz do mestre. Alguém está pensando que você não é forte o suficiente para aguentar
o que você está aguentando. Tem gente torcendo para essa tempestade te afundar. Tem gente olhando dizendo, eu vou ver ele desistir, eu vou ver ele retroceder, eu não vou ver ele conquistar aquilo que Deus preparou para a vida dele. Mas com tempestade ou sem tempestade, você está aqui dando glória e exaltando o nome do Senhor. Dá glória a Deus porque a tempestade não te parou. Dá glória a Deus porque o vento não te parou. Dá glória a Deus porque a luta não te parou. A Bíblia Sagrada diz que quando parecia o fim dos discípulos, Jesus se levanta. E ele se levanta para quê? Para dar um ponto final na bagunça do diabo. Levanta a mão e dá glória. Jesus se levantou para colocar um ponto final na algazarra de Satanás. E Jesus está dizendo, minha filha, o que eu tenho para você é tão grande, meu filho, que nem tempestade vai conseguir atrapalhar a tua chegada no lugar da vitória. Você pode estar chorando, mas mesmo assim, Jesus não saiu do controle. Levanta a mão e dá glória. Você pode estar vivendo uma guerra espiritual, mas Jesus ainda está no controle. E hoje ele está dizendo, tempestade, pode se acalmar agora. Vento, pode se acalmar agora. Porque a minha presença já chegou na vida dela. Já chegou na vida dele. Já chegou na tua casa. Já chegou no teu ar. Já chegou na tua saúde. E eu não prego para quem não crê e não acredita. Eu prego para quem crê e acredita. Levanta a mão e explode um glória para Jesus aí. Isso, pode bater palma e dar glória. Pode bater palma e dar glória. Pode ir mais forte. Vai, vai, vai, vai, vai, vai. Vai, vai, vai, vai, vai, vai, vai. A tempestade tem um propósito, parar a sua fé, mas a fé de você, a sua fé, o seu compromisso, o seu propósito, permanece de pé. A Bíblia diz que a tempestade se acalmou, mas havia uma outra guerra, a guerra espiritual contra os demônios. A Bíblia diz que quando Jesus colocou os pés na cidade de Gadara, o demônio no corpo daquele homem se levantou para interromper o processo de libertação na vida daquele homem. A Bíblia Sagrada já mostra esse homem cansado de sofrer, cansado de ver a sua vida dar errado, cansado de ver a sua vida indo ladeira abaixo. Ele estava ali completamente acorrentado. Mas dentro dele havia um grito que ninguém ouvia, uma voz pedindo socorro. Dentro dele havia uma intensa aflição. Quem sabe ele dizia, meu Deus, eu preciso de ajuda, eu preciso de socorro, eu preciso ser mudado, transformado, eu preciso ser mudado de vida, eu quero ter a transformação, a mudança que só o Senhor pode dar. Aquela oração foi sincera. Mesmo ele estando agarrado pelo diabo, ele entendeu que se ele clamasse, Deus iria responder. Eu quero dizer para você nessa noite, a tua oração está trazendo a resposta de Deus para a tua vida. A tua oração está trazendo a vitória de Deus para você. O teu clamor está dando um ponto final na farra do diabo. E está dizendo, minha filha, se prepara, porque o tempo de cantar chegou. Levanta a mão e dá glória. Levanta a mão e exalta. O diabo lutou, mas não conseguiu. Satanás lutou, mas não conseguiu. O inimigo lutou, mas não conseguiu. Você não ficará mais preso na amarra do diabo. Você não ficará mais agarrado no sofrimento causado pelo
venceu o mal. A ressurreição e a vida chegou aqui. O Alfa e o Ômega chegou aqui. O leão da tribo de Judá chegou aqui. Aquele que joga por terra a obra maligna já chegou aqui. Eu prego pra gente que já está curado aí agora. Eu prego pra gente que vai chegar em casa. A pomba gira não vai estar mais lá. O Exu Caveira não vai estar mais lá. O inferno não vai estar mais lá. Por quê? Porque o Deus Todo-Poderoso já chegou para pisar na cabeça do diabo. Quem crê, quem crê, quem crê, quem crê, quem crê. Quem crê, quem crê, quem crê, quem crê, quem crê. Quem crê, quem crê, quem crê, quem crê. Orianda Labaia, Ori pra Candarábia. A Bíblia diz que quando aquele homem estava oprimido, o diabo fazia dele o que queria. Mas Jesus, quando chegou naquele lugar, ele vai dar ordem para o diabo, porque o diabo tem um limite. Ele trabalha até chegar à voz de Jesus. Quando a palavra de Jesus chega, o diabo tem que bater em retirada. Eu quero que você entenda, meu irmão, que a palavra de Jesus é mais poderosa. A palavra do mal lançada contra a tua vida, não se preocupe com aquilo que veio contra você. Começa a entender que a voz de Jesus vai começar a colocar muita coisa no lugar na tua vida. Alguém falou que tu não vai sair disso, mas a voz que liberta acabou de chegar nesse lugar.

glória acabou de chegar nesse lugar. Alguém falou que tu não pode, não consegue, não dá, não tem jeito, mas a voz que manda e o diabo obedece já chegou aqui, e ele manda dizer: não temas, que eu sou contigo, não te assombres, eu sou teu Deus, eu te sustento com a destra da minha justiça, eu estou no controle da tua casa, eu estou no controle da tua vida, sou eu a tua ajuda, o teu sustento, a tua força, a tua cidadela, eu sou tua torre forte, eu sou a ressurreição e a vida, eu sou aquele que esmagou a cabeça da serpente. Quer saber de uma coisa? Levanta a mão, recebe o poder dele agora, recebe o poder dele agora, recebe o poder dele agora, recebe o poder dele agora, recebe a libertação do céu, recebe o renovo do céu, recebe a força do céu, recebe a autoridade do céu, recebe o alívio do céu, recebe aí agora, chegou ressurreição para você, libertação para você, transformação para você. Quem crê, levanta a mão e adora, fica de pé para adorar, vai, vai, vai, vai, vai, vai, vai, vai, vai, vai, vai, vai, vai, vai, fica de pé para adorar. Chega, chega do diabo agir, chega de Satanás agir, chega do inimigo agir. Jesus está chegando para mudar a história. Orianda Labaia. Você que precisa do socorro de Deus, você que precisa do alívio de Deus, você que precisa da transformação que só Jesus pode dar. Pastor, eu vim aqui para isso. Sai do seu lugar e vem aqui diante do altar rápido, que eu quero orar pela tua vida. Venha, vem, vem, vem, vem, vem, venha. Chega de sofrimento, chega de dor, chega de lágrima, chega. Jesus muda a tua história hoje, Jesus muda a tua vida hoje. Hoje, Jesus muda a tua situação hoje. Ele está aqui, está dizendo: o mal não terá domínio sobre a tua vida, o inferno não terá mais domínio sobre a sua vida. Eu cheguei para ser socorro na tua vida, proteção na tua vida. Levanta a mão para o céu. Jesus, ele muda a sua história. A Bíblia diz que o castigo que nos traz a paz está sobre ele, e pelas pisaduras de Jesus nós fomos sarados. Você caiu e o diabo disse: nunca mais vai se levantar. Você errou e o diabo disse: não tem mais jeito para você. E Jesus está dizendo: tem jeito, eu mudo a tua história. Eu morri por você, eu paguei um alto preço por você, e hoje ele traz para você a mudança de vida, a transformação que só ele pode te dar. Levanta a tua mão para o céu aí, levanta a mão bem alto para Jesus, levanta a mão, porque até hoje o diabo pode ter lutado, mas a partir de hoje é vitória, a partir de hoje é vitória, a partir de hoje é salvação, a partir de hoje é transformação, a partir de hoje é mudança. Levanta a mão para o céu, levanta a mão, você que está ouvindo essa transmissão, chega de sofrer, chega de angústia, chega de sofrimento, chega. Jesus muda a sua história aqui agora, a sua vida aqui agora. Jesus muda a tua situação aqui agora. Oh, que maravilha! Conta, pastor Flávio, quantas pessoas estão aqui diante do altar do Senhor, toda a igreja de pé, toda a igreja de pé, porque Jesus está mudando história aqui agora. Jesus está mudando destino aqui agora. Jesus está colocando um ponto final, isso, no teu sofrimento. Levanta a mão, são 22 pessoas entregando a vida para Jesus de Nazaré aqui. Levanta a mão e dá glória. E eu creio que tem mais, tem muito mais que está nos ouvindo em casa, no presídio, que está nos ouvindo aí dentro do hospital, no beco dessa favela, está nos ouvindo na cobertura desse

tratamento. Jesus está mudando a tua história. Diga comigo: meu Deus, meu Pai, eu entrego a minha vida nas tuas mãos. Escreve agora o meu nome lá no céu, para o grande dia da vida eterna. Salva a minha alma. Eu continue com as mãos levantadas. Meu Deus e meu Pai, essas almas são tuas, meu Deus. O Senhor comprou com sangue, vertido no alto da cruz do Calvário. Meu Deus, a partir de hoje o mal não terá mais domínio na vida desse homem, dessa mulher. A partir de hoje, meu Pai, todas as correntes que prendem, que amarram na tristeza, na angústia, no vício, seja lá o que for, já são quebradas nessa hora. E essa pessoa, meu Deus, recebe do Senhor a paz que nunca teve, a alegria que nunca teve. Continue com as mãos levantadas. Sejam perdoados de todos os pecados agora. Seja livre agora de toda dor, de todo sofrimento. Jesus te perdoa, te restaura, te renova. Jesus escreve o teu nome no livro da vida e não tira nunca mais. Em nome de Jesus, diga: eu creio. Eu creio, em nome de Jesus, diga amém. Graças a Deus, os obreiros ao meu lado direito vão conversar com vocês, as obreiras também. Vamos lá, obreiros, a gente precisa de um batalhão aí. Vamos lá, isso, graças a Deus. Você que entregou a vida para Jesus, isso, vai lá, irmã Ana Paula, vai lá, isso, vai lá, irmã Cláudia também, dá isso, suporte lá, isso, graças a Deus, isso. Você que entregou a vida para Jesus, ouvindo essa programação lá, em casa, em qualquer lugar, rua Senador Pompeu, número 27, no centro da capital carioca, aqui, Jesus muda a sua história. Pode bater palma e dar glória a Deus. Louvando comigo, vamos lá. A tristeza me deixou, a alegria me abraçou. Agora sou feliz pela

0: 21 horas em ponto na capital carioca. Boa noite para você, para sua casa, para sua família. Acabamos de ouvir uma palavra de Deus. O servo do Senhor, o presbítero Apolo Alexandre, na fé, fazendo uma oração específica e também trazendo também aquela palavra onde ela edifica, consola os nossos corações. E nós sabemos que o lindo é ver almas se rendendo na presença do nosso Deus.
1: Vem, fala no...
0: E daqui a pouquinho nós vamos retornar o som ao santo altar do nosso Deus. Iremos fazer uma pequena pausa. Vamos à identificação das emissoras e também nós iremos ao horário eleitoral. Daqui a pouquinho retornaremos com todos vocês dentro desta programação. O homem de Deus, presbítero Apolo Alexandre, vai estar fazendo uma oração pela vida de pessoas que estão aqui precisando de libertação, cura, paz, alegria. Deus vai fazer um milagre na sua vida. Vamos, estúdio, à identificação das emissoras.

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